0: não estou presencialmente com o casal, mas das vezes que estive com o casal, nunca me pareceu a Betty fragilizada ou uma pessoa de personalidade fraca. E estive com a Betty várias vezes sozinha, eu e ela, nomeadamente numa altura em que Zé Castelo Branco esteve num reality show e que a Betty saía connosco. E ela nunca me fez qualquer menção.
1: Muitas vezes é por vergonha, mas muitas vezes é por medo.
0: Pode ser, mas quer dizer, isto contraria a personalidade forte, que, a ideia que eu tinha de personalidade forte da Betty.
2: Mas posso só explicar uma coisa rapidinho, porque sim, eu acho que é importante que se percebam. Normalmente, no ciclo da violência doméstica, há uma agressão, uma violência muito cerrada. E depois há uma fase da lua de mel. As pessoas não são maltratadas o tempo inteiro. Durante o dia podem ser super bem tratadas, principalmente socialmente, que as pessoas normalmente, eu não estou a falar deste casal, mas estou a falar no geral, socialmente são super corretas, as pessoas também são super educadas e sabem estar socialmente, e depois nas quatro paredes as coisas mudam completamente. E o ciclo da violência doméstica normalmente, a maior parte das vezes, é assim, há uma fase de lua de mel, é uma espécie de, não se pede bem desculpa, há pessoas que pedem desculpa, mas há outras que dizem, pois, tu levaste-me a fazer isto, porque não me ajudaste a fazer aquilo, e depois começam a tratar bem, portanto, há uma alternância entre o bem e o mal.
0: Sim, mas o que eu digo é que durante estes anos nunca vi nenhum sinal, é só isso.
2: Sim, mas é natural.
0: É salvaguardo, que não vejo o casal há 10 anos, mais ou menos. E tu, Daniel, continuaste a ver o Zé e a Betty com regularidade?
3: Não. Mas há aqui várias coisas. O professor disse, e muito bem, o depoimento da Betty foi convincente, apesar das falhas de memória, e a Silvia reforçou isso dizendo uma memória imperfeita não é uma memória falsa, não é? Lendo o depoimento da Betty, há um outro fator que pode ter provocado essa falha na comunicação, que é a língua. O travão da língua, que a Betty muitas vezes referia que não estava a perceber as perguntas porque estavam a falar em português, apesar dela se expressar em português, mas uma coisa é falar aqui com as pessoas, outra coisa é num tribunal onde os termos são inclusive, têm que ser outro tipo de linguagem, e nem a pessoa que estava com ela, julgo ser uma enfermeira, nem essa pessoa lhe foi permitido sequer interferir na comunicação. Ponto 1. Ponto 2, eu não estava à espera de ver a Betty. Muito sinceramente, pensei que ela estivesse muito mais debilitada, apesar de o estar, mas pensei que ela não tivesse, nesta altura, a capacidade de descrever os factos dessa forma. E naquilo que ela diz, quando descreve as agressões, ela diz uma coisa que é arrepiante. Eu nunca sabia quando é que eu ia ser agredida.
2: Certo.
3: Eu não sabia. Portanto, como é que uma pessoa que diz isso vai lembrar-se? Por isso é que ela dizia aos advogados, está-me a fazer essa pergunta para quê? Quer dizer, se eu nem nunca sei quando é que você é agredida, como é que eu me vou lembrar se fui agredida ontem, se foi agredida no dia 5 de janeiro às 5 da tarde, claro, se foi... Portanto, exatamente, todos estes fatores são importantes e é preciso nós prestarmos atenção a cada um deles. E no ciclo da violência doméstica, eu também já estive em casa deles a jantar e também nunca percebi, mas esse é o grande tabu, o grande segredo da violência doméstica. Pois.
2: Exatamente.
3: A gente não percebe nada, a gente não viu, a gente não tem nada a ver, mas numa comparação, que me perdoem a comparação, mas é como o suicídio, a gente também pensa que as pessoas estão todas muito bem e depois diz, mas eu nunca vi a pessoa estar uma depressão, mas eu nunca senti, ele estava a falar tão bem. É como na violência doméstica.
2: Claro,
3: nós
2: claro
3: não vemos sinais, porque muitas vezes os sinais não estão lá.
0: Daí aquele velho provérbio português, quem está no convento é que sabe o que lá vai dentro. Professor, tivemos então hoje a terceira sessão em que foram ouvidas testemunhas de acusação. Dia 6 de outubro continuam as testemunhas de acusação, portanto, Abel Dias esteve lá hoje e não foi ouvido. David Mota esteve lá hoje e não foi ouvido. Marcela Fernandes também foi ouvida e diz que apenas reporta a 2024, a altura em que conheceu o casal, e portanto continuam as testemunhas de acusação. Mas, professor, o que é que a defesa de José Castelo Branco poderá agora fazer mediante um testemunho destes?
4: Vamos lá ver, o testemunho de Betty Grafstein não é o único que aqui importa. Há outras testemunhas, designadamente Marcela, a amiga, que também fala de agressões. Em relação ao testemunho de Betty Grafstein, eu gostaria de voltar um pouco atrás só para dizer o seguinte. Se eu fosse juiz, desconfiaria muito do testemunho dela, se ela se lembrasse de datas, porque isso significaria um depoimento preparado e pré-arranjado. É impossível para uma pessoa de 97 anos e até para uma pessoa qualquer que esteja de boa fé, a quem tenha eventualmente acontecido isto, lembrar-se exatamente das datas e horas dos episódios. Isto está fora de causa. Portanto, na livre apreciação da prova, o que o juiz vai fazer é, de uma forma genérica, panorâmica, perceber se realmente este depoimento é credível ou não. Segunda questão, porquê é que ele insistiu nas datas? Ele insistiu nas datas porque este casamento durou dezenas de anos, mas há o problema da prescrição. E, portanto, as ofensas que tenham sido praticadas há 15, 20 anos não contam para esta história. E é necessário saber se designadamente a última levou Betty Grafstein ao hospital foi praticada. É aí que está o ponto. Bem, o que é que se vai seguir? O que se vai seguir é, com base na prova testemunhal, com base também na perícia do hospital onde foi socorrida Betty Grafstein e no depoimento da vítima, o tribunal vai formar a sua convicção. Eu diria, claro, não podemos fazer previsões e vale a presunção de inocência, mas diria que o Ministério Público tem um caso sólido para sustentar a sua acusação.
0: Muito bem,
4: entretanto, só para terminar, não acredito que José Castelo Branco compareça fisicamente em Portugal. Mas
0: acho que ninguém acredita,
4: seria...
0: professor. Acho que ninguém acredita. Mas é mais fácil o Pai Natal seria... aparecer no dia 25 de dezembro.
4: É verdade. Mas não seria impossível ele ser extraditado, porque não seria impossível, embora eu não acredite que isso vá suceder, porque os Estados Unidos têm um regime de extradição muito mais aberto do que o português. E há praticamente um ato discricionário do secretário de Estado norte-americano que pode permitir a extradição mesmo de nacionais.
0: Vamos ver. Professor, ainda faltam umas quantas sessões. A verdade é que agora já não param e, portanto, o professor estará convocado, por favor, ponha na sua agenda, para dia 6 de outubro, dia em que será a quarta sessão. Até lá, muitíssimo obrigada, professor, por mais este brilhante contributo que muito nos ajuda a perceber estas vicissitudes da justiça. Muitíssimo, muitíssimo obrigada. E agora vamos para um outro caso, que é também quase um caso de justiça. Ana Bola também entra na polémica dos Globos de Ouro. A atriz juntou-se às críticas de Maria Rueff à atribuição do Prémio Especial de 30 anos de humor a Ricardo Araújo Pereira e questionou os critérios usados na escolha. Ora bem, vamos então ver o momento em que Ricardo Araújo Pereira agradece o Globo de Ouro.

0: Viva, boa noite. Eu, entretanto, distraí-me. Isto é o quê? Eu estava preparado para as categorias em que eu estava. Isto é o quê agora? Obrigado. Eu não quero. Quer dizer, sim senhor, 30 anos. Você, que idade é que vocês acham que eu tenho? Eu tenho 52 só. Estou careca e tal, meio bem acabado, mas há 30 anos eu tinha 22 e não estava a fazer nada. Está aí a Maria Rueff e a Rita Blanco, que têm uma carreira longa. Não é por serem... Rita, não é por serem... Muito, não é? Está o Zé Raposo, está o Zé Raposo. Mas não é por serem mais velhas, Rita. Não é por causa disso. É por serem mais impactantes. É isso. É impactantes. Sim, senhor.
1: Tanto Ricardo Araújo Pereira, o próprio, fica admirado e diz,

0: à maneira dele, que provavelmente outras pessoas poderiam ter recebido este troféu. Ana Bola junta-se ao coro de críticas e diz o seguinte, vamos ver o que disse Ana Bola. Quem não se sente não é filho de boa gente. Não soubéssemos nós o critério com que são atribuídos este tipo de prémios, não é só em Portugal. E ficaria muito desiludida por nunca na minha vida ter recebido um globo. E diz ainda a Ana Bola que, enfim, aos 74 anos, tenho ainda a esperança que um ano destes me possa ser atribuído o globo revelação. A minha, mais umas quantas. E como a Maria disse, e eu reitero, não há aqui nenhum ressabiamento. É tão somente uma triste constatação. Parabéns a todos os premiados de quem siga o trabalho e muito admiro, Marina Mota, Maria Rueff. Não fiquem tristes, porque ainda havemos de ir as três, nas nossas belíssimas cadeirinhas de rodas, receber o prémio Vossa Excelência. Pronto, muito bem. Ana Bola, então, também aqui a fazer valer o seu ponto de vista, Duarte. Tu ontem não estavas, nós aqui já ontem falámos sobre este tema. Qual é a tua opinião?
1: A minha opinião é que isto é a festa da SIC, e a festa da SIC puxa para eles, e é um bocado tendenciosa e pouco imparcial, por isso é mais parcial. Não podemos nunca esquecer a Ana Bola, a grande atriz Ana Bola, Maria Rueff, uma atriz fantástica. Como é que nunca receberam globo nenhum? É estranho, não é?
0: É.
1: É muito estranho. E assim como elas, muito mais pessoas há, mas principalmente estas duas personalidades, tanto a Maria Rueff como a Ana Bola, não é justo não terem recebido globo nenhum. É evidente que ninguém tira o mérito ao Ricardo Araújo Pereira, que é um excelente profissional e é um homem que tem uma carreira brilhante, mas também temos que ver então as pessoas que têm uma carreira sólida e tantos anos que estão um pouco esquecidas. Por isso eu acho que os Globos de Ouro foi uma festa incrível, uma festa muito bonita, mas denoto sempre ali um pouco
0: de especialidade. Mas devia chamar Globos Prata da Casa.
1: Sim.
0: Claro. Em vez de ser Globos de Ouro, era Globos Prata da Casa.
2: Acho que há aqui duas coisas que mudam completamente aquilo que aconteceu. Em primeiro, é a mensagem sublime que ele deixa logo. Não estou preparado para este prémio, estava preparado para a minha categoria.
0: Não, Ricardo tem sido muito elogiado por essa atitude.
2: Mandou logo a boquinha a quem de direito que ele estava preparado para ganhar aquilo que merecia. E bem, eu também acho isso. Entretanto, a interpretação que ele faz àquele prémio leva-nos a todos a crer que se referia a um prémio de humor dos últimos 30 anos. E não, que ele é um prémio especial de uma gala de 30 anos. E a interpretação que ele deu publicamente é que fez com que toda a gente interpretasse desta forma.
0: Mas há alguém que se destacou nos últimos 30 anos.
2: Sem dúvida.
0: Pode não ser um prémio continuado, mas há alguém que nos últimos 30 anos se destacou.
2: E está certo.
0: Não é? E está certo, sem dúvida nenhuma, se bem que tenha sido mais na última década.
3: Não foi. E eu acho que no caso da Maria Rueff, no texto dela, ela diz isso. Quer dizer, é mais sensível porque o Ricardo Araújo Pereira fazia parte da equipa de pessoas que escreviam para ela na altura em que ela estava com essa relevância toda dentro da SIC. E, portanto, assistir a esse momento há de ser, de facto, doloroso. Temos que chamar as coisas pelos nomes. Porque as pessoas têm trajetos...
0: Mas não é ressabiamento, é injustiça.
3: Não é ressabiamento, é injustiça. As pessoas têm trajetos têm mérito. Toda a gente que trabalha, o Ricardo também tem mérito. Mas as pessoas têm percursos e isso também é preciso respeitar. E aquilo que diz a Ana Bola está muito e muito bem dito. Também ficava bem o Ricardo, no fim, dizer, olha, já agora eu partilho este globo com cada um de vocês, ou até fazer uma brincadeira.
0: Não, porque se calhar disse, nós é que não vimos, calhar, não sei que se vocês
3: não,
0: viram.
3: Não me lembro não, de ter
0: não
3: visto.
0: Sei, assim. Eu não vi, eu não
3: o discurso
0: vi.
3: Dele foi,
1: mas o Ricardo,
3: foi bonito.
1: O Ricardo já falou nisso.
3: E foi elegante naquilo que disse. Eu continuo a dizer, eu continuo a falar na Marina Mota, acho que é muito injusto que uma pessoa como
0: ela... Pode ser que para o ano receba um globo de carreira?
3: Pois, mas lá está, vamos entrar nas compensações.
0: Pronto, estávamos a Marina um dia de receber.
2: Mas Daniel, o facto de ele escrever para ela, então ela deveria ter sido premiada naquela altura, não quer dizer que ele não possa...
3: Não é o facto dele ter escrito que não podia ter recebido. O aluno, não quer dizer que o aluno nunca possa ser melhor que o professor, não é nesse sentido. É no sentido de quem está sentado a ver uma pessoa que até trabalhou para ela e era um miúdo na altura em que ela já era uma pessoa.
2: Nessa altura ela devia ter sido premiada.
3: Mas não é ela que decide. É isso exatamente que
0: eu estou a dizer. Não, pois não, o pior é que não é ela e às vezes não é o público também. Silvia, muito aqui um rodapézinho, por favor.
4: Eu na altura fiquei a saber e continuo um bocado confusa para
0: perceber quais são os critérios deste prémio.
4: Ou pois seja, não se sabe, não houve critério ninguém. Deste prémio
0: por isso
4: não
0: é
4: se
0: que
4: sabe.
0: Não é, ainda bem, não se entende muito bem a entrega a ele, ou seja, não houve nomeados, não houve nada, só houve um prémio. Não sei se é 30 anos de carreira, não sei se é 30 anos do impacto
4: não,
0: que teve.
4: É um prémio porque a gala 30 faz 30 anos, e é para, sim. para
2: é uma revolução especial.
0: Mas não é objetivo, portanto, não é não, claro para mim esse critério.
3: E há um júri que escolhe as pessoas.
0: Sim, mas é a tua interpretação e a nossa interpretação, vamos lá ver. Não, para mim não é evidente qual é o critério de entrega deste prémio. Por isso é que não percebi, continuo sem perceber a entrega ao Ricardo, apesar de eu também o ver muito mérito, vamos lá ver.
4: Está muito bem entregue, mas podia estar melhor. Pronto, no sentido em que, enfim, há pessoas que mereciam ganhar o Globo que ainda não ganharam. Claro. Agora o Ricardo merece todos os Globos, obviamente. Bom, mas agora vamos para Paris. Paris voltou a ser palco de uma verdadeira chuva de estrelas no desfile da L'Oréal Paris. Kika Sequeira Gomes foi uma das presenças em destaque na passarela, ao lado de nomes como Kendall Jenner, Jane Fonda, Eva Longoria e Cara Delevingne, entre muitas outras. Estamos a ver a abertura deste desfile. É Kendall Jenner que abre o desfile. Reparem na magnificência, no deslumbramento deste cenário. Não é que abre com a Torre Eiffel por trás, isto é
0: lindíssimo.
4: É de facto um desfile de luxo, não é? É uma coisa absolutamente fantástica. E aqui começou um desfile que traria várias surpresas. Mas, para já, a surpresa portuguesa, a única portuguesa em passarela, foi Kika Cerqueira Gomes, que vamos ver agora. Já estamos a ver Kika Cerqueira Gomes, bonita, elegante também. Ela que tem estado na Berlinda nestes últimos dias, não é? Muito se tem falado de Kika Cerqueira Gomes. E temos aqui então este desfile onde vemos também muitas outras caras. Daniel, um desfile de se tirar o chapéu.
3: Se tirar o chapéu como não seria...
4: Até para se ver os cabelos,
3: é verdade, não seria... Outra coisa não seria de esperar, porque é uma marca que prima pela excelência, não é? E tem estes rostos convidados porque representam a marca, não estão lá só porque sim. Além das portuguesas também, houve artistas brasileiras, a Anitta esteve lá, a Lineker esteve lá, e gostei muito de ver as imagens e de perceber a magnitude, porque todos os anos têm que se superar. E este ano, de facto, foi bonito. É muito interessante ter a Kika, não é? Tão jovem e já ali tocar-te lá com estas celebridades mundiais. Isto é bom para ela, até em termos de comunicação global, porque são estes momentos que a posicionam depois, no futuro, como uma cara reconhecida mundialmente ou mais internacionalmente, se quisermos.
4: Nós temos imagens que não estão a passar neste momento, em que temos outras caras famosas a desfilar, Jane Fonda, Eva Longoria, temos vários momentos deste desfile, que era suposto estarem agora a aparecer durante a nossa conversa, mas a grande surpresa do desfile foi Celine Dion. Não é, Celine Dion? Cá está. Estamos a ver o vídeo de que eu vos falava há bocado. Jane Fonda com 88 anos.
0: Como é que é possível, não é? Como é que é possível?
4: 88 anos. Lindíssimo. Ali a desfilar magnificamente. Salto alto.
3: Numa passarela enorme.
4: É verdade.
3: Não é? Temos pessoas muito mais novas que não conseguem dar 3 passos e estamos aqui...
4: Eu com 88 anos, se fosse desfilar, exigia que um cavalheiro me levasse. Aproveitava e dizia assim, ponham lá o David Beckham a levar-me ali.
3: Não, mas a Jane Fonda não é dessas.
4: Não precisa.
3: É uma mulher
4: independente.
3: Uma pessoa muito, muito, muito, muito especial.
4: Sem dúvida nenhuma. Vamos então agora ver o momento em que Celine Dion entra e faz a diferença. E agora vamos ouvir com som. Vamos a isto.

0: Silvia, gostavas de ir assistir a um desfile destes?
1: Já me estava a ver ali com aquele cenário fantástico, a Torre Eiffel lá atrás, com este cenário lindíssimo. Adorei tudo, adorei a Celine Dion, a Jane Fonda. Todas as mulheres estavam fantásticas, todas empoderadas ali. Eu achei o máximo.
2: E a Celine Dion aproveita todos os momentos. A música que ela está a cantar é I'm Alive, Estou Viva. Ela, todos os momentos, ela está a fazer uma residência em Paris, como sabemos. Todos os momentos aproveita para mostrar que, de facto, está muito grata à vida e que não desapareceu. Está aqui.
0: Está e de
2: graças
0: está,
2: a Deus.
0: E de que maneira? Se fosse assistir ao desfile, Silvia, provavelmente encontrarias na primeira fila Maria Cerqueira Gomes. Foi onde Maria Cerqueira Gomes esteve, foi ver a sua filha Kika. Estava, obviamente, uma mãe derretidíssima, derretidíssima com o desfile da filha. Maria Cerqueira Gomes, que então, a Maria Cerqueira Gomes que também representa a L'Oréal, não é?
2: É.
0: Pelo menos era uma das imagens.
2: Era uma das imagens, não sei se continua, mas acredito.
0: Aí está, parece a irmã mais velha, não é?
2: Ah, esta é ela, ok.
0: É ela, aqui é Maria.
1: Não é filha,
0: é Maria, não é Kika, aqui é Maria. Ah, pois é, não distinguem. Que lindo. Sim, senhora.
1: Eu distingui logo, pronto, eu conheço a Maria.
0: Tu distinguiste logo, não é? E temos também aqui, isto são imagens de...
2: Dos bastidores, na
0: dos bastidores, não é? Dos bastidores, mas claro que a Maria não podia perder esta presença da filha, aqui a mãe e a filha, num lindo momento de ternura, não é? Muitíssimo, muitíssimo bonito. E, portanto, aqui temos este desfile da L'Oréal, que é um desfile habitual... Na Semana de Moda de Paris, que sucede, como sabem, à Semana de Moda de Milão. E agora temos uma grande novidade, que é, de facto, já há uns tempos que Marisa não aparecia, não é? Marisa que também esteve nos Globos de Ouro, não foi?
2: Que para mim foi o momento alto dos Globos de Ouro, a Marisa, a cantar.
0: Muito bem, Marisa, que, como vos disse, apresentou hoje um tema novo, que se chama Beijos. Eu achei muita graça, porque vocês estão lembrados do verão passado. Este verão foi pobrezinho em músicas, eu diria.
1: Mas havia a música do beijo.
0: Há dois, no verão passado, no outro. Era o Beijo de Miquel Carreira.
3: Já fez um ano.
0: Já fez um ano. O Beijo do Miquel Carreira. E o beijo do Toy
1: do
0: também.
1: Toy, sim, senhora.
0: Portanto, no verão de 2025, houve imensos temas, os Dama lançaram imensas coisas, com o Zé Amaro. Pronto, este verão foi mais pobrezinho. Não tivemos assim grandes eixos, até fomos buscar um de inteligência artificial, que era o Bonito Bonito, não é? Bom, que está provado que é de inteligência artificial. Marisa lança então este tema chamado Beijo, que vai integrar, antecipa, um álbum chamado Amor. Será, Rui, que a Marisa está apaixonada?
4: É possível.
0: Com tanto beijo e tanto amor?
4: Uma fadista anda eternamente apaixonada. Acredito que sim, que possa estar relacionado com a vida pessoal. As fadistas estão sempre eternamente apaixonadas.
0: Porque os artistas, eu diria.
4: Mas as fadistas
0: os artistas, não é? Vamos então ouvir o beijo.

0: Então, menino Daniel, que diz?
1: Marisa não falha.
0: Marisa não absolutamente falha, é uma bonita frase.
1: Marisa não falha, absolutamente brilhante, absolutamente cativante, a música é gostosa, é bonita. Eu aqui vou dizer até aquilo que o Rui tem dito com razão às vezes. Gostava tanto que esta música tivesse saído no verão, no início do verão, porque a música é muito bonita. Mas também pode vir para o inverno, porque é onde estão...
0: Ai, a minha vida! E tudo, Martinho, gostaste?
1: Vai ser de conchinha.
2: Sabes que há algumas pessoas ainda que me fazem ter orgulho de ser, estar orgulhoso de ser português. E acho que a Marisa é uma delas.
0: É uma delas. Sim, senhora. E tu, Silvia, o que achaste?
3: É uma música bonita, boa de se ouvir, com vontade de dançar. Acho que tem uma mistura aqui de sons que foi muito agradável de ouvir. E é a primeira vez que estou a ouvir esta música, portanto, adorei.
0: Muito bem, Rui.
4: Eu adorei especialmente...
0: Tudo o que é beijos, o Rui gosta.
4: Sem dúvida. Adorei especialmente porque foge um bocadinho do registro que ela já nos habituou e ainda tornou isto mais interessante. Adorei mesmo.
1: O vídeo é muito bonito. O vídeo é muito
0: simples
1: bonito.
0: Simples e bonito, não é?
1: Muito simples.
0: Ora, muito bem, mas temos agora uma boa notícia, mas é mesmo uma boa notícia. Já há cartaz para os dois grandes concertos que vão assinalar os 50 anos de carreira de Luís Represas a título póstumo. Fora de Tempo leva ao Coliseu de Lisboa a 10 de Abril e ao Coliseu do Porto a 17 um elenco de luxo com nomes como Ana Moura, Camané, Luísa Sobral, Mafalda Veiga, Marisa Liz, Rui Veloso, todos os elementos do Trovante, obviamente. Em Lisboa temos ainda aos 4h30 e Vitorino. E, portanto, são nomes, aliás, podem ver na página de Instagram, podem procurar também no Google, este cartaz que nós estamos a ver aqui. Este é o cartaz original da promoção dos concertos, e depois temos a outra página que há pouco já passou, onde são revelados os nomes: Ana Moura, Camané, Edu Miranda, João Pedro Paes, João Só, Jorge Cruz, Luísa Sobral, Mafalda Veiga, Mariana Nunes, Marisa Liz, Miguel Nunes, claro, é obrigatório, os 4h30, Ricardo Ribeiro, Rui Veloso, Stuart Tsukuma, Trovante e Vitorino. De facto, isto é maravilhoso. Todas estas pessoas, claro, que vão interpretar temas do Luís Represas.
4: São todos amigos próximos.
0: Ou do Luís Represas ou dos Trovantes.
1: Eu fico muito feliz de ver ali o Stuart Tsukuma, que é um dos mais brilhantes artistas moçambicanos.
0: É
1: absolutamente divinal.
0: Que deve ter também feito algum tema com
1: o Luís. Eu conheci o Luís, de certeza absoluta, porque ele é um artista global e muito, muito de uma inteligência musical. Eu este espetáculo vou ficar atento porque eu vou querer assistir.
2: E eu acho que a obrigação da comunicação social é mesmo promover, porque é a forma de nós homenagearmos o Luís e de agradecermos tudo o que ele fez por nós.
1: Exatamente.
0: É verdade. E, portanto, nós, com certeza, a Correio da Manhã, CMTV, estaremos presentes na cobertura destes concertos, mas, claro que não podíamos deixar de dar aqui esta nota, uma vez que é absolutamente obrigatório estarem informados daquilo que se vai suceder. Porque quando o Luís morreu, estes concertos ficaram pendurados.
2: Uhum.
0: E ficaram pendurados. E logo houve alguém que disse, já não me lembro
1: quem.
0: Foste tu que disseste. Mas estes concertos deviam acontecer como uma homenagem.
1: Sim.
0: E aí estão, de facto, Manuel Faria, acho que vai fazer a condução do evento. E aí estão, de facto, estes concertos a acontecer. Bom, está aqui uma Marisa, é a Marisa Liz, não está a Marisa que ouvimos há pouco, os beijos. Vamos voltar a ouvir este tema que foi lançado hoje. Vamos ouvir beijos e já voltamos para a despedida. Mas ainda não, os nossos beijos não são já.

0: E é com beijos que nos despedimos. Os beijos da Marisa, que também são nossos. Duarte Ciopa, Silvia Botelho, Rui Figueiredo, Daniel Nascimento e já a seguir a nossa querida pivô, a Beatriz Ferreira, que esta semana nos faz companhia. Não sei por quanto mais dias, mas enquanto temos cá, estamos felizes. Notícias CM já a seguir. Nós voltamos amanhã. Muitíssimo obrigada.
1: Ao final de mais uma noite de estrelas, como sempre, simultâneo CMTV e Correio da Manhã Rádio. Antes de me despedir, trago-lhe o que está escrito na primeira página do jornal Correio da Manhã, edição desta quarta-feira, 30 de setembro. Na manchete, Justiça perdoa 4 milhões. No caso das gêmeas, 4 arguidos respondem por cunhas no processo. Ministério Público não exige indemnizações aos acusados. Procuradoras nada dizem sobre a legitimidade do tratamento. Também em grande secção Vidas desta quarta-feira, Betty arrasa Castelo Branco. O Zé é a pessoa mais malvada que conheci, disse a socialite ou a vendedora de joias, como quiserem, no tribunal. Outros assuntos, relatório da OCDE, professores portugueses são os mais insatisfeitos, também esse caso na Lourinhã, um atropelo, que atropela então um casal para se vingar de uma queixa, máfia das falências, cavalos de luxo usados para lavar dinheiro, no futebol o macaco saca 2 milhões e meio em esquema, no Benfica ultrapassa o Sporting no valor do plantel.

0: pela habitação, novas rendas da casa sobem 10,2% e no caso dos tráficos de droga foi apreendido 500 mil em gasolina. Isto é muito mais para ler na edição desta quarta-feira do seu jornal Correio da Manhã. Da minha parte, por agora é tudo. Regresso mais logo. Fiquem com a música da Correio da Manhã Rádio, já a seguir este intervalo.
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4: E eles todos é que fazem a tal cartilha, porque isto é, eu até te dou o meu livro para ti.
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1: Isso mesmo. Vamos juntos desde acordar. Mónica Peixoto, Luís Silva, Filipe Galamba e ainda comigo, João Leitor, até bem perto das 11 da manhã. Vamos então aqui comentar com o nosso inspetor. Já joguei um hockey em patins.
2: Só que me escapou aqui um pequeno acidente.
1: Eu sabia.
2: Já falámos dele.
1: Eu sabia. É o que dizia o grande jornal. Isto passa a correr o dia.
3: Passo os meus dias em longas filas.
1: Por isso é que nós estamos aqui no bom dia da correr amanhã. Vamos ao trânsito. Vamos embora. Precisa de um homem. Esse homem é Luís Silva. Um
2: Sim,
1: homem.
2: A promoção está bem feita.
1: A melhor informação.
2: Vou tentar fazer o meu melhor.
1: Isso mesmo.
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11, é no início de mais uma edição do Aurora. Eu sou a Ana Pinto, fico consigo até às 6:30 da manhã. Faço-lhe companhia nestas primeiras horas da madrugada. Para já, seguimos com Alison Moyet, depois de ouvirmos os Dire Straits com o tema Romeo and Juliet. Alison Moyet, Is This Love? A rodar na Correio da Manhã Rádio.

0: britânica Alison Moyet, uma das vozes mais icónicas da década de 1980. Ouvimos Is This Love. Vamos para mais uma edição do Músicas da Nossa Vida e conhecer as propostas musicais de mais uma personalidade. Hoje o convidado é o bailarino Arcanjo.
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2: Bom dia. Meu nome é Arcanjo Manuel Gonçalves Retibo. Estou aqui na Correio da Manhã Rádio. A convite, pediram-me para escolher duas músicas que façam parte, ou que fizeram, ou que fazem parte da minha vida. Uma delas, aliás, eu tenho milhares de músicas e cada música, ou seja, dessas músicas todas, todas elas lembram-me vários momentos da minha vida. Portanto, são muitas músicas e estando dedicada à dança ainda muito mais, porque fazem parte realmente do meu dia-a-dia. Como tal, vou escolher isto é... Vou ter que escolher aqui duas. Uma, o Imagine, de John Lennon, não só pela intensidade da letra, a atualidade da letra, mas também pela melodia e pelo grande compositor e cantor que era John Lennon, dos Beatles.

O segundo tema, um bocadinho mais mexido, que eu gosto, e faz-me lembrar realmente uma época em que comecei a participar mais, não diria profissionalmente, mas sim, quase, nos campeonatos de dança, e era um tema que só via muito na altura, You Should Be Dancing, dos Bee Gees, do filme Staying Alive. As duas músicas que eu escolhi são estas. Espero que gostem.

0: Muito obrigado pelo convite. Até breve. Arcanjo Manuel Gonçalves Ratibo.
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2: O bailarino Arcanjo a revelar-nos as suas escolhas musicais e, já sabe, pode sempre ouvir o Músicas da Nossa Vida no nosso site em smradio.pt. Lá estão todos os episódios em formato podcast. Seguimos com os Bee Gees, Alone, um tema que podia muito bem ser a música da sua vida.

0: Mr. Jones, na voz de Adam Duritz. Este é um dos grandes, grandes sucessos dos Counting Crows. Estávamos em 1993.
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0: Burbujas de Amor, Juan Luís Guerra. Quem não se lembra? Desconfio que este tema é uma daquelas músicas da nossa vida, dos mais românticos. E estas primeiras chuvas de outono também são bem românticas. Dá assim um ambiente bucólico. Bom, vamos saber exatamente o que nos espera para esta quarta-feira. Segundo os senhores da meteorologia, vamos ter um dia com céu muito nublado, períodos de chuva até ao início da tarde, sendo por vezes forte. O vento vai soprar moderado e a descida da temperatura, 24 graus é a máxima esperada para Lisboa. Quanto à cidade do Porto, também com céu muito nublado até ao meio da manhã, períodos de chuva, diminuindo a frequência a partir da tarde, e o vento vai soprar fraco a moderado. Também no Porto há uma pequena descida da temperatura, 21 graus é a máxima esperada.
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0: Depois de dias de tanto calor, a chuva é sempre bem-vinda, especialmente quando cai sem causar estragos. Tenha uma excelente madrugada, não tarda, já é dia.

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1: Pois é, se gosta de histórias misteriosas, lendas e fenómenos, todas as quartas-feiras, a jornalista Vanessa Fidalgo vem à Correio da Manhã Rádio depois das 3 da tarde e garanto-lhe que a conversa com a Lara Afonso é sempre interessante e misteriosa a não perder. E agora para a viagem, os 4:30 e Luís Trigacheiro.

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Suzanne, na voz de Ray, com o produtor Mark Ronson. Muito bom dia, deixe-se ficar na Correio da Manhã Rádio. Boa viagem, se vai ao volante. Recordamos a dupla norte-americana Charles and Eddie, Would I Lie to You?

grande, grande sucesso de Charles and Eddie. Estávamos em 1992. Muito bom dia, deixe-se ficar na Correio da Manhã Rádio. Seguimos com mais uma dupla, desta vez Sam Fender e Olivia Dean com este Rhyme Me.

0: Sam Fender e Olivia Dean na Correio da Manhã Rádio. Muito bom dia, seguimos para mais uma edição do Há Vidas Assim, mais uma história do jornalista Vítor Figueiredo. É para ouvir já a seguir.
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2: Hoje é normal receber uma mensagem do outro lado do mundo em segundos através do correio eletrónico. Em meados do século XIX não havia cá correio eletrónico. Era uma carta que podia demorar dias ou semanas a chegar ao destino. E foi nesse contexto que um aventureiro norte-americano decidiu testar uma ideia.

Ideia que muitos consideravam impossível, usar um balão para transportar correio, o carteiro por via aérea. Chamava-se John Wise e era um dos, uma palavra de 7500, aeronautas mais conhecidos da sua época. Fascinado pelas possibilidades dos balões de ar quente, John Wise acreditava que o futuro das comunicações passava também pelos céus e, de facto, veio a passar pelos satélites. Mas no dia 2 de junho de 1859, perante uma multidão curiosa, Wise levantou voo, transportando dezenas de cartas.

0: modernos, os balões da época não podiam escolher livremente a direção. Eram levados pelas correntes de ar, transformando cada viagem numa aventura. E não é muito diferente na atualidade. Durante o voo, os habitantes das localidades sobrevoadas observavam com espanto aquele enorme balão a cruzar o horizonte. Muitos nunca tinham visto uma máquina voadora. Alguns chegaram a correr pelos campos para acompanhar a passagem daquele mensageiro dos céus. Há vidas assim. Quando finalmente o balão aterrou, as cartas seguiram para os destinatários através dos serviços postais normais. A experiência demonstrou que o correio aéreo era possível mais de 40 anos antes dos irmãos Orville e Wilbur Wright realizarem os primeiros voos motorizados bem-sucedidos. O sistema não se generalizou na época, mas a ideia ficou lançada. Anos mais tarde, o transporte de correspondência por via aérea tornar-se-ia essencial em todo o mundo. Aquele voo de junho não transformou imediatamente os correios. No entanto, mostrou que as mensagens podiam viajar acima das estradas, dos rios e dos caminhos de ferro. Tudo começou com um homem, um balão e um saco de cartas suspenso entre as nuvens.
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2: 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Que tal? E agora seguimos com Eric Carmen, Angry Eyes.

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3: Sou a Ana Pinto, faço-lhe companhia com a Aurora neste amanhecer mais escuro, pois é, ainda é noite. Mas já posso dar-lhe os bons dias. Espero que tenha tomado um belo pequeno almoço e vamos lá para mais um dia cheio.

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1: Temos Check-up para ouvir daqui a pouco. Hoje assinala-se o Dia Mundial do Cancro Gástrico e é fundamental falarmos sobre a prevenção, estarmos atentos a todos os sinais que o corpo dá e por vezes não escutamos. É para ouvir daqui a pouco, para já, os No Doubt na Correio da Manhã Rádio. Bom dia.

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1: No Dia Mundial do Cancro Digestivo, é importante lembrar que a prevenção, a importância do diagnóstico precoce e a promoção de estilos de vida saudáveis face ao aumento dos tumores do aparelho digestivo é imperioso. O cancro do estômago é um dos tumores digestivos mais relevantes em Portugal. Nas fases iniciais, os sintomas são vagos e facilmente confundidos com problemas banais. Azia e indigestão persistentes, desconforto na parte superior do abdómen, sensação de enfartamento precoce, perda de apetite. Mais tarde podem surgir náuseas, vómitos, por vezes com sangue, fezes escuras, perda de peso inexplicada e uma fadiga extrema. Quando falamos de causas, há um nome que se destaca: Helicobacter pylori. Esta bactéria é a principal causa de cancro gástrico, através de uma inflamação crónica que pode originar úlceras e, em alguns casos, evoluir para tumor. Somam-se a gastrite crónica atrófica, cirurgia gástrica prévia, consumo excessivo de álcool e o tabaco, que duplica o risco. O historial familiar e certas mutações genéticas

0: As hereditárias também pesam. E a alimentação? Não é o fator de risco principal, mas tem um fator importante na prevenção e também durante o tratamento. Os alimentos muito salgados, fumados e processados, sobretudo os ricos em nitratos e nitritos, devem ser evitados porque podem converter-se em substâncias cancerígenas. Para o final fica uma mensagem simples. Sintomas persistentes não se normalizam. Se a azia, a dor ou a perda de apetite não passam, procure o seu médico. Mas esta não é só uma responsabilidade individual. A Europa Colon defende a implementação do rastreio nacional do cancro do estômago, a que Portugal está formalmente obrigado, e a antecipação da idade de rastreio para os 45 anos. Detectar cedo permite tratar melhor e salvar mais vidas.
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1: E depois de um amanhecer mais calminho, aí está a equipa da manhã, cheios de coisas para lhe contar. É deixá-los entrar. Eu regresso amanhã às 5 da manhã com mais uma edição do Aurora. Desejo-lhe uma fantástica quarta-feira e deixo com os James. Bom dia.

0: James, sit down.
1: Quero dizer, esta hora é mais para levantar, sair de casa, tomar-se uma bela manhoca e, claro, naturalmente, como já está, e faz muito bem, ligar-se à Correio da Manhã Rádio, porque aqui, além das músicas que mais gosta, também fica bem informado. Vamos para as primeiras notícias do dia. A síntese informativa é contigo, Filipe Galama. Bom dia, Filipe.
2: Olá, bom dia, Júlio. Um autocarro incendiou-se em Leiria. O fogo destruiu por completo o autocarro e causou danos numa habitação. Não há feridos a registar, mas três crianças foram retiradas de casa. A jornalista Isabel Jordão esteve no local.
3: O autocarro transportava 12 passageiros e circulava em direção à cidade de Leiria quando se incendiou. O motorista não conseguiu mexer mais o autocarro porque o motor bloqueou e foi na beira da estrada, na rua 25 de Abril, na Gândara dos Olivais, Leiria. Os passageiros conseguiram sair, bem como o motorista. No que tem a ver com feridos, há uma mulher de 29 anos que foi transportada ao hospital por ansiedade e alguma inalação de fumo, e também os três filhos, todos eles crianças.
2: Uma fuga de gás natural agravou o risco. O incêndio só foi dado como extinto depois da intervenção da companhia de gás. Um agente da PSP foi atropelado durante uma perseguição policial. O caso aconteceu na Damaia, na Amadora. A reportagem é da jornalista Joana Ricardo Silva.
4: O suspeito tinha e tem um mandado de captura pendente, mas foi precisamente esse mandado de captura que fez com que fosse abordado por elementos da Polícia de Segurança Pública. Com um Golfe, acabou por fugir em direção ao IC17, sentido Algés-Sacavém, e acabou por deixar o carro precisamente no IC17. Aí, utilizando o método carjacking, acabou por roubar outra viatura onde seguiu com a fuga. Está neste momento a ser procurado pelas autoridades, está a monte, é obviamente considerado perigoso e por isso a Polícia de Segurança Pública une esforços para que possam encontrar rapidamente este suspeito que, para além de ter um mandado de captura pendente, atropelou um agente da Polícia de Segurança Pública.
2: Joana Ricardo Silva, na Damaia. O Governo quer mudar as regras do arrendamento. A proposta é discutida esta quarta-feira no Parlamento. Jéssica Oliveira.
5: A reforma acaba com o limite de 2% na atualização das rendas dos novos contratos. Dá também maior liberdade a senhorios e inquilinos para definir as condições dos contratos. O pagamento antecipado pode passar de 2 para 3 meses. As cauções deixam de ter um teto definido. Nos casos de rendas em atraso, o despejo pode avançar ao fim de 2 meses, em vez dos atuais 3. Está ainda previsto um apoio social para inquilinos que percam a habitação por despejo. Nos contratos antigos, a atualização das rendas poderá ter em conta a idade do inquilino e o rendimento do agregado. PS e Chega já anunciaram o voto contra. A descida à especialidade sem votação é o cenário mais provável.
2: O Governo propõe novas regras para o arrendamento. O diploma é discutido esta quarta-feira no Parlamento. No caso das gêmeas luso-brasileiras, a acusação deixa uma questão por responder. O Ministério Público não questiona o direito das gêmeas ao tratamento que custou cerca de 4 milhões de euros ao Estado. A notícia é hoje manchete no Correio da Manhã. Os destaques daqui a pouco no Grande Jornal das 7 com o Armando Esteves Pereira. Betty Grafstein falou em tribunal. A mulher propôs, depois por videochamada, na terceira sessão do julgamento de José Castelo Branco, acusado de violência doméstica agravada contra a mulher. Betty relatou a violência doméstica que diz ter sofrido. À entrada para o tribunal, o advogado Alexandre Guerreiro disse que a cliente estava presa numa ratoeira.
6: Eu disse mesmo a expressão, eu senti-me como um rato numa ratoeira, presa numa ratoeira, não conseguia sair, até que finalmente encontrou alguém, um conjunto de pessoas à volta dela que lhe conseguiram dar essa confiança e que, aliás, fica a mensagem para todas as vítimas de violência doméstica, que o tremendo exemplo que foi a senhora Betty Grafstein nesta tarde, a coragem, a determinação e com quase 98 anos, a vir aqui ao tribunal durante mais de uma hora, estar disponível, sem qualquer tipo de tema proibido, sem qualquer tipo de condicionamento, para arranjar coragem e dizer aquilo que sofreu, espero que sirva para inspirar todas as vítimas de violência doméstica.
2: José Castelo Branco ouviu o depoimento de Betty Grafstein, mas teve de desligar a câmara e o microfone por decisão do tribunal. O julgamento continua na próxima terça-feira. Ainda não se sabe se Castelo Branco vai prestar declarações. A leitura dos códigos QR foi a principal falha identificada pela Deloitte na correção digital dos exames nacionais. O relatório pedido pelo Ministério da Educação aponta problemas na própria plataforma de classificação e supervisão. Uma parte significativa dos códigos não era reconhecida pelo sistema. sistema. A falha foi corrigida com um novo algoritmo desenvolvido pela Deloitte. As conclusões contrariam as declarações do Ministro da Educação, Fernando Alexandre, que tinha atribuído os problemas ao facto de alguns professores terem agrafado as provas e danificado os códigos. A FENPROF exige agora a admissão do Ministro e um pedido de desculpas. A Federação considera que Fernando Alexandre não tem condições para continuar no cargo. Cristiano Ronaldo não treinou com os colegas da Seleção Nacional depois de ter ficado no banco frente à Noruega. O capitão fez um treino específico no hotel Cláudio Constantino.
0: Cristiano Ronaldo esteve sempre sozinho e nem mesmo João Félix e Francisco Conceição, que também não treinaram, estiveram perto dele. Já durante a tarde, o capitão da seleção reagiu pela primeira vez depois de conhecida a polémica por ter ficado no banco frente à Noruega. Nas redes sociais, publicou uma fotografia sorridente com o fato de treino de Portugal. Na descrição, Ronaldo não usou palavras, meteu apenas a bandeira de Portugal e um coração vermelho. Ao final da tarde, em Portugal, Pedro Proença viajou para Copenhaga, onde Portugal vai defrontar a Dinamarca na quinta-feira.
2: A Seleção Nacional prepara na Suécia o jogo de quinta-feira frente à Dinamarca. A partida conta com um relato aqui na Correio da Manhã Rádio.
1: Certinho, direitinho. Muito bem. Filipe Galamba com as primeiras notícias desta manhã de quarta-feira, meio da semana de trabalho. Estamos juntos neste Acordar. Paradinho para sair de casa. Espera lá. É preciso saber como está o trânsito. E o Luís trata disso. Nunca mais fizemos as duas t-shirts. Eu amo o Luís.
2: É? Eu amo você.
1: Eu amo você, você e você. Nunca mais. Nós falámos disso. Promessas, não é, Luís?
7: É, promessas, promessas, promessas leva ao vento, não é? Como diz aí o velho ditado popular.
1: Está a chover, amigo. Está a chover.
7: É verdade, está o piso molhado. Eu diria não está a chover, está o piso molhado. Já choveu, de facto, durante a madrugada, em alguns pontos aqui na área de Lisboa.
1: Mas ainda
7: e depois,
1: não deu
7: mais
1: para...
7: a norte e centro. Sim, aí a chuva, se calhar, foi um pouco mais intensa.
1: Ainda não deu para lavar a estrada, que é importantíssimo.
7: Não,
1: atenção.
7: Não deu e precisamente...
1: Isto é brincadeira, isto é realidade. Atenção, que é preciso lavar a estrada, porque sim, está com aquele papel.
7: Mas é preciso chover um pouco mais, porque
1: mais,
7: ainda há muita gordura, muito óleo no alcatrão, e isso pode estar, de facto, na origem já de alguns acidentes. Olha, que já tem aqui uma longa lista, pelo menos a esta hora da manhã. Concretamente, esta lista não diz respeito à cidade de Lisboa nem à cidade do Porto. Aí as coisas vão andando mais ou menos normais
1: tranquilos.
7: A esta hora. Tendo em conta, e vou começar aqui por Lisboa, de facto temos aqui um pouco mais de trânsito na A2 para a ponte 25 de Abril, já começam a surgir as primeiras paragens na subida para a ponte do Pregal, não costuma ser tão cedo, mas de facto a esta hora esta situação já se verifica. Portanto, essa intensidade já está um pouco antes da Baixa de Almada. Este é o único acesso a Lisboa que oferece trânsito, até porque os restantes ainda estão com trânsito regular, apenas o piso molhado e que requer naturalmente maior prudência. Depois, no Porto, há aqui uma situação de acidente na Avenida AEP. É precisamente na zona de Ramalde, no sentido Viana do Castelo Porto. É uma situação que está ainda a ser resolvida. Não há congestionamento à passagem pelo local e, portanto, é uma situação que também requer bastante prudência. Isto, o Porto também acorda esta manhã com um piso molhado e, portanto, será mesmo necessária bastante prudência. Estes são os pontos, então, referência em Lisboa e Porto. Depois temos as outras situações que merecem destaque. Por exemplo, na A1 temos para já a informação de um acidente na zona de Aveiras, é ao quilómetro 39, no sentido Lisboa-Porto. Trata-se de um despiste na via da direita e, portanto, aqui o trânsito está a ficar um pouco mais complicado. Temos também outra referência e que diz respeito a um despiste na Estrada Nacional 207. Trata-se de um despiste de um veículo pesado junto às águas de São Martinho, no sentido Felgueiras-Faf. Portanto, é uma situação que está também a congestionar o trânsito. Já na A28, um despiste de uma viatura ligeira, portanto, junto à área de serviço de Vila do Conde, no sentido norte-sul, aqui também deixar o trânsito mais difícil. Portanto, são estas, para já, referências a ter em conta. Alguns acidentes, enfim, talvez pelas condições do piso, e, portanto, terá que ser uma manhã com maior prudência na condução, maior piso distância em relação ao veículo da frente, reduzir a velocidade, é os conselhos que podemos dar.
1: Muito bem, Luís Silva, vamos primeiro olhar para o que se passa no trânsito a esta hora da manhã, agora que estamos a 20 minutos. 20 minutos das 7 da manhã. 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Não se enganou, ok? E olha que vai gostar muito. 90.4 na Grande Lisboa, Bom Dia Lisboa, 94.8 no Grande Porto, ou em cmradio.pt para nos levar para onde quiser. Isto está-se, vai-se tornar um casamento fantástico. Ou para esquecer, pode ser só namorar, não é? Pode ser uma coisa assim. Desde que existe a carinha, amizade e essas coisas todas. Olha a conversa logo de manhã. Está bonito isto. É da chuva. Ficamos assim mais nostálgicos. E até românticos, quem sabe?

0: Os Vizinhos. Mas já ninguém namora e casar é para esquecer. Isso mesmo, a cantarolar as músicas logo ao acordar, ligado aqui à Correio da Manhã Rádio. Atenção que depois das 7 da manhã vai ouvir um novo episódio, sabe de quem? Do nosso Fala Barato, o Eduardo Madeira.
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0: Está a pensar, já me tinham dito que havia uma rádio que, onde passava o Eduardo Madeira. Sim, esta é a mesma rádio onde está o Camilo Lourenço, o José Nunes com a nova linha avançada. Exatamente, Correio da Manhã Rádio. O Pedro Sousa, o Paulo Catar. O Paulo Sargento, a Luísa Jeremias e tantos outros, além das músicas que gosta e que o fazem acordar para um novo dia de trabalho. Eu gosto disto, confesso. É um bocado guilty pleasure. Alejandro Santos com...

0: Alejandro Sanz e Shakira, Pensa-me. A fazer-se uma bela viada. Não que convencer que o Luís Silva, que a música é bonita. É para que isto assim, com a cara metade a passear, o vidro meio aberto, um diazinho de calor, é maravilhoso. Não sei se eu convenci, mas daqui a pouco já vamos tentar perceber. 13 minutos para as 7 da manhã, vamos às compras no instante, vamos embora.
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0: Depois ficou toda a gente a pensar se será que o Heitor o convenceu, né? Porque não me parece. É, mais um bocadinho, não é? Esforça-te mais um pouco. Damos uma vista de olhos aqui nas temperaturas máximas para o dia de hoje. Ana, está a previsão de chuva em quase todo o país e pode até cair com alguma intensidade. Há, aliás, alerta amarelo para Viseu, para os distritos da Guarda, Viseu, como te disse, Coimbra, Leiria, Santarém, Castelo Branco, também para Lisboa. E até em Setúbal. Previsão de aguaceiros, desce bastante a temperatura no Porto, onde é Porto, 21 graus de máxima. Há previsão de um bocadinho de sol, mas também aguaceiros. 25 é a máxima esperada para Lisboa, 26 para Faro, 28 em Évora, 29 em Beja. Agora sim, parece que o outono está mesmo instalado. Juntos neste acordar. Dê-me 4 minutos, é muito rápido e temos aí a melhor informação, o grande jornal das 7 na Correio da Manhã Rádio. Bom dia, tenha uma boa quarta.

0: 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Vamos lá ficar bem informados. Temperaturas atuais. Manhã mais fresca, Lisboa 19, Porto 17, Faro 20. Melhor primeiro, este é o grande jornal das 7 da edição, é do Filipe Galamba.
1: Bom dia, um autocarro incendiou-se em Leiria, o fogo destruiu por completo o autocarro e causou danos numa habitação. O barulho assustou os moradores na rua 25 de Abril, na Gândara dos Olivais.
2: Ouvi muito barulho, as coisas a estalar, os vidros a estalar, cheguei a abrir a porta, estava ali, já o autocarro começou a arder, falei com um senhor que vinha lá dentro, que é meu conhecido, e disse assim, o carro fez um barulho antes de chegar aqui. O chofer viu que o carro, que não estava em condições, parou. Foi quando ele começou a arder. Um estorno maior, tenho a impressão que devia ter sido o depósito do gasóleo. Trementou, foi um estorno, até estava aqui até estremeci.
1: Uma mulher e três crianças foram assistidas pelos bombeiros. Humberto Morgado, comandante dos bombeiros sapadores de Leiria, esteve nas operações de resgate.
3: O autocarro ficou encostado à habitação, de resto de chão e primeiro andar, o que implicou aqui o resgate de os habitantes que estavam no edifício, nomeadamente três crianças e uma pessoa adulta que acabou por ser também transportada ao Hospital de Leiria. Como a chama ainda e o próprio fumo do autocarro entrou dentro da habitação, possivelmente poderá ter sido pela intoxicação, mas pronto, em termos de descarga de consciência, foram ao hospital para serem, pelo menos a senhora, para ser vista.
4: E em relação às crianças?
3: As crianças ficaram, julgo, com o pai, ou seja, era o masculino, mas que não estava na habitação.
1: Uma fuga de gás natural agravou o risco. O incêndio só foi dado como extinto depois da intervenção da companhia de gás. Um agente da PSP foi atropelado durante uma perseguição policial. O caso aconteceu na Damaia, na Amadora. A jornalista Joana Ricardo Silva esteve no local.
5: O suspeito tinha e tem um mandado de captura pendente, mas foi precisamente esse mandado de captura que fez com que fosse abordado por elementos da Polícia de Segurança Pública. Com um Golfe, acabou por fugir em direção ao IC-17, sentido Algés-Sacavém, e acabou por deixar o carro precisamente no IC-17. Aí, utilizando o método carjacking, acabou por roubar outra viatura onde seguiu com a fuga. Está neste momento a ser procurado pelas autoridades, está a monte, é obviamente considerado perigoso e por isso a Polícia de Segurança Pública une esforços para que possam encontrar rapidamente este suspeito que, para além de ter um mandado de captura pendente, atropelou um agente da Polícia de Segurança Pública.
1: Joana Ricardo Silva, na Damaia. O mau tempo provocou várias ocorrências no norte do país. A chuva provocou inundações em estradas de Barcelos, Lessa da Palmeira, Póvoa de Varzim, Ovar, Vila do Conde e noutras zonas do Minho. Houve forte precipitação em Ovar durante a noite. A reportagem é do jornalista Paulo Jorge Duarte.
6: Foram as primeiras chuvas.
7: Bastaram poucos minutos de uma forte intempérie no norte do país para que várias cidades, várias ruas ficassem inundadas por causa desta forte precipitação, mas aqui em Ovar, na verdade, algumas ruas ficaram inundadas, mas também como a intensidade da chuva acabou por diminuir, a precipitação acabou por diminuir, também rapidamente tudo se resolveu.
1: Em Barcelos, a reportagem é do Fernando Coelho.
8: Foram as primeiras chuvas do outono e já se fizeram sentir aqui na região de Carapeços, em Barcelos. Por esta altura a situação é mais tranquila, já não chove e, portanto, espera-se que pelo menos durante o dia de hoje a situação seja mais calma do que no final da tarde desta terça-feira.
1: O Instituto Português do Mar e da Atmosfera prevê chuva no norte e centro, além de vento forte no litoral e nas terras altas. As autoridades pedem cuidados redobrados na estrada. No caso das gêmeas luso-brasileiras, a acusação deixa uma questão por responder. O Ministério Público não questiona o direito das gêmeas no tratamento que custou cerca de 4 milhões de euros ao Estado. A notícia é hoje mais 7 do Correio da Manhã. Vamos conhecer os títulos da primeira página desta quarta-feira com o diretor-geral editorial adjunto, Armando Esteves Pereira.
9: Justiça perdoa 4 milhões no caso das gêmeas. É manchete Correio da Manhã. O Ministério Público não exige indemnização aos acusados. Destaque também para as redes de tráfico de droga na costa portuguesa. As autoridades já prenderam 500 mil euros em gasolina para as lanchas. as novas rendas de casa sobem 10,2%, diz o INE. E o Macaco, que saca 2,5 milhões em esquema de bilhetes do Futebol Clube do Porto. O plantel do Benfica ultrapassa o Sporting no valor de plantel. E Prestiani valoriza. Em tribunal, Betty arrasa Castelo Branco. O Zé é a pessoa mais malvada que conheci, disse a norte-americana por videoconferência aos juízes.

0: acelerar os despejos de inquilinos com rendas em atraso. A proposta é votada esta tarde no Parlamento e reduz de 3 para 2 meses o período de incumprimento necessário para avançar com uma ação de despejo. A reforma permite ainda aos senhorios pedir 3 rendas antecipadas em vez de 2 e elimina o limite de 2% de aumento nos novos contratos. O senhorio poderá também opor-se à renovação automática. As associações de inquilinos contestam as alterações e alertam para uma maior fragilização de quem arrenda casa. O Chega não apoia a nova lei do arrendamento. André Ventura desafia o governo a retirar o diploma ou a alterá-lo.
1: Ou o governo muda este texto para ir de encontro àquilo que são as necessidades das pessoas nestas matérias, nas rendas que estão a subir descontroladamente, na possibilidade dos jovens acederem a casa, em vez de um mercado selvagem, de despejos selvagens, e ao mesmo tempo um regime que vá de encontro àquilo também que muitos proprietários querem, que é garantir que não têm pessoas, alguns deles criminosos, que não pagam porque não querem. Isto é possível de ser feito, o governo não fez porque não quer. E portanto só tem, na minha perspectiva, 2 hipóteses. Ou retira-o, ou baixa a votação, baixa a especialidade sem ir à votação.
0: O socialista José Luís Carneiro acusa o governo de ter criado mais problemas na habitação.
2: Nós já tornámos público que votaremos contra o pedido de autorização legislativa feito pelo governo para legislar fragilizando os inquilinos e apresentámos na Assembleia da República um projeto de lei para mostrar que é possível dar garantias aos investidores, aos proprietários, sem colocar em causa os direitos fundamentais dos inquilinos. As medidas do governo criaram mais problemas e não solucionaram um único problema que encontraram quando chegaram a funções.
0: O governo propõe novas regras para o arrendamento. O diploma é discutido esta tarde no Parlamento. Luís Montenegro defende que o Estado deve usar parte do seu património imobiliário para criar habitação destinada a profissionais essenciais dos serviços públicos. O Primeiro-Ministro reconhece as dificuldades de professores, médicos, polícias e outros trabalhadores para viver, por exemplo, em Lisboa.
3: Nós concluímos que a ideia que o Sr. Ministro das Infraestruturas e Habitação tinha de rentabilizar alguns espaços em Lisboa podia e devia passar por fazê-lo dentro do perímetro público e, sendo possível, destinado àqueles que muitas vezes nos fazem falta para que os serviços públicos tenham qualidade e eficiência. É por isso que falar de polícias, falar de professores, falar de técnicos da área da saúde é falar não apenas desses, é desses, mas é de todos os outros. É de estarmos a dar uma oferta pública de habitação àqueles que são fundamentais para que todos tenham qualidade de vida. Acesso àquilo que é fundamental nas suas vidas.
0: Declarações do Primeiro-Ministro. Começa hoje a vacinação contra a gripe e a Covid-19. A vacinação está disponível nos centros de saúde e nas farmácias de todo o país, Luís Silva.
4: Este ano, a vacina da gripe passa a ser gratuita também para crianças entre os 2 e os 4 anos, que podem ser vacinadas em unidades do SNS e em pontos de vacinação autorizados dos setores privado e social. Foram adquiridas cerca de 2 milhões e 300 mil doses de vacina contra a gripe, de dose normal, e 369 mil de dose elevada. A Direção-Geral da Saúde garante que há vacinas suficientes para os grupos elegíveis. Nas farmácias, a vacinação contra a gripe é também alargada a pessoas entre os 18 e os 59 anos com doenças de risco elegíveis. Na Covid-19, a vacinação passa a ser recomendada a partir dos 70 anos. Mantém-se a indicação para pessoas com condições de saúde que aumentem o risco da doença grave e para residentes em contextos vulneráveis.
0: A campanha de vacinação decorre até 31 de março. Betty Grafstein falou em tribunal. A mulher depôs por videochamada na terceira sessão do julgamento de José Castelo Branco, acusado de violência doméstica agravada contra a mulher. Betty relatou a violência doméstica que diz ter sofrido. À entrada para o tribunal, o advogado Alexandre Guerreiro disse que a cliente estava presa numa ratoeira.
5: Ela disse mesmo a expressão, eu senti-me como um rato numa ratoeira, presa numa ratoeira, não conseguia sair até que finalmente encontrou alguém, um conjunto de pessoas à volta dela que lhe conseguiram dar essa confiança e que aliás fica a mensagem para todas as vítimas de violência doméstica, que o tremendo exemplo que foi a senhora Betty Grafstein nesta tarde, a coragem, a determinação e com quase 98 anos a vir aqui ao tribunal durante mais de uma hora, estar disponível sem qualquer tipo de tema proibido, sem qualquer tipo de condicionamento para arranjar coragem e dizer aquilo que sofreu, espero que sirva para inspirar todas as vítimas de violência doméstica.
0: José Castelo Branco ouviu o depoimento de Betty Grafstein, mas teve de desligar a câmara e o microfone por decisão do tribunal. O julgamento continua na próxima terça-feira. Ainda não se sabe se Castelo Branco vai prestar declarações. Mari Carmen, de 87 anos, já

0: Já pode regressar à casa onde viveu durante 70 anos em Madrid. O caso tornou-se um símbolo da crise da habitação em Espanha, onde se multiplicam os protestos. O governo espanhol aprovou, entretanto, um novo decreto de lei. Maria Pereira Gouveia.
1: Mari Carmen Abascal tem 87 anos. Foi despejada da casa onde vivia, no bairro do Retiro, em Madrid, desde 1956. O despejo foi executado depois de um longo processo judicial. Levou a idosa, que tem mobilidade reduzida, ao hospital por exaustão severa e desencadeou protestos em várias cidades. Sob o lema Nem Mais Uma Mari Carmen, as Portas do Sol, em Madrid, encheram-se de tendas, de onde dezenas de manifestantes garantiram não arredar pé. As manifestações em Madrid multiplicaram-se e cercaram o chefe do governo espanhol. A família de Mari Carmen e a empresa proprietária do apartamento chegaram a um acordo. Vai ser celebrado um novo contrato de arrendamento com a duração de 8 anos. O valor da renda não poderá ultrapassar 30% do rendimento líquido da moradora. Mari Carmen conseguiu que o Conselho de Ministros se juntasse para aprovar um decreto que proteja os inquilinos de despejo e aumentos descontrolados de rendas.
0: Mari Carmen pediu que o caso ajudasse a mudar as leis que permitiram o despejo. Pode agora regressar à casa onde viveu durante quase 70 anos. Em França, 440 pessoas foram detidas durante protestos violentos de estudantes. Os manifestantes exigem mais recursos para a educação e denunciam turmas sobrelotadas, horários excessivos e condições precárias. 416 escolas estiveram encerradas, houve 48 elementos das forças de segurança feridos e 31 alunos e elementos da comunidade escolar ficaram feridos. Cristiano Ronaldo não treinou com os colegas da seleção depois de ter ficado no banco frente à Noruega. O capitão fez um treino específico no hotel. Cláudio Constantino.
2: Cristiano Ronaldo esteve sempre sozinho e nem mesmo João Félix e Francisco Conceição, que também não treinaram, estiveram perto dele. Já durante a tarde, o capitão da seleção reagiu pela primeira vez depois de conhecida a polémica por ter ficado no banco frente à Noruega. Nas redes sociais, publicou uma fotografia sorridente com o fato de treino de Portugal. Na descrição, Ronaldo não usou palavras, meteu apenas a bandeira de Portugal e um coração vermelho. Ao final da tarde, em Portugal, Pedro Proença viajou para Copenhaga, onde Portugal vai defrontar a Dinamarca na quinta-feira.
0: A seleção nacional prepara na Suécia o jogo de quinta-feira, frente à Dinamarca. A partida conta com um relato aqui na Correio da Manhã Rádio.
3: Muito bem, Filipe Galamba, com o grande jornal das 7:07. Gaste outras notícias sempre atualizadas em cmjornal.pt. Vamos já dar uma volta ao trânsito e vamos rumo à Dinamarca. Isso é que interessa, queremos é a terceira vitória. É mesmo assim.
4: Na Dinamarca não sei como está o trânsito.
3: O resto,
4: não,
3: como, não diz, faço como a menor diz aquela ideia. Personagem da Susana Blazer, não é? É meio diferente.
4: É absolutamente
3: diferente. Luís, como é que são as coisas?
4: Vamos a isso. Olha, faço uma chamada de atenção para as condições do piso molhado esta manhã em Lisboa, Porto e outros pontos do país, obviamente. Portanto, a condução terá de ser mais cuidada e com cuidado redobrado. Vamos avançar então com informações precisamente para a área do Grande Porto, até porque temos informação de um acidente na Estrada Nacional 15. Este acidente ocorreu próximo de Ermesinde e é precisamente no sentido Valongo-Ermesinde. Portanto, o trânsito está a ficar agora mais acumulado. Pode utilizar como percurso alternativo a A4, que de momento não apresenta qualquer congestionamento. Em traços gerais a este ponto de referência no Porto, temos também aqui na via de cintura interna um aumento de intensidade com as primeiras paragens junto à saída para a Boa Vista no sentido Rábida-Freixo. O restante percurso da VCI, por enquanto, faz-se sem qualquer demora. As entradas a sul do Porto, nada a registar, tanto na A20 como pela A1. Também não há complicações na A3, via Norte e ainda na A28. Quanto à cidade de Lisboa, aqui sim já temos mais trânsito em vários acessos à cidade. Começo pela A2, em direção à Ponte 25 de Abril, já que temos um aumento da fila, começa agora na Baixa de Corroios, e estamos a falar esta situação às 7 da manhã, que não é muito habitual, mas aí está um aumento da fila na A2 e com maior demora para a Ponte 25 de Abril.
3: A Baixa de Corroios é imenso.
4: Sim, Igeja, já são vários quilómetros de fila. Obviamente que esta situação afeta o IC20, mesmo antes da área de serviço. Neste momento, a A33 e a Ponte Vasco da Gama não apresentam qualquer tipo de demora. No IC19, é outro acesso a Lisboa, onde o trânsito já está difícil. Há paragens no troço entre Rio de Moro e o Alto do Cacém. Depois, mais à frente, entre a área de serviço do Cacém e Queluz e já à chegada à Pinamanique, embora aqui as condições de fluidez ainda sejam razoáveis. Na segunda circular, temos paragens também na zona da Encarnação, no sentido Sacavém-Benfica. No sentido oposto, já se verifica algum abrandamento entre o eixo Norte-Sul e a passagem pela zona do Campo Grande. De Cascais para Lisboa, há mais trânsito na A5, essencialmente entre as portagens de Carcavelos e o Estádio Nacional. A demora não é muito acentuada, mas o trânsito, esse sim, já está bastante intenso, mas pode utilizar a marginal ainda como percurso alternativo. Os restantes acessos a Lisboa, apenas a destacar, há um também com intensidade no troço entre São João da Talha e Sacavém, mas mesmo assim sem muita demora. Termino com duas informações, uma delas de trânsito lento na Estrada Nacional 10, à passagem pela zona da Quinta do Conde, são as paragens habituais no sentido Setúbal-Almada. Há aqui também uma informação de última hora que dá conta de acidente nos túneis de Benfica, na Cril, no sentido Sacavém-Algés. A via da esquerda está agora obstruída. O acidente ocorreu há relativamente pouco tempo e, portanto, não há ainda grande congestionamento, mas é uma das zonas a evitar. A informação final vai precisamente para A1, mas na zona do Carregado, até porque temos para já a informação de acidente ao quilómetro 41, no sentido Lisboa-Porto. Trata-se de um despiste de uma viatura que ficou imobilizada na berma. É no troço entre o Carregado e a Aveiras, portanto convém circular com prudência.
3: Sim, senhor, vamos seguir aqui as indicações do Luís Silva. Naturalmente, Luís, sempre atento e ligado a qualquer alerta aqui na Correio da Manhã Rádio. E o Júlio de Matos? Quem é o Júlio de Matos? Ouça assim.
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3: Esta e tantas outras personagens que também pode acompanhar no Instagram da Correio da Manhã Rádio, não só para ouvir, mas também para ver o Eduardo interpretar o Júlio de Matos. E há outro que é o seu preferido lá. Qual é? Quem sabe se hoje vai aparecer neste episódio de quarta-feira, dia 30 de setembro. Por cá está reunida a equipa. Luís Silva, já nos deu conta do recado do que se passa no trânsito. O Filipe Galamba a tratar das notícias da Síntese Informativa e do Grande Jornal. E o próprio Júlio Toro a oferecer-lhe as músicas que fazem parte da sua vida. Como esta de Diogo Pissarro. Ele que já esteve aqui à conversa no Bom Dia da Correio da Manhã Rádio. O dialeto, para ouvir agora, 7:12.

Eu que pensava a Rinénia para nos ajudar a acordar agora que são 7:15. É hora de um novo episódio do Fala Barato do Eduardo Madeira. Sempre surpreendente. Do que falará hoje o Eduardo Madeira? Está curioso? Também eu. Vamos lá ouvir.

0: minha pergunta de hoje é: o que acha do caso das gêmeas e dos seus quatro arguidos?
1: Marcelo Rebelo de Sousa, ex-presidente da República e atual comentador da CM Rádio. Bom, primeiro eu quero dizer que ninguém está acima da lei, não é? Segundo, quero também dizer que eu fiquei fora deste processo. Logo, não tenho culpas nenhumas no cartório. E terceiro, quero dizer que tenho pena, mas não posso ficar aqui na palheta, visto que tenho uns carapauzinhos com molho de tomate à minha espera no Clube da Petanca de São Pedro do Estoril para o almoço, e vou andando a pé porque eu já não tenho direito à viatura oficial, não é? Bom, adeus e obrigadinho a todos, passar bem.
2: Sofia Alves, sou atriz e já interpretei vários tipos de gêmeas, inclusivamente gêmeas invisuais. E este caso das gêmeas brasileiras toca-me muito, muito. E talvez os autores de novelas portuguesas peguem neste caso, porque o público gosta muito de casos e de histórias baseadas em factos verídicos. Eu neste caso não posso fazer o papel das gêmeas, porque estou um bocadinho velha para o papel. Mas posso fazer, por exemplo, o papel do filho do Presidente Marcelo. Basta meter um aparelho nos dentes e um cabelo aberto, mas em tons de grisalho. Acho que ficava engraçado até. Fica a ideia. Carlos Vidigal, sou médico em Aveiro. Este caso é um caso muito triste, porque eu tenho listas de espera para operações, tratamentos e até exames que chegam a ter anos. Há inclusivamente um caso célebre de um senhor que, ao fim de 68 anos à espera, viu finalmente a operação aos adenoides ser marcada e, quando deu entrada na sala de operações para ser intervencionado, faleceu. Ou seja, já foi tarde. E o caso só não foi pior porque ele e a família dele são budistas e acreditam que numa próxima reencarnação ele consiga então ser operado. Mas tem de vir é como pessoa. Se reencarna num gato ou numa chinchila, já não é aqui que vai ser operado, é no veterinário e depois sujeita-se.
3: Rita Moreno, sou astróloga e sei dizer que este caso é complicado para gêmeos, mas também para sagitários, curiosamente, como é o caso do ex-presidente Marcelo, que vê assim o seu nome mergulhado no mercúrio retrógrado pessoal. E também é complicado para o médico Lacerda Salles, que é arguido e é precisamente do signo gêmeos. Os astros são uma coisa. Bom, enfim, há signos mais imunes a cunhas e a situações destas, mas esse signo normalmente não se dedica à política. É curioso. Os astros às vezes parece que... Bom, é isto. Agora preciso saber a quem é que me paga esta consulta aí na CM Rádio. É o Júlio Ator, é a Luciana ou é a Laura Afonso? Pronto, isto é 30 euros sem recibo ou 50 com recibo. Eu falei destes nomes, porque são os que têm o meu número, podem fazer MBWay. Mas quem quiser pagar, que pague. Ok, é isto. Obrigado.
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5: 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Entretanto, quem não está para grandes piadas e está atento ao trânsito é o nosso Luís Silva. Parece que temos aí um alerta, não é, Luís?
7: Temos mais do que um alerta, infelizmente o piso molhado vai fazendo alguns problemas no trânsito. Egito. E deixa-me avançar só com uma informação importante, que dá conta de uma viatura avariada no início da subida para a Praça das Portagens da Ponte 25 de Abril, portanto é na A2 esta situação, que está a provocar maior demora no trânsito, numa fila que já está próximo da área de serviço do Seixal. Depois temos aqui em Lisboa um outro acidente, é na Caril, no sentido Sacavém-Algés, é junto ao acesso ao eixo norte-sul na zona de Camarate, e há acidente no IC19, no sentido Sintra-Lisboa, a seguir à área de serviço de Oeiras, portanto já próximo de Terceira. A fila mantém-se em Rio de Moro. Uma última informação para o Porto, dá conta de um acidente na estrada da Circunvalação, é junto ao Hospital de São João, no sentido Rio Tinto-Matosinhos. Este acidente já está a afetar o trânsito na A3, com fila em Águas Santas.
5: Muito obrigado, Luís. Qualquer alerta de trânsito a qualquer momento aqui na Correio da Manhã Rádio. Cuidadinho na estrada, ok? Está aí a chuva e o dia de amanhã está complicada.
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5: Estamos juntos neste Acordar, Luís Silva, Filipe Galamba e Júlio Tor, consigo até bem perto das 11 da manhã, daqui a pouco, bem mais cedo, daqui a pouco temos a síntese informativa, mas antes ainda vai conhecer as gordas, as capas dos jornais desta manhã de quarta-feira, dia 30 de setembro. Adeus, setembro!

0: 7h25, Time Bandits, também conhecidos por os bandidos do tempo, como dizem os bandidos do tempo. A ver, 7h25, como lhe disse, damos um pulinho ao quiosque, porque aqui, além de nos cruzarmos com a vizinhança, com o Sr. Luís Silva, o homem que sabe tudo sobre o trânsito, também está entregue o quiosque ao Filipe Galambi, é que conhecemos as gordas. Naturalmente, olhamos primeiro para a capa do Correio da Manhã, pergunta, mas porquê? Porque esgota num instante, e tem de ser mesmo assim, ok? Anda, Filipe.
1: Começamos pelo Correio da Manhã, exatamente. Justiça perdoa 4 milhões no caso das gêmeas. É a manchete. Ministério Público não exige indemnizações aos acusados. Recordamos que há 4 arguídos que respondem por cunhas no processo. Procuradoras nada dizem sobre legitimidade do tratamento. Os dados hoje no Correio da Manhã. Depois também referência ao caso Castelo Branco. Betty Grafstein arrasa Castelo Branco e diz que o Zé é a pessoa mais malvada que conheceu. É também uma história para conhecer na edição de hoje. Quanto ao relatório da OCDE sobre educação, diz que os professores portugueses são os mais insatisfeitos. Referência também ao desporto, Prestiani valoriza, Benfica ultrapassa Sporting no valor do plantel e depois também Macaco em destaque, saca 2,5 milhões em esquema e ainda a máfia das falências, cavalos de luxo usados para lavar dinheiro. A habitação também está presente na primeira página do Correio da Manhã, novas rendas de casa sobem 10,2%. É de resto a habitação que faz hoje manchete, quer no Jornal de Notícias, quer no Público, quer no Diário de Notícias. No JN, o governo quer acelerar despejos com o valor das rendas a bater recordes. No Público, 1/5 dos novos contratos de arrendamento têm empresas como senhorio e no DN, despejos estão a aumentar e a principal razão é falta de pagamento de renda. No Negócios, o regulador quer baixar prazos nas concessões rodoviárias, diz o Negócios em manchete, que também tem na primeira página Portugal, Espanha e França faz impressão sobre Bruxelas, isto no que respeita à antecipação das negociações para o orçamento europeu. Lisboa, Madrid e Paris subscreveram uma posição conjunta para forçar os 27 a adotarem um envelope específico para regiões ultraperiféricas. Escalada dos combustíveis põe em xeque calendário e preços da construção, é outro dos destaques do Negócios. No desporto, começamos pelo Record, Prestiani vale o dobro, é a manchete, dispara dos 20 para os 40 milhões de euros. Tem a mesma cotação de Shell Drup e estará na montra da seleção argentina. Referência também para o caso Ronaldo e Jesus, que falaram sobre o jogo na Noruega, resolvido, garante o Record. É precisamente esse o tema de manchete na bola e também no jogo. Situação de crise, é a manchete da bola no jogo. Pode ler-se, azia de CR7 causa mal-estar na seleção. Hoje é quarta-feira e por isso está nas bancas a sábado, que esta semana revela as novas armas contra a dor de cabeça. Fármacos de ponta, botox e investigações com inteligência artificial estão a mudar a vida de quem sofre de enxaqueca. 2 milhões de portugueses são afetados. Também para conhecer na edição desta semana da sábado, a burla de praga de falsos, os acidentes e os sinais de alerta e ainda seguro em Montenegro nos bastidores de uma relação feliz, mas de conveniência, escreve a revista. Na TV Guia, o segredo da Primeira Dama, para conhecer na edição desta semana, Portugal rendido à farmacêutica que quer ser mais do que a mulher do Presidente da República. Também referência a Nuno Markle nos Globos de Ouro, Palmas e Lágrimas. Clara de Sousa em exclusivo recorda as emoções da gala e ainda referência a Florbela Queiroz, que vive presa à cama. Também na primeira página da TV Guia, as histórias das 3 mulheres de Jorge Palma, imagens da União no último adeus.
0: Muito bem, Filipe Galamba com os destaques nesta visita que fazemos todas as manhãs ao quiosque do Bom Dia. Juntos neste acordar. Na verdade, daqui a pouco temos um encontro com o Camilo Lourenço para um cuidado com a carteira. E no final da hora, da manhã rádio, ainda vai conhecer as músicas da nossa vida. De quem? Já lhe digo a seguir. É surpresa e é boa.
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0: Vamos para a ciência informativa, mas Luís, o que é que se passa no trânsito?
4: Deixa-me dar só aqui um alerta de perigo para a 1. Atenção que próximo da saída para Vila Franca de Xira, no sentido Lisboa-Porto, sensivelmente a 3 km da saída, há um carro avariado na via direita e, portanto, o condutor está fora da viatura e, portanto, é uma situação que requer alguma prudência.
0: Melhor primeiro aqui na Correio da Manhã Rádio, também na ciência informativa com o Filipe Galanda. Filipe.
1: Um autocarro incendiou-se em Leiria. O fogo destruiu por completo o autocarro e causou danos numa habitação. Não há feridos a registar, mas 3 crianças foram retiradas de casa. A jornalista Isabel Jordão esteve no local.
5: O autocarro transportava 12 passageiros e circulava em direção à cidade de Leiria quando se incendiou. O motorista não conseguiu mexer mais o autocarro porque o motor bloqueou e foi na beira da estrada, na rua 25 de Abril, na Gândara dos Olivais, Leiria. Os passageiros conseguiram sair, bem como o motorista. No que tem a ver com feridos, há uma mulher de 29 anos que foi transportada ao hospital por ansiedade e alguma inalação de fumo e também os 3 filhos, todos eles crianças.
1: Uma fuga de gás agravou o risco e o incêndio só foi dado como extinto depois da intervenção da companhia de gás. Um agente da PSP foi atropelado durante uma perseguição policial. O caso aconteceu na Damaia, na Amadora. A reportagem é da jornalista Joana Ricardo Silva.
6: O suspeito tinha e tem um mandado de captura pendente, mas foi precisamente esse mandado de captura que fez com que fosse abordado por elementos da Polícia de Segurança Pública. Com um Golfe, acabou por fugir em direção ao IC-17, sentido Algés-Sacavém, e acabou por deixar o carro precisamente no IC-17. Aí, utilizando o método carjacking, acabou por roubar outra viatura onde seguiu com a fuga. Está neste momento a ser procurado pelas autoridades, está a monte, é obviamente considerado perigoso e por isso a Polícia de Segurança Pública une esforços para que possam encontrar rapidamente este suspeito que, para além de ter um mandado de captura pendente, atropelou um agente da Polícia de Segurança Pública.
1: Joana Ricardo Silva, na Damaia. O governo quer mudar as regras do arrendamento. A proposta é discutida esta quarta-feira no Parlamento. Jéssica Oliveira.
7: A reforma acaba com o limite de 2% na atualização das rendas dos novos contratos. Dá também maior liberdade a senhorios e inquilinos para definir as condições dos contratos. O pagamento antecipado pode passar de 2 para 3 meses. As cauções deixam de ter um teto definido. Nos casos de rendas em atraso, o despejo pode avançar ao fim de 2 meses, em vez dos atuais 3. Está ainda previsto um apoio social para inquilinos que percam a habitação por despejo. Nos contratos antigos, a atualização das rendas poderá ter em conta a idade do inquilino e o rendimento do agregado. PS e Chega já anunciaram o voto contra. A descida à especialidade sem votação é o cenário mais provável.
1: O diploma é discutido esta quarta-feira à tarde no Parlamento. No caso das gêmeas luso-brasileiras, a acusação deixa uma questão por responder. O Ministério Público não questiona o direito das gêmeas ao tratamento, que custou cerca de 4 milhões de euros ao Estado. A notícia é hoje manchete no Correio da Manhã. 19 cavalos foram apreendidos em Gaia no âmbito do megaprocesso relacionado com falências fraudulentas. O processo envolve cerca de 10 milhões de euros desviados de empresas em processos de insolvência. As buscas ocorreram no centro hípico da Quinta do Outeiral, em Cerzedo, Gaia. A diligência surpreendeu a advogada Cristiana de Carvalho.
8: Os cavalos foram apreendidos, mas não foram tomadas medidas para que os levassem, não é? Portanto, e o Ministério Público entendeu que o centro hípico teria de fechar portas, no sentido que não poderia manter a atividade das aulas, das escolas, das questões de aulas para meninos com problemas de deficiências. A minha cliente foi-lhe pedido que, a dona da quinta, foi-lhe pedido que ficasse como fiel depositária, o que ela recusou assinar, uma vez que, obviamente, não tendo receita, porque que não é, não há possibilidade de continuar qualquer atividade, também não pode ter despesa.
1: Além dos 19 cavalos, foram apreendidas 5 viaturas no centro hípico. O processo envolve suspeitas de associação criminosa, insolvência dolosa, falsificação de documentos, corrupção, branqueamento de capitais, burla qualificada, participação económica em negócio e frustração de créditos fiscais. Na Ucrânia, pelo menos 2 pessoas morreram e 4 ficaram feridas no ataque russo com mísseis e drones contra Kiev. Mais de 10 explosões foram registadas durante a madrugada e várias zonas da cidade ficaram sem eletricidade. E a fechar fica esta nota: o conflito entre Cristiano Ronaldo e Jorge Jesus estará ultrapassado. Os dois conversaram e resolveram um problema criado no jogo com a Noruega. O ambiente na seleção poderá assim ficar normalizado antes do encontro com a Dinamarca, que está marcado para amanhã, e com um relato aqui na Correio da Manhã Rádio.
0: Que bom que venha a Dinamarca. Vamos embora. E relato aqui, não é? Bem bom. Estas e outras notícias sempre atualizadas em cmjornal.pt. Olha quem está aqui, assustaste-me agora de repente. Camilo Lourenço, bom dia, meu amigo. Bem-vindo.
9: Bom dia, Júlio.
0: Vieste com chuva, vieste assim devagarinho. Um piso está molhado e eu para aqui já a patinar.
9: Eu não vejo chuva nenhuma.
0: Não vês? Não vês ainda? Nenhuma?
9: Não.
0: Deixa-te aquela. É lá a chegar. É lá a chegar. Não sais daí que ela vai chegar.
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0: É bem chuva, é uma chuvinha, mas pronto, é o outono já a trabalhar. E é disso que precisamos, do teu trabalho, da tua atenção. Camilo, hoje temos mesmo de falar do chumbo, da lei de arrendamento e este contágio, podemos dizer assim, que nos chega de Espanha. Bons ventos, nem bons ventos, nem bons casamentos e estes contágios também, não é?
9: Não, bons ventos não são. E o que tu estás a dizer sobre a lei do arrendamento é aquilo que provavelmente se passará hoje no Parlamento. Uhum. Porque tu já tens o Partido Socialista a dizer que vai votar contra e também tens o Chega a votar contra. O Chega a votar contra é uma coisa que não me surpreende nada, porque o Chega neste momento é mais socialista do que o PS. Agora, o que é surpreendente aqui, ontem eu ouvi a Gélis Carneiro numa entrevista à CNN de Portugal dizer que vão votar contra porque isto desprotege os inquilinos. Ora, Júlio, eu tenho que ser honesto porque andei a ver a proposta de lei do Governo nesta matéria e já li de trás para a frente, de frente para trás. E não vejo nada que se assemelhe a isso. Porque as situações mais complicadas da sociedade, como é o caso das pessoas com deficiência, como é o caso das pessoas de mais de 65 anos, está tudo protegido.
0: Salvaguardado.
9: Portanto, ontem... Quando eu ontem ouvi o José Luís Carneiro dizer que eu já vi várias Mari Carmens em Portugal, e a única pergunta que eu tenho para fazer é: então, ó rapaz, se já viu várias Mari Carmens, porque é que nunca denunciou? Se calhar está a fazer como a Mariana Mortágua, que disse que a avó, não sei das quantas, tinha aqui há um... E depois a gente foi ver... Depois, quer dizer, ainda mais o José Luís Carneiro nem sequer tem o cuidado de pensar que depois a comunicação social faz este escrutínio. A verdade é que na altura toda a gente foi à procura da avó da Mariana Mortágua e descobriu-se que era uma mentira, literalmente. Portanto, esta maneira de fazer política é a pior coisa que pode acontecer. Porquê? Porque o José Luís Carneiro, na conversa de ontem, dizia assim: isto é o que nós queremos, encontrar uma forma de proteger os inquilinos porque isto está desequilibrado. Pois é verdade, está desequilibrado, mas está muito desequilibrado para o lado dos inquilinos. E isto mostra, ele ontem ficou muito chateado, mandou uma boca, e a boca era para mim, na entrevista que mandou, não esteve no sítio para usar o meu nome, e foi pena, porque eu escrevi no Jornal de Negócios esta semana e José Luís Carneiro anda a reboque das agendas internacionais. No petróleo e na gasolina anda a reboque de Espanha. E agora, na habitação também. E é verdade, ele anda a reboque de Espanha. Mas se ele quer mesmo ser como os espanhóis e fazer aquela figura, tenho uma sugestão para ele. Olhe, faça uma coisa, proponha em Portugal o mesmo que o Sánchez está a propor em Espanha. Mas eu vou-te garantir uma coisa, José Carlos. Primeiro, José Carlos, Júlio.
0: Sim.
9: Não, José Carlos é a pessoa que está aqui à minha frente, porque eu estava aqui a trabalhar. Desculpa. vou-te garantir uma coisa, é que desaparecem as casas para arrendar em Portugal, como que é aquilo que vai acontecer em Espanha.
0: Pois.
9: Portanto, a coisa mais importante aqui a perceber é isto. Se não houver confiança no mercado para poder rentabilizar os investimentos em habitação, e se não houver confiança para poder despejar quem não paga, e depois a Segurança Social que resolve o problema, porque os senhorios não são a Segurança Social, isto nunca se vai resolver. E há uma coisa que eu sei, este chumbo previsto para hoje vai agravar tudo aquilo que é perspectivas do mercado de arrendamento em Portugal. que é aquilo que já está a acontecer em Espanha há vários anos.
0: Veremos o que é que aí vem. Camilo, um grande abraço, meu amigo. Amanhã seguramente
9: abraço,
0: vem a quinta-feira. E amanhã cá estarás à mesma hora. Grande abraço.
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0: Estamos a 20 minutos das 8 da manhã. Não esquecer que ainda antes do Grande Jornal...
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0: E hoje vai conhecer as músicas da vida de José Manuel Freitas. Juntos neste acordar com um bom ritmo para que nada lhe falte. Atenção na estrada, cuidadinho, já chove.

0: Stevie Wonder e Ariana Grande neste Fight. Em ti confiamos. Luís Silva, o que é que se passa no trânsito? Anda, amigo, porque amanhã já
1: olha,
0: sabemos...
1: o cenário está muito fácil, complicado não. Esta manhã. Vai ser uma manhã difícil para chegar ao destino. Vamos começar pela A1. Atenção, porque na zona de Aveiras há informação de um acidente que envolve várias viaturas. Este acidente ocorreu no sentido Porto-Lisboa, ao quilómetro 45. Há para já a indicação de que há pelo menos, nem mais, nem menos do que um camião também envolvido neste acidente. A via da esquerda, Central e Berma têm estado obstruídas, portanto a circulação faz-se de uma forma bastante complicada e afeta a Estrada Nacional 366 proveniente da zona de Aveiras. Esta é uma das situações mais complicadas. Depois temos ao quilómetro 45, no sentido sul-norte, um despiste de uma viatura, portanto aqui o trânsito não está congestionado, mas requer prudência. Já mais próximo de Lisboa, chama a atenção para a zona de Via Longa, também na A1, há acidente no sentido norte-sul, a fila já chega às portagens de Alverca. Outros acidentes em pontos estratégicos é o caso da ponte Vasco da Gama, há acidente no início da ponte, a fila já antecede as portagens e afeta a A33, com fila a partir de Sarilhos Grandes. A A2 não serve como alternativa, a fila já está praticamente no fogueteiro. Também temos dificuldades no IC19, já que o trânsito para a partir de Rio de Moro até à Amadora. Há acidente em Alfragide, também no IC19, em direção a Pinamanique. Chamada de atenção para a A5, as filas estão a começar em Carcavelos, pela Marginal. O cenário é praticamente semelhante, ou seja, começa na zona da Praia da Torre. Há também informação de acidente na A8, é no sentido Lisboa-Leiria. Este acidente ocorreu antes do acesso à Acrel e o trânsito está congestionado. O último acidente é para Acril. Trata-se de uma situação de acidente com várias viaturas nos túneis de Benfica. A fila já está em Odivelas. Na cidade do Porto, também aqui uma manhã com alguns acidentes a ter em conta, nomeadamente na A4, junto ao nó de Águas Santas, no sentido Amarante-Porto. A fila está em Hermesinde, mas também separa no troço entre Valongo e Hermesinde. Nas entradas a sul do Porto, atenção à A1, que está com trânsito congestionado a partir da saída para a A29, afeta a A44 a partir de Valadares. A A20 é a alternativa, apesar de ter paragens na zona de Aventas e à chegada à Ponte do Freixo. Depois essa fila prolonga-se pela VCI até à saída para as Antas. Nota final para um acidente para já na Via Norte, à saída da Maia, e o trânsito está mais demorado.
0: Vamos cá para nada. Informação de trânsito mais completa com o nosso Luís Silva. Melhor primeiro vamos às compras num instante e depois temos as músicas da nossa vida hoje com José Manuel Freitas.
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6: Olá, eu sou o José Manuel Freitas, sou jornalista profissional há 50 anos e hoje, devido à minha atividade profissional pelo jornal Correio da Manhã e pelo canal televisivo Now, vou tentar corresponder à difícil tarefa que me foi colocada de escolher duas músicas que marcam a minha vida. A primeira, porque o conjunto ou a banda, se quiserem, em questão, foi determinante na minha adolescência, são os Beatles. E dos Beatles eu podia escolher N músicas, mas escolhi Penny Lane. Penny Lane, porque tem qualquer coisa de mítico com o Liverpool, com o andar de autocarro, com a relação que os quatro fantásticos músicos dos Beatles tinham com a cidade e com tudo o que os rodeava, e portanto sempre achei a música dos Beatles que melhor me entrava no ouvido é o Penny Lane, que vamos ouvir agora.

espero que tenham gostado da minha escolha em relação aos Beatles. Mas depois vem aquela que é para mim a música mais impactante da minha vida. O E Depois do Adeus, no original, pelo fantástico Paulo de Carvalho. E porquê o E Depois do Adeus? Porque foi a senha da liberdade. Eu vivi com muita intensidade, ainda vivo hoje o 25 de Abril. Graças ao 25 de Abril eu pude fazer as minhas escolhas de vida, tomar as minhas opções, e considero-me um português feliz, que é aquilo que infelizmente muitos não podem dizer no presente. É verdade que não se cumpriram muitas das promessas que foram feitas em Abril, mas eu ainda acredito que seja possível no futuro. E portanto, vamos ao E Depois do Adeus.

0: pronto, foram estas as duas músicas da minha vida. Espero que tenham gostado. Foram duas músicas escolhidas com o coração, não por opção, com o coração. E espero que continuem, tal como eu, a ouvir o Correio da Manhã Rádio.
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2: Muito bom dia, está com o Correio da Manhã Rádio. Estamos a 6 minutos das 8 da manhã. Tudo pronto, vamos para as notícias. Lisboa 19 graus, Porto com 17. Melhor primeiro, este é o Grande Jornal das 8, a edição é do Filipe Galanda.
3: Bom dia, um autocarro incendiou-se em Leiria, o fogo destruiu por completo o autocarro e causou danos numa habitação. O barulho assustou os moradores na rua 25 de Abril, na Gândara dos Olivais.
4: Ouvi muito barulho, as coisas a estalar, os vidros a estalar. Cheguei a abrir a porta, estava ali, já o autocarro começou a arder. Falei com um senhor que tinha lá dentro, que é meu conhecido, ele disse assim, o carro fez um barulho antes de chegar aqui. O chofer viu que o carro, que não estava em condições, parou. Foi quando ele começou a arder. Um estorno maior, tenho a impressão que devia ter sido o depósito do gasóleo que reventou, que foi um estorno de até isto que estava aqui, até estremeci.
3: Uma mulher e três crianças foram assistidas pelos bombeiros. Humberto Morgado, comandante dos bombeiros salvadores de Leiria, esteve nas operações de resgate.
5: O autocarro ficou encostado à habitação, de resto de chão e primeiro andar, o que implicou aqui o resgate de os habitantes que estavam no edifício, nomeadamente três crianças e uma pessoa adulta que acabou por ser também transportada ao Hospital de Leiria. Como a chama ainda e o próprio fumo do autocarro entrou dentro da habitação, possivelmente poderá ter sido pela intoxicação, mas pronto, em termos de descarga de consciência, foram ao hospital para serem, pelo menos a senhora, para ser vista.
6: E em relação às crianças?
5: As crianças ficaram, julgo, com o pai, ou seja, era o masculino, mas que não estava na habitação.
3: Uma fuga de gás natural agravou o risco, o incêndio só foi dado como extinto depois da intervenção da companhia de gás. O mau tempo causou várias ocorrências no norte do país durante a noite. A chuva intensa provocou inundações em estradas de Barcelos, Lessa da Palmeira, Póvoa de Varzim, Ovar, Vila do Conde e noutras zonas do Minho. Houve forte precipitação em Ovar durante a noite. A reportagem é do Paulo Jorge Duarte.
7: Bastaram poucos minutos de uma forte intempérie no norte do país para que várias cidades, várias ruas ficassem inundadas por causa desta forte precipitação, mas aqui em Ovar, na verdade, algumas ruas ficaram inundadas, mas também como a intensidade da chuva acabou por diminuir, a precipitação acabou por diminuir, também rapidamente tudo se resolveu.
3: Em Barcelos, a reportagem é do Fernando Coelho.
8: Foram as primeiras chuvas do outono e já se fizeram sentir aqui na região de Carapeços, em Barcelos. Por esta altura a situação é mais tranquila, já não chove e, portanto, espera-se que pelo menos durante o dia de hoje a situação seja mais calma do que no final da tarde desta terça-feira.
3: O Instituto do Mar e da Atmosfera prevê chuva no centro e também no norte do país, além de vento forte no litoral e terras altas. As autoridades pedem cuidados redobrados na estrada. A Justiça perdoou 4 milhões de euros no caso das gêmeas luso-brasileiras. O Ministério Público não vai exigir indemnizações aos acusados e a acusação discute apenas uma alegada cunha para acelerar o tratamento. Em 2020, as duas gêmeas residentes no Brasil e com nacionalidade portuguesa viajaram para Lisboa para receber um medicamento que custava cerca de 2 milhões de euros por criança. A acusação refere que o processo de aprovação do tratamento não seguiu o percurso normal nem a validação dos pedidos. A notícia é hoje manchete no Correio da Manhã. Vamos conhecer os títulos da primeira página desta quarta-feira com o diretor-geral e editorial adjunto, Armando Esteves Pereira.
9: Justiça perdoa 4 milhões no caso das gêmeas. É manchete Correio da Manhã. O Ministério Público não exige indemnização aos acusados. Destaque também para as redes de tráfico de droga na costa portuguesa. As autoridades já prenderam 500 mil euros em gasolina para as lanchas. As novas rendas de casa sobem 10,2%, diz o INE. E o macaco que saca 2,5 milhões em esquema de bilhetes do Futebol Clube do Porto. O plantel do Benfica ultrapassa o Sporting no valor do plantel. E Prestiani valoriza. Em tribunal, Betty arrasa Castelo Branco. O Zé é a pessoa mais malvada que conheci, disse a norte-americana por videoconferência aos juízes. Destaque também para os professores portugueses que são os mais insatisfeitos, diz o relatório da OCDE, e os cavalos de luxo usados para lavar dinheiro da máfia das falências. E na Lourinhã, atropela casal para vingar queixa. Isto e muito mais no seu Correio da Manhã.
3: Armando Esteves Pereira aqui com os destaques do Correio da Manhã. O Governo quer mudar as regras do arrendamento. O Executivo pretende desacelerar os despejos de inquilinos com rendas em atraso. A proposta é votada esta tarde no Parlamento e reduz de 3 para 2 meses o período de incumprimento necessário para avançar.

avançar com uma ação de despejo. A reforma permite ainda aos senhorios pedir 3 rendas antecipadas em vez de 2 e elimina o limite de 2% de aumento nos novos contratos. O senhorio poderá também opor-se à renovação automática. As associações de inquilinos contestam as alterações e alertam

0: vá de encontro àquilo também que muitos proprietários querem, que é garantir que não têm pessoas, alguns deles criminosos, que não pagam porque não querem. Isto é possível de ser feito, o Governo não fez porque não quer. E, portanto, só tem, na minha perspectiva, duas hipóteses. Ou retira-o, ou baixa a votação, baixa a especialidade sem ir à votação.
1: O socialista José Luís Carneiro acusa o Governo de ter criado mais problemas na habitação.
2: Nós já tornámos público que votaremos contra o pedido de autorização legislativa feito pelo Governo para legislar fragilizando os inquilinos e apresentámos na Assembleia da República um projeto de lei para mostrar que é possível dar garantias aos investidores, aos proprietários, sem colocar em causa os direitos fundamentais dos inquilinos. As medidas do Governo criaram mais problemas e não solucionaram um único problema que encontraram quando chegaram a funções.
1: O diploma é discutido esta quarta-feira no Parlamento. Luís Montenegro defende que o Estado deve usar parte do seu património imobiliário para criar habitação destinada a profissionais essenciais dos serviços públicos. O Primeiro-Ministro reconhece as dificuldades de professores, médicos, polícias e outros trabalhadores para viver, por exemplo, em Lisboa.
3: Nós concluímos que a ideia que o Sr. Ministro das Infraestruturas e Habitação tinha de rentabilizar alguns espaços em Lisboa podia e devia passar por fazê-lo dentro do perímetro público e, sendo possível, destinado àqueles que muitas vezes nos fazem falta para que os serviços públicos tenham qualidade e eficiência. É por isso que falar de polícias, falar de professores, falar de técnicos da área da saúde é falar não apenas desses, é desses, mas é de todos os outros. É de estarmos a dar uma oferta pública de habitação àqueles que são fundamentais para que todos tenham qualidade de vida. Acesso àquilo que é fundamental nas suas vidas.
1: Declarações de Luís Montenegro. Começa hoje a vacinação contra a gripe e a Covid-19. A vacinação está disponível nos centros de saúde e nas farmácias de todo o país, Luís Silva.
4: Este ano, a vacina da gripe passa por ser gratuita também para crianças entre os 2 e os 4 anos, que podem ser vacinadas em unidades do Serviço Nacional de Saúde e em pontos de vacinação autorizados dos setores privado e social. Foram adquiridas cerca de 2 milhões e 300 mil doses de vacina contra a gripe, de dose normal, e 369 mil de dose elevada. A Direção-Geral da Saúde garante que há vacinas suficientes para os grupos elegíveis. Nas farmácias, a vacinação contra a gripe é também alargada a pessoas entre os 18 e os 59 anos com doenças de risco elegíveis. Na Covid-19, a vacinação passa a ser recomendada a partir dos 70 anos. Mantém-se a indicação para pessoas com condições de saúde que aumentem o risco de doença grave e para residentes em contextos vulneráveis.
1: A campanha de vacinação decorre até 31 de março. António José Seguro, discurso esta manhã no Conselho da Europa em Estrasburgo. O Presidente da República defende e procura de soluções que não passem pelas armas. O jornalista Diogo Carreira está em Estrasburgo e explica o que marca a presença do Presidente.
5: O Presidente da República vem a Estrasburgo ao Conselho da Europa marcar os 50 anos da entrada de Portugal neste organismo. Um organismo que nada tem a ver com a União Europeia, foi criado antes, foi criado logo depois da Segunda Grande Guerra e, aliás, Portugal entra neste Conselho da Europa que pretende principalmente defender os direitos humanos poucos anos depois do 25 de Abril. Nesta comitiva do Presidente da República está também a Ministra da Justiça, porque Portugal, em relação ao Conselho da Europa, tem tido algumas decisões não favoráveis devido à situação nas prisões, e a Ministra da Justiça, não comentando ou não querendo comentar diretamente as acusações feitas em relação ao caso que ficou conhecido como o caso das gêmeas, acabou por dizer que as instituições desta forma estão a funcionar, primeiro, e segundo, acabou por dizer que também gostaria de ver que estas situações, que estas investigações decorressem de uma forma rápida, também fazendo uma referência ao caso que envolve a polícia judiciária. António José Seguro, que junto de portugueses, e até condecorou o funcionário mais antigo ainda em ativo fora de Portugal, um tradutor que trabalha há 40 anos aqui em Estrasburgo, António José Seguro a pedir que se recorde e se reafirme os valores da democracia e a remeter para hoje mais ideias sobre paz, que é o que mais defende este Conselho da Europa.
1: António José Seguro vai discursar no plenário da Assembleia Parlamentar do Conselho da Europa às 11 da manhã, hora de Lisboa. Mari Carmen, de 87 anos, já pode regressar à casa onde viveu durante 70 anos em Madrid. O caso tornou

0: tornou-se um símbolo da crise da habitação em Espanha, e multiplicaram-se os protestos. O governo espanhol, entretanto, aprovou um novo decreto-lei. Mari Carmen pediu que o caso ajudasse a mudar as leis que permitem o despejo. Maria Pereira Gouveia.
1: Mari Carmen Abascal tem 87 anos. Foi despejada da casa onde vivia, no bairro do Retiro, em Madrid, desde 1956. O despejo foi executado depois de um longo processo judicial. Levou a idosa, que tem mobilidade reduzida, ao hospital por exaustão severa e desencadeou protestos em várias cidades. Sob o lema "Nem mais uma Mari Carmen", as Portas do Sol, em Madrid, encheram-se de tendas, de onde dezenas de manifestantes garantiram não arredar pé. As manifestações em Madrid multiplicaram-se e cercaram o chefe do governo espanhol. A família de Mari Carmen e a empresa proprietária do apartamento chegaram a um acordo. Vai ser celebrado um novo contrato de arrendamento com a duração de 8 anos. O valor da renda não poderá ultrapassar 30% do rendimento líquido da moradora. Mari Carmen conseguiu que o Conselho de Ministros se juntasse para aprovar um decreto que proteja os inquilinos de despejos e aumentos descontrolados de rendas.
0: Mari Carmen pode agora regressar à casa onde viveu durante quase 70 anos. O conflito entre Cristiano Ronaldo e Jorge Jesus estará ultrapassado. Os dois terão conversado e resolvido o problema criado no jogo com a Noruega. Ronaldo é ainda assim dúvida para o jogo com a Dinamarca, depois de ter falhado o treino de terça-feira e feito trabalho de ginásio. Jorge Jesus fala hoje aos jornalistas. Portugal lidera o grupo com 6 pontos. A partida está marcada para amanhã e tem relato na Correio da Manhã Rádio.
2: Muito bem, Filipe Galamba. Estas e outras notícias sempre atualizadas em cmjornal.pt. Aqui na Correio da Manhã Rádio seguimos para o trânsito. Seguimos lentamente, porque isto não está fácil. Não está nada fácil.
3: De maneira nenhuma. Aliás, está bastante complicado o trânsito em Lisboa e Porto. São vários os acidentes a ter em conta. Vou começar desta vez pela área do Porto, até porque temos informação de 2 acidentes na A4, no sentido Amarante-Porto. Os 2 acidentes estão separados em poucos quilómetros e, portanto, o congestionamento esse é significativo. Convém referir que um dos acidentes ocorreu no troço entre Valongo e Ermesinte, o outro já mais próximo de Ermesinte, e ainda há uma outra situação que tem a ver com um pequeno toque na ligação da A4 para a A3 em Águas Santas. Enfim, tudo isto somado faz com que as dificuldades comecem mesmo a partir da zona de Valongo. Pode utilizar como percurso alternativo a Estrada Nacional 15, apesar de ter bastante trânsito na zona de Valongo e também há passagem por Ermesinde, mas de facto as condições são francamente melhores. Na A3 temos já também congestionamento entre Milheiros e a saída para a Circunvalação. A própria estrada da Circunvalação muito preenchida no sentido Rio Tinto-Matosinhos, é precisamente a partir de Rio Tinto até à passagem pela zona do Hospital de São João que a demora é mais acentuada. Na A28, nesta altura o trânsito aumenta de intensidade à passagem pela zona de Modivas e Lavra, mas mesmo assim sem registro de muita demora. As maiores dificuldades estão já no início da Avenida AEP, uma situação que acaba por afetar a A28 a partir da Ponte de Lessa. Nas entradas a sul do Porto, as dificuldades na A1 estão a começar junto à saída para a A29, estão também a prejudicar a A44 a partir de Valadares. Se optar pela A20, há ainda paragens na zona de Aventas e depois, mais à frente, entre Oliveira do Douro e a saída para a A3. São estes os pontos mais complicados no Porto. Ainda a acrescentar a Via Norte, que de facto está também difícil na zona da Maia e também no troço entre a A4 e a VCI. Em Lisboa, temos um leque vastíssimo de
2: mais
3: acidentes.
2: Ainda, mais
3: vastíssimo.
2: Ainda,
3: em quase todas as entradas temos acidentes. Eu vou começar pela A1, porque de facto é palco de 2 acidentes em resolução. O mais grave talvez tenha ocorrido na zona de Aveiras, ao quilómetro 45, no sentido Porto-Lisboa. Está a dificultar e muito o trânsito na Estrada Nacional 365-2, portanto a alternativa aqui é a Estrada Nacional 1. Depois já está praticamente resolvido o acidente que ocorreu ao quilómetro 11, na zona de Via Longa, isto na A1, também no sentido Norte-Sul. Ao que tudo indica, o trânsito começa agora a rodar um pouco melhor. O que está difícil é mesmo a ponte Vasco da Gama, há acidente depois da área de serviço e o trânsito já está acumulado desde a A33 a partir sensivelmente da zona do Montijo. Atenção que a A2 para a ponte 25 de Abril não é a alternativa porque a fila já chega ao Fogueteiro. Neste momento também há problemas na Crel porque há acidente na junção com a A5 na zona do Estádio Nacional, isto no sentido Sacavém, no sentido Alverca Estádio Nacional. A fila está muito próximo de Queluz. Na A5 as filas estão a começar na Ribeira da Laje, mantém-se até ao Estádio Nacional e chama aqui a atenção para a saída para a ponte 25 de Abril e Praça de Espanha. Davam aqui conta há pouco que esta saída estava fechada devido ao derrame de combustível ou óleo no pavimento e, portanto, fica desde já este alerta porque, de facto, os automobilistas são obrigados a seguir em frente.
2: Não falta nada hoje,
3: para
2: não,
3: as Amoreiras.
2: Tudo,
3: é verdade.
2: Não é?
3: A fila está ainda no Alto de Monsanto. Devo dizer que a Marginal não serve como alternativa. A fila começa praticamente em Carcavelos. Termino com a informação para o eixo Norte-Sul, também muito complicada a esta hora. Temos fila desde a Meixoeira até à saída para Sete Rios e também há aqui um outro acidente, é no final do IC16, na junção com a Cril. A fila está quase em Belas.
2: Estava aqui a fazer um exercício, Luís, sei que alonga esta informação de trânsito, porque de facto há muita coisa a acontecer. Eu estava a imaginar como é que está esta informação de trânsito em 30 segundos ou um minuto, não é? Para não fazer a mesma coisa. Faça o favor de ter muito cuidadinho na estrada, porque amanhã já está complicada. Até o Luís está aqui já a patinar. Está molhado o pavimento para aí também, meu amigo. Chove, chove de maneira. Por esta hora, chove também sempre o Ouro e Lata do nosso Pedro Sousa.
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2: Eu estava aqui a pensar que numa ansiedade imensa para conhecer o teu ouro e lata de hoje, até porque o que é que aí vem, meu amigo? Vamos começar pelo ouro. O ouro de hoje vai para... Venha o ouro, Pedro.
5: O ouro vai para Pedro Provença, que colocou os pés ao caminho e regressou mais cedo para junto da seleção, contribuindo dessa forma para mediar a conversa entre Jesus e Ronaldo. Esta tarde, com Provença na plateia, Jorge Jesus vai falar aos jornalistas, ou seja, entre Oslo e Copenhaga, as despesas estarão a cargo do selecionador, que comunica bem, ao contrário do que se possa pensar. Jesus prepara-se para estes momentos e tem bons assessores dentro e fora da federação. Assim, o selecionador corresponde ao momento, dando respostas convincentes e que não deixem margem para segundas interpretações. Aguardemos, porque o momento é crítico.
2: Conhecido do teu ouro, venha de lá a tua lata. Vamos lá. A lata de hoje vai para...
5: A lata vai para a entrevista de Duarte Gomes, que é um dos documentos mais traumatizantes para a arbitragem profissional portuguesa. Reforço, a arbitragem profissional. Independentemente do que é revelado, dos factos apresentados, até no desconforto das pessoas envolvidas, há uma conclusão fácil de se extrair. A arbitragem profissional continua a ser gerida como uma autêntica mercearia, com todo o respeito pelo comércio tradicional e pelas mercearias. E em consequência dessa gestão arcaica, os clubes e a Liga não estão minimamente preocupados, vou chamar-lhe com esta promiscuidade. Se isto é assim no futebol profissional, agora pensem como é assim no futebol amador. E todo o futebol, ou quase todo, é gerido por ex-árbitros. Imaginem se não fosse.
2: Todos os dias há um Ouro e Lata para ouvir aqui na Correio da Manhã Rádio com o Pedro Sousa.
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2: 8h13, cá vamos nós para ganhar balanço. Estava aqui a receber uma mensagem do inspetor Carlos Anjos a perguntar como é que estava o trânsito na Ponte Vasco da Gama. Carlos, já tínhamos falado em ti. Hoje não, o inspetor, hoje não é um bom dia. Passei de casa, não. Deixa de estar. Então, responde aqui à mensagem.
3: Prisão preventiva.
2: Prisão preventiva para Carlos Anjos hoje.
6: Carlos Enzo, que acaba de perguntar como é que está a ponte.
2: É, sim, é isso mesmo.
3: Ah, eu também estava a dizer, Carlos, prisão preventiva.
2: Pá, não estava na Vasco da Gama, que isto dá uma... É, não é, não, Luís? Continua a ser
3: no continua a resolução, o acidente da ponte Vasco da Gama é a seguir à área de serviço, portanto, em direção a Lisboa. Deixa-me só aqui meter já mais uma deixazinha, porque, de facto, há aqui um outro acidente que eu não referi há pouco e que é importante. É na A8, no sentido Lisboa-Leiria, é junto às portagens de Loures. O trânsito está complicado em ambos os sentidos.
2: Isto não está fácil hoje para o Carlos Anjos, nem para o Paulo Sargento. Vamos falar com o Paulo Sargento a propósito dessa personagem que se faz passar pelo Paulo Sargento nas redes sociais e também no WhatsApp. Há coisas incríveis. Vou chamar o 112 à toa e dama.

Atum e Dama. Gostas disto, não é? Ouve-se bem, ouve-se muito bem. Tal como se ouve muito bem todos os dias um episódio no Vinho em Folha, incrível, uma nova história do Eduardo Madeira no seu Fala Barato.

0: E a pergunta de hoje é: o que acha do caso das gêmeas e dos seus quatro arguidos?
1: Marcelo Rebelo de Sousa, ex-presidente da República e atual comentador da CM Rádio. Bom, primeiro eu quero dizer que ninguém está acima da lei. Não é? Segundo, quero também dizer que eu fiquei fora deste processo. Logo, não tenho culpas nenhumas no cartório. E terceiro, quero dizer que tenho pena, mas não posso ficar aqui na palheta, visto que tenho uns carapauzinhos com molho de tomate à minha espera no Clube da Petanca de São Pedro do Estoril para o almoço, e vou andando a pé porque eu já não tenho direito à viatura oficial, não é? Bom, adeus e obrigadinho a todos, passar bem.
2: Sofia Alves, sou atriz e já interpretei vários tipos de gêmeas, inclusivamente gêmeas invisuais. E este caso das gêmeas brasileiras toca-me muito, muito. E talvez os autores de novelas portuguesas peguem neste caso, porque o público gosta muito de casos e de histórias baseadas em factos verídicos. Eu neste caso não posso fazer o papel das gêmeas, porque estou um bocadinho velha para o papel. Mas posso fazer, por exemplo, o papel do filho do Presidente Marcelo. Basta-me ter um aparelho nos dentes e um cabelo abeto, mas em tons de grisalho. Acho que ficava engraçado até. Fica a ideia. Carlos Vidigal, sou médico em Aveiro. Este caso é um caso muito triste, porque eu tenho listas de espera para operações, tratamentos e até exames que chegam a ter anos. Há inclusivamente um caso célebre de um senhor que, ao fim de 68 anos à espera, viu finalmente a operação aos adenoides ser marcada e, quando deu entrada na sala de operações para ser intervencionado, faleceu. Ou seja, já foi tarde. E o caso só não foi pior porque ele e a família dele são budistas e acreditam que numa próxima reencarnação ele consiga então ser operado. Mas tem de vir é como pessoa. Se reencarna num gato ou numa chinchila, já não é aqui que vai ser operado, é no veterinário e depois sujeita-se.
3: Rita Moreno, sou astróloga e sei dizer que este caso é complicado para gêmeos, mas também para sagitários, curiosamente, como é o caso do ex-presidente Marcelo, que vê assim o seu nome mergulhado no mercúrio retrógrado pessoal. E também é complicado para o médico Lacerda Salles, que é arguido e é precisamente do signo gêmeos. Os astros são uma coisa. Bom, enfim, há signos mais imunes a cunhas e a situações destas, mas esse signo normalmente não se dedica à política. É curioso. Os astros às vezes parece que... Bom, é isto. Agora preciso saber a quem é que me paga esta consulta aí na CM Rádio. É o Júlio Ator, é a Luciana ou é a Laura Afonso? Pronto, isto é 30 euros sem recibo ou 50 com recibo. Eu falei destes nomes porque são os que têm o meu número, podem fazer MBWay. Mas quem quiser pagar, que pague. Ok, é isto. Obrigado.
4: Blá, blá, blá, batati, batatá. Eles falam barato, pinas,
5: por acaso não vim preparado para pagar esta consulta. Barato. Mas agora fica descansado que eu falo com o Lara Afonso. Passa a outra.
6: Luciana Abreu, boa tarde.
7: E sim, sou eu, Luciana Abreu.
8: Ainda estou.
7: Sim, tu é. Hoje é Dia Mundial do Coração, tu não partas o meu coração.
8: Não.
5: Está tudo explicado.
8: Está, não está?
7: Achas que ele é tão redondinho? Porquê, Vítor? Ele não pode ver nada. O que vale é que redondinho é fofinho. Se não fosse fofinho, estava tudo estragadinho.
8: Ele não é assim tão redondinho.
9: Porque depois há alimentação saudável, comer volumes.
8: Eu adoro mousse de chocolate.
7: Preparar uma mousse de chocolate para ti, vai Luciana Abreu. Sabes o que é que isto quer dizer?
8: Ok. Tem veneno?
7: Nunca não. Mais me vais largar na tua vida.
10: Boas tardes. Sou o Carlos Vigário de Zaragoza. Beijinhos para vocês, abraço.
11: Que é o Hipólito Sintra, a música que acabaram de passar, ele que passou dos Cocktails. Adoro o vosso programa, adoro-vos a todos.
5: Grande regresso a casa com Luciana Abreu e o Alberto Rocha, onde, perguntem muito bem, todas as tardes aqui depois das 4 na Correio da Manhã Rádio.
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5: Que horas são isto? 8h22, daqui até às 9. É uma correria, até porque não tarda nada. Temos aí o Paulo Sargento para a Voz e Netos, essa grande aventura. E, naturalmente, ainda recebemos a nova linha avançada com José Nunes. Be Her. É daquelas músicas deliciosas, ótimas para nos ultrapassar, para nos fazer ultrapassar as complicações no trânsito. É? Tranquilo.

0: be her. Ela Langley, para ouvir aqui na Correio da Manhã Rádio. Que horas são isto? 8h25. Vamos à síntese informativa num instante e depois, atenção, que há a Voz Inés, essa grande aventura. Vamos falar com o Paulo Sargento, porque houve alguém que anda e alguém que anda-se a fazer passar por Paulo Sargento, não é?
1: É verdade, no WhatsApp.
0: No WhatsApp, incrível. É, todos querem ser o rei do mimo, que é mesmo assim. Vamos lá para a síntese informativa contigo, Filipe Galamba.
2: E o mau tempo está a causar várias ocorrências no norte do país. A chuva intensa provocou inundações em estradas de Barcelos, Lessa da Palmeira, Póvoa de Varzim, Ovar, Vila do Conde e noutras zonas do Minho. A Avenida Antunes Guimarães, junto à Quinta da Conceição, ficou alagada ontem à noite. O jornalista Manuel Jorge Bento está esta manhã no local.
3: Foi uma de várias ocorrências que aconteceram aqui no Grande Porto. Aqui foi esta estrada que faz a ligação desde a A28, a chamada Ponte Grande, digamos assim, sobre o Rio Lessa, aqui até à cidade, e que ficou também bastante alagada, mas apenas durante alguns minutos. Isto porque esta zona, onde já é habitual acontecer, é uma zona de confluência da água que desce a rua da Exponor e também dos acessos da A28 aqui para esta zona junto à Quinta da Conceição. Ora, várias estradas que ficaram ainda com alguns centímetros de água, não só aqui em Lessa da Palmeira, como também na Póvoa de Varzim, também em Barcelos, também em Ovar, também em Ponte de Lima. De uma forma um pouco generalizada foi o que aconteceu ao início da noite de ontem. Hoje, já pelo menos por agora, com o sol a querer deixar os primeiros raios para quem está nesta altura a caminho do trabalho.
2: O Instituto Português do Mar e da Atmosfera prevê chuva no norte e centro, além de vento forte no litoral e nas terras altas. As autoridades pedem cuidados redobrados na estrada. A Justiça perdoou 4 milhões de euros no caso de gêmeas luso-brasileiras. O Ministério Público não vai exigir indemnizações aos acusados e a acusação discute apenas uma alegada cunha para acelerar o tratamento. Em 2020, as duas gêmeas residentes no Brasil e com a nacionalidade portuguesa viajaram para Lisboa para receber um medicamento que custava cerca de 2 milhões de euros por criança. A acusação refere que o processo de aprovação do tratamento não seguiu o percurso normal nem a validação dos pedidos. A notícia é hoje a manchete do Correio da Manhã. O Governo quer mudar as regras do arrendamento. A proposta é discutida esta quarta-feira no Parlamento. Jéssica Oliveira.
4: A reforma acaba com o limite de 2% na atualização das rendas dos novos contratos. Dá também maior liberdade a senhorios e inquilinos para definir as condições dos contratos. O pagamento antecipado pode passar de 2 para 3 meses. As cauções deixam de ter um teto definido. Nos casos de rendas em atraso, o despejo pode avançar ao fim de 2 meses, em vez dos atuais 3. Está ainda previsto um apoio social para inquilinos que percam a habitação por despejo. Nos contratos antigos, a atualização das rendas poderá ter em conta a idade do inquilino e o rendimento do agregado. PS e Chega já anunciaram o voto contra. A descida à especialidade sem votação é o cenário mais provável.
2: Jéssica Oliveira, aqui com esta reportagem sobre a proposta que será discutida hoje no Parlamento. O diploma é discutido logo à tarde. O Governo, recordo, propõe novas regras para o arrendamento. No desporto, o conflito entre Cristiano Ronaldo e Jorge Jesus estará ultrapassado. Os dois terão conversado e resolvido o problema criado no jogo com a Noruega. Cristiano Ronaldo é ainda assim dúvida para o jogo da manhã com a Dinamarca, depois de ter falhado o treino de terça-feira e feito o trabalho de ginásio. Jorge Jesus fala hoje aos jornalistas. Portugal, recordo, lidera o grupo com 6 pontos. A partida está marcada para amanhã à tarde e vai ter relato aqui na Correio da Manhã Rádio.
0: Que é mesmo assim. Contamos então com a equipa de golos de Pedro Carrara. Juntos neste acordar vamos às compras e depois temos encontro com o Paulo Sargento para a Voz Inés, essa grande aventura. Já sei.

0: Castelo Branco é o palco do Histórias de Quem Dá Sorte de hoje. Vamos agora conhecer melhor o quiosque Vidal. Maravilha chegar aqui a Castelo Branco e entrar e ver logo grandes sorrisos, que não era aqui.
1: Sim,
0: mas mantiveram o nome. Quiosque Vidal.
2: Exatamente, o mais emblemático da cidade.
0: É verdade, mais histórico, também conhecida como a Casa da Sorte.
2: Casa da Sorte também, porque efetivamente há uns anos para cá passamos a fazer parte também do grupo do histórico mediador Casa da Sorte, também já fundada em 1933.
0: Há sim alguma história que eu tenha marcado particularmente no que ao realizar sonhos diz respeito?
2: Ainda antes da questão da pandemia, uma jovem, num sábado de manhã, era umas 8 e tal da manhã, jogou umas raspadinhas de 1 euro e uma dela tinha 10 mil euros. Eu recordo-me que ela chega aqui ao balcão, eu passo na máquina e ela dizia-me assim, só que a cabeça, ela fazia-me assim, eu. E ela, eu, sim. Então, mas você agora não tem cá dinheiro para me pagar? Pois não, esta aqui tem mesmo que ir lá abaixo, assim, da casa, para que seja pago o prémio.
0: Oh, mas
2: ela ficou mesmo pálida, mudou de cor, ela não estava a acreditar efetivamente que aquilo estava a acontecer. Tivemos uma senhora com alguma idade que no Euro Milhões, ao passar o boletim, a máquina não estava a dar resultados, fomos tirar os resultados do Euro Milhões, confrontar, tinha lá o segundo prémio, tinha lá 2 milhões e tal mil euros. A senhora também, a gente tentar explicar, porque a proximidade na altura, não é? Depois tinha mais clientes e tínhamos de ser discretos e tudo, também foi uma situação caricata.
0: Uma mensagem para todos os clientes que já por aqui passaram e todos aqueles que ainda vão passar.
2: Obrigado por fazerem parte do Quiosque Vidal, Casa da Sorte.
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4: Sorte a nossa, sorte a sua. Temos aqui todas as semanas, todos os dias, aliás, o nosso Rei do Mimo. Paulo Sargento,
5: alô, bom dia,
4: meu amigo.
5: Alô, bom dia, senhor arquiteto do Mimo também.
4: Exatamente. Epá, mas arquiteto do Mimo ninguém quer ser. Agora há muita gente a querer ser o Rei do Mimo. O que é que se passa, meu amigo? Andaram a roubar-te a identidade.
5: É, outra
4: tem
5: vez,
4: muito
5: outra
4: para
5: vez.
4: Roubar, tem muito para roubar, tem muito para roubar.
5: São quase 120 quilos de identidade para roubar, que já era, não é? Deste tão pouco.
4: Muito bom. É,
5: olha,
4: como é que está isso, não, Paulo? Foi...
5: Eu enviei logo, como é evidente, para a Polícia Judiciária, faço sempre isso. Aliás, como fiz com o nosso estimado colega Paulo Catarro, também foi vítima dessa burla.
4: Ah, pois foi,
5: E portanto, é uma coisa muito simples: é alguém que faz um WhatsApp com o meu nome, com a minha fotografia, e começa a telefonar para os meus amigos dizendo: olha, vou até Angola e tal, precisava trocar euros por kwanzas, vou lá passar umas férias, vou lá de trabalho, uma coisa qualquer. E depois o que é que fazem? Tu depositas os não sei quantos milhares de euros, não é? Nunca mais os vezes não há coisas e és burlado. E portanto isto já vem decorrendo algum tempo, desta vez fui eu a vítima, o Paulo também já foi, conheço alguns amigos que já foi, e decidi colocar em público e insistir na Polícia Judiciária para prevenir que haja próximas vítimas, quer dizer, não esquecer vítima, porque enfim, detetei, mas olha que é sofisticado e até com... Voz com inteligência artificial, alguns fazem.
4: Pois é, incrível. Isto anda de uma maneira complicadíssimo.
5: Temos de ter cuidado. Cuidadinho.
4: Rei do Mimo, ação 1, é o nosso Paulo Sargento e toda a gente a dizer, mais nenhum que é mesmo assim.
5: Obrigado.
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4: Isto anda variado da cabeça, Paulo. E até o tempo. Até o tempo. Anda a variar um pouco, não é? A chuva está aí, está mais fresco.
5: É verdade.
4: Isto quer dizer que vai começar a época das gripes e companhia. Verdade ou não é?
5: É verdade. Certíssimo, amigo. E temos de prevenir os mais frágeis.
4: Como
5: não
4: assim?
5: É?
4: O que é que queres dizer? Eu sei o que é que queres dizer, mas pronto, diz-me tudo.
5: Quero falar na importância da vacinação dos avós, até porque têm de estar bem para cuidar dos seus netos, não é?
4: Com certeza.
5: E por isso, quero, por favor, que os netos ajudem a lembrar os avós da importância da vacinação.
4: Olha, Paulo, e qual é a vacinação mais indicada para os avós?
5: Ora bem, cuidar dos nossos avós, antes de mais, é dar-lhes amor.
4: Uma injeção de amor, não é?
5: E a vacinação é uma das formas mais bonitas de os proteger. Com a idade do nosso sistema imunitário fica mais preguiçoso, digamos assim, e eles precisam, os avós, de um miminho extra para a saúde. Além disso, ao estarem protegidos, meu amigo, conseguem dar aqueles abracinhos apertadinhos aos netos sem preocupações,
4: sim,
5: não é?
4: Carregadinho.

0: Razão mais uma vez.
1: É verdade. Olha, em Portugal, o nosso Serviço Nacional de Saúde dá uma ajuda preciosa para cuidarmos dos avós com todo o carinho, não é?
0: Olha, e que vacinas não podem faltar aos avós, Paulo?
1: Ora, essencialmente quatro. Gripe e Covid-19, portanto, são gratuitas a partir dos 60 anos. Quer dizer que eu já usufruo de vacinas grátis.
0: Valente.
1: Eu já usufruí antes porque trabalho em contas hospitalar e tomava sempre e tomo sempre. Podem tomar as duas juntas com todo o conforto na farmácia do bairro ou no centro de saúde.
0: Sim, senhor.
1: Está bem?
0: Ok.
1: Depois uma, que é a vacina para a pneumonia, porque sabes que a pneumonia nos mais idosos muitas vezes é uma sentença terrível, não é? Portanto, é uma proteção muito importante para os pulmões, recomendada a partir dos 65 anos, está bem?
0: Uhum.
1: A do tétano, não é preciso não esquecer que o reforço do tétano é para toda a vida. É de 10 em 10 anos.
0: É de 10 em 10 anos.
1: Eu não custa nada uma picazinha, a gente logo embora e pronto, e está tudo resolvido. E ficamos protegidos com uma doença que é terrível.
0: Pois é.
1: E finalmente, a vacina contra a zona, que é a infecção pelo vírus herpes zoster. Eu já tive e aquilo não é para brincadeiras. Para evitar aquela doença de pele muito dolorosa, aquilo é bastante, também muito. Falo com o médico de família sobre esta vacina, porque na terceira idade, ou na idade maior, é uma vacina que é importante, porque muitas vezes começa no herpes zoster, em zona, e pode acabar numa encefalopatia herpética quando, digamos, o sistema imunitário está mais baixo dos mais idosos.
0: Olha, nem sabia que havia vacina. Obrigado aqui pela tua dica.
1: Existe e é de tomar. Portanto, vacinar os avós é a forma mais mimosa de proteger a sua saúde e garantir que continuam a dar aqueles abracinhos apertadinhos aos netos, mas em segurança.
0: Verdade.
1: À medida que a idade avança, meu amigo, as defesas do organismo ficam assim um bocadinho mais preguiçosas como nós, não é?
0: Pois.
1: Pelo que o Serviço Nacional de Saúde disponibiliza gratuitamente vacinas anuais, é gratuito a partir dos 60 anos, contra a gripe e Covid-19, além dos reforços essenciais contra a pneumonia, o tétano e a zona, para que os nossos velhinhos avós se mantenham fortes e protegidos, está bem?
0: Está muito bem. Boas dicas que deixas aqui, Paulo. E as coisas que aprendemos contigo, meu amigo.
1: Aprendemos com todos os com os outros.
0: Deixa-nos uma aventura.
1: Aprender a partilha. Olha, sabes que hoje é o Dia Internacional da Tradução.
0: Olha, não sabia.
1: Pois é. Data que corresponde ao dia do falecimento de São Jerónimo, tradutor da Bíblia e considerado o santo padroeiro dos tradutores, que é uma coisa muito engraçada.
0: Incrível.
1: Esta efeméride pretende valorizar o trabalho dos profissionais da língua que desempenham um papel fundamental na aproximação entre os povos e nações, facilitando o diálogo, a compreensão e a cooperação. São aqueles que nos ensinam que podemos ultrapassar a Torre de Babel. Deixa-me ser aqui um bocadinho poético.
0: Dessa maneira, torna-se tudo verdadeiramente importante. Coisas que tu consegues nos transmitir, a sério.
1: Olha, e portanto, a aventura, meu querido, proposta para hoje é muito simples, mas pode ser muito engraçada.
0: Então,
1: qual é que é? Os netos vão dizer uma ou duas frases numa língua estrangeira que estejam, por exemplo, a aprender. Aprender inglês na escola, francês, espanhol, etc. E vão dizer aos avós a frase, uma ou duas frases, e os avós têm de traduzir. O que é que tu achas disto?
0: Eu acho
1: pode ser divertido.
0: Eu acho muito bem.
1: E pode ser divertido e pode ensinar e aprender.
0: Até numa língua assim um bocadinho mais esquisita, sei lá, uma língua esquimó, uma coisa qualquer.
1: Bom, olha,
0: porque há aquela dos narizes, que é assim que dizem.
1: A dos narizes, os beijinhos de narizes, exatamente. Tenho estado a aprender grego antigo, se calhar um dia começa aqui também um programa em grego antigo, o que é que achas?
0: O homem não tem mais nada para fazer, 500 e mil e uma tarefas, ainda está a aprender grego antigo. Para de estudar,
1: mas era giro, não era? Não posso. Mesmo quando for desta para melhor, posso não estudar, mas vou deixar a carcaça para ser estudada. Pronto.
0: Olha, é bem pensado. Foi tu que disseste,
1: Eu já assumia, porque é verdade.
0: Exato,
1: os estudantes de medicina precisam de ser
0: carregadas de conhecimento. Portanto, desse corpinho, pá, é incrível.
1: Pois tem aqui, e dá para vários alunos, não é?
0: Então não dá, isso dá para ser uma biblioteca.
1: É uma turma inteira.
0: Meu amigo, olha, um grande abraço e espero que tudo se resolva aí com o teu roubo de identidade.

0: Epá. Sim, já está comunicado às autoridades, é fundamental.
1: Olha, que nunca te levem o melhor que esse teu sentido de humor e esse teu carinho e esse teu coração gigantesco, ok? Meu amigo, grande abraço.
0: Também. Obrigado.
1: Até amanhã, Paulo. Até amanhã.
0: Obrigado.
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1: É grande o Paulo Sargento. É grande amigo, boa gente e, de facto, também é grande, não é? Não.

0: Benson Boone, antes de arrancarmos para a nova linha avançada, mas para tudo, porque antes temos de ir ao trânsito, está muito agitado o nosso Luís, porque amanhã não está fácil. Luís, contigo.
1: Por acaso tem tudo a ver linhas avançadas, porque as linhas vermelhas estão tão avançadas hoje que eu nem sei por onde começar aqui. Exatamente. E temos então, vou começar por algumas delas, é por Lisboa, Ponte Vasco da Gama, ainda não está resolvido o acidente que ocorreu no início da ponte, ou seja, depois da área de serviço, em direção a Sacavém. Continua a afetar este acidente à 33, à fila a partir de Sarilhos Grandes. Atenção que há dois para a ponte 25 de Abril, não serve como alternativa, a fila continua no Fogueteiro. Nesta altura também temos problemas na A1, à passagem pela zona de Aveiras, um acidente com várias viaturas em resolução ao quilómetro 45, no sentido norte-sul. A fila já tem alguns quilómetros e está a afetar a Estrada Nacional 366. De novo em Lisboa, para referir que ainda não está resolvido na totalidade o acidente que ocorreu na A8, é junto às portagens de Loures, no sentido Lisboa-Leiria. Há fila de trânsito à passagem pela urbanização do Infantado, mas em direção a Lisboa, a situação também está complicada, porque a fila começa em Loures e praticamente mantém-se até Lisboa. Obviamente que o acesso ao túnel do Grilo também está bastante complicado, isto porque a Cril está completamente cheia no sentido Algés-Sacavém, desde a zona do Olival Basto até à passagem pelo Nó de Sacavém. No sentido oposto, é um acidente que já está resolvido nos túneis de Benfica, que deixou o trânsito muito acumulado. A fila chega ao Nó com o IC-16 e no próprio IC-16 há informação de acidente em direção a Alfornelos. Outra situação complicada está na A5, há fila desde as portagens de Carcavelos, a Carel muito preenchida entre Queluz e o Estádio Nacional.

0: E também o IC19 está muito difícil esta manhã, com filas desde Rio de Moro até praticamente até Lisboa. A segunda circular também está quase imprópria para consumo, completamente cheia nos dois sentidos até ao Campo Grande. No Porto, o cenário não é tão grave como aquele que se verifica em Lisboa, mas no caso da A4 há dois acidentes em resolução no sentido Amarante-Porto. Um dos acidentes ocorreu ao quilómetro 12, já próximo de Ermesinte, o outro ao quilómetro 8. O certo é que a fila está a começar em Valongo. Há também acidente na A41, no sentido Espinho a Aeroporto. Este acidente ocorreu depois da saída para Água Longa. Nas entradas a sul do Porto há agora acidente no final da A20, na zona de Oliveira do Douro. De qualquer forma, há grande acumulação de trânsito desde a zona de A20. Há um, não serve como alternativa, já que a fila continua a iniciar-se junto à saída para a A29. Uma última referência para a Avenida AEP. Há também acidente próximo do acesso à Estrada de Circunvalação. A fila começa em Lessa da Palmeira.
1: Já podes respirar, amigo. Agora fizeste a piscina toda sem respirar. 50 metros, sim, incrível. Luís Silva, o nosso homem do trânsito. Quarto para as 9 da manhã, ainda vamos às compras, Zé Nunes, e já vamos ter contigo.
2: Bom dia.
1: Bom dia.
2: Até já.
1: Por uma nova linha avançada. É já a seguir.
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1: Por falar em heróis, já cá está o nosso Zé Nunes para a nova linha avançada. Bora!
2: Vamos agora.
1: Nova linha avançada com José Nunes, na Correio da Manhã Rádio. Bom dia, carneiro amigo.
2: Bom dia, Zezinho amigo, bom dia para ti e para todos os que nos ouvem. Falta um dia para o Dinamarca-Portugal e a coisa consta que não tem estado boa. Por outras palavras,
7: a coisa está feia, a coisa está preta.
2: Afinal, afinal, Ronaldo e Jorge Jesus estão no mesmo estado, e ao que parece, afastados. Ontem Ronaldo não treinou, esteve no campo, voltou para o hotel para fazer ginásio, e as dúvidas adensaram-se. Estariam selecionador e capitão mesmo de costas voltadas?
8: Vamos de costas voltadas.
2: Continuo a acreditar que tudo se vai resolver com a mesma facilidade com que se complicou. Mas o que é facto é que, aparentemente, a coisa terá descambado de tal forma que Pedro Proença viajou esta noite para Copenhague. A esta hora já deve ter chegado.
1: A cantar.
2: Não com muita vontade, imagino, de cantar. E até constou que iria mediar uma reunião entre as partes. Será? Não será?
9: Será que eu sou feia?
2: Talvez não. Ao que parece, Jesus e Ronaldo terão conversado ontem. A coisa ter-se-á resolvido. Esperamos todos que sim, não é? Claro. A bem da nação.
10: Melhor assim.
2: Exatamente. A grande expectativa para a conferência de imprensa de Jorge Jesus, que vai ter lugar hoje, creio que por volta das 16h, conferência de lançamento do jogo da manhã com a Dinamarca. Mas é quem vai querer saber do jogo com a Dinamarca? Para nada, não é? Tipo isto.
11: Eu precisava lá dessa porcaria, falei.

0: Claro.
1: Porque a o que a malta quer mesmo saber é como é que está a situação entre Ronaldo e Jesus. Até pode acontecer que Jesus diga que ninguém tem nada a ver com isso, que o assunto é privado e que a coisa fica entre os dois.
2: Só nós dois é que sabemos.
1: Pode ser, pode. Eu quero saber. Pode. Desde que resolvam a coisa, a gente nem quer saber, não é? Teremos de aguardar para ver o que é que tem JJ a dizer à rapaziada acerca do assunto, que nos dois últimos dias fez parar o país futebolístico. Mas enfim, penso que ainda vamos a tempo de estancar a situação e de nos concentrarmos completamente no jogo de amanhã.
0: Isso é que interessa. Isso é que interessa.
1: Esse é que é mais importante. Claro. E o que é que vai mais na loja? Perguntas tu, Julinho.
0: Pensado, o que é que vai mais na loja, Zezinho?
1: Olha, Brian Ruiz, esse mesmo, craque, passou pelo Sporting e é o novo selecionador da Costa Rica, para já é interino, mas registra-se o facto de Brian Ruiz, que ainda hoje deve dar pesadelos a Jorge Jesus, porque há 10 anos que ele falhou uma oportunidade de gol que poderia ter valido um gol, um campeonato ao Sporting no derby com o Benfica. Imagino que Jesus volta ou não volta, deve sonhar com aquela perdida à boca da baliza nesse derby que a Rui Vitória ganhou com um gol de Mitroglou. Quem se lembra do Mitroglou? Mitroglou, eras tu. Grande Mitroglou. Olha, então, e assim sucessivamente, e nunca mais saímos daqui. Então, e a bronca no Manchester
0: nunca
1: City?
0: Nunca mais saímos daqui. A bronca no Manchester City, se disseste Manchester City, hein?
1: Sim, sim, pode vir aí.
2: Mas quem será?
1: É, temos que saber o que é que isto vai dar. Porquê? Porque pode vir aí um castigo exemplar para o clube, depois de ter sido considerado culpado em todas as acusações, e eram só 115 acusações de incumprimento dos regulamentos financeiros da Liga Inglesa e da UEFA durante o período de 9 anos, entre 2009 e 2018. Há quem diga que o Manchester City pode perder os títulos que conquistou e quem sabe até desaparecer no caso de haver condenação efetiva.
0: A
1: mas
0: sério?
1: É verdade, mas Liam Gallagher, um dos manos dos Oasis, fervoroso adepto do clube, já descansou os adeptos do City numa publicação nas redes sociais a garantir que o castigo não irá passar por uma dedução de pontos nem por uma descida de divisão. Foi informado por alguém numa posição muito alta, diz ele, que se perdermos o nosso recurso, que não vamos perder, seremos multados e proibidos de fazer transferências. É só isso. Portanto, calem-se, idiotas neuróticos e desesperados. Olha quem fala. Que atrapalham. Esta informação que Liam Gallagher diz ter de alguém numa posição muito alta é que é intrigante, não é? Quem será, não
0: quem
1: é?
0: Quem será? Isto? E lá vamos nós outra vez, como costumas dizer.
1: Exatamente.
2: Mas quem será?
1: Exatamente, quem será o pai da criança? Até se perguntar quem será que lhe deu esta inside information.
0: Olha,
1: private investigation.
0: Ficou tão baixo que nem mal ouvimos, não é?
1: Olha, por dois motivos, porque os Dire Straits estavam em alta na altura e porque éramos mais novos também. É ou não é, Julinho? Ainda me lembro de ver os Dire Straits no antigo estádio de Alvalade. Lembras-te, Julinho?
0: É pá, por acaso não, mas a música sim, a música
1: foi
0: sim.
1: Foi nos anos 90, olha, lembro-me que era Sousa Sintra, o presidente do Sporting, e foi nos anos 90, ele estava no auge, foi um grande show, e recordo muito bem desse super show de Dire Straits, Mark Knopfler e os seus companheiros. E era isto, Julinho, amanhã há mais, amanhã jogamos com a Dinamarca.
0: E mais nada.
1: Não é para ganhar.
0: E é isso que esperamos.
1: E é isto. E vamos embora.
0: Grande abraço, meu amigo. Amanhã contamos contigo à mesma hora.
1: Até
0: para uma nova linha avançada. Até amanhã.
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0: Que horas são isto? Não se atrase. Olha, está na hora. Vamos para as notícias. Vamos embora. É só pôr os pés ao caminho. Mas atenção que a estrada está molhada. Muito cuidadinho aí na estrada. Porque amanhã está, de facto, complicada. Em boa hora, bem informado. Estamos a 7 minutos das 8 da manhã. Tudo pronto para o Grande Jornal das 8, numa edição conduzida pelo Filipe Galamba. Filipe.
4: O mau tempo já está a provocar várias ocorrências no norte do país. Há estradas alagadas e constrangimentos no trânsito em várias zonas. Em Barcelos, a chuva intensa deixou várias vias inundadas. Também em Lessa da Palmeira, na Póvoa de Varzim, em Alvar e em Vila do Conde, há registro de inundações e dificuldades na circulação. No Minho, a chuva forte durante a noite inundou várias estradas e provocou a saída de águas das condutas. Vamos neste jornal ao encontro do Manuel Jorge Bento, agora na Póvoa de Varzim.
5: Aconteceu aqui no Parque Industrial de Laundos, na Póvoa de Varzim, ao início da noite de ontem. Esta estrada, junto a um centro logístico de uma cadeia de supermercados, faz uma espécie de um vale, digamos assim, desce e depois volta a subir, o que faz com que a água se tenha acumulado.

0: Aqui há várias sarjetas que ficaram entupidas, digamos assim, com os detritos, com folhas de árvores, e isso fez com que a água não fosse escoada. Hoje já não há chuva forte nas previsões da meteorologia. O sol ainda há pouco estava a tentar espreitar, por isso há boas notícias, apesar de tudo, apesar destas várias estradas que ficaram inundadas ontem, ao início da noite.
1: O Instituto do Mar e da Atmosfera prevê chuva no norte e centro, além de vento forte no litoral e de terras altas. As autoridades pedem cuidados redobrados na estrada. A Justiça perdoou 4 milhões de euros no caso de gêmeas luso-brasileiras. O Ministério Público não vai exigir indemnizações aos acusados e a acusação discute apenas uma alegada cunha para acelerar o tratamento. Em 2020, as duas gêmeas residentes no Brasil e com nacionalidade portuguesa viajaram para Lisboa para receber um medicamento que custava cerca de 2 milhões de euros por criança. A acusação refere que o processo de aprovação do tratamento não seguiu o percurso normal nem a validação dos pedidos. A notícia é hoje manchete no Correio da Manhã. Vamos conhecer os títulos da primeira página desta quarta-feira com o diretor-geral editorial adjunto Armando Esteves Pereira.
2: Justiça perdoa 4 milhões no caso das gêmeas. É a manchete do Correio da Manhã. O Ministério Público não exige indemnização aos acusados. Destaque também para as redes de tráfico de droga na costa portuguesa. As autoridades já prenderam 500 mil euros em gasolina para as lanchas. As novas rendas de casa sobem 10,2%, diz o INE. E o macaco que saca 2,5 milhões em esquema de bilhetes do Futebol Clube do Porto. O plantel do Benfica ultrapassa o Sporting no valor do plantel e Prestiani valoriza. Em tribunal, Betty arrasa Castelo Branco. O Zé é a pessoa mais malvada que conheci, disse a norte-americana por videoconferência aos juízes. Destaque também para os professores portugueses, que são os mais insatisfeitos, diz o relatório da OCDE, e os cavalos de luxo usados para lavar dinheiro da máfia das falências. E na Lourinhã, atropela casal para vingar queixa. Isto e muito mais no seu Correio da Manhã.
1: Armando Esteves Pereira aqui com os destaques desta quarta-feira do Correio da Manhã. O Governo quer mudar as regras do arrendamento. O Executivo pretende acelerar os despejos de inquilinos com rendas em atraso. A proposta é votada esta tarde no Parlamento e reduz de 3 para 2 meses o período de incumprimento necessário para avançar com uma ação de despejo. A reforma permite ainda aos senhorios pedir 3 rendas antecipadas em vez de 2 e elimina o limite de 2% de aumentos nos novos contratos. O senhorio poderá também opor-se à renovação automática. As associações de inquilinos contestam as alterações e alertam para uma maior fragilização de quem arrenda a casa. O Chega não apoia a nova lei do arrendamento. André Ventura desafia o Governo a retirar o diploma ou a alterá-lo.
3: Ou o Governo muda este texto para ir de encontro àquilo que são as necessidades das pessoas nestas matérias, nas rendas que estão a subir descontroladamente, na possibilidade dos jovens acederem a casa, em vez de um mercado selvagem, de despejos selvagens, e ao mesmo tempo um regime que vá de encontro àquilo também que muitos proprietários querem, que é garantir que não têm pessoas, alguns deles criminosos, que não pagam porque não querem. Isto é possível de ser feito, o Governo não fez porque não quer. E, portanto, só tem, na minha perspectiva, 2 hipóteses. Ou retira-o, ou baixa a especialidade sem ir à votação.
1: O socialista José Luís Carneiro acusou o Governo de ter criado mais problemas na habitação.
4: Nós já tornámos público que votaremos contra o pedido de autorização legislativa feito pelo Governo para legislar fragilizando os inquilinos e apresentámos na Assembleia da República um projeto de lei para mostrar que é possível dar garantias aos investidores, aos proprietários, sem colocar em causa os direitos fundamentais dos inquilinos. As medidas do Governo criaram mais problemas e não solucionaram um único problema que encontraram quando chegaram a funções.
1: O Governo propõe novas regras para o arrendamento. O diploma é discutido esta quarta-feira no Parlamento. Começa hoje a vacinação contra a gripe e a Covid-19. A vacinação está disponível nos centros de saúde e nas farmácias de todo o país. Luís Silva.
5: Este ano, a vacina da gripe passa a ser gratuita também para crianças entre os 2 e os 4 anos, que podem ser vacinadas em unidades do Serviço Nacional de Saúde e em pontos de vacinação autorizados dos setores privado e social. Foram adquiridas cerca de 2 milhões e 300 mil doses de vacina contra a gripe, de dose normal, e 369 mil de dose elevada. A Direção-Geral Nacional da Saúde garante que há vacinas suficientes para os grupos elegíveis. Nas farmácias, a vacina contra a gripe é também alargada a pessoas entre os 18 e os 59 anos com doenças de risco elegíveis. Na Covid-19, a vacinação passa a ser recomendada a partir dos 70 anos. Mantém-se a indicação para pessoas com condições de saúde que aumentem o risco de doença grave e para

0: mil mortes em 2023. O relatório indica que Portugal está a reduzir as emissões de gases com efeito de estufa, mas continua a enfrentar problemas de saúde associados ao calor e à poluição. Os idosos, as crianças, os doentes crónicos e as famílias com menos recursos estão entre os grupos mais vulneráveis. Uma grua de um caminhão do lixo entrou pela janela de um apartamento no centro do Porto. No interior estava um casal a dormir. O incidente provocou estragos nas janelas, nos vidros e numa varanda. O incidente deixou os moradores do prédio em sobressalto.
1: Eu devia estar na altura quase para me levantar quando o barulho acontece, que é uma coisa brutal. Eu disse que caiu o prédio inteiro. Eu pensei, isto tem que ser aqui perto da zona. Mais tarde é que vi, estava uma varanda destruída, etc. E afinal apanhou exatamente a primeira varanda, com aquela peça da grua, não é? Que eu não percebo como é que aquilo é possível.
0: As equipas da autarquia limparam o apartamento e a via pública. A Proteção Civil acompanhou os trabalhos para reduzir os riscos. Agora, a seguradora do caminhão e o condomínio terão de acordar as obras no prédio e na habitação. António José Seguro discursa esta manhã no Conselho da Europa, em Estrasburgo. O Presidente da República defende e procura de soluções que não passem pelas armas. O jornalista Diogo Carreira está em Estrasburgo e explica o que marca a presença do Presidente.
2: O Presidente da República vem a Estrasburgo ao Conselho da Europa marcar os 50 anos da entrada de Portugal neste organismo. Um organismo que nada tem a ver com a União Europeia, foi criado logo depois da Segunda Grande Guerra e, aliás, Portugal entra neste Conselho da Europa que pretende principalmente defender os direitos humanos poucos anos depois do 25 de Abril. Nesta comitiva do Presidente da República está também a Ministra da Justiça, porque Portugal, em relação ao Conselho da Europa, tem tido algumas decisões não favoráveis devido à situação nas prisões e a Ministra da Justiça, não comentando ou não querendo comentar diretamente as acusações feitas em relação ao caso que ficou conhecido como o caso das gêmeas, acabou por dizer que as instituições desta forma estão a funcionar, primeiro, e segundo, acabou por dizer que também gostaria de ver que estas investigações decorressem de uma forma rápida, também fazendo uma referência ao caso que envolve a polícia judiciária. António José Seguro, que junto de portugueses, e até condecorou o funcionário mais antigo ainda em ativo fora de Portugal, um tradutor que trabalha há 40 anos aqui em Estrasburgo, António José Seguro a pedir que se recorde e se reafirme os valores da democracia e a remeter para hoje mais ideias sobre paz, que é o que mais defende este Conselho da Europa.
0: António José Seguro vai discursar no plenário da Assembleia Parlamentar do Conselho da Europa às 11 da manhã, hora de Lisboa. A subida dos preços dos combustíveis vai ter impacto nos custos e nos prazos de novos projetos de construção. O alerta é do próprio setor, que pede medidas ao governo face ao forte aumento do preço do gasóleo este ano. Jornalista José Miguel Pires.
3: O presidente da Associação dos Industriais da Construção Civil e Obras Públicas descarta para já o cenário mais extremo de obras paradas, mas adverte que as empresas não vão conseguir absorver os aumentos significativos dos custos da produção para sempre. O setor volta a propor a redução temporária do IVA do gasóleo, de 23% para 13%, apesar de ter sido rejeitada no Parlamento. Quer ainda a redução temporária do ISP, de modo a eliminar o diferencial da carga fiscal face à Espanha. Alargar o regime do gasóleo profissional ao setor da construção é outra das propostas, assim como um reforço dos mecanismos de revisão de preços.
0: A notícia é um dos destaques desta quarta-feira do Negócios. Uma suspeita de sequestro obrigou um avião que seguia do Dubai para Tel Aviv a fazer uma aterragem de emergência no aeroporto de Tabuk, na Arábia Saudita. Segundo o The Times of Israel, o voo ativou códigos utilizados em situações de sequestro ou interferência ilegal. Depois da aterragem, a hipótese de sequestro foi descartada. O incidente terá sido provocado por uma discussão entre os dois pilotos que seguiam a bordo. No avião viajavam cerca de 180 passageiros israelitas. Benjamin Netanyahu convocou, entretanto, uma reunião de segurança. A Força Aérea de Israel colocou caças de prevenção no ar e elevou o nível de alerta. O conflito entre Cristiano Ronaldo e Jorge Jesus estará ultrapassado. Os dois terão conversado e resolvido o problema criado no jogo com a Noruega. Cristiano Ronaldo é ainda assim dúvida para o jogo com a Dinamarca, depois de ter falhado o treino de terça-feira e feito o trabalho de ginásio. Cláudio Constantino.
4: Cristiano Ronaldo esteve sempre sozinho e nem mesmo João Félix e Francisco Conceição, que também não treinaram, estiveram perto dele. Já durante a tarde, o capitão da seleção reagiu pela primeira vez depois de conhecida a polémica por ter ficado no banco.

0: frente à Noruega. Nas redes sociais publicou uma fotografia sorridente com o fato de treino de Portugal. Na descrição, Ronaldo não usou palavras, meteu apenas a bandeira de Portugal e um coração vermelho. Ao final da tarde, em Portugal, Pedro Proença viajou para Copenhaga, onde Portugal vai defrontar a Dinamarca na quinta-feira.
1: Jorge Jesus fala hoje aos jornalistas. O jogo frente à Dinamarca está marcado para amanhã e tem relato aqui na Correio da Manhã Rádio.
2: Pois tem, pois tem. 9:05, Grande Jornal das 9. Bom, Filipe Galamba, vamos para o Grande Jornal do Trânsito, meu amigo.
3: Bem, isto pode ser um grande jornal.
2: Eu sei.
3: Dava para isso.
2: Dou-te aqui mais uns minutinhos. Anda.
4: De facto, a situação está muito complicada esta manhã. Talvez as primeiras chuvas, o piso molhado, enfim, esteja na origem de vários acidentes, pelo menos na área da Grande Lisboa. Quase todos os acessos à cidade têm problemas. Mantenho a situação na ponte Vasco da Gama. Não está ainda totalmente resolvido o acidente que ocorreu depois da área de serviço, ou seja, no início da ponte em direção a Lisboa. Envolve várias viaturas este acidente e a fila tem-se mantido na A33 a partir agora da zona de Sarilhos Grandes. E continua a ser um grande sarilho utilizar a A2 em direção à ponte 25 de Abril. Isto porque a fila esta manhã tem-se mantido na zona do Foqueteiro e a Estrada Nacional 10 não serve como alternativa, porque também há demora, não só no Foqueteiro, mas também há passagem por Santa Marta de Corroios. Outra situação complicada está a ser vivida na A8, não está ainda totalmente resolvido o acidente junto às portagens de Loures, no sentido Lisboa-Leiria. A fila tem-se mantido na zona da Quinta do Infantado, em direção a Lisboa. Aqui sim, temos ainda uma demora maior, porque há a fila entre Loures e o acesso ao túnel do Grilo. A Cril também está com muita demora, essencialmente no sentido Sacavém-Algés, à passagem pela zona do Olival Basto e também pela zona comercial de Odivelas. Há acidente ainda no IC16, praticamente na ligação à Cril. A fila começa nas imediações da superfície comercial. No IC19, também há demora esta manhã entre o Cacém e a Amadora, depois em Pina-Manica a fila praticamente já cola com o nó da Amadora. Na A5 a demora também é muito mais acentuada esta manhã, começa junto às portagens de Carcavelos, mantém-se até ao Estádio Nacional. A fila para as Amoreiras está antes da saída para o Restelo, ou seja, está muito próximo de Miraflores. Se optar pela A5, a alternativa não é válida, até porque se para a partir da Praia da Torre até praticamente a Algés. Chamo ainda a atenção para a A16, no sentido Belas-Alcabideche. Há informação de acidente próximo da saída para Sintra e por esse motivo o trânsito está também mais difícil. O que está também complicado é a A1 aqui próximo de Lisboa, entre Santiria da Azói e Sacavém, e depois há passagem pela zona de Aveiras. Aqui deve-se a um acidente que ainda está a ser resolvido ao quilómetro 45 no sentido Norte-Sul. Este acidente com várias viaturas continua a afetar a circulação à Estrada Nacional 366. Vamos até à área do Porto. Antes de lá chegarmos, passou aqui uma informação ao lado que tem a ver com a saída da Ponte Marechal Carmona para a A1 em Vila Franca de Xira. Portanto, este acesso está interrompido porque um caminhão fez tesoura e, portanto, o acesso está praticamente interrompido com este caminhão imobilizado. É uma situação a ter em conta. Agora sim, o Porto, temos para já ainda dificuldades na A3, nomeadamente no troço entre Milheiros e a saída para a Circunvalação. Já estão resolvidos os acidentes da A4, o que quer dizer que a circulação já se faz em melhores condições. No entanto, nas entradas a sul do Porto, também já estão ultrapassados os acidentes que ocorreram. No entanto, mantêm-se as filas. No caso da A1, a fila está próximo de Santo Ovídio. Na A20 começa na zona de Aventas. Também destaque para a A28, com maiores dificuldades à passagem por Ponte Lessa, depois o para-arranque se mantém-se até à saída para a A4 e depois na Avenida AEP entre Ramalte e a Sidónio Pais e a 5 de Outubro. Fica a referência final para a Via Norte, também uma manhã bastante complicada, não só à passagem pela zona da Maia, mas essencial

0: No Trouxe, entre a A4 e a VCI. Portanto, em traços gerais, são estes os pontos de referência no Porto, isto para não falar já da própria VCI, que continua muito lenta no sentido Freixo a Rábida, precisamente entre a Ponte do Freixo e a zona do Amial.
1: Sabes, pois fico preocupado contigo, Luís, porque tanta linha vermelha não te faz bem à cabeça, amigo, não te faz bem à cabeça. Tens de achar disso.
0: São linhas muito avançadas.
1: São linhas avançadas, como diria o Zé Nunes. Portanto, Zé, temos aqui mais um carneiro amigo. É verdade. Cá vamos nós. A caminho de mais um dia de trabalho. Olha, esta senhora está a dizer, se eu conseguir... E este senhor também. Amigo, isto não está nada fácil.
0: É preciso ter calma e paciência.
1: E não dar o carro pela alma, o corpo, não é? Como diria, temos que fazer uma versão nova para o Pedro Brunhosa. Grande abraço para o Pedro. 9:12, Hand in My Pocket, a desfilar. Alanis Morissette. Bom dia!

Alanis Morissette. Thank you, Alanis Morissette. Como diz a música, não é? Esta chama-se Hand in My Pocket, para ouvir aqui na Correio da Minha Rádio. Que horas são isto? 9:15. Venha de lá o Fala Barato do nosso Eduardo Madeira. Eduardo, é a tua vez.

0: minha pergunta de hoje é: o que acha do caso das gêmeas e dos seus quatro arguidos?
1: Marcelo Rebelo de Sousa, ex-presidente da República e atual comentador da CM Rádio. Bom, primeiro eu quero dizer que ninguém está acima da lei, não é?

0: Segundo, quero também dizer que eu fiquei fora deste processo. Logo, não tenho culpas nenhumas no cartório. E terceiro, quero dizer que tenho pena, mas não posso ficar aqui na palheta, visto que tenho uns carapauzinhos com molho de tomate à minha espera no Clube da Petanca de São Pedro do Estoril para o almoço e vou andando a pé, porque eu já não tenho direito à viatura oficial, não é? Bom, adeus e obrigadinho a todos, passar bem.
1: Sofia Alves, sou atriz e já interpretei vários tipos de gêmeas, inclusivamente gêmeas invisuais. E este caso das gêmeas brasileiras toca-me muito, muito. E talvez os autores de novelas portuguesas peguem neste caso, porque o público gosta muito de casos e de histórias baseadas em factos verídicos. Eu neste caso não posso fazer o papel das gêmeas, porque estou um bocadinho velha para o papel, mas posso fazer, por exemplo, o papel do filho do Presidente Marcelo. Basta-me ter um aparelho nos dentes e um cabelo abeto, mas em tons de grisalho. Acho que ficava engraçado até. Fica a ideia. Carlos Vidigal, sou médico em Aveiro. Este caso é um caso muito triste, porque eu tenho listas de espera para operações, tratamentos e até exames que chegam a ter anos. Há inclusivamente um caso célebre de um senhor que, ao fim de 68 anos à espera, viu finalmente a operação aos adenoides ser marcada e, quando deu entrada na sala de operações para ser intervencionado, faleceu. Ou seja, já foi tarde. E o caso só não foi pior porque ele e a família dele são budistas e acreditam que numa próxima reencarnação ele consiga então ser operado. Mas tem de vir é como pessoa. Se reencarna num gato ou numa chinchila, já não é aqui que vai ser operado, é no veterinário e depois sujeita-se. Rita Moreno, sou astróloga e sei dizer que este caso é complicado para gêmeos, mas também para sagitários, curiosamente. Como é o caso do ex-presidente Marcelo, que vê assim o seu nome mergulhado no mercúrio retrógrado pessoal. E também é complicado para o médico Lacerda Salles, que é arguído e é precisamente do signo gêmeos. Os astros são uma coisa. Bom, enfim, há signos mais imunes a cunhas e a situações destas, mas esse signo normalmente não se dedica à política. É curioso. Os astros às vezes parece que... Bom, é isto. Agora preciso saber a quem é que me paga esta consulta aí na CM Rádio. É o Júlio Ator, é a Luciana ou é Lara Afonso? Pronto, isto é 30 euros sem recibo ou 50 com recibo. Eu falei destes nomes porque são os que têm o meu número, podem fazer MBWay. Mas quem quiser pagar, que pague. Ok, é isto. Obrigado.
2: Blá, blá, blá, batati, batata. 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
3: É barato, é barato.
2: Te fazes gato, sapato.
3: É o fala barato. É o fala barato do Eduardo Madeira. 9 e 18, ligado aqui à Correio da Manhã Rádio. Está coisa assim. Diga-me lá se isto também lhe acontece. 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Há coisas que não mudam e sabem muito, muito bem. Até porque, como diz o Vítor Figueiredo, também há vidas assim.
4: Há vidas assim.
5: O relógio mais caro do mundo foi feito para uma mulher que perdeu a cabeça antes de o ver. Final do século XVIII, 1783. Um homem misterioso entrou na oficina do melhor relojoeiro de Paris com uma missão: criar um relógio para a rainha Maria Antonieta. A ordem era absurda. Não havia limite de orçamento nem prazo de entrega. O relógio tinha de ser todo em ouro, com todas as funções inimagináveis para a época. Os arquivos históricos da própria marca, a Breguet, dizem que o relógio foi encomendado por um oficial anónimo da Guarda da Rainha, agindo em nome de um admirador secreto. A teoria mais provável, avançada pelos historiadores, aponta para um amante secreto, o conde Hans Axel von Vers, um militar e nobre sueco, conhecido na corte francesa por ser um amigo íntimo e um grande amor secreto e proibido de Maria Antonieta. E o relógio, como ficou? Bom, a Revolução Francesa rebentou. A rainha foi guilhotinada, perdeu a cabeça e o relojoeiro morreu. O relógio só ficou pronto 44 anos depois. Tornou-se uma lenda, uma obra-prima avaliada hoje em mais de 30 milhões de euros. Há vidas assim, vidas de relógios difíceis de nascer. Eventualmente a peça foi parar a um museu em Jerusalém, que em 1983 foi assaltado. O ladrão não partiu vidros, não fez barulho e não deixou uma única pista. Coisa de filme. Durante duas décadas, a polícia não fez a mínima ideia de quem tinha levado o relógio. Foi o crime quase perfeito. Até que, 23 anos depois, o mistério resolveu-se da forma mais banal. Um advogado em Tel Aviv foi contactado por uma mulher norte-americana que queria avaliar uma coleção de relógios antigos que o falecido marido lhe tinha deixado em herança. Quando a polícia foi inspecionar o apartamento, lá estava ele, o relógio de Maria Antonieta, embrulhado em jornais velhos, guardado dentro de uma simples caixa de cartão. O maior ladrão de arte de Israel tinha guardado o segredo até à morte. E o relógio voltou finalmente para o museu, intacto. Tic-tac.
6: 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Há vidas assim, com o Vítor Figueiredo.
3: E histórias incríveis, todos os dias, para descobrir aqui na Correio da Manhã Rádio. Um grande abraço para o Vítor. Bom trabalho.
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3: Melhor primeiro. 2 minutos e 20 mais e temos aí a melhor informação. Antes ainda...
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0: Alan Tritman para ouvir com Freya Sky aqui na Correio da Manhã Rádio. Que horas são isto? Ui, já são 9h25. Vamos às compras no instante e a seguir a síntese informativa. É rápido.
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0: Mais uma semaninha e meia para participar. Não perca esta oportunidade, ok? Mas para a ciência informativa contigo, Filipe Galamba.
2: E começamos pela manchete do Correio da Manhã. A Justiça perdoou 4 milhões de euros no caso das gêmeas luso-brasileiras. O Ministério Público não vai exigir indemnizações aos acusados e a acusação discute apenas uma alegada cunha para acelerar o tratamento. Em 2020, as duas gêmeas residentes no Brasil e com nacionalidade portuguesa viajaram para Lisboa para receber um medicamento que custava cerca de 2 milhões de euros por criança. A acusação refere que o processo de aprovação do tratamento não seguiu o percurso normal nem a validação dos pedidos. O Governo quer mudar as regras do arrendamento. A proposta é discutida esta quarta-feira no Parlamento. Jéssica Oliveira.
3: A reforma acaba com o limite de 2% na atualização das rendas dos novos contratos. Dá também maior liberdade a senhorios e inquilinos para definir as condições dos contratos. O pagamento antecipado pode passar de 2 para 3 meses. As cauções deixam de ter um teto definido. Nos casos de rendas em atraso, o despejo pode avançar ao fim de 2 meses, em vez dos atuais 3. Está ainda previsto um apoio social para inquilinos que percam a habitação por despejo. Nos contratos antigos, a atualização das rendas poderá ter em conta a idade do inquilino e o rendimento do agregado. PS e Chega já anunciaram o voto contra. A descida à especialidade sem votação é o cenário mais provável.
2: O diploma é discutido esta quarta-feira no Parlamento. A leitura dos códigos QR foi a principal falha identificada pela Deloitte na correção digital dos exames nacionais. O relatório pedido pelo Ministério da Educação aponta problemas na própria plataforma de classificação e supervisão. Uma parte significativa dos códigos não era reconhecida pelo sistema. A falha foi corrigida com um novo algoritmo desenvolvido pela Deloitte. As conclusões contrariam as declarações do Ministro da Educação, Fernando Alexandre, que tinha atribuído os problemas ao facto de alguns professores terem agrafado as provas e danificado os códigos. A FENPROF exige agora a admissão do ministro e um pedido de desculpas. A Federação considera que Fernando Alexandre não tem condições para continuar no cargo. Betty Grafstein falou em tribunal. A mulher depois por videochamada na terceira sessão do julgamento de José Castelo Branco, acusado de violência doméstica agravada contra a mulher. Betty relatou a violência doméstica que diz ter sofrido. À entrada para o tribunal, o advogado Alexandre Guerreiro disse que a cliente estava presa numa ratoeira.
4: Eu disse mesmo a expressão, eu senti-me como um rato numa ratoeira, presa numa ratoeira, não conseguia sair, até que finalmente encontrou alguém, um conjunto de pessoas à volta dela, que lhe conseguiram dar essa confiança e que, aliás, fica a mensagem para todas as vítimas de violência doméstica, que o tremendo exemplo que foi a senhora Betty Grafstein nesta tarde, a coragem, a determinação e com quase 98 anos, a vir aqui ao tribunal durante mais de uma hora, estar disponível, sem qualquer tipo de tema proibido, sem qualquer tipo de condicionamento, para arranjar coragem e dizer aquilo que sofreu, espero que sirva para inspirar todas as vítimas de violência doméstica.
2: José Castelo Branco ouviu o depoimento de Betty, mas teve de desligar a câmara e o microfone por decisão do tribunal. O julgamento continua na próxima terça-feira. Ainda não se sabe se Castelo Branco vai prestar declarações. A notícia vai estar daqui a pouco em análise no Crime à Lupa com Carlos Anjos. Dois pilotos desentenderam-se durante um voo que seguia do Dubai para Tel Aviv. O avião foi obrigado a desviar-se para a Arábia Saudita. A aeronave perdeu cerca de 17.400 pés de altitude em apenas 2 minutos. Um responsável israelita garante que não se tratou de um sequestro, mas de um incidente interno. O episódio levou Israel a reforçar o nível de alerta e a mobilizar caças. Mari Carmen, de 87 anos, já pode regressar à casa onde viveu durante 70 anos, em Madrid. O caso tornou-se um símbolo da crise da habitação em Espanha, onde se multiplicam os protestos. O governo espanhol aprovou, entretanto, um novo decreto-lei. Maria Pereira Gouveia.
5: Mari Carmen Abascal tem 87 anos. Foi despejada da casa onde vivia, no bairro do Retiro, em Madrid, desde 1956. O despejo foi executado depois de um longo processo judicial. Levou a idosa, que tem mobilidade reduzida, ao hospital por exaustão severa e desencadeou protestos em várias cidades. Sob o lema Nem Mais Uma Mari Carmen, as Portas do Sol em Madrid encheram-se de tendas, de onde dezenas de manifestantes garantiram não arredar pé. As manifestações em Madrid multiplicaram-se e cercaram o chefe do governo espanhol. A família de Mari Carmen e a empresa proprietária do apartamento chegaram a um acordo. Vai ser celebrado um novo contrato de arrendamento com a duração de 8 anos. O valor da renda não poderá ultrapassar 30% do rendimento líquido da moradora. Mari Carmen conseguiu que o Conselho de Ministros se juntasse para aprovar um decreto que proteja os inquilinos de despejo e aumentos descontrolados de rendas.
2: Mari Carmen pediu que o caso ajudasse a mudar as leis que permitiram o despejo.

0: pode agora regressar à casa onde viveu durante quase 70 anos. O conflito entre Cristiano Ronaldo e Jorge Jesus estará ultrapassado, os dois terão conversado e resolvido o problema criado no jogo com a Noruega. Ronaldo é ainda assim dúvida para o jogo com a Dinamarca depois de ter falhado o treino de terça-feira e feito trabalho de ginásio. Jorge Jesus fala hoje aos jornalistas. Portugal, recordo, lidera o grupo com 6 pontos. A partida está marcada para amanhã e vai ter relato aqui na Correio da Manhã Rádio.
1: Muito bem, Filipe Galamba com a síntese informativa das 9h30 aqui na Correio da Manhã Rádio. Estas e outras notícias sempre atualizadas em cmjornal.pt para que nada lhe falte e assim possa dizer melhor primeiro aqui na Correio da Manhã Rádio. Certinho, direitinho, até porque não tarda nada a propósito de uma notícia que adiantou aqui o Filipe Galamba. Vamos estar à conversa com o Carlos Anjos para um crime à lupa na Correio da Manhã.
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1: Já damos também uma vista de olhos no trânsito porque amanhã não está fácil e precisamos de muito do nosso Luís Silva, como de boa música. Eu gosto muito desta. Um abraço para o Nobel, ok? Bom rapaz, canta que se farta. Call you again. Agora, bom dia!

0: Logan Nobel para tudo. Está aqui a fazer um barco, Horácio. Anda cá, amigo. Anda cá. Não digas que trouxeste mais
1: já
0: uns cintos de Aveiro?
1: Não, sei. Não, por acaso não trouxe.
0: Ah, não?
1: A última vez que trouxe disseram-me que a malta estava a fazer dieta aqui, então.
0: Era a única vez que andava a fazer bikini body, não é? Estava em modo bikini body. Vais falar com a Lara Afonso, é isso?
1: Venho-te falar com a Lara Afonso.
0: A propósito, o último a rir, não é?
1: O último a rir, exato.
0: Boa, é a partir das 11, espera aí.
1: É, não sei se é das 11, é...
0: É a hora que nós quisermos. É Marco Horácio já cá está. Portanto, vieste sentir o se trouxeste o sol contigo, isso é que é preciso, meu amigo. É sempre bem-vindo, é sempre bem... Ou não. Marco Horácio à conversa com Lara Afonso depois das 11 aqui na Correio da Manhã Rádio. Conta, conta.

0: Bem, para Luís, para muitos que estão no trânsito, querem é chegar a tempo ao trabalho e livrar-se das complicações. Isso é que querem.
1: Eu só quero é largar o carro.
0: Eu só quero é largar o carro e vou a pé daqui mesmo. É mesmo assim. As coisas não estão fáceis esta manhã.
1: Mas está difícil largá-lo.
0: Imagina que horas é que o Marco Horácio saiu de casa para chegar aqui. Pá, o homem chegou cedíssimo, estás a ver? Apanhaste muito trânsito, Marco?
2: Em Lisboa nunca.
0: É incrível. É seguir o Marco Horácio. Tipo, siga o homem, ok?
1: Deixa-me ver de onde é que veio o Marco Horácio. Se eu posso adivinhar.
0: Ah, veio do norte. Veio do norte, veio da Aveiro.
1: Terra linda. Veio do IC2. Se calhar é a melhor entrada em Lisboa neste momento.
0: Pois, calhar. Então,
1: para ser mais rápido, só pode. Porque o resto está, de facto, bastante complicado.
0: Vamos lá olhar para o trânsito, então.
1: Vou começar pela Ponte Baixo da Gama, até porque o Carlos Anjos deve vir a caminho aqui, do nosso Carimalupa.
0: Mas nós dissemos que ele estava em prisão preventiva, não podia
1: ser. E continua em prisão preventiva. Se estiver na fila de trânsito, continua preso preventivamente. Porque o acidente ainda não está resolvido. O que ocorreu depois da área de serviço da Ponte Baixo da Gama envolve três viaturas este acidente, infelizmente há a lamentar também feridos. A resolução é mais complicada e por esse motivo a fila não para de aumentar na A33, apesar de ainda chegar à zona de Sarilhos Grandes. Muitas pessoas perguntam então e a Ponte 25 de Abril é a alternativa? A ponte em si é, o problema é lá chegar.
0: Pois, exatamente.
1: Porque a fila na A2 continua difícil e está a começar na zona do Fogoteiro. Depois, no caso do IC20, também há fila a partir da saída para a Sobreda, o que também está uma fila mais longa do que é habitual. Há também uma demora acrescida para quem vem na A5 em direção a Lisboa. A fila tem-se mantido praticamente desde as portagens de Carcavelos até ao Estádio Nacional. O pior é mesmo o acesso às Amoreiras, porque a fila está a começar na zona de Miraflores. Provavelmente não é alheia a esta situação o corte que foi efetuado na saída para a Ponte 25 de Abril e para a Praça de Espanha. Houve derrame de combustível ou óleo no pavimento e, portanto, houve a necessidade de efetuar limpeza de via. E, portanto, o trânsito praticamente foi obrigado a seguir em frente para as Amoreiras. Daí esta demora suplementar. A Marginal continua a não servir como alternativa. A fila continua a partir da zona de Oeiras, sensivelmente, e depois prolonga-se praticamente até Algés. O IC19 tem fila desde o Cacém até à Amadora, acesso a Pinamanique também muito demorado, fica a referência ainda para a Cril, muito demorada no sentido Algés-Sacavém. As filas estão a começar sensivelmente na zona comercial de Odivelas e praticamente mantém-se até ao norte de Sacavém. Também há continua com paragens entre São João da Talha e o Viaduto Rio Trancão, e ainda não está resolvido o acidente que ocorreu há quase 2 horas em Aveiras, ao quilómetro 45. É um acidente que envolveu várias viaturas no sentido norte-sul. A fila mantém-se e continua a afetar a Estrada Nacional 366.
0: Ainda tens de ir ao Porto.
1: Vamos agora ao Porto, começando precisamente a informação por um acidente que está praticamente resolvido na Avenida AEP. É precisamente próximo da saída para a Estrada de circunvalação, no entanto mantém-se a fila a partir de Lessa da Palmeira. Nas entradas a sul do Porto começa a haver aqui um bom sinal de mudança para o lado positivo, já que a A20 neste momento não tem fila. A fila está a partir da Ponte do Freixo e mantém-se até à saída para as Antas, isto já na VCI. No caso da A1 não há assim grandes melhorias, até porque a fila começa na zona de Santa Ovídio. Também a destacar para a A3, com melhores condições de fluidez, embora ainda se pare entre Águas Santas e a Circunvalação, e também a destacar a Via Norte, que também já melhorou ligeiramente, está agora com fila entre Padrão da Légua e VCI. Referência final para a Ponte do Infante, que não é uma alternativa às outras pontes sobre o Douro, a fila continua na Avenida Dom João II.
0: Sim, senhora, o Luís Silva vai continuar atento ao trânsito. Uma qualquer informação de trânsito a qualquer momento aqui na Correio da Manhã Rádio. Um qualquer alerta. Vamos às compras num instante e depois vamos tentar o contacto com Carlos Anjos para um crime à lupa.
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0: Um quarto para as 10, vamos lá para o Crime à Lupa com o Inspetor Carlos Anjos. Tudo em segurança? Firme e hirto? Atento e vigilante?
5: Agora, neste momento em prisão domiciliar ou em cumprimento de pena, uma coisa de qualquer dessas.
1: Com ou sem pulseira eletrónica.
0: Deixa-me dizer que ainda bem que não sou isto.
5: Luís, hoje acho que é com tudo. Hoje acho que é com pulseira eletrónica, com guarda à vista, acho que é com tudo.
0: Carlos Anjos, já cá está para um Crime à Lupa. Arranca agora.
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7: Bom dia, Carlos Anjos. E hoje, falarmos do caso José Castelo Branco, Betty Grafstein prestou ontem, pela primeira vez, depoimento no julgamento por alegada violência doméstica. A norte-americana de 97 anos falou por videochamada a partir de uma clínica em Nova York. Disse que era agredida com frequência, sobretudo com murros, e que nunca sabia onde iria ser atingida. O depoimento ficou marcado por várias falhas de memória. Betty disse não se recordar de datas e de alguns episódios concretos. Carlos Anjos, as dificuldades de memória podem ter impacto na avaliação do depoimento de Betty?
5: Quer dizer, neste caso, dificilmente. A prova já era havia alguma prova, ou alguma sustentação da prova, dadas as últimas agressões que levaram ao internamento de Betty Grafstein no Hospital de Cascais. Essa prova que estava sustentada tinha ali uma fragilidade enorme, que foi o facto de Betty não prestar declarações na altura. Falou com as médicas, mas não havia declarações de viva voz. E ela agora, através de videoconferência, veio pôr, estando melhor, estando mais estável, veio pôr os pontos nos is e veio dar a sua versão. A versão que Betty vem trazer é consentânea com algumas das lesões que ela tem, não só as que levaram ao hospital, mas algumas lesões antigas que ela tinha. Existem testemunhos de outras pessoas que presenciaram alguns dos maus-tratos de que ela era vítima e que ela agora se queixa de ela destratar publicamente, de a obrigar a ser uma espécie de Barbie idosa contra a sua vontade, e portanto tudo isso, e também é normal, primeiro temos que ter em conta a idade que Betty Grafstein tem, e portanto é natural que uma mulher com a idade dela possa ter aqui alguns problemas de memória, e o tribunal vai ter certamente isso em conta, mas também temos que perceber que grande parte das vítimas de violência doméstica aguentam durante anos e anos e anos os maus-tratos, depois há um acontecimento em que sentem a vida em perigo ou porque são mais apoiadas naquele momento e decidem quebrar com o passado.
7: E foi neste caso,
5: que aconteceu aqui.
7: E neste caso, com toda a exposição pública do casal, isto poderá ter levado também a vítima a esconder ou desvalorizar os comportamentos de violência, não, Carlos?
5: Sim. Durante anos, Betty Grafstein, por variedíssimas razões, por essa que tu estás a dizer, por medo de José Castelo Branco, por não querer deixar a vida que tinha, porque também o filho não lhe ligava muito e ela estava quase que entregue aos cuidados de Castelo Branco, e portanto houve aqui uma congregação de vontades que a impediram de sair. E há um momento em que ela tem a noção que há perigo para a vida dela e que ela se liberta daquilo que é o momento do internamento no Hospital de Cascais. Portanto, este processo vai-se definir muito naquilo que vai ser a convicção do juiz sobre aquilo que aconteceu. E, portanto, o juiz vai ter os relatórios médicos, teve agora os testemunhos médicos do pessoal do Hospital de Cascais, que foram muito importantes nesta matéria, tem o depoimento de Betty Grafstein e depois tem as declarações de José Castelo Branco, ele próprio que já assumiu algumas coisas e dizendo que fazia sem querer. E, portanto, vai-se criar no juiz, e respeitando a presunção da inocência, mas vai-se criando no juiz a convicção que, de facto, aquela era uma relação abusiva de José Castelo Branco para Betty Grafstein. E basta nós vermos algumas imagens do casal para ver que essa relação abusiva estava lá. A diferença é que nós julgávamos que Betty Grafstein gostava da forma como era tratada e ela agora vem dizer que não gostava. E portanto eu parece que este julgamento, que vai ser um julgamento que vai ter muito da convicção daquilo que o Tribunal entender que foi o que se passou, não vai correr bem para o lado de José Castelo Branco.
7: Muito obrigado, Carlos Anjos. Foi o Crime à Lupa.
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0: Inspetor, deixa de ficar. A que ponto vais a caminho? Está complicado,
5: sim.
0: Ok?
5: Exato. Por convicção, também eu estou fechado em casa.
0: Acredito que sim. Grande abraço, meu amigo, Carlos Anjos.
5: Abraço.
0: Até amanhã, à mesma hora, para um Crime à Lupa, sempre aqui na Correio da Manhã Rádio, para que tenha uma bela manhã preenchida com coisas boas. Virai muito bem. E é só nada disso, até porque no Aqui Entre Nós hoje é o convidado da Lara Afonso, o nosso Marco Horácio, que já cá está o homem, venha de lá. Boa música, naturalmente. Eu estava aqui a pensar, estavas ali sentado no sofá, já à espera da Lara Afonso, que chega daqui a uma hora, meu amigo, portanto chegaste cedíssimo mais. Cedíssimo mais não, que é sempre boa companhia, não é? E estava aqui a pensar que, eventualmente, onde é que está o teu globo de ouro? Trouxeste o teu globo de ouro ou não?
8: Não, porque eu já tenho mais do que 30 anos de carreira, portanto, só recebes quando tens 30 anos de carreira. O globo eu já tenho 33, portanto, já estou fora de prazo.
0: Ai, continuas um ovo mole, pá. Agora em haver mais ainda. Carregadinho de carinho e de talento, o Marco Horácio é o convidado da Lara Afonso. Já não tens de falar mais, ok? Eu queria tanto, mas não dá. Bora! Bora!

0: Estamos aqui numa agitação. Claro que o Marco Horácio já está aqui à conversa connosco, não é? Mas a portar-se muito bem, até. Coisa proibida é dizer piadinhas a um humorista. Eles não acham piada nenhuma. Nós não podemos é mais, não é? Temos que ir para as notícias, estamos atrasadíssimos. 6 minutos para as 10 da manhã, vamos para o Grande Jornal das 10. Em boa hora, bem informado. Onde? Aqui na Correio da Manhã Rádio. Melhor primeiro, a edição é de Filipe Galamba.
1: Uma colisão entre um veículo pesado de passageiros e três ligeiros na Ponte Vasco da Gama provocou um ferido esta quarta-feira. O acidente ocorreu no sentido Montijo-Lisboa, pouco depois da área de serviço. O trânsito fez-se de forma condicionada, ainda se está a fazer de forma condicionada. Segundo apurou o Correio da Manhã, o ferido considerado ligeiro foi transportado para o Hospital de Santa Maria, em Lisboa. O alerta foi dado pelas 7h50. Para o local foram acionados 8 operacionais dos bombeiros de Alcochete, apoiados por 3 viaturas. O mau tempo provocou várias ocorrências no norte do país. Há estradas alagadas e constrangimentos no trânsito. Em Barcelos, a chuva intensa deixou várias vias inundadas. Também em Lessa da Palmeira, na Póvoa de Varzim, em Ovar e Vila do Conde, há registro de inundações. Vamos de novo ao encontro do Manuel Jorge Bento, que está na Avenida Antunes Guimarães, junto à Quinta da Conceição, que ficou alagada ontem à noite.
2: Foi uma de várias ocorrências que aconteceram aqui no Grande Porto. Aqui foi esta estrada que faz a ligação desde a A28, a chamada Ponte Grande, digamos assim.

0: sobre o rio Lessa aqui até à cidade e que ficou também bastante alagada, mas apenas durante alguns minutos. Isto porque esta zona, onde já é habitual acontecer, é uma zona de confluência da água que desce a rua da Exponor e também dos acessos da A28 aqui para esta zona junto à Quinta da Conceição. Ora, várias estradas que ficaram ainda com alguns centímetros de água, não só aqui em Lessa da Palmeira, como também na Póvoa de Varzim, também em Barcelos, também em Ovar, também em Ponte de Lima, de uma forma um pouco generalizada foi o que aconteceu ao início da noite de ontem. Hoje, já pelo menos por agora, com o sol a querer deixar os primeiros raios para quem está nesta altura a caminho do trabalho.
1: O Instituto do Ar e da Atmosfera prevê chuva no norte e centro, além de vento forte no litoral e nas terras altas. As autoridades pedem cuidados redobrados na estrada. A Justiça perdoou 4 milhões de euros no caso das gêmeas luso-brasileiras. O Ministério Público não vai exigir indemnizações aos acusados e a acusação discute apenas uma alegada cunha para acelerar o tratamento. Em 2020, as duas gêmeas residentes no Brasil e com a nacionalidade portuguesa viajaram para Lisboa para receber um medicamento que custava cerca de 2 milhões de euros por criança. A acusação refere que o processo de aprovação do tratamento não seguiu o percurso normal, nem a validação dos pedidos. A notícia é hoje o principal destaque do Correio da Manhã. O Governo quer mudar as regras do arrendamento. O Executivo pretende acelerar os despejos de inquilinos com rendas em atraso. A proposta é votada esta tarde no Parlamento e reduz de 3 para 2 meses o período de incumprimento necessário para avançar com uma ação de despejo. A reforma permite ainda aos senhorios pedir 3 rendas antecipadas em vez de 2 e eliminam o limite de 2% de aumento nos novos contratos. O senhorio poderá também opor-se à renovação automática. As associações de inquilinos contestam as alterações e alertam para uma maior fragilização de quem arrenda a casa. O Chega não apoia a nova lei do arrendamento. André Ventura desafia o governo a retirar o diploma ou a alterá-lo.
2: Ou o Governo muda este texto para ir de encontro àquilo que são as necessidades das pessoas nestas matérias, nas rendas que estão a subir descontroladamente, na possibilidade dos jovens acederem a casa, em vez de um mercado selvagem, de despejos selvagens, e ao mesmo tempo um regime que vá de encontro àquilo também que muitos proprietários querem, que é garantir que não têm pessoas, alguns deles criminosos, que não pagam porque não querem. Isto é possível de ser feito, o Governo não fez porque não quer. E, portanto, só tem, na minha perspectiva, 2 hipóteses. Ou retira-o, ou baixa a votação, baixa a especialidade sem ir à votação.
1: O socialista José Luís Carneiro acusa o governo de ter criado mais problemas na habitação.
3: Nós já tornámos público que votaremos contra o pedido de autorização legislativa feito pelo governo para legislar fragilizando os inquilinos e apresentámos na Assembleia da República um projeto de lei para mostrar que é possível dar garantias aos investidores, aos proprietários, sem colocar em causa os direitos fundamentais dos inquilinos. As medidas do governo criaram mais problemas e não solucionaram um único problema que encontraram quando chegaram a funções.
1: O diploma é discutido esta tarde no Parlamento. Hoje é o último dia para as companhias candidatas à compra da TAP entregarem as propostas finais. Luís Silva.
4: As propostas da Air France KLM e da Lufthansa para a compra de 44,9% da TAP devem ser hoje entregues à Par Pública, a empresa que gera as participações do Estado. Segundo o Ministro das Infraestruturas e Habitação, Miguel Pinto Luz, o Governo tem agora 15 dias para avaliar a decisão. As propostas finais incluem os termos financeiros e estratégicos para a entrada no capital da Companhia Aérea Portuguesa. Também inclui a avaliação do investimento previsto, o desenvolvimento da frota, a aposta em áreas como a manutenção e os combustíveis sustentáveis e o respeito pelos compromissos laborais. A Air France KLM foi a primeira interessada a confirmar a apresentação de uma proposta não vinculativa em abril e reiterou o forte interesse na TAP. A Lufthansa defende, por sua vez, o crescimento da TAP no mercado brasileiro, a expansão do Hub de Lisboa, ou seja, a plataforma giratória de distribuição de voos, e o reforço da operação no Porto. O grupo alemão também admite a compra de uma participação minoritária da TAP e pretende assegurar influência na gestão executiva da companhia.
1: A decisão final vai implicar um conjunto de passos formais, incluindo a aprovação em Conselho de Ministros e a obtenção de luz verde das autoridades.

Europeias de concorrência. Dois pilotos desentenderam-se durante um voo que seguia do Dubai para Tel Aviv. O avião foi obrigado a desviar-se para a Arábia Saudita. A aeronave perdeu cerca de 17.400 pés de altitude em apenas 2 minutos.

0: O tratado inclui disposições de assistência militar mútua e está em análise no Quatro Cantos do Mundo de hoje com Germano Almeida.
1: Fala-se até 300 mil nessa mobilização, incluídos então esses 10 mil norte-coreanos, aprofundando a relação de cooperação militar que há muito, sobretudo desde os primeiros anos de guerra, Moscovo e Pyongyang têm. Putin prepara-se para, no próximo ano de 2027, reforçar em 27% o seu orçamento para a defesa, leia-se os seus esforços de guerra, em 27%, e, à custa disso, reduzir entre 6% e 7% as despesas de educação, de saúde e também nível de despesas sociais. Ora, se isto não é um grande custo para o povo russo, se isto não é um sinal que a Rússia se prepara para uma guerra longa, para uma expansão da agressão na Ucrânia e, quem sabe, também no leste da Europa, para uma expansão desse enfim, lado agressivo que escolheu ter, à custa de uma consequência e de custos muito grandes para a sociedade russa, se isso não é a prova disso, não sei o que é que será. Acumulam-se e avolumam-se esses sinais.
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0: A subida dos preços dos combustíveis vai ter impacto nos custos e nos prazos de novos projetos de construção. O alerta é do próprio setor, que pede medidas ao governo face ao forte aumento do preço do gasóleo este ano. Jornalista José Miguel Pires.
3: O presidente da Associação dos Industriais da Construção Civil e Obras Públicas descarta para já o cenário mais extremo de obras paradas, mas adverte que as empresas não vão conseguir absorver os aumentos significativos dos custos da produção para sempre. O setor volta a propor a redução temporária do IVA do gasóleo, de 23% para 13%, apesar de ter sido rejeitada no Parlamento. Quer ainda a redução temporária do ISP, de modo a eliminar o diferencial da carga fiscal face à Espanha. Alargar o regime do gasóleo profissional ao setor da construção é outra das propostas, assim como um reforço dos mecanismos de revisão de preços.
0: É o destaque, um dos destaques do Negócios desta quarta-feira. O conflito entre Cristiano Ronaldo e Jorge Jesus estará ultrapassado. Os dois terão conversado e resolvido o problema criado no jogo com a Noruega. Cristiano Ronaldo é, ainda assim, dúvida para o jogo com a Dinamarca, depois de ter falhado o treino de terça-feira e feito trabalho de ginásio. Vamos neste jornal até Malmo, na Suécia. É lá que está a Rita Cotrim, que está junto ao hotel onde a seleção está instalada.
4: Permanece a dúvida se Cristiano Ronaldo hoje estará junto dos colegas no treino em Copenhaga já esta tarde e se será também opção para Jorge Jesus no jogo de amanhã frente à Dinamarca. Um episódio polémico marca assim a estadia da seleção nacional aqui na Suécia, onde cumpre um estágio de dois dias. Os compromissos para o dia de hoje ainda não começaram. A partir do meio-dia e meia, uma da tarde, começam a sair para o autocarro e seguem rumo a Copenhaga para a unidade hoteleira, onde estarão neste dia e também no dia ainda de amanhã, com vista a preparar o jogo desta quinta-feira frente à Dinamarca.
0: Rita Cotrim, em Malmo, na Suécia. Jorge Jesus vai falar aos jornalistas hoje. O jogo frente à Dinamarca acontece amanhã e vai ter relato aqui na Correio da Manhã Rádio.
5: Muito bem, Filipe Galamba, com o grande jornal das 10 da manhã. Olha, aquecer aqui juntos estavam o Marco Horácio e o Luís Silva. O Marco Horácio tem uma hora de aquecimento pela frente e não lhe causa problema nenhum, não é? Vai estar a conversa com o Lara Afonso e anda aí a correr de um lado para o outro. Para quieto, Marco.
6: Parece que não,
5: senta aí.
6: Já descobrimos o motivo da rapidez da chegada aqui em Lisboa.
5: Ah, o homem veio.
6: Viajar de comboio.
7: Tem grande forma.
5: Maravilha. Mas veio no comboio, não veio só pela linha correr.
7: Mas tenho o meu comboio próprio. Os jogadores têm o jato, eu tenho o meu comboio próprio.
5: Espetacular.
6: Só não há uma linha individual.
5: Ainda que depois é um paralelo. Bem, vamos lá, trazê-los embora.
6: Vamos avançar então lá pelo norte do país e concretamente pela Estrada Nacional 13, porque é palco de acidente entre Cristelo E isto tentava haver aqui o nome de outra localidade e
5: muda de linha, muda de linha.
6: Exatamente. Aqui a informática às vezes prega partidas. Portanto, este acidente foi ao quilómetro 89 entre Cristel e Caminha e, portanto, Nacional 13 está cortada devido a um acidente grave que ocorreu há relativamente pouco tempo.

0: Depois temos já na área do Grande Porto o trânsito ainda lento nas entradas a sul, nomeadamente na A1, ainda se para a partir da zona do Canidelo, e também há a fila na A44 entre a Madalena e o Norte Coimbrões. A A20 começa a ser já uma boa alternativa. A via de cintura interna também tem agora melhores condições de fluidez. O sentido mais complicado é o sentido Freixo a Rábida, ainda com paragens desde o Estádio do Dragão até à saída para as Antas. A Avenida AEP também registra melhores condições de fluidez, ainda com algum abrandamento junto ao acesso à A4 e depois na ligação à Sidónio Pais e 5 de Outubro. A A3 também ainda tem fortes abrandamentos no troço entre Águas Santas e a Circunvalação, mas as condições de fluidez têm vindo a melhorar gradualmente. Portanto, são estes em traços gerais os pontos de referência no Porto, portanto uma redução já significativa do trânsito a esta hora. Em Lisboa o cenário devia ser semelhante, mas infelizmente não é. De facto, ainda não terminaram as dificuldades para a ponte Vasco da Gama, palco de um acidente grave esta manhã, antes das 8, e portanto a situação ainda está complicada. Apesar do acidente estar resolvido, há formação de fila desde o Montijo até à ponte Vasco da Gama e depois paragens entre as portagens e à área de serviço. Se optar pela A2 em direção à ponte 25 de Abril, a fila é muito longa ainda a esta hora, está entre a área de serviço do Seixal e o Fogueteiro, o início da fila, depois o para-arranque, esse está até à Praça das Portagens da ponte 25 de Abril. Afeta naturalmente o IC20 desde a saída para o Hospital Garcia de Horta e também os acessos ao Centro-Sul. Manhã também muito difícil na A5, para-se praticamente entre Oeiras e o estádio. A fila definitiva para as Amoreiras está muito mais longa, está um pouco antes da saída para o Restelo. A Marginal começa a ser uma alternativa, apesar de ainda ter paragens ao longo da reta do Dafundo. O IC19 também já não tem assim grande demora a registar, algumas paragens em Queluz e depois em Pinamanique. Radial de Benfica completamente cheia em direção a Sete Rios. Segunda Circular também muito preenchida nos dois sentidos no Campo Grande, mas está pior o sentido Benfica-Sacavém, onde a fila começa junto ao Estádio da Luz. Termino em Lisboa com a informação para a Acril. Ainda há paragens na zona de Camarate, tudo isto em consequência de um pequeno acidente que ocorreu em direção a Sacavém. A última informação vai mesmo para a A1, também palco de acidente grave esta manhã na zona de Aveiras de Cima. O acidente ocorreu ao quilómetro 45, no sentido Porto-Lisboa, envolve várias viaturas, ainda há vários quilómetros de fila. Por exemplo, na Estrada Nacional 366, a fila está a começar na zona do Parque de Combustíveis.
1: Não escapa nada, a melhor informação de trânsito, a mais completa, é aqui com o nosso Luís Silva e qualquer alerta, a qualquer momento. De série, as coisas que acontecem com o microfone fechado, eu tenho que partilhar este, que é cada pessoa, cada convidado, ou cada pessoa que se junta aqui à equipa do Bom Dia, está em estúdio, quando está a olhar para a informação de trânsito do Luís, fica com os olhinhos trocados. Era o que estava a acontecer ao Marco Horácio. É incrível, não é? A dinâmica que o Luís está aqui e como é que não se perde ali no meio daquelas linhas todas, não é?
2: Eu acho que isto deve ser muito sudoku que ele faz.
3: Por acaso não.
2: Por acaso é de uma concentração, de um foco impressionante.
1: Como é que o homem não se perde? É incrível. Quem está por cá é o Marco Horácio. Não é meu convidado. Não. Está aqui a fazer companhia. É sempre bom ter aqui este nosso amigo. E naturalmente vamos estar à conversa com o Marco Horácio. Não eu, mas a Lara Afonso. No Aqui Entre Nós, não tarda nada. Quem está a fazer um daqueles aquecimentos, nem é de meia hora, é de horas, é a Luísa Jeremias, que daqui a pouco vai estar aqui para o Showbiz. Ou melhor, vamos ao encontro da Luísa Jeremias, que está perdida numa qualquer fila. É exemplo do que está a acontecer assim, não é? E assim também. Esta senhora, tipo, ui meu Deus, é para não me falar no trânsito. Aliás, quem fala no trânsito é Luís Silva. Esse está bem entregue. Por falar em coisas boas, esta é a minha parte. Boa música como esta. Sam Fender, Olivia Dean, agora. 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

0: Gosta disto? Sam Fender Call e VDM para ouvir aqui na Correio da Manhã Rádio. Que horas são isto? 10:15. Temos de ir à procura. Não sei se o Luís Silva consegue olhar ali para o mapa. Vê lá se ampliando. Consegues descobrir onde está a Luísa Jeremias. Procura bem, procura bem.
1: Se calhar nesta linha vermelha.
0: A linha vermelha e para lá.
1: Entre quê? Entre Correios e as portagens da Ponte 25 de Abril, será?
0: Está um bocadinho mais à frente. Vê lá
1: aí. Mais à frente?
0: Mais à frente e já a passar. Olha, está aqui! Luísa!
2: Eu ainda sou. Sabes que hoje está a acontecer uma coisa muito, muito bizarra.
0: Então.
2: Que é assim: há longos minutos que eu vejo sempre dizer 40 minutos, falta 40 minutos. Ou seja, o tempo vai aumentando e continua a dizer falta 40 minutos. E eu vou andando assim, a prazo de caracol e tal, mas continua sempre a faltar 40 minutos, que eu acho que é extraordinário isto.
0: Olha, sempre que tiveres problemas em
2: trânsito.
0: Olha,
2: bom dia!
0: Tens de apanhar o comboio do Marco Horácio. Sabes que o Marco Horácio comprou um comboio agora, estava-nos a dizer há pouco, não é?
2: Incrível. Pois é, lindamente, assim é que é. Um beijinho para o Marco.
0: Olha, deixa-me dizer-te, apesar do trânsito, já chegou cá, a tua TV Guia chegou cá primeiro do que tu, amiga. Pá, imagina, e está com uma capa lindíssima aqui com o nosso Presidente da República, com a sua esposa
2: e o
0: Marco também está com muito bom ar. A Clara continua lindíssima, um beijinho para a Clara. E claro, tanta coisa boa para ler na TV Guia desta semana.
2: Só coisas bonitas.
0: Vamos ao showbiz, vamos embora, até porque
2: vamos
0: está
2: embora.
0: Mais do que na hora e que já cá está a nossa Luísa Jeremias. Quer dizer, está e não está.
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0: Luísa, e a pergunta é mesmo aí metida no meio do trânsito, que música é esta?
2: Espetacular.
0: Epá,
2: é esta.
0: Que escolha. Ixi, a Luísa está maluca. Foi o que eu pensei logo de manhã, tipo assim, tu não me digas, a sério. Eu pensei, não me digas que vamos ouvir Talking Heads. É uma daquelas malhas que só mesmo com uma cultura musical da nossa Luísa está.
2: Esta música chama-se isto é mesmo uma música para os antigos, não é?
0: Pós-antigos.
2: Chama-se Burning Down the House, ou seja, vamos deitar a casa abaixo.
0: Vamos.
2: Que é como quem diz. Quer dizer, nós não vamos, não é? Eu às vezes tenho vontade de deitar aqui abaixo a cena do trânsito. Mas isso agora não interessa nada. Bom, Burning Down the House é um dos temas base da banda sonora do filme Deep, que é uma das grandes sensações da temporada, da Hunter, vamos dizer assim.
0: Como é que chama o filme que não percebi?
2: Digger, que é escavador, ou seja,
0: okay.
2: É o tipo que faz buracos, que é o escavador.
0: Digger. Uhum.
2: Bom, Digger, D-I-G-G-E-R, acho que estou a dizer bem.
0: Uhum.
2: Exato. Digger. Então, este filme é um filme com o Tom Cruise e basicamente é uma comédia, só que é uma daquelas comédias negras, daquelas comédias assim com um sentido de humor muito sarcástico, e que conta a história e que promete correr bem nos Oscars, pelo menos à partida e de acordo com as críticas. Bom, isto é o Tom Cruise a voltar, pois já é o Tom Cruise, não é? Como protagonista. E depois é o Tom Cruise a sair dos filmes de ação e a voltar a um estilo que até pode, como comédia sarcástica, que é também ter o seu quê de drama. Porque isto, qual é a história? Porquê que se chama? Porquê que andamos a falar em escavações? Porque o protagonista, que é o Cruise, que é o Digger, é um daqueles milionários do Texas. Estás a ver a cena de Dallas?
0: Aquelas escavações de óleo,
2: etc.
0: Sim.
2: É o que ele faz na vida. Pronto.
0: Okay.
2: Tem uma gata que já tem 30 anos,
4: permanece.
2: A qual ele está bem, e assim, é assim uma coisa do terror. E a seguir, o que também acontece é que ele faz uma escavação e provoca uma explosão num glaciar.
0: Bom,
2: e a partir daí tu podes imaginar a confusão que vem por aí. Eu não vou contar mais o filme, até porque também dá.
0: Mas mortinha, é o costume,
2: isto
0: não é?
2: Isto é o que se sabe a partir do das coisas e daquilo que já se leu sobre ele. Depois isto envolve, obviamente, o presidente americano, claro, que no caso é interpretado pelo John Goodman, que tem muita graça também. Portanto, isto é a verdadeira comédia negra, ou seja, é olhar para para o mundo como ele está hoje, com todos os problemas ambientais, com todos os exageros que são feitos, tudo isso, e dizer pronto, mas isto é uma brincadeira, mas com a verdade me enganas, não é? Isto
0: sabes que é sempre pode ser mesmo verdade, um bom sinal, pode ser. Cada vez que traz aqui esses bons filmes, olha, a última comédia negra deu um Oscar ao Sean Penn, lembras-te? Epá, que foi uma coisa assim maravilhosa.
2: Exatamente.
0: Epá, e o filme
2: foi o Oscar ao Sean Penn e o melhor filme do ano, não é?
0: E o melhor filme
2: do ano passado. Portanto, vamos ver o que é que acontece este ano. Já não falta assim tanto para os Oscars, porque daqui a bocado é Natal, Julinho.
0: Pois daqui a bocado é Natal.
2: agora sim, o verão já acabou, pelos vistos, não é? Mas daqui a bocado é Natal e depois a seguir há Oscars e pronto, e a vida corre. Por isso, estamos a entrar naquela fase em que apetece outra vez ir ao cinema, apetece ver coisas bonitas. Há N espetáculos de teatro pela cidade que estrearam na semana passada. Já que falámos de alguns, vamos continuar a falar. E bom. Sabe bem, não é? Voltar assim um bocado a esta coisa das artes.
0: Isso, que maneira, isso, que maneira.
2: Estou eu solidária com o Filipe da Lamba.
0: É, são aquelas coisas mais, aquelas sugestões mais imersivas, queres tu dizer, não é? Arte em cartaz, como diz o Filipe da Lamba.
2: Imersivas e não só.
0: É o tempo a fechar para coisas mais indoor, quando tu estás outdoor, hoje. Mas hoje amanhã já estás por cá.
2: Eu gostava mais de estar indoor já, mas.
0: Eu sei, mas estás outdoor, amigo.
2: Eu tenho.
0: Como é que te sentes hoje? Estás outdoor ou indoor? Olha, estou outdoor. Pronto.
2: Olha, mas já estou dentro do carro e depois logo se vê. Pronto, está a andar.
0: E onde estás agora? Já, continua a dar 40 km para chegares aqui ou não? Ou mais, estás mais
2: perto? Não, querido, agora não estou a ver porque estou a ouvir. Ah, sim, 42
0: espera,
2: minutos.
0: Espera, andaste para trás no trânsito.
2: Minutos. Não, é porque o coisa continua a aumentar. Agora diz-me 11:04, mas eu já estou quase a chegar à ponta. Atenção.
1: O tempo
2: eu já
1: para quando chega o showbiz FM.
0: O tempo para. É pá, brilhante. O nosso
2: é extraordinário.
0: Extraordinário. É um noveleiro também este homem do trânsito.
2: Minha amiga, olha. É um grande assessor de histórias, é o que eu tenho a dizer. A gente vai escrever uma história sobre o trânsito.
0: Portanto, 42 minutos, isto arredondando. Olha, espero que tenhas uma hora feliz.
2: Exato.
0: Não tarda nada, te juntes a nós aqui. Está bem? Até amanhã à mesma hora. Olha, está linda a tua TV Guia. Não tinha dito, mas está linda a tua TV Guia.
2: Obrigada.
0: Um beijinho, Luísa. Até amanhã.
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0: Isto está a acontecer à Luísa Jeremias. Está a acontecer uma carrada de gente, milhares e milhares que andam aí pelos caminhos de Portugal e com. Basta mudar aqui um bocadinho o tempo e isto torna-se tudo mais complicado, não é? Luísa, tens tido trabalho esta manhã que, epá, o homem não para. Também, não é? Tens
1: mais alguma coisa a acrescentar? É trabalho que sobra já para amanhã.
0: Tens uma oportunidade única neste momento. É tanto o trânsito hoje que amanhã não há. Pronto, aqui uma música para a Luísa Jeremias e para todos os outros que estão no trânsito. É de Chapel Rowan. Faz o favor de desejar boa sorte. Good luck, babies! Para ficar ligado à Correio da Manhã Rádio. A seguir temos a síntese informativa.

0: Olá, que bem, porque ainda já faltar aqueles que estão no meio do trânsito. É porque tem sentido, mas pronto, animamos-nos durante 3 minutos. A Chapel Rowan, o que não é nada mal. Vamos às compras num instante, é muito rápido e depois temos a síntese informativa.
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0: Melhor primeiro aqui na Correio da Minha Rádio. Vamos lá para a Ciência Informativa. Contigo, Filipe Galamba.
4: Um agente da PSP foi atropelado na Amadora ontem à tarde durante uma perseguição policial. O agente foi transportado para o Hospital de Santa Maria, em Lisboa. O alerta foi dado perto das 8 da noite. A jornalista Catarina Vieira está no local.
5: Este suspeito não parou após a ordem da polícia e começou a fugir. Durante a fuga, bateu contra vários carros e atropelou o polícia da Segurança Pública. As autoridades estão agora a fazer de tudo para localizar este suspeito, que já era conhecido por ter pendente um mandado de captura.
4: O Governo quer mudar as regras de arrendamento. A proposta é discutida esta quarta-feira no Parlamento. A jornalista Jéssica Oliveira tem os detalhes.
6: A reforma acaba com o limite de 2% na atualização das rendas dos novos contratos. Dá também maior liberdade a senhorios e inquilinos para definir as condições dos contratos. O pagamento antecipado pode passar de 2 para 3 meses. As cauções deixam de ter um teto definido. Nos casos de rendas em atraso, o despejo pode avançar ao fim de 2 meses, em vez dos atuais 3. Está ainda previsto um apoio social para inquilinos que percam a habitação por despejo. Nos contratos antigos, a atualização das rendas poderá ter em conta a idade do inquilino e o rendimento do agregado. PS e Chega já anunciaram o voto contra. A descida à especialidade sem votação é o cenário mais provável.
4: O diploma vai ser discutido esta quarta-feira no Parlamento. No plano internacional, olhamos agora para os mercados. Vamos saber como está a negociar esta hora o petróleo, com a ajuda da jornalista do Negócios, Bárbara Cardoso.
7: Os preços do petróleo estão a descer esta manhã. Uma reação aqui dos investidores ao mais recente relatório do JP Morgan Chase, que diz que os fluxos de petróleo que circulam no Médio Oriente já estão a 98% dos níveis pré-guerra, em cerca de 17,5 milhões de barris diários. Isto mesmo sem que tenha sido aqui alcançado um acordo de paz entre os Estados Unidos, Israel e o Irão, mas ainda assim as duas referências de petróleo encaminham-se para fechar o terceiro mês consecutivo de subidas. Esta manhã o WTI, a referência para os Estados Unidos, ronda os 88 dólares por barril, perde mais de 0,7%, e o Brent, a referência para a Europa, ronda os 95 dólares por barril, aqui com uma queda também inferior a 1%.
4: Bárbara Cardoso, na redação do Negócios. O Irão recebeu uma resposta formal dos Estados Unidos à proposta de Teherão para pôr fim à guerra no Médio Oriente. O conteúdo da resposta não foi divulgado. As negociações indiretas entre os dois países foram retomadas na semana passada, mas o desfecho continua incerto. O Irão apresentou 7 condições, entre as quais o fim das hostilidades em todas as frentes, o descongelamento de ativos no estrangeiro e o levantamento das sanções ao setor petrolífero. No terreno há uma acalmia nas últimas semanas, mas continuam a registar-se incidentes no Estreito de Hormuz. Os Estados Unidos mantêm também a pressão económica sobre Teherão através de novas sanções. António José Seguro discursa esta manhã no Conselho da Europa em Estrasburgo. O Presidente da República defende a procura de soluções que não passem pelas armas. O Diogo Carreira está em Estrasburgo e explica o que marca a presença do Presidente.
8: O Presidente da República vem a Estrasburgo ao Conselho da Europa marcar os 50 anos da entrada de Portugal neste organismo. Um organismo que nada tem a ver com a União Europeia, foi criado antes, foi criado logo depois da Segunda Grande Guerra. António José Seguro, que junto de portugueses e até com

0: Procurou o funcionário mais antigo ainda em ativo fora de Portugal, um tradutor que trabalha há 40 anos aqui em Estrasburgo. António José Seguro a pedir que se recorde e se reafirme os valores da democracia e a remeter para hoje mais ideias sobre paz, que é o que mais defende este Conselho da Europa.
1: António José Seguro vai discursar no plenário da Assembleia Parlamentar do Conselho da Europa daqui a cerca de meia hora. O conflito entre Cristiano Ronaldo e Jorge Jesus estará ultrapassado. Os dois terão conversado e resolvido o problema criado no jogo com a Noruega. Cristiano Ronaldo é, ainda assim, dúvida para o jogo com a Dinamarca, depois de ter falhado o treino de terça-feira e feito trabalho de ginásio. A Rita Coutrinho está junto ao hotel onde a seleção está instalada, em Malmo, na Suécia.
2: Permanece a dúvida se Cristiano Ronaldo hoje estará junto dos colegas no treino em Copenhaga já esta tarde e se será também opção para Jorge Jesus no jogo de amanhã frente à Dinamarca. Um episódio polémico marca assim a estadia da seleção nacional aqui na Suécia, onde cumpre um estágio de dois dias. Os compromissos para o dia de hoje ainda não começaram. A partir do meio-dia e meia, uma da tarde, começam a sair para o autocarro e seguem rumo a Copenhaga para a unidade hoteleira, onde estarão neste dia e também no dia ainda de amanhã, com vista a preparar o jogo desta quinta-feira frente à Dinamarca.
1: Jorge Jesus vai falar hoje aos jornalistas. O jogo de amanhã tem relato na Correio da Manhã Rádio.
3: Tem mesmo. Agora que estamos a 28 minutos das 11 da manhã, foi a síntese informativa com Filipe Galamba e todas as notícias sempre atualizadas em cmjornal.pt. Assim como o trânsito. Enquanto cá estiver o Luís Silva. Uma última vista de olhos, Luís.
4: Vamos a isso. Finalmente o cenário começa a alterar-se em Lisboa. Para o lado mais positivo.
3: Passou de vermelho ao laranja, para aí.
4: Sim, para aí. Não é o que se verifica, por exemplo, na A2 para a Ponte 25 de Abril, porque de facto continua difícil. A fila está ainda na Baixa de Corroios e o para-arranca está até à Praça das Portagens. Continua a afetar o final do IC20, mesmo antes da área de serviço. A boa notícia é que a Ponte Vasco da Gama já é a alternativa, portanto o trânsito normalizou.
3: Está toda a gente a dizer, até que enfim!
4: Pois, demorou, mas aí está. Temos também aqui a informação de um acidente no eixo norte-sul, é no sentido Camarate Ponte 25 de Abril. Este acidente ocorreu próximo do aqueduto das Águas Livres e o trânsito está a ficar mais complicado. Depois, no IC19, ainda há abrandamentos na zona de Queluz e há chegada à Pinamanique, mas com melhores condições de fluidez. A radial de Benfica continua bastante preenchida em direção a Sete Rios. O mesmo se passa em relação à segunda a circular entre o eixo norte-sul e o Campo Grande. No sentido oposto, ou seja, de Sacavém para Benfica, ainda existem paragens à passagem pela zona da Encarnação. Fica a referência final para Lisboa e que diz respeito à A5. A fila para as Amoreiras ainda está bastante demorada e, portanto, essa fila está a começar logo a seguir à saída para o Restelo. A Marginal já é uma boa alternativa, já que apenas tem paragens na reta do Dafundo. Viajamos rumo ao norte do país, passando pela A8, até porque temos acidente precisamente na zona de Torres Vedras, ou seja, no troço entre Torres Vedras e Leiria. Há acidente ao quilómetro 60, portanto, antes da saída para Lourinhã e Pombarral Centro. A via direita tem estado encerrada devido a este acidente e, portanto, requer maior prudência. Na zona de Aveiras ainda não está totalmente resolvido o acidente da A1, que envolveu várias viaturas no sentido norte-sul ao quilómetro 45. Ainda há formação de fila e este acidente continua a afetar a Estrada Nacional 366. A alternativa é a Nacional 1. Neste momento, na área do Porto, também já temos boas notícias. Há apenas intensidade na Avenida AEP. e também há alguns abrandamentos na BCI junto à saída para a Boa Vista no sentido Rábida-Freixo. Todos os outros acessos ao Porto já com trânsito normalizado, portanto, aí está a boa notícia para o Porto.
3: Eu adoro esta interatividade. Por acaso, uma mensagem de voz, é uma mensagem escrita pela linha de WhatsApp, que é o 927794422. Está aqui o Jorge Veiga a dizer, epá, dê um globo de ouro a esse homem, pá, o homem do trânsito, pá. É merecido, é merecido.

0: Eu diria mais. Eu diria assim uma panela de escape de ouro, que era uma coisa assim mesmo. Olha, volante de cristal já não pode ser, senão eras o carro do ar.
1: Gosto dessa ideia, panela de escape.
0: Uma panela de escape de ouro para o, ou uns discos de travão para o Luís Silva de ouro. Muito obrigado por essa mensagem e muitas outras que vão chegando aqui também para dar os parabéns ao Luís, que está sempre atento ao trânsito. Espera lá, hoje é quarta-feira, hoje é dia da sábado. Ah, já lá vamos.
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0: Maravilha, temos por cá um dos mentores, é verdade. O Marco Horácio já esteve aqui connosco à conversa. Tentei não alongar muito a conversa, porque é convidado da Lara Afonso para o Aqui Entre Nós. Agora, quem pode falar sobre isso, sobre o último a rir, é exatamente a Maria Henrique Espada, diretora executiva da Sábado, que curiosamente, olha que giro, estás por cá. Estás por cá hoje porque...
4: É quarta-feira.
0: É quarta-feira, não é? Parabéns mais uma vez pela excelente iniciativa e por reunires aqui uma vez mais os mentores para este último a rir, com inscrições abertas ainda até o próximo dia 7 de outubro, se não me engano,
4: exatamente,
0: não é?
4: Exatamente.
0: Estão parabéns as inscrições, ainda, Maria?
4: Acho que sim. Aliás, é uma coisa engraçada, porque às vezes nós pensamos que se calhar não há assim tanta gente a fazer stand-up em Portugal e depois...
0: O português natural tem muita piadinha, não é?
4: Mas não é a mesma coisa. Ter piada e estar à frente de um palco com umas dezenas de pessoas a ouvir é diferente.
0: Mas uma bela conversa com a Lara Afonso, com o Marco Horácio depois das 11 da manhã. O que traz por cá é uma coisa que também interessa a muitos portugueses. Eu até ouvi nas notícias hoje aqui do Filipe Galamba, que é uma coisa que chega quase a 2 milhões de portugueses. Epá, eu não tinha ideia que havia tanta gente com enxaqueca, que é uma coisa...
4: É.
0: E dores de cabeça, não é?
4: É uma coisa notícias. muito difundida, e não é só em Portugal, não é? Os números são mais ou menos semelhantes em todo o lado, ou seja, afeta mesmo muita gente. Mas como não é tudo mau, a ciência normalmente costuma arranjar soluções ou pelo menos formas de amenizar estes problemas. Há novos tratamentos, há um novo fármaco importante, há uma série de novidades que permitem enfim, viver melhor com a situação ou pelo menos contornar melhor a situação e seguir a vida em frente. Há até investigações com IA, imagina tu. Mas além dos novos fármacos, há tratamentos com Botox, há muita coisa que pode ser feita e nós explicamos não só aquilo que pode ser feito, como que tipo de hábitos é que podem, de alguma forma,
0: ajudar também
4: a nível de alimentação, exercício, sono. Nós achamos que não, mas isso tudo também pode, sendo bem feito, ajudar. E depois...
0: É abrir e ler.
4: Não, é melhor não contar tudo, não é?
0: Não, eu acho que é melhor não contar tudo. Olha, eu vou tentar aqui ter alguma piadinha. É que é engraçado o tema principal ser as armas contra a dor de cabeça e há uma carrada de coisas para ler que estão a trazer muitas dores de cabeça. Por exemplo, a Segurança Montenegro, os bastidores da relação feliz, não é? Ou mesmo a burla, a praga de falsos acidentes e os sinais de alerta. O que é que tu queres destacar aqui mais na, ou que se calhar preferes o direito de resposta do deputado Paulo Seco?
4: Não, eu não desmento na realidade. As pessoas gostam de fazer esse exercício, mas
0: há muita dor de cabeça para aqui.
4: Essa é outra dor de cabeça.
0: Mas
4: pronto, não, nós contamos um bocadinho como é que funciona o Seguro e Montenegro nos bastidores. Tem sido uma coabitação pacata, feliz, e deixa-me dizer que é surpreendente, não é? Temos uma coabitação PS-PSD, digamos assim. Um vem do PS, o outro é do PSD.
0: Pois.
4: E estão-se a entender melhor, o que não deixa de ser curioso, do que se entendia em Montenegro com Marcelo Rebelo de Sousa.
0: Olha,
4: a vários níveis.
0: Às vezes tem a ver contrastes de personalidade, não é?
4: Exatamente.
0: Só o psicólogo Paulo Sérgio
4: coisas que são enviadas com antecedência, não há nada.

0: feito sem pré-aviso, há toda uma coreografia de bastidores.
1: Há respeito mútuo, não é?
0: Há respeito mútuo. Há toda uma coreografia nos bastidores que tem permitido até agora esta coabitação muito sossegada.
1: E assim é que está tudo arrumadinho.
0: Já não estávamos habituados a isto.
1: Não, assim é que está tudo arrumadinho. Como aliás a sábado desta semana está tudo arrumadinho, o que não é de estranhar, não é? É assim todas as semanas. Vamos agradecer aqui à Maria Henrique Espada, diretora executiva da Sábado, que todas as semanas, à quarta-feira, ela ou os colegas da Sábado passam aqui pelo estúdio e que nos surpreendem e dão-nos sempre muitas alegrias. Muito obrigado, Maria. Henrique.
0: Obrigada.
1: E até para a semana. É um cozinho que nós gostamos de dar à quarta-feira. Até porque, como antigamente eu dizia, a sábado sai à quinta, agora não.
0: Para a quarta-feira.
1: Sai à quarta. Ozier, do Suite. Já cá está a Lara Afonso. Temos muito para conversar e mais um grande convidado depois das 11 no Aqui Entre Nós.

0: Santista tem uma grande pinta, não tem? Ozier, chama-se Too Sweet. Estamos a 14 minutos das 11 da manhã. Isto tem sido uma alegria hoje. Até porque recebemos aqui, antes da Lara chegar...
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0: O convidado da Lara Afonso. Já tivemos aqui, Lara. Não sei se tiveste a ouvir, mas tivemos aqui numa alegria da caralho.

0: Epá,
1: eu tentei não roubar o convidado, mas é difícil, não é?
0: Mas podes roubar um bocadinho, ele tem tanto para dar.
1: Para já é um amigo, não é?
0: Outra
1: vez teve a cortesia de nos trazer ainda por cima aqui uns belos docinhos, uns docinhos de Aveiro, uns ovos maus. Agora, estava preocupado com a nossa dieta e não trouxe.
0: Fez muito pratos. Bem, e também era muito cedo, não é?
1: Mas já
0: é
1: distribuir carinhos. Vai distribuir carinhos.
0: Vai, vamos soltar as paredes.
1: Olha, vai estar à conversa com o Marco Horácio. Isto, deixa-me dar-te os parabéns, porque ontem, Áurea, ok, Marco Horácio. O Machado, grande maluco Machado.
0: É verdade, temos tido grandes convidados,
1: extraordinários. Tiveste com o Gião também, vai tentar ficar-te no próximo sábado.
0: Ai meu Deus, já viste o desafio que me fazem.
1: Olha, eu estive a ouvir e a ideia de termos uma equipa da Correio da Manhã Rádio era boa.
0: Eu animo a malta,
1: o homem do trânsito também vai, não é?
0: Vocês correm e eu animo a malta,
1: eu
0: pode
1: até
0: ser?
1: Tinha uma ideia, que era, levávamos o Luís, fazíamos uma equipa 3, o Filipe, não sei se é dado estas coisas de velocidades. Aqui era uma equipa 3, não é? Foi o que ouvi o Gião a dizer.
0: Eu nem sei, senhor, eu só sei que estou em nervos.
1: Ah, ok. E mandávamos o Luís à frente, ok?
0: Pois claro,
1: ele parava sempre... aquilo tudo. Parava aquilo tudo, ok? E nós passávamos assim pela beira.
0: Olha, eu acho que vamos falar aqui com o Departamento de Recursos Humanos e vamos criar a equipa da Correio da Manhã Rádio.
1: Eu acho que sim. Sabes que já experimentei uma vez, mas depois, quer dizer, houve uma vez, diferentes fases da minha vida para experimentar cartas. Houve uma vez que ainda correu tudo bem, a segunda já não cabia no banco.
0: Olha,
1: que
0: grande pequenino.
1: Olha, uma coisa feita à medida aqui da nossa Mónica Peixoto.
0: Que é pequenina, compacta.
1: Uma boa condutora de cartas, digo eu.
0: Está muito concentrada no seu trabalho.
1: Olha,
0: quarta-feira, deixa-me dizer-te que para além de, obviamente, recebermos aqui pela manhã o Marco Horácio, temos a Vanessa Tirol com Portugal
1: e
0: o Sol,
1: e
0: ainda a advogada Marta Fonseca Ferreira, que vem novamente. A semana passada foi um sucesso.
1: Ah, eu ouvi!
0: É verdade, foi um sucesso e vamos voltar a bater no tema que suscitou algumas dúvidas por parte dos nossos ouvintes.
1: Era heranças e não sei quem.
0: Mas no que diz respeito, por exemplo, o que é que a lei protege e o que é que não protege no que diz respeito à união de facto? Ficaram muitas dúvidas no ar e então vamos esclarecê-las. Eu não. Eu não vou esclarecer. Eu não tenho direito a esclarecer. Eu tenho direito a saber. Mas quem sabe do assunto é a Marta Fonseca Ferreira, uma grande advogada, especialista na matéria.
1: Está na ordem do dia também, e a Mónica dá uma boa ajuda também nesse assunto, que ela está sempre bem informada. É o facto também desta história de senhorios e também de. Estou a sugerir. Pode ficar para a próxima semana, não é?
0: Doutora Marta está a ouvir. Então aqui fica aqui mais um tema para falarmos. Mas aproveito e realmente peço aos ouvintes, se têm dúvidas, se estão a viver em união de facto, fiquem atentos à tarde. Aliás, 2:30. Assim que sairmos do simultâneo com o Grande Jornal da Tarde, vamos estar então à conversa com a advogada Marta Fonseca Ferreira sobre então tudo o que diz respeito à união de facto.
1: Sim, senhor. Portanto, há muita coisa para ouvir aqui na Correio da Manhã Rádio, que é mesmo assim e naturalmente queremos que as coisas aconteçam e que seja assim uma manhã a deslizar. Eu sei que no trânsito não está nada fácil, mas garanto que assim que entrar aqui entre nós, digo eu, não é? É para as coisas vão melhorar. Até porque já são 11 da manhã. Se isso não acontecer, tenha cuidadinho na estrada. A equipa do Bom Dia regressa amanhã. Faça o favor de aparecer. Stevie Wonder!

0: Que maravilha as escolhas musicais que Júlia Torne deixa aqui entre nós. Já está mais do que na hora, não é? Já, pois é, já olhou para o relógio. Muito bem, 10h53, está no sítio certo, à hora certa. Está na Correio da Manhã Rádio e está muito bem. Aqui entre nós comigo, Lara Afonso, e ainda... Nas notícias, a jornalista Mónica Peixoto, com o Grande Jornal das 11. Muito bom dia, Mónica.
1: Olá, bom dia. Um bombeiro de 24 anos foi encontrado sem vida ontem à noite na Vidigueira. A GNR recebeu a alerta às 11:15 da noite. Ao chegar ao local, havia muito sangue. A judiciária foi então acionada para investigar se houve intervenção de terceiros na morte do bombeiro de nacionalidade cubana. O corpo da vítima vai ser levado para o gabinete médico legal de Beja para autópsia. Um polícia foi atropelado ontem à noite na Amadora durante uma perseguição policial. A vítima teve de receber tratamento no Hospital de Santa Maria, em Lisboa, como conta a repórter Catarina Vieira Oliveira.
2: O suspeito já era conhecido pelas autoridades, a CMTV sabe que tinha um mandado de busca pendente. Tudo aconteceu ontem, ao final da tarde, na Avenida das Águas Livres, na Amadora. Um agente da PSP foi atropelado por este suspeito na sequência de uma perseguição policial. O suspeito não parou após a ordem da polícia e começou a fugir. Durante a fuga, bateu contra vários carros e atropelou este agente da Polícia de Segurança Pública. O agente foi transportado para o Hospital de Santa Maria, em Lisboa, com ferimentos ligeiros. O suspeito acabou por abandonar a viatura onde seguia, no IC17, no sentido Algés-Sacavém, com um pneu rebentado e vários vidros partidos. Depois, acabou por roubar outra viatura para continuar a fuga.
1: Polícia atropelado ontem numa perseguição policial na Amadora. O suspeito continua em parte incerta. Subiu para 6 o número de mortos no surto de gripe A no Lar da Misericórdia de Veiros, em Estremoz. Os utentes da instituição continuam em isolamento. José Lameiras.
3: No dia de ontem estavam internados 3 idosos no Hospital de Évora, sendo que uma mulher faleceu, outra senhora teve alta e outro utente mantém-se na unidade hospitalar. Assim, dos 9 utentes que foram transportados para o hospital, 4 faleceram e em 3 casos foi confirmado por análise em laboratório a presença do vírus da gripe A. As primeiras 2 mortes aconteceram no lar ainda antes do surto ser identificado, sendo que foi o segundo óbito a dar o alerta para esta situação, pois percebeu-se que existiam vários idosos com sintomas de infecção respiratória. No interior da instituição, mantêm-se cerca de 2 dezenas de utentes com sintomas ligeiros, que estão estáveis e sem registro de agravamento do estado geral. A Autoridade de Saúde

0: Pública garante que continua a acompanhar de perto a situação com a colaboração do médico assistente do LARS. A Procuradoria-Geral da República já abriu uma investigação a este caso.
1: 6 mortos já neste surto de gripe A no Lar da Misericórdia em Veiros. E hoje tem início a campanha de vacinação contra a gripe e a Covid-19. A campanha vai decorrer até 31 de março do próximo ano. Luís Silva.
2: Este ano, a vacina da gripe passa por ser gratuita também para crianças entre os 2 e os 4 anos, que podem ser vacinadas em unidades do Serviço Nacional de Saúde e em pontos de vacinação autorizados dos setores privado e social. Foram adquiridas cerca de 2 milhões e 300 mil doses de vacina contra a gripe, de dose normal, e 369 mil de dose elevada. A Direção-Geral da Saúde garante que há vacinas suficientes para os grupos elegíveis. Nas farmácias, a vacinação contra a gripe é também alargada a pessoas entre os 18 e os 59 anos com doenças de risco elegíveis. Na Covid-19, a vacinação passa a ser recomendada a partir dos 70 anos. Mantém-se a indicação para pessoas com condições de saúde que aumentem o risco de doença grave e para residentes em contextos vulneráveis.
1: E para assinalar esse início da campanha de vacinação contra a gripe e a Covid-19, a Secretária de Estado da Saúde e também a Diretora-Geral de Saúde estiveram esta manhã em visita à Unidade de Saúde Familiar do Fonte Nova e numa farmácia em Benfica, Lisboa. Uma idosa desapareceu de casa em Faro. A GNR tem realizado buscas para encontrar a mulher que sofre de demência, Raquel Reis.
3: Foi na segunda-feira, por volta das 6 da tarde, que foi vista pela última vez. Terá saído de casa sozinha e a família acredita que está desorientada, até porque esta senhora tem demência e Alzheimer e dizem até que pode não responder pelo nome. Esta idosa que já tinha desaparecido antes, já há cerca de um ano, mas nessa altura acabou mais tarde por ser encontrada. E depois disso, a família decidiu colocar-lhe uma pulseira da polícia para conseguir localizar esta idosa, mas, entretanto, a idosa tirou a pulseira e, por isso, agora não conseguem localizá-la. Há 2 dias que está desaparecida e, durante este período, já houve 4 possíveis avistamentos, pessoas que informaram a família e as autoridades de que teriam avistado esta senhora, mas a verdade é que, até ao momento, ainda nenhuma pista levou até ao paradeiro desta idosa.
1: Idosa que está desaparecida na zona de Montenegro, em Faro, desde segunda-feira ao final do dia. Hoje é o último dia para fazer o registro gratuito de terrenos no balcão único do prédio, o BUPI. A partir da manhã, 1 de outubro, esse registro passa a custar 15 euros por terreno rústico, até 9 terrenos, e 10 euros por, a partir do 10º registro em diante. Dados do BUPI indicam que 46% da área de Portugal continental e 37% da área do arquipélago da Madeira já foi referenciada através do BUPI, o balcão único do prédio. Foi afastada a hipótese de terrorismo no incidente esta manhã com um avião da Fly Dubai. Uma discussão violenta entre os pilotos obrigou à aterragem de emergência do aparelho na Arábia Saudita. O avião fazia a viagem entre o Dubai e Tel Aviv, com cerca de 180 passageiros a bordo, emitiu um código internacional de emergência geral, que depois passou a código de sequestro ou interferência ilegal. O avião perdeu em 2 minutos mais de 17 mil pés de altitude, o que levou a Força Aérea de Israel a enviar caças para escoltar o aparelho. Segundo o órgão de comunicação social israelita N12, o copiloto teria a intenção de fazer despenhar o avião, está a ser interrogado pelas autoridades. Segundo uma passageira, ouviram-se gritos e quando a porta do cockpit abriu, viram sangue, alguém teria atacado um dos pilotos com uma navalha. O presidente da Federação Portuguesa de Futebol viajou mais cedo para a Dinamarca por causa da tensão entre Cristiano Ronaldo e Jorge Jesus. A situação terá ficado resolvida ainda ontem à noite, depois de uma conversa entre o selecionador nacional e o capitão da seleção, mesmo antes da chegada de Pedro Proença. Ontem, Cristiano Ronaldo abandonou a sessão de treinos de preparação para o jogo da manhã frente à Dinamarca e regressou ao hotel. A Federação Portuguesa de Futebol informou então que Cristiano Ronaldo estaria a fazer um treino específico, como conta a enviada especial da CMTV, Rita Coutrinho.
3: e depois ficámos a conhecer uma hora, duas mais tarde, segundo a Federação Portuguesa de Futebol, que Cristiano Ronaldo afinal tinha regressado para a unidade hoteleira para realizar um treino de ginásio muito específico. Isto porque o estádio do Malmo não oferecia o equipamento necessário para a realização desse treino de Cristiano Ronaldo. Também de referir, Denise, e para terminar, que Cristiano fez uma publicação nas redes sociais ainda ontem, cerca de uma hora e meia depois do treino terminar, publicou uma fotografia com o equipamento da seleção e com dois

0: Ronaldo, Rubem Dias, Bernardo Silva ou Bruno Fernandes. Será um destes jogadores a falar esta tarde, juntamente com Jorge Jesus, para esclarecer toda a polémica entre o selecionador nacional e também o capitão.
1: Expectativa então para essa conferência de imprensa de Jorge Jesus. Está marcada para as 16h, hora de Lisboa. O jogo Dinamarca-Portugal para a Liga das Nações acontece amanhã em Copenhaga e vai ter relato em direto aqui na sua Correio da Manhã Rádio.
2: Muito bom dia, Mara Capixoto. Como
1: Muito
2: é que estás
1: dia,
2: tu?
1: Sou dona Lara.
2: Ai, adorei. Ai, adorei.
1: Sou dona.
2: Bom dia também para si que está aí desse lado. 11:02, já cá estamos entre nós. Aqui, entre nós.
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2: Ora, nem mais, aliás, eu conto consigo sempre, até fora de horas, ok? Mas aqui entre nós é muito mais fácil porque consegue ouvir-me e eu também consigo saber de si e dar-lhe coisas boas. Por exemplo, vamos falar de rir, o último a rir. O último a rir para além de nos trazer hoje o Marco Horácio, que já cá está. Olá, Marco.
7: Olá, Lara,
2: tudo
7: bom
2: bem?
7: Dia.
2: Bom dia.
7: Este vasto auditório.
2: Já vieste muito cedo, és muito pontual.
7: Sou muito alemão.
2: Adoro.
7: Sou muito alemão e, portanto, venho sempre 3 dias antes.
2: Olha, eu gosto muito disso. Mas a verdade é que, para além de termos a oportunidade de te ouvir aqui na Correio da Manhã Rádio agora esta manhã, temos presentes e miminhos para dar a propósito do último a rir. Então, vamos lá. Tem uma piada. Esta é para si. Isto é para si que está aí a ouvir deste lado, ok? Tem uma piada capaz de fazer rir Portugal?
8: Uhum.
2: Então, toca enviar uma mensagem de voz, um WhatsApp, para a Correio da Manhã Rádio. 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Está mesmo aí à porta. Hoje é dia 30, faça contas. É para participar ao longo do dia e até ao final da tarde, às 6h45, vamos escolher a melhor piada e oferecemos uma assinatura, feita atenção, digital trimestral da Sábado. 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Por isso, toque lá a enviar a sua piada em formato de áudio, ok? Aquelas mensagens de voz para o WhatsApp 927794422, ok? 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
2: Ora, nem mais. Vamos aqui, entre nós, se calhar dizer. Marco Horácio, gostas da Katy Perry?
7: Eu gosto, já gostei mais. Sabes que eu tive. Ainda namorámos ainda 6 meses, mas ela é muito desorganizada, não dá para mim.
2: E se calhar não é muito pontual, não é?
7: Muito pouco.
2: Olha, vamos aqui pôr uma música, ajeitar-nos para começarmos esta conversa, que certamente não vai ter paredes entre nós.
7: Não, não pode ter. Senão tem que soltar.
2: Só
7: tem que soltar a parede.
2: Ok, ok, está dito, está dito. Marco Horácio já a seguir no Aqui Entre Nós, comigo Lara Afonso e consigo ir desse lado. 11:05. Está no sítio certo, está na Correio da Manhã Rádio. Bom dia.

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2: Ora, então vamos lá à grande conversa, já muito anunciada esta manhã. Não sei se foi pelo facto do Marco Horácio ser super, hiper, mega pontual.
3: Sim, sim.
2: Mas chegaste super a tempo, como sempre.
3: É um grande defeito que eu tenho, aliás, sempre me apontaram isso. Tu chegas muito cedo, pá, os artistas têm que chegar mais em cima da hora e tal. Eu não, eu gosto
2: faz
3: de chegar
2: parte,
3: cedo.
2: Não é? Da imagem do artista, chegar.
3: Sim, sim, sim, sim. Cá estou eu. Abram alas, cá estou eu. Não, eu gosto de chegar atempadamente. Ainda limpei o estúdio. Com o estúdio, passei a esfregona, pronto, está aí, cara.
2: Pois nota-se, realmente, eu recebi o estúdio muito bem. Muito obrigada pela parte que me
3: nada,
2: toca.
3: Nada.
2: Apresenta amanhã à mesma hora.
3: Exato.
2: És o primeiro a chegar e o último a rir.
3: Boa, essa agora foi.
2: Opa, merecia ou não merecia uma
3: belíssima ponta
2: um
3: agora que fizeste agora.
2: De uma revista digital, aliás, de uma.
3: Ai, uma assinatura,
2: uma assinatura. Uma assinatura digital da revista Sábado. Merecia.
3: Quer dizer, merecias até o anual, que isso foi uma excelente ponte. Mas sou a última a rir. Não sei se sou a última a rir, sabes? Eu vou-me rindo sempre. Ao longo da minha vida vou-me rindo e vou-me rindo das minhas figuras, das figuras que os outros fazem, do país, de tudo. Mas sim, o último a rir está de volta e hoje, hoje tenho aqui uma coisa. Há um sonho que eu vou realizar hoje, Lara.
2: Ai,
3: tu não sabes
2: meu
3: isso.
2: Deus.
3: É, porque hoje vou lançar pela primeira vez um alerta CM, que tenho aqui uma novidade.
2: Espera aí, então só para ti, porque atenção, que nós não usamos o alerta CM assim por dar cá meia palha, não é?
3: Eu sei.
2: Mas porque és tu.
4: Este. Opa! Um alerta CM.
3: Estou até emocionado.
2: Então vá, diz o que tens a dizer. Até tira a base.
3: Estou. Não, o último a rir, para além de ter o primeiro lugar, tem um prémio monetário.
2: Uh-huh.
3: Vai ter outro prémio associado.
2: Então, ai meu Deus.
3: Que é fantástico. A pessoa que ganhar a edição, esta 5ª edição do último a rir, vai estar durante um mês aqui na rádio, na CM TV Rádio, a ter uma rubrica semanal. Durante um mês, onde pode explanar todo o seu humor durante 3 minutos, o que lhe vai dar uma projeção e uma força ainda maior como humorista e que torna tudo mais apetecível, torna este concurso, este maior concurso de stand-up, ainda mais apetecível para quem concorre. É maravilhoso isto.
2: Olha, que eu estou muito orgulhosa, estou mesmo muito orgulhosa,
3: sim.
2: Até porque vou fazer parte disso, não é?
3: Sim.
2: E isto, quer dizer, malta, que ainda não, ainda vamos a tempo de se inscreverem no último.
3: Claro, até 7 de outubro.
2: É dia 7
3: de outubro. Até 7 de outubro,
2: então,
3: sim.
2: Quer dizer, já era bom participar no último a rir, com tudo aquilo que já tem vindo a acontecer nesta, até à 5ª edição,
3: sim,
2: não é?
3: Sim, e as pessoas que têm ganho e as pessoas que ficam em segundo e terceiro lugar, Lara, deixa-me dizer, têm tido imenso trabalho e muita procura, ou seja, são pessoas que de facto faz a diferença na vida a participarem neste concurso. E agora, este miminho de estar na CMTV Rádio durante um mês
2: a mostrar o seu trabalho
3: é maravilhoso
2: palco.
3: E acho que é uma grande vitória para todos nós podemos dar este mimo, este prémio ao futuro vencedor. E o que vai implicar que as pessoas vão se inscrever agora, vamos ter inscrições, agora vamos ter que cortar pessoas.
2: E não deve ser fácil cortar pessoas, não é? Porque certamente que, ok, se calhar recebem muita coisa que se calhar não faz assim tanto sentido participar no
3: programa.
2: Diz
3: a palavra,
2: programa.
3: Diz cromos. Recebemos alguns cromos, sim, podes dizer. Claro, então, até eu sou cromo às vezes.
2: Mas portanto... os cromos não dão vontade de rir, não sei. Digo.
3: Claro que dão vontade de rir, sim.
2: Por isso é que é difícil.
3: Por isso é que o próximo passo da última rir vai ser TV. Vai ser tipo ídolos, só que à volta do humor. É o meu sonho, é esse. Porque...
2: Calma lá, já é o outro sonho, porque
3: já
2: o primeiro era da rádio e já conseguiste.
3: Já,
2: portanto, manda para o ar, literalmente para o ar.
3: Eu mesmo mandar para o ar, porque eu acho que estava um excelente programa tipo ídolos, porque há pessoas que dentro. Atenção, eu quando digo cromo, digo com muito carinho, porque dentro da cromissa há pessoas que fazem
2: claro que
3: coisas
2: sim.
3: extraordinárias. E para mim o importante é, se fazem rir, se divertem, é o mais importante. E há pessoas de facto que têm um talento para fazer rir, não tendo graça nenhuma. O que eu acho ainda mais difícil.
2: Mesmo, completamente. Por isso participa. As candidaturas então estão a decorrer já desde dia 10 de agosto.
3: Sim,
2: portanto, acredito que
3: sim.
2: Vocês tenham a caixa cheia. Estão
3: pois,
2: sempre a fazer refresh.
3: Mas estamos sempre prontos para receber mais pessoas e,
2: claro
3: e agora com este prémio, com este espetacular alerta, eu acho que as inscrições ainda vão disparar mais e espero bem que sim, porque isto é uma oportunidade única para o vencedor e como tu disseste bem, de ter mais uma plataforma para mostrar o seu trabalho e crescer e evoluir. E não sabe se esse mês correr bem, quem sabe se esse mês não se torna dois meses, em três meses,
2: exatamente,
3: em quatro.
2: Exatamente, exatamente. É aquela oportunidade. É o tiro no escuro que pode sair realmente muito bem. Marco, se tu tivesses tido uma oportunidade dessas logo no início, se calhar o teu caminho teria sido muito mais fácil. Mas o teu talento sobrepões, não é? Por isso que estamos aqui a falar contigo.
3: Não sei se é o meu talento, se é, se eu sou muito
2: a
3: chato.
2: Persistência.
3: É, sou muito chato, sou muito persistente e muito resiliente. E eu lembro-me ao início, foi muito difícil ver o não faz parte da tua vida. Eu acho que quanto mais não estou levas ao início, menos impacto vão ter no teu futuro, uhum. Porque às vezes não depende de ti, depende de terceiros, e, mas vem muitos não. Eu até começar a fazer, imagina, a primeira publicidade, eu fui para aí à vontade, para aí a 30 castings, e depois só quando eu meti na minha cabeça, olha, venho sempre aqui, faço aquilo que eles dizem que eu tenho que fazer e ler e não sei o quê, e fazer a personagem, agora vou fazer como eu quero e como me apetece, e comecei a fazer à minha maneira. E quando comecei a fazer à minha maneira e improvisar e brincar, foi aí que comecei a fazer mais publicidade e comecei a chamar mais a atenção. Portanto, acho que aqui é mesmo sair fora do rebanho e marcares pela diferença, e às vezes essa diferença, essa, podes não ficar, eu digo sempre, mas se as pessoas notarem em ti, se fizeres qualquer coisa fora da caixa, as pessoas vão notar em ti e vão-se lembrar de ti para qualquer coisa futura.
2: Uhum. Mas isso é se calhar uma das coisas que tu dizes aos teus mentores neste...
3: Digo sempre a eles para sejam diferentes. Não querem ir, porque todos nós temos ídolos, não é? Há eles que gostam muito do Ricardo Araújo Pereira, outros gostam muito de alguns de stand-upeiros, como eles chamam, americanos, e às vezes colam-se muito a eles. Eu digo, encontra o teu, a tua forma de ser, a tua forma de fazer humor, torna-te diferente dos outros, porque senão é só mais um.
2: Isso é difícil, não é? Porque vivendo com a referência acabamos por, se calhar, assimilar aquilo que são os nossos influenciadores na vida profissional, na vida corrente. É muito difícil nós conseguirmos encontrar, mas é aí que está, se calhar, o talento.
3: Sim, porque na minha geração, pronto, eu já sou velhinho, velhinho em forma, atenção.
2: Já estás quase a receber um Globo de Ouro.
3: Já não posso, só quando tu tens 30 anos de carreira e eu já tenho 33, já passei a validade, não dá.
2: Já não dá.
3: Opa. Porque é que eu não comecei mais tarde? A minha geração tem referência ao Herman, por exemplo. Nós imitávamos tudo o que o Herman dizia, os sketches todos. Era eu é mais bulls, eu é mais isto. Mas não foi por causa disso, nós arranjámos a nossa identidade, a nossa própria identidade. Uhum. Hoje em dia a malta tem que procurar isso, a sua forma de estar em palco. E acima de tudo pensar que tudo o que é estranho, tudo o que provoca estranheza, às vezes é mais interessante, uhum, do que um texto bem dito e uma piada, uma punchline bem dita. Portanto, sejam originais, arrisquem, porque este concurso é mesmo para arriscarem. Eu dou muito, muito valor e muita importância, e em 4 edições o meu mentorado, eu tive 3 primeiros lugares, portanto...
2: Atenção,
3: agora
2: isto.
3: Vou puxar aqui pelos galões, não é?
2: Atenção, outros mentores que nos estão a ouvir.
3: Exatamente,
2: a
3: sobretudo o Miguel Sete Estacas, que ainda não ganhou nada.
2: Oh,
3: e este ano já fez uma aposta comigo, que vou ter que... há um cartão envolvido. Se eu não conseguir meter nenhum dos meus mentorados nos primeiros 3 lugares, eu vou ter que meter um cartão...
2: De papel.
3: Um cartão de papel.
2: Comê-lo todo, um cartão dos grandes.
3: Sim. Mas eu estou tão tranquilo. Agora espero que o Miguel tenha as próteses em dia, porque se calhar vai ter que estar a mastigar.
2: Vai ser mastigado, vai ser tudo muito mastigado.
1: Vai ser filmado esse evento.
3: Tem que ser filmado.
1: Pode ser,
2: claro,
1: aqui.
2: Que sim.
3: Pode ser aqui, direto,
2: fazer aqui em direto.
3: Eu acho que sim. Eu acho que
2: olha, mais uma situação.
1: Mais um momento
2: boa
1: de parceria, eu acho que sim. Quem come o cartão?
3: Eu acho que
1: quem
3: sim.
1: Vai comer o cartão? Bom, podemos lançar uma.
2: Não,
1: uma
2: já
1: uma
2: temos
1: votação,
2: que fazer aqui um spot.
1: Uma votação paralela. Quem
2: sim,
1: vai comer
2: quem
1: o cartão?
3: Exatamente.
1: Marco Horácio, o Miguel Sete Estacas.
3: Eu votava no Miguel. Mas não me importa nada vir aqui e partilhar com o mundo o Miguel Sete Estacas a comer um bocado de cartão. Até sou menino para trazer uma maionesezinha para fora.
2: Uns temperzitos para ajudar.
3: Sim,
2: a comer.
3: Para ajudar a digerir melhor.
2: Ai meu Deus, vocês são terríveis.
3: Vocês
2: também se divertem muito neste concurso Última Rir. Já acabam por também criar uma ligação especial entre vocês próprios, os mentores, que já se conheciam e acabam por ter aqui mais um momento de convívio entre vocês, de aprendizagem, porque acredito que nós aprendemos todos os dias, a toda a hora. E depois com todas as pessoas novas que vão aparecendo, os concorrentes e tudo mais.
3: Há alturas em que eu olho e penso assim, epá, este puto é tão bom, pá, este puto é melhor que eu. E é verdade, aparece malta nova com muito talento. E depois é a picardia que há entre mim e o Miguel e depois a Sofia aqui no meio. A Sofia que é sempre
2: a balança.
3: Sim, no meio disto tudo, o equilíbrio. E ela tem uma forma muito romantizada de ver tudo, muito técnica de analisar. Eu vou muito pelo meu instinto. Ou seja, daquilo que eu aprendi nos meus anos de fazer humor, eu vou muito pelo instinto e às vezes eu reparo em coisas em humoristas que nem eles próprios reparam. E peço-lhes para potenciarem isso. Porque eles às vezes não têm noção que encontraram ali uma pérola e se trabalharem à volta dessa pérola conseguem encontrar ali algo muito forte e conseguem marcar ali a diferença. O Miguel, estou sempre a pegar com ele, porque o Miguel parece que está sempre a concorrer, porque quando é o Miguel a falar, ele começa sempre com duas ou três piadas sobre aquilo que acabámos de ouvir, e eu digo sempre, Miguel, não és tu que estás a concorrer, deixa as pessoas brilhar, não é o teu momento, tu já foi.
2: Há muita gente a brilhar no humor, não é? Cada vez mais. Sim. É mais fácil fazer humor agora que as coisas são mais difíceis de se dizer, e percebes a pergunta? É que temos temas aqui que agora não se pode dizer isto, não se pode dizer aquilo, mas sim, de repente temos mais humores e há mais público para o humor.
3: Sim, mas atenção, esta nova geração que faz humor hoje em dia tem muita coragem. O humor que eles fazem não tinha lugar neste momento na televisão, por exemplo, o que eu acho mal, porque nós há 20 anos, 20 e tal anos, quando começámos o Levanta-te e Ri, nós éramos audazes e éramos, não tínhamos filtros, e o humor deve ser isso mesmo. Hoje em dia não, esta malta nova hoje em dia tem muita coragem, só que não tem palco, ou tem que ser limada para ir para a televisão ou para ir para a rádio.
2: Porque não se pode dizer tudo?
3: Não se pode dizer tudo. Infelizmente não se pode dizer tudo, porque as pessoas acham e continuam a achar que o humor é demasiado ofensivo. Vamos lá ver. Aqui entramos na conversa do limite do humor, que para mim...
2: Que dá pano para mangas.
3: Sim, e remato sempre que não há limites do humor. As pessoas é que têm que ter os seus próprios limites. E quem está a fazer humor e quem está a assistir. Eu, se estou a assistir a alguma coisa e não estou a gostar, se ultrapassa o meu limite como ser humano, eu levanto-me educadamente, saio da sala e vou para casa, não sigo mais o humorista. Agora, não vou destilar ódio, nem fazer seja o que for para as redes sociais. E as pessoas têm esse direito, e é esse o poder que o público tem, é de não gostar, de não seguir, de dizer, olha, eu não gosto deste humorista, não me identifico com o tipo de humor. Agora, enquanto não se olhar para o humor como uma forma de arte, e que como um quadro, como uma escultura, tu podes gostar ou podes não gostar, é muito difícil. Há aqui uma data de liberdades que são cortadas e que são impedidas, que nos tempos que correm não devia acontecer, devia ser o contrário.
2: E a política e o humor? Normalmente andam de braço dado, não é? Porque não há humor, aliás... Eu acho que a política dá muitos argumentos para o humorista.
3: Pois, posso ser mauzinho?
2: Deves ser, posso. Tu próprio.
3: Pronto, então sendo
2: estás
3: eu próprio,
2: em casa.
3: Porque eu já tenho mais de 50 e já não tenho filtros. Acho que neste momento só há uma pessoa que pode fazer humor com política em Portugal, mais ninguém. E é o Ricardo Araújo Pereira. Mais ninguém tem essa benesse. Ou seja, numa estação de televisão, ou seja, onde for, na rádio, acho que é o único que tem esse privilégio de poder fazer humor com política, e falo de uma forma magistral. De resto, há aqui sempre muito medo de contradizer. Aliás, a mim já me disseram num espetáculo que ia fazer, atenção que a Câmara aqui é PS, ou que a Câmara aqui é PSD, ou a Câmara, cuidado com a...
2: Com o que diz.
3: Sim. E como é óbvio, eu não tenho cuidado nenhum. Eu acho que eu estou a fazer para as pessoas, e se o Presidente da Câmara não tem sentido humor, tenho muita pena das pessoas que votaram naquela autarca, porque acho que o sentido humor é fundamental em qualquer pessoa, e portanto eu não mudo a minha forma de ser, até porque eu sei o tipo de humor que tenho.
2: Não segues a carneirada,
3: não,
2: como se costuma dizer.
3: Não, eu por acaso sou muito de seguir o caminho oposto, às vezes mesmo por teimosia, mas eu gosto de não gosto de ir atrás dos outros, gosto de marcar.
2: Mas vivemos aqui tempos mesmo muito difíceis, porque o humor está sempre em quase todos os temas na ordem do dia, não é?
3: Sim.
2: Vamos às redes sociais, ou porque é o festival de comédia disto,
3: sim,
2: ou porque
3: foi cancelado, ou é a Joana Marques que...
2: Exatamente,

0: Para ti, que já tens alguns anos disto, como é que tu te sentes neste meio do humor hoje em dia?
1: Sabes que...
0: Em termos de reação do público e desta plataforma das redes sociais, em que toda a gente tem o que dizer, como dizer e sem filtros.
1: Eu acho que uma coisa temos de distinguir quem são humoristas e quem não são humoristas. As pessoas, hoje em dia, toda a gente acha que é humorista e toda a gente acha que tem graça, toda a gente acha que tem piada. Eu acho que hoje em dia vive-se muito esta coisa de... Não só criticar por criticar, mas vamos lá mandar as nossas piadolas e fazer aqui o nosso brilharete. E há pessoas que de facto não têm noção daquilo que dizem, daquilo que fazem, ou que brincam com algo, às vezes algumas situações que são muito frescas. E as pessoas têm que esquecer, antes de sermos humoristas, somos pessoas e temos emoções e temos sentimentos e trabalhamos para um público que também tem emoções e tem sentimentos. Há pessoas que conseguem muito bem, e, por exemplo, a Joana Marques tem uma coragem incrível. Ela diz as coisas e eu às vezes ouço o que ela faz, o que ela diz, e de facto as pessoas põem-se a jeito. As pessoas às vezes metem-se a jeito. E o que ela faz é pega naquilo e trabalha à volta daquilo, que ele dá muito trabalho. As pessoas acham que ela chega
0: já
1: ali.
0: Já te aconteceu de não gostares?
1: Já, claro. Há coisas que eu não gosto e que me sinto, mas não ponho a causa o trabalho dela por causa disso.
0: É que é diferente, não é? Claro. São duas coisas diferentes.
1: Não tem nada a ver. Todos nós, há temas que dizem mais, outros temas que dizem menos. Há pessoas que sequer tens uma ligação emocional e que tu não gostas, de repente que brincam com elas e de repente sais daquilo que tu defendes e o humor tem que ser para todos e tem que ser. E ficas assim um bocadinho mais tristinho. Mas eu não deixo de gostar e de achar que ela tem uma extrema coragem por causa de uma coisa que eu acho que não lhe correu tão bem quanto isso. Todos nós temos dias menos bons, menos maus, e eu posso não ter gostado e pode haver 500 mil pessoas que gostaram, e portanto quem sou eu para criticar algo que 500 mil pessoas gostaram e achar que a minha opinião vale mais do que a opinião da pessoa que está ao lado. Agora, como é óbvio, eu sinto as coisas antes de me rir, sinto as coisas porque sou um ser humano e tenho as emoções sempre também à flor da pele. Mas ela tem imensa coragem e acho que esta coragem E este sentido que ela tem de eu não vou, isto é a minha forma de fazer humor, eu não vou desistir disto, este amor, este ódio que ela arrasta atrás dela, porque ela é odiada por muitos, se calhar odiar é uma palavra muito forte, ela se calhar diria que não, mas é amada por muitos outros. E portanto, este equilíbrio na vida emocional dela é muito difícil de gerir, eu não conseguia. Ou seja, eu se visse mensagens de ódio na minha rede social a toda a hora e atentados e isto e contra os filhos e com isto mais não sei o quê, eu acho que eu não tinha coragem para continuar.
0: Chega a ser uma profissão de risco a dela.
1: É, hoje em dia é, ser humorista é. E ela tem coragem de continuar. Ela e o marido também, o Daniel também faz, tem essa.
0: Mas ele é grande.
1: Ela é grande, sim. As pessoas não metem com ela.
0: Ela também é grande.
1: Sim, ela é grande.
0: Ela é
1: muito
0: grande, exatamente. Sim. Tu também és grande. E vamos continuar a conversar mais um bocadinho.
1: Está bem.
0: Ok. Sim. Mas vamos só aqui respirar fundo.
1: Vamos, vamos. Porque... Foi muito sério. Temos
0: não,
1: que aligerar isto.
0: E vamos falar sobre ti, mas no que diz respeito ao que estás a fazer. Mais sobre ti, e não tanto sobre o Último a Rir, sendo que ainda vamos falar sobre o Último a Rir. Vamos à música. Shania Twain, gostas?
1: Gosto.
0: Eu também.

0: Deixa na EFM, na Correio da Manhã, Rádio 11:27. Estamos aqui entre nós à conversa com o Marco Horácio. Vamos agora fazer uma síntese informativa. E logo depois, são 3 minutos de compasso de espera para voltarmos à conversa com o Marco. Ainda há muito para saber e certamente que vai gostar. Ora, o Pacelo, o Marco Horácio, não é? Temos muito para falar, o Rússia não se duncho, tanta coisa ainda para falar e o tempo é curto. Por isso, vamos lá, 11:27, já a seguir a síntese informativa.
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0: Então está na hora de... ouvimos as notícias aqui na Correio da Manhã Rádio. A edição é da jornalista Mónica Peixoto. Vamos lá. Bom dia mais uma vez.
2: Olá, bom dia. A GNR apreendeu mais uma narcolancha no Algarve. Desta vez foi em Tavira e há detidos. Raquel Reis.
3: Na sequência desta operação, além da apreensão da lancha, houve também indivíduos que foram detidos pelas autoridades. Foi a unidade de controlo costeiro da GNR que detectou estas movimentações suspeitas e que conseguiu apreender aqui na zona de Santa Luzia, em Tavira, essa lancha que tinha material presumivelmente de apoio ao narcotráfico e também realizar detenções, para já ainda não sabemos exatamente de quantas pessoas. Este, que não é de resto o caso único, têm sido dezenas nas últimas semanas os casos de apreensão de lanchas ligadas ao narcotráfico em várias zonas do Algarve e durante esta madrugada esta foi mais uma lancha que foi detectada pela unidade de controlo costeiro.
2: Mais uma lancha, uma narcolancha apreendida no Algarve, desta vez em Tavira, há detidos, não se sabe ainda quantos. Um autocarro incendiou-se esta manhã em Gandra dos Olivais, Leiria. As imagens que foram partilhadas nas redes sociais mostravam chamas a consumir o autocarro por completo. Não há registro de feridos, mas o incêndio, este fogo que deflagrou no autocarro, afetou um prédio e tiveram de ser retiradas pelo menos 3 crianças que estavam no interior dessa habitação. Nesta altura também decorrem as operações com receio de que possa haver uma fuga de gás nessa zona de Gândara dos Olivais, Leiria, onde um autocarro se incendiou esta manhã. Um polícia foi atropelado ontem à noite na Amadora durante uma perseguição policial. O suspeito já era conhecido das autoridades. Não terá respeitado a ordem para parar. Catarina Vieira Oliveira.
4: Um agente da PSP foi atropelado por este suspeito na sequência de uma perseguição policial. O suspeito não parou após a ordem da polícia e começou a fugir. Durante a fuga, bateu contra vários carros e atropelou este agente da Polícia de Segurança Pública. O agente foi transportado para o Hospital de Santa Maria, em Lisboa, com ferimentos ligeiros. O suspeito acabou por abandonar a viatura onde seguia, no IC17, no sentido Algés-Sacavém, com um pneu rebentado e vários vidros partidos. Depois acabou por roubar outra viatura para continuar a fuga.
2: Polícia atropelado e ferido ontem à noite numa perseguição policial na Amadora. O suspeito continua em fuga. Foi afastada a hipótese de terrorismo no incidente esta manhã com um avião da Fly Dubai. Uma discussão violenta entre os pilotos abrigou a aterragem de emergência do aparelho num aeroporto na Arábia Saudita. O aparelho fazia a ligação entre o Dubai e Tel Aviv. Cerca de 180 passageiros que estavam no avião eram israelitas. Segundo o órgão de comunicação social israelita N12, o copiloto teria a intenção de fazer despenhar o avião. Está a ser agora interrogado pelas autoridades.
0: Ai, senhora. Mónica Peixoto com a síntese informativa na Correio da Manhã Rádio. Olha, Marco Horácio.
5: Aqui entre nós.
6: O mundo anda assim.
0: Lembrei-me agora do... Olha, isto não é que já saímos das notícias, porque, pronto. Mas era o plano, lembras-te do filme?
6: Grande insuflável, filme. Do piloto insuflável que apareceu.
0: Tudo o que se passa naquele avião é estranho. Sim. Mas vivemos realmente tempos muito estranhos. Mas vamos falar de coisas boas.
6: Vamos embora.
0: Então, o que é que tu andas a fazer? O Rochinol Faducho anda aí a bombar?
6: Sabes que o Rochinol continua a bombar por esse Portugal fora, a ser um dos maiores artistas a nível nacional, internacional, até das ilhas dos Açores, das quatro ilhas dos Açores. Continua a espalhar magia e sexiness de norte a sul. É muito espetáculo sempre, a todo lado. Fiquei triste porque ainda não foi desta que ganhou o Globo de Ouro.
0: Não percebo também.
6: Também não percebo. Quer dizer, o artista que enche de tudo, desde casamentos, batizados, até comunhões, como é que é possível não ser nem sequer nomeado? Eu acho que eu tenho morada errada. Eu acho que eles têm a minha morada errada.
0: Tens que acertar isso.
6: Tem que acertar a morada e pronto, fiquei triste porque aquele ouro todo derretido ainda valia para aí alguns 150 euros.
0: Olha, mas por acaso podias fazer, era que o Roger Alfadus podia fazer aqui um espetáculo na Correia da Manhã Rádio.
6: Podia fazer um espetáculo e esta rádio nunca mais seria a mesma.
0: Pois não.
6: Porque isto levava aqui uma volta.
0: Até sabe. Se calhar mais do que na rádio, iríamos sempre a fazer a cobertura, naturalmente, em modo alerta CM, mas claro. Andavas aqui pelo grupo.
6: O grupo, exatamente. Pelo grupo todo, a atazanar as pessoas. O que é que estás aqui a fazer? Qual é o teu trabalho? Qual é o teu ordenado? Senhora Social, está em dia? Conta-se. Aquelas
0: perguntas simpáticas. Sucesso. O Roginal Fantos é um grande sucesso.
6: É
0: mais um grande sucesso. Uma grande aposta da tua vida profissional.
6: 21 anos já. A fazer a Rocha não Faduns e vamos continuar porque as pessoas continuam a encher e a gostar desta personagem e eu adoro fazer esta personagem, é muito libertador para mim e quando eu continuo a ter famílias inteiras dos 8 aos 80 a assistir é maravilhoso e portanto vamos continuar até as pessoas dizerem já não posso com o rapaz.
0: Contrário, as pessoas querem mais, querem muito mais, querem te ver na rádio, na televisão, querem te ouvir na rádio.
6: Sim, e Rocinol tem esta...
0: Não só como Rocinol.
6: Sim, sim. Mas sabes que... Rádio, por acaso, tenho saudades de fazer. Já há muito tempo não faço e tenho saudades de fazer.
0: Amanhã, às 11?
6: Amanhã às 11, é?
0: Sim.
6: Está bem, pronto. Então vou comprar já o bilhete do Alfa.
0: Às 11, ele chega cá às 7 da manhã, portanto apanha logo os painéis.
6: Já sabes que se tiveres roupa para passar, deixa, que eu passo a roupa, que chego cedo. E passo a roupa e... Não, mas sim, sabes que eu gosto muito de fazer... O que faço com propósito. E por isso também esta nova empresa que eu abri agora em Aveiro com a Maria João chama-se, o nosso lema é humor com propósito, cultura com impacto. Portanto, eu gosto muito de. Já tive os meus anos na televisão, mas agora só voltarei se for para alguma coisa que eu acho que vai trazer. Acrescentar à vida das pessoas. Uhum. Se for só para acrescentar na minha, não preciso, que tenho uma filha com 4 anos que me acrescenta paciência ou falta dela todos os dias e que é maravilhosa. E portanto, eu gosto de perceber que o meu trabalho ajuda e tem impacto positivo na vida das pessoas. E portanto, enquanto eu senti que o Rocinol tem esse impacto na vida das pessoas, vamos continuar a fazer e vamos continuar a fazer estrada de norte a sul. Quando aparecer um projeto de televisão que eu acho que possa causar impacto positivo nas famílias portuguesas, vou voltar. Se não surgir, também não é por causa disso que me chateio. Rádio, vou chatear aqui a CMTV. Gostava muito de voltar a fazer rádio e tenho muitas ideias.
0: Pois é, verdade.
6: Muitas ideias.
0: Já ouvimos aqui umas quantas que já vão ser postas em prática.
6: Muito loucas,
0: não é?
6: Muito loucas.
0: E ainda bem, venham essas ideias, venha esse bom humor e essa boa energia. Realmente, se começarmos esta conversa também, ou se por, no meio desta conversa falarmos dos tempos difíceis, é nos tempos difíceis que o humor também nos salva tantas vezes, não é?
6: Sim.
0: E esse é o grande propósito do humor, é aliviar a carga.
6: Tem que ser, eu acho que tem que ser. Eu acho que os humoristas também têm que ter essa noção cada vez mais, que nos tempos que se vivem, o humor. Não pode ser só o entretenimento, também tem que ser um apoio, tem que ser aqui um abraço quentinho, tem que ser também às vezes um alerta para as pessoas, para ver como é que o mundo está e tomarem as suas posições e não ficarem numa posição neutral. Nós temos de tomar posições hoje em dia, como humoristas, como artistas, como pessoas, como pais, temos de tomar a nossa posição e não podemos simplesmente tentar passar pelos pingos da chuva. Porque o que se passa no mundo é grave e nós temos que ter voz sobre isso. E se podemos usar o humor para afirmar a nossa posição, claro, temos que usar.
0: Eu também acho que sim. Marco Horácio, aqui entre nós. O Último a Rir está aí na fase final, ok, de candidaturas.
6: Exato.
0: Mas ainda há aí algumas fases para fazer e que diverte muito e que torna este Último a Rir um concurso completamente diferente do que já se fez. Portanto, temos a primeira fase, que é a fase de candidaturas, que termina no dia 7 de outubro.
6: Exato.
0: Ainda vai a tempo. Inscreva-se.
6: Exato.
0: E depois também tem

0: a segunda fase, que é as semifinais, que é os Open Mics, que
1: exatamente,
0: é muito giro, não é?
1: Sim, vamos escolher os nossos finalistas quase, e depois tem as mentorias em que escolhemos cada um de nós dois para ir à final.
0: E aí é que é o tira-teimas.
1: Aí é que vai ser, ver o Miguel a comer cartão. Pois,
0: na, está,
1: na final.
0: Ficou também aqui o desafio de quem é que vai comer o cartão.
2: O cartão em direto.
1: E só sublinhar mais uma vez esta fantástica notícia hoje dada em primeira mão: o primeiro classificado vai ganhar não só o prémio monetário, como vai ganhar também uma semana, uma experiência de uma semana aqui na Rádio CMTV, uma vez por semana fazer aqui uma rubrica na Rádio CMTV Rádio. Portanto, o prémio foi aumentado, e bem aumentado, porque vai trazer mais visibilidade e vai trazer mais destaque ao grande vencedor do Último a Rir nesta quinta edição.
0: Vai estar aqui!
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0: Ai, pois é, pois é. Marco Horácio esteve aqui entre nós, vai certamente voltar, mais que não seja para comer ou dar
1: lavar
0: a comer.
1: Isto, dá aqui uma lavagem isto.
0: A cartão? Não, estava a falar do cartão.
1: Ah, o cartão! Pensava que eu já pensava na lexívia trazer aqui para limpar aqui.
0: Mas tens sempre bem-vindo, mas se vieres mais cedo, pronto, já sabes.
1: Pois.
0: As portas estão abertas. Um beijinho para ti.
1: Obrigado, Laura.
0: E até breve. Adorei,
1: obrigado.
0: Como sempre. E fica aqui a nota, Último a Rir.
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0: É isso mesmo, Último a Rir, com o selo de qualidade da revista Sábado também, e também pode habilitar-se a ganhar uma assinatura com a revista Sábado. Já lhe conto tudo, caso não tenha tomado atenção. Vamos lá à música, Richard Marx, Hazard, na Correio da Manhã Rádio. Boa quarta-feira, aqui entre nós, comigo Lara Afonso, também Mónica Peixoto nas notícias, e sempre consigo ir desse lado que sabe ainda melhor.

0: Mais um grande artista que ainda não veio atuar a Portugal, não percebo porquê. Richard Marx na Correio da Manhã Rádio com este clássico Hazard. São 11h43, já daqui a pouco vamos ter cuidado com a carteira com Camilo Lourenço. E ainda vai poder, obviamente, ouvir o simultâneo com o Grande Jornal da Tarde, a televisão e a rádio juntas numa só, a edição da jornalista Mariana Águas. Deixe-se ficar desse lado, está realmente muito bem, está aqui entre nós, está na Correio da Manhã Rádio.
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5: É uma chuvinha, mas pronto, é o outono já a trabalhar. E é disso que precisamos, do teu trabalho, da tua atenção. Camilo, hoje temos mesmo de falar do chumbo, da lei de arrendamento e este contágio, podemos dizer assim, que nos chega de Espanha. Bons ventos, nem bons ventos, nem bons casamentos e estes contágios também, não é?
6: Não, bons ventos não são. E o que tu estás a dizer sobre a lei do arrendamento é aquilo que provavelmente se passará hoje no Parlamento. Uhum. Porque tu já tens o Partido Socialista a dizer que vai votar contra e também tens o Chega a votar contra. O Chega a votar contra é uma coisa que não me surpreende nada, porque o Chega neste momento é mais socialista do que o PS. Agora, o que é surpreendente aqui, eu ontem ouvi a Angélica Carneiro numa entrevista à CNN de Portugal dizer que vão votar contra porque isto desprotege os inquilinos. Ora, ô Júlio, eu tenho que ser honesto porque andei a ver a proposta de lei do governo nesta matéria e já li de trás para a frente, de frente para trás. E não vejo nada que se assemelhe a isso. Porque as situações mais complicadas da sociedade, como é o caso das pessoas com deficiência, como é o caso das pessoas de mais de 65 anos, está tudo protegido.
5: Salvaguardado.
6: Portanto, ontem... Quando eu ontem ouvi o José Luís Carneiro dizer que eu já vi várias Mari Carmens em Portugal, e a única pergunta que eu tenho para fazer é, então, ó rapaz, se já viu várias Mari Carmens, porque é que nunca denunciou? Se calhar está a fazer como a Mariana Mortágua, que disse que a avó, não sei das quantas, tinha aqui há uma, né? E depois a gente foi ver, depois José Luís Carneiro nem sequer tem o cuidado de pensar que depois a comunicação social faz esse escrutínio. A verdade é que na altura toda a gente foi à procura da avó da Mariana Mortágua e descobriu-se que era uma mentira, literalmente. Portanto, esta maneira de fazer política é a pior coisa que pode acontecer. Porquê? Porque o José Luís Carneiro, na conversa de ontem, dizia assim: ah, isto é o que nós queremos, encontrar uma forma de proteger os inquilinos porque isto está desequilibrado. Pois é verdade, está desequilibrado, mas está muito desequilibrado para o lado dos inquilinos. E isto mostra, ele ontem ficou muito chateado, mandou uma boca, e a boca era para mim, na entrevista que mandou, não esteve no sítio para usar o meu nome, e foi pena, porque eu escrevi no Jornal de Negócios esta semana, e José Luís Carneiro anda a reboque das agendas internacionais. No petróleo e na gasolina anda a reboque de Espanha. E agora, na habitação também. E é verdade, ele anda a reboque de Espanha. Mas se ele quer mesmo ser como os espanhóis e fazer aquela figura, tenho uma sugestão para ele. Olhe, faça uma coisa, proponha em Portugal o mesmo que o Sánchez está a propor em Espanha. Mas eu vou-te garantir uma coisa, José Carlos. Primeiro, José Carlos, Júlio.
5: Sim.
6: Não, José Carlos é a pessoa que está aqui à minha frente, porque ele estava aqui a trabalhar. Desculpa. Vou-te garantir uma coisa, é que desaparecem as casas para arrendar em Portugal, como que é aquilo que vai acontecer em Espanha.
5: Pois.
6: Portanto, a coisa mais importante aqui a perceber é isto. Se não houver confiança no mercado para poder rentabilizar os investimentos em habitação, e se não houver confiança para poder despejar quem não paga, E depois a Segurança Social que resolve o problema, porque os senhorios não são a Segurança Social, isto nunca se vai resolver. E há uma coisa que eu sei, este chumbo previsto para hoje vai agravar tudo aquilo que é perspectivas de mercado de arrendamento em Portugal, que é aquilo que já está a acontecer em Espanha há vários anos.
5: Veremos o que é que aí vem. Camilo, um grande abraço, meu amigo. Amanhã seguramente vem a quinta-feira e amanhã cá estarás à mesma hora.
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0: É isso mesmo, todos os dias, com o Júlio Heitor, nós recuperamos no Aqui Entre Nós e também no Grande Jornal da Tarde, em simultâneo com a CMTV, ele e com a jornalista Mariana Águas. Olhe, deixe-se ficar por aí, que é que não faltam motivos e são todos bons. Bárbara Tinoco e aqui... No Correio, na Correio da Manhã Rádio comigo também. Olha, sei lá, às vezes dá-me notícias paragens. Enfim, acontece, não é? Somos humanos. Beijinhos para si que está aí desse lado. Deixa lá a chuva. Vai passar. Eu sei.

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2: A Justiça perdoou 4 milhões de euros no caso das gêmeas luso-brasileiras. O Ministério Público não pede qualquer indemnização nem questiona o acesso das meninas ao medicamento mais caro do mundo. É um relato chocante. Betty Grafstein diz que José Castelo Branco a agredia a soco praticamente todos os dias. Em tribunal, Betty contou o pesadelo de violência doméstica que garante ter vivido às mãos do ainda marido. O mau tempo está de volta, sobretudo no norte do país. São já 12 os distritos em alerta amarelo. A chuva forte já provocou várias inundações. Arranca hoje a campanha de vacinação sazonal contra a gripe e a Covid-19. Este ano a vacinação gratuita é alargada às crianças entre os 2 e os 4 anos. A Direção-Geral da Saúde garante que há vacinas suficientes para todos os que se queiram vacinar. Boa tarde. Há novos dados sobre o avião que foi desviado para a Arábia Saudita. O copiloto teria a intenção de despenhar o avião. Tudo indica que o copiloto esfaqueou repetidamente o piloto principal. Israel está a tratar o incidente como um ato de terrorismo. O copiloto está agora a ser interrogado porque há indícios de que pretendia assumir o controle do avião e fazê-lo despenhar com cerca de 180 passageiros a bordo. Terá sido esse o motivo da discussão com o piloto principal. Um deles terá perdido a consciência na sequência das agressões. Uma passageira diz que havia sangue no cockpit e que foram ouvidos gritos. A imprensa israelita divulgou imagens que podem ter conteúdo sensível deste momento. Um passageiro com várias manchas de sangue pelo corpo, o avião da Fly Dubai, que seguia de Dubai para Tel Aviv, foi obrigado a aterrar de emergência no aeroporto de Taqub, na Arábia Saudita. Inicialmente, o voo ativou o código de emergência 7700 e, posteriormente, acionou o 7500, usado para casos de sequestro ou interferência ilegal. Assim que o avião aterrou, a hipótese de sequestro foi descartada. A Força Aérea de Israel acionou caças para possíveis emergências e elevou o nível de alerta. A Justiça perdoou 4 milhões de euros no caso das gêmeas luso-brasileiras. O Ministério Público não vai exigir indemnizações aos acusados. As duas procuradoras que assinam a acusação pública não dizem nada sobre a legitimidade do medicamento. Discutem apenas uma cunha para acelerar a medicação. Em 2020, duas gêmeas residentes no Brasil, que adquiriram nacionalidade portuguesa, viajaram até Lisboa para um tratamento com o medicamento mais caro do mundo, cerca de 2 milhões de euros por criança. A acusação refere que, no caso das gêmeas, as consultas com vista à aprovação da toma do medicamento não seguiram o percurso normal nem a validação dos pedidos. Mais uma lancha ligada ao narcotráfico detectada em Tavira. A reportagem no local é da jornalista Raquel Reis.
3: Sim, na sequência desta operação, além da apreensão da lancha, houve também indivíduos que foram detidos pelas autoridades. Foi a unidade de controlo costeiro da GNR que detectou estas movimentações suspeitas e que conseguiu apreender aqui na zona de Santa Luzia, em Tavira, essa lancha que tinha material presumivelmente de apoio ao narcotráfico e também realizar detenções, para já ainda não sabemos exatamente de quantas pessoas. Este que não é de resto o caso único, têm sido dezenas nas últimas semanas os casos de apreensão de lanchas ligadas ao narcotráfico em várias zonas do Algarve e durante esta madrugada esta foi

0: mais uma lancha que foi detectada pela unidade de controlo costeiro. No local esteve também a GNR para realizar esta detenção destes suspeitos e também a apreensão da narcolancha.
1: Cristiano Ronaldo e Jorge Jesus já conversaram e resolveram o conflito depois do jogo com a Noruega. Cristiano Ronaldo não foi utilizado nesse jogo, já está tudo sanado. Estamos neste momento a ver imagens em direto de Oslo. A qualquer momento, a comitiva nacional, aqui vemos Jorge Jesus em direto, o primeiro a sair do hotel em Oslo, na Suécia. Vão seguir a viagem os jogadores da seleção nacional e o selecionador nacional para Copenhaga, onde vai a Seleção Nacional a defrontar a Dinamarca. A jornalista Rita Coutrinho está agora em direto. Rita, boa tarde. Já vemos Jorge Jesus, já há sinal de Cristiano Ronaldo?
2: Para já, ainda não. O Jorge Jesus foi o primeiro elemento a sair e entrar aqui no autocarro. Já está instalado no interior. Falta agora também ver o capitão da seleção, outro protagonista desta nova novela na seleção nacional, a sair da unidade hoteleira. Ontem foi o primeiro jogador a sair. A ver, vamos se será ou não hoje também. A saída está marcada para daqui a 3 minutos, por isso a qualquer instante veremos a saída da comitiva portuguesa. Também de referir a Mariana que está uma carrinha preta atrás do autocarro e será essa carrinha que transportará o presidente da Federação Portuguesa de Futebol, Pedro Proença, que se juntou ontem à noite à comitiva depois de viajar de última hora para Copenhaga e depois para aqui para Malmö. Esta viagem não estava agendada para o dia de ontem, estava agendada para amanhã, no dia do jogo entre Portugal e Dinamarca. Hoje o presidente da Federação Portuguesa de Futebol tinha outros compromissos, nomeadamente nos Açores, para estar junto da seleção sub-21 para um jogo que pode dar a qualificação para o Euro 2027, mas mudou os planos. O presidente da Federação Portuguesa de Futebol, depois do episódio mais tenso entre Jorge Jesus e Cristiano Ronaldo, ter-se-ão desentendido e ontem já tiveram uma conversa ao final do dia, onde esse diferendo entre ambas as partes terá ficado resolvido. No entanto, o presidente da Federação Portuguesa de Futebol viajou na mesma, já cá está, 2 dias antes do previsto, programado, e a ver vamos se terá alguma intervenção entre este diferendo entre Jorge Jesus e Cristiano Ronaldo. Afinal, Cristiano não foi o primeiro jogador a sair. Vemos já aqui Vitinha e também Samuel Soares, alguns gritos para os jogadores, algo que temos assistido diariamente. Já vemos aqui Francisco Conceição, que ontem também não treinou com a equipa, ficou a fazer treino à parte, a recuperar de um problema físico depois de sofrer uma forte pancada frente à Noruega. Vemos também já aqui Renato Veiga, Fábio Silva, Tomás Araújo, Diogo Dalot, Gonçalo Inácio e Rui Silva. São os primeiros jogadores a entrar no autocarro, alguma boa disposição à mistura. Vemos aqui Diogo Dalot a rir. Vemos agora também Gonçalo Ramos, um dos protagonistas do último jogo na Noruega, em Oslo, foi autor de um dos 2 golos. Também junta-se agora à comitiva Francisco Trincão e Rubén Dias, que foi capitão da seleção no último jogo. Vemos agora também do outro lado o Pedro Proença, que acaba por sair pelo lado esquerdo dos jogadores e a tornar-se um pouco difícil vermos. Alguma euforia agora por Cristiano Ronaldo, que se junta à comitiva. Fica-nos um pouco também complicado perceber se conseguimos fazer alguma pergunta ao capitão da seleção. E agora uma criança conseguiu furar esta barreira de segurança na tentativa de conseguir uma fotografia com Cristiano Ronaldo. Vemos aqui o capitão da seleção sorridente a entrar no autocarro junto de João Neves. Foi aqui dentro de poucos segundos, Mariana, que tudo se começou a montoar. Foi a presença de Pedro Proença, que passou um pouco despercebido no meio dos jogadores e já entrou na carrinha preta que já estava aqui estacionada à espera do presidente da Federação Portuguesa de Futebol. E depois foi a chegada de Cristiano Ronaldo. Cristiano Ronaldo, que também já está no interior do autocarro. Vemos agora João Palhinha na imagem, e aqui a polícia reforçou o local depois de um pequeno adepto ter furado a barreira de segurança na expectativa de conseguir chegar a

é Cristiano Ronaldo. Não lhe foi possível. Cristiano Ronaldo já está no interior do autocarro, onde também está Jorge Jesus, na fila da frente, como é habitual, e a qualquer instante a equipa da Seleção Nacional vai abandonar aqui a unidade hoteleira em Malmo, onde passou

0: Viva esta madrugada, uma viagem relâmpago que não estava programada, mas que acabou por ser exigida depois do episódio mais tenso entre o Mr. Jorge Jesus, que vemos aqui na imagem, e o capitão da Seleção Nacional. Está aqui a espreitar pela janela Jorge Jesus, porque realmente são muitos os adeptos que estão aqui à nossa volta. Um deles mais corajoso conseguiu atravessar esta barreira de segurança e chegar até Cristiano Ronaldo, mas depois foi impedido pelos seguranças e polícias aqui no local e foi retirado. Ontem assistimos a mais euforia, eu diria, pela Seleção Nacional, também a saída foi outra hora e aqui também já começam a dispersar alguns adeptos a pedido das forças de segurança que estão aqui no local. Continuamos aqui a ver Jorge Jesus na imagem, vai já na frente deste autocarro, vai à frente, na linha da frente do autocarro. Também começa aqui as forças de segurança aqui vão tentar dispersar alguns adeptos e fãs curiosos que tentam obter uma fotografia de Cristiano Ronaldo para que a saída seja feita em segurança. Autocarro da seleção que vai agora abandonar a unidade hoteleira em Malmo e vai seguir então viagem para Copenhaga, uma viagem de cerca de... Há treino marcado esta tarde, mas já em Copenhaga, é nesta viatura que vai Pedro Proença que se juntou então à comitiva portuguesa esta madrugada. E aqui já vemos também o trabalho das forças de segurança depois a voltar a colocar estas baias de segurança e agora a equipa da Seleção Nacional ruma até Copenhaga, começa a preparação do jogo à frente à Dinamarca, já em solo dinamarquês e não em solo, sueco, como tem feito nos últimos dois dias, um estágio que acaba por ficar marcado por estes momentos de tensão entre Jorge Jesus e Cristiano Ronaldo. Os dois desentenderam-se, mas segundo a informação que temos e confirmamos já no dia de ontem, ao final do dia, os dois já conversaram e o diferendo já está resolvido. Mas falta perceber, Mariana, se de facto a presença de Pedro Proença coloca essa resolução de um problema em causa ou não e se afinal este diferendo está por resolver.
1: Para já fica o sorriso de Cristiano Ronaldo no momento em que sai de Oslo para fazer a viagem até Copenhaga. Reportagem em direto da enviada especial Rita Coutrim. Voltamos aos casos de narcotráfico na costa portuguesa. A GNR e a Polícia Marítima já apreenderam só este ano 500 mil euros em gasolina às redes de tráfico. Em muitos dos casos a polícia acaba por utilizar o combustível e até já o forneceu aos bombeiros.
2: Só este ano, a Guarda Nacional Republicana e a Polícia Marítima já apreenderam mais de 250 mil litros de combustível, na maioria a redes de apoio logístico, ao tráfico de droga. Fazendo as contas, a gasolina está esta semana a mais de 2 euros por litro, o que traduz num golpe de quase 540 mil euros aos traficantes, mais de 500 mil. Normalmente os suspeitos abastecem em Espanha, onde o gasóleo e a gasolina são bem mais baratos. O Ministério Público tem autorizado que boa parte desse combustível seja utilizado pelas polícias, assim como pelos bombeiros. No caso da Guarda Nacional Republicana, é usado em embarcações, máquinas industriais e agrícolas ou até mesmo autobombas. Já no caso da Polícia Marítima, utilizam nos meios da Autoridade Marítima Nacional e também doam a outras entidades, como é o caso dos bombeiros. Não é a GNR que decide o futuro desse combustível apreendido. Tudo depende da natureza do processo e o final pode passar pela eventual restituição ou perda, bem como a venda ou destruição. Estas apreensões acabam por aliviar o orçamento das polícias, que têm estado sob forte pressão após o conflito no Irão e Israel.
1: Arranca hoje a campanha de vacinação sazonal contra a gripe e a Covid-19. Este ano a vacinação gratuita é largada às crianças entre os 2 e os 4 anos. A Direção-Geral da Saúde garante que há vacinas suficientes para todos os que se queiram vacinar. Está de volta o mau tempo ao nosso país. Há 12 distritos em alerta amarelo, em direto de Lessa da Palmeira. Está agora o jornalista Manuel Jorge Bento. Manuel, boa tarde. Por aí há registro de muitas

0: ocorrências.
1: Foram dezenas as ocorrências no distrito do Porto e também na região norte do país, com estradas que ficaram alagadas, como esta, a Avenida Antunes Guimarães, em frente à Quinta da Conceição, em Leça da Palmeira. Aconteceu ontem, ao início da noite. Ora, se nas horas anteriores, ontem à tarde, o vento forte fez com que várias folhas tivessem caído, ajudou precisamente a que essas folhas se juntassem depois com a chuva e tapassem as sarjetas que depois foi necessário levantar as grades para que a água que caiu pudesse ser escoada. Esta é uma zona que já é habitualmente, digamos assim, fustigada pelas intempéries e criando aqui uma zona onde a água se aglomera. Foi o que aconteceu ontem aqui, como em muitas outras estradas, por exemplo, também em Laundos, na Póvoa de Varzim, no Parque Industrial, onde também uma das estradas ficou alagada com vários centímetros de água, pelo menos durante cerca de uma hora, até depois ser possível fazer o escoamento dessas águas. Vimos que também já hoje houve vários operacionais que estiveram aqui não só a limpar as sarjetas, mas também as folhas que foram entretanto também caídas, isto para prevenir aquilo que pode voltar a acontecer e que é, de resto, como dizia também, frequente acontecer nesta zona em frente à Quinta da Conceição em Leça da Palmeira. Isto porque esta zona também tem uma rua um pouco mais à frente que vem da Exponor, do Parque de Exposições, que é a descer, a água vem parar aqui, tal como aquela que vem também do acesso da A28 no sentido norte-sul, na saída aqui para Leça da Palmeira. Toda essa água fica aqui aglomerada e o sistema de escoamento não consegue fazer o escoamento necessário se a quantidade de água for bastante elevada. Foi o que aconteceu ontem, choveu muito em pouco tempo, depois deixou de chover e o problema acabou por ser resolvido. Uma situação que obrigou também esta e outras situações que obrigaram também ao acionamento de muitos operacionais dos bombeiros, que ajudaram também a fazer precisamente isso, a limpeza dos sistemas de escoamento para que a água pudesse então seguir o seu rumo. Houve naturalmente constrangimentos no trânsito, não há danos de maior a registar-se e hoje a chuva já foi, pelo menos até ao fim de semana.
0: O jornalista Manuel Jorge Bento a acompanhar os efeitos do mau tempo em Leça da Palmeira. Durante a noite de ontem, o mau tempo provocou várias ocorrências a norte do país. O Instituto Português do Mar e da Atmosfera emitiu aviso amarelo para 12 distritos de Portugal continental devido à previsão de chuva intensa e vento forte.
2: Os vídeos mostram várias ocorrências causadas pelo mau tempo que se fez sentir na noite de terça para quarta-feira. Em Barcelos, a chuva com forte intensidade fez com que várias estradas ficassem alagadas. A correnteza de água que se formou na estrada mais parece de um dia de inverno. Já em Leça da Palmeira, em Matosinhos, a água causou vários constrangimentos no trânsito. Os vídeos amadores da noite de chuva já circulam nas redes sociais. Na Póvoa de Varzim, a água deixou as rodas dos caminhões parcialmente submersas e os carros com dificuldades em transitar na estrada. Em Vila do Conde, também choveu com intensidade e um condutor filmou o estado da estrada. Em Ovar, a situação foi semelhante e as estradas também ficaram inundadas. O Instituto Português do Mar e da Atmosfera emitiu aviso amarelo para 12 distritos de Portugal continental na terça-feira devido à previsão de precipitação intensa e vento forte. As autoridades pedem agora que os condutores adotem cuidados redobrados na estrada para evitar a formação de lençóis de água.
0: Nuno Homem de Sá sabe hoje se é condenado no caso da violência doméstica movido por uma ex-namorada. Está marcada para hoje a leitura do acórdão. Nas alegações finais, o Ministério Público pediu que fosse condenado. O procurador diz mesmo que a vida partilhada entre quatro paredes do ator e da ex-namorada, Nádia Lopes, era bem diferente daquela que era mostrada nas redes sociais ou transmitida aos jornalistas. Recordo que em julho deste ano o ator foi condenado a 3 anos de prisão com pena suspensa no processo movido por Frederica Lima. A ser condenado neste outro deste processo. O ator corre o risco de apanhar uma pena efetiva. A decisão vai ser conhecida hoje à tarde. A Câmara Municipal de Mirandela foi condenada a indemnizar 4 famílias atingidas por uma derrocada há 12 anos. O Tribunal Administrativo e Fiscal de Mirandela considerou que houve falhas na fiscalização e no controlo urbanístico por parte da autarquia. O deslizamento de terras aconteceu em janeiro de 2014, no loteamento Retiro da Princesa, e obrigou 5 famílias a abandonar as casas por razões de segurança. A Câmara foi condenada a pagar mais de 300.800 euros às 4 famílias que avançaram com a ação. O Tribunal concluiu que o deficiente controlo das obras em lotes vizinhos contribuiu para a instabilidade do terreno e para os danos nas habitações. O Presidente da Câmara diz que o município quer chegar a um entendimento com as famílias. É um relato chocante. Betty Grafstein diz que José Castelo Branco a agredia a soco praticamente todos os dias. Betty contou em tribunal o pesadelo que garante ter vivido às mãos do marido no processo em que o acusa de violência doméstica.
3: Betty falou na terceira sessão do julgamento de José Castelo Branco, acusado de violência doméstica agravada contra a mulher. A norte-americana, de 97 anos, surgiu visivelmente fragilizada num depoimento através de videochamada que aconteceu no Tribunal de Cascais.
4: Eu nunca sabia onde é que ele me ia atingir. Ele agredia-me tantas vezes. Atingia-me em todo o lado. Empurrava-me e agredia-me ao soco.
3: Alexandre Guerreiro, o advogado de Betty, diz que a cliente estava presa numa ratoeira no relacionamento com o arguído.
5: Ela descreveu, ela disse mesmo a expressão, eu senti-me como um rato numa ratoeira, presa numa ratoeira, não conseguia sair até que finalmente encontrou alguém, um conjunto de pessoas à volta dela que lhe conseguiram dar essa confiança e que aliás fica a mensagem para todas as vítimas de violência doméstica, que o tremendo exemplo que foi a senhora Betty Grafstein nesta tarde, a coragem, a determinação e com quase 98 anos, a vir aqui ao tribunal durante mais de uma hora, estar disponível sem qualquer tipo de tema proibido, sem qualquer tipo de condicionamento, para arranjar coragem e dizer aquilo que sofreu, espero que sirva para inspirar todas as vítimas.
3: Visivelmente debilitada e fragilizada, Betty surgiu deitada numa cama de uma clínica médica em Nova York. Teve de ser ajudada por uma funcionária, já que não conseguia sequer segurar o telemóvel. Tentou relatar os 30 anos de casamento e de agressões físicas e psicológicas.
4: É quase como se eu estivesse louca. O Zé é a pessoa mais malvada e maníaca que eu já conheci. Nunca conheci ninguém tão mau.
3: A joalheira contou ainda que o marido controlava o que comia, obrigava a maquilhar-se e a calçar sapatos que a magoavam.
4: Ele escolhia a minha dieta e queria que eu estivesse sempre magra. Obrigava-me a calçar sapatos que me magoavam os pés. Eu queixava-me e ele não ficava contente com isso. Ele forçava-me e era violento. Era aí que ele me empurrava. Ficava chateado e deixava de ser simpático.
3: José Castelo Branco ouviu o depoimento de Betty, mas o tribunal obrigou-o a desligar a câmara e a cortar o som do microfone para que Betty não ficasse desconfortável. O julgamento continua na próxima terça-feira e ainda não se sabe se José Castelo Branco também vai quebrar o silêncio em tribunal.
0: Cavalos de luxo terão sido usados para lavar dinheiro no esquema criminoso que terá sido levado a cabo pelo advogado Paulo Topa. A Polícia Judiciária do Porto realizou buscas no centro hípico da Quinta do Oteiral, em Gaia, no âmbito do processo Máfia das Falências. A investigação assenta no advogado Paulo Topa. É suspeito de desviar mais de 10 milhões de euros de empresários em falência. As autoridades apreenderam 19 cavalos da Quinta. Acreditam que 5 deles tenham sido adquiridos com dinheiro ilícito. Todos podem estar avaliados em mais de 1 milhão de euros. O advogado Paulo Topa é considerado o cabecilha da operação, por isso está em prisão preventiva. Um assalto com faca foi travado pela PSP na Avenida da Liberdade, em Lisboa, hoje de manhã. A PSP deteve um homem de 30 anos que fez um roubo por esticão com ameaça de arma branca a uma mulher. O assaltante roubou o dinheiro com bens, a mala com bens e dinheiro. Os agentes foram inicialmente alertados pelas 9:30 da manhã para denúncias de que um homem estava a ameaçar quem passava na rua com uma faca, mas ao passar no local, a patrulha deparou-se já com a tentativa de roubo por esticão. O suspeito foi conduzido para a esquadra. Um homem ameaçou matar a ex-namorada e horas depois apareceu com uma caçadeira carregada. O caso aconteceu em Gaia e o agressor acabou detido.
6: O caso ocorreu durante a tarde desta segunda-feira na rua Cândido dos Reis, em Vila Nova de Gaia. Segundo avança o Jornal de Notícias, durante uma discussão, o homem terá agredido e ameaçado a ex-namorada, indicando que ia buscar uma caçadeira para a matar. Mais tarde, voltou a ligar à mulher e terá repetido as ameaças. À noite, a GNR recebeu a informação de que o carro do homem estava a passar junto à residência da vítima. Foi aí que foi acionada uma patrulha de avintes, que foi ao local e encontrou o suspeito perto da casa. Na denúncia feita à GNR, tinha sido dada a informação de que o carro do homem passava repetidamente junto à residência da ex-namorada. Os militares da guarda encontraram o suspeito a pouca distância da casa. Fizeram uma abordagem de segurança e retiraram o homem do veículo. Foi então aí que encontraram a caçadeira no banco da frente. Estava carregada e com 5 cartuchos. O número de série da arma apresentava sinais de adulteração. Dentro do carro detectaram ainda 2 facas, mais de 5 gramas de uma substância suspeita de ser cocaína, dinheiro e vários telemóveis. As autoridades apuraram também que o homem não tinha licença válida para ter a arma. O alegado agressor foi detido nesse momento. Estava já sujeito a vigilância eletrónica no âmbito de outro processo relacionado com violência doméstica.
0: Agora um acidente insólito. Uma grua de um caminhão do lixo entrou pela janela de um apartamento no centro do Porto. Na habitação estava um jovem casal a dormir. Apesar do aparato, não há registro de feridos.
4: Vidros partidos, janelas danificadas e uma varanda destruída. Foi este o resultado da entrada de uma grua de um caminhão do lixo pela janela de um quarto na Travessa de São Carlos, no centro da Invicta. O pesado pertence à Empresa Municipal de Ambiente do Porto. Um incidente registado pouco depois das 6 horas da manhã de terça-feira deixou os moradores do prédio em sobressalto.
7: E eram perto de 7 horas, eu devia estar na altura quase para me levantar, quando aquilo estava, devia estar a dormir até mesmo profundo, quando o barulho acontece, que é uma coisa brutal, eu disse que caiu o prédio inteiro. E eu pensei, isto tem que ser aqui perto da zona.
4: No apartamento afetado, um jovem casal estava ainda a dormir no quarto onde a grua provocou estragos. Desconhecem-se para já as circunstâncias que levaram à falha do equipamento.
7: Mais tarde é que vi que foi a coisa, disse, olha, está uma varanda destruída, etc. E afinal apanhou exatamente a primeira varanda com aquela peça da grua, não é? Que eu não percebo como é que é possível.
4: Segundo um morador, a Travessa de São Carlos é frequentemente utilizada como zona de passagem para veículos pesados.
8: Porque nada semelhante tinha acontecido?
7: Não, que eu me lembro, não. Já houve deve ter havido um caminhão, pai, há muitos anos, que bateu na minha varanda que está a seguir, que bateu lá em cima, ou uma caminhoneta, que tal, quando era, a curva não é muito larga, não é?
4: Durante a tarde, equipas da autarquia efetuaram a limpeza do apartamento e da via pública. A Proteção Civil acompanhou os trabalhos com o objetivo de mitigar os riscos para a população. Caberá agora à seguradora do camião e ao condomínio entrarem em acordo para a realização de obras no prédio e na habitação.
0: Uma mulher sofreu ferimentos graves ao cair do telhado da habitação onde mora, na Figueira da Foz. A mulher foi transportada em estado crítico para o hospital.
9: O vento forte que se faz sentir na zona da Figueira da Foz levou uma mulher de 55 anos a subir ao telhado da habitação onde reside, na localidade de Franco, em Lavos, para compor as telhas que tinham sido arrastadas. Já no telhado e na tentativa de as colocar no local, a mulher acabou por se desequilibrar e cair de uma altura de cerca de 4 metros. A aparatosa queda provocou vários traumatismos à vítima, que ficou em estado crítico. A filha da mulher assistiu à queda e, apesar de ter escapado ilesa, ficou em choque com o cenário. Na sequência da queda, a mulher sofreu ainda um ataque de epilepsia, precisando ser estabilizada no local pela equipa da FEMER e só depois transportada para o hospital da Figueira da Foz. Foz. No local da ocorrência estiveram mais de 20 operacionais dos bombeiros voluntários e sapadores da Figueira da Foz, GNR e INEM. Coimbra é um dos distritos que está sob aviso amarelo nas próximas horas devido à chuva intensa e rajadas de vento forte.
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0: Um homem foi encontrado morto num hostel na Ericeira. Em direto está agora a jornalista Inês Campana. Inês, boa tarde. O que é que se sabe para já sobre este corpo que foi encontrado?
11: Boa tarde. As diligências ainda estão a ser feitas, portanto, naturalmente que a informação ainda é escassa. Mas aquilo que sabemos é que, como vemos nas imagens, elementos da Guarda Nacional Republicana mantêm-se aqui no local. Sabemos que o alerta para os bombeiros foi dado mais ou menos por volta das 10h23 para um homem com cerca de 40 anos que estaria a entrar em paragem cardiorrespiratória nesta habitação. Portanto, no segundo andar desta habitação, onde nos encontramos, que fica aqui mesmo no Largo dos Condes, na Ericeira. Esta vítima é estrangeira, terá cerca de 40 anos e estaria então a entrar em paragem cardiorrespiratória. O óbito acabou por ser declarado aqui no local pelo INEM e, como disse, também os bombeiros foram acionados. A GNR mantém-se aqui no local a efetuar as devidas diligências. É preciso perceber o que é que aconteceu ao certo, quais as circunstâncias em que tudo aconteceu e se estamos a falar de uma paragem cardiorrespiratória ou se de facto aconteceu mais alguma coisa, se há ou não indícios de crime. É isso que as autoridades estão aqui no local também a investigar e os elementos da Guarda Nacional Republicana mantêm-se aqui no terreno. Tive a oportunidade de falar com alguns moradores que não quiseram dar a cara, que me falam numa discussão, uma discussão que terá depois seguido para agressões físicas e que levaram à morte desta pessoa, mas naturalmente que são testemunhos, são palavras destes moradores e aquilo que realmente aconteceu vai ser apurado pelas autoridades que se mantêm então no local. Sabemos que o alerta foi dado por volta das 10h23 aqui para esta habitação que fica, como disse, no Largo dos Condes, mesmo ao lado deste restaurante, esta a pizzaria, e a vítima estaria então em paragem cardiorrespiratória, tem cerca de 40 anos e será estrangeira. A GNR veio de imediato para o local, também os bombeiros foram acionados, nada havia já a fazer, o óbito foi mesmo declarado no local pelo INEM e agora resta a GNR efetuar as devidas diligências para perceber as circunstâncias em que tudo aconteceu e se é ou não necessário chamar e acionar a Polícia Judiciária. Naturalmente, se a GNR entender que há indícios de crime, a PJ será acionada, se não, a PJ não vai ser acionada. A verdade é que a GNR mantém-se no terreno a efetuar este tipo de diligências para perceber exatamente aquilo que aconteceu. Como disse, falamos de um homem com cerca de 40 anos, estrangeiro, que terá sofrido uma paragem cardiorrespiratória e os bombeiros foram de imediato acionados para esta habitação. Aliás, o alerta no início foi dado para uma pessoa em paragem cardiorrespiratória na rua, mas logo depois percebeu-se que esta vítima estaria dentro desta habitação, no segundo andar desta habitação. Aquilo que também me deram a entender estes moradores é que está aqui também junto das autoridades o dono desta habitação. As testemunhas falam numa discussão que terá depois escalado para agressões e que terá levado a este desfecho fatal. Isto é aquilo que nos vão contando os moradores, que dizem que também viram vários indivíduos de origem indostânica aqui ao pé desta habitação, mas naturalmente que as circunstâncias estão já a ser apuradas pela GNR, que, como disse, se mantém aqui no local tentamos perceber então se a PJ vai ou não ser acionada. Como disse, se existirem indícios de crime e se a GNR assim o entender, a Polícia Judiciária será acionada para recolher as provas necessárias para averiguar aquilo que aconteceu exatamente. Como disse, esta vítima acabou por morrer no local, portanto o óbito foi declarado pelo INEM. Não sabemos se esta vítima já terá sido retirada da habitação. A verdade é que tudo indica que sim, pelo menos já não estão aqui os bombeiros, mas a verdade é que aguardamos então a indicação de que se a PJ irá ou não ser acionada e se cabe agora.

0: agora à Guarda Nacional Republicana decidir. Este crime acontece num sítio onde há imensas lojas aqui à volta, muitos cafés, muitas lojas à volta e em plena luz do dia, naturalmente. O alerta foi dado por volta das 10h23. Não sabemos ainda se há ou não indícios de crime. A GNR vai perceber exatamente isso mesmo e, se assim o entender, irá então acionar a polícia judiciária. Como disse, falamos de uma vítima estrangeira com cerca de 40 anos que terá entrado em paragem cardiorrespiratória e que terá mesmo morrido nesta habitação aqui no segundo andar. As autoridades estão aqui a investigar e a verificar se é necessário acionar a polícia judiciária para perceber se há ou não indícios de crime.
1: Reportagem em direto da jornalista Inês Campana. Entretanto, temos a informação de que a polícia judiciária já terá sido acionada neste caso. Um corpo foi encontrado num hostel na Ericeira, uma morte que está agora a ser investigada. Está a ser julgado o piloto acusado de matar um homem com um sabre. Hoje decorre mais uma sessão no Tribunal de Évora. O José Lameiras está agora em direto. José, boa tarde. O que é que conseguiste apurar sobre o depoimento do piloto?
2: Muito boa tarde, Mariana. Sabemos que estará a alinhar pela tese da legítima defesa. Eu penso que terá terminado agora a sessão da manhã e vemos nas imagens precisamente o arguído acompanhado pela sua advogada. Portanto, terminou precisamente agora, já percebemos a sessão e aquilo que vemos nas imagens é de facto o arguído acompanhado pela advogada. Já ontem tentámos abordar Pedro Gonçalves, mas não se mostrou disponível para prestar declarações e por isso não foi possível, apenas também falámos informalmente com os advogados que aquilo que nos disseram é que não iriam para já também prestar-se a declarações sobre este caso. No dia de ontem, também marcado por declarações de Pedro Gonçalves, que, como sabemos, tem alinhado pela tese da legítima defesa neste caso. O caso remonta a agosto de 2023. Pedro Gonçalves garante que um homem apareceu de surpresa num retiro espiritual de que era proprietário e o tentou atingir com uma faca. O piloto de aviões matou o oponente com uma espada, desferindo-lhe mais de uma dezena de golpes. Depois chamou o 112, mas o óbito foi confirmado. Foi detido e ficou em prisão preventiva. No entanto, o juiz de instrução aprovou a versão da legítima defesa e ordenou a sua libertação. O Ministério Público não concordou e recorreu para o Tribunal da Relação de Évora, que mandou o processo para julgamento, o que começou nesta terça-feira no Tribunal de Évora. Pedro não quis falar antes da sessão e os advogados dos dois lados optaram também por, para já, não prestarem declarações. Num julgamento que conta com o Tribunal de Júri, composto por 3 juízes do Tribunal de Évora e 8 jurados, 4 efetivos e 4 suplentes, a porta da sala de audiências está fechada. A primeira sessão foi totalmente preenchida com declarações do arguído e na segunda sessão vão prosseguir essas declarações. Depois será ainda reproduzido aquilo que o arguído disse nas anteriores fases processuais de inquérito e de instrução. Estão também já marcadas 5 sessões para o mês de outubro. Aquilo que está também a acontecer é, de facto, essas reproduções de declarações prestadas não só na fase de inquérito, como também a quando da fase de instrução. Eu recordo que a decisão instrutória colocou este homem em liberdade. O juiz, nessa fase, aceitou a tese da legítima defesa. Como ouvimos, houve depois também um recurso para o Ministério Público que ordenou que este processo regressasse então e que fosse de facto este homem julgado pelo acusado pelo crime de homicídio qualificado. Este processo tem a particularidade de ter um tribunal de júri, ou seja, tem 3 juízes que fazem parte dos jurados, 3 juízes do Tribunal de Évora, mais 8 jurados, 8 cidadãos da comunidade escolhidos, 4 efetivos, 4 suplentes. Isso foi requerido por parte do arguído. E é, como já disse também, um julgamento que decorre à porta fechada. Portanto, não tem a possibilidade de pessoas estranhas.

0: ligadas ao processo acompanharem os trabalhos. Hoje, a sessão da manhã já terá terminado, estaria marcada uma sessão para a tarde, vamos apurar se se confirma que irá continuar e haverá mais sessões marcadas para o mês de outubro.
1: O jornalista José Lameiras a acompanhar esta segunda sessão do julgamento de um piloto acusado de matar um homem com recurso a um sabre, alega legítima defesa. Ardeu um autocarro ontem em Leiria. Três crianças tiveram de ser retiradas de casa juntamente com a mãe, porque a casa acabou afetada pelo incêndio que consumiu por completo este autocarro. A jornalista Isabel Jordão tem mais detalhes.
2: Depois do susto de ontem, a família que mora na casa que ontem foi atingida por um incêndio, na sequência de um incêndio que deflagrou num autocarro urbano em Leiria, destruiu por completo o autocarro e causou danos elevados, hoje é dia de voltar ao local, ver como estão com os danos na casa e perceber também como está a família a recuperar do susto. Pergunto nesta altura ao Sr. Silvério Monteiro, o pai da senhora que mora aqui, de 29 anos, que estava em casa com as três crianças. Como é que eles estão? Já estive com eles?
3: E hoje ainda não estive praticamente com ninguém. Vou estar com eles agora já a seguir. Está tudo bem, graças a Deus. Agradecer aos vizinhos que foram incansáveis para os tirar de uma altura daí de uns 7 metros para o chão, que foi horrível, que eu cheguei mais tarde um bocado. Quando me apercebi das coisas, foi por assim a minha casa, através da minha filha Manoba e da mulher, e onde me desloquei logo ao local, assisti, ver a minha neta, ver a minha filha no hospital como estava, e pronto, agora vamos recuperar as coisas como estamos a recuperar.
2: O Sr. Silvério, a sua filha, que tem 29 anos, estava em casa sozinha com o bebé de 5 meses e os dois meninos de 10 e 13 anos. Quando se aperceberam disto, onde é que eles estavam? O que é que a sua filha lhe disse que fez?
3: A minha filha, por aquilo que fui saber, foi que ela, quando ouviu o estrondo, tentou-se chegar à parte do quarto onde estava o bebé e onde retirou tudo para a casa de banho, que tem uma casa de banho nas traseiras, e por aí foi que saíram por a janela dessa casa de banho para o exterior do outro telhado, e do outro telhado até os vizinhos, que eu tenho a agradecer muito, com escadas e tudo, tiraram tudo, onde a minha filha foi a última, porque estava em estado de choque e tudo, foi praticamente a última. E depois, através dos bombeiros, onde tenho a agradecer aos bombeiros da Maceira e aos daqui da localidade, um muito obrigado e pronto, a vida vai continuar e...
2: Exatamente, Sr. Silveira, já está a emocionar-se. Já estive dentro de casa, o que é que nos pode escrever? É uma casa privada, não podemos entrar, mas a casa não está habitável.
3: Não, por enquanto que as autoridades não derem ordem de ser coisa, não dá. Está muito, muito danificada a parte da frente e não dá.
2: Muito obrigada, Sr. Silvério Monteiro, aqui a dar-nos conta do estado em que ficou a casa desta família. Um casal com três crianças e o mais novo é um bebé de apenas 5 meses. Estavam em casa quando o autocarro se imobilizou precisamente em frente à casa. O autocarro incendiou-se. O incêndio passou para a casa, pelo menos para a parte da frente, para a fachada. Há aqui danos elevados e há um susto enorme, porque esta família teve de ultrapassar.
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1: A Polícia Judiciária deteve um suspeito que fará parte do gangue do Rolex. O jovem, que é português, tem apenas 20 anos, foi detido no Algarve. A jornalista Raquel Reis está agora em direto junto à sede da Polícia Judiciária de Faro. Raquel, boa tarde. Já está confirmado se este suspeito faz parte do gangue do Rolex?
5: Este suspeito atuava da mesma forma que o gangue do Rolex, juntamente com o outro suspeito que foi também identificado, de 18 e de 20 anos. Estes dois suspeitos atuavam em motociclos e roubavam relógios de alto valor e também outros bens. Um destes suspeitos foi identificado pelas autoridades e já foi detido, de 18 anos, um homem estrangeiro que estaria ilegal em território nacional e foi submetido à medida de coação de apresentações periódicas numa esquadra na zona zona de residência. Já o outro suspeito, de 20 anos, vai ainda ser presente a um juiz de instrução criminal, foi também detido pela Polícia Judiciária. Além destas duas detenções, as autoridades conseguiram também apreender vários bens que tinham sido roubados por estes suspeitos e também réplicas de armas de fogo. No Algarve, nos últimos meses, foram vários os episódios causados por este gangue do Rolex, um deles no dia 30 de junho, na zona de Almacil. Algumas vítimas foram, foram abordadas por estes suspeitos que os obrigaram, coagidos com uma arma de fogo, a dar os seus pertences. Mas estas vítimas conseguiram reagir de forma muito rápida e, portanto, o roubo não chegou a acontecer. Pois houve também um episódio a 24 de agosto, também na mesma zona de Almacil, e dessa vez conseguiram subtrair à vítima um relógio no valor de 35 mil euros. Mais recentemente, no mês de setembro, já em Lagoa, houve também um outro episódio em que roubaram um estafeta de entrega de comida, roubaram-lhe vários bens pessoais e também a moto na qual este estafeta seguia. Têm sido vários os assaltos. A Polícia Judiciária já há algum tempo estava a investigar estes roubos e conseguiu agora chegar à localização destes dois suspeitos de 18 e de 20 anos, um deles que já foi detido e o outro que ainda vai ser presente a juiz de instrução criminal e aguarda que sejam aplicadas as medidas de coação. O suspeito que já foi detido, relembro, a medida de coação que foi aplicada foi de apresentações periódicas. Estes suspeitos que atuavam sempre da mesma forma seguem em motociclos e depois, com recurso à arma de fogo, tentam coagir as vítimas a entregar os seus bens pessoais, nomeadamente relógios de grande valor. A Polícia Judiciária realizou várias buscas domiciliárias e também não domiciliárias e, na sequência dessas buscas, além da detenção dos dois suspeitos, conseguiram também apreender alguns dos bens que estes tinham roubado. Os dois suspeitos de 18 e de 20 anos. As investigações por parte da Polícia Judiciária vão continuar, até porque tentam chegar à localização de mais membros deste grupo.
1: Reportagem direto da jornalista Raquel Reis com as informações sobre a detenção deste jovem suspeito português de apenas 20 anos que fará parte do gangue do Rolex. Foi detido no Algarve. Arranca hoje a campanha de vacinação sazonal contra a gripe e a Covid-19. Este ano a vacinação é gratuita, alargada às crianças entre os 2 e os 4 anos. A jornalista Rita Lino acompanha este primeiro dia de vacinação em Valpaços.
6: Em arranque da vacinação, oficialmente começam as inscrições para que nos próximos dias a afluência seja maior do que aquela que se verifica hoje. Também é o primeiro dia, mas aqui na Farmácia Nova em Valpaços já há muitas inscrições, não é assim? A Dona Angélica é a diretora técnica. Tem havido já bastantes inscrições para a vacinação?
7: Sim, já temos realmente agendas dias inteiros cheios. De qualquer forma, vamos vacinar também em regime híbrido, de casa aberta, para permitir um fácil acesso a todos os utentes que o pretendam fazer. Mas sim, hoje temos pouca afluência porque é o primeiro dia, mas isto realmente já está a preparar-se para termos uma grande cobertura vacinal, que assim o esperamos.
6: Essencialmente, as pessoas procuram a vacina da gripe, da Covid, ou optam por vacinarem-se logo para os dois vírus?
7: Maioritariamente procuram mais a vacina da gripe, realmente. No entanto, nós tentamos sensibilizar, uma vez que o vírus da Covid continua circulante e pode realmente também provocar doença grave. Mas é sempre uma opção do utente, a livre escolha.
6: Tem feito esta sensibilização também de que, embora não esteja frio, que ele vem para chegar e que é importante que as pessoas se vacinem?
7: Sim, é muito importante não adiar a vacinação. Quanto mais rápido se conseguir vacinar, melhor, para que o processo de imunização se comece a executar no organismo. E temos feito a sensibilização dentro da nossa proximidade que temos com o utente e da relação de amizade que partilhamos com eles.
6: Muito obrigada, então. É exatamente isso que distingue aqui a procura das farmácias ao invés dos centros de saúde. Claro, está para quem está na faixa etária elegível para tal, esta proximidade essencialmente também com os os farmacêuticos, este ano com este destaque para os mais novos, dos 2 aos 4 anos também será elegível de forma gratuita a vacinação, mas que será administrada nos centros de saúde. Esta época de vacinação que arranca então hoje, com grande sensibilização essencialmente para os mais idosos e também para quem sofre de doenças crónicas, termina então no final do mês de março do próximo ano.
1: É um relato chocante. Betty Grafstein diz que José Castelo Branco a agredia a soco praticamente todos os dias. Em tribunal, Betty contou o pesadelo de violência doméstica que garante ter vivido às mãos do ainda marido. Contamos tudo sobre este relato de Betty Grafstein a seguir ao intervalo. Até já.
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10: Então nós vamos aqui, ficar aqui na Correio da Manhã Rádio, em exclusivo para já, nas notícias. Vamos fazer aqui a síntese informativa. A edição é da jornalista Mónica Peixoto. É meio-dia e 44. Bom dia, Mónica.
11: Olá, bom dia. A inflação disparou para 3,6% em setembro, uma subida de 0,3% em comparação com o mês de agosto, indica a estimativa rápida do Instituto Nacional de Estatística. Mais uma vez, a subida da inflação em setembro tem a ver com o aumento dos preços dos combustíveis, refere o INE. Um homem de cerca de 40 anos morreu esta manhã num hostel na Ericeira. A vítima é estrangeira. O óbito foi declarado no local pelo INE. Os detalhes com a repórter Inês Campana.
12: Elementos da Guarda Nacional Republicana mantêm-se aqui no local. Sabemos que o alerta para os bombeiros foi dado mais ou menos por volta das 10h23 para um homem com cerca de 40 anos que estaria a entrar em paragem cardiorrespiratória nesta habitação. Portanto, no segundo andar desta habitação onde nos encontramos, que fica aqui mesmo no Largo dos Condes, na Ericeira. Esta vítima é estrangeira, terá cerca de 40 anos e estaria então a entrar em paragem cardiorrespiratória. O óbito acabou por ser declarado aqui no local pelo INEM.
11: A GNR investiga este caso, um estrangeiro encontrado sem vida num hostel na Ericeira. Uma idosa de 92 anos morreu afogada esta manhã numa piscina interior num lar de idosos em Mugadouro. O alerta foi dado por volta das 9 da manhã. O INEM e os bombeiros de Mugadouro deslocaram-se ao lar, confirmaram o óbito. A GNR tomou conta da ocorrência e investiga as circunstâncias do afogamento da idosa. 10 pessoas foram detidas hoje no Algarve por suspeitas de tráfico de droga através de lanchas rápidas. As detenções aconteceram em 2 locais distintos. Em Tavira, a Unidade de Controlo Costeiro e Fronteiras da GNR deteve 8 suspeitos e apreendeu um bote de borracha. Outros 2 suspeitos foram detidos na Fuzeta, em Olhão, a bordo de um barco de pesca que também foi apreendido pelas autoridades. O Presidente da República discursou esta manhã em Estrasburgo, na cerimónia que assinalou os 50 anos da adesão de Portugal ao Conselho da Europa. Tal como tinha adiantado aos jornalistas, António José Seguro fez um discurso onde reafirmou o compromisso de Portugal com os valores da paz, da democracia e dos direitos humanos, segundo ele, sob forte ameaça e risco. António José Seguro destacou a necessidade de defesa da liberdade de imprensa.
13: Educar para o digital é hoje educar para a cidadania. Preparar os cidadãos, em particular os mais jovens, para distinguir informação de manipulação e exercer a liberdade com sentido crítico. Uma democracia precisa de cidadãos informados, livres e capazes de participar. A liberdade de expressão é essencial, A liberdade de imprensa é indispensável e a proteção dos jornalistas é uma responsabilidade de todos os Estados democráticos.
11: O Presidente da República chamou também a atenção dos países membros do Conselho da Europa para a luta contra as alterações climáticas, excertos do discurso de António José Seguro na cerimónia dos 50 anos da adesão de Portugal ao Conselho da Europa. As autoridades israelitas dizem que foi evitado um novo 11 de setembro, em causa do incidente que levou à aterragem de emergência na Arábia Saudita de um avião da Fly Dubai com 180 israelitas a bordo. O aparelho fazia a ligação entre o Dubai e Tel Aviv. Fontes oficiais israelitas referem que um dos pilotos teria intenção de fazer despenhar o aparelho, o que deu início a uma discussão no cockpit. Foi uma segunda equipa de pilotos que estava a bordo a entrar no cockpit e a assumir o controle do avião. O piloto suspeito está agora a ser investigado.
10: As notícias em exclusivo na Correio da Manhã Rádio, edição da jornalista Mónica Peixoto. Temos música.
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10: E agora vamos abrir portas ao sol, as portas do sol de Nena. E logo depois temos o simultâneo com o Grande Jornal da Tarde, com a Mariana Águas. Boa tarde, está no Correio da Manhã Rádio.

0: Correio da Manhã Rádio, muito boa tarde, está na companhia da Lara Afonso, que sou eu, diz que sim, aqui entre nós, e também da Mónica Peixoto nas notícias. Vamos agora passar para as notícias em simultâneo com a CMTV, e aí vai estar a ouvir a Mariana Águas. É isso que temos para si, sempre todos os dias, de segunda a sexta, a esta hora. Bom almoço, por o seu caso, fique desse lado, que está muito bem.
1: Há novos dados sobre o homem encontrado morto num hotel na Ericeira. Há indícios de morte violenta. A polícia judiciária foi já acionada. Em direto está a jornalista Inês Campana. Inês, boa tarde. Os inspectores da polícia judiciária já aí chegaram ou não?
2: Boa tarde. Ainda não chegou a polícia judiciária, mas aguardamos naturalmente para a chegada da PJ, que vai efetuar as devidas diligências e recolher provas, porque há, como disseste bem, suspeitas de homicídio. Aqui confirma-se, aliás, uma morte muito violenta. A PJ já foi acionada, a GNR mantém-se aqui no local até à chegada da Polícia Judiciária. Aquilo que conseguimos apurar no local, através das declarações de moradores, que naturalmente não querem falar para a Câmara, é que terá sido uma discussão entre a vítima e ocupantes desta casa, todos indivíduos indostânicos. Esta discussão terá escalado para agressões e terá levado depois a este desfecho fatal. Reforço que estas são declarações que são ditas por moradores e é aquilo que nós conseguimos apurar aqui no local. A PJ naturalmente que vai efetuar as diligências necessárias para perceber as circunstâncias em que tudo aconteceu. Sabemos que se trata de um homem de 49 anos, nepalês, que estava em paragem cardiorrespiratória à chegada dos operacionais e o óbito acabou mesmo por ser declarado no local pelo INEM. Terá acontecido aqui no segundo piso desta habitação, é um prédio particular. Aliás, há pouco estava aqui o representante do senhorio, que não quis prestar declarações, que mora também no andar de baixo e que diz que tudo aconteceu então aqui no segundo piso deste prédio. Aquilo que temos conseguido apurar no local aqui com os moradores é que de facto terá sido uma discussão entre a vítima e ocupantes desta casa, todos indivíduos indostânicos, e que esta discussão terá escalado para agressões violentas que levaram então a este desfecho fatal. Mas como disse, tudo será apurado pela Polícia Judiciária, que vem até aqui a efetuar as diligências, recolher as provas necessárias para perceber exatamente aquilo que aconteceu. Há que perceber as circunstâncias do caso, há que perceber também como é que ocorreu esta morte violenta. Nós sabemos que se trata mesmo de uma morte muito violenta. Os bombeiros foram acionados por volta das 10h23 para um homem que estaria em paragem cardiorrespiratória aqui no Largo dos Condes. Portanto, este crime que terá acontecido neste segundo piso desta habitação, que tem mesmo um restaurante também ao lado. Aliás, esta é uma zona com muitos cafés, muitas lojas, muitos restaurantes e, portanto, há muita gente, naturalmente, que a tentar perceber exatamente aquilo que aconteceu. Aquilo que referi e que nos tem sido dito por vários moradores é que, de facto, a vítima terá tido uma discussão com ocupantes da casa e terão existido agressões violentas e depois terão levado a este desfecho fatal. A PJ vai investigar, há suspeitas de homicídio, uma morte muito violenta. Este homem de 49 anos, nepalês, que estaria então em paragem cardiorrespiratória e acabou mesmo por morrer no local. O óbito foi então declarado pelo INEM. É necessário perceber exatamente aquilo que aconteceu, as circunstâncias em que tudo aconteceu e também perceber naturalmente de que forma é que este homem foi assassinado. Sabemos que foi uma morte muito violenta, mas é necessário perceber então todos estes pontos que serão apurados pela Polícia Judiciária, que, como disseste bem, já foi acionada, está a caminho e aguardamos aqui naturalmente pela chegada das autoridades. Também a Guarda Nacional Republicana se mantém no local até à chegada da PJ. Este homem nepalês, com 49 anos de idade, que acabou por morrer depois na sequência desta morte violenta.
1: É um caso que vamos continuar a acompanhar, até porque a Polícia Judiciária está agora a investigá-lo. Fica o ponto da situação com a jornalista Inês Campana. Foi encontrado um homem morto no interior de um prédio e há indícios de morte violenta. A Polícia Judiciária deteve um suspeito que fará parte do gangue do Rolex. O jovem, que é português, tem apenas 20 anos, foi detido no Algarve. A Raquel Reis está agora em direto de Faro. Raquel, boa tarde. Um outro suspeito também foi identificado. O que é que se sabe até agora sobre estes suspeitos?
2: A Polícia Judiciária conseguiu chegar à localização destes dois suspeitos e através de buscas domiciliárias e não domiciliárias, além de conseguirem deter os dois homens de 18 e 20 anos, também encontraram alguns dos bens que estes tinham roubado. O de suspeito de 18 anos, que foi constituído arguído, a medida de coação que lhe foi aplicada foi de apresentações periódicas. Já o suspeito de 20 anos foi detido pela Polícia Judiciária e aguarda conhecer as medidas de coação. Estes dois suspeitos, que atuavam sempre da mesma forma, aproximavam-se das vítimas em motociclos e tentavam roubar relógios ou bens de grande valor. No Algarve, nos últimos meses, foram vários os assaltos deste género realizados, um deles no dia 30 de junho, na zona de Almancil, mas nesse assalto não chegaram a conseguir subtrair nenhum bem às vítimas, uma vez que estas reagiram de forma muito rápida. O alvo eram os relógios de alto valor que as vítimas tinham. Depois, algumas semanas mais tarde, houve também outro assalto na mesma zona, em Almancil, e nesse assalto conseguiram levar um relógio no valor de 35 mil euros. Mais recentemente, em Lagoa, houve outro assalto também por este conhecido como o gangue do Rolex, um homem que trabalhava como estafeta, e levaram o motociclo em que este seguia e também alguns bens pessoais. Na sequência das buscas que foram realizadas pela PJ, encontraram alguns desses bens que tinham sido roubados. Estes suspeitos, que estão acusados de vários crimes, nomeadamente de roubo agravado, um deles com recurso a uma arma de fogo, depois roubavam alguns dos motociclos que utilizavam para os roubos e falsificavam as matrículas para iludir as autoridades. Um dos suspeitos de 18 anos já foi presente a juiz, o de 20 anos aguarda conhecer as medidas de coação.
1: É suspeito de pertencer ao gangue do Rolex. Reportagem em direto da jornalista Raquel Reis, junto à Polícia Judiciária de Faro, que deteve aquele que tudo indica é um membro do gangue do Rolex, que tem feito vários assaltos em várias zonas do país. Há já vários suspeitos identificados. Houve um assalto com faca travado pela PSP na Avenida da Liberdade, em Lisboa, hoje de manhã. A jornalista Catarina Vieira Oliveira tem mais informações.
3: A PSP deteve um homem que tentou realizar um assalto à mão armada na Avenida da Liberdade, em Lisboa. O crime aconteceu hoje de manhã. Segundo o Comando Metropolitano de Lisboa, os elementos da polícia foram chamados ao local por volta das 9:30 da manhã, porque um homem de 30 anos estava a ameaçar com uma faca as pessoas que estavam a andar e a passear aqui na Avenida da Liberdade. No entanto, ao passar pelo local, as autoridades viram a tentativa de roubo e detiveram logo este homem. Este suspeito estava a tentar roubar uma mala que continha dinheiro e cartões, mas foi rapidamente recuperada porque a polícia já estava no local. O suspeito foi levado para a esquadra pelas autoridades. Esta tentativa de assalto aconteceu hoje de manhã na Avenida da República, em Lisboa. As autoridades já tinham sido chamadas ao local com queixas de que um homem estaria aqui na Avenida da Liberdade a ameaçar as pessoas com uma faca. As autoridades viram o que aconteceram e atuaram de imediato. Este suspeito está detido na esquadra da polícia.
1: Está a ser julgado o piloto acusado de matar um homem com um sabre. Hoje decorre mais uma sessão no Tribunal de Évora. O piloto alega legítima defesa, como nos explica o jornalista José Lameiras.
4: Segundo dia da sessão de julgamento do piloto que está, neste caso, suspeito de matar um outro homem num retiro aqui bem perto, em Cortiçadas de Lavre, no concelho de Montemor o Novo. Neste caso, julgamento que decorre à porta fechada, com a tribunal de júri, estes primeiros dias marcados pelas declarações do arguido, que faz questão de falar perante o tribunal de júri. júri. Alinha pela tese de legítima defesa, garante que foi atacado na sua casa quando não esperava. Um homem terá aparecido de noite, sem ser convidado, sem ser esperado, e defendeu-se. É isso que diz o piloto de aviões, arguído neste caso.

0: Como disse, está em liberdade, não presta declarações à imprensa, não. Os próprios advogados também nesta fase remetem-se ao silêncio. Mais sessões vão acontecer ainda no mês de outubro, para já estas primeiras marcadas pelas declarações de Pedro Gonçalves, do piloto de aviões que está a ser acusado de homicídio qualificado pela morte de um homem através de golpes de espada. Depois diz o arguido deste homem que se ter apresentado na sua casa, no seu retiro, com uma faca.
1: A Justiça perdoa os 4 milhões de euros que o Estado teve de desembolsar para o tratamento das gêmeas luso-brasileiras. No processo há 4 acusados, entre eles o filho de Marcelo Rebelo de Sousa, Nuno Rebelo de Sousa, também o à data diretor clínico do Hospital Santa Maria Luís Pinheiro, Lacerda Salles e ainda a mãe das crianças.
2: A acusação é longa, assim como os espaços em branco. As duas procuradoras que assinam a acusação pública nada dizem sobre a legitimidade do tratamento, deixando no ar a possibilidade de aquele ter sido adequado. Além disso, não deduzem pedido de indenização, não acusam Daniela Martins de enganar o Estado ao exigir o tratamento para as filhas, mas também não arquivam qualquer suspeita. Discute-se apenas uma cunha para acelerar a medicação. No fundo, constroem a acusação que assenta numa cunha legítima salvar as crianças e num quadro em que as mesmas poderiam ter direito de usufruir do medicamento mais caro do mundo. Isto porque eram portuguesas e não havia demonstração de qualquer irregularidade na forma como decorreu o processo de naturalização. Uma das vertentes ignoradas foram os 4 milhões de euros que o tratamento das gêmeas custou ao Estado. O Ministério Público, depois de começar a investigar, apenas a partir do momento em que é feito o contacto de Nuno Rebelo de Sousa com Lacerda Salles e a ignorar tudo o que estava para trás e que envolvia Marcelo Rebelo de Sousa e a Casa Civil, as magistradas só fizeram referências genéricas ao custo da medicação. Tudo isto para concluir depois que as meninas teriam direito a ser tratadas, mas deveriam ter seguido as regras do SNS.
1: Para falar sobre este processo está neste grande jornal a Tânia Laranjo. Tânia, boa tarde. Afinal, o Estado foi ou não enganado em 4 milhões de euros?
3: O Ministério Público, pelo menos, não prova isso. Aliás, diz exatamente o contrário. Diz que as meninas tinham direito ao tratamento e não discutiu se era necessário ou se não era necessário aquele remédio, aquele medicamento. Ou seja, os 4 milhões de euros passaram de fora da acusação. Está apenas em causa as tais cadeiras, que são os pouco mais de 20 mil euros, mas também não fica claro, porque esta acusação tem de facto muitos espaços em branco. Por um lado, só começa a investigar a cunha a partir de Lacerda e Salles, tudo o resto é um recorte, se aconteceu isto, aconteceu aquilo, mas não se tira nenhuma consequência penal. Só se começa a investigar a partir do momento em que Nuno Rebelo de Sousa começa a falar com Lacerda e Salles, que era à data secretário de Estado do governo de António Costa, e depois disso, relativamente ao tratamento, o que resulta dali, o que fica mais ou menos claro, é que não só aquelas duas crianças, mas uma terceira, que também tinha pedido a nacionalidade portuguesa recentemente, portanto seria também filha de pais portugueses, e pediu a nacionalidade para receber este tratamento, vieram a estavam as três no nosso país e que, à luz da lei portuguesa, tinham direito ao tratamento. Portanto, estamos a falar de 6 milhões de euros que o Ministério Público não conclui, não tira nenhuma conclusão criminal. Depois, o que vem dizer é que o processo das meninas luso-brasileiras acabou por ter procedimentos que não eram os que estavam nas regras, mas também não foi mais rápido. O que aconteceu foi que Lacerda e Salles, em vez de ir para uma lista de espera, ligou diretamente para a médica e a médica diretamente colocou as meninas na tal, ou seja, colocou-as para que elas fossem à consulta para receberem medicamento. Mas depois o Ministério Público também diz que se tivesse sido pelo procedimento normal, também teria demorado 24 horas, até porque há 2 dias de diferença só entre o tratamento das gêmeas luso-brasileiras e o tratamento da terceira criança. Portanto, os 4 milhões de euros.
1: Portanto, na prática, Tânia, a cunha não teve efeitos práticos, é isso?
3: A cunha não teve nenhuma consequência, ou seja, era para agilizar o processo, as crianças não se conseguiu demonstrar que houve qualquer irregularidade na naturalização para portuguesas, aliás, elas tinham o processo quase automático por serem filhas de pais portugueses,

0: Foram também inseridas num grupo de outras crianças que em São Paulo pediram a naturalidade e não, o processo não andou mais rápido, andou igual, e depois em Portugal também andou igual. O que ficamos sem perceber é as consequências criminais, porque parece quase, há ali partes da acusação que parecem reprimendas morais da tal cunha, mas que em termos de consequências penais não se assacou nenhuma consequência, não se diz, mas também não fica claro que as meninas precisassem de medicamento. Aliás, a médica defendia que não, que o tratamento que elas estavam a fazer no Brasil era o adequado, ou seja, que não havia necessidade, não ia ter nenhuma necessidade terapêutica, não ia haver melhorias para que as crianças usufruíssem deste tal tratamento de 2 milhões de euros.
1: E sofrem uma doença sem cura, não é?
0: Porque é uma doença sem cura e porque elas estavam a fazer um tratamento no Brasil com outro medicamento, e o que defendia a médica do Santa Maria é que não há nenhuma mais-valia real no tal tratamento, que é o medicamento mais caro do mundo. Mas também não se tira ali nenhuma consequência, não se foi ouvir médicos, não se foi ouvir especialistas, portanto não há ali nenhuma consequência para percebermos se de facto era necessário aquele tratamento ou não.
1: Já que realçaste, Tânia, que a acusação parece que só começa a partir do momento em que há a comunicação entre Nuno Rebelo de Sousa, quando aparece Lacerda e Salles, nessas comunicações via e-mail. É por isso que há a omissão de Marcelo Rebelo de Sousa e dos serviços da Casa Civil nesta acusação?
0: Sim, é por isso, mas isso obviamente vai fragilizar muito a acusação. Eu acho que inevitavelmente, quer a defesa de Lacerda Salles, quer a de Luís Pinheiro, que é o diretor clínico de Santa Maria, vão agarrar nisso. Portanto, a terem cometido algum crime, o crime tem de começar para trás. E não se pode escolher, o Ministério Público não pode ter uma seleção de arguídos, não pode escolher um arguído em detrimento de outros. Há o princípio da proporcionalidade, o princípio da igualdade. Portanto, isto de facto fragiliza a acusação. Porque não se investigou sequer se tivesse sido arquivado. Eu acho que a resposta de Fortunato de Melo, que é o chefe da Casa Civil, por mail, era uma resposta de tal forma cautelosa que muito provavelmente retirava-lhe qualquer sanção penal. Mas a verdade é que devia ter sido investigado e devia-se ter chegado a esse arquivamento. O que o Ministério Público fez foi uma seleção de suspeitos, ou seja, o crime começa apenas nem Fortunato em Lacerda e Salles. Tudo que é para trás não foi investigado.
1: É um processo que vamos continuar a acompanhar com toda a atenção. Obrigada, Tânia Laranjo. Recordo que os 4 milhões de euros, o valor do medicamento mais caro do mundo, que receberam estas duas crianças, 2 milhões de euros por pessoa, não está incluído na acusação. Não há qualquer pedido de indemnização neste processo em que um dos acusados é o filho de Marcelo Rebelo de Sousa, Nuno Rebelo de Sousa. 5 feridos é o resultado de uma violenta colisão com vários carros na Estrada Nacional 13, em Caminha. A jornalista Fátima Vilaça tem mais detalhes a partir do local do acidente.
2: Foram 5 vítimas, todas leves. Entre as vítimas há uma criança, uma menina de 6 anos, que seguia numa destas 3 viaturas envolvidas no acidente com os pais e que teve também que, tal como todas as restantes vítimas, que ser transportada ao hospital de Viana do Castelo. O Sr. Comandante Vítor Silva, dos Bombeiros Voluntários de Caminha, foi uma das primeiras pessoas a chegar cá, uma das primeiras equipas. Encontraram aqui um cenário de muita destruição.
3: Sim, portanto, as viaturas estavam dispersas na via, eram três veículos, dois deles portanto, tinham duas vítimas encarceradas e foi necessária daí a intervenção de dois veículos de encarceramento com o apoio de 4 ambulâncias. Portanto, deste acidente resultaram 5 feridos, todos de âmbito ligeiro, foram transportados para a unidade hospitalar de Viana do Castelo. Também tivemos a colaboração da VMER de Viana do Castelo e o apoio da GNR para a coordenação de trânsito, já que o trânsito esteve interrompido na sua totalidade. totalidade, porque não era possível circular, porque, como disse anteriormente, as viaturas estavam dispersas por toda a via.
2: Além das viaturas dispersas, calculo que houvesse também aqui muitos destroços, entretanto já foi feita a limpeza da via também.
3: Sim, é correto, portanto, no resultado deste acidente, e faço a amplitude do embate, portanto, havia vários destroços na via que também possibilitavam o trânsito, desde rodas, portanto, a diversas partes dos veículos que se encontravam dispersas também pela via.
2: Estamos a falar de uma colisão que envolveu três carros, é certo, mas que terá sido uma colisão frontal, houve pelo menos um dos veículos que se seguia sentido contrário.
3: Portanto, terão que ser as entidades policiais a apurar o que será passado neste acidente, mas, portanto, é perceptível que pelo menos uma das viaturas se encontrava no sentido oposto das outras, portanto, a circular no sentido oposto.
2: Bem, muito obrigado, Sr. Comandante, obrigada pela disponibilidade de ter estado connosco. Ora, aquilo que vemos ainda aqui no local é, de facto, um cenário de destruição. Uma das viaturas saiu mesmo para fora da estrada, foi para a zona de Pinhal. As outras duas viaturas ficaram na via, uma para uma de cada lado da via. Portanto, esta estrada que liga Caminha a Moledo esteve cortada. Estamos a falar da Estrada Nacional 13, que esteve cortada durante praticamente uma hora, enquanto decorriam não só as operações de socorro às vítimas, mas depois também toda a operação de limpeza do pavimento. Portanto, estamos a falar de um cenário de grande destruição. O acidente que aconteceu eram 9 horas da manhã e que causou 5 vítimas, 5 feridos, todos leves, entre os quais, como referi, uma criança, uma menina de apenas 6 anos, todos transportados ao Hospital de Viana do Castelo pelos bombeiros voluntários de Caminha.
1: As crianças tiveram de ser retiradas de uma habitação na sequência de um incêndio num autocarro. O fogo consumiu o autocarro por completo e elas trouxe a uma casa. A jornalista Isabel Jordão tem mais informações sobre este acidente.
4: Quando o autocarro se incendiou precisamente junto a uma casa e sabendo que havia uma família lá dentro, quem mora aqui, como é o caso de Caíque Pinheiro, que tem uma lavagem de viaturas precisamente neste beco, a preocupação era mesmo retirar a família. E foi graças à ação popular, não só de Caíque Pinheiro, mas também de um outro empresário daqui da zona, o Igor Rosa, que conseguiram salvar a família. Perguntamos nesta altura a Caíque Pinheiro, bom dia, obrigada por estar aqui connosco. Quando se aperceberam que era preciso salvar esta família, o que é que aconteceu? Como é que conseguiram agir logo tão rápido?
5: Eu não consegui, eu nem pensei no momento. Eu tinha subido para os bombeiros para ver se eles desciam para conseguir apagar o comecinho do incêndio, que ainda estava no começo. Mas logo se alastrou as chamas, eu corri para cá. O Igor também, ele foi lá por trás, pela parte de trás do terreno, ele tinha a escada, a gente ergueu junto, eu subi na frente, ele veio logo atrás. E eu falei, eles devem estar no banheiro. A gente correu para a janelinha do banheiro que tem no telhado ali para cima. E pronto, a gente pegou uma criança de cada vez, a mãe veio por último e ela ficou à espera dos bombeiros no telhado enquanto as crianças já tinham descido. Mas a gente ficou tranquilo porque pelo menos a bebê estava lá no meu colo, longe da fumaça, é isso que importava.
4: Porque daquilo que se percebeu, dentro de casa havia muito fumo e esta família estava mesmo ali em risco.
5: Sim, se demorasse mais 10, 15 minutinhos, se calhar já não teria mais o que fazer. Era muita fumaça, tanto que quando os bombeiros chegaram, conseguiram abrir a porta por dentro, eu estava no telhado ainda na parte de cima. Ela abriu a janela, veio aquele fumo preto, era muita fumaça, aquela fumaça tóxica, era horrível, mal dava para respirar. Então foi mesmo assustador, imagino para eles lá, devia ter sido bem mais, mas pronto, acho que é isso.
4: Portanto, estamos a falar da vizinha de 29 anos e as crianças, um de 13, um de 10 e um bebezinho de 5 meses.
5: Exatamente, a bebezinha veio primeiro, ela ficou no meu colo, depois veio a Cíntia, que é a mais nova, e o Milton. O Milton que colocou a ordem, levou todo mundo pro banheiro, foi uma ação muito boa dele. Gostei muito como ele agiu, tudo, prendeu, pegou uma toalha, molhou a toalha para colocar em cima da bebê, por causa da fumaça, ele sozinho, esse que, o Milton que você disse.
4: Hoje o Kaique está mais sorridente, mas ontem viveu-se aqui algum momento de grande preocupação e aflição, que isto demorou muito tempo a ficar resolvido.
5: Sim, a felicidade vem agora porque está todo mundo bem. Agora eu conto essa história dando risada, que a gente conseguiu resgatar e todo mundo ficou são e salvo. Mas ontem era só manter a ordem e a calma para ver se não acontecia nada pior.
4: Muito obrigada. Fica aqui o testemunho deste proprietário da estação de serviço, Kaique Pinheiro. Foi ele, com a ajuda de um outro homem, que com umas escadas subiram até a casa desta família. Estamos a falar de uma altura de 7 metros. Conseguiram levar a família, esta mulher de 29 anos e os três filhos. O mais pequenino é um bebé de 5 meses. Conseguiram levá-los para o telhado. Eles estavam refugiados na casa de banho e depois um foram descendo do telhado para depois serem assistidos pelos bombeiros, que entretanto chegaram ao local. Um momento de grande preocupação, de grande susto ontem, vivido por esta família, cuja casa foi atingida por um incêndio que deflagrou num autocarro.
1: Arranca hoje a campanha de vacinação sazonal contra a gripe e a Covid-19. Este ano a vacinação gratuita é alargada às crianças entre os 2 e os 4 anos. A Direção-Geral da Saúde garante que há vacinas suficientes para todos os que se queiram vacinar. Passo agora de comentário neste grande jornal com o Nuno André. Nuno, boa tarde. Começamos com a violência nas escolas, que está a aumentar. São dados do programa Escola Segura da PSP. Há mais crimes de ofensas corporais, mais crimes com armas, mais bullying, mais tráfico de droga. Como é que se combate este fenómeno, Nuno?
6: Pois é verdade. Uma questão é a prevenção. A outra é a informação. E parece que durante as últimas décadas fomos muito bons a informar, mas não fomos assim tão eficazes em preparar os nossos jovens para se afastarem daquilo que não era bom. Aquilo que nós estamos a assistir hoje é muito próximo daquilo que assistimos ali na década de 90, em que à porta das escolas se traficava droga, em que se consumiam drogas dentro e fora das escolas. E isto está a acontecer agora, ou seja, um aumento de cerca de 69% no consumo de droga tem que nos deixar inquietos e temos que, a partir daqui, fazer alguma coisa. Ou seja, os nossos jovens agora estão menos expostos aos telemóveis, mas pelos vistos estão mais expostos às drogas, ao consumo de álcool, e evidentemente que depois daqui decorrem muitas outras coisas, como, por exemplo, a questão das agressões. Por isso, nós não estamos a preparar os nossos jovens, ainda há pouco tempo aqui falámos sobre a questão dos professores poderem não estar à altura para educar de forma eficaz e ensinar. Agora o que estamos a perceber é que, de facto, a escola deixa de ser apenas o espaço em que entregamos os nossos filhos para que eles aprendam, para que se construam de forma integral, e passa a ser também um ponto de encontro com aquilo que é indesejado. Portanto, as escolas têm que fazer alguma coisa, o governo tem que fazer alguma coisa, e enquanto pais temos que fazer alguma coisa. Isto não pode ficar à margem. Esta informação é demasiado preciosa para não ser trabalhada. Portanto, que as pessoas entendam, os nossos jovens estão-se a drogar à porta das escolas, dentro das escolas, trafica-se droga com a maior facilidade dos mundos. Portanto, não podemos permitir isto, caso contrário, estamos a ofender e a andar para trás de muito tempo, 30 anos para trás, ou seja, aparentemente não valeu a pena o esforço. Se não valeu a pena o que fizemos para trás, então que aprendemos com o erro e que daqui para a frente seja diferente. Mais prevenção e, ao mesmo tempo, acompanhar a informação.
1: Fica esse conselho e o alerta. Vamos também, Nuno, falar sobre a visita do Papa Leão XIV à França. Havia uma grande expectativa, uma visita a este país que não acontecia há muito tempo. Também uma perda da influência da Igreja Católica nos últimos anos em França. Esta visita, achas que esteve à altura de toda essa expectativa ou não?
6: Sim, podemos dizer que estávamos na expectativa de perceber o que é que o Papa ia dizer. E pelos vistos a grande novidade foi o cenário que o Papa encontrou. Estamos a falar de mais de 800 mil participantes numa França que se dizia laica, e de facto os Estados são laicos. Temos é que perceber que o Estado é laico, mas as pessoas não são laicas. O Estado ser laico significa que não vai privilegiar uma religião prejudicar outra. Significa que põe todas no mesmo plano. Mas o que nós percebemos aqui é que, nos últimos tempos, França foi um dos principais países que quis obrigar, ou, aliás, obrigou a retirada dos crucifixos e de sinais religiosos, símbolos religiosos, no espaço público, nomeadamente nas escolas. Combateu a ideia de que as religiões não deveriam estar no dia-a-dia, no cotidiano, na formação dos nossos jovens, mas parece que, afinal, o crucifixo foi arrancado das paredes dos espaços públicos, mas não arrancaram a fé em Cristo do coração dos franceses. Por isso, pelos vistos, a população quer escutar uma mensagem, e uma mensagem que nos dias de hoje faz todo o sentido. Uma mensagem de paz, uma mensagem de conforto diante do mundo que, evidentemente, está em permanente guerra. Mas há aqui um último aspecto que eu gostava de sublinhar. É que, na realidade, o Papa fala e tenta tocar ao coração dos fiéis e à consciência. Mas isto só é possível se a própria Igreja for consciente e tocar na sua consciência. Por isso, foi tão importante tocar-se uma vez mais no escândalo dos abusos, e o Papa, uma vez mais, demonstrou que a Igreja está arrependida e que, por isso, a partir de agora, temos que continuar um caminho de reconciliação para que não só se demonstre e se prove que há uma necessidade, há uma sede de encontrar Deus nas suas vidas, mas perceber que a Igreja pode ser um caminho para encontrar Deus e, evidentemente, ser um espaço de segurança para que os nossos jovens, para que as nossas crianças possam cuidar dos seus caminhos, da sua fé e serem cidadãos melhores. É preciso, evidentemente, para sermos bons cidadãos, precisamos de ser cristãos nem católicos, mas certamente que para ser cristão e católico, inevitavelmente tem que ser um bom cidadão.
1: Nuno André, obrigada e até para a semana.
6: Obrigado.
1: António José Seguro fez um apelo à paz no discurso que fez esta manhã no Conselho da Europa em Estrasburgo. O Presidente da República diz que é preciso encontrar pontos para conseguir soluções que não envolvam armas. Agora em direto está o jornalista Diogo Carreira em Estrasburgo. Diogo, boa tarde. Qual é que é a mensagem principal do Presidente da República neste discurso?
7: A principal mensagem do Presidente da República aqui no Conselho da Europa, o organismo criado depois da guerra para defender os direitos humanos e as democracias, é exatamente um aviso. António José Seguro diz que as democracias estão em risco, que é preciso lutar por elas e diz mesmo que os políticos devem conseguir, de alguma forma, responder às necessidades das pessoas, porque senão as pessoas afastam-se da democracia. Depois, António José Seguro acaba por tocar com o dedo na ferida que todos nós sentimos hoje em dia, que é o custo de vida, o aumento dos combustíveis, o aumento de preços do cabaz alimentar. E António José Seguro diz que a Europa tem que arranjar uma forma de arranjar e respostas para este aumento de custo de vida em conjunto, e só assim, diz António José Seguro, é que a democracia pode sobreviver.
8: Continuaremos plenamente empenhados no Conselho da Europa, na defesa dos seus valores e no cumprimento da sua missão. Porque acreditamos que a dignidade humana não tem fronteiras. Porque acreditamos que os direitos humanos são universais. Porque acreditamos que a democracia exige um compromisso permanente. E porque sabemos que o Estado de Direito é uma condição indispensável da liberdade. Hoje, perante novos desafios, temos de mostrar a mesma coragem. A coragem de defender. A coragem de reformar. A coragem de agir. Desejo que o Conselho da Europa continue a ser uma referência incontornável na defesa da democracia, da paz, dos direitos humanos e do Estado de Direito. Que a Europa continue a ser um espaço de liberdade, de paz e dignidade humana. E que Portugal continue a dar o seu contributo para esse desígnio comum.
7: António José Seguro deixa uma mensagem que muito diz à política nacional. Diz que é preciso valorizar o papel dos políticos moderados e que para ser moderado não é uma coisa negativa, não é uma fraqueza, mas sim uma coragem. É a mensagem principal de António José Seguro, que depois foi questionado por um deputado do Chega, que é representante aqui da delegação portuguesa no Conselho da Europa, quando esse deputado lhe perguntou sobre as queixas que o Ministério Público poderá vir a ter e os pedidos para a extinção do partido. António José Seguro respondeu da seguinte forma. Diz que, pelo que conhece, não há nenhum pedido no Tribunal Constitucional formal, e sublinha que, tal como outro qualquer partido, quando o Presidente chega e lhe pede uma audição, o Presidente da República recebe-o, escuta e ouve. Foram as mensagens do Presidente da República aqui no Conselho da Europa. António José Seguro, que sublinho, voltou a falar do custo de vida e pede à Europa uma resposta concreta e em conjunto, tendo obviamente em conta as diferenças nacionais.
1: O repórter Diogo Carreira, enviado especial da CMTV, a acompanhar a participação do Presidente da República no Conselho da Europa. Um grupo de pessoas despejou esta manhã, de forma simbólica, o Ministro da Habitação, Miguel Pinto Luz. A jornalista Inês Campana conta-nos agora tudo sobre esta ação de protesto no Ministério em Lisboa.
9: Uma comitiva da organização da manifestação Não Dá Mais, marcada para dia 10 de outubro, veio até aqui ao Ministério das Infraestruturas e da Habitação para exigir a demissão de Miguel Pinto Luz. João Cruz, bom dia. Bom dia. Qual é que é a vossa intenção de estar aqui hoje?
10: Bem, nós viemos de facto entregar uma nota de despejo ao Ministro Miguel Pinto Luz por força desta lei extremista que o Governo quer aprovar hoje. É uma lei extremista porquê? Porque na realidade, em vez de resolver os problemas da habitação, agrava-os com medidas concretas, como duplicar a caução que é necessária para alugar uma casa, entre outras medidas gravosas, facilita as condições para o despejo, e é por isso que nós estamos aqui. Nós não queremos uma lei que abra o caminho para o terrorismo imobiliário. Nós vemos em Espanha o que está a acontecer, e estão a acontecer mesmo casos...
9: Era isso que ia perguntar.
10: Terrorismo imobiliário autêntico, em que uma senhora, por exemplo, que esteve desde os anos 50 na sua casa, que nasceu nessa casa, foi despejada de maneira selvagem e...
9: Tem medo que isso aconteça em Portugal?
10: Temos medo que esta lei, a ser aprovada, abra caminho para esse tipo de despedimentos selvagens, e é de facto uma lei que suscita o alarme social, que é extremista e que deve ser derrotada como o pacote laboral também foi derrotado. Este governo do PSD está de facto a radicalizar-se, está a tornar-se cada vez mais extremista e cada vez mais contra a maioria e a traiçoar quem o elegeu, porque na realidade esta legislação que querem fazer passar é completamente contra os interesses gerais da população.
9: Muito obrigada. João Cruz, que faz parte desta comitiva da organização de uma manifestação que vai acontecer dia 10 de outubro. A verdade é que hoje o Parlamento vai votar relativamente a esta nova lei do arrendamento e por isso mesmo esta comitiva veio até aqui ao Ministério das Infraestruturas e da Habitação para exigir a demissão do ministro.
1: Um relato chocante. Betty Grafstein diz que José Castelo Branco a agredia a soco praticamente todos os dias. Em tribunal, Betty contou o pesadelo de violência doméstica que garante ter vivido às mãos do ainda marido. Saiba tudo a seguir ao intervalo.
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13: Ora então, muito boa tarde novamente, agora em exclusivo na Correio da Manhã Rádio. Cá estamos nós também para as notícias, atualizando todas as informações que, de resto, precisa de saber. Já vamos voltar ao simultâneo agora. Vamos mesmo aqui com a edição da jornalista Mónica Peixoto às notícias em exclusivo na Correio da Manhã Rádio. Vamos lá.
14: A Polícia Judiciária vai investigar a morte de um homem esta manhã num hostel na Ericeira. A vítima é de nacionalidade nepalesa. Há suspeitas de morte violenta, como conta a repórter Inês Campana.
9: Confirma-se, aliás, uma morte muito violenta. A PJ já foi acionada. A GNR mantém-se aqui no local até à chegada da Polícia Judiciária. Aquilo que conseguimos apurar no local, através das declarações de moradores, que naturalmente não não querem falar para a Câmara é que terá sido uma discussão entre a vítima e ocupantes desta casa, todos indivíduos indostânicos. Esta discussão terá escalado para agressões e terá levado depois a este desfecho fatal. Reforço que estas são declarações que são ditas por moradores e é aquilo que nós conseguimos apurar aqui no local. A PJ naturalmente que vai efetuar as diligências necessárias para perceber as circunstâncias em que tudo aconteceu. Sabemos que se trata de um homem de 49 anos, nepalês, que estava em paragem cardiorrespiratória à chegada dos operacionais e o óbito acabou mesmo por ser declarado no local pelo INEM.
14: E agora a Polícia Judiciária é chamada a investigar esta morte violenta na Ericeira. Em breve vai ser possível viajar de transportes públicos em Lisboa e no Porto e pagar com cartão bancário contactless. Atualmente isso só é possível no metro de Lisboa, mas o Ministério das Infraestruturas informa que foi assinado um protocolo de cooperação entre as várias empresas e entidades do setor dos transportes nas áreas metropolitanas de Lisboa e do Porto. O objetivo é desenvolver uma plataforma que permita a aceitação de cartão bancário contactless para pagar de forma direta nos validadores dos transportes públicos. Desta forma, os passageiros deixam de ter de comprar o bilhete nas máquinas ou nos balcões das empresas de transportes. A inflação disparou para 3,6% no mês de setembro, uma subida de 0,3% em comparação com o mês de agosto, indica a estimativa rápida do Instituto Nacional de Estatística. Mais uma vez, a subida da taxa de inflação em setembro tem a ver com o aumento dos preços dos combustíveis, refere o INE. A FEMPROF exige a demissão do Ministro da Educação e também um pedido de desculpas por parte de Fernando Alexandre. É a reação da Federação de Professores às conclusões do relatório da Deloitte sobre as falhas na correção digital dos exames nacionais. O relatório apontou falhas na leitura dos QR codes e também na plataforma digital através da qual os professores faziam a correção das provas. O secretário-geral da FEMPROF lembra que o ministro da Educação responsabilizou os professores, por exemplo, por terem agrafado mal as provas, danificando os códigos QR ou mesmo acusando a FEMPROF de querer que tudo corresse mal. Ora, este relatório da Deloitte vem demonstrar que, afinal, os docentes não têm culpa no que falhou neste processo e, por tudo isso, o secretário-geral da FEMPROF considera que Fernando Alexandre não tem condições para permanecer no cargo. O presidente da República discursou esta manhã em Estrasburgo, na cerimónia que assinalou os 50 anos da adesão de Portugal ao Conselho da Europa. António José Seguro reafirmou o compromisso de Portugal com os valores da paz, da democracia e dos direitos humanos sob forte ameaça e risco.
9: Confirma-se, aliás.
8: Hoje, perante novos desafios, temos de demonstrar a mesma coragem. A coragem de defender, a coragem de reformar, a coragem de agir. Desejo que o Conselho da Europa continue a ser uma referência incontornável na defesa da democracia, da paz, dos direitos humanos e do Estado de Direito. Que a Europa continue a ser um espaço de liberdade, de paz e de dignidade humana. E que Portugal continue a dar o seu contributo para esse desígnio comum.
14: Palavras do Presidente da República esta manhã no discurso que assinalou os 50 anos da adesão de Portugal ao Conselho da Europa, um discurso que decorreu na sede do Conselho da Europa em Estrasburgo.
13: Mónica Peixoto, em exclusivo na Correio da Manhã Rádio. Mas já sabe que as notícias aqui também entram na televisão e a televisão por aqui. É isto que temos. Também temos hoje, é quarta-feira.
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13: Ora, nem mais. Portanto, hoje vamos receber a Vanessa com mais uma história diferente que nos leva a viajar por um Portugal insólito. insólito. Antes, e também às quartas-feiras, a semana passada começámos, estreámos o Direito a Saber com a advogada Marta Fonseca Ferreira. Hoje estará de regresso com mais temas ligados então à União de Facto. Ficou muita coisa por esclarecer, os ouvintes pediram e a doutora Marta voltou então. Direito a Saber, às 14h30, aqui na Correio da Manhã Rádio.
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13: Mimi Web, agora na Correio da Manhã Rádio, House on Fire. House.

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0: E a verdade é que vai chover hoje. E já não estamos em agosto, estamos em setembro, em pleno outono. E pronto, faz parte.
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0: Ora, nem mais. Então, boa quarta-feira para si, com a chuvinha aí que está a entrar devagarinho, porque as temperaturas ainda estão bem amenas para o outono que já entrou. Hoje estão, então, na Grande Lisboa 25 graus, no Grande Porto 21, mas depois temos ali Évora ainda na casa dos 20, mas perto dos 30, enfim, é um verão... com a chuvinha. Vamos ao simultâneo.
2: Piloto herói e um copiloto que terá tentado despenhar um avião. Será esta a explicação do avião que estava a caminho de Israel e que acabou desviado de emergência para a Arábia Saudita? O copiloto teria a intenção de despenhar o avião. Tudo indica que o copiloto esfaqueou repetidamente o piloto principal. Israel está a tratar o incidente como um ato de terrorismo. O copiloto está agora a ser interrogado porque há indícios de que pretendia assumir o controle do avião e fazê-lo despenhar com cerca de 180 passageiros a bordo. Terá sido esse o motivo da discussão com o piloto principal. Um deles terá perdido a consciência na sequência das agressões. Uma passageira diz que havia sangue no cockpit e que foram ouvidos gritos. A imprensa israelita divulgou imagens que podem ter conteúdo sensível deste momento. Um passageiro com várias manchas de sangue pelo corpo. O avião da Fly Dubai, que seguia de Dubai para Tel Aviv, foi obrigado a aterrar de emergência no aeroporto de Taqub, na Arábia Saudita. Há desenvolvimentos relevantes no caso de Lindsay Clancy, a mulher acusada de matar os três filhos nos Estados Unidos. O julgamento continua sem verdicto, mas a defesa mudou de estratégia e levanta agora suspeitas sobre se foi mesmo Lindsay a matar as crianças. O juiz esclareceu que as várias moções apresentadas ao longo das últimas semanas vão ser discutidas no dia 2 de novembro. Entre elas está a moção que exige uma investigação ao jurado que impediu o júri de chegar a um verdicto unânime durante o primeiro julgamento. Há ainda uma moção para o arquivamento do processo. Além disso, o Ministério Público pediu que os advogados de Clancy fossem proibidos de fazer declarações extrajudiciais à comunicação social. Era previsível que fosse anunciada a data para um novo julgamento ou um acordo entre a defesa e o Ministério Público na audiência preliminar realizada ontem. No entanto, não foi alcançado qualquer consenso nesta sessão. Recordo que a defesa alega que Lindsay Clancy sofria de psicose pós-parto e que não pode ser considerada criminalmente responsável. O Ministério Público reconhece os problemas de saúde mental, mas defende que a mulher agiu de forma intencional.
3: Your Honor recalls the evidence of the removal of the bands from the children's necks, the horrific experience and testimony that was presented as far as removal of the bands, the government's demonstration with Dr. Lapisada that in fact the bands exploded wide open. They were not tied. Your Honor heard the testimony that, in fact, they were tied. This entire case is based on speculation. Where is the admission? Where does she say that she did this? And what's most chilling is the fact that when she comes out of this obvious coma that she is in, that when she comes out of it, Your Honor heard the testimony from the psychiatrist and from the doctors at Brigham and Women's Hospital. She was told what happened. She had no memory of what happened.
2: Mari Carmen, de 87 anos, já pode regressar a casa em Madrid, onde viveu nos últimos 70 anos, depois de ter sido despejada na semana passada. O caso tornou-se no mais recente e dramático símbolo da crise de habitação que se estende à Espanha, com protestos a multiplicarem-se no país. O Conselho de Ministros espanhol aprovou hoje um novo decreto-lei sobre a habitação.
4: Um símbolo da crise da habitação em Espanha. São imagens da semana passada. Mari Carmen Abascal tem 87 anos. Foi despejada da casa onde vivia, no bairro do Retiro, em Madrid, desde 1956. O despejo foi executado depois de um longo processo judicial. Levou a idosa, que tem mobilidade reduzida, ao hospital por exaustão severa e desencadeou protestos em várias cidades de Espanha.
5: Eu gostaria de estar aqui convosco, acompanhar-vos em vossa campanha e vossa luz. Pero no tengo la suerte. Por lo tanto, desde aquí, os pido a todos valor, luchar, defender lo que es vuestro. E, por favor, tenham cuidado.
6: E, por favor, tenham cuidado. Continuem acampados, mantenham a resistência física, façam o que desejarem. Um grande abraço a todos daqui. Um grande abraço.
4: Sob o lema Nem Mais Uma Mari Carmen, as Portas do Sol em Madrid encheram-se de tendas, de onde dezenas de manifestantes garantiram não arredar pé.
7: Estamos aqui porque
6: chegamos realmente a um limite, a uma situação desesperada. Seria ótimo se tivesse evitado o caso de Mari Carmen e de muitas outras Mari Carmen.
4: As manifestações em Madrid multiplicaram-se e cercaram o chefe do governo espanhol.
8: E patriotismo também.
6: O patriotismo é também evitar que uma mulher de 87 anos, que há 70 anos paga religiosamente a renda da mesma casa, no mesmo bairro, acabe na rua depois de toda uma vida passada nessa casa.
8: Porque por detrás de cada medida
6: há algo muito mais importante do que qualquer cálculo político.
8: Por mais legítimo que seja,
6: há pessoas, há lares, há vidas,
8: e protegê-las não é simplesmente uma questão ideológica,
6: mas sim uma questão de humanidade.
4: A família de Mari Carmen e a empresa proprietária do apartamento chegaram a um acordo. Vai ser celebrado um novo contrato de arrendamento com a duração de 8 anos. O valor da renda não poderá ultrapassar 30% do rendimento líquido da moradora.
7: Mari
4: Carmen pediu que o seu caso servisse para mudar as leis que permitiram o despejo. Poderá agora voltar à casa onde viveu durante quase 70 anos e conseguiu que o Conselho de Ministros se juntasse para aprovar um decreto que proteja os inquilinos de despejos e aumentos descontrolados de rendas.
2: Portimão recebeu o 2º Congresso Económico do Algarve. O evento reuniu governantes, líderes empresariais e académicos para discutir os caminhos de diversificação económica do Algarve.
9: Como crescer para além do turismo foi uma das questões colocadas aos oradores do 2º Congresso Económico do Algarve, que decorreu esta terça-feira no Museu de Portimão.
10: O Algarve representa hoje 5% da economia nacional. Tem vindo a crescer mais que a média nacional por força do turismo, que é a nossa excelência, é o nosso trator em relação à atividade económica, ao emprego. E nesse sentido, este encontro, este congresso, marcou aqui também uma reflexão sobre outras atividades, como diversificar a partir da digitalização, a partir da diversificação económica, da reforço do papel das empresas.
11: Acho que é importante partilharmos todos em conjunto o que é a economia do nosso Algarve e aquilo que pretendemos para o Algarve. E, portanto, acho que está a ser muito positivo, aliás, pelas palestras que temos tido aqui. Antes o Algarve era muito sol, praia e golfe. Hoje também tem que ser cultura e, portanto, que temos que reabilitar os nossos edifícios também, que temos, e o património histórico, cultural. Temos que criar conhecimento, valor, para que o Algarve não seja tão sazonal, para que o Algarve seja 12 meses por ano, que acho que é isto que todos pretendemos. A nível tecnológico também temos que criar esses espaços para que as empresas venham e que se fixem.
9: A habitação foi também um dos temas no centro do debate.
12: A habitação é um problema no país, se faz sentir muito no Algarve e vai para além do problema social, do núcleo familiar. É também um problema da economia, tendo até influência na produtividade. Falta ainda trabalhar numa medida ou num conjunto de instrumentos que permitam, seja às autarquias ou o interesse dos privados, em ter uma política robusta de habitação.
9: Além de líderes empresariais e académicos, o evento contou também com a presença do Ministro Adjunto e da Reforma do Estado, que encerrou o Congresso.
13: O Governo tem tido uma atenção especial ao Algarve, têm sido anunciadas várias medidas importantes para o Algarve, em matéria de água também, com as barragens e com o programa Água que Une, e é esse investimento que nós vamos continuar com simplificação de processos e digitalização, porque a digitalização não é incompatível com a proximidade. A fixação de empresas, naturalmente, e portanto a captação de investimento é muito importante, dar condições, como estamos a fazer, ao simplificar a nossa economia, ao simplificar os licenciamentos, ao simplificar os contratos públicos, como agora acontece já no dia 1 de outubro. Estamos a criar condições para empresas se fixarem no Algarve e reterem talento. Um investimento importante, porque o Algarve é uma região muito importante para Portugal.
9: Foram 4 horas de reflexão estratégica sobre o futuro económico do Algarve, um destino turístico que representa uma grande fatia da economia em Portugal.
2: A mulher de José Castelo Branco faz um relato chocante do pesadelo que diz ter vivido como vítima de violência doméstica. A idosa relata que foi agredida pelo marido durante décadas. Betty Grafstein, depois ontem, através de videochamada, durante o julgamento em que Castelo Branco é acusado de violência doméstica agravada. Betty diz que nunca sabia onde é que o marido a ia atingir, que ele a agredia muitas vezes, que a empurrava e a agredia a soco. Chega a afirmar que estava presa numa ratoeira. Betty acusa José Castelo Branco de ser a pessoa mais malvada e maníaca que alguma vez conheceu. Diz mesmo que nunca conheceu ninguém tão mal. A joalheira conta ainda a que o marido controlava aquilo que ela comia, obrigava a maquilhar-se e a calçar sapatos que a magoavam. Relembra também que quando se queixava, José Castelo Branco a forçava, era violento e a empurrava.

0: 22 anos depois do desaparecimento da Joana Cipriano na aldeia da Figueira, o caso volta a ganhar novos contornos. A mãe e o tio foram condenados pela morte da menina, mas o corpo nunca foi encontrado. Agora, os dois acusam-se mutuamente de terem vendido Joana por 50 mil euros.
1: Joana Cipriano, uma menina de apenas 8 anos que desapareceu há mais de 2 décadas na aldeia da Figueira, no concelho de Portimão. Dia 12 de setembro de 2004, o dia que marcou o início do mistério. Joana saiu de casa e percorreu um curto caminho até ao café e a comprar leite e conservas a pedido da mãe. Um percurso que deveria ter sido feito em apenas alguns minutos. Entrou no estabelecimento, fez as compras e voltou a sair. Os antigos proprietários do café estão entre as últimas pessoas que terão visto a menina. Depois das compras, Joana iniciou o caminho de regresso a casa. Foi vista pela última vez junto à igreja da aldeia. E depois disso, ficou apenas a ausência. O rastro de Joana desapareceu. Começaram as buscas numa tentativa de encontrar uma menina que tinha saído de casa para fazer umas compras e que nunca mais voltou. A investigação da Polícia Judiciária acabou por apontar para dentro da própria família. A mãe, Leonor Cipriano, e o irmão, João Cipriano, foram detidos e acusados da morte de Joana. Os dois acabaram condenados por homicídio qualificado e ocultação de cadáver. A Justiça deu comprovada a morte da menina e os dois cumpriram penas de 16 anos e 8 meses de prisão. Saíram em liberdade condicional em 2019. Mas mesmo depois da condenação, continuou a faltar uma resposta essencial. Onde está Joana? O corpo nunca foi encontrado, as buscas terminaram, os anos passaram e aquela menina continuou sem regressar a casa. Agora, mais de 2 décadas depois, o caso volta a ganhar novos contornos. Leonor Cipriano e João Cipriano quebram o silêncio e acusam-se mutuamente de terem vendido Joana por 50 mil euros. São versões contraditórias, mas que trazem também à tona uma outra pergunta que permanece sem resposta há 22 anos. O que aconteceu a Joana? Tinha 8 anos quando desapareceu. Hoje teria 30. Mas nesta aldeia continua a faltar a presença daquela menina. Continua a faltar uma resposta. Continua a faltar a Joana. E é essa ausência, deixada há 22 anos, que permanece na memória da comunidade. Um vazio que continua por preencher.
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0: A CMTV teve acesso a imagens de um dos roubos que terão sido cometidos pelo gangue do Rolex no Algarve. Hoje um suspeito foi detido. As imagens mostram que o assaltante seguia numa mota com uma mochila de entrega de comida quando fez o assalto. O homem ainda tenta travá-lo, mas sem sucesso. São imagens exclusivas que a CMTV mostra pela primeira vez de um dos assaltos que terão sido cometidos pelo gangue do Rolex. Vemos um homem com uma mochila de entregas de comida a seguir primeiro a pé e depois a seguir já na moto, sem sucesso. Uma pessoa tenta travá-lo. É um dos assaltos cometidos nos últimos tempos no Algarve pelo gangue do Rolex. A Polícia Judiciária deteve hoje um suspeito que fará parte do gangue do Rolex. O jovem, que é português e tem 20 anos, está agora a ser presente a juiz no Tribunal de Faro, onde está o jornalista Rui Pando Gomes agora em direto. Rui, boa tarde. O que é que conseguiste apurar sobre este primeiro interrogatório judicial?
3: Sim, este jovem de 20 anos já esteve aqui no Tribunal de Instrução Criminal a ser ouvido por um juiz. Entretanto, irá voltar durante a tarde para conhecer a medida de coação. É certo que, tendo em conta a gravidade dos crimes, nomeadamente estes dois crimes de roubo de relógios, em que num deles as vítimas acabaram mesmo por ser agredidas em junho, este que estamos a mostrar nas imagens que a CMTV teve acesso, em que um turista estrangeiro acabou por ser roubado em plena Quinta do Lago, junto ao centro comercial Quinta Shopping, uma zona de extrema onde existe muita segurança, mas que mesmo assim estes dois jovens, um de 20 anos, outro de de 18 acabaram por conseguir praticar esse crime e concretizar esse roubo, levando um relógio avaliado em mais de 30 mil euros. De referir que este jovem de 20 anos que irá conhecer a medida de coação aqui no Tribunal de Faro é de nacionalidade brasileira fará parte de uma célula que integra o chamado gangue do Rolex. Não fará parte desse grupo principal que está a fazer assaltos e fez diversos assaltos na capital, em Lisboa e também em algumas cidades portuguesas, faz parte de uma célula que atuava aqui no Algarve e também no sul de Espanha e que a Polícia Judiciária conseguiu travar agora, depois destes dois jovens terem roubado uma mota de entrega de comida já na zona de Lagoa, recentemente, no mês de setembro, o que levou a que fosse possível identificar estes dois jovens. Um deles foi constituído arguído e acabou por ser libertado com apresentações periódicas às autoridades, e este de 20 anos que foi detido agora recentemente e que foi aqui presente ao Diabo de Faro e deverá ficar a saber se fica em prisão preventiva ou se será libertado na sequência destes crimes de que está indiciado. São pelo menos 3 crimes de roubo e um crime de falsificação de documentos. Será então aqui durante a tarde que ficará a conhecer a medida de coação até ao julgamento.
0: Jornalista Rui Pano Gomes, em direto do Tribunal de Faro, com as últimas informações sobre o suspeito detido que fará parte do gangue do Rolex e que terá também estado neste assalto, cujas imagens estamos a mostrar em exclusivo na CMTV. Tenta fugir e consegue fugir de mota o assaltante, que levava uma mochila de entrega de comida. Aconteceu na zona da Quinta do Lago, no Algarve. A vítima foi um homem estrangeiro, que será aquele que o tenta a travar. São imagens às quais vamos voltar ao longo da emissão de hoje aqui na CMTV. Para já, uma curta pausa.
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7: Ora então, 2:01. Um minuto acabado de entrar na hora das 2 na Correio da Manhã Rádio. Está aí, está muito bem. Está na altura de fazermos aqui uma síntese informativa com a edição da jornalista Mónica Peixoto, aqui entre nós. Vamos a isso.
8: O Parlamento debate esta tarde a proposta do Governo para alterar a lei do arrendamento. O PS já anunciou que vai votar contra. O Chega ameaça também chumbar esta proposta do Governo. A jornalista Jéssica Oliveira resume as medidas para alterar a lei do arrendamento.
9: A reforma acaba com o limite de 2% na atualização das rendas dos novos contratos. Dá também maior liberdade a senhorios e inquilinos para definir as condições dos contratos. O pagamento antecipado pode passar de 2 para 3 meses. As cauções deixam de ter um teto definido. Nos casos de rendas em atraso, o despejo pode avançar ao fim de 2 meses, em vez dos atuais 3. Está ainda previsto um apoio social para inquilinos que percam a habitação por despejo. Nos contratos antigos, a atualização das rendas poderá ter em conta a idade do inquilino e o rendimento do agregado. PS e Chega já anunciaram o voto contra. A descida à especialidade sem votação é o cenário mais provável.
8: O debate da proposta de alteração à lei do arrendamento acontece numa altura em que o valor das rendas é o mais alto de sempre em Portugal. No segundo trimestre, o metro quadrado do arrendamento ultrapassou os 10 euros a nível nacional, uma subida de 10,2% em comparação com o segundo trimestre do ano passado e de 7,5% em comparação com o trimestre anterior. A Polícia Judiciária está a investigar as circunstâncias da morte morte de um homem esta manhã numa residência na Ericeira. A vítima, de 49 anos, é de nacionalidade nepalesa. Há suspeitas de morte violenta e

por isso a GNR acionou a Polícia Judiciária. A FEMPROF exige a demissão do Ministro da Educação e também um pedido de desculpas aos professores por parte de Fernando Alexandre. É a reação da FEMPROF às conclusões do relatório da Deloitte sobre as falhas na correção digital dos exames nacionais. O documento apontou falhas na leitura dos QR codes e na própria plataforma digital através da qual

0: Na primeira fase dos exames. Cristiano Ronaldo pode não jogar amanhã no jogo da Seleção Nacional frente à Dinamarca. Segundo o canal Now, Cristiano Ronaldo e Jorge Jesus terão chegado a um acordo depois da conversa de ontem à noite e após a tensão vivida quando Ronaldo abandonou o treino da Seleção Nacional ontem em Malmo, na Suécia. Daqui a pouco, por volta das 16h, hora de Lisboa, o selecionador nacional Jorge Jesus vai dar uma conferência de imprensa a antecipar a partida da manhã. O comentador do canal Now, Pedro Sousa, espera que Jorge Jesus esclareça todas estas polémicas.
1: O estatuto não é colocar um jogador 30 minutos a aquecer e depois não o colocar a jogar. Isso é que é estatuto. E, portanto, o jogo falou com Jorge Jesus e pediu outra coisa. Está tudo certo. Mas o estatuto é isso. E nesse sentido, eu estou à espera que Jorge Jesus fale sobre o tema, ou pelo menos dê a explicação que eles, creio eu, como pessoas de bem, e volto ao início, que se conhecem do último ano e meio de lidarem todos os dias, por uma coisa é bom dia, boa tarde, outra coisa é estarem todos os dias, como estiveram no Al-Nassr, tendo chegado a um entendimento, resta saber o que é que foi esse entendimento e o que vai motivar ou não o discurso de Jorge Jesus esta tarde. Estou muito curioso e com isto termino para perceber, por um lado, o que é que ele vai dizer e, por outro, o que é que ele e a Federação vão permitir que seja perguntado.
0: O Dinamarca-Portugal acontece amanhã às 19h45 da noite. Conta com para a Liga das Nações. Vai ter relato em direto aqui na Correio da Manhã Rádio.
2: Ora, nem mais, melhor. Primeiro, Mónica Peixoto, com a síntese aqui informativa na Correio da Manhã Rádio. Simultâneo com o Grande Jornal. Já acabou? Não, já lá vamos voltar, já lá voltamos. Não se preocupe, já vai ouvir em bom, melhor primeiro, Mariana Águas aqui na Correio da Manhã Rádio. Para já temos Gabriel e este Dream.

0: Há mais uma morte relacionada com o surto de gripe A no lar em Estremoz. Uma idosa que estava internada no hospital de Évora morreu. Sobe assim para 6 o número de mortes.
1: Subiu para 6 o número de óbitos entre os utentes do lar da Santa Casa da Misericórdia de Veiros, em Estremoz, que tem ativo um surto de gripe A. No dia de ontem estavam internados 3 idosos no hospital de Évora, sendo que uma mulher faleceu, outra senhora teve alta e outro utente mantém-se na unidade hospitalar. Assim, dos 9 utentes que foram transportados para o hospital, 4 faleceram e em 3 casos foi confirmado por análise em laboratório a presença do vírus da gripe A. As primeiras 2 mortes aconteceram no lar ainda antes do surto ser identificado, sendo que foi o segundo óbito a dar o alerta para esta situação, pois percebeu-se que existiam vários idosos com sintomas de infecção respiratória. No interior da instituição, mantêm-se cerca de 2 dezenas de utentes com sintomas ligeiros, que estão estáveis e sem registro de agravamento do estado geral. A Autoridade de Saúde Pública garante que continua a acompanhar de perto a situação com a colaboração do médico assistente do lar. A Procuradoria-Geral da República já abriu uma investigação a este caso.
0: Foi detido e colocado em prisão preventiva o homem suspeito de cometer vários roubos em Loures, que usava trotinetas elétricas para fugir. A detenção aconteceu na madrugada de 23 de setembro, na freguesia de Camarate. Através de um mandado de detenção de um homem de 25 anos, acusado da suspeita de prática de crimes e roubo. De crimes de roubo. Entre os bens apreendidos estão 3 trotinetas elétricas, 1 bicicleta e 2 telemóveis. Os assaltos terão começado em agosto. No espaço de apenas um mês, o suspeito terá cometido pelo menos mais 2 crimes. Terá usado sempre trotinetas elétricas porque lhe davam mobilidade e rapidez para abandonar os locais dos roubos. Desde o primeiro crime, que a Polícia da Esquadra de Investigação Criminal de Loures iniciou diligências de investigação, conseguiu assim chegar à identidade do suspeito, que está agora em prisão preventiva. Um agente da PSP foi atropelado na sequência de uma perseguição policial ontem à tarde na Praça das Águas Livres, na Damaia, no Conselho da Amadora. O suspeito tinha um mandado de captura pendente e a vítima teve de ser encaminhada para uma unidade hospitalar.
2: O suspeito tem um mandado de captura pendente e foi por esse motivo que foi abordado por elementos da PSP na tarde desta terça-feira na Damaia, no Conselho da Amadora. A ordem de paragem por parte dos agentes não foi cumprida e o homem pôs-se mesmo a monte. Na sequência, teve início uma perseguição policial na Praça das Águas Livres, junto à fronteira com o bairro da Cova da Moura. Foi durante a perseguição que um dos agentes foi atropelado por este homem. Sofreu ferimentos ligeiros e teve de ser encaminhado para o Hospital de São José. O suspeito fugiu numa viatura modelo Volkswagen Golf cinzento e atingiu vários carros. Acabou por abandonar a viatura no IC-17, no sentido Algés-Sacavém. A viatura tinha um pneu rebentado e vidros partidos. Roubou outro carro para continuar a fuga. Está agora a ser procurado pelas autoridades. O alerta para a ocorrência foi dado pelas 7 da tarde e para o local foram destacados 6 operacionais, apoiados por 3 meios terrestres.
0: Um homem terá sido brutalmente assassinado num prédio na Ericeira. O corpo foi encontrado hoje e há indícios de morte muito violenta. A Polícia Judiciária foi acionada, já está no local. Em direto está a jornalista Inês Campana. Inês, os inspectores da Polícia Judiciária já aí estão. O que é que está a ser feito nesta altura?
3: Boa tarde novamente. A Polícia Judiciária já entrou. Há um trabalho de recolha. É necessário ser feito, efetuar todas as diligências para perceber exatamente aquilo que aconteceu. Portanto, a PJ, que como disse, chegou há poucos minutos aqui ao local. A GNR mantém-se também aqui no local do crime, este crime que aconteceu por volta das 10h23 e, como disseste, é muito violenta. Este nacionalidade nepalesa foi assassinado na manhã desta quarta-feira. Aqui este crime que aconteceu no segundo piso desta habitação, no centro da Ericeira, mais concretamente no Largo dos Condes, e a verdade é que há suspeitas de homicídio, uma morte muito violenta. Os bombeiros foram acionados para um homem que estaria em paragem cardiorrespiratória e, à chegada ao local, foi possível perceber que a vítima tinha sinais de violência, portanto, muito fortes, e a PJ foi naturalmente acionada. É preciso perceber exatamente aquilo que aconteceu, as circunstâncias em que tudo aconteceu. Aquilo que conseguimos apurar no local, através de algumas declarações de moradores, é que terá existido uma discussão entre a vítima e os ocupantes desta casa, todos indivíduos indostânicos, e essa discussão acabou por escalar para agressões e acabou depois por levar a este desfecho fatal. Não sabemos de que forma esta vítima foi assassinada, mas sabemos sim que a morte foi muito violenta. O óbito foi, aliás, declarado no INEM, e depois a GNR esteve aqui a fazer um perímetro de segurança até elementos da Polícia Judiciária, que, como disse, chegaram há poucos minutos aqui ao local do crime. Os bombeiros foram então acionados para um homem que estaria em paragem cardiorrespiratória e a verdade é que o óbito acabou mesmo por ser declarado no local. Falamos de uma vítima de 49 anos, nacionalidade nepalesa, que foi então assassinada na manhã desta quarta-feira aqui no segundo piso desta habitação. Como disse, no centro da Ericeira, mais concretamente aqui no Largo dos... A verdade é que há aqui muitas lojas, muitos cafés, muitos restaurantes, e as pessoas tentam naturalmente perceber exatamente aquilo que aconteceu. As pessoas que estão surpreendidas por se tratar de um homicídio, há suspeitas de um crime muito violento, uma morte muito violenta. Esta vítima de 49 anos que terá sido assassinada de uma forma muito violenta, e naturalmente a PJ foi agora acionada e está já dentro desta habitação a efetuar as devidas diligências. É necessário recolher provas, também já aqui foi feita a captura de imagens, várias fotografias. É necessário recolher o máximo de provas possíveis para perceber em que circunstâncias tudo aconteceu. Como disse há pouco, aquilo que fomos conseguindo apurar aqui no local e aquilo que nos é dito pelos moradores é que terá existido uma discussão entre esta vítima de 49 anos e ocupante desta casa, todos indivíduos indostânicos, e esta discussão depois escalou para agressões, e depois a partir daí não se sabe o que aconteceu, mas sabe-se sim que terá levado a um desfecho fatal. Como disse, a PJ chegou há poucos minutos aqui ao local, captámos exatamente esse momento, está já no interior desta habitação para recolher o máximo de provas necessárias para perceber então aquilo que aconteceu. Tudo indica também, a dizer isto que é importante, que o cadáver ainda poderá encontrar-se dentro desta habitação, portanto tudo indica a casa. Este crime, volto a reforçar, aconteceu no segundo piso desta habitação, uma habitação que fica aqui mesmo no centro da Ericeira. A GNR continua no local, mas irá naturalmente desmobilizar, porque o caso passa agora para a alçada da Polícia Judiciária, que está já dentro desta habitação a efetuar as devidas diligências.
0: A jornalista Inês Campana está a acompanhar os trabalhos da Polícia Judiciária, que já está no local onde terá sido cometido um crime brutal. Foi encontrado o corpo de um homem de 49 anos no segundo piso deste prédio que vemos nas imagens da equipa de reportagem da CMTV. Há indícios de uma morte extremamente violenta. Foi acionada a Polícia Judiciária, que, como aqui vemos nestas imagens, já está a fazer perícias no local para perceber exatamente aquilo que aconteceu. Os relatos de quem vive naquela zona são de que terá havido uma discussão com um grupo de indivíduos, com este homem, a que acaba, tudo indica, brutalmente assassinado. Primeiro foi dado o alerta para o corpo que foi encontrado no segundo piso deste prédio, e depois os indícios eram tão evidentes de que tinha-se tratado de uma morte violenta, a que a Polícia Judiciária foi rapidamente acionada. O corpo do homem de 49 anos ainda estará neste momento no interior desta habitação para que sejam feitas as devidas perícias por parte da Polícia Judiciária, que a partir de agora está já a investigar esta morte suspeita. O corpo foi encontrado na manhã de hoje e agora falta perceber exatamente aquilo que aconteceu. Para já, os indícios apontam para uma morte de extrema violência, tendo em conta a forma como este corpo do homem de nacionalidade nepalesa de 49 anos foi encontrado. As autoridades chegaram ao local, primeiro a GNR, depois foi acionada a Polícia Judiciária, que já está no terreno há alguns minutos, desde o primeiro momento que a CMTV está a acompanhar este caso, desde o momento em que ainda se encontrava apenas a GNR no local. Agora, neste preciso momento, estão a ser feitas diligências por parte da PJ para que se dê início à investigação sobre esta morte violenta que aconteceu na Ericeira, um homem que terá sido brutalmente assassinado na sequência de uma discussão. É um caso que vamos continuar a acompanhar aqui na CMTV. A Polícia Judiciária está já a investigar esta morte violenta na Ericeira. A Diretoria do Norte da Polícia Judiciária deteve ontem três homens suspeitos por crime.

0: crimes violentos em Valongo no dia 4 de setembro. Os suspeitos terão forçado a entrada na habitação da vítima, agrediram-na violentamente. A origem do crime será devido a um desentendimento relacionado com a venda de um automóvel depois da invasão. Apropriaram-se dos cartões bancários e dos documentos de identificação da vítima. Mais tarde, arrastaram-na para o exterior da habitação, forçaram-na a entrar no carro que conduziam. Depois das agressões, abandonaram a vítima parcialmente desnudada e descalça, que conseguiu pedir ajuda a populares que acionaram os meios de emergência. Os detidos, com idades compreendidas entre os 29 e os 39 anos, são suspeitos de vários crimes. Um homem atropelou um casal amigo, sendo que a mulher estava grávida, para vingar uma queixa de violência doméstica. Esteve 3 anos em fuga e foi agora apanhado pela polícia judiciária.
1: A vítima de violência doméstica ajudou o agressor a escapar e a refugiar-se na zona de Miranda do Douro. Foi agora apanhado 3 anos depois. É suspeito de ter atropelado um casal amigo para vingar uma queixa de violência doméstica. Aconteceu em julho de 2023, num parque de campismo da Lourinhã. Segundo apuramos, durante umas férias a mulher contou a um casal que era vítima do companheiro. Estes fizeram uma queixa formal às autoridades, o que levou à abertura de um inquérito. Assim que o homem soube que estava a ser investigado, o agressor convenceu a vítima a retirar a queixa e foi à procura do casal. Esperou que saíssem da tenda e avançou com o carro. Com o casal gravemente ferido, saiu da viatura e roubou vários pertences pessoais. Ainda causou danos na estrutura do campismo. A mulher atropelada estava grávida, mas nada travou a fúria. No mesmo dia, fugiu. Esteve 3 anos desaparecido. A PJ manteve a investigação e detectou-o no norte do país. Ainda tentou fugir novamente, agora para a Espanha, mas foi travado. Agora foi presente a juiz e ficou em prisão preventiva. Responde por 2 tentativas de homicídio, roubo e também dano.
0: Um homem foi detido pela polícia judiciária em Mértola por suspeitas de tentativa de homicídio. O crime terá acontecido no passado dia 26 de setembro em Loulé, na sequência de uma disputa por dívidas que poderá estar relacionada com o tráfico de droga. A vítima, de 25 anos, foi atingida com uma arma branca na zona abdominal e continua internada no Hospital de Faro. O suspeito, de 28 anos, tem antecedentes criminais e vai agora a ser presente a primeiro interrogatório judicial para aplicação de medidas de coação. O evento sanjoanense Brinca 2026 decorre de 3 a 5 de outubro em São João da Madeira. A rubrica Quer Justiça quis perceber porque é que uma mega exposição de construções Lego pode combater a dependência tecnológica dos jovens de hoje.
2: De hoje aborda um tema diferente, construções Lego e a mega exposição sanjoanense Brinca. A verdade é que está aqui em causa uma abordagem diferente daquela que tem sido a tecnologia que tem sido absorvida e assimilada pelos jovens. Mas vamos perceber a importância deste evento.
3: Somos uma associação de utilizadores Lego, essencialmente pela parte criativa do uso das peças Lego. Temos alguns elementos colecionadores, naturalmente, mas a ênfase é mesmo a criatividade. Nós construímos peças a partir das peças Lego.
2: É também importante fazer esta ligação com a juventude.
3: Correto, correto. Mas acima de tudo, fazer uma interação com um brinquedo que pode desenvolver muito a parte social e motora de cada cidadão, seja ele de que idade for. Nós neste momento temos muita gente adulta, até já com muitas idades, como a minha, não é só os jovens, mas temos muita juventude a chegar a nós e a querer participar. Nós temos no evento, não só parte da exposição, temos uma parte onde os miúdos, crianças até 10, 12 anos, poderão usufruir de mesas onde podem construir, a partir de peças que nós disponibilizamos. E a ideia é termos uma boa interação com o público visitante a todo o nível. Inclusive, temos um mosaico grande, de cerca de 60 metros quadrados, em que vai sair no final do evento uma imagem que será ligada ao tema do Super Mario.

0: E será possível construir pelos elementos que vão visitar. Cada elemento pode colaborar com uma parte dessa construção.
1: Há uma característica que me agrada particularmente, que é numa altura em que principalmente as crianças estão quase que escravas das tecnologias, é uma atividade manual e que no fundo desenvolve a criatividade. Ou seja, isto pode ser um ponto de fuga.
0: Correto, sim, é um facto. Eu tenho mesmo, eu por adulto também o tenho como hobby, para descomprimir do dia-a-dia, do stress dia-a-dia, e eu aconselho a toda a gente, mesmo percebendo que poderá ser um brinquedo dispendioso, quem o possa, que o faça com uma boa aposta, e acredito que no futuro terão, como é que eu ia dizer, o retorno efetivo do investimento feito.
1: Fica o convite, então.
0: Ok, claro.
2: A São Joanense procura ser mais do que um clube que pensa só no desporto. Pensamos integrar eventos com esta qualidade, porque isto permite-nos trazer a São João da Madeira visitantes e dinamizar a cidade. Portanto, temos esse papel ativo também. E esta associação com a Plug, com o apoio da Câmara Municipal de São João da Madeira, permite-nos, de facto, desenvolver esta nossa vontade de trazer mais visitantes e de criar este tipo de sinergias que são muito importantes para a comunidade.
1: Sendo atividades tão diferentes, qual é a interligação?
2: A ligação revela-se acima de tudo no compromisso que temos com as famílias. Portanto, trazer um evento que seja promotor e dinamizador das famílias, em que é um evento para todas as idades, tanto jovens como adultos gostam da Lego, portanto permite-nos realmente enquanto clube associar-nos a esta causa, que é a causa da família, e sermos um clube com esse tipo de impacto.
1: É, na verdade, uma oportunidade única para crianças, acompanhadas pelos pais, poderem usufruir da criatividade e do privilégio do que é construir em Lego. Na verdade, esta é uma exposição que pode abrir portas, pode abrir janelas e, por que não dizer, abrir fronteiras para a criatividade.
3: Agora, jornalismo de investigação neste grande jornal. A prostituição está à vista de todos no Parque Florestal de Monsanto, em Lisboa. Mulheres, clientes e moradores cruzam-se todos os dias no coração da floresta. Quem ali vive nas redondezas diz que há cada vez menos fiscalização e pede a intervenção das autoridades.
4: E é um tema que pode e deve continuar a acompanhar se estiver a assistir à CMTV. Se agora estiver aqui entre nós na Correio da Manhã Rádio, já sabe, vamos ter muita coisa para ouvir, para saber e para continuar a acompanhar, porque a partir de agora estamos aqui entre nós. Boa tarde.
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4: Ora, nem mais, boa quarta-feira, está tudo bem por aí? Espero que sim, já cá está a nossa querida Marta Fonseca Ferreira. Doutora Marta, desculpa. Eu tenho que sempre ter a doutora Marta. Já lá vamos à doutora Marta. Para já vamos deixar já aqui, para que possa ficar a estruturar aí os seus pensamentos e as perguntas, o número para o qual deve enviar as suas perguntas. Então.
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4: Tomou nota? 92779-4422. É para fazer as suas questões, até porque o tema vai voltar a acontecer aqui, a pedido da nossa audiência e dos nossos queridos ouvintes. Vai

0: ser sobre a união de facto. Muita atenção a isto, vamos deixar aqui uma música para que possa então estruturar as suas perguntas e ouvir com toda a atenção a Marta Fonseca Ferreira, a advogada, com aqui a rubrica, a nossa rubrica favorita das quartas-feiras, a juntar também ao Portugal Insólito, Direito a Saber. Para já então, João Só e Tiago Nogueira, quem não sabe amar.
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0: Quem não fica só é quem está aí desse lado, porque está com a Correio da Manhã Rádio e está muito bem.
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0: Ah, então vamos lá, direito a saber, muito boa tarde, Marta Fonseca Ferreira, não disse doutora, pronto, portei-me bem, acabei por dizer, não é?
2: Acabado. Olá, Lara.
0: Tudo bem?
2: Tudo bem. E
0: então
2: pegando
0: vamos
2: na
0: lá.
2: Música anterior, mesmo para saber amar é preciso saber direito.
0: Ai, mesmo, completamente. E então, amores, a semana passada tivemos aqui um ouvinte que dizia que estava amigada, não é? É também um termo muito comum em Portugal, é o estar amigado, mas a verdade é que legalmente é uma união, de facto.
2: É uma união. De facto,
0: é o que
2: mesmo.
0: Nos traz aqui, de facto.
2: É hoje, tivemos muitas perguntas sobre isso. Uhum. É também um tema que é comum a centenas de milhares de famílias em Portugal. Uhum. E, portanto, é um tema que está na ordem do dia, vai estar cada vez mais. E há algumas regras de ouro aqui para a união, de facto.
0: Pois, e que às vezes nós só sabemos essas regras, ou que existem essas regras, nas piores das circunstâncias,
2: é verdade.
0: Não é? Quando tudo acaba, não é? Quando olha, quando não sabemos amar.
2: Quando não sabemos amar. Ou quando sabemos amar sem direito.
0: Exatamente.
2: Então, a primeira regra de ouro, e isto é importante que os nossos ouvintes percebam, é que a união de facto dá direitos, mas não dá os mesmos direitos que o casamento.
0: Uhum.
2: Portanto, também dá alguns direitos, mas não dá os mesmos direitos. E tal como a Lara disse, há muitas pessoas só se descobrem no pior momento.
0: Uhum.
2: Ou quando o companheiro ou a companheira morre, ou quando há uma
0: tudo.
2: Separação.
0: Pronto. Então, quando é que a lei considera que duas pessoas vivem em união de facto e o que é que isso representa, não é?
2: Pronto. Coisas muito importantes. É preciso que as pessoas vivam, podem ser casais do mesmo sexo, portanto não está estendido também aos casais homossexuais, e as pessoas precisam ter três condições. Precisam

0: ter uma comunhão de bens,
1: okay.
0: De leito, que é aquilo que a lei chama de leito, que é uma comunhão de cama, portanto é preciso haver uma relação amorosa, sexual e afins.
1: E tem que se comprovar isso?
0: Certo, pode-se ter comprovado, porque senão são só amigos. E os amigos não são unidos, de facto, apesar de nós dizermos que somos amigados, os amigos não são unidos, de facto, nem têm os mesmos direitos, porque senão bastaria nós as duas vivermos juntas como amigas e adquirirmos os mesmos direitos. Não. Portanto, tem que haver uma comunhão de vida e essa comunhão tem que ser de cama, de mesa e de despesas.
1: Muito bem.
0: Há algumas condições também. Não podem ser menores de 18 anos.
1: Uhum.
0: E uma coisa muito interessante que acontece em muitas das famílias aqui, é que em Portugal, e sobretudo na Europa, é que há muita gente que está unida de facto, mas não legalmente, porque ainda não se divorciou do casamento anterior. Portanto, se não estiverem legalmente divorciados ou separados de facto, não há união de facto.
1: Ok.
0: Mesmo que partilhem despesas, cama e.
1: Ou seja, primeiro tem que se resolver tudo, senhores.
0: Se quiserem, senhoras. Se quiserem que seja reconhecida a união de facto.
1: E para ser reconhecida a união de facto. Bem, já lá vamos, porque isto começa a surgir. Realmente é um mundo. Eu já estou com os nossos ouvintes. Já agora vou aproveitar. 927794422, 927794422. Aproveito agora e exponha também por aqui as suas dúvidas. A Marta esclarece, certamente. Mas vamos então à casa em que não conta, não é? Ou seja, acabámos de falar, a união de facto é uma situação de facto, como diz o nome.
0: Mas o facto tem que ser comprovado, não é?
1: E isso tem que haver um papel para isso?
0: Há um papel. Há vários papéis. O mais comum é uma declaração da Junta de Freguesia. Ainda se usa estas declarações da Junta de Freguesia.
1: Então nós vamos à Junta de Freguesia?
0: Nós vamos, mas temos que levar pessoas. Temos que levar dois vizinhos, dois fregueses da mesma freguesia para serem testemunhas que nós coabitamos naquela casa como união de facto. Então, há um compromisso de honra. Enfim, é necessário também juntar as certidões de nascimento. E porque é que é importante esta questão da certidão de nascimento? Porque é aí que está averbado tudo o que acontece na nossa vida. Divórcios, os divórcios dos nossos pais, os nossos divórcios, quantos filhos, enfim. Portanto, isto para pegar naquilo que disse anteriormente, se na certidão de nascimento estiver que eu sou casada, não junta,
1: já não
0: pode
1: há cá
0: passar.
1: União de facto.
0: Muito bem.
1: Não pode ser malandreco, nem malandreco.
0: Exatamente.
1: Tem que fechar um assunto para abrir outro.
0: Se quiserem fazer a prova. Portanto, geralmente faz quando isto só acontece, nós não vamos, as pessoas que são unidas de facto não vão regularmente à junta de freguesia, vamos lá com dois vizinhos pedir uma declaração para irmos atualizando. Não, quando é que isto acontece? Quando geralmente um morre,
1: pois,
0: ou se separam e portanto é preciso fazer prova.
1: As coisas.
0: É preciso fazer prova disso. Querem dividir as coisas, já vamos lá. Não há nada a dividir, Lara.
1: Pois.
0: Já vamos lá também.
1: Ai meu Deus, já me estou a meter aqui em trabalhos, porque eu também achava que união de facto, pronto, era uma união de facto, bastava dizer que eu vivo com aquela pessoa há 10 anos e temos os mesmos direitos, vamos dividir, comprámos a televisão a meias, portanto a televisão é dos dois. Só que,
0: certo,
1: calhar...
0: mas isso, a televisão a meias é dos dois, não é preciso ser unido de facto, temos nós as duas comprar uma televisão a meias.
1: E vamos para o tribunal decidir quem é que fica com...
0: Quem é que fica com metade do ecrã? Bom, os direitos de quem vive em união de facto... temos alguns, como disse,
1: a união de facto legalizada.
0: Comprovável.
1: Comprovada, pronto, ok.
0: Comprovável.
1: Comprovável.
0: Porque, como eu disse, ninguém anda com papel. É diferente do que uma certidão de casamento.
1: Pois.
0: Eu posso ir adquirir a minha certidão de casamento a todo o tempo, online, enfim. Aqui não, geralmente, é como eu disse, não andamos com papelinho a dizer tenho aqui uma declaração da junta. Isso é comprovável, é quando a pessoa precisa é que vai pedir.
1: Ok, geralmente. Ok, pronto. É só se precisar.
0: O que é que podemos fazer? O que é que os quais são os direitos que os unidos de facto têm, embora muito mais reduzidos que os casados? Podem entregar o IRS em conjunto. Não esquecer que o IRS, a regra mesmo para os casados, é, a entrega em separado. Mesmo para as pessoas casadas, a regra é entrega em separado, e portanto as pessoas têm a opção de entregar em conjunto, e os unidos de facto também. Há mesmo na declaração de IRS um quadradinho a dizer unido de facto, e quem faz essa declaração convém que seja verdadeira, porque são prestar falsas declarações, a autoridade tributária pode dar crime. E portanto, não esquecer, a outra pessoa não tem que estar divorciada, tem que estar juntos há mais de 2 anos. Por exemplo, no trabalho também tem os mesmos direitos em matéria de férias, nas faltas e licenças. Por exemplo, se trabalharem os dois na mesma empresa, são como aos casados, podem gozar férias, podem fazer o pedido para gozar férias em simultâneo, e também têm direito aos dias de nojo, aquilo que se intitula pela morte do respectivo companheiro, o seu período de nojo, aquela licença de luto. O outro direito que têm é também podem adotar em conjunto.
1: Ah, isso era uma questão, sim.
0: Podem adotar em conjunto. E aqui uma questão muito interessante para as pessoas mais velhas ou que se tornam incapazes a determinada altura da vida, é que se um deles se adoecer e ficar sem capacidade de tratar da sua própria vida, pode o tribunal dizer que o unido de facto, portanto o companheiro, será a pessoa ideal para fazer a parte do acompanhamento numa ação que se chama o maior acompanhado, e que noutras sessões iremos lá falar, porque também é uma coisa.
1: Isto é realmente o direito a saber, é muito vasto, não é?
0: Muito
1: temos
0: vasto.
1: Muita coisa
0: é
1: para saber,
0: vasto.
1: Há muita coisa, e é tudo realmente muito complicado. E se não tivermos alguém para nos descomplicar.
0: Ó Lara, dizer só que é uma coisa interessante em relação a esta questão dos acompanhamentos médicos. Quando nós somos casados, quem decide quando nós estamos incapazes
1: é o
0: cônjuge. E aqui esse direito não existe, portanto.
1: Na união de facto.
0: Na união de facto não existe.
1: Nem é comprovável.
0: É comprovável. E como é que isso se faz? O que eu aconselho, isto é uma dica
1: preciosa
0: e que acho que quando nós vamos avançando na idade, que é de. Porque há uniões de facto. De uma vida.
1: Sim,
0: há
1: verdade,
0: pessoas unidas de facto
1: só 60
0: anos, 70 anos, 30 já é uma vida, 20,
1: claro.
0: Têm filhos em comum, enfim. Se os filhos forem maiores, mesmo unidos de facto, se forem maiores, decidem eles pelos pais, portanto não há necessidade disto. Era interessante pensar em fazer uma procuração para cuidados médicos e deixar ao outro os poderes para essa decisão.
1: Muito bem, isso era outra questão que eu tinha também, era se o facto de adotar um filho ou de terem filhos em comum, se isso não confere logo um direito ao facto de estarem unidos de facto, não sei.
0: Sobre os filhos, sim. Exatamente iguais aos casados. Portanto, o direito que têm sobre o exercício das responsabilidades parentais não diferem absolutamente nada.
1: Okay.
0: Porquê? Porque as responsabilidades parentais dizem respeito aos pais, independentemente deles serem casados entre si, casados com outras pessoas, divorciados, enfim. Portanto, quando em relação aos filhos têm exatamente a mesma, os mesmos direitos sobre os filhos, o mesmo exercício dos direitos e deveres sobre os filhos. Dizer aqui uma pequena curiosidade é que quem é unido de facto, o pai é perfilhador, ou seja, vai perfilhar o filho. E na lei o perfilhador tem exatamente os mesmos direitos que o pai, porque ainda é o homem que perfilha.
1: Então fica como perfilhador e não como pai?
0: Certo. É pai por via da perfilhação.
1: Ah.
0: Porquê? Porque mesmo sem ser... sem ser isso,
1: temos aqui que... saúde à Mónica. Pausa para hidratação.
0: Exatamente. Temos que. Foi agora a perfilhação. A perfilhação deu aqui um. Temos que se presume no casamento que o filho da mãe é filho do marido da mãe.
1: Ah, ok.
0: É uma presunção.
1: Tomou nota disto? Espero que esteja a tomar nota. E sim, aparentemente as dúvidas estão aqui. Estamos aqui a receber mensagens e a dizer que está tudo bem, que estão a ficar muito esclarecidos. Obrigada pelo retorno. O que é que não existe então na união de facto, Marta?
0: Ora, vamos voltar àquilo que a Lara há um bocadinho dizia. Sim. Primeiro, não há regime de bens.
1: Certo.
0: Ou seja, as pessoas estão juntas, partilham uma vida sem qualquer orientação legal.
1: Uhum.
0: Nos casamentos escolhemos entre um dos três regimes, ou a comunhão de adquiridos, que é o geral, ou a separação de bens, ou a comunhão geral.
1: Uhum.
0: E aqui não há. As pessoas vivem um bocadinho ad hoc e, portanto, não há qualquer regime de bens. Isto quer dizer o quê? Que não existem bens comuns. Lá está o que
1: não
0: a Lara...
1: se divide.
0: Que a Lara dizia. Não se divide.
1: Mesmo que tenham comprado os dois?
0: Se tiveram o nome dos dois, se for provável. Provável,
1: Deus,
0: não
1: tem que andar a provar tudo.
0: Se andar a provar tudo. Por exemplo, uma casa. Lembro-me que a nossa ouvinte a semana passada dizia: eu também contribuo para a casa.
1: Sim.
0: Pronto, convém que essa contribuição esteja reduzida a escrito e, sobretudo, que ela seja titular também ou do contrato de arrendamento ou do contrato contrato mútuo, enfim, da escritura da compra dessa casa ou do carro, enfim. Tem que se comprovar depois tudo. Uma coisa boa é que as dívidas também não se transmitem.
1: Pronto. Tudo é, ai meu Deus, não é?
0: Cada um dos anidos responde pelas suas dívidas, excepto se tiverem os dois num empréstimo em conjunto, obviamente. Por exemplo, se comprarem os dois a casa com recurso ao crédito, obviamente.
1: É bem, eu continuo a achar que o melhor é mesmo casar. Eu não, não é romântica que está a falar, é mesmo agora aquela pessoa que está aqui no Direito a Saber a ouvir a Marta a falar. Nós vamos ficar por aqui, porque, mas ainda há tanto.
0: Ainda está, podemos continuar para a semana, ainda neste tema, porque ainda há muita coisa
1: mesmo
0: para dizer e se calhar depois também responder a algumas questões.
1: Exatamente,
0: em concreto.
1: Podem aproveitar e deixar as vossas questões que nós guardamos, porque de facto este tema da união de facto é de facto uma coisa muito, muito importante e muito abrangente, e há tantas questões que ficam por falar, desde a separação, o que é que implica cada um fazer quando se separam, se é que implica alguma coisa.
0: Implica a herança.
1: As heranças, enfim, há um mundo para descobrir. E nós temos direito a saber todas as quartas-feiras,
0: claro,
1: aqui
0: sim,
1: com a Marta. Marta, sei que também está a pressas porque vai para o tribunal. Desejo-me um ótimo trabalho.
0: Obrigada. Obrigada. Até para a semana.
1: Um beijinho.
0: Obrigada.
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1: Muito bem, ainda vamos a tempo de conferir as músicas da nossa vida. Hoje as escolhas são de José Manuel Freitas e ouve-se assim.
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3: Olá, eu sou o José Manuel Freitas, sou jornalista profissional há 50 anos e hoje, devido à minha atividade profissional pelo jornal Correio da Manhã e pelo canal televisivo Now, vou tentar corresponder à difícil tarefa que me foi colocada de escolher duas músicas que marcam a minha vida. A primeira, porque o conjunto ou a banda, se quiserem, em questão, foi determinante na minha adolescência, são os Beatles. E dos Beatles eu podia escolher N músicas, mas escolhi Penny Lane. Penny Lane porque tem qualquer coisa de mítico com Liverpool, com o andar de autocarro, com a relação que os quatro fantásticos músicos dos Beatles tinham com a cidade e com tudo o que os rodeava, e portanto sempre achei a música dos Beatles que melhor me entrava no ouvido é o Penny Lane, que vamos ouvir agora.

espero que tenham gostado da minha escolha em relação aos Beatles, mas depois vem aquela que é para mim a música mais impactante da minha vida, o E Depois do Adeus, no original, pelo fantástico Paulo de Carvalho. E porquê o E Depois do Adeus? Porque foi a senha da liberdade. Eu vivi com muita intensidade, ainda vivo hoje o 25 de Abril. Graças ao 25 de Abril eu pude fazer as minhas escolhas de vida, tomar as minhas opções, e considero-me um português feliz, que é aquilo que infelizmente muitos não podem dizer no presente. É verdade que não se cumpriram muitas das promessas que foram feitas em Abril, mas eu ainda acredito que seja possível no futuro. E portanto, vamos ao E Depois do Adeus.

0: E pronto, foram estas as duas músicas da minha vida. Espero que tenham gostado. Foram duas músicas escolhidas com o coração, não por opção, com o coração. E espero que continuem, tal como eu, a ouvir o Correio da Manhã Rádio.
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2: Mamma Mia, e que tocam mesmo. Vamos então à próxima música, até ao grande jornal das três aqui na sua rádio. Deixe-se ficar, está muito bem. Ainda temos nova linha avançada e vale barato para conferir. E ainda o Portugal Insólito, porque hoje é quarta-feira. Então, boa tarde, deixe lá a chuva, que não faz mal a ninguém. Só nos fazem bem, que entre nós, claro.
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0: Damon Kennedy na Correio da Manhã Rádio, mesmo a tempo de lhe dar conta de que já são 3 da tarde e, portanto, está mais do que na hora de, para além de acertarmos os ponteiros do relógio e dizer-lhe que está na Correio da Manhã Rádio, que deu ouvir naturalmente o Grande Jornal das 3. A edição é da jornalista Mónica Peixoto para acompanhar aqui agora. Muito boa tarde, Mónica.
1: Olá, boa tarde, e começamos com os dados divulgados hoje pelo Instituto Nacional de Estatística. A taxa de desemprego baixou para 5,7% em agosto, uma descida de 0,2% em comparação com agosto do ano passado, indica o Instituto Nacional de Estatística. O desemprego jovem continua a ser muito elevado. A taxa foi de 19,8% em agosto. O INE também divulgou hoje a estimativa rápida da inflação. Em setembro, a taxa subiu 0,3% para 3,6% no mês de setembro por causa do aumento dos preços dos combustíveis, refere o INE. A Polícia Judiciária está a investigar a morte de um homem esta manhã num hostel na Ericeira. A vítima, de nacionalidade nepalesa, há suspeitas de morte violenta, como conta a repórter Inês Campana.
2: Confirma-se, aliás, uma morte muito violenta. A PJ já foi acionada, a GNR mantém-se aqui no local até à chegada da Polícia Judiciária. Aquilo que conseguimos apurar no local, através das declarações de moradores, que naturalmente não querem falar para a Câmara, é que terá sido uma discussão entre a vítima e ocupantes desta casa, todos indivíduos indostânicos. Esta discussão terá escalado para agressões e terá levado depois a este desfecho fatal. Reforço que estas são declarações que são ditas por moradores e é aquilo que nós conseguimos apurar aqui no local. A PJ naturalmente que vai efetuar as diligências necessárias para perceber as circunstâncias em que tudo aconteceu. Sabemos que se trata de um homem de 49 anos, nepalês, que estava em paragem cardiorrespiratória à chegada dos operacionais e o óbito acabou mesmo por ser declarado no local pelo INEM.
1: E a Judiciária está agora a realizar perícias para perceber o que esteve na origem da morte deste indivíduo estrangeiro na Ericeira. A Judiciária está a investigar a morte de um bombeiro de 24 anos na Vidigueira. O corpo do jovem de nacionalidade cubana foi encontrado ontem à noite em casa num cenário com muito sangue, o que levou a GNR a acionar a Judiciária para investigar as causas da morte. A Associação Humanitária dos Bombeiros Voluntários da Vidigueira publicou nas redes sociais um post no qual lamenta a morte desse jovem bombeiro da corporação, Anthony Valiente. O corpo do jovem bombeiro vai ser autopsiado no gabinete médico legal de Beja. A Santa Casa da Misericórdia de Mugadouro abriu um inquérito interno à morte de uma utente afogada na piscina do lar de São João Batista. O alerta foi dado esta manhã. A idosa de 92 anos caiu na piscina e afogou-se. Estava no lar desde agosto. Ao Jornal de Notícias, Antero Neto, advogado e um dos membros da direção da Santa Casa da Misericórdia de Mugadouro, disse que a investigação deve durar uma semana e o objetivo é perceber como a idosa conseguiu aceder à zona da piscina interior. Também a GNR está a investigar as circunstâncias da morte desta idosa afogada numa piscina no lar de São João Batista, em Mugadouro. A Polícia Judiciária deteve 2 jovens suspeitos de roubos de relógios de luxo no Algarve. Um dos jovens, de 18 anos e nacionalidade portuguesa, já tinha sido ouvido por

0: Um juiz saiu em liberdade com apresentações periódicas. Esta tarde, um outro jovem foi presente a juiz no Tribunal de Faro. O repórter Rui Pando Gomes acompanha a diligência.
1: Este jovem de 20 anos que irá conhecer a medida de coação aqui no Tribunal

0: desse grupo principal que está a fazer assaltos e fez diversos assaltos na capital, em Lisboa e também em algumas cidades portuguesas, mas faz parte de uma célula que atuava aqui no Algarve e também no sul de Espanha e que a Polícia Judiciária conseguiu travar agora, depois destes dois jovens terem roubado uma mota de entrega de comida, já na zona de Lagoa.
1: E esta tarde prossegue o interrogatório no Tribunal de Faro. É esse jovem suspeito de roubar relógios de luxo. Ele deve ficar também a conhecer as medidas de coação. 10 pessoas foram detidas hoje no Algarve por suspeitas de tráfico de droga através de lanchas rápidas. As detenções aconteceram em 2 locais diferentes. Em Tavira, a Unidade de Controlo Costeiro e Fronteiras da GNR deteve 8 suspeitos e apreendeu um bote de borracha. Outros 2 suspeitos foram detidos na Fuzeta, em Olhão, a bordo de um barco de pesca que foi também apreendido. José Castelo Branco ficou em choque com o depoimento de Betty Grafstein ontem no julgamento em que é acusado de violência doméstica. Nesse depoimento, por videoconferência, a partir de Nova Iorque, a joalheira de 97 anos acusou o marido de maus-tratos físicos e psicológicos. Diz que os maus-tratos terão começado logo no primeiro ano do casamento e afirmou que chegou a temer pela vida. Segundo o Correio da Manhã, perante este depoimento de Betty Grafstein, José Castelo Branco ficou em choque, estará determinado agora em quebrar o silêncio para refutar as acusações de violência doméstica. A FEMPROF exige a demissão do Ministro da Educação e também um pedido de desculpas por parte de Fernando Alexandre em reação face às conclusões do relatório da Deloitte sobre as falhas na correção digital dos exames nacionais. O documento apontou falhas na leitura dos QR codes dos exames e também na própria plataforma digital através da qual os professores corrigiam as provas. Um problema que só foi corrigido graças a um novo algoritmo desenvolvido pela Deloitte. O Presidente da República discursou esta manhã em Estrasburgo na cerimónia que assinalou os 50 anos da adesão de Portugal ao Conselho da Europa. António José Seguro reafirmou o compromisso de Portugal com os valores da paz, da democracia e dos direitos humanos sob força de ameaça e risco.
2: Hoje, perante novos desafios, temos de mostrar a mesma coragem. A coragem de defender, a coragem de reformar, a coragem de agir. Desejo que o Conselho da Europa continue a ser uma referência incontornável na defesa da democracia, da paz, dos direitos humanos e do Estado de Direito. Que a Europa continue a ser um espaço de liberdade, de paz e de dignidade humana. E que Portugal continue a dar o seu contributo para esse desígnio comum.
1: O discurso do Presidente da República esta manhã na cerimónia dos 50 anos da adesão de Portugal ao Conselho da Europa, uma cerimónia que decorreu na sede do Conselho da Europa em Estrasburgo. O governo de Israel acredita que se evitou um novo 11 de setembro em causa do incidente com um avião da Fly Dubai que aterrou de emergência esta manhã na Arábia Saudita. O voo fazia a ligação entre o Dubai e Tel Aviv, tinha 180 passageiros israelitas a bordo. Um dos pilotos terá atacado o outro piloto no cockpit, atacou-o com uma navalha. O objetivo seria fazer o avião despenhar. O general Isidro Moraes Pereira, especialista em geopolítica do canal Now, admite que se tratou de um incidente de segurança grave, mas longe de um novo 11 de setembro.
3: Se se tivesse efetivado, poderia ter algumas presenças, mas não todo, porque aquilo que podemos já a frio retirar daqui é que o planeamento deste suposto, nós ainda não sabemos, mas deste suposto atentado terrorista, bom, quer dizer, deixa muito a desejar a qualidade do planeamento do 11 de setembro, que foi tudo planeado ao milímetro, como nós sabemos. Neste caso particular, na cabine tínhamos um copiloto e um piloto que tinham naturalmente motivações diferentes. Aquilo que sabemos até à data é que o piloto cuidou da segurança dos passageiros e da tripulação e queria conduzir o avião ao seu destino, que era Israel, como nós sabemos. E o piloto tinha outra ideia, é isso que sabemos.
1: General Isidro Moraes Pereira, especialista em geopolítica do canal Now, a comentar essa alegada tentativa de fazer despenhar um avião da Fly Dubai com 180 passageiros israelitas a bordo. Cristiano Ronaldo pode não jogar amanhã no jogo da Seleção Nacional frente à Dinamarca. Segundo o canal Now,

0: Cristiano Ronaldo e Jorge Jesus terão chegado a um acordo depois da conversa que tiveram ontem à noite. Às 16h, hora de Lisboa, o selecionador nacional vai dar uma conferência de imprensa a antecipar o jogo da manhã. O comentador do canal Now, Pedro Sousa, espera que Jorge Jesus esclareça todas as polémicas.
1: O estatuto não é colocar um jogador 30 minutos a aquecer e depois não o colocar a jogar. Isso é que é estatuto. Portanto, o jogo falou com Jorge Jesus e pediu outra coisa. Está tudo certo. Mas o estatuto é isso. E nesse sentido, eu estou à espera que Jorge Jesus fale sobre o tema, ou pelo menos dê a explicação que eles, creio eu, como pessoas de bem, e volto ao início, que se conhecem do último ano e meio de lidarem todos os dias, por uma coisa é bom dia, boa tarde. Outra coisa é estarem todos os dias, como estiveram no Al-Nassr, tendo chegado a um entendimento, resta saber o que é que foi esse entendimento e o que vai motivar ou não o discurso de Jorge Jesus esta tarde. Estou muito curioso, e com isto termino, para perceber, por um lado, o que é que ele vai dizer e, por outro, o que é que ele e a Federação vão permitir que seja perguntado.
0: E essa expectativa deve terminar daqui a pouco, às 16h, é essa hora que começa a conferência de imprensa do selecionador nacional, Jorge Jesus, a antecipar o Dinamarca-Portugal, o jogo que está marcado para amanhã, às 7h45 da noite, conta para a Liga das Nações e vai ter relato aqui na Correio da Manhã Rádio.
2: Ora, nem mais, melhor primeiro para acompanhar ao segundo, foi o Grande Jornal das Três, com a jornalista Mónica Peixoto, que vai regressar quando o relógio marcar 3h30.
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2: Ora, nem mais. E a Vanessa já cá está. Para já seguimos com o Sam Fender. People watching. Isto não é nisso de intrigas, mas se as pessoas estão a ver e a ouvir, se calhar é um Portugal insólito. Não, para já é mesmo boa música na sua rádio 3 e 12. Logo a seguir temos então Portugal insólito com a Vanessa Fidalgo. Deixe-se ficar.

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1: Ora, nem mais, então, já cá estamos aqui.
2: Aqui entre nós.
1: À espera de saber o que nos traz a Vanessa Fidalgo. Bom dia, boa tarde, boa tarde, boa tarde. Eu já com o
3: olá,
1: dia.
3: Lara. Eu já estás adiantada.
1: Eu ando sempre em bom dia, boa tarde. Olha, eu já me rendi às evidências, desde que seja bom.
3: Exatamente.
1: Está tudo certo. Então, boa é de certeza a nossa conversa a partir de agora, porque é assim todas as quartas-feiras, hoje não é exceção, até porque hoje vamos viajar mesmo por Portugal.
3: Insólito. Completamente, completamente. É uma boa palavra, viajar. Então hoje vamos falar de terras assim com nomes obscuros.
1: Ok.
3: Já sabemos que nomes de terras há muitos, uns divertidos, outros malandrecos, aquelas coisas todas.
1: Sim.
3: Mas também há uns assim mais dark, não
1: ai
3: é?
1: Meu Deus.
3: Como, tipo, por dizer
1: são assim muitos?
3: Ainda são alguns, ainda são alguns. Olha, eu descobri, não uma, mas duas mulheres mortas em Portugal. Portanto, duas localidades que se chamam Mulher Morta.
1: Ai, onde é que moras? Na Mulher Morta? Onde é que vais para onde é que vais? Para a Mulher Morta?
3: Oh, meu pior Deus, ainda, um onde estranho. É que vais de férias?
1: Para a Mulher Morta. Ah, então e os dormes onde? Na Mulher Morta.
3: Ai, sim, é pior.
1: Ai, senhor. Ai, meu Deus, há várias variações, não é? Tinha várias variações. Mas realmente, há algum ouvinte? Onde é que fica a Mulher Morta? Uma das Mulheres Mortas?
3: Uma fica em Macieira. E há uma outra em Orém.
1: Portanto, há uma Mulher Morta na Macieira.
3: Exatamente.
1: E outra Mulher Morta em Orém.
3: É,
1: atenção, isto não é caso de
3: polícia. Comprovadamente, não, não é? Mas reza a lenda, que no fundo a lenda que dá origem ao nome da terra, que em Orém um pai terá morto uma filha porque não concordava com o namoro e a rapariga preparava-se para fugir de casa com o rapaz. Ele descobriu e, portanto, resolveu terminar logo assim com o assunto para sempre. Pronto. A terra chama-se Mulher Morta e ainda há um beco da Mulher Morta.
1: Ai,
3: nesta
1: horror,
3: localidade.
1: Se calhar foi aí.
3: Se calhar foi aí, no beco.
1: É, levavam tudo muita letra, senhores.
3: É, então. Infelizmente ainda hoje levam, não é?
1: Pronto. Pois.
3: Sei que é pior.
1: Não, a letra mesmo. Já não estava a falar da morte, eu nem quero pensar nisso. Estava mesmo a falar de. Pronto, aconteceu e então vamos dar o nome do que aconteceu.
3: Exato, muito literal, não é?
1: Muito literal, não.
3: E a outra. Porque,
1: imagina, caímos no buraco e a terra passou a ser caiu no buraco.
3: Sim.
1: Pronto, então onde é que moras? Não caiu no buraco, se calhar até existe.
4: Tens pé na cova.
1: Tenho o pé na cova.
3: Se calhar
1: foi alguém que foi apanhado com o pé na cova.
3: Não, e a verdade é que a grande maioria dos nomes destas terras, sobretudo estes lugares que de certa forma, que antes pertenciam a outras aldeias, mas depois de certa forma se autonomizaram, geralmente não foram nomes muito pensados. Derivam assim de uma circunstância, de uma história qualquer.
1: Os nomes que estão
3: local.
1: A aparecer neste momento não são muito bonitos de dizer em rádio, mas a verdade é que existem. E há placas a comprovar isso e há muita gente a tirar fotografias, mas quero lá pensar como é que de repente alguém se lembrou de chamar determinadas coisas, não é? Se é assim tão literal,
3: pois.
1: O que é que terá acontecido em não vou dizer, Marta, não consigo, é mais forte que eu.
3: Fica para a próxima.
1: Vamos para os insólitos e assim mais estranhos. Vai,
3: em Macieira também foi uma mulher morta, mas aqui foi pelo fogo.
1: Ai, coitado.
3: Ora, o fogo também chegou a Sintra, onde há uma localidade, ali mais para os lados da Terrugem, que se chama Carne Assada.
1: Ai, já passei pela carne assada.
3: Pronto. Por acaso até consta, não sei se passaste ou se paraste para almoçar, mas parece que também que fazem lá uma belíssima carne assada.
1: Pois, claro, era por isso.
3: Mas o sítio, tradicionalmente, ainda hoje é um sítio mais rural, onde há propriedades de criação de porcos.
1: Ah.
3: Século XVIII, terá havido um incêndio e os porquinhos faleceram no incêndio.
1: E ficou a cheirar a carne assada.
3: Pronto. E daí o nome da terra. Portanto, isto tanto tem a ver com... E este incêndio parece que foi mesmo real, aconteceu mesmo.
1: Pois.
3: Portanto, isto foi do prato à história.
1: E depois, de repente, pronto, começou toda a gente a dizer a terra da carne assada,
3: Exatamente. Agora vamos para Paderne, no Algarve.
1: Paderne.
3: Aqui a história é muito gira, devo confessar.
1: Pronto.
3: Porque em Paderne havia um lugar que as mulheres começaram a chamar, as mulheres da terra começaram a chamar de purgatório. E porquê? Porque havia uma tasca para onde os maridos iam ao final do dia e se encharcavam em copos.
1: Pronto.
3: E depois os maridos, encharcados em copos, quando chegam a casa, implicam com as mulheres.
1: Pois, reza a lenda, não é?
3: Reza a lenda, e não só. E, portanto, elas começaram a achar que aquilo era aquela taberna e aquele lugar era o purgatório delas.
1: Ah.
3: E assim ficou a terra.
1: Eram muitas.
3: Ser conhecida.
1: E eles também bebiam muito.
3: Eles também bebiam muito. Era tudo em grande.
1: Tudo em grande, meu Deus. Portanto, já conhecemos então duas mulheres mortas, salvo seja. Estamos a falar de terras. Só agora sintonizou a Correio da Manhã.
3: Nossa, rádio.
1: Atenção, atenção. São nomes de terras. Existe mesmo uma terra, aliás, neste caso duas, com particular interesse, não é? Duas a chamarem-se Mulher Morta. A terra chama-se Mulher Morta. Ah, onde é que vives? É Mulher Morta. Pronto, é isto. E agora estamos a continuar.
3: E agora vamos para a Tapada dos Pés.
1: Tapada dos Pés.
3: É verdade, que fica em Vila Velha de Ródão.
1: Ok.
3: Onde terão sido encontradas umas botas com os pés lá dentro.
1: Ai.
3: Pronto. Porque o corpo de um aldeão teria sido comido pelos lobos.
1: E deixaram ficar os pés.
3: Sim. Então ficou a Tapada dos Pés, que era a única coisa que estava ali e que por acaso estava tapado. Pronto.
1: Ai,
3: esta é especialmente mórbida.
1: É muito mórbida. É. São todas.
3: Purgatório eu acho divertida. Por acaso.
1: Mais. Conta mais.
3: Por hoje acho que trago.
1: Sério? Não há mais? Há mais?
3: Se tu dissesses que eu tinha mais tempo, eu tinha trazido mais.
1: Ai, senhora, é que o tempo passa muito rápido contigo, nem dei conta. Que maravilha. Bem, eu agora. Então, a mulher morta, a primeira mulher morta é de onde?
3: Uma de Orém.
1: E Orém. Outra?
3: É de Maceira.
1: E onde é que fica Maceira?
3: Maceira é ali mais para, exato, para a zona centro.
1: Ah, é o pé de Leiria. Pronto. Então pronto. Então, mas podíamos, vemos a Mulher Morta?
3: Temos, em nome,
1: vamos passear a Mulher Morta.
3: Nomes de terras, temos um sem fim de tendências. Por exemplo, temos A dos Cunhados, aqui perto de Torres Vedras, que era precisamente um lugar onde habitavam vários cunhados. Portanto, pessoal de família,
1: cunhados.
3: Irmãos, era tudo cunhados. Não é? Não é assim tão estranho. Nós sabemos que muitas aldeias portuguesas, não é?
1: E o área de primos, aldeia.
3: É de lugar. Há. No lugar dos cunhados.
1: Que giro. Bem, isso é dar pano para mangas. Nós temos mesmo muito. Até porque tu és conhecedora, tens livros sobre isso. E tens de trazer novamente o livro.
3: Está bem.
1: Só para nós folhearmos e nos divertirmos com as terras de Portugal, pelos caminhos de Portugal. A inversão Portugal insólito. Obrigada, beijinhos.
3: Obrigada.
1: Para a semana a mais,
3: até
1: não
3: para
1: é?
3: A semana.
1: Até para a semana, Vanessa Fidalgo, aqui todas as quartas-feiras, onde. Aqui.
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1: Muito bem, vamos à música e logo a seguir temos nova linha avançada para conferir na sua rádio. Isto passa num flash.

0: Vanessa Fidalgo, vou aproveitar que tu ainda não te foste embora e mesmo antes da nova linha avançada de hoje, por favor, tu consegues perceber como é que se chamam então os habitantes da Mulher Morta?
1: Não,
0: são os que? Os falecidos?
1: Nos chatos.
0: Ah, deixa-me perguntar.
2: Eu volto nos falecidos. São os falecidos.
0: Vou perguntar. Ou são o teclado.
1: São os mortos.
0: Vivem na Mulher...
2: Ou então os viúvos.
0: Morta. Ai, meu Deus. Pois, eu não existe. Não existe. É pronto, são os que moram ali. São os moradores.
2: Viúvos?
1: São os moradores.
2: Viúvos?
0: É preciso ter sorte.
1: É o que lhes resta, não é?
0: É o que é. É o que é. E pronto. Vamos lá, nova linha avançada com aquele toque de mestre de José Nunes na Correio da Manhã Rádio.
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4: Bom dia, carneiro amigo.
5: Bem-vindo, Zezinho.
4: Joinha amigo, bom dia para ti e para todos os que nos ouvem. Falta um dia para o Dinamarca-Portugal e a coisa consta que não tem estado boa, por outras palavras.
6: A coisa está feia, a coisa está preta.
4: Afinal, Ronaldo e Jorge Jesus estão ao mesmo estado e, ao que parece, afastados. Ontem Ronaldo não treinou, esteve no campo, voltou para o hotel para fazer ginásio e as dúvidas adensaram-se. Estariam selecionador e capitão mesmo de costas voltadas?
7: Mas de costas voltadas.
4: Continuo a acreditar que tudo se vai resolver com a mesma facilidade com que se complicou. Mas o que é facto é que, aparentemente, a coisa terá descambado de tal forma que Pedro Proença viajou esta noite para Copenhague. A esta hora já deve ser chegado.
5: A cantar.
4: Exato. Não com muita vontade, imagino, de cantar. E até constou que iria mediar uma reunião entre as partes. Será? Não será?
8: Será que eu sou feia?
4: Talvez não. Ao que parece, Jesus e Ronaldo terão conversado ontem. A coisa ter-se-á resolvido. Esperamos todos que sim, não é? Claro. A bem da nação. Exatamente. A grande expectativa para a conferência de imprensa de Jorge Jesus que vai ter lugar hoje, creio que por volta das 4 da tarde, conferência de lançamento do jogo da manhã com a Dinamarca. Mas é quem vai querer saber do jogo com a Dinamarca para nada, não é? Tipo isto.
9: Eu precisava lá dessa porcaria para ler.
4: Claro. O que a malta quer mesmo saber é como é que está a situação entre Ronaldo e Jesus. Até pode acontecer que Jesus diga que ninguém tem nada a ver com isso, que o assunto é privado e que a coisa fica entre os dois.
10: Só nós dois é que sabemos.
4: Pode ser.
5: Pode. Sim.
4: Eu quero saber. Não. Desde que resolvam a coisa, a gente nem quer saber, não é? Teremos de aguardar para ver o que é que tem JJ a dizer à rapaziada acerca do assunto, que nos dois últimos dias fez parar o país futebolístico. Mas enfim, penso que ainda vamos a tempo de estancar a situação e de nos concentrarmos completamente no jogo de amanhã.
5: Isso é que interessa. Isso é que interessa.
4: É que é mais importante. Claro. E o que é que vai mais na loja? Perguntas
5: é,
4: tu,
5: Julinho. Pensado, o que é que vai mais na loja, Zezinho?
4: Olha, Brian Ruiz, esse mesmo, craque, passou pelo Sporting. E é o novo selecionador da Costa Rica, para já é interino, mas registra-se o facto de Brian Ruiz, que ainda hoje deve dar pesadelos a Jorge Jesus, porque há 10 anos que ele falhou uma oportunidade de gol que poderia ter valido um gol, um campeonato ao Sporting no derby com o Benfica. Imagino que Jesus, volta ou não volta, deve sonhar com aquela perdida à boca da baliza nesse derby que a Rui Vitória ganhou com um gol de Mitroglou. Quem se lembra do Mitroglou? Mitroglou, eras tu. Grande Mitroglou. Olha, então, e assim sucessivamente, e nunca mais saímos daqui. Então, e a bronca no Manchester City?
5: Nunca mais saímos daqui. A bronca no Manchester City, se disseste Manchester City, hein?
4: Sim, sim, pode vir aí.
11: Mas quem será?
4: É, temos que saber o que é que isto vai dar. Porquê? Porque pode vir aí um castigo exemplar para o clube, depois de ter sido considerado culpado em todas as acusações, e eram só 115 acusações de incumprimento dos regulamentos financeiros da Liga Inglesa e da UEFA durante o período de 9 anos, entre 2009 e 2018. Há quem diga que o Manchester City pode perder os títulos que conquistou e quem sabe até desaparecer no caso de haver condenação efetiva.
5: É,
4: mas
5: sério?
4: É verdade, mas Liam Gallagher, um dos manos dos Oasis, fervoroso adepto do clube, já descansou os adeptos do City numa publicação nas redes sociais a garantir que o castigo não irá passar por uma dedução de pontos nem por uma descida de divisão. Foi informado por alguém numa posição muito alta, diz ele, que se perdermos o nosso recurso, que não vamos perder, seremos multados e proibidos de fazer transferências. É só isso. Portanto, calem-se, idiotas neuróticos e desesperados. Olha quem fala. Que atrapalho. Esta informação que Liam Gallagher diz ter de alguém numa posição muito alta é que é intrigante, não é? Quem será, não
5: quem
4: é?
5: Quem será? Isto? E lá vamos nós outra vez, como costumas dizer.
4: Exatamente. Mas quem será? Exatamente, quem será o pai da criança? Até se perguntar quem será que lhe deu esta inside information.
5: Ficou tão baixo que nem mal ouvimos, não é?
4: Olha, por dois motivos, porque os Dire Straits estavam em alta na altura e porque éramos mais novos também. É ou não é, Julinho? Ainda me lembro de ver os Dire Straits no antigo estádio da Alvalade. Lembras-te, Julinho?
5: Por acaso não, mas a música sim.
4: Foi nos anos 90. Olha, lembro-me que era Sousa Sintra, o presidente do Sporting, e foi nos anos 90, eles estavam no Oz, foi um grande show, e recordo-me muito bem desse super show de Dire Straits, Mark Knopfler e os seus companheiros. E era isto, Julinho. Amanhã há mais. Amanhã jogamos com a Dinamarca.
5: E mais nada.
4: E é para ganhar.
5: E é isso que esperamos.
4: E é isto. E vamos embora.
5: Grande abraço, meu amigo. Amanhã contamos
4: contigo
5: à mesma hora.
4: Até amanhã,
5: para uma nova
4: Até
5: linha
4: amanhã.
5: Avançada.
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0: É isso mesmo, todos os dias e também em formato podcast em todas as plataformas de podcast e em particular em cmradio.pt e já com 2 minutos de atraso, mas não me leva mal. Assim de informativa.
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0: Vamos lá, está mais do que na hora, são 13h33. Liga lá outra vez, vamos lá às notícias. A edição é da jornalista Mónica Peixoto. Boa tarde, Mónica.
12: Olá, boa tarde. A taxa de desemprego baixou em agosto para 5,7%, uma descida de 0,2% em comparação com agosto do ano passado, indica o Instituto Nacional de Estatística. O desemprego jovem, esse continua muito elevado. A taxa foi de 19,8% no mês de agosto. O INE também divulgou hoje a estimativa rápida da inflação em setembro. A taxa de inflação subiu para 3,6% por causa do aumento dos preços dos combustíveis. A judiciária está a investigar a morte violenta de um homem esta manhã na Ericeira. A vítima, de nacionalidade nepalesa, terá sido a vítima de crime, Inês Campana.
13: Uma morte muito violenta, foi morto à pancada e à facada. Este homem de 49 anos, nepalês, que vivia aqui nesta habitação e, ao que tudo indica, partilhava casa com outros indivíduos. O crime aconteceu no segundo piso desta habitação, que fica aqui no Largo dos Condes, mesmo no centro da Ericeira. E, como disseste bem, a Polícia Judiciária está já no local, está já há algum tempo, aliás, aqui no local do crime, a efetuar as devidas diligências, a recolher provas. Também a GNR mantém-se no terreno e tudo indica que o corpo ainda estará no interior.
12: Este homem de 49 anos terá sido vítima de agressões e de um ataque com arma branca. A judiciária está a investigar. A Segurança Social encerrou ontem um lar ilegal em Olhão. Além do lar ser ilegal, foram também detectadas falhas de habitação e higiene dos utentes e suspeitas de maus tratos. Os 22 utentes do lar, 13 homens e 9 mulheres, têm todos mais de 80 anos, foram encaminhados para outros lares de idosos, para casa de

0: familiares, um utente teve de ser hospitalizado. José Castelo Branco ficou em choque com o depoimento de Betty Grafstein ontem, no julgamento em que é acusado de violência doméstica. Nesse depoimento, por videoconferência, a joalheira de 95 anos acusou o marido de maus tratos físicos e psicológicos. Diz que os maus tratos começaram logo no primeiro ano do casamento e que chegou a temer pela própria vida. Segundo o Correio da Manhã, o depoimento de Betty Grafstein deixou José Castelo Branco em choque e, por isso, ele estará disposto agora a quebrar o silêncio para refutar as acusações de violência doméstica. Cristiano Ronaldo pode não jogar amanhã no jogo da Seleção Nacional frente à Dinamarca. Segundo o canal Now, Cristiano Ronaldo e Jorge Jesus terão conversado ontem à noite e chegaram a um acordo. Ora, dentro de menos de meia hora tem início a conferência de imprensa de Jorge Jesus, o selecionador nacional. O comentador do canal Now, Pedro Sousa, espera que Jesus esclareça as polémicas.
1: Como pessoas de bem, e volto ao início, que se conhecem do último ano e meio de lidarem todos os dias, por uma coisa é bom dia, boa tarde, outra coisa é estarem todos os dias, como estiver no Al-Nassr, tendo chegado a um entendimento, resta saber o que é que foi esse entendimento e o que vai motivar ou não o discurso de Jorge Jesus esta tarde. Estou muito curioso, e com isto termino, para perceber, por um lado, o que é que ele vai dizer e, por outro, o que é que ele e a Federação vão permitir que seja perguntado.
0: O suspense vai acabar daqui a pouco. Às 16h começa essa conferência de imprensa de Jorge Jesus para antecipar o Dinamarca-Portugal. O jogo está marcado para amanhã às 19h45 da noite. Conta para a Liga das Nações e vai ter relato aqui onde?
2: Na Correio da Manhã Rádio, pois claro, e aí esteja atento, porque daqui a pouco então também lhe vamos dar nota de tudo o que se vai passar na conferência de imprensa. Já não será com a Mónica já só regressa amanhã, já deu por este peditório, como se costuma dizer. Beijinhos, Mónica, bom regresso a casa. E por falar em regresso a casa, eles já estão a preparar tudo para o acompanhar assim no seu regresso a casa. Agora vamos ter um momento muito bom, que é um check-up ao vivo, já a seguir.
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2: Muito boa vibração sempre aqui na Correio da Manhã Rádio. De dizer, Ana Pinto, hoje vamos fazer aqui um check-up diferente, não é? Vamos ter o check-up diário, mas logo a seguir vamos ter um momento em direto, não é?
6: O check-up hoje vai atrás da efeméride do dia. Assinala-se hoje o Dia Mundial dos Cancros Digestivos. E é uma excelente oportunidade para falarmos no impacto destas doenças em
2: Maravilha.
6: Portugal, que é muito.
2: É muito, é mesmo, de facto. Então vamos primeiro contextualizar com o check-up diário e logo a seguir a Ana Pinto fica com a emissão.
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6: Hoje vamos falar de cancro digestivo. É pesado. Por isso começamos pela boa notícia. Todos podem ser prevenidos ou diagnosticados precocemente. A adoção de hábitos saudáveis como uma alimentação equilibrada, a prática regular de exercício físico, a cessação tabágica e o controle do peso corporal são medidas eficazes na redução do risco. Mas infelizmente o risco existe. O cancro digestivo mata silenciosamente. Em Portugal, milhares de pessoas são diagnosticadas todos os anos com cancros do cólon, reto, estômago ou pâncreas. O cancro do cólon e reto é o mais frequente no país, com cerca de 27 novos casos diagnosticados diariamente. A idade avançada, o histórico familiar, a dieta rica em gorduras e pobre em fibras, o tabagismo e o consumo excessivo de álcool são fatores de risco identificados. A detecção precoce através de rastreios, como a pesquisa de sangue oculto nas fezes, é fundamental para a prevenção. Além disso, a realização de exames de rastreio, como a colonoscopia, é essencial para a detecção precoce de lesões precursoras que podem evoluir de forma maligna.

0: Cancro do estômago, embora menos frequente, apresenta uma taxa de mortalidade elevada. Fatores como a infecção por Helicobacter pylori, gastrite crónica, dieta rica em alimentos conservados ou salgados e o tabagismo aumentam o risco. A prevenção passa por hábitos alimentares saudáveis e a eliminação do consumo de substâncias nocivas. Cancro do pâncreas é um dos mais agressivos, este sim de difícil diagnóstico precoce. Fatores como o tabagismo, a obesidade e o histórico familiar contribuem para o aumento do risco. A abordagem preventiva inclui a adoção de um estilo de vida saudável e a vigilância médica regular. Lembre-se, a prevenção é a melhor forma de combate. Cuide do seu corpo, adote hábitos saudáveis e consulte regularmente o seu médico. A saúde é o seu maior bem.
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2: Aqui entre nós.
3: E agora sim, vamos conversar com o engenheiro Vítor Neves, presidente executivo da Europa Colon Portugal, a associação de apoio a doentes com cancro digestivo, que desde há duas décadas chama a atenção para a importância da prevenção, do diagnóstico precoce e do acesso ao rastreio. Muito boa tarde, senhor engenheiro. Está-me a ouvir?
4: Boa tarde, Ana Pinto. Estou sim, senhora. Muito boa tarde.
3: Obrigada por estar connosco. É um privilégio ouvi-lo aqui na Correio da Manhã Rádio.
4: É um gosto e muitos parabéns pela síntese que fez, que está perfeita, quase não era preciso dizer nada, mas parabéns, foi feita com muito cuidado e com muita objetividade e assertiva.
3: Muito obrigada. Vamos falar de uma campanha que arranca hoje, que tem como foco o cancro gástrico. Mas antes, para ficarmos esclarecidos, a Europa Colon é a casa que apoia e acompanha doentes com cancro da área digestiva. Portanto, não é só cancro digestivo, cancro gástrico, é também cancro colorretal, pâncreas, porque há aqui uma certa confusão. Cancro digestivo não é só cancro do estômago, certo? É cancro colorretal, pâncreas, fígado, esófago.
4: É, o cancro digestivo é o conjunto do esófago, do estômago, do fígado, do pâncreas, do gisto e dos tumores neuroendócrinos. Portanto, tudo aquilo que vem nessa área é considerado cancro digestivo. O chamado cancro gástrico é aquele que normalmente nós conhecemos mais como cancro do estômago.
3: Do estômago.
4: Nós já existimos há 20 anos, nascemos e temos sede aqui no Porto, e há 20 anos que nos dedicamos a este tema, porque é um tema dramático em Portugal. Nos últimos dados da Organização Mundial de Saúde de 2022, registram 18 mil casos novos naquele ano de cancro digestivo, que provocaram 11.720 mortes. Claro que já há uma grande percentagem de pessoas que, devido à evolução da investigação e da inovação, conseguem estabilizar a doença, mas mesmo assim morrem 35 pessoas por dia com cancro digestivo. E é uma pena porque dentro deste aspecto pessimista e dramático que é a noção destes números, existem rastreios a duas doenças, o cancro colorretal, o cancro do intestino e o cancro gástrico, que têm um rastreio pré-estabelecido e que em Portugal demora anos a ser implementado e que causa este aspecto sinistro. Quase podíamos dizer que Portugal é muito bom a tratar a doença, é muito mau a fazer prevenção.
3: Rastrear. Portanto, em Portugal não há rastreio do cancro gástrico instalado, ou seja, não há um programa de rastreio organizado como há do cólon e reto.
4: Eu gostava de poder concordar com a Ana e dizer que sim, mas eu digo que nem do intestino, e muito menos do gástrico, existem rastreios em Portugal. O rastreio do cancro do intestino, que está estipulado e que tem as normas da União Europeia, as normas internacionais de gastroenterologia, deve ser feito de forma populacional, portanto, a Sim. todas as pessoas dos 50 aos 74 anos, por convite, por notícia, por comunicação, e isso não existe em Portugal. Em tempos funcionou de forma mais otimista aqui na zona norte do país, por razões locais, mas não existe, não está implementado, não funciona. E o cancro gástrico funciona neste momento num rastreio piloto, num grupo multidisciplinar, do qual a Europa Colon faz parte e que está a acabar esse rastreio na Ilha Terceira como um teste piloto. Portanto, cientificamente estão identificados, são rastreios fáceis de fazer, sobretudo o cancro do intestino é um rastreio que tem evidência, é o melhor rastreio com o melhor custo-benefício, pelo menos não é o melhor tipo de rastreio, porque o rastreio ideal é a colonoscopia total, como a Ana disse, mas pelo menos, já que não temos capacidade de fazer a colonoscopia em termos totais, que façamos a pesquisa de sangue oculto nas fezes, que é um teste muito prático, muito rápido, muito barato e que pelo menos consegue reduzir 50% da mortalidade. Saiu há pouco tempo um estudo feito na zona vasca de Espanha durante 15 anos e que está provado que reduziu em 50% não só a incidência, mas também a mortalidade. Só pesquisa de sangue oculto nas fezes.
3: Muito boas notícias. Vamos agora falar propriamente da campanha que a Europa Colon lança hoje. Não deixe que a doença interrompa o seu lugar à mesa. Doutor, é à mesa que se dão os encontros com a família, os amigos, para além da alegria de comer.
4: É muito bom, mas nós somos líderes, somos algumas coisas, mas aqui no estômago, infelizmente, somos líderes da incidência do cancro do estômago na Europa Ocidental. Portanto, temos cerca de 3.600 casos novos todos os anos, com uma mortalidade acima dos 2.500. E, portanto, é uma neoplasia que tem uma mortalidade muito grande. Normalmente é um cancro silencioso, que tem alguns sintomas que nós não associamos a uma doença grave, por exemplo, indigestão, azia, infartamento, alguma dificuldade em engolir, perda de peso sem razão e perda de apetite, algumas náuseas e vómitos, sangue nas fezes e cansaço persistente. Normalmente, quando isso nos acontece, nós associamos isso ou à alimentação da véspera ou a algum fator ocasional. Mas isto são sinais que temos a hipótese, temos uma evolução de cancro gástrico. E, portanto, é bom que as pessoas que tenham este tipo de sintomas, que vão ao médico e que reclamem esta análise aos sintomas, a razão dela existir e que, porventura, poderá ser a causa do aparecimento em tempo recente de um cancro gástrico.
3: E faz toda a diferença descobrir um cancro numa fase inicial ou descobri-lo numa fase avançada, não é?
4: É a grande diferença, mesmo no pâncreas. É a grande diferença porque se ele estiver num estadio inicial, tem hipótese de ser tratado ou por via tratamento tradicional, quimioterapia, radioterapia, mas sobretudo através da cirurgia, que ainda é um dos métodos mais eficazes de retirar a doença e reduzir a doença.
3: Senhor Engenheiro, diga.
4: Não, e portanto, é exatamente isso. E isso faz-se através daquilo que estamos aqui a fazer, desta educação para a saúde, que é as pessoas conhecerem o seu corpo, reagirem e perceberem os sinais e exigirem aos médicos assistentes que investiguem as razões dos sinais que não são normais.
3: Sr. Engenheiro, não existe uma coordenação entre o Sistema Nacional de Saúde e as associações, que são importantíssimas. Elas acrescentam um valor ao sistema de saúde em Portugal. E julgo que essa disponibilidade não é utilizada por falta de informação. E é um benefício grátis, certo?
4: Tudo aquilo que a Europa Colon faz é grátis para toda a gente. Nós temos desde consultas de psicologia, quase na mesma semana ou na semana seguinte, consultas de nutrição, uma segunda opinião clínica, algumas terapias complementares que agora se utilizam mais e que já têm alguma base científica, tais como hipnoterapia, por exemplo, educação física, reiki, e portanto temos esta atividade e colaboramos com o serviço, com o Sistema Nacional de Saúde, em tudo aquilo que é necessário. Resistamos, como a Ana Pinto registra, que a educação em saúde não é a melhor. Os programas de rastreio, que são os vetores fundamentais para a redução da doença, porque, por exemplo, no cancro do intestino, se fizermos uma colonoscopia e testarmos um pólipo, o próprio aparelho retira o pólipo e a doença acaba aí. Portanto, a prevenção é o método ideal. Depois, temos um país em que, não há equidade de acesso à inovação, nem ao mesmo tipo de acompanhamento médico, se não estivermos em determinadas zonas em que o código postal é um código mais litoral. Por outro, como disse a Ana e bem, os próprios doentes não participam na decisão clínica e muitas vezes, sobretudo aqueles em que a doença é um pouco mais avançada, e eles têm esse direito e têm o direito de participar na decisão terapêutica que a eles lhe diz respeito.
3: Exato.
4: Temos um déficit em cuidados continuados e cuidados paliativos e a proteção social é insuficiente. A sociedade civil precisa e tem o direito de estar mais educada. A escola é um ótimo local para que se continue a fazer literacia em saúde, quer para os doentes, quer para os alunos, quer para os doentes, e é pena que ela não se faça. E, portanto, se eu lhe perguntar se a Ana viu alguma campanha de rastreio do cancro da mama, vai-se lembrar, com certeza. Aliás, estamos a chegar a outubro. Sim. E o Outubro Rosa é um tema principal. Mas se eu lhe perguntar qual foi a última vez que ouviu falar em cancro do intestino, ou em cancro gástrico, ou em cancro pancreático, não se lembra, porque estas doenças que estamos aqui a falar têm ainda um tabu extra, que é, pessoas não gostam de falar, as pessoas, inclusive os jornalistas, daí eu lhe ter dado os parabéns da sua preparação, não gostam de falar de intestino, não gostam de falar de fezes, não gostam de fazer pesquisação oculta nas fezes, não gostam de fazer a preparação para as colonoscopias, e tudo junto é um pacote que ajuda a que esta doença tenha, neste momento, estes números. E se não fizermos nada, se continuarmos, aliás, esta campanha da Europa Colon vai muito nesse sentido, e estamos a desenvolver outra em conjunto com a Sociedade Portuguesa de Gastroenterologia, Sociedade Portuguesa de Oncologia e a Associação dos Médicos de Clínica Geral e Familiar, que as entidades que governam os aspectos da saúde em Portugal têm que se focar nos aspectos preventivos e na diminuição que podem ter de mortes, porque um atraso num diagnóstico, um atraso numa atitude preventiva, pode definir se há uma pessoa a mais ou a menos. E hoje,
3: exatamente,
4: em Portugal, morrem pessoas que não era necessário morrer, e há sofrimento e há custos sociais que não era necessário ter.
3: Senhor Engenheiro Vítor Neves, gostaria muito de falar consigo.
4: Deixe-me só deixar-lhe duas notas.
3: Diga.
4: Que é dizer-lhe alguns comportamentos, eu sei que a Ana já os disse no início, mas deixe-me reforçá-los. O tabaco, o álcool, agora tem ainda mais que o tabaco, o tipo de alimentação que nós fazemos, a infecção de Helicobacter pylori no estômago, ou seja, a detecção através do rastreio se Helicobacter pylori, que é uma bactéria que nós temos no estômago, está infectada ou não. Esta atitude pode diminuir em 80% o cancro gástrico. O tipo de alimentação que fazemos, que a Ana já falou, a obesidade, a própria idade a partir de 50 anos, o histórico familiar, são tudo componentes que nós devemos estar atentos e devemos reclamar junto do médico assistente, e contribuímos também aí para a nossa vida. A vida é o bem melhor que Deus nos deu, e portanto está muito na nossa mão também contribuirmos para a pouparmos e para a conseguirmos enaltecer, porque de facto é muito importante para nós.
3: Senhor Engenheiro Vítor Neves, muito obrigada por nos ter dado tanta informação em tão pouco tempo. Muito obrigada.
4: É
3: por ter estado connosco.
4: Nossos parabéns, gostei muito de estar aqui.
3: Muito obrigada. Obrigada a nós.
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2: Ora, muito bem, aqui entre nós, mesmo antes do regresso a casa, vamos ao Fala Barato de hoje.

0: minha pergunta de hoje é: o que acha do caso das gêmeas e dos seus quatro arguidos?
1: Marcelo Rebelo de Sousa, ex-presidente da República e atual comentador da CM Rádio. Bom, primeiro eu quero dizer que ninguém está acima da lei. Ué? Segundo, quero também dizer que eu fiquei fora deste processo. Logo, não tenho culpas nenhumas no cartório. E terceiro, quero dizer que tenho pena, mas não posso ficar aqui na palheta, visto que tenho uns carapauzinhos com molho de tomate à minha espera no Clube da Petanca de São Pedro do Estoril para o almoço, e vou andando a pé porque eu já não tenho direito à viatura oficial, não é? Bom, adeus e obrigadinho a todos, passar bem.
2: Sofia Alves, sou atriz e já interpretei vários tipos de gêmeas, inclusivamente gêmeas invisuais. E este caso das gêmeas brasileiras toca-me muito, muito. E talvez os autores de novelas portuguesas peguem neste caso, porque o público gosta muito de casos e de histórias baseadas em factos verídicos. Eu neste caso não posso fazer o papel das gêmeas, porque estou um bocadinho velha para o papel. Mas posso fazer, por exemplo, papel do filho do presidente Marcelo. Basta-me ter um aparelho nos dentes e um cabelo aberto, mas em tons de grisalho. Acho que ficava engraçado até. Fica a ideia. Carlos Vidigal, sou médico em Aveiro. Este caso é um caso muito triste, porque eu tenho listas de espera para operações, tratamentos e até exames que chegam a ter anos. Há inclusivamente um caso célebre de um senhor que, ao fim de 68 anos à espera, viu finalmente a operação aos adenoides ser marcada e, quando deu entrada na sala de operações para ser intervencionado, faleceu. Ou seja, já foi tarde. E o caso só não foi pior porque ele e a família dele são budistas e acreditam que numa próxima reencarnação ele consiga então ser operado. Mas tem de vir é como pessoa. Se reencarna num gato ou numa chinchila, já não é aqui que vai ser operado, é no veterinário e depois sujeita-se.
3: Rita Moreno, sou astróloga e sei dizer que este caso é complicado para gêmeos, mas também para sagitários, curiosamente, como é o caso do ex-presidente Marcelo, que vê assim o seu nome mergulhado no mercúrio retrógrado pessoal. E também é complicado para o médico Lacerda Salles, que é arguido e é precisamente do signo gêmeos. Os astros são uma coisa. Bom, enfim, há signos mais imunes a cunhas e a situações destas, mas esse signo normalmente não se dedica à política. É curioso. Os astros às vezes parece que... Bom, é isto. Agora preciso saber a quem é que me paga esta consulta aí na CM Rádio. É o Júlio Ator, é a Luciana ou é a Laura Afonso? Pronto, isto é 30 euros sem recibo ou 50 com recibo. Eu falei destes nomes, por segundo, os que têm o meu número podem fazer em MBWay, mas quem quiser pagar, que pague. Ok, é isto, obrigado.
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5: E o Fala Barato está sempre disponível em todas as plataformas de podcast, em cmradio.pt e também no Instagram da sua rádio. De dizer que hoje, então, também se assinala o Dia Internacional do Podcast. Vai lá celebrar, então, ouvindo todas as rubricas que temos preparadas para si em cmradio.pt. Muito bem, eu vou marcar encontro consigo amanhã, ok? Por volta das 11, para ficarmos aqui entre nós, como de resto ficamos sempre. E vou passar a pasta ao Alberto Rocha e toda a equipa do Regresso a Casa, Luciana Abreu, sim, também já está cá, Alexandra Pereira e o Vítor Figueiredo. Agora ia dizer Alexandra Figueiredo, enfim, ainda bem que já vou para casa. Vou descansar, beijinhos e até amanhã, se quiser.
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1: São quatro.

0: horas.
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3: Já começou a conferência de imprensa de antevisão ao Dinamarca-Portugal de amanhã, jogo a contar para a Liga das Nações. Fala primeiro Ruben Dias, depois Jorge Jesus. Seguimos em simultâneo com a CMTV.
4: Dias, lá está, nesta tensão entre o selecionador nacional e o capitão Cristiano Ronaldo, manter respostas mesmo quase monossilábicas aqui, Ruben Dias, aos jornalistas que naturalmente fazem essa questão sobre o que tem passado.
5: Um momento de frustração de 10, 15, 20 segundos, que é nada feliz com o compromisso que ele tem tido durante mais de 20 anos com a nossa seleção. No momento tens esses 5, 10 segundos de frustração e passado 5 minutos estamos todos no balneário a celebrar juntos uma grande vitória importante para todos nós. Podes repetir, por favor?
4: A referir-se ao momento em que Cristiano Ronaldo tem esses segundos de frustração no final do encontro, mas que depois festejou com o resto da equipa.
5: De maneira nenhuma haja qualquer risco disso acontecer.
6: RTP.
4: Boa tarde, Ruben. São respostas muito curtas do defesa central do Manchester City que abre esta conferência.
7: Pode garantir que não há nenhuma fricção neste momento na seleção nacional, no plantel da seleção nacional, por tudo isto que se passou nos últimos dois dias? O comportamento de vós para com o capitão e do capitão para convosco é igual?
5: Eu percebo a pergunta, mas a verdade é que, e vocês hoje vão ver no treino, vão sentir alegria, vão nos ver sorrir, vão nos ver felizes. É um novo ciclo, estamos todos muito contentes e felizes por estar a mergulhar nesta nova aventura. Levamos duas vitórias e estamos entusiasmados com o que vem.
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8: Olá, Ruben, Rita Cotrinha, direto para a CMTV. Já são duas as intervenções que fazes em antevisões que surgem depois de polémicas. A primeira em Palm Beach, com a situação da ida à praia, ainda na era de Martínez, e agora esta com Cristiano. Sente que pode ser o próximo capitão principal em breve da equipa?
5: Já veremos com o tempo assim o dirá, mas mais importante que focar nessa questão, diria que a seleção, pelo menos desde que eu cá estou, sempre funcionou com um sistema de internacionalizações e que vem também automaticamente com o acumulado de experiência e vivências de cada um e, portanto, até hoje assim funciona e, portanto, naturalmente as coisas acontecem da maneira que têm que acontecer. Eu estou aqui hoje, tal como estive no passado, mais uma vez para defender a nossa seleção e o nosso país.
6: SIC.
9: Ruben, já muito se falou então do Ronaldo. Perguntava-lhe, depois do que aconteceu de facto na Noruega com uma grande vitória, como é que está a equipa para este jogo aqui neste estado e com esta experiência de que de facto aqui é sempre muito difícil?
5: É um facto, aqui realmente os jogos não são fáceis. Tem uma equipa muito eficiente, uma equipa completa e uma equipa perigosa. Temos perfeita consciência disso por eventos recentes e por também aquilo que é a história da seleção deles. E como tal, sabemos que só a nossa melhor versão é que pode chegar aqui e vencer. É aí que está o nosso pensamento. E queremos estar fortes amanhã, queremos desfrutar muito do jogo. Final do dia, é também uma primeira vez que temos a oportunidade de fazer mais jogos de uma vez só pela seleção e para nós é um enorme prazer jogar por esta camisola e, portanto, queremos fazê-lo com um sorriso na cara e queremos ganhar.
6: Canal 11.
10: Ruben, boa tarde. Estamos em direto para o Canal 11. Queria perguntar-te sobre a linha defensiva. Portanto, o Jorge Jesus tem falado muitas vezes sobre o vosso comportamento nestes dois primeiros jogos. Queria-vos perguntar o que é que mudou do passado para agora, portanto, da vossa forma de defender. Reencontraste também o Jorge Jesus. Queria-lhe perguntar se mudou alguma coisa. Como é que foi esse reencontro?
5: Foi um reencontro positivo. E para começar pela primeira pergunta... mudou muita coisa, e eu acho que vai ser o primeiro grande passo para nós podermos alcançar aquilo que nós queremos. Tudo, como o Mister diz muitas vezes, uma equipa está sempre muito mais perto de ganhar se defender bem, e eu e acredito que todos nós acreditamos muito nisso. E eu acho que bocadinho a bocadinho se vai refletindo e muito em campo, em

0: ter que defrontar três equipas muito físicas, poderosas mesmo. Eu pergunto se, na perspectiva do jogador e na perspectiva do que o Mister vos passa, se a abordagem é diferente, se fossem, por exemplo, equipas mais técnicas que podiam jogar de uma forma mais aberta e se isso também influencia depois o vosso doseamento de esforço.
1: É assim, eu diria que a abordagem é o que tem que ser perante aquilo que encontramos, como é óbvio. Eu acho que não é uma questão de mudarmos a maneira como jogamos, nem agora nem nunca. É mais uma questão de termos consciência de contra quem vamos jogar e conhecer bem os perigos que cada equipa tem para nos oferecer. E a partir daí também saber em que momentos é realmente crucial nós estarmos fortes e estarmos consistentes. Para além disso, é sermos quem nós somos, a qualidade que nós temos, a maneira como nós jogamos e, obviamente, um novo ciclo, uma nova ideia. E neste momento, nesta fase inicial, comparar essa ideia o mais cedo possível e da maneira mais eficiente possível. Mas sim, há sempre uma adaptação e, de facto, estes jogos, este grupo, é um grupo físico, é um grupo forte, mas que... Só nos deixa, de certa forma, entusiasmados com o desafio, porque é um momento especial e é um momento importantíssimo para nós crescermos, especialmente neste novo ciclo.
2: Agência Lusa.
3: Olá, Ruben Dias, tudo bem? Luís Garopa da Lusa. O Ruben tem um lance na primeira parte com a Noruega em que faz um corte incrível, quando o Alan já quase festejava golo. O que eu lhe pergunto é, com a sua experiência que já tem, a idade que tem, e já anda nisto há muito tempo, que efeito é que esse tipo de lance ainda hoje tem um jogador que está a disputar um jogo daqueles? Explique-me um pouco como é que foi esse lance e que efeito é que depois teve na sua exibição no resto do jogo?
1: Assim, em relação ao efeito, e eu acho que estás aí para um caminho mais filosófico em relação ao que aconteceu, eu diria simplesmente que é o meu trabalho, é para isso que eu lá estou, e ponto final. Em relação ao lance em si, é uma situação que nasce de uma imprevisibilidade, um cruzamento que o Diogo não consegue fechar, concluir tão bem, e a partir daí é tentar estar disponível e posicionado da melhor maneira possível para ajudar e para resolver o lance. Claro que sim, vem da mentalidade de um jogador ganhador, tal como eu, tal como os meus colegas. Nós estamos aqui para ganhar ao final do dia, estamos aqui para desfrutar, temos muito prazer em estar aqui a representar esta camisola, mas normalmente quando um jogador português chega a este nível é porque é um ganhador. E estes momentos definem-nos.
2: A bola.
4: Boa tarde, Ruben. Francisco, sempre para a bola. Estamos a falar bastante da experiência do Ruben neste grupo de seleção, é um dos capitães também. Ruben, eu pergunto-lhe como é que o Ruben, um jogador já com mais rodagem aqui na seleção, jogadores como o Bernardo, Bruno Fernandes, e que já conhecem o Cristiano há mais tempo, como é que vocês olham para um caso como este que aconteceu agora na Noruega, do Cristiano sair sem agradecer aos adeptos, como aconteceu, por exemplo, no Mundial 2022, com a questão do Cristiano ser suplente? Vocês, com essa experiência que têm de já conviverem há mais tempo com ele, falam com ele sobre estes casos, como é que olham para isso, enquanto mais experientes do grupo?
1: Assim, sinceramente, e acho que falo por mim, pelo Bernardo e pelo Bruno, acho que nenhum de nós dá tanta importância quanto tu deste agora nesta pergunta. São momentos que acontecem, acontecem com ele como acontecem com qualquer outro. Digam-me um jogador que nunca teve um problema com um treinador, uma situação mais complicada, um atrito, que nunca teve um momento de frustração, mais do que até se calhar com o treinador, ou consigo mesmo, porque não fez um golo ou porque não conseguiu impedir um golo. São coisas naturais da vida que vivemos, do futebol e também da vida de cada um de nós, e como tal é importante saber relativizar cada uma dessas situações e seguir em frente com o mesmo entusiasmo.
2: Record.
5: Boa tarde, Ruben. Vítor Gonçalves do Record. A minha questão está relacionada com o Manchester City. Eu sei que estamos na seleção, mas aquilo que o clube está a passar neste momento pode também transferir-se de alguma forma para a seleção, uma vez que é uma situação muito difícil que pode acarretar um castigo. Eu pergunto-lhe como é que o Ruben tem acompanhado o que está a acontecer e se isso lhe preocupa de alguma maneira que o City possa ser castigado.
1: Eu percebo perfeitamente a pergunta, mas peço também que percebas que eu não vou comentar nada que não esteja relacionado com a seleção nacional.
2: Muito bem, creio que a imprensa portuguesa estará completa. And any question for Ruben Dias, for foreign press?
6: Agora, se há perguntas em inglês para Ruben Dias.
7: Em dinamarquês ou...
6: Jorge Deus vai colocando os fones para ouvir a tradução.
1: Inglês, não.
6: A primeira pergunta vai ser em dinamarquês. Ruben Dias ainda tenta que seja Ruben, em inglês, mas afinal é mesmo em português.
7: O segundo jogo até o que você mais enfrentou.
2: Slowly.
7: É português.

0: brasileiro.
1: Começa outra vez. Sim.
0: Na sua carreira, Joachim Andersen é um jogador que você enfrentou várias vezes.
2: Madsen?
0: Joachim Andersen.
2: Ah, Malen. Malen? Malensen.
0: Joachim Andersen.
3: Estamos a acompanhar a conferência de imprensa de antevisão ao jogo de amanhã da Liga das Nações, o Dinamarca-Portugal. Uma conferência de imprensa que acaba por estar praticamente dedicada ao que possa ter dividido selecionador Jorge Jesus e Cristiano Ronaldo ao longo dos últimos dias. Nesta altura fala ainda Ruben Dias, que responde à imprensa estrangeira. Vamos novamente
1: eles
3: seguir.
1: Fazem parte daquilo que é a seleção da Dinamarca, é uma seleção completa, uma seleção que sabe jogar muito bem, é uma seleção perigosa, já nos criou dificuldades no passado e como tal nós temos o maior respeito por aquilo que eles representam. Estamos aqui hoje e temos perfeita noção de que só se jogarmos o nosso melhor futebol é que podemos ganhar o jogo.
2: One more? 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
4: Podemos chegar mais perguntas da imprensa estrangeira, dinamarquesa eventualmente, mas não. Vai começar mesmo agora a conferência de imprensa no que diz respeito a Jorge Jesus. Vamos ouvir a primeira pergunta.
5: Jorge Jesus, muito boa tarde. Gonçalo Ventura em direto para a RTP Notícias. Há muita informação a circular neste momento e eu queria lhe fazer duas questões muito diretas. Então vá, vamos lá a isto. Eu vou tentar na mesma pôr os dois assuntos. Se combinou o tempo de utilização, os jogos com o Cristiano Ronaldo e o tempo em que ele participava em cada um dos jogos e se ele se ontem e anteontem se recusou a participar no treino?
6: Bom, em primeiro lugar, boa tarde a todos e particularmente aos meus conterrâneos que vieram de Portugal. Quero fazer uma introdução antes de responder à pergunta. Para mim o mais importante é o objetivo daquilo que viemos fazer a Copenhaga, a Dinamarca. É o respeito pelo adversário, que vamos jogar contra um grande adversário. Como a missão continuar a conquistar a Liga das Nações e não tenho um jogador, tenho 23 jogadores e vocês podem pôr as questões que quiserem sobre qualquer jogador. Mas vou responder à tua pergunta. Quanto ao Ronaldo, uma pergunta é pouco. Três é demais. Só deixo fazer duas perguntas sobre o Ronaldo, não responda mais. Porque não, o Ronaldo não é o principal tema de eu estar aqui. O principal tema de eu estar aqui é a Dinamarca e eu que sou selecionador nacional. Respondendo agora, concretamente, à tua pergunta. Eu tenho memorizado, mas podes repetir.
5: Se o treinador Jorge Jesus combinou com o Ronaldo o tempo de utilização e se ele se recusou a treinar ontem pela seleção nacional.
6: Bom, é verdade que eu combinei com ele, como combinei, combinei, criámos um plano, como também fiz com o Bruno Fernandes, e disse ao Cris que o jogo na Noruega e o jogo da Dinamarca, ele não iria jogar. Não iria jogar porque eu achava que ia jogar porque eu trabalhei um ano com o Cris, não é? Eu não cheguei há três meses à seleção e conheci o Cris. Eu estive a trabalhar um ano com o Cris, eu conheço completamente as condições físicas do Cris e sei, porque já o fazia na Arábia Saudita, quando havia jogos três em três dias, raramente o Cris jogava. Para além disso, o Cris nunca treina, nem no primeiro dia, nem no segundo dia, após o jogo. Nunca. Teve um ano comigo, nunca. E, portanto, eu combinei isso com ele. No jogo, disse-lhe, e ele também, quando tivemos a primeira conferência de imprensa em Portugal, ele também falou sobre isto, aquilo que o Mister quiser, se é para chegar de jogo, se é para estar no banco, eu estou no banco, e portanto ele nunca se negou a nada, e foi exatamente isso que aconteceu. Só que eu, não é? Eu não vou, eu sou um treinador que não vou para o banco a pensar que daqui a aos 60 minutos vou ter ao Carlos Daniel. Aos 70 minutos vai ter a... Não é assim que eu funciono no banco. O jogo é que me vai dizer o que é que eu vou fazer. E eu pensei que se calhar até tinha combinado com ele que não jogava os dois primeiros jogos. Mas se calhar até ia precisar dele nos últimos minutos. Mas o jogo ditou-me outras coisas, começou-me a dizer outras coisas. E eu não o coloquei no jogo. Este é o ponto verdadeiro. E já que estou a falar do Cris... vou-vos dizer, eu tive um ano a trabalhar com o Cris. Isto parece que há aqui um caso entre mim e ele, onde não há caso nenhum, pá. Já tive casos com muitos jogadores, mas não querem fazer disto um caso que não existe, cara. Isto foi uma opção de treinador, né, que tinha planeado um plano. Se quiserem, eu vou-vos dizer também do Bruno. O Bruno, no jogo com a Noruega, e eu disse, Bruno, o Bruno veio depois do jogo da... tudo igual. Isto é para vos dizer o quê? Para vos dizer que ele há bocadinho fez a pergunta do jogador ter estatuto, não é? O estatuto é uma coisa, não é? As regras é igual para todos. Agora, o estatuto permite ao jogador a que o treinador, pelo menos eu faço isso, pelo passado da carreira deles, não é? Ter algum cuidado naquilo que pode ser as suas decisões antes do jogo acontecer. Depois do jogo acontecer, é a mesma coisa. O treinador tem que decidir, é assim que eu penso, e decido sempre em função de um objetivo que é o melhor para a equipa, e respeito sempre pelos jogadores. Mas eu estava-vos a dizer, eu disse ao Bruno a mesma coisa, Bruno Fernandes, depois do jogo de Alves, ele queixou-se, ele já vinha, eu não sabia. Ele vinha tocado do jogo daqueles jogos do Night, mas só que eu conheço o Bruno, trabalhou comigo, não é? E durante um no outro dia, disse, Bruno, o que é que se passa? Tu não és o Bruno que eu conheço, pá. O quê? Tu jogas mais com o que jogaste? Ele abriu-se comigo, não é? E disse, então é assim, próximo jogo não jogas. Vais jogar no outro jogo na Dinamarca, se recuperares. Exatamente o que eu fiz com o Ronaldo. E se hoje no treino não acontecer nada, não é? O Bruno vai jogar no jogo da Dinamarca. Portanto, é para vocês verem que o estatuto de um jogador, aquilo é o meu pensamento. O estatuto não dá direitos que os jogadores sejam diferenciados uns dos outros. O estatuto é o respeito pela carreira deles, não é? Como eu faço com todos, não é? Com o Cris, como faço com outros jogadores que já tive na minha carreira, não é? E portanto, eu coloco sempre primeiro a questão daquilo que é fazer, o plano que eu traçar com o jogador, e depois quem decide sou eu. Eles sabem, toda a gente sabe, que trabalhou comigo e que ao longo dos anos está a trabalhar comigo, até os presidentes sabem. No clube, mandou um presidente. Na equipa, mando eu, em tudo onde eu estiver, e que os jogadores é igual.
7: Penso que esta primeira pergunta está respondida.
8: Havia outra.
6: Qual era a outra? Dos adeptos.
8: Não. Se ele se recusou a treinar ontem.
6: Não se recusou a treinar. Não treinou, como é que se chama-se? O Félix.
7: Francisco Conceição,
6: porque estavam lesionados. O Félix, porque tentámos descargar um pouco a fadiga que ele apresentou depois destes dois jogos. E vamos ver como é que vai ser amanhã. E o Cris. Fez trabalho de ginásio, fez um pouco de mobilização no campo e depois foi fazer um trabalho de reforço para o hotel. Portanto, foi isso. Não recusou, como hoje vai treinar, se vocês forem ver, ele hoje vai treinar, não é? Hoje, porque hoje é o quarto dia, tá? Portanto, vai treinar. E não se recusou a treinar. Isso era impossível. Mas vocês acham... Eu às vezes tenho alguma dificuldade de perceber algumas coisas. Não é o Cris. Vocês acham que algum jogador do nível de uma seleção se recusa a treinar? Não é de Portugal, de outra seleção. Só se eles quiserem ir embora, se estiverem com outras ideias. Ninguém se recusa a treinar. Não é? Portanto, era isso que eu vos queria dizer.
7: Muito bem. Sport TV.
9: Boa Boa tarde, Jorge Jesus. No final do jogo na Noruega, disse que iria conversar com o Cristiano Ronaldo para perceber o porquê daquele comportamento do capitão da equipa das esquinas na saída mais apressada. Nessa conversa, compreendeu o porquê da insatisfação do Cristiano Ronaldo? E já agora pergunto-lhe, se não temos um caso na seleção portuguesa, o porquê da reunião de ontem entre si e o Cristiano Ronaldo e já hoje também com a presença do presidente da Federação Portuguesa de Futebol, que viajou de emergência para a Escandinávia?
6: É a segunda pergunta sobre o Ronaldo. Não responde a mãe nenhuma. E não respondo, não é que tenha problema de responder. O foco é esse Dinamarca. Parece que a gente vem aqui fazer um jogo amigável. Não tem interesse nenhum, não é? E portanto, esse é o foco principal, até para mim, para os meus jogadores. É o mais importante que aquilo que tu estás a dizer. Um caso, não houve caso nenhum. Eu já expliquei porque é que foi o caso. Eu já expliquei que tinha um plano, vou explicar outra vez. Vê se não falam mais num caso onde não houve caso. Porque eu não tenho, como treinador ao longo da minha carreira, problema nenhum em ter casos. Tive tantos ao longo da minha carreira com jogadores, tantos. Agora não querem fazer um caso que não houve caso. Não é? Foi um plano que eu disse ao Cris que não ia jogar nos dois primeiros jogos. E pensei durante o jogo, né? Se calhar vou precisar dele, vai aquecer. E depois não o pus no jogo. Qualquer jogador, como eu também fui jogador, quando a gente anda ali a aquecer 20 minutos, 30 minutos, blá blá blá, né? E depois não entra, não há nenhum que fique contente. Nenhum. Quanto mais o Cris tem estatuto, quanto mais fosse o Pelé, se quanto mais fosse o Maradona. Eu dei aqui a aquecer 30 minutos, eu Pelé, eu Maradona. É isso, o estatuto. Mas os direitos são iguais. Depois eu, como treinador, decidi, não entrava. Não é caso, pá. E eu, dos adeptos.
7: É relativamente à chegada do...
6: Ah, reunião. A reunião. Pronto, exatamente isso. Vocês... entre aspas, obrigaram-me a falar com o Cris de um caso que não havia caso, não é? O Cris, temos de falar isto, em Portugal está-se a falar tanto disto que eu não estou a perceber o que é que está a acontecer, não é? E pronto, e não havia nada para falar. Aquilo que falámos é exatamente aquilo que ele disse no primeiro dia da nossa conferência de imprensa. Mas eu estou aqui para tu decidires. Queres que eu jogue, eu jogo. Queres que eu não jogue, eu não jogo. Queres que eu vá para a bancada, eu vou para a bancada. Exatamente, foi esta a nossa conversa. E o presidente veio, como é óbvio, o presidente tem que estar aqui, o presidente do clube, o presidente da federação, tem que estar com a equipa e falando o que se estava a falar em Portugal, ele quis saber o que é que se passou, não é? Mas eu já tinha, depois de jantar, eu e o Cris já tínhamos resolvido o problema, não é? E o problema é que não era problema, não é? E pronto, e é isso. Não é?
7: Muito bem. SIC?
10: Jorge, peço imensa desculpa, mas eu tenho que lhe perguntar. Se não quiser responder, não responda. Até porque fomos nós que demos a notícia ontem.
6: Foste tu que
10: ouviu. Sim, fui eu que dei a notícia ontem.
6: Tens de ter melhores informadores.
10: Então, eu gostava de lhe perguntar. Falou com o Cristiano Ronaldo na manhã do jogo a dizer e prometeu-lhe que ia jogar 30 minutos, ou não?
6: Foi. Eu até não acabei de dizer.
10: Mas eu pode acabei... prometer a um jogador que joga 30 minutos e depois a seguir não joga?
6: Não, posso prometer o que eu quiser. Eu sou treinador, não é? Isto é muito confuso para a tua cabeça. Eu posso prometer o que eu quiser. Eu sou treinador que disse ao jogador, eu não eras para jogar, eu vou-te levar para o banco. Se precisar de ti 30 minutos, vais jogar. Se não precisar, não vais jogar. Eu, como vi o jogo à minha maneira, não entrou. Porque não é o Cristiano, nem nunca vai haver nenhum jogador que vai me dar as minhas ideias como treinador. Nunca. É? Nem ele, nem ninguém no futebol. Nem eu, nem ninguém, nenhum presidente. Nunca, zero.
7: Muito bem, já respondeu três, não é? Já respondeu três do assunto Cristiano. TV.
11: Este não é um assunto Cristiano, é um assunto geral. Em relação àquilo que vai ser o jogo da manhã, se vai fazer muitas mudanças ou não, o que é que espera para amanhã, e se do ponto de vista de autoridade este é o maior desafio que tem na sua carreira em relação a gerir um grupo.
6: Não. Vou fazer... Eu já tive esta conversa com os jogadores sobre mais ou menos a tua pergunta. Vou fazer alterações, como vocês repararam, fiz sempre 3, 4 alterações em todos os jogos. Porque não sou eu, é obrigatório. Obrigatório os treinadores que estão nesta competição. 4 jogos em 4 jogos e 11 dias, praticamente 3 em 3 dias, tu tens que mexer, né? Naqueles jogadores que te dão mais indicações de mais fatigados ou não, não é? Não é obrigatório que seja aquele jogador. É as indicações após o jogo e os dias de recuperação é que nos vão dar esse feedback para nós podermos tomar as nossas decisões. E amanhã vou fazer igual. Amanhã 3 ou 4 jogadores vão entrar de novo no jogo. Fizeste uma outra pergunta. Se era o maior desafio. Não, eu já também disse isso. Não é o maior desafio que eu tive. Foi quando comecei a minha carreira a trabalhar com jogadores com nível inferior. O que é difícil é trabalhar com jogadores com nível médio, onde se julgam que são grandes jogadores. Trabalhar com grandes jogadores, fácil. Fácil por tudo. Porque eles conhecem melhor o jogo. Porque eles percebem melhor o que é que o treinador quer. É tudo mais fácil. O difícil, volto-te a dizer, eu já tive em algumas equipas que me aconteceu, dizer, faz. São jogadores que jogam, são grandes jogadores, mas não são, e esse é que são, é que é mais difícil de trabalhar.
7: Canal 11, Miguel.
12: Jorge, dando aqui um bocadinho de continuidade à pergunta do João, relativamente às alterações, já disse que o Bruno, se estiver, se não acontecer nada hoje, joga amanhã.
6: Exato.
12: O João Félix, como é que está? Portanto, tendo em conta até a importância que ele tem tido na equipa, se vai fazer um esforço para que ele jogue também amanhã, se o Francisco Conceição está fora, ou não. Portanto, dar aqui algumas indicações.
6: Bom, reparem, ele não vai ser o último, não.
7: Não.
6: Já me fizeram várias perguntas e sobre o jogo e isso, sobre os jogadores, o que vocês quiserem fazer pergunta, não é? Isso também deve-se fazer sobre o Cris, faça o que aconteceu. Está bem, também temos que fazer, como é óbvio, temos que passar informação, é o vosso trabalho e nós temos, eu respeito o vosso trabalho, não é? Mas às vezes vocês fazem casos, pá, que eu não fico maluco, mas que não tem nada para ver caso. Mas voltando à questão, o Félix, hoje vou ver se ele ainda não treinou, não é? Vou ver como é que ele está. Ele fez, foi um dos jogadores que fez o tempo todo do jogo. Está muito carregado nos dois foliares, não é num. Está nos dois foliares. Os dois foliares é um músculo que é enganador. Parece que está bom e depois não está bom. Estou à espera do treino de hoje. E depois do treino de hoje vou ver se estiver bom. Vai jogar, ponto sempre, sei lá, alguma percentagem de pensar, mas está bom, vai jogar e vai acabar e depois já não pode jogar agora no Dragão, vai jogar no Dragão. Eu também tenho que, este contexto todo que nós treinadores temos que tomar decisões, faz com que a gente às vezes tenha decisões que é do treinador. E o menino, o Conceição, o Francisco, vai estar fora. Não? Vamos ver se ele recupera. Ele gostava muito de estar bom nas Antas. Vamos ver se ele recupera até as Antas.
7: Bola.
6: Dragão.
7: Antes da bola, desculpa, Francisco, vamos seguir porque pode estar a televisão
6: em direto da
7: CMTV.
13: Olá, Mister Rita, que treino em direto para a CMTV. Sei que na equipa manda Jorge Jesus, mas aqui quanto aos jornalistas, nós é que decidimos as perguntas. E vou ter que voltar só a Cristiano, só porque fiquei
6: mas
13: com uma dúvida.
6: Uma coisa. Mas quem responde sou eu.
13: Exatamente, compreendo que responderá então, e só responde se quiser,
6: então,
13: obviamente.
6: Então ok.
13: Mas fiquei aqui com uma dúvida ainda. Falou do Estatuto Cristiano, já é a segunda vez que fala sobre isso. E se Cristiano tem estatuto e tem um estatuto diferente dos outros, e se combinou que Cristiano jogaria os dois jogos, porque é que lhe prometeu que jogaria na segunda parte este último jogo, se depois poderia não reunir as condições de cumprir essa promessa para com o jogador? E já agora só sobre o Pedro Proenças, já falou com o presidente, e o que é que conversaram?
6: O estatuto, volto a falar do estatuto. O estatuto, o que é o estatuto, o sinónimo do estatuto no jogador? O estatuto é uma carreira, uns maiores, outros menores. Não é o facto de seres, por exemplo, o Cris que tem estatuto. Há outros jogadores que têm estatuto nas equipas e nunca atingiram níveis tão altos. E eu, como treinador, com esses jogadores, mantenho a mesma ideia. Querem que eu vou falar? Pronto, estamos a falar de futebol, já que a Medina disse que eu tinha. Como é que disse? Você que manda. Pronto, eu vou obedecer. É uma senhora, vou obedecer. Não, não é relação à resposta. O ano passado, para vocês perceberem o que é o estatuto, o que é que eu defino o estatuto, é um jogo do Al-Nassr, meias finais da Champions. Mané é um jogador com estatuto. Eu acho que ele é um jogador com estatuto. Não só na equipa, pelo passado dele. Chamei-o. Há muitos jogadores que eu não faço isso. Mané, hoje não te vou pôr a jogar. Por isto. Claro que ele não aceitou bem. Não disse não, mas eu tenho muitos anos disto. Mas é isso que faz o estatuto. Não é? E pronto, passou para dar a entender o que é que eu defino por estatuto. Não, o estatuto não tem regras diferentes dos outros. É igual para mim. E nas minhas decisões de pôr a jogar, tirá-lo, não pô-lo a jogar, mandá-lo para a bancada, não sei o quê, é igual. Não é? Diz-me lá depois o que é que seguir. Ah, e o que é que eu prometi? Foi exatamente isso. Eu, como eu disse, ele não ia para o jogo, não ia lançar o meu jogo, mas percebi. Não é? Antes de irmos para o jogo, eu disse: ó Cris, se eu precisar de ti, tu vais jogar 20 ou 30 minutos. Ele disse: se quiser, tudo bem. E assim foi. Chegou ao jogo. Eu mandei-o aquecer, porque eu não sabia. Eu mandei-o aquecer aos 45 minutos, faltavam 45. Aqui é que eu fiz mal. Eu devia ter o mandado aquecer 15 minutos ou 20 minutos mais tarde. Mas pronto, eu não sabia o que é que ia acontecer e comecei a ver o jogo. É? E comecei a ver as coisas de uma maneira diferente e achei que não precisava dele. Eu não pulo no jogo. E é este o caso que não é caso.
7: Está respondido. A bola?
6: O Proença. Eu já disse, o presidente Proença falou comigo hoje de manhã e com o Cris. Porque é o papel de um presidente. O papel de um presidente é exatamente falar com o capitão, com o treinador, quando há ruídos, que foi o caso, não é? Ele estava em Portugal, apesar de. Se não houvesse esse caso, ele vinha na mesma. E pronto, e tivemos a falar os três, mas eu já tinha falado com o Cris depois do jantar. Já não, o presidente não veio resolver nada, porque não havia nada para resolver. Já, as coisas já estavam conversadas.
7: Estamos mesmo no limite do tempo. A bola aqui, por favor.
14: Boa tarde, Jorge Francisco Sepp, para a bola. Uma pergunta relacionada com o jogo e com as suas opções. O Gonçalo Ramos teve em bom plano com a Noruega. Eu pergunto-lhe, disse que o Cristiano vai treinar agora a seguir. Este jogo com a Dinamarca pede mais Gonçalo Ramos, pede mais Cristiano? E se puder responder, qual deles é que vai ser titular?
6: É uma pergunta inteligente, não é? Quer saber qual é que vai jogar. É assim, hoje vou treinar, como é óbvio, não é? Se tudo acontecer normalmente, não é? É o Gonçalo que vai jogar.
7: Record ainda?
15: Boa tarde, Mr. Vítor Gonçalves do Record. Em relação ao Bruno Fernandes, já disse também que ele deverá jogar amanhã. Pergunto-lhe se o plano que tem para ele na seleção é ele voltar a jogar como interior esquerdo, como fez no outro jogo, ou se ele poderá aparecer numa zona mais interior neste. E se, já agora, se puder também esclarecer, se o Ronaldo não for titular, se entra amanhã?
6: Vou responder pela última pergunta. Isso eu não sei. Voltamos à mesma questão. Eu não sei o que é que vai acontecer no jogo. Sei lá o que é que vai acontecer no jogo. Não é? Se precisar dele, entra. Se não precisar, não entra. Não sei. Vocês sabem isso. Vocês são jornalistas desportivos e sabem perfeitamente o que é que eu estou a dizer. Não é? O Bruno Fernandes. Vocês também sabem que ele já foi meu jogador. Ele comigo jogou, fez três posições: segundo médio, segundo avançado e um extremo meio mascarado a jogar por dentro, não é? Ou pela esquerda ou para a direita. No Sporting até era pela direita. Eu sei que ele faz estas três posições relativamente bem. Sei que a posição que ele melhor faz e ultimamente será como um segundo avançado. Mas também sei que ele, porque há várias formas de jogares com um extremo médio, se aqui quiser chamar, portanto, um e dois, um jogador em dois. Há jogadores que têm umas características e o treinador tem uma forma de olhar para esse jogador em termos de posicionamento de uma maneira diferente. E, por exemplo, o Bruno, se fizer essa posição comigo, é um meia. Ele é mesmo um meia. Só que é um meia que, quando não tivemos bola, aí já tem que defender um pouco mais longe da baliza do adversário. Mais nada, mas ofensivamente o posicionamento dele é de dentro para fora. Ele não vai jogar comigo, extremo, joga aqui e vai para dentro. Não, é um meia. Eu jogo com dois meias, para vocês ficarem a perceber. Eu jogo com dois meias. Um pela direita, outro pela esquerda, quando tenho Bruno Fernandes e Félix, e João Félix.
16: Hã? O Neto é muito diferente.
6: Exato, o Neto é muito diferente. Quando não tenho, temos que nos adaptar à qualidade dos jogadores e eu, a qualidade, não às características. E eu procuro sempre ligar a qualidade individual dos jogadores com as ideias que eu tenho para a equipa.
16: Última pergunta para a imprensa portuguesa, Anteirão.
17: Viva, Mister Fernando Eurico. Perguntava-lhe, até porque abordou isso também no último jogo, a questão das bolas paradas, não sei se nos pode esmiuçar um bocadinho, qual é a sua ideia para esta seleção nacional nesse momento tão importante do jogo?
6: Bom, ainda bem que faz-me essa pergunta, que eu sei que isso traz outra coisa atrás. É assim, eu, o pouco tempo que tivemos para treinar, há momentos de jogo que ainda não treinei. Por exemplo, um dos momentos de jogos que eu não trabalhei, bola parada ofensiva. Não há tempo para fazer. E, portanto, eu procuro que os jogadores, eu digo-lhes a eles, o que vocês faziam, estavam aqui, já têm aqui vários anos na seleção, vocês façam. Façam o que faziam. Defensivamente, aí temos trabalhado, aí sim, temos trabalhado muita bola parada, posicionamento defensivo, mas ofensivamente ainda não trabalhei e, portanto, são eles que vão decidir. Eles é que decidem o que já faziam.
16: Muito bem. Any question for coach?
4: Okay. Agora, se há perguntas okay. ou não da imprensa estrangeira, aparentemente não. Deixa esse cumprimento em inglês.
3: Fica assim concluída a conferência de imprensa de Jorge Jesus, de antevisão ao Dinamarca-Portugal de amanhã. E esse foi, de resto, o tema que o selecionador quis manter como sendo o principal. Acabou, no entanto, por ser inundado por perguntas relativas a Cristiano Ronaldo e à polémica levantada nos últimos dias. Jorge Jesus desvalorizou, garantiu que não há caso absolutamente nenhum. Esclareceu também tudo o que aconteceu com Cristiano Ronaldo. São destaques para a hora certa. Às 5 da tarde trazemos-lhe o essencial desta conferência de imprensa. Até já.
18: Até já, Alexandra Pereira. Já são 4:38. Edição para quarta-feira, dia 30 de setembro. Já lá vão uns minutinhos e vamos em frente nesta quarta-feira, que aqui no Porto já teve chuva, já teve o sol tímido, mas nós cá estamos. O meu nome é Alberto Rocha, comigo está a Luciana Abreu, Alexandra Pereira, Vítor Figueiredo.
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18: Luciana Abreu, boa tarde.
20: E sim, sou eu, Luciana Abreu.
11: Ainda estou.
20: Eu é.
18: Estou mesmo. Olá, Luciana. Olá, Vítor. Alexandre está aqui comigo na cidade do Porto. Hoje deu para ir...
20: Hello.
18: Hoje deu para vocês aproveitarem e darem um saltinho ali até aos croissants e aos cafés e por aí fora. Deu para tudo, já deu para o lanche, não é? O lanche hoje começou mais cedo, em vez de ser às 5, foi às 4. Ou então está tudo preparadinho, não é?
20: Está tudo preparadinho, de barriguinha cheia. E ansiosos para falar com os nossos ouvintes.
18: Pronto,
20: está
18: então...
20: Está a ver que nunca mais...
18: Já está, já cá estamos. Agora é para falarmos com eles e para pedirmos também os nossos ouvintes para poderem assim participar e para poderem estar connosco. É claro que é um número que está sempre disponível, é o 927794422. Já temos aqui ouvintes, atenção que hoje, Luciana, vais ter que cantar os parabéns, hein? Porque o Hugo
20: não me esqueci.
18: Está de parabéns, o Hugo está de parabéns, e portanto... temos aqui já também
20: podíamos
18: mensagens.
20: Podemos começar assim já, este regresso a casa.
18: Temos aqui
20: em
18: já
20: grande.
18: Ana Bastos, sim, podes aproveitar, vá lá. O Hugo faz hoje, se não estou em erro, 26 anos, mas tens aí a mensagem do Hugo.
20: Vamos abrir. Olá, boa tarde, equipa maravilhosa do regresso a casa da CM Rádio. Hoje faço 26 anos. Luciana, podes cantar os parabéns? Boa emissão de regresso a casa. Oh, Hugo, estás com o telefone na mão, dá-me sinal. Preciso saber se queres em inglês ou em português.
18: Já agora. Coreano também se arranja,
20: I'm
18: não?
20: Marilyn Monroe.

0: É bom que o Hugo tenha estado à escuta, hein? Isto não repete. Já está. E agora 4:41, tempinho para sabermos como é que estamos com o trânsito. Vítor Figueiredo, boa tarde.
1: Olá, viva, boa tarde. Vamos então para a estrada e já há alguns pontos complicados em Lisboa. Começamos pela segunda circular entre as Torres de e as Calvanas e entre a Rotunda do Relógio e Telheiras. Nestes dois percursos o trânsito está bastante lento, depois para entrar no Nó da Buraca, Pinamanica, como queira também, tanto a partir da segunda circular como do Calhariz. No IC19, para entrar nesta direção, também no Nó de Pinamanica, também está difícil, desde o Estado Maior. Subida dos Cabos da Ávila também está muito complicada para o Nó da Amadora e há problemas aqui na A5, na descida de Monsanto, com muita lentidão. Também lentidão no eixo norte-sul, do Bairro da Liberdade até ao início da Avenida da Ponte. O que temos mais nesta altura do campeonato é no Porto, e no Porto é a AEP, que está com algum trânsito nos dois sentidos. E depois temos aqui também a VCI, com um constrangimento aqui na zona de Fernão de Magalhães e a A3 no final, para quem quer ir para o Freixo através da VCI. Nesta altura são os problemas maiores que existem no Porto e na Grande Lisboa.
0: Muito bem, estão
2: no
0: aí...
2: Porto.
0: No Porto?
2: Desculpa, Alberto.
0: Sim.
2: Ia perguntar se por acaso será devido ao jogo, a malta já quer ir arranjar estacionamento para poder ir ao jogo logo ao fim do dia?
0: Calma, isso ainda vai complicar.
2: No Dragão?
0: Mas... Não, isto pode haver aí um pontinho ou outro mais complicado, depois fica bom e depois volta outra vez a complicar, senão também não tinha piada nenhuma. E o Vítor, como é que ia estar? Não, tem que ser.
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1: Já sabe, pode participar, pode fazer também parte deste programa que é para si. Agora, meninos, vamos às compras.
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1: Bom, daqui a pouco vamos... Já estamos quase nas 5 horas. Já faltam 15 minutos para as 5. Como isto passa depressa hoje. Passou muito, muito, muito mais depressa. Merecia desta conferência de imprensa. Bom, enquanto isso, eu quero dizer-vos o seguinte. Hoje trago aqui um outro desafio para vocês e também para os nossos ouvintes. Se estiverem preparados, então aí vai. Atenção, ouvintes, já sabem qual é o número, é para vocês participarem e vamos lá. Eu tenho aqui uma música, vou passar só um pouquinho, são 11 segundos. Eu quase que diria, dou um doce a quem acertar. Mas é melhor não me meter nesses filmes, que senão as coisas podem ser bem diferentes daquilo que eu estou a pensar. Então vamos lá, vamos à música, são 11 segundos, a ver se vocês identificam que música é esta.

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1: Pronto, já sabem, podem então participar. 927794422. Palpites por aí, não há no estúdio, pois não? Nadinha, pronto. Vamos deixar então.
2: Nadinha, nadinha, nadinha.
1: Ah, bom. Mas olha, quando souberes, vais ver que é muito fácil.

0: de Shakira, o tema chama-se Água. Pronto, primeira música a rolar aqui nesta emissão. Eu sugiro que agora esteja atento às comprinhas que temos que fazer aqui na Correio da Manhã Rádio e depois voltamos.
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0: Já cá estamos, já fomos às compras e agora eu vou aproveitar para trazer aqui, Luciana, trazer aqui os nossos ouvintes. Tenho

0: Por Sim. exemplo, de vários ouvintes, a nossa ouvinte, que é a nossa ouvinte desde a primeira hora, sem dúvida, e claro que nós não nos esquecemos disso, e que durante um tempo vai ter de deixar de ouvir, pelo menos com esta frequência toda, a nossa emissão, pelo menos o programa todo, que é a Guida.
1: Olá,
0: vamos ouvir?
1: Eu passei vamos aqui a... para vos dizer que eu só vos posso ouvir até... Terça-feira ainda ouço, mas quarta já não. Quero-vos dizer que sempre estive com vocês desde o início.
0: Claro que sim,
1: mesmo
0: nós sabemos.
1: Na rua, estando na praia, no hospital, passear em qualquer lado. Mesmo com os fones eu ouvia-vos. Agora vai ser diferente, não sei se vou conseguir.
0: Pronto,
1: vou
0: vamos.
1: Ter uma nova etapa na minha vida, mas.
0: Esperemos que seja uma boa etapa.
1: Coração.
0: Ok.
1: Vou tentar alguma escapadela que eu consiga ouvir-vos.
2: Não obrigada, sei, Guida. Um grande beijinho para ti, querida.
1: Eu vou ouvir-vos.
0: Obrigado. Beijinhos. Obrigado, um beijo.
2: Tudo a correr bem. Muita alegria.
0: Guida,
2: beijinhos.
0: Desde a primeira hora connosco e, claro, e fez questão de lembrar que, pronto, vai tentar, vai fazer os possíveis para estar na nossa companhia. 4:52, sabes que os nossos ouvintes têm estado aqui a escrever, a dar palpites acerca desta música. São mesmo só 11 segundinhos, mas o certo é que está a chegar lá. Prestem atenção.

0: 44-22.
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1: Estamos assim juntinhos na Correio da Manhã Rádio. Nossa ouvinte Ana Bastos a dizer-nos que ali para a Armação de Pera há chuvinha. Pronto, não é só para nós,

0: Grande música a passar aqui na Correio da Manhã Rádio. Estamos a 5 minutos das 5, ou 5 para as 5, como queira. O certo é que isto correu tão depressinha. Luciana, tenho aqui mensagens, vamos ouvir o Mário.
1: Ora, boa tarde, CM, boa tarde a todos os ouvintes. Ah, bem, eu acho que tenho um palpite. O meu palpite para essa música é, não sei, não faço a mínima ideia.
0: Como não?
1: É só bom. Para desejar um bom trabalho a todos. E olha, é menos um doce. Beijo para quem é de beijo, abraços para quem é de abraços.
2: Muito bom, um Mário, beijinhos.
0: Pronto.
2: Querido,
0: menos um doce, não há mal nenhum. Então faz bem não comer. E peraí, temos aqui mais um.
3: É novamente Vítor Monteiro. A música é da Lara Lee, chama-se Telepatia. Não há como enganar. Um abraço para todos, bom trabalho.
2: Muito bem, beijinhos, querido.
0: Acho o nosso ouvinte que será a telepatia, não sei. Aguardemos para saber se é ou não. Bom, como isto foi assim tão rápido. Primeiro, 927794422, para enviarem as vossas mensagens, gravadas de voz, de preferência, ou então escrita como queira. Depois... Bem, depois... Sabes uma coisa, Luciana, para
2: depois
0: irmos embora...
2: Depois de ti, mais nada. Você me faz apenas...
0: Apenas... Vamos lá com a Luciana para encaixar para o sinal das 5 até

0: Malagueta, Luciana
1: é
0: Abreu.
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0: Chegamos às 5 da tarde.
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0: Tempo para as notícias às 5, a edição de Alexandra Pereira.
4: Jorge Jesus garante que não há caso algum com Cristiano Ronaldo. Esta tarde, na conferência de imprensa de antevisão ao Dinamarca-Portugal de amanhã, o selecionador nacional.

0: Começou por indicar aos jornalistas que só iria responder a duas perguntas sobre o tema, por considerar que o tema principal seria o jogo e não o jogador. Jorge Jesus acabou por responder diretamente a três questões sobre o tema. Ora, começou por explicar o que aconteceu no Noruega-Portugal.
1: Não vou para o banco a pensar que daqui a 80 minutos vou ter ao Carlos Daniel. Aos 70 minutos vai ter a anúncio. Não é assim que eu funciono no banco. O jogo é que me vai dizer o que é que eu vou fazer. E eu pensei que se calhar até tinha combinado com ele que não jogava os dois primeiros jogos, mas que se calhar até ia precisar dele nos últimos minutos. Mas o jogo ditou-me outras coisas, começou-me a dizer outras coisas, e eu não coloquei no jogo. Eu tive um ano a trabalhar com o Cris. Isto parece que há aqui um caso entre mim e ele, onde não há caso nenhum, pá. Já tive casos com muitos jogadores, mas não queiram fazer disto um caso que não existe, cara.
0: Jorge Jesus explicou ainda o que quer dizer quando atribui estatuto a certos jogadores, mas o selecionador garante que continua a ter a última palavra.
1: O estatuto é uma coisa, não é? As regras é igual para todos. Agora, o estatuto permite ao jogador que o treinador, pelo menos eu faço isso, pelo passado da carreira deles, não é? ter algum cuidado naquilo que pode ser as suas decisões antes do jogo acontecer. Depois do jogo acontecer, é a mesma coisa. O treinador tem que decidir, é assim que eu penso, e decido sempre em função de um objetivo que é o melhor para a equipa e respeito sempre pelos jogadores.
0: Quanto à viagem antecipada de Pedro Proença ao encontro da Seleção Nacional, o presidente da Federação Portuguesa de Futebol só tinha viagem prevista para o dia de amanhã, dia do jogo com a Dinamarca. Garante Jorge Jesus que, quando chegou, nada havia já para resolver.
1: O presidente Proença falou comigo hoje de manhã e com o Cris, porque é o papel de um presidente. O papel de um presidente é exatamente falar com o capitão, com o treinador, quando há ruídos, que foi o caso, não é? Ele estava em Portugal, apesar de se não houvesse esse caso, ele vinha na mesma. E pronto, e tivemos a falar os três, mas eu já tinha falado com o Cris depois do jantar, já não. O presidente não vai resolver nada, porque não havia nada para resolver já.
0: Quanto ao jogo de amanhã, Jorge Jesus adiantou que vai proceder a alterações na equipa, tendo em conta o treino que a equipa realiza precisamente por esta hora.
1: Vou fazer alterações, como vocês repararam, fiz sempre 3-4 alterações em todos os jogos, porque não sou eu, é obrigatório os treinadores que estão nesta competição, 4 jogos. Em 4 jogos e 11 dias, praticamente 3 em 3 dias, tu tens que mexer naqueles jogadores que dão mais indicações de mais fatigados ou não, não é? Não é obrigatório que seja aquele jogador. É as indicações após o jogo e os dias de recuperação é que nos vão dar esse feedback para nós podermos tomar as nossas decisões. E amanhã vou fazer igual.
0: Jorge Jesus, numa conferência de imprensa de 35 minutos, que tivemos a oportunidade de acompanhar em direto, onde também esteve Ruben Dias. Portugal joga amanhã no terreno da Dinamarca, jogo a contar para a Liga das Nações e que vai ter relato aqui na Correio da Manhã Rádio. Noutros temas, o Instituto da Segurança Social encerrou ontem um lar clandestino em Olhão, no Algarve. A instituição albergava 22 idosos que estariam sujeitos a situações de maus-tratos. As queixas que foram feitas referiam isso mesmo, a par do funcionamento ilegal do estabelecimento. Helena Ramos Lota.
2: Sabemos que foi devido a várias queixas direcionadas ao Ministério Público que este lar de idosos clandestino acabou encerrado ontem à noite. 22 idosos, pelo menos, foram retirados ontem à noite, uma vez que as condições básicas de higiene, de alimentação e também, segundo relatos de maus tratos, não estavam de todo asseguradas e, portanto, foi devido a várias queixas dirigidas ao Ministério Público que este lar acabou encerrado. A CMTV sabe, neste momento, que a Segurança Social acabou por encerrar o estabelecimento de forma urgente e retirar todos os utentes depois de uma ação de fiscalização ter identificado várias situações graves. Como me referia, falamos de falta de condições de higiene, também problemas do que diz respeito à alimentação e também relatos de maus tratos a estes idosos.
0: 22 ao todo que foram retirados deste lar ilegal, 13 homens, 9 mulheres, a maioria

com idades entre os 80 e os 89 anos. 14 foram encaminhados para instituições do setor social e solidário, um para uma instituição hospitalar. A Santa Casa da Misericórdia de Mugadouro abriu um inquérito interno à morte de uma utente afogada na piscina do lar de São João Batista. O alerta foi dado esta manhã. A idosa de 92 anos caiu na piscina.

0: conta desta estrutura residencial para pessoas idosas. Aperceberam-se de que esta idosa estava dentro da piscina e retiraram-na pelas próprias mãos. Acionaram depois o 112 para pedir ajuda. Quando os bombeiros aqui chegaram, iniciaram, por indicação do Centro Operacional do Doentes Urgentes, manobras aqui de reanimação, e foi com estas manobras que a idosa foi transportada aqui até ao Serviço de Urgência Básico de Mugadouro, onde depois viria a ser decretado o óbito já durante a manhã de hoje. Aqui as informações são muito escassas por parte da instituição que pertence à Santa Casa da Misericórdia de Mugadouro. O que nos dizem é que vai ser aberto um inquérito àquilo que terá acontecido. Quando questionamos se efetivamente pode haver aqui um caso de negligência, especialmente por parte das funcionárias que estariam a trabalhar durante a noite, o que nos dizem é que ainda é uma resposta muito precoce para ser dada.
1: A reportagem da jornalista Rita Lino, de referir que também a GNR está a investigar as circunstâncias da morte desta mulher de 92 anos no lar de São João Batista, em Mugadouro. A Polícia Judiciária teve dois jovens suspeitos de roubos de relógios de luxo, um deles de 18 anos e nacionalidade portuguesa. Já foi ouvido por um juiz, saiu em liberdade, ficou obrigado a apresentações periódicas. O outro foi presente esta manhã. É juiz no Tribunal de Faro, Rui Panto Gomes.
2: Este jovem de 20 anos que irá conhecer a medida de coação aqui no Tribunal de Faro é de nacionalidade brasileira fará parte de uma célula que integra o chamado gangue do Rolex. Não fará parte desse grupo principal que está a fazer assaltos e fez diversos assaltos na capital, em Lisboa e também em algumas cidades portuguesas, faz parte de uma célula que atuava aqui no Algarve e também no sul de Espanha e que a Polícia Judiciária conseguiu travar agora, depois destes dois jovens terem roubado uma mota de entrega de comida já na zona de Lagoa.
1: O interrogatório no Tribunal de Faro prossegue esta tarde. Ainda hoje devem ser conhecidas as medidas de coação a aplicar a este arguido. O ator Nuno Mendes acaba de ser condenado a uma pena de prisão, 2 anos e 3 meses, pena suspensa, por um crime de violência doméstica. É o caso que tem por vítima a ex-namorada Nádia Lopes. A leitura da sentença aconteceu esta tarde no Tribunal de Viseu. Grande parte dos factos descritos na acusação foram dados como provados. Recorde-se que, em junho, o ator também foi condenado pelo mesmo crime contra outra ex-namorada, Frederica Lima. A fechar, assinalar que o Parlamento debate esta tarde a proposta do Governo para alterar a lei do arrendamento. O documento parece ter chumbo certo. O PS anunciou que vota contra. O Chega ameaçou não aprovar a proposta. O debate acontece, de resto, numa altura em que o valor das rendas é o mais alto de sempre. No segundo trimestre do ano, o preço do arrendamento por metro quadrado ultrapassou os 10 euros a nível nacional. As notícias regressam às 5h30 com o Vítor Figueiredo. Até já.
3: Até já, Alexandra Pereira. São agora 5 horas mais 10 minutos. Esta edição de 30 está a fechar este mês de setembro. É quarta-feira. Espero que esteja bem. Daqui a pouco vou-lhe dizer como é que pode ganhar um prémio, ou seja, uma assinatura digital trimestral de sábado. E tem a ver com boa disposição. Mas já lá vamos, porque agora vamos a este regresso a casa. Aquela primeira hora que não foi hora, foi meia hora, cerca de 20 minutos. Uma coisa estranha, já passou. E, portanto, vamos agora lá retomar isto. Luciana, 5:11, Vítor, 5:11 também. Alô. É contigo. Vamos Alô. Lá, então. Começamos Arroz. Com o trânsito. Como é que estamos com o trânsito,
4: para já? Pois cá, mas complicado o trânsito é na Grande Lisboa. Então, aqui, no eixo norte-sul, entre o bairro da Liberdade e o início da Avenida da Ponte, houve acidentes, está tudo muito parado. Temos também, na segunda circular, lentidão entre o Estádio da Luz e as Calvanas, no sentido de Benfica ao Porto, e no sentido contrário, da rotunda do relógio até Telheiras, também algum

0: alguma lentidão. Subida dos Cabos de Ávila, 117 para o IC19, também muito lento. Neste momento são zonas piores de circular, além da A1, na zona de São João da Talha. Um pouco mais à frente houve um acidente que já está com cerca de 1 quilómetro de fila antes de chegar ali ao nó de Sacavém, sentido norte-sul. Portanto, depois de São João da Talha, melhor dizendo, se vier, obviamente, do norte. Quanto ao Porto, as coisas mais complicadas estão neste momento na AEP, no sentido sul-norte, a partir do nó de Francos, e também na VCI, quase desde Bom Joia até à Fernão Magalhães, para o lado da Rábida, portanto, não é? Entrar na Rábida não está muito fácil, mas poderia também estar mais difícil, alguma lentidão desde ali do Bessa, da Boa Vista, vá. Do lado sul, sair do Porto, ir ali a caminho de Gaia, pela A1, também há alguma lentidão até chegar ao nó de Coimbrões. São estas as zonas mais complicadas, além da Arca d'Água, na VCI, sentido Rábida Freixo. É o que temos. Boa viagem.
1: E é bem bom. Boa viagem. Já tivemos aí dias bem, bem, bem piores. Luciana, 5 e 13, sabes uma coisa?
2: Nunca mais são 5 e
1: tu hoje, não sei, mas eu acho que isto vai ser descontado. Nunca mais, nunca mais. Já falta pouco.
3: E agora tens de arranjar uma música assim. Era o que mais faltava, era o que mais faltava.
1: Deixemos o Chiaro e à toa. Nunca mais, nunca mais são 5:30. Eu direi nunca mais é sexta-feira. Deixa-me dizer o seguinte. Os nossos ouvintes estão... não para, são fantásticos e continuam a dar-nos aqui. Olha, até deixa cá ver. Ana, de Viana do Castelo, nos diz que... Olá, Alberto, Luciana, Vítor, boa tarde. Parece uma canção de telepatia Larali. Tivemos também aqui, mas eu ainda não disse que é ou não. Tivemos aqui também... Ai, a Ana Bastos, que também diz que é a música Telepatia. Depois escreve aqui a Rosa. Boa tarde, obrigado Luciana. Estava debaixo da língua, mas não saía. É isso mesmo, Telepatia. Bom,
3: agora dá-me licença. Temos aqui um ouvinte que se juntou à família da CM Rádio.
1: Sim.
3: Já memorizei aqui o número dele. Chama-se Sheila.
1: Sim, Fernando.
3: Lara Little, telepatia que... e abreijos. Atenção, enviou-me abreijos.
1: O Sheila, que é o
3: que
1: músico.
3: Abreu mais beijos.
1: Daqui do Porto. E que, bom, se alguém conhece música também e músicas, está aí
3: que
1: ele.
3: Giro.
1: Telepatia.
0: É uma autêntica jukebox.
3: Obrigada, é, Sheila.
1: Ou
3: que
1: seja,
0: ao contrário, Alberto, tu não fazes ideia.
1: Não faço ideia de. Da música?
0: Desculpa lá, eu estava a ler aqui um título de uma canção chamado Tu Não Fazes Ideia, que é da Carolina de Deus.
1: A música é esta. Bará, bará, bará, bará, bará, bará, e o resto.
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1: E quem é que cantava Telepatia, se é que é essa música?
3: Quem diga que é Larali?
0: Acho que não há grandes
1: boa. Dúvidas. Sim, está bem. Olha, eu vou ali ver se há bombocas, está bem?
3: Bombocas?
1: Bombocas.
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1: Ora bem, sim, bombocas. Vocês não sabem o que é bombocas ou o que são bombocas? Não?
3: Sei, gosto.
1: Gosta?
3: E tu, Vitor?
1: Tu também queres, Vitor?
3: Gostas com recheio, sem recheio?
0: Isso deve ter para cima de 10 mil calorias por dia.

0: sério? O que é que é?
1: Ah, bombocas! São estas! São para mim!
0: Só têm as minhas, não há mais bombocas para ninguém. Isso faz-vos mal aos dentes. Aliás, eu acho que já ninguém come. Já ninguém as come.
2: 13 a 14 gramas de gorduras, 64 gramas de hidratos de carbono, 50 gramas de açúcares. Bom, enfim.
0: O que é? Quem tiver implantes não tem que se queixar.
2: Pronto, mas isto podia ter piada, era uma batalha de bombocas. Isso aí sim.
0: Olha, em vez da tomatina, em vez da tomatina, não era?
2: Por exemplo.
0: A tirar bombocas, exatamente, em vez de tomates. Oh, bem bom, bem bom. Eu acho que já não são a mesma coisa que eram antigamente. Eu, por acaso, no outro dia comprei assim uma coisa muito idêntica, mas não é bem. Não é. Não é a mesma coisa. Não é. Estava a ver que estava a dar uma coisinha má. Atenção, está a valer até ao... Espera aí, está a valer até ao próximo dia 2. Quem for o ouvinte que envie uma piada que seja super divertida, a melhor do dia, vai ter direito a um prémio. Então é assim, tenho uma piada capaz de fazer rir Portugal, então envie por WhatsApp para a Correio da Manhã Rádio até o dia 2 de outubro, participe ao longo do dia e até ao final da tarde, às 6h45, vamos escolher a melhor piada e oferecemos uma assinatura digital, trimestral, da Sábado. 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Mas mesmo que não queira, digamos que, ser um craque para stand-up comedy, pode aproveitar e enviar a sua anedota, a sua piada. Nós temos aqui um ouvinte que já o fez, aliás, diariamente vai fazendo. Vá, contamos consigo também.

0: sei, mas acho que o Luan Santana falou de mim, hein? Coisa linda do Brasil e de Portugal também. A Zélia concorda comigo. Já não tem nada a ver com as primeiras bombocas, que eram muito boas. E a Zélia se abre, beijinho Zélia, regressa à nossa companhia. Diz que com toda a certeza a música é telepatia, lá dali. Diana Bastos.
1: Beijinhos, querida Zélia.

0: Já viste a foto da Ana Bastos? É das bombocas.
1: Ana Bastos.
0: Pois é, tem aqui fotos muito bonitas.
1: Ana, tu comes bombocas, muito... querida.
0: Oh, e o que ela faz?
1: Não,
0: sei.
1: Que os neira.
0: Eu não sei, mas as bombocas estão ali a olhar para mim. Ui! Boa tarde! É pôr a música das pipocas. Escreve o Cristiano Araújo. Não, Cristiano, já foi ontem. Hoje não. Hoje não há música das pipocas. Olha, temos aqui o Hipólito. Queres ouvir o Hipólito?
1: Incrível.
0: Então vamos lá ouvir o Hipólito. Siga.
2: Olá, boa tarde. Hipólito Sintra.
0: Olá, Hipólito.
2: Vejo que continuam com o vosso programa excelente. Um grande abraço para todos, em especial para a Luciana Abreu, uma pessoa que eu admiro muito pelo que ela já passou na sua carreira. Ainda me lembro dela começar a carreira dela em Cantigas da Rua, se eu não estou em erro, em 99.
1: É verdade.
2: A música que a Luciana estava a cantar, se foi a que passaram, que eu ainda não ouvi, será o Tony Carreira.
0: Não, não é.
1: Ah, não, não, é. Não, mas eu cantei Tony Carreira, ele tem razão.
0: Cantaste aonde? Oh,
1: cantei para ti.
0: Para
1: mim? Hipólito, está tão atento. Obrigado e um abraço sem dimensão. Sim, nós estávamos a falar sobre alguma coisa e eu depois cantarolei. O que foi, Vitor? Recordas-te? Eu cantei Tony Carreira há pouco. Não acredito que tenha sido essa. Ai, Hipólito, grave lá mais um áudio, por favor, a relembrar.
3: Olá, boa tarde. Um abraço daqui de Toronto. Olá, Fernando Gomes. Um abraço para o Vítor, para o outro. Olá, boa tarde. Fala Fernando Gomes de Toronto. Mandar um abraço para todos, para o Alberto, para o Vítor, para a Alexandra e para a Luciana.
0: Não falta ninguém.
3: E é só. Podia estar a correr bem.
1: Obrigada, Fernando. Vou
3: dizer ao
1: Vítor
3: que ele ontem falou que eu estava no trabalho, é verdade. Eu, para vir fazer um telefonema, tenho que vir aqui ao blind spot, onde as câmaras não apanham. Mas é uma
0: coisa
3: assim rápida e é por uma boa calma.
1: Tão querido.
3: Abraço para todos. Abraço para Portugal e para Tunis.
0: Grande abraço. Um abraço, até à próxima, obrigado. Olha, e já temos aí o Hipólito. Queres ouvir o Hipólito? Então vamos lá ouvir o Hipólito.
2: Aqui Hipólito Sintra. Sim, Luciana. A música era Depois de Ti Mais Nada, que estava a cantar do lado.
0: Toma lá. Depois de Ti Mais Nada. Eu é que sei, Não falha,
4: Mas olha, há aqui, estávamos a ter quase aqui uma crise diplomática há pouco.
0: Então.
4: Portanto, eu vou obstar aqui se aconteça.
0: Obsta. Ai, a sério, eu não acredito. São pipocas ao jantar. No raio das pipocas já me estão a chatear.
1: Gosto de vocês.
4: Esta é daquela música que fica no ouvido. Quando tu ouves de manhã, andas a cantar lá
0: desse dia. Sim. Mas esse é o grande problema. Aliás, esse é o problema das músicas. Que nós começamos a ouvir aquilo e depois não para. E quando acordas de manhã e estás assim a acordar e vem-te à mente uma música qualquer. A coisa... Mesmo que tu não gostes e estás assim a manhã toda a ouvir aquilo, sempre com aquilo na cabeça, é uma coisa impressionante.
4: Quem foi há pouco o nosso ouvinte que queria ouvir as pipocas? A estalar? Foi antes do
0: Era o Cristiano. Foi o Cristiano.
4: Cristiano
0: que ouviu. Olha, nós tivemos aqui o Vítor. O Vítor habitualmente envia-nos uma anedota. E portanto, vamos incluir o Vítor neste passatempo que estamos a fazer, e o Vítor vai assim ter direito depois a receber aquela assinatura trimestral de sábado. Vamos ver o que é que ele tem hoje. Qual foi a anedota de hoje?
5: Boa tarde, Alberto Rocha. Boa tarde à Luciana, ao Vítor Figueiredo. Espero que se encontrem
1: Olá,
5: bem.
1: Boa tarde.
5: Eu
1: boa
5: não
1: tarde.
5: Tenho aparecido porque tenho estado um pouco em baixo. Minha mulher está zangada comigo.
1: Ainda?
5: nós fizemos umas compras e eu pedi-lhe se podia fazer um arroz de cabidela e ela disse-me que esta semana não dava, estava numa correria enorme e isso, e disse-me, deixa para a outra. E eu respondi-lhe, mas a outra só sabe fazer pizza. Sempre rádio, uma rádio bonita com gente bonita dentro.
0: Depois um não queres estar aborrecido com a mulher, não é? Não sei, mas eu acho que para quem não tem asas, ele voa muito.
6: Outra piada.
0: Sério. Vítor, obrigado por estar connosco. Já agora, deixa-me dizer
1: grande
0: que
1: beijinho, Vítor.
0: O Marco Horácio
1: assim para a sua mulher.
0: Esteve esta manhã. A mulher, meu Deus, tem que aturar. É bom que ele não tenha muitas saídas destas, não é?
4: Repara, essa pode ser um primeiro passo para um divórcio, mas há razões para divórcios muito piores. Por exemplo, porque é que o Panado se divorciou da mulher? Porque não se...
1: Fritou.
4: Não servia para nada.
1: Não servia para nada.
4: Isto é daquelas piadas que... Oh pai! Meu filho, quando deu uma piada seca, ela... Oh pai!
0: Sério? É isto que tu tens para contar? Pronto, mas isso é a mesma coisa. Por exemplo, deixa-me ver... Porquê é que o ferro pede licença às camisas? Porque queria passar.
1: As camisas não se passaram.
0: Porque queria passar, por isso pede licença. E diz o açúcar ao leite: vemo-nos no café. Muito bom! A tesoura nunca perde uma discussão, porque corta sempre o assunto. Chega? Eu estou aqui
4: mais
0: a candidatar.
4: Epá, eu estou aqui. Eu gosto muito de piadas de galinhas, desde já.
0: Tu queres é milho. Eu estou aqui a ver se consigo ganhar alguma coisinha, mas quer dizer, ninguém me dá a assinatura de sábado. Olha, 5h28, estamos quase a chegar às 5h30. Vamos lá ver isto. Que música é esta? Será que vocês se lembram? Quem canta? Que música é?
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0: Luciana, são quase 5h30, sabias? Que bom! Estás a ver como isto passou depressinha?
4: Que depressa!
0: Tão depressa, tão depressa, tão depressa. Ui! Olha, temos aqui, antes de ires embora, José.
9: Olá, boa tarde a todos. Alberto, Vítor. Vamos ver como é que isto corre hoje, se melhor que ontem. Beijinhos à Luciana.
0: Esperamos bem que não seja tão complicado na viagem como aconteceu ontem, porque ontem foi super difícil. Primeiro que o nosso ouvinte José Gonçalves chegasse a casa, foi um dia de juízo. Espero que não te desejo mesmo, Luciana, não desejo mesmo. Espero que chegues
1: depressinha. Aqui não entra nada.
0: Não.
1: Aqui não entra nada.
0: O problema é tu sair.
1: Vou por lá fora, se for preciso até vou.
0: Ora bem, amanhã é quinta-feira, que é a tua sexta-feira, portanto está quase, não é? Mas amanhã ainda estás cá.
1: Contigo.
0: Amanhã ainda estás cá.
1: Contigo.
0: Pronto. Amanhã, 4 horinhas e...
1: Espero não sem conferência de imprensa.
0: Jorge Jesus, vê lá se marcas a conferência mais cedo, está bem? Que é para não ser esta hora, não ficarmos assim. Porque primeiro temos a Luciana, não é? Pronto. Ok. Menina, até amanhã. Ok?
1: Até amanhã, beijinhos e bom regresso a casa. Uau, obrigada a todos os ouvintes que fazem parte do nosso coração.
0: Luciana Abreu no Regresso a Casa, 5h30.
10: Todo povo tem sua versão do paraíso.
0: Depois do Lulu Santos.

0: grande Lulu Santos.
1: 5h33.
0: Vamos às notícias, a edição de Vítor Figueiredo.
2: Olá, vivo uma vista de olhos então pela atualidade de Desporto, Futebol, Liga das Nações, conferência de imprensa de antevisão ao Dinamarca-Portugal de amanhã, a questão que dominou o encontro entre jornalistas e técnico da seleção Jorge Jesus e jogador Ruben Dias foi, obviamente, o caso Ronaldo, caso que para Jorge Jesus não é um caso. Jesus diz que não contava com Cristiano nos dois primeiros jogos, depois mudou de ideias e, por fim, foi o que se soube. Cristiano não jogou mesmo.
3: Tinha combinado com ele que não jogava os dois primeiros jogos, mas que se calhar até ia precisar dele nos últimos minutos. Mas o jogo ditou-me outras coisas, começou-me a dizer outras coisas, e eu não o coloquei no jogo. Eu tive um ano a trabalhar com o Cris. Isto parece que há aqui um caso entre mim e ele, onde não há caso nenhum, pá. Já tive casos com muitos jogadores, mas não querem fazer disto um caso que não existe, cara.
2: Quanto ao estatuto e às regras, o estatuto existe, mas não influencia as regras, que para Jesus são iguais para todos.
3: O estatuto é uma coisa, não é? As regras é igual para todos.
2: Entretanto, garante que vai mexer no plantel, que vai jogar amanhã contra a Dinamarca.
3: Quatro jogos e 11 dias, praticamente 3 em 3 dias, tu tens que mexer naqueles jogadores que dão mais indicações de mais fatigados ou não, não é? Não é obrigatório que seja aquele jogador.
2: Já deixar alguns avisos para mudanças no plantel, recado de Jorge Jesus nesta conferência de imprensa, pouco mais de meia hora, transmitimos-la em direto aqui na Correio da Manhã, Rádio Abeleia com a CGM TV. Jogamos amanhã na Dinamarca, vamos ter relato direto aqui na Correio da Manhã, Rádio. Lar clandestino em Olhão foi fechado, a instituição albergava 22 idosos entre os 80 e os 89 anos, estariam sujeitos a situações de maus tratos. O estabelecimento funcionava de forma ilegal, foram feitas variadas queixas, os 22 idosos foram retirados, 3 homens e 9 mulheres. Entretanto, o ator Nuno Homem de Sá foi condenado a uma pena de prisão de 2 anos e 3 meses, pena suspensa, por um crime de violência doméstica, o caso da ex-namorada Nádia Lopes, mas já não é a primeira vez que Nuno Homem de Sá é condenado. Em junho, também foi condenado pelo mesmo crime contra outra ex-namorada, Frederica Lima. Ainda nos caminhos da Assembleia da República, a nova lei do arrendamento está em debate. Proposta em cima da mesa deverá ser rejeitada. Aliás, o PS

0: já anunciou que vota contra. O Chega ameaçou também não aprovar esta proposta. O debate acontece numa altura em que praticamente batemos um recorde de preços de arrendamento por metro quadrado, que já ultrapassou mesmo os 10 euros a nível nacional. Mais notícias daqui a pouco, às 6, com Alexandre Pereira. Até já.
1: Até já, Vítor Figueiredo, 5:37. Quarta-feira.
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1: Luciana Abreu, boa tarde.
3: E sim, sou eu, Luciana Abreu.
4: Ainda estou.
3: É eu.
4: Eu é. Sim, tu é. Sim, a tua é.
3: Hoje é Dia Mundial do Coração, tu não partas o meu coração.
4: Não.
5: Está tudo explicado.
4: Está, não está?
3: Achas que ele é tão redondinho? Porquê, Vítor? Ele não pode ver nada. O que vale é que redondinho é fofinho. Se não fosse fofinho, estava tudo estragadinho.
4: Ele não é assim tão redondinho.
0: Depois a alimentação saudável, comer volumes.
4: Volumes? Eu adoro mousse de chocolate.
3: Preparar uma mousse de chocolate para ti, vai, Luciana Abreu. Sabes o que é que isto quer dizer?
4: Ok. Tem veneno?
3: Nunca não. Mais me vais largar na tua vida.
6: Boas tardes. Sou o Carlos Vigário de Zaragoza. Beijinhos para vocês, abraço.
7: Eu e Paulo de Sintra, a música que acabaram de passar, o que passou, passou dos Cocktails. Adoro o vosso programa, adoro-vos a todos.
1: Obrigado por estarem na nossa companhia. 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
1: 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Já a seguir vamos para o trânsito. Depois vamos ter Record Online. Vítor Figueiredo, o trânsito está calminho ou nem por isso a esta hora?
0: A esta hora deveria estar ainda não muito complicado, mas em Lisboa já, de facto,

0: algumas complicações. Há trânsito na segunda circular, piorzinho do Estádio da Luz para as Calvanas, no sentido contrário também, ainda dá um do cruzamento com a Avenida de Berlim, depois rotunda de relógio entrando para a segunda circular até um pouco depois da saída para a Padre Cruz, também lento para o IC19 a partir da Radial do Benfica e da própria segunda circular, e vai ficando lento até à Rata dos Comandos, sentido para cima. Temos a A5 também com alguma lentidão na descida de Caselas e na subida de Monsanto. Pior no eixo norte-sul, a partir de Campo Lido até ao início da Avenida da Ponte. O que temos mais aqui de complicado? Camarate. Descida de Camarate, para quem vem do túnel do Grilo, lá ao fundo, quase a chegar ao Norte Sacavém, Prior Velho. Portanto, acidente e muita lentidão que contamina também o eixo norte-sul para quem quer ir para esse lado da Ponte Vasta Gama e de Sacavém. Portanto, neste momento são as grandes complicações em Lisboa. E no Porto temos a AEP com muito trânsito nos dois sentidos e ainda a VCI também de Bonjoia até à Fernão de Magalhães, muito lentinha, do outro lado da Perlada até praticamente à Avenida da Ponte da Arrábida também com alguma lentidão, no sentido contrário a Arrábida Freixo, as complicações maiores são na zona da Arca d'Água. O fim da A3 para quem quer vir para a VCI também e como sempre muito lento. Portanto, para já é o que temos em termos de trânsito. Boa viagem.
1: Boa viagem para todos aqueles que nos escutam e já sabem, podem aproveitar e dar-nos mais informações de trânsito também. 927794422, com muita calminha, com muito sossego. Daqui a pouco, Record Online.
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1: Foi aquilo que eu disse há pouco, portanto, candidate-se e vai, ainda vai passar aqui na Correio da Manhã Rádio para nos trazer essa sua arte de nos fazer rir, seguramente. Ora, lancei uma música há pouco e o desafio aos nossos ouvintes. Perguntei que música é esta que estamos a ouvir. Esta música, 1981. A voz... Ah, parabéns! Lara Lee, o tema telepatia, não foi assim tão difícil. Eu ainda não encontrei uma música que vocês não acertassem. Parabéns!

0: Foi um grande, grande êxito esta canção. E passados estes anos todos, os nossos ouvintes ainda se lembram de Telepatia. Parabéns aos nossos ouvintes que participaram. Foram muitos e acertaram mais uma vez. Sempre atentos. Vamos agora para este Record Online.
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0: Vítor Figueiredo.
2: Olá, viva Alberto, mais uma vez. Olá a todos. E aqui temos o Luís Pedro Sousa. Boa tarde, Luís.
3: Muito boa tarde, sempre um prazer estar aqui.
2: Prazer é nosso, é inevitável falar sobre o caso do dia, que não é um caso, segundo Jorge Jesus, mas enfim, Rubem Dias falou em 10 a 20 segundos de frustração de Ronaldo. O que se te apraz dizer, espremendo tudo isto, o que é que sai? Que não, sumo é que sai?
3: Sai muito sumo, porque... Não era um caso e agora passou outra vez a ser um caso, e eu parece-me que um caso bem mais

0: grave do que parecia.
1: Um caso sério.
0: Ontem à noite estava tudo resolvido. Ou seja, Jorge Jesus e Cristiano Ronaldo falaram, e aquela questão do jogo da Noruega, do facto de Cristiano Ronaldo ter havido a promessa que ele podia jogar uns minutos e ter estado 45 minutos a aquecer, que deixou o capitão da seleção nacional zangado. Isso terá sido ultrapassado, nas próprias palavras de Jorge Jesus. Só que depois surge a conferência de imprensa e há uma série de acontecimentos em catadupa que ainda hoje, que ainda a esta hora estamos a viver. Há a conferência de imprensa de Jorge Jesus, eram 4:00 PM, em que Jorge Jesus começa por desvalorizar o caso, mas não deixa de ter frases do género: as regras são iguais para todos, quem manda aqui sou eu, etc, etc. Acaba a conferência de imprensa e a sensação é que o problema estava realmente resolvido, até porque Jorge Jesus anunciou que minutos depois Ronaldo iria treinar. O que é que acontece? Vimos Jorge Jesus, logo que acabou a conferência de imprensa, ao telefone, depois a falar com o vice-presidente João Vieira Pinto e não se ouviu obviamente a conversa, mas havia alguma consternação entre os dois, e depois há uma espécie de flash interview ao Canal 11 em que aquilo que Jorge Jesus diz já não é igual ao que tinha dito de 5 minutos antes na conferência de imprensa. Portanto, foram uma série de acontecimentos em catadupa, em que Jorge Jesus já diz que Cristiano Ronaldo ficou zangado com ele e já não diz que o caso está ultrapassado. Já diz que não sei se está ultrapassado, não sei, não faço ideia. E no meio de tudo isto...
1: Isto já posteriormente à conferência de imprensa.
0: Sim, foi há 20 minutos.
1: Uhum.
0: Depois, enquanto esta série de factos se
1: desenvolveu,
0: se sucediam, uhum, Cristiano Ronaldo já não vai treinar e abandona o estádio. Estamos à espera, obviamente, de informações oficiais, mas facto um e indesmentível. Jorge Jesus ao Canal 11 diz, 5 minutos depois da conferência de imprensa, já diz algo completamente diferente. Facto número 2, Cristiano Ronaldo, que Jorge Jesus anunciara que ia treinar, não treinou e foi-se embora do estádio. Eu não quero estar aqui a especular, vamos esperar por mais informação e por mais desenvolvimentos, mas, ao que tudo indica, Cristiano Ronaldo, ou aconteceu algum problema de ordem física de um momento para o outro, que eu não acredito, porque nem sequer começou a treinar, ou não terá gostado da forma como Jorge Jesus abordou o caso na conferência de imprensa. Vamos ter que esperar mais uns minutos. Vamos acompanhar tudo no site do Record, através também da CMTV, através do Now, para percebermos minuto a minuto o que é que está a acontecer. O facto é que Jorge está a dar o treino sem Cristiano Ronaldo e também, acho que também poderá ter contribuído para tudo isto o facto de desta vez Jorge Jesus ter dado a entender que Gonçalo Ramos iria jogar
1: de novo.
0: E que Cristiano Ronaldo iria jogar se ele entendesse que haveria de jogar conforme o jogo tivesse decorrido. Neste momento podemos estar a testemunharmos o abandono de Cristiano Ronaldo na Seleção Nacional. Vamos ver, acho que todas essas, perante os factos, todos os dados estão em cima da mesa.
1: Uhum. Isto parece um pouco um conflito de egos, não sei. Não há aqui... Eu digo isto porque eles são ambos conhecidos como grandes personalidades, não é?
0: Sim.
1: Não só como, no caso de Ronaldo, como um grande atleta e de Jesus como um grande treinador, profissionalmente, mas pessoalmente eles são conhecidos como pessoas de grande personalidade. Já os ouvimos dizer...
0: Claro que sim, claro que sim. Agora, eu acho estranho Jorge Jesus, ao Canal 11, ter dito que Ele ficou zangado comigo por eu ter, por ter colocado 45 minutos a aquecer, ou praticamente 45 minutos. Foi desde o início da segunda parte até

0: é a última substituição, que foi a 3 minutos do fim, a entrada de Bernardo Silva. E ter dito também na conferência de imprensa que errou pelo facto de o ter colocado a aquecer durante tanto tempo. Eu parece-me que, óbvio que em termos de desportivos, em termos estratégicos, em termos técnicos, em termos táticos, Jorge Jesus tem todo o direito de ter tido aquelas opções, e realmente no jogo com a Noruega, não se, pela forma como o jogo estava a decorrer, pelo resultado, etc., não se justificava a entrada de Cristiano Ronaldo em campo. Agora, Cristiano Ronaldo também não pode ser tratado de qualquer maneira, não é? Não pode ser também colocar 40. É Cristiano Ronaldo foi-lhe dito que ele ia jogar. Ele esteve 45 minutos a aquecer e depois não entra e não lhe diz nada. Também parece que as coisas.
1: E se fosse outro jogador, também que não parece. O Cristiano Ronaldo também não seria propriamente. Olha, vai jogar, aquece aí.
0: Sim, mas também ficaria, e o próprio Ruben Dias disse isso, também ficaria um bocadinho
1: zangado.
0: É a mesma coisa de eu vir para aqui, saber que hoje que estou aqui, mal comparado, e tu, tu dois minutos antes, chamas um colega meu e não me dizes nada. Não acho que seja propriamente de uma grande elegância. Mas Jorge Jesus, e não querendo atirar culpas para Jorge Jesus, parece-me que, até prova em contrário, estão os dois responsabilidades nisso. Jorge Jesus muitas vezes vive num mundo dele e não tem muita sensibilidade para este tipo de coisas.
1: Não é uma pessoa muito diplomata, digamos assim.
0: Não pensa nisso, não é uma questão de muito ou pouca diplomacia. Está noutra onda. Não, e às vezes até sem querer, que eu até admito que tenha sido sem querer, esquece desse tipo de pormenores.
1: Muito bem. Luís Pedro Sousa, obrigado. Ainda bem que vieste aqui a esta hora, porque trouxeste-nos realmente notícias fresquinhas até a segunda conferência de imprensa. Enfim, declarações ao Canal 11 que não conhecíamos ainda aqui, e até para a semana, e vamos continuar a acompanhar esta autêntica novela.
0: Obrigado.
2: 5:54.
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0: Vamos para as 6, estamos quase lá. 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

0: Ora, vamos lá ver se o seu relógio está certo ou não. É que vem já aí o sinal das 6. E depois partimos para as notícias. 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São 6 horas.
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0: Vamos para as notícias, a edição das 6, com Alexandra Pereira.
3: A seleção nacional treina sem Cristiano Ronaldo. O jogador de 41 anos deixou o estádio onde a equipa das esquinas trabalha logo depois da conferência de imprensa de Jorge Jesus, diante de visão ao jogo de amanhã diante da Dinamarca. O selecionador nacional assegurou que não há caso algum com Cristiano Ronaldo.
4: Não vou para o banco a pensar que daqui a aos 60 minutos vou ter ao Carlos Daniel. Aos 70 minutos vou ter ao... Não é assim que eu funciono no banco. O jogo é que me vai dizer o que é que eu vou fazer. E eu pensei que se calhar até tinha combinado com ele que não jogava os dois primeiros jogos. Mas se calhar até ia precisar dele nos últimos minutos. Mas o jogo ditou-me outras coisas, começou-me a dizer outras coisas. E eu não o coloquei no jogo. Eu tive um ano a trabalhar com o Cris. Isto parece que há aqui um caso entre mim e ele, onde não há caso nenhum, pá. Já tive casos com muitos jogadores. Mas não queiram fazer disto um caso que não existe, cara.
3: Já depois desta conferência de imprensa, em declarações ao Canal 11, Jorge Jesus assumiu que Cristiano Ronaldo ficou zangado com o selecionador nacional.
4: Ele pôs-o a aquecer mais tempo que eu devia, porque lá está, ele tem estatuto para isso, para não dar ali como fosse outros grandes jogadores que acontecem isso, qualquer um não gosta. E pronto, e foi aqui que ele ficou zangado comigo, mas a intenção foi sempre defender a equipa e defender-me a ele.
5: Acha que vai passar essa zanga?
4: Mim está ultrapassada, não sei, não faço a mínima ideia, acho que também que vai ser ultrapassado, não sei.
3: Jorge Jesus, em declarações ao Canal 11, antes na conferência de imprensa, o selecionador nacional nada referiu sobre a ausência de Cristiano Ronaldo no treino, que se verifica durante a sessão que está a decorrer por esta altura. Recordo que Ronaldo deixou o estádio depois da conferência de imprensa de Jorge Jesus, regressando então ao hotel. Quanto ao jogo de amanhã, são de esperar mudanças, assim admite Jorge Jesus.
4: Vou fazer alterações, como vocês repararam, fiz sempre 3-4 alterações em todos os jogos, porque não sou eu, é obrigatório os treinadores que estão nesta competição, 4 jogos e 11 dias, praticamente 3 em 3 dias, tu tens que mexer naqueles jogadores que dão mais indicações de mais fatigados ou não, não é? Não é obrigatório que seja aquele jogador, é as indicações após o jogo e os dias de recuperação é que nos vão dar esse feedback para nós podermos tomar as nossas decisões, e amanhã vou fazer igual.
3: Portugal joga amanhã no terreno da Dinamarca, jogo a contar para a Liga das Nações, que vai ter relato aqui na Correio da Manhã Rádio. O PS vai abster-se na votação do Orçamento do Estado. Ao jornal online Eco, José Luís Carneiro justificou o sentido de voto que garante a aprovação do terceiro orçamento do Executivo de Luís Montenegro.
6: Optámos pela abstenção, porque o Primeiro-Ministro deu um sinal muito positivo ao responder a todas as questões que tínhamos colocado, quer em relação à Constituição, e os termos em que se referiu ao Partido Socialista merecem, digamos, o nosso apreço. E, além do mais, também respondeu às questões da segurança social, à proteção das pensões, presentes e futuras, e, portanto, comprometeu-se em não mexer nas pensões.
3: José Luís Carneiro, a justificar sim esse anúncio da abstenção do PS na votação do Orçamento do Estado para 2027, declarações ao jornal online Eco. E enquanto decorre no Parlamento o debate e votação da lei do arrendamento, aparentemente com o chumbo garantido, o Primeiro-Ministro saiu em defesa das propostas do Governo para a habitação. Garante Luís Montenegro que vão ao encontro dos programas eleitorais da oposição.
7: Aquilo que eu posso dizer é que o Governo apresenta uma proposta de lei ao Parlamento, que é uma proposta de lei equilibrada e que contém muitas medidas que os partidos da oposição, nomeadamente o Partido Chega e também o Partido Socialista, apresentam nos seus programas eleitorais. Lanço aqui um apelo a que não se coloque a política partidária acima daquilo que são os compromissos, que é o contrato de confiança estabelecido pelos partidos nas campanhas eleitorais com os respectivos eleitores. Não é uma flexibilização, não vale a pena estar com papões. É um conjunto de soluções legislativas que visam dar dinâmica ao mercado, com preocupação social, atendendo àquela que é a realidade das pessoas com maior fragilidade, das pessoas mais idosas, das pessoas com menos rendimentos, mas que dá dinamismo ao mercado. Se o mercado não disponibiliza habitações para arrendamento, há poucas habitações. Se houver poucas habitações, o preço é mais elevado.
3: Luís Montenegro sobre as propostas do Governo para a habitação. A Ministra da Justiça vai ser ouvida numa audição urgente sobre as buscas na Polícia Judiciária. O Parlamento aprovou hoje o requerimento que tinha sido apresentado pelo Chega. O partido de André Ventura entende que as buscas de há uma semana suscitam questões de relevante interesse público e institucional sobre funcionamento, direção e tutela da Judiciária. As buscas do Ministério Público foram feitas no âmbito do inquérito em que o diretor da PJ é suspeito de falsas declarações e abuso de poder. Uma denúncia relacionada com o caso Futebol Leaks. Carlos Cabreiro pode ter prestado falsas declarações em tribunal quando disse que não foram feitas escutas ambientais na investigação a Rui Pinto. A Segurança Social encerrou ontem um lar ilegal em Olhão, no Algarve. A instituição albergava 22 idosos que estariam sujeitos a situações de maus-tratos. As queixas que foram feitas referiam isso mesmo, a par de dar nota do funcionamento ilegal do estabelecimento. 22 idosos foram então retirados deste

0: semana e estava sempre tudo ok. Meu pai estava satisfeito, já estava a se abiatar. É o primeiro meu pai tem 87 anos. Estava satisfeito. Nunca ouvi qualquer tipo de, sei lá, que fosse alarmante, nada.
1: E quando aqui se dirigia, encontrava situações que lhe pareciam menos apropriadas, falta de pessoal para tratar dos idosos?
0: Sim, falta de pessoal um bocadinho. Sim, se tivesse mais uma ou duas pessoas, seria ótimo. Mas de resto, era sempre de resolver. Se o meu pai pedisse alguma coisa, acho que davam sempre e pronto, estava tudo ok.
2: O filho de um dos 22 utentes de um lar ilegal em Olhão, encerrado ontem pela Segurança Social. A Norte da Santa Casa da Misericórdia de Mugadouro já abriu um inquérito interno à morte de uma utente afogada na piscina do lar de São João Batista. O alerta foi dado esta manhã. A mulher de 92 anos terá caído à piscina em circunstâncias que estão por esclarecer. Rita Lino.
3: A idosa foi encontrada sem vida por funcionárias aqui da instituição que a retiraram de dentro de água com as próprias mãos. Foram depois pedir auxílio, ligaram 112 com os bombeiros de Mugadouro a correr aqui ao local e a iniciar manobras de reanimação. A idosa de 92 anos estava em paragem cardiorrespiratória, foi com manobras de reanimação até aqui ao serviço de urgência básico de Mugadouro, onde acabou depois por morrer. Aqui está agora a ser feito um levantamento de tudo aquilo que terá acontecido, um inquérito que vai ser instaurado internamente para perceber ao certo aquilo que terá acontecido. Sabemos também que a GNR foi acionada para o local e que os factos foram comunicados ao Ministério Público, que agora decidirá qual o futuro da investigação e se eventualmente passará então ou não para a alçada da Polícia Judiciária ou se manterá a cargo da investigação criminal da Guarda Nacional Republicana.
2: A reportagem de Rita Lino. A fechar o ator Nuno Homem de Sá, hoje condenado a uma pena de prisão, 2 anos e 3 meses, pena contudo suspensa, é relativa a um crime de violência doméstica. É o caso que tem por vítima a ex-namorada Nádia Lopes. A leitura da sentença aconteceu esta tarde no Tribunal de Viseu. Grande parte dos factos descritos na acusação foram dados como provados. Recorde-se que em junho o ator também foi condenado pelo mesmo crime contra outra ex-namorada, no caso Frederica Lima. As notícias regressam às 6:30 com o Vítor Figueiredo. Até já.
4: Até já, Alexandra Pereira, 6:10. Hoje é quarta-feira.
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4: É daqui a pouco, depois do trânsito. Fala Barato. Vamos lá ver como é que está o trânsito. Grande Porto, Grande Lisboa. Vítor Figueiredo, 6:11. Agora vai passando e as dificuldades vão aumentando, seguramente, na estrada, não?
7: Pelo menos, enfim, se não aumentaram, também não pioraram, mas está aqui uma barraca armada na segunda circular, pode dizer-se assim, porque piorou um bocadinho, sobretudo na cauda da fila junto ao Estádio da Luz, para quem vai na direção do aeroporto, e pode encontrar muita lentidão até às Calvanas. No sentido contrário, também há alguma lentidão, mas piorzinho está no eixo norte-sul, indicação de acidente desde Campo Lido até à Avenida da Ponte, e depois a A5 também está com muito trânsito aqui do Alto de Monsanto para as Amoreiras e vice-versa das Amoreiras para o Alto de Monsanto. Depois, se quer sair de Lisboa pela A5, vai encontrar lentidão em Caselas e para ali fora até à curva do estádio. O que temos mais? Temos aqui um problema também sério no fim do eixo Norte-Sul ao chegar a Cril e à descida de Camarate para o nó de Sacavém, Prior Velho, Ponte Vasta Gama, por aí. Há ali também indicação de acidentes e está a causar uma fila que já está quase a chegar à Meixoeira. No Porto temos também

0: Bem, problemas na AEP, desde praticamente do início da tarde, com muito trânsito nos dois sentidos, agora mais no sentido norte-sul, entre a Rotunda e o Norte Francos. Vê-se aí também com algum trânsito no colo habitual, que é entre Bonjoia e o nó da A3, do outro lado, no mesmo sentido, de Norte Francos até à Avenida da Ponte. Podemos referir que neste momento são as zonas mais complicadas no Grande Porto e na Grande Lisboa. Votos de uma boa viagem.
1: 6:13.
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1: Agora, vamos a esse momento de boa disposição com Eduardo Madeira.

0: minha pergunta de hoje é: o que acha do caso das gêmeas e dos seus quatro arguidos?
1: Marcelo Rebelo de Sousa, ex-presidente da República e atual comentador da CM Rádio. Bom, primeiro eu quero dizer que ninguém está acima da lei, não é? Segundo, quero também dizer que eu fiquei fora deste processo. Logo, não tenho culpas nenhumas no cartório. E terceiro, quero dizer que tenho pena, mas não posso ficar aqui na palheta, visto que tenho uns carapauzinhos com molho de tomate à minha espera no Clube da Petanca de São Pedro do Estoril para o almoço, e vou andando a pé porque eu já não tenho direito à viatura oficial, não é? Bom, adeus e obrigadinho a todos, passar bem.
2: Sofia Alves, sou atriz e já interpretei vários tipos de gêmeas, inclusivamente gêmeas invisuais. E este caso das gêmeas brasileiras toca-me muito, muito. E talvez os autores de novelas portuguesas peguem neste caso, porque o público gosta muito de casos e de histórias baseadas em factos verídicos. Eu neste caso não posso fazer o papel das gêmeas, porque estou um bocadinho velha para o papel. Mas posso fazer, por exemplo, o papel do filho do Presidente Marcelo. Basta meter um aparelho nos dentes e um cabelo aberto, mas em tons de grisalho. Acho que ficava engraçado até. Fica a ideia. Carlos Vidigal, sou médico em Aveiro. Este caso é um caso muito triste, porque eu tenho listas de espera para operações, tratamentos e até exames que chegam a ter anos. Há inclusivamente um caso célebre de um senhor que, ao fim de 68 anos à espera, viu finalmente a operação aos adenoides ser marcada e, quando deu entrada na sala de operações para ser intervencionado, faleceu. Ou seja, já foi tarde. E o caso só não foi pior porque ele e a família dele são budistas e acreditam que numa próxima reencarnação ele consiga então ser operado. Mas tem de vir é como pessoa. Se reencarna num gato ou numa chinchila, já não é aqui que vai ser operado, é no veterinário e depois sujeita-se.
3: Rita Moreno, sou astróloga e sei dizer que este caso é complicado para gêmeos, mas também para sagitários, curiosamente, como é o caso do ex-presidente Marcelo, que vê assim o seu nome mergulhado no mercúrio retrógrado pessoal. E também é complicado para o médico Lacerda Salles, que é arguido e é precisamente do signo gêmeos. Os astros são uma coisa. Bom, enfim, há signos mais imunes a cunhas e a situações destas, mas esse signo normalmente não se dedica à política. É curioso. Os astros às vezes parece que... Bom, é isto. Agora preciso saber a quem é que me paga esta consulta aí na CM Rádio. É o Júlio Ator, é a Luciana ou é a Lara Afonso? Pronto, isto é 30 euros sem recibo ou 50 com recibo. Eu falei destes nomes, por segundo, os que têm o meu número podem fazer MBWay, mas quem quiser pagar, que pague. Ok, é isto. Obrigado.

0: Amanhã Rádio acontece assim bem de manhãzinha com o Júlio Heitor. É uma boa forma de você começar o seu dia. Bom, já agora, começar o dia, se tivermos assim um comentário agradável, se tivermos, também pode ser para terminar o dia. Se tivermos uma boa história, uma boa anedota, tanto melhor. 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
0: Vamos recordar a festa da vida. Carlos Mendes. Hoje ainda vamos ter as músicas da nossa vida.

0: A nossa ouvinte Lourdes Guedes escuta-nos.
1: Espera aí,
0: as músicas da nossa vida, vamos lá. Daqui a pouco, primeiro quero dizer que a Lourdes Guedes, que nos escuta na Inglaterra, em cmradio.pt, hoje saiu mais cedo e o tema hoje foi fazer marmelada. Que bom aspecto, hein? Agora sim, vamos às músicas da nossa vida.
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3: Olá, eu sou o José Manuel Freitas, sou jornalista profissional há 50 anos e hoje, devido à minha atividade profissional pelo jornal

Correio da Manhã e pelo canal televisivo Now. Vou tentar corresponder à difícil tarefa que me foi colocada de escolher duas músicas que marcam a minha vida. A primeira, porque o conjunto ou a banda, se quiserem, em questão, foi determinante na minha adolescência, são os Beatles. E dos Beatles eu podia escolher N músicas, mas escolhi Penny Lane. Penny Lane porque tem qualquer coisa de mítico com o Liverpool, com o andar de autocarro, com a relação que os quatro fantásticos músicos dos Beatles tinham com a cidade e com tudo o que os rodeava, e portanto sempre achei a música dos Beatles que melhor me entrava no ouvido é o Penny Lane, que vamos ouvir agora.

espero que tenham gostado da minha escolha em relação aos Beatles, mas depois vem aquela que é para mim a música mais impactante da minha vida, o E Depois do Adeus, no original, pelo fantástico Paulo de Carvalho. E porquê o E Depois do Adeus? Porque foi a senha da liberdade, eu vivi com muita intensidade, ainda vivo hoje o 25 de Abril, graças ao 25 de Abril eu pude fazer as minhas escolhas de vida, tomar as minhas opções e considero-me um português feliz, que é aquilo que infelizmente muitos não podem dizer no presente. É verdade que não se cumpriram muitas das promessas que foram feitas em Abril, mas eu ainda acredito que seja possível no futuro. E portanto, vamos ao E Depois do Adeus.

0: E pronto, foram estas as duas músicas da minha vida. Espero que tenham gostado. Foram duas músicas escolhidas com o coração, não por opção, com o coração. E espero que continuem, tal como eu, a ouvir o Correio da Manhã Rádio.
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2: E fez muito bem, e faz muito bem, José Manuel Freitas, hoje, com as músicas da nossa vida. São agora 6h28, bem diferente o dia de hoje. Escreve o José Gonçalves, bem melhor que ontem, quase uma hora de diferença. Isso é sinal de que, se não chegou, deve estar quase a chegar a casa. Ainda bem, bom regresso a casa para os nossos ouvintes. Boa viagem. Ainda bem que as coisas estão assim mais calminhas, porque ontem foi assim mais complicado. Daqui a pouco vamos para a síntese informativa com o Vítor Figueiredo. Ainda vamos ter análise global com Germano Almeida, Rita Saúde, também na sua Correio da Manhã Rádio, nesta hora.
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2: Todas as emoções na sua Correio da Manhã Rádio, 6h30. Vamos para a síntese informativa, Vítor Figueiredo.
5: Vamos lá então dar uma vista de olhos aos temas que estão a marcar a atualidade nesta tarde. A seleção nacional treina sem Cristiano Ronaldo. Segundo o Jornal da Bola, o jogador já terá deixado o estádio onde a equipa das esquinas trabalha, e segundo a SIC Notícias, o seu avião privado estará já pronto para o transportar de Copenhaga. A sessão é a última antes do Dinamarca-Portugal da manhã, e seguir à conferência de imprensa de antevisão do jogo, em que o selecionador selecionador nacional assegurou que não há caso algum com a Cristiano Ronaldo.
6: Não vou para o banco a pensar que daqui a aos 60 minutos vou ter ao Carlos Daniel, aos 70 minutos vou ter ao... não é assim que eu funciono no banco. O jogo é que me vai dizer o que é que eu vou fazer, e eu pensei que se calhar até tinha combinado com ele que não jogava os dois primeiros jogos, mas se calhar até ia precisar dele nos últimos minutos. Mas o jogo ditou-me outras coisas, começou-me a dizer outras coisas, e eu não coloquei no jogo. Eu tive um ano a trabalhar com o Cris. Isto parece que há aqui um caso entre mim e ele, onde não há caso nenhum, pá. Já tive casos com muitos jogadores, mas não querem fazer disto um caso que não existe, cara.
5: No caso de Jorge Jesus, haverá é jato privado já pronto para o CR7 abandonar a concentração. Vamos ver, é um assunto que estamos a acompanhar. Até que depois desta conferência de imprensa de antevisão que juntou Rubem Dias e Jorge Jesus, o técnico da seleção falou também ao Canal 11 e assumiu que Cristiano Ronaldo ficou zangado com o selecionador nacional.
6: E aí pus-o a aquecer mais tempo que eu devia, porque lá está, ele tem estatuto para isso, para não dar ali como fosse outros grandes jogadores que acontecem isso, qualquer um não gosta. E pronto, e foi aqui que ele ficou zangado comigo, mas a intenção foi sempre defender a equipa e defender-o a ele.
7: Acha que vai passar essa zanga?
6: Mim está ultrapassada, não sei, não faço a mínima ideia, acho que também que vai ser ultrapassada, não sei.
5: As declarações de Jorge Jesus ao Canal 11, depois da conferência de imprensa da divisão do jogo com a Dinamarca, que fez acompanhado por Ruben Dias. Há outras histórias que marcam o dia. O PS vai abster-se na votação do Orçamento de Estado ao jornal Eco, um jornal online. Jalis Carneiro justificou o sentido de voto que garante a aprovação do terceiro orçamento do Executivo. Executivo do Governo AD. O ator Nuno Homem de Sá foi hoje condenado a uma pena de prisão de 2 anos e 3 meses, pena suspensa. Foi condenado por um crime de violência doméstica, o caso que tem por vítima a ex-namorada Nádia Lopes.
8: Na sentença, a decisão acaba por ser a condenação a 2 anos e 3 meses pelo crime de violência doméstica agravado. Homem de Sá terá ainda de pagar uma indenização de 1.750 euros à vítima.
5: Assim fica fechado mais um processo contra Nuno Homem de Sá. Em junho, o ator também tinha sido condenado pelo mesmo crime, mas contra outra ex-namorada, nesse caso, Frederica Lima. Cabaz Alimentar sobe 11 cêntimos na última semana, agora está em 254,22 euros. Segundo a Deco, proteste no início do ano para comprar o mesmo cabaz composto por 63 produtos, os consumidores gastavam menos 12,39 euros, portanto foi um aumento de 5,12%. Entretanto, uma história que iremos acompanhar também, descargas ilegais de óleo detectadas no Rio Lessa, na Maia. A CEPNA da Guarda Nacional Republicana investiga a origem das descargas. São estas e outras histórias que estamos a contar e a desenvolver aqui na Correio da Manhã Rádio. Daqui a pouco, às 7, teremos de novo Alexandre Pereira. Até já.
2: Até já. Vítor Figueiredo, 6 horas mais 34 minutos.
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1: Contamos consigo, por exemplo, para informações de trânsito. Se bem que este hoje está calminho, até os próprios ouvintes nos transmitem isso mesmo. Portanto, vamos deixar que isto fique assim calminho. Pode ser, Vítor? Ou nem por isso?
2: Pode. Ninguém quer, enfim, confusões no trânsito. As coisas estão a melhorar na maior parte dos locais, exceto na A5, onde houve um problema, enfim, num aumento de trânsito, digamos assim, um congestionamento maior na descida de Caselas para a saída de Linda Velha, e também do Alto Monsanto para Lisboa, com indicação de acidentes. Do lado oposto também de Lisboa para o Alto Monsanto, tudo congestionado. Portanto, inclusive a partir do túnel do Marquês. Portanto, esta zona para entrar e sair de Lisboa, pela A5, não é nada recomendada. Depois temos ali o eixo norte-sul, que vem de Campo Lide muito lento até à Avenida da Ponte, e neste momento o IC19 também está com muitas complicações a partir da Estado Maior. Do Estado-Maior da Força Aérea até à reta dos comandos, com muita lentidão, subida também nos Cabos de Ávila. A entrada em Pinamanique pelo Radial de Benfica, a partir ali do Calhariz, também já está muito lenta. E na segunda circular continua um congestionamento grande entre o Estádio da Luz e as Calvanas, sentido de Benfica para o aeroporto, é a zona mesmo piorzinha. Havia um acidente ali na A1 já a chegar à rotunda do relógio, mas as coisas ainda não estão a complicar-se. Agora sim, na Crile. Na Crile, saída do túnel do Grilo, aí sim, ou melhor, entrada do túnel do Grilo, aí sim problemas, e a cauda da fila já lá para trás, muito perto do Olival de Basto, sentido contrário, também há bastante trânsito nesta zona. Agora podemos espreitar a margem sul, e há muito trânsito na zona da Laranjeira e Miratejo, no sentido norte-sul, e ainda no Fogoteiro, na zona do Fogoteiro, todos os acessos ali à zona comercial, e depois à A2, estão bastante preenchidos, acessos a Coina também complicados no sentido norte-sul pela Nacional 10, e ainda mais abaixo, depois que quem quer seguir pela Nacional 10 em direção à Quinta do Conde. No Porto, as complicações maiores são na AEP. Nós temos indicação de acidente no Nó de Francos e está a complicar-se tudo por ali, sobretudo no sentido sul-norte e também no acesso à Sidónio Paes, tal como na VCI, a partir desse nó, do Nó de Francos, para a Avenida da Ponte da Rábida. As outras complicações são na VCI, a partir ali, um pouco à frente de Monjoia, até ao nó da A3, e depois há aqui problemas na Via Norte, com acidente na zona do Amial, sentido do sul-norte, no sentido contrário também há muito trânsito para quem quer chegar à circunvalação ou à VCI. Portanto, esta Via Norte está a tramar-nos, de facto, a nós e aos condutores, sobretudo. E ainda há um acidente na A3, no sentido norte-sul, ali na zona de Pedroços, que está a complicar também o trânsito à chegada à VCI. É o que temos para já em termos de trânsito. Boa viagem.
1: Vítor Figueiredo, trazer-nos assim toda a informação de trânsito. Obrigado. Boa viagem para si que está na estrada. Com cuidado, pela ciência.
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1: Daqui a pouco vamos ter análise global com Germano Almeida. Entretanto, hoje é dia de aniversário, deixa cá ver. A fadista Joana Mendoeira está hoje de parabéns. Ora, 30 de setembro, há concerto. Rádio Macau no Coliseu dos Recreios, e há um outro concerto no dia 2 de outubro, mas esse está esgotado.
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5: Para mais um Guerra e Paz, e nos últimos desenvolvimentos, o presidente da Rússia voltou a assinar um decreto para aumentar o tamanho do exército e, de acordo com o presidente da Ucrânia, mais uma vez, germano, vão ser enviados militares da Coreia do Norte.
6: É verdade, diz Zelensky que 10 mil soldados da Coreia do Norte estão a preparar-se para reforçar o contingente russo na agressão à Ucrânia. Está, como muito bem dizes, integrado no reforço que Putin prepara. Há vários sinais nesse sentido. Já ontem falava que Macron diz que a própria inteligência francesa tem essa indicação. Junta-se a dados ucranianos e de países também do leste que referem que Putin se prepara para, nos próximos meses, reforçar o seu contingente na agressão à Ucrânia. Fala-se até 300 mil nessa mobilização, incluídos então esses 10 mil norte-coreanos, aprofundando a relação de cooperação militar que há muito, sobretudo desde os primeiros anos de guerra, Moscovo e Pyongyang têm. Posso-te dizer também, Marisa, que Putin, de acordo com documentos fiscais oficiais russos a que a Reuters teve acesso, Putin prepara-se para, no próximo ano de 2027, reforçar em 27% o seu orçamento para a defesa, leia-se os seus esforços de guerra, em 27%, e à custa disso, reduzir entre 6% e 7% as despesas de educação, de saúde e também no nível de despesas sociais. Ora, se isto não é um grande custo para o povo russo, se isto não é um sinal que a Rússia se prepara para uma guerra longa, para uma expansão da agressão na Ucrânia e, quem sabe, também no leste da Europa, para uma expansão desse enfim, lado agressivo que escolheu ter, à custa de uma consequência e de custos muito grandes para a sociedade russa, se isso não é a prova disso, não sei o que é que será. Acumulam-se e avolumam-se esses sinais.
5: Kiev e Odessa, no sul da Ucrânia, foram nas últimas horas as zonas preferenciais dos ataques russos, isto com recurso a armas de alta precisão, também a drones. Germano, quais foram as estruturas que foram atingidas?
6: Em Odessa, essencialmente estruturas portuárias, como tem sido nos últimos dias e semanas. Claramente um dos objetivos de Putin é impedir que a Ucrânia consiga ter uma economia ligada

0: pela sua profundidade marítima, pelo Mar Negro. Odessa é o principal porto marítimo do Mar Negro, terceira ou quarta maior cidade ucraniana, e portanto, como Putin não consegue fazer as suas tropas chegar do ponto de vista do movimento mecanizado para Odessa, fechando assim o corredor sul, agrava este tipo de agressão. Posso dizer também, vi essas imagens há pouco, e são imagens muito impressionantes, há também ataques na própria cidade de Odessa, como tem havido com frequência, e nomeadamente a um centro de acolhimento de animais com mortos, cães e gatos mortos nesse ataque. É uma coisa que é entre o bizarro e o macabro, o tipo de ataques que a Rússia faz. Em Kiev é o que tem sido. Kiev é uma capital europeia fustigada por estes dias. Amanhã vou mostrar uma espécie de, nem sei como lhe chamar, Marisa, um calendário negro, literalmente. Que calendário é esse? É, enfim, quase hora a hora, o dia-a-dia de um habitante de Kiev. Entre o acordar e o deitar, vai algumas vezes para os abrigos, ou pelo menos tem esse dilema, é interrompido por sistemas de alerta, tem um conjunto de coisas interrompido, também por aquilo que a Rússia está a fazer, além de criminosamente matar cidadãos de Kiev nos ataques a residências ou então a edifícios públicos, como demos conta nos últimos dias, como a Academia de Ciências, como a Universidade, como clínicas, também o faz, por exemplo, a centros de dados, a data centers, a sistemas de comunicação, num claro objetivo de destruir conhecimento, destruir capacidade de comunicação, de destruir, no fundo, Marisa, não só o dia-a-dia normal, como a perspectiva de futuro da capital ucraniana. Isso parece-me muito, muito evidente. E estas duas cidades deixam também adicionar Sumy, a norte. Sumy é na região a norte muito do que foi o início da invasão russa da Ucrânia, que teve, como sabes, duas frentes, digamos assim, no início. Obviamente a primeira, a frente leste do Donbass, vinda de território continental russo, mas também, e também naturalmente a sul, o que foram os ataques vindos da Crimeia, que já era ocupada pela Rússia, mas a norte, com as tropas russas que vieram, os 20 mil que vieram do exercício na Bielorrússia, entraram pelo norte da Ucrânia, tentando tomar Kiev, felizmente falhada. Ora, Sumy é um ponto ali fundamental. A Rússia está a voltar a fazer grandes ataques a Sumy.
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2: São 6h46. Eu sei que hoje é quarta-feira, mas é um bom dia. É um bom dia, neste caso fim de tarde, mas é um bom dia para falarmos de saúde. Olá, Rita, boa tarde, bons conselhos, coisas boas que Rita
9: sabe. Olá, Alberto, que maravilha poder estar aqui neste dia contigo, porque é um dia muito especial, vou dizer porquê.
2: Então,
9: tens um melhor amigo, assim, de há muitos anos?
2: Sim, direi.
9: Tens?
2: Que sim, tenho.
9: Sim? Então, olha, depois tens coisas que só vocês sabem, private jokes, cenas que vocês riem muito, mas que mais ninguém acha piada nenhuma, né? Que só vocês é que acham. Então hoje, essa minha amiga, eu acho que toda a gente nos está a ouvir, agora está a pensar, e há aquelas cenas que só nós as duas ou os dois é que nos rimos. E pá, eu tenho uma, chama-se Naila, e hoje faz anos, e pá, e tu há bocado estavas a dar parabéns à malta, e eu disse, esta é uma das minhas maltas.
2: Espera aí,
9: e então
2: tu queres,
9: também acho
2: tu queres que eu passe os parabéns?
9: Epá, era espetacular. Então, isso era lindo.
2: Espera aí só mais um bocadinho. Vais dizer o nome, vais dizer o nome da
9: tua... Nala Tayob faz os anos. É das pessoas da minha vida. E é uma mulher extraordinária. É daquelas pessoas que me faz rir. E também, olha, também já me viu chorar. É assim a vida.
2: Pronto,
9: quando
2: okay.
9: são irmãs, que não são das mesmas mães, mas são irmãs.
2: Então, mas é assim. Nós temos a versão assim muito simplinha, muito simples.
9: Muito simples,
2: do parabéns,
9: muito
2: rápido. Ou então temos a outra. A outra. Outra que é mais gira.
9: Ah, é? Oh! Nala, parabéns! Espero que tenhas um dia, que tenhas tido um dia fabuloso. Adorei o almoço e agora, olha, vou seguir aqui para o nosso Rita Saúde.
2: Vamos
9: e obrigada
2: isto.
9: Por este momento, meu querido.
2: Vamos lá.
9: Muito bem.
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9: Bom dia, boa tarde, boa noite, seja onde estiverem que nos estejam aqui a ouvir, já sabem que a Correio da Manhã Rádio está no vosso computador, além da vossa rádio, 94.8 no Porto, 90.4 em Lisboa, mas também está online a que horas quiserem no nosso site Correio da Manhã Rádio, formato podcast. E o meu Rita Saúde de hoje traz o quê? A vossa nutri de serviço, a vossa nutricionista, sou a Rita Andrade, sou nutricionista, trago-vos tapioca. E porquê? Porque então foi um dia destes que eu percebi que há muita gente que não sabe nem fazer, nem o que é. Então vamos lá desmistificar. Vem da mandioca, a tapioca, que é uma raiz da América do Sul, é feita a partir do amido da mandioca, é aquele crepe branco que nós vimos muito no Brasil e nas novelas brasileiras, nos pequenos almoços brasileiros. Tem pouca proteína, tem pouca fibra, tem muitas calorias, mais do que o arroz e do que a batata, mas como não tem glúten, ganhou alguma fama de boa opção para restrições alimentares. Como é que se faz, minha gente? Então olhem, decorem só isto: frigideira, metem ao lume ou no fogão de indução, que seja, a placa, o que for. Portanto, aquecem muito, muito, muito bem a frigideira, sem nada. Não pode ter água, não pode ter azeite, gordura, manteiga, margarina, nada, nada disso. É só uma frigideira simples, de preferência antiaderente, bem quentinha. Metem lá este granulado que se compra em saquetas no supermercado. Forram bem a base da frigideira com isto e calcam com a mão. Depois vão ver que isto fica tudo uma coisa assim mais dura, uma base mais dura. Depois é só dobrar e está feito. Mas atenção, a tapioca vai depender a nível de calorias daquilo que se põe lá dentro. Porque ela é essencialmente amido, mas é muito interessante. E podem pôr, por exemplo, com ovo e espinafres, frango e tomate, atum com rúcula, queijo, eu adoro com fatia de queijo daquele magro, e um bocado de orégãos, fica uma delícia. Salmão fumado e queijo fresco, fica muito bom. Depois têm para os gulosos, banana e canela, morangos com iogurte, maçã com canela, banana e um bocadinho de manteiga de amendoim, fica então assim espetacular. A crepioca, quando ouvem falar de crepioca, é só misturar a tapioca e a crepioca, portanto, ao acrescentar um ovo, vamos aumentar a proteína e também ficar mais saciedade. Para treinar, a tapioca não é um super alimento, mas até é interessante porque nos dá energia e, como ela não tem glúten, é de fácil digestão. Já sabem que é uma fonte de hidratos, uma tapioca pode ser uma boa opção para pequeno almoço, para lanche, para almoço ou até para jantar. Portanto, o que muda é sempre o que colocamos na tapioca e já sabem que têm que forrar bem a base da frigideira, esperar um bocadinho, pôr lá um bocado de queijo, por exemplo, e depois dobrar e está feita. Espero que tenham gostado desta dica, saber que a tapioca tem para aí 220 calorias por 100, enquanto que o arroz tem metade, portanto calma quando acham que é um alimento pouco calórico. Não é, mas é muito interessante, não tem glúten e eu adoro comer uma tapioca de manhã. Um beijinho para todos, espero que tenham gostado deste nosso Rita Saúde e eu volto aqui sempre convosco na Correio da Manhã Rádio.
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2: A Nata gaguejou, deve ter sido por causa da tapioca. Da tapioca. Qualquer coisa serve. Pode ser
9: tapioca
2: o queijo.
9: É papinha.
2: Pode ser o que for. Tudo menos tapioca para mim, está bem? Portanto, pode ser outra coisa.
9: Sério?
2: A sério, outra coisa, outra coisa. Rita, um beijinho e até amanhã o quê? Amanhã
9: sempre,
2: é quinta-feira.
9: Sempre.
2: Pronto, ok.
9: Ai, amanhã temos longevidade.

Vitória com Vitor Clay. O tema chama-se Pupila. Bom som, boa tarde para si, bom regresso a casa. É o que desejo. E a previsão do estado do tempo para amanhã? Vou-lhe dizer. Amanhã, quinta-feira. Bom, vamos olhar aqui primeiro para as temperaturas. 22 graus para Viana do Castelo de máxima. Perdão, 22 graus de máxima para Viana do Castelo, 24 para Braga, Porto 22, 22 também para Aveiro. Vamos ter uma máxima de 24 graus para Lisboa e 26 para Setúbal. Mínimas de 12 em Viana, de 9 em Braga, 12 no Porto, 14 em Aveiro, 15 em Lisboa e 16 para Setúbal. É a previsão no que diz respeito às temperaturas para amanhã, dia 1, quinta-feira, 1 de outubro. Grande Porto, céu pouco nublado, vento fraco a moderado do quadrante norte, por vezes forte, até aos 40 km/h junto à faixa costeira durante a tarde. E pequena descida de temperatura. Para Lisboa, mais simples, temos céu pouco nublado, limpo, vento fraco a moderado, por vezes forte também, pode ir até aos 40 km/h junto à faixa costeira a partir da tarde. É esta a previsão do estado do tempo para o dia de amanhã, quinta-feira. É o primeiro dia do mês de outubro.

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1: Tempo para as notícias, edição de Alexandra Pereira.
4: Cristiano Ronaldo voltou a falhar o treino da Seleção Nacional. Neste caso, o último antes do Dinamarca-Portugal, de amanhã, a contar para a Liga das Nações. O capitão deixou o estádio minutos depois de Jorge Jesus ter confirmado a presença na sessão do jogador de 41 anos.
5: Portanto, foi isso. Não recusou, como hoje vai treinar. Se vocês forem ver, ele hoje vai treinar, não é? Hoje, porque hoje é o quarto dia que está. Portanto, vai treinar. E não se recusou a treinar, isso era impossível. Vocês acham que algum jogador do nível de uma seleção se recusa a treinar? Não é de Portugal, de outra seleção. Só se eles quiserem ir embora, se estiverem com outras ideias, ninguém se recusa a treinar, não é?
4: Mas não treinou. Minutos depois de terminada esta conferência de imprensa, Jorge Jesus prestou novas declarações ao Canal 11 e se antes tinha desvalorizado o desentendimento, garantindo não haver caso algum, admitia depois uma zanga.
5: E aí pus-o a aquecer mais tempo que eu devia, porque lá está, ele tem estatuto para isso, para não dar ali como fosse outros grandes jogadores que acontecem isso, qualquer um não gosta. E pronto, e foi aqui que ele ficou zangado comigo, mas a intenção foi sempre defender a equipa e defender-o a ele.
6: Acha que vai passar essa zanga?
5: Mim está ultrapassada, não sei, não faço a mínima ideia.

0: Maia, acho que também que vai ser ultrapassado, não sei.
1: Jorge Jesus, em declarações ao Canal 11, já depois da conferência de imprensa de antevisão ao Dinamarca-Portugal de amanhã. Foi então por essa altura que Cristiano Ronaldo deixou o estádio, regressando ao hotel onde está instalada a seleção nacional. E avança a SIC Notícias que o avião do jogador tem já plano de voo para o final desta tarde, desde Madrid, rumo a Copenhaga. Por agora, a Federação Portuguesa de Futebol mantém-se em silêncio. Ora, Luís Pedro Sousa, chefe da redação do jornal Record, admite que este pode ser o fim.
2: Cristiano Ronaldo, ou aconteceu algum problema de ordem física de um momento para o outro, que eu não acredito, porque nem sequer começou a treinar, ou não terá gostado da forma como Jorge Jesus abordou o caso na conferência de imprensa. Neste momento, podemos estar até, e no limite, a testemunharmos o abandono de Cristiano Ronaldo na seleção nacional.
1: Luís Pedro Sousa no Record Online, desta tarde aqui no regresso à Casa da Correio da Manhã Rádio, futuro aparentemente indefinido para Cristiano Ronaldo na Seleção Nacional. O PS vai abster-se na votação do Orçamento do Estado. Ao jornal online Eco, José Luís Carneiro justificou o sentido de voto que garante a aprovação do terceiro Orçamento do Executivo de Luís Montenegro.
3: Optámos pela abstenção, porque o Primeiro-Ministro deu um sinal muito positivo ao responder a todas as questões que tínhamos colocado, quer em relação à Constituição, e os termos em que se referiu ao Partido Socialista merecem, digamos, o nosso apreço. E, além do mais, também respondeu às questões da segurança social, à proteção das pensões, presentes e futuras, portanto, comprometeu-se em não mexer nas pensões.
1: José Luís Carneiro a anunciar a abstenção do PS na votação do Orçamento do Estado para 2027, declarações ao jornal online Eco. O Governo já reagiu, o Ministro das Finanças saúda esse anúncio do PS. Joaquim Miranda Sarmento considera que é uma decisão que garante estabilidade política ao país.
4: Nós sempre dissemos que estamos abertos a falar com todos e naturalmente ouvimos as propostas de todos. Mas o país precisa de um orçamento de Estado, o país precisa de estabilidade. A situação internacional é muito difícil e, por isso, a decisão do Partido Socialista é uma decisão muito positiva para o país, porque permite essa estabilidade, permite essa ação política, mas, naturalmente, não invalida que, dentro da margem orçamental, que, como sabemos, é relativamente reduzida, se o país quiser continuar a ter excedentes orçamentais e uma significativa redução da dívida pública, de ouvirmos e vermos todas as propostas que os diferentes partidos trarão à discussão parlamentar.
1: Joaquim Miranda Sarmento, Ministro das Finanças, a saudar o anúncio de abstenção do PS na votação do Orçamento do Estado para o próximo ano. E enquanto decorre no Parlamento, o debate e a votação da lei do arrendamento, o Primeiro-Ministro saiu em defesa das propostas do Governo para a habitação. Garante Luís Montenegro que vão ao encontro dos programas eleitorais da oposição.
5: Aquilo que eu posso dizer é que o Governo apresenta uma proposta de lei ao Parlamento, que é uma proposta de lei equilibrada e que contém muitas medidas que os partidos da oposição, nomeadamente o Partido Chega e também o Partido Socialista, apresentam nos seus programas eleitorais. Lanço aqui um apelo a que não se coloque a política partidária acima daquilo que são os compromissos, que é o contrato de confiança estabelecido pelos partidos nas campanhas eleitorais com os respectivos eleitores. Não é uma flexibilização, não vale a pena estar com papões. É um conjunto de soluções legislativas que visam dar dinâmica ao mercado, com preocupação social, atendendo àquela que é a realidade das pessoas com maior fragilidade, as pessoas mais idosas, as pessoas com menos rendimentos, mas que dá dinamismo ao mercado. Se o mercado não disponibiliza habitações para arrendamento, há poucas habitações. Se houver poucas habitações, o preço é mais elevado.
1: Luís Montenegro, sobre as propostas do Governo para a habitação, o Primeiro-Ministro anda hoje pelo norte do país, em três ações diferentes. Passou de manhã por Espinho, depois Arcos de Valdevez ao início da tarde e está por esta hora em Faf. Ora, no Parlamento, o Partido Socialista viu nessa ausência a falta de vontade do Governo para discutir políticas sobre a habitação no Parlamento. Eurico Brilhante Dias, líder parlamentar do PS, entende que o Governo está a falhar.
6: A primeira pergunta é: porquê é que o Governo foge do Parlamento? Porquê é que o Governo...

uma vez, não quer discutir a política de arrendamento no Parlamento. A renda mediana continua a subir, senhores deputados. E por isso, a grande solução do Governo é esta. Rendas moderadas, 2.300 euros. E agora aqui, insegurança para os inquilinos. Que a segurança dos senhorios seja paga com insegurança de quem vive do seu trabalho.

0: para debater o diploma com outros partidos.
1: Encontramos, de facto, um país que não tinha uma única casa quando assumimos a liderança neste governo. Não tinha uma única casa para entregar no âmbito do arrendamento público. O que é que fizemos? Reforçámos dotações, criámos um regime de exceção porque há mais habitação com este governo para além do PRR. Nós estamos totalmente disponíveis para conversar com todos, em especialidade para resolver, limar, melhorar o que o diploma tenha que ser robustecido.
0: Patrícia Gonçalves Costa, secretária de Estado da Habitação, no debate da lei do arrendamento que terá chumbo garantido. E o Presidente da República reconheceu hoje que há pessoas a passar por dificuldades na sequência do conflito no Médio Oriente. António José Seguro insiste na necessidade de uma resposta europeia à subida do custo de vida.
2: A pobreza, a exclusão, a falta de oportunidades e a insegurança económica não são problemas laterais. São desafios centrais para a vitalidade das nossas sociedades. Como é central uma resposta à subida do custo de vida provocado pelo aumento do preço do petróleo, causado pelo conflito no Estreito de Hormuz. Há pessoas e empresas a passar por dificuldades. O problema é comum a vários países. A Europa deve trabalhar numa resposta comum e articulada com as respostas nacionais.
0: António José Seguro, nos 50 anos da adesão de Portugal ao Conselho da Europa. Nuno Mendes voltou hoje a ser condenado por violência doméstica. O ator foi condenado a 2 anos e 3 meses de prisão, pena suspensa. Nuno Mendes reagiu com dúvidas e críticas à justiça.
3: São duas condenações, como ainda não transitou em julgado. Não há propriamente um condenado aqui, nós temos um recurso em Torres Vedras, e aqui foi mais do mesmo, foi a tal história do copy-paste de má qualidade, os factos que eles deram como não provados, foi uma lista bem maior dos que deram como provados, e os que deram como provados foram coisas que ninguém consegue provar se é verdade ou se é mentira, portanto eu fico na dúvida sobre o que é que eu fui condenado, mas tenho imensa pena de ver que temos uma justiça cobarde, que mais depressa ganha a informação através dos mídia do que propriamente uma investigação decente, ou das pessoas vêm aqui com o coração nas mãos tentar expor o seu caso.
0: Nuno Mendes Sá, depois de condenado por um crime de violência doméstica, é o caso que tem por vítima a ex-namorada Nádia Lopes. Recorde-se que em junho o ator também foi condenado pelo mesmo crime contra outra ex-namorada, Frederica Lima. As notícias regressam às 7:30 com o Vítor Figueiredo. Até já.
4: Até já, Alexandra Pereira. Informação na sua Correio da Manhã Rádio. São agora 7:11.
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4: Não pode perder-se. Agora portas abertas para as informações de trânsito, Vítor Figueiredo.
6: Vamos a isso. Podemos começar até pelo trânsito aéreo. Fizemos aqui uma pequena investigação para tentar saber onde é que estava o avião privado de Cristiano Ronaldo. Está ainda em Espanha, mas já partiu de Pamplona, o seu Bombardier privado, e está neste momento a chegar perto dos Pirineus, a caminho de Copenhaga. Se querem saber horas de chegada, também as tenho. A chegada a Copenhaga está prevista para as 7:30, 7:49 por aí. Portanto, vamos ver 10:15, aliás, a chegada. Depois também já há plano de voo para o regresso de Copenhaga para Madrid. Se ocorrer, ele deverá chegar a Madrid às 2 da manhã, mais coisa menos coisa. Portanto, agora que visto que está o tráfego aéreo do avião privado de Ronaldo, que aparentemente o irá buscar, enfim, ou pelo menos vai juntar-se a ele à concentração da seleção depois de todos os casos de que ouvimos falar ao longo da tarde, por acaso agora encontrei aqui que ele está a cruzar-se com 3 aviões, obviamente que em patamares diferentes, portanto na maior segurança, mas não deixa de ser curioso. Está a passar por cima da cidade de Pamplona. Vamos agora então àquilo que interessa.

0: Que é o trânsito na Grande Lisboa e no Grande Porto, e há complicações na segunda circular, porque há ali acidente no sentido Aeroporto de Lisboa, quase a chegar ao nó de Pinamanique, e está já a causar acumulação de trânsito para trás, para o Estádio da Luz, mas para a frente também já estava tudo um bocado complicado, aliás, até mesmo a partir da Radial de Benfica, para quem quer entrar ali no nó de Pinamanique, ou da Buraca, como queiram chamar-lhe. E depois para o IC19, sendo que o IC19 tem depois fluidez, mas fica lento a seguir a Alfragide até a reta dos comandos. E no sentido contrário, também houve acidente no IC19, junto ao bairro do Zambujal, e a cauda da fila já está também lá atrás, mais perto do nó da Amadora. Portanto, o IC19 de repente organizou aqui uma caldeirada aqui nesta zona mais perto do nó de Pinamanique. Depois queríamos ver o quê? Queríamos ver a A5, pois queríamos, porque a esta hora costuma complicar-se, não é? Está a lentinha de Caselas até à curva do estádio, passando também ali pela saída de Linda a Velha, e as entradas e saídas pelas Amoreiras também não estão nada fáceis, sobretudo as saídas a partir do túnel do Marquês. Também para a Avenida 25 de Abril, muito lento, do bairro da Liberdade até à Avenida da Ponte. O que temos mais aqui em Lisboa de complicado é precisamente a chegada do Eixo Norte-Sul a Cril, para quem quer depois descer Camarate para o nó de Sacavém. Já no Porto, as coisas estão boazinhas, tirando o acesso da VCI à Ponte da Rábida, que está lento desde praticamente do Bessa, e à EP, que também está algo lenta, mas só no sentido sul-norte, entre Ramalde e a Senhora da Warna, nada de muito transcendente. Temos aqui Arca d'Água, no sentido a Rábida, Freixo, também lenta, na VCI ainda, obviamente, e aqui sim, há problemas na Via Norte, Nacional 14, acidente, no sentido norte-sul, já quase a chegar ao nó da VCI, e há trânsito nos dois sentidos. Tudo isto contamina a circunvalação, sobretudo na zona do Amial, e para quem quer ir para o lado do Hospital São João. Portanto, são os problemas maiores que temos neste momento em Lisboa e no Porto.
1: Vale. Então, até já.
0: E nos Pirineus, em Espanha, com o avião do Ronaldo.
1: Com o avião do Ronaldo, claro. Muito bem, daqui a pouco vamos ter mais uma atualização do trânsito. Lá mais para a frente, mais um quarto de hora, mais 20 minutos, coisa do género.
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1: Boa música, boa conversa a não perder antes do regresso a casa. 7:17.

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1: Pronto, fica assim. Ora bem, nós hoje já dissemos que tínhamos um vencedor, um ouvinte, que vai assim receber uma assinatura digital trimestral da Sábado. Porquê? Porque nos lançou uma piada e você também o pode fazer ao longo do dia. 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E para onde é que nós vamos entregar? Olha, vai para aqui este nosso ouvinte que participou hoje à tarde.
2: Boa tarde, Alberto Rocha. Boa tarde à Luciana, ao Vítor Figueiredo. Espero que se encontrem bem. Eu não tenho aparecido porque tenho estado um pouco em baixo. Minha mulher está zangada comigo. Nós fizemos umas compras e eu pedi-lhe se podia fazer um arroz de cabidela. E ela disse-me que esta semana não dava, estava numa correria enorme e isso. E disse-me, deixa para a outra. E eu respondi-lhe, mas a outra só sabe fazer pizza. Sempre rádio, uma rádio bonita com gente bonita dentro. Um abraço, parabéns. Vítor Monteiro.
1: Um abraço, Vítor Monteiro. Bom, fica aqui já a indicação que Vítor Monteiro recebe assim uma assinatura digital trimestral da Sábado. 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
1: E agora, Vítor Figueiredo traz-nos Há Vidas Assim.
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10: O relógio mais caro do mundo foi feito

0: Para uma mulher que perdeu a cabeça antes de o ver. Final do século XVIII, 1783. Um homem misterioso entrou na oficina do melhor relojoeiro de Paris com uma missão: criar um relógio para a rainha Maria Antonieta. A ordem era absurda. Não havia limite de orçamento nem prazo de entrega. O relógio tinha de ser todo em ouro, com todas as funções inimagináveis para a época. Os arquivos históricos da própria marca, a Breguet, dizem que o relógio foi encomendado por um oficial anónimo da Guarda da Rainha, agindo em nome de um admirador secreto. A teoria mais provável, avançada pelos historiadores, aponta para um amante secreto, o conde Hans Axel von Vers, um militar e nobre sueco, conhecido na corte francesa por ser um amigo íntimo e um grande amor secreto e proibido de Maria Antonieta. E o relógio, como ficou? Bom, a Revolução Francesa rebentou. A rainha foi guilhotinada, perdeu a cabeça e o relojoeiro morreu. O relógio só ficou pronto 44 anos depois. Tornou-se uma lenda, uma obra-prima avaliada hoje em mais de 30 milhões de euros. Há vidas assim, vidas de relógios difíceis de nascer. Eventualmente a peça foi parar a um museu em Jerusalém, que em 1983 foi assaltado. O ladrão não partiu vidros, não fez barulho e não deixou uma única pista. Coisa de filme. Durante duas décadas, a polícia não fez a mínima ideia de quem tinha levado o relógio. Foi o crime quase perfeito. Até que, 23 anos depois, o mistério resolveu-se da forma mais banal. Um advogado em Tel Aviv foi contactado por uma mulher norte-americana que queria avaliar uma coleção de relógios antigos que o falecido marido lhe tinha deixado em herança. Quando a polícia foi inspecionar o apartamento, lá estava ele, o relógio de Maria Antonieta, embrulhado em jornais velhos, guardado dentro de uma simples caixa de cartão. O maior ladrão de arte de Israel tinha guardado o segredo até à morte. E o relógio voltou finalmente para o museu, intacto. Tic-tac.
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2: Ninguém lhe passava cartão e ele estava lá no cartão. 7h25, Maria do Céu Borges, uma boa tarde. Sempre que quiser, passe por aqui. Obrigado por estar na nossa companhia. Esta é para recordar, ainda antes da síntese informativa, depois vamos saber como está o trânsito e depois vamos caminhando até ao simultâneo com a CMTV. Ricardo Felipe Matos e Leonor Ferraz vão ficar com

0: É, sim senhor, uma daquelas músicas assim do... da idade da pedra. Starship, Nothing Gonna Stop Us Now. Toda a gente conhece isto, seguramente. 7:30, vamos já para a informação. Síntese informativa, Vítor Figueiredo.
1: Vamos lá, sabe-se que o avião privado de Cristiano Ronaldo está a caminho de Copenhague, aliás, demos conta dessa informação há pouco, o avião já está sobre território francês, prevê-se que a sua chegada à capital dinamarquesa seja às 10:20, mais coisa, menos coisa, e já há plano de voo de regresso para Madrid. Já há plano de voo a acontecer. Cristiano Ronaldo embarcará às 11:15 em Copenhaga e às 2:10 estará, mais ou menos, estará em Madrid. É este mais um capítulo desta novela entre Ronaldo e Jorge Jesus, que não ficou completamente sanada na conferência de imprensa de antevisão da partida com a Dinamarca. O treino não teve CR7 no relvado, aliás, o jogador terá deixado o estádio, enfim, tudo isto se seguiu à conferência de imprensa em que Jorge Jesus assegurou que não há caso algum com Cristiano Ronaldo.
2: Não vou para o banco a pensar que daqui a 80 minutos vou ter ao Carlos Daniel, aos 70 minutos vou ter ao... não é assim que eu funciono no banco. O jogo é que me vai dizer o que é que eu vou fazer. E eu pensei que se calhar até tinha combinado com ele que não jogava os dois primeiros jogos. Mas se calhar até ia precisar dele nos últimos minutos. Mas o jogo ditou-me outras coisas, começou-me a dizer outras coisas. E eu não coloquei no jogo. Eu tive um ano a trabalhar com o Cris. Isto parece que há aqui um caso entre mim e ele, onde não há caso nenhum, pá. Já tive casos com muitos jogadores. Pois não queiram fazer disto um caso que não existe, cara.
1: A verdade é que depois destas declarações, na conferência de imprensa, Jorge Jesus falou também ao Canal 11 da Federação Portuguesa e acabou por dizer que Cristiano Ronaldo ficou zangado com ele, Jorge Jesus.
2: E ele pôs-o a aquecer mais tempo que eu devia, porque lá está, ele tem estatuto para isso, para não dar ali como fosse outros grandes jogadores que acontecem isso, qualquer um não gosta. E pronto, e foi aqui que ele ficou zangado comigo, mas a intenção foi sempre defender a equipa e defender-o a ele.
3: Acha que vai passar essa zanga?
2: Mim está ultrapassada, não sei, não faço a mínima ideia, acho que também que vai ser ultrapassado, não sei.
1: Vamos ver, o certo é que, aparentemente, o CR7 mandou vir o seu avião privado para a capital dinamarquesa, por alguma razão, enfim, tudo aponta que seria para deixar a Dinamarca e a concentração dos

0: jogadores da seleção nacional. Vamos acompanhar esta história. Amanhã joga-se o Dinamarca-Portugal a contar para a Liga das Nações e claro que vai ter relato integral aqui na Correio da Manhã, a rádio. Orçamento de Estado, o PS já anunciou que se vai abster. José Luís Carneiro, aliás, falou ao jornal Eco, um jornal online, justificando o sentido de voto, garante a aprovação do terceiro orçamento do Luís Montenegro por uma questão de estabilidade política. Entretanto, André Ventura já diz que PS e PSD estão a governar em conjunto, isto depois das declarações de Carneiro a anunciar a viabilização do Orçamento de Estado 2027. Um grupo de pessoas despejou esta manhã de forma simbólica junto ao Ministério de... ou melhor, despejou o Ministério de Habitação onde está Miguel Pinto Luz, um despejo de um inquilino ministerial, neste caso. Outra história que marca o dia também é a condenação apenas suspensa de 2 anos e 3 meses do ator Nuno Homem de Sá por crime de violência doméstica. Ele já tinha, aliás, sido condenado pelo mesmo crime contra outra namorada. Vai abrir uma casa muito especial em Cascais, uma casa-abrigo que irá acolher vítimas de violência doméstica. Temos também esta reportagem para ir ouvindo ao longo da noite. Agora esta má notícia, que é a subida do cabaz alimentar, 11 cêntimos na última semana, passou para 254,22 euros no início do ano. Em janeiro, o mesmo cabaz custava menos 12,39 euros. Hoje arranca a campanha de vacinação sazonal contra a gripe e a Covid-19. Uma das principais novidades é o alargamento da vacinação gratuita, precisamente contra a gripe. Ficamos por aqui, daqui a pouco teremos mais informação aqui na Correio da Manhã Rádio. Até já, Alberto.
1: Até já, Vita. Já cá está. Não tarda, vamos às informações de trânsito.
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1: 7:36. Agora vamos para as informações de trânsito, nova atualização. Seguramente que já está quase a chegar a casa, se não, falta pouquinho. Mais um bocadinho. E chega lá. Vítor, como é que estamos com o trânsito?
0: Bom, uma das vias principais para chegar a casa a partir de Lisboa é precisamente a A5 e temos de facto essa nota de acidente na subida de Monsanto. As complicações estão praticamente em toda a subida e estão a contaminar o túnel do Marquês, quase até à rotunda lá em baixo. Depois, no sentido contrário, também não está nada fácil entrar por esta via, ali pela via do Duarte Pacheco até às Amoreiras, e o eixo norte-sul que vem de Campolide com nota de acidente e muita lentidão até praticamente ao acesso de Alcântara-Terra e da Avenida de Ceuta. O que temos mais na A5, ainda lentidão a partir de Caselas e por ali fora, curva do estádio ainda, e pelo menos até ao nó da Crele, que está todo um bocadinho bastante lento. Também no IC19, lentidão entre Alfragide e reta dos comandos, entrada no nó de Pinamanique pela segunda circular e radial de Benfica também lenta, e aqui temos também já mais ou menos resolvido o acidente da descida de Camarate para o nó de Sacavém na Cril, e depois alguns problemas de sentido Sacavém-Algés na Cril, até o Olival de Basto, 1 quilómetro de fila, mais coisa menos coisa, e também na zona do Senhor Roubado, no sentido contrário, Algés-Sacavém. Quanto ao Porto, no Porto já está tudo a pôr os talheres na mesa. É curioso como normalmente há muito trânsito e complicado no Porto, mas eles conseguem despachar-se mais rapidamente que em Lisboa. E há apenas algum trânsito no sentido sul-norte na AEP.

0: Também aqui na zona da VCI, junto à Fernão de Magalhães, no sentido Freixo a Rábida, a seguir à Arca d'Água também há algum trânsito para o Noda A3, mas neste momento de facto não está nada de muito estrondosamente difícil esse trânsito na grande Lisboa. Estava aqui à procura do avião do Ronaldo.
1: Mas ele não, mas vai... olha, espera aí, antes disso mesmo há outra informação aqui importante.
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1: Vamos para a alerta CM, Alexandra Pereira.
3: Cristiano Ronaldo acaba de reagir ao que terá acontecido esta tarde num post na rede social Instagram. Escreve que depois da conferência de imprensa do selecionador nacional e no seguimento de uma conversa com o presidente da Federação Portuguesa de Futebol, tomou a decisão de deixar o estágio da seleção nacional. Cristiano Ronaldo escreve ainda que a seu tempo dirá a verdade a todos os portugueses sobre as razões que motivaram a sua saída da equipa nacional, à qual garante sempre se dedicou. Escreve, por último, que agora é tempo de desejar boa sorte a Portugal e a todos os companheiros de equipa, sem exceção. É então a primeira reação de Cristiano Ronaldo, depois de uma tarde agitada, depois da conferência de imprensa de Jorge Jesus. O capitão da seleção nacional não treinou com a equipa, deixou o estádio, seguiu até ao hotel e, como de resto lhe temos dado a conta, sabemos que o avião de Cristiano Ronaldo já deixou Madrid rumo a Copenhaga, naturalmente para o trazer de volta deste estágio da Seleção Nacional. É naturalmente uma notícia que vamos permanecer atentos.
1: E estavas assim, Vítor, a seguir o avião de Cristiano Ronaldo.
0: Bom, era praticamente, a partir do momento em que ele tinha partido de Madrid há pouco por volta das 7:30, era praticamente certo que Ronaldo iria abandonar a concentração da seleção. Apenas queríamos ter a certeza de que ele não ia fazer ali qualquer desvio de caminho para, sei lá, as Caldas da Rainha, para comprar cavacas ou qualquer coisa do género. Não, ele continua direitinho a caminho de Copenhaga e já está ali em França, para cima de Bordeaux. E como referiu Alexandre agora mesmo, sobre o post de Cristiano Ronaldo no Instagram, ele, de facto, um post que já tem 3 milhões de likes, é impressionante, e 44 mil comentários, portanto, e foi colocado há pouquíssimo tempo, portanto, as coisas estão...
1: Tem mais seguidores que qualquer um de nós, seguramente.
0: Não sei, no teu caso, Alberto,
1: tem mais. 7:41, Vítor, vamos ficar por aqui. Amanhã quinta-feira, amanhã há mais, para repetir a dose aqui na Correio da Manhã Rádio. Até amanhã.
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1: Para começar assim, muito bem, o seu dia para levantar e depois temos mais. 7:42. Vamos fechar esta emissão de Regresso a Casa. Alberto Rocha, tivemos também Luciana Abreu, Alexandra Pereira, Vítor Figueiredo. Vamos regressar amanhã, se Deus quiser, às 4 horas. Fico muito bem com Ricardo Filipe Matos e também com a Leonor Ferraz. E claro, já a seguir vamos ficar com o simultâneo com a CMTV.

0: Fica assim a nossa carta de despedida com Descendentes. Daqui a pouco vamos então para o simultâneo com a CMTV para o grande jornal da noite.
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Boa noite, Cristiano Ronaldo deixou o estágio da Seleção Nacional. O jogador já o confirmou através de uma mensagem publicada nas redes sociais, que é esta que vemos na imagem. Após a conferência de imprensa do selecionador nacional e no seguimento de uma conversa com o presidente da Federação Portuguesa de Futebol, tomei a decisão de deixar o estágio da Seleção Nacional. A seu tempo, direi a verdade a todos os portugueses sobre as razões que motivaram a minha saída da equipa nacional, à qual sempre me dediquei. Agora é tempo de desejar boa sorte a Portugal e a todos os meus companheiros de equipa, sem exceção. Esta é a publicação de Cristiano Ronaldo, depois de ter abandonado o estágio da Seleção Nacional. E o que se aqui lê, parece que Ronaldo deixa de vez a Seleção Nacional. Ronaldo falhou ao treino de hoje da Seleção, depois de Jorge Jesus ter garantido que CR7 iria estar nos trabalhos, iria estar no treino. O capitão deixou o estádio do Copenhaga, na Dinamarca, momentos depois de ouvir Jorge Jesus na conferência de imprensa. O selecionador nacional chegou a dizer que quem mandava era ele. Ele referia-se à ausência de Ronaldo no último jogo. Já depois da conferência de imprensa, Jesus disse que Ronaldo estava zangado, mas que por ele a zanga estava ultrapassada. Estamos a acompanhar esta situação ao minuto. Talvez.

0: O fim de Cristiano Ronaldo na seleção nacional. Recuperamos agora o momento em que Jorge Jesus disse que Cristiano Ronaldo ia mesmo treinar hoje.
1: Não. Se ele se recusou a treinar ontem?
2: Não, não se recusou a treinar. Não treinou, como é que se chama? O Félix.
3: Francisco Conceição.
2: Francisco Conceição, porque estavam lesionados. O Félix, porque... tentámos descargar um pouco a fadiga que ele apresentou depois destes dois jogos e vamos ver como é que vai ser amanhã. E o Cris fez trabalho de ginásio, fez um pouco de mobilização no campo e depois foi fazer um trabalho de reforço para o hotel. Portanto, foi isso. Não recusou, como hoje vai treinar, se vocês forem ver, ele hoje vai treinar, não é? Hoje, porque hoje é o quarto dia, tá? Portanto, vai treinar. E não se recusou a treinar. Isso era impossível.
0: Jorge Jesus explicou a promessa que fez a Cristiano Ronaldo antes do jogo com a Noruega. O selecionador nacional diz que garantiu ao capitão que, se fosse preciso, jogaria 20 ou 30 minutos. Depois, durante o jogo, Jesus mudou de ideias e entendeu que já não precisava de lançar o capitão.
4: Sei que na equipa manda Jorge Jesus, mas quanto aos jornalistas, nós é que decidimos as perguntas. E vou ter que voltar só ao Cristiano, só porque fiquei com uma dúvida.
2: Mas uma coisa, mas quem responde sou eu.
4: Exatamente, compreendo que responderá e só responde se quiser, obviamente.
2: Ah, ok.
4: Mas fiquei aqui com uma dúvida ainda. Falou do Estatuto de Cristiano, já é a segunda vez que fala sobre isso. Cristiano tem estatuto e tem um estatuto diferente dos outros. E se combinou que Cristiano jogaria os dois jogos, porque é que lhe prometeu que jogaria na segunda parte este último jogo, se depois poderia não reunir as condições de cumprir essa promessa para com o jogador? E já agora só sobre Pedro Proença, já falou com o presidente e o que é que conversaram?
2: O estatuto, volta a falar do estatuto. O estatuto, o que é o estatuto, o sinónimo do estatuto no jogador? O estatuto é uma carreira, uns maiores, outros menores. Não é o facto de seres, por exemplo, o Cris que tem estatuto. Há outros jogadores que têm estatuto nas equipas e nunca atingiram níveis tão altos. E eu, como treinador, com esses jogadores, mantenho a mesma ideia. Querem que eu vou falar? Pronto, estamos a falar de futebol, já que a Medina disse que eu tinha. Como é que diz? Você é que manda. Pronto, eu vou obedecer. É uma senhora, eu vou obedecer. Não é relação à resposta. O ano passado, para vocês perceberem o que é o estatuto, o que é que eu defino o estatuto, era um jogo do Al-Nassr, meias finais da Champions. Mané é um jogador com estatuto. Eu acho que ele é um jogador com estatuto, não só na equipa, pelo passado dele. Chamei-o, há muitos jogadores que eu não faço isso. Mané, hoje não te vou pôr a jogar por isto. Claro que ele não aceitou bem, não disse não, mas eu tenho muitos anos disto. Mas é isso que faz o estatuto, não é? E pronto, passou para dar a entender o que é que eu defino por estatuto. Não, o estatuto não tem regras diferentes dos outros. É igual para mim. E nas minhas decisões de pôr a jogar, tirá-lo, pô-lo a jogar, mandá-lo para a bancada, não sei o quê, é igual, não é? Diz-me lá depois o que é que seguir. Ah, e o que é que eu prometi? Foi exatamente isso. Eu, como eu disse, ele não ia para o jogo, não ia lançar o meu jogo, mas percebi, não é? Antes de irmos para o jogo, eu disse: ó, Cris, se eu precisar de ti, tu vais jogar 20 ou 30 minutos. Ele disse: se quiser, tudo bem. E assim foi. Chegou ao jogo. Eu mandei-o aquecer, porque eu não sabia. Eu mandei-o aquecer aos 45 minutos, faltavam 45. Aqui é que eu fiz mal. Eu devia ter o mandado aquecer 15 minutos ou 20 minutos mais tarde, mas pronto, eu não sabia o que é que ia acontecer e comecei a ver o jogo, não é? E comecei a ver as coisas de uma maneira diferente e achei que não precisava dele. Eu não pulo no jogo e é este o caso que não é caso.
3: Está respondido. A bola?
2: O Proença. Eu já disse, o presidente Proença falou comigo hoje de manhã e com o Cris, porque é o papel de um presidente. O papel de um presidente é exatamente falar com o capitão, com o treinador, quando há ruídos, que foi o caso, não é? Ele estava em Portugal, apesar de se não houvesse esse caso, ele vinha na mesma, e pronto, e tivemos a falar os três, mas eu já tinha falado com o Cris depois do jantar, já não. O presidente não veio resolver nada, porque não havia nada para

0: resolver, já, as coisas já estavam conversadas.
1: Jorge Jesus mostrou-se algo aborrecido com a insistência das perguntas sobre Ronaldo, mas insistia que nunca ninguém no mundo do futebol vai fazê-lo mudar de ideias como treinador.
2: Falou com o Cristiano Ronaldo na manhã do jogo a dizer e prometeu-lhe que ia jogar 30 minutos, ou não?
0: Foi. Até não acabei de dizer.
2: Mas eu acabei de prometer a um jogador que joga 30 minutos e depois a seguir não joga?
0: Eu posso prometer o que eu quiser. Eu posso, eu sou treinador, não é? Isto é muito confuso para a tua cabeça. Eu posso prometer o que eu quiser. Eu sou treinador, disse ao jogador, não eras para jogar, eu vou-te levar para o banco. Se precisar de ti 30 minutos, vais jogar. Se não precisar, não vais jogar. Eu, como vi o jogo à minha maneira, não entrou. Porque não é o Cristiano, nem nunca vai haver nenhum jogador que vai me dar as minhas ideias como treinador. Nunca. Não é? Nem ele, nem ninguém no futebol. Nem eu, nem ninguém, nenhum presidente. Nunca. Zero.
1: Já depois da conferência de imprensa, Jorge Jesus recebe um telefonema. O selecionador esteve alguns minutos nessa chamada, enquanto passeava pelo relvado do estádio do Copenhaga, na Dinamarca. Durante o telefonema, Jesus pareceu estar algo preocupado. Depois de terminar essa chamada, o selecionador é chamado por João Vieira Pinto, que é, faz parte do staff da seleção, dirigente da federação, que lhe transmite uma informação. Ele tapa a boca, não se percebe bem exatamente o que terá dito. Conforme se pode ver nas imagens, João Vieira Pinto tapa a boca para não poder ser apanhado pelas câmaras e se perceber o que estava a dizer Jorge Jesus. É neste momento. Jorge Jesus ouve, depois parece algo surpreendido com o que está a acontecer. A seguir a isto, dá declarações ao Canal 11 num tom totalmente diferente do que apresentou na conferência de imprensa.
0: Como é que eu encaro? O plano tinha sido traçado comigo e com ele. Eu tracei um plano que depois do primeiro jogo, depois do jogo que ele jogou, não jogava os últimos, aqueles dois jogos seguintes, foi traçado comigo e com ele, mas depois eu pensei que ele poderia ajudar a equipa no tempo que fosse útil, e ele disponibilizou-se para isso. E ele pôs-o a aquecer mais tempo que eu devia, porque lá está, ele tem estado tudo para isso, para não dar ali como fosse outros grandes jogadores que acontecem isso, qualquer um não gosta. E pronto, e foi aqui que ele ficou zangado comigo, mas a intenção foi sempre defender a equipa e defender-o a ele.
3: Acha que vai passar essa zanga?
0: De mim está ultrapassada, não sei, não faço a mínima ideia, acho que também que vai ser ultrapassado, não sei.
3: Jorge, só uma última questão sobre o jogo, já decidiu a equipa, tem muitas dúvidas ainda para amanhã?
0: Eu treino dois, tenho muitas dúvidas em relação aos jogadores que jogaram o tempo inteiro, nestes dois últimos jogos, e vou ver o que é que temos aqui para poder depois tomar decisões hoje no treino, em relação ao futuro.
1: A Rita de Coutrinho está agora no aeroporto de Copenhaga, em direto. É importante o que se sabe no aeroporto, porque o avião de Cristiano Ronaldo, o jato particular de Ronaldo, está a caminho de Copenhaga, supostamente para recolher Ronaldo. Se Ronaldo sair de Copenhaga esta noite, pode ser irreversível a saída da seleção, Rita. Sabe-se se Ronaldo está aí mesmo no aeroporto à espera de partir?
4: Boa noite, Zé Carlos. Para já ainda não chegou o capitão da seleção. Capitão que será apenas por mais breves horas, porque fez já uma publicação nas redes sociais Cristiano Ronaldo, com o equipamento vestido e também com uma declaração a dizer que tomou a decisão de deixar o estádio da seleção nacional e a seu tempo dirá a sua verdade a todos os portugueses sobre as razões pelas quais decidiu tomar esta decisão. Uma decisão de última hora, pode-se dizer, porque Cristiano Ronaldo juntou-se à equipa, estava tudo tranquilo e

0: inicialmente, depois do jogo até com o País de Gales, e tudo começa aqui no estágio na Escandinávia, quando a equipa está já em solo sueco, onde realizou um estágio de 2 dias. Foi nesse estágio que provavelmente tudo terá mudado, porque começou a polémica já no dia de ontem com a ausência de Cristiano Ronaldo no treino, e hoje Jorge Jesus, em conferência de imprensa, confirmou que Cristiano Ronaldo estaria no relvado com os restantes companheiros a realizar uma sessão de treino na véspera do jogo de amanhã frente à Dinamarca. Foi surpreendido por Cristiano Ronaldo, que não apareceu no relvado, e vimos e captámos essas imagens exclusivo de Jorge Jesus ao telemóvel no campo, a passear, tal como estavas a referir, Zé, e parecia até irrequieto Jorge Jesus. Não é comum ver um treinador ao telemóvel durante vários minutos, assim com uma atitude de desconfiança, sem perceber exatamente o que está a acontecer, e ao mesmo tempo também tentar despachar, porque tinha outros compromissos, nomeadamente falar às flashes, às entrevistas rápidas antes do treino. Eram esses compromissos que tinha de terminar, e João Vieira Pinto chamou depois a atenção Jorge Jesus, que depois deu essa entrevista, por exemplo, ao Canal 11, que ouvimos há instantes, e confirmou que afinal Cristiano Ronaldo ficou zangado com uma decisão de Jorge Jesus. Terá sido essa decisão que motivou uma zanga entre capitão e também selecionador. Apesar de Jorge Jesus desvalorizar por completo em conferência de imprensa alguma crise ou algum problema, tal como referiu hoje, também disse que ontem conversou com Cristiano Ronaldo e ficou tudo bem, quase que em pratos limpos, disse Jorge Jesus, e que o drama estava a ser provocado em Portugal e não aqui na Suécia ou agora na Dinamarca. Tudo mudou em pouco tempo, e hoje de manhã assistimos à saída da equipa, da unidade hoteleira ainda em Malmo, na Suécia, e parecia tudo tranquilo. Até Cristiano Ronaldo sorriu por breves instantes. Também durante esse momento passou Pedro Proença, o que acabou também por desviar alguma das atenções. Depois chegou a equipa ao estádio já na zona de Copenhague, onde agora pernoitam, e Cristiano Ronaldo surpreendeu tudo e todos e acaba assim também por fintar Jorge Jesus. Promete explicações Cristiano Ronaldo e está confirmado de que vai mesmo abandonar o estágio aqui na Dinamarca e também a seleção nacional.
1: É a jornalista Rita Coutrinho, ela está em Copenhaga a acompanhar toda esta história. Pedro Sousa, Vítor Pinto, no Grande Jornal. Pedro, aqui, porque nós não sabemos tudo, não é? Mesmo que pensemos que sabemos, não sabemos exatamente tudo. Há um pormenor no comunicado de Ronaldo em que ele diz que eu direi toda a verdade. Isso quer dizer que há mentiras.
2: Claro.
1: Que mentira será essa?
3: Exatamente.
2: Pois, isso já não sei. Eu sempre fui...
3: Mas ela dizer que estava tudo bem depois das reuniões, Pedro.
2: Certo. Eu, hoje, aquilo parecia uma coisa Monty Python. À tarde não houve nada, isto foi, saiu em Lisboa. Foi porque saiu em Lisboa, veio o presidente. Não, houve qualquer coisa.
1: Mas aí deixa-me dizer, o Jesus parece que não está a perceber, desde ontem, não está a perceber bem a dimensão da coisa, não é? E portanto, ao dizer isto não é nada, ou isto não é um caso sequer, é porque na ideia dele, de facto, não é. Pode ser assim, ele pode estar a reagir genuinamente.
2: Pode, mas, Zé, houve uma conversa ontem, segundo passaram, toda a gente passou. E entre, supostamente, eu digo sempre alegadamente, entre Ronaldo e Jorge Jesus. O próprio Jorge Jesus faz referência a isso, depois do jantar conversaram. Portanto, se conversaram havia coisas para conversar, certo?
1: Certo.
2: Alguma coisa terão acordado, certo? A minha pergunta é...
1: Ou esclarecido.
2: Ou esclarecido. E acordado, porque o que faz a diferença é a conferência de hoje. Não é só esclarecido, é acordado. Ok, estamos de acordo, amanhã o que é que vai dizer sobre este tema que vai ser metralhado sobre isto? E sobre a conversa de ontem, a minha questão ainda é mais vasta, que é, eu não sei, mas estava a saber se havia mais gente na conversa, ou se foi só um frente a frente, que é a palavra de um e a palavra do outro. Isto é muito importante. Isto é muito importante. Porque já se percebeu, como tu dizes, pelo comunicado de Cristiano Ronaldo, que alguém mente.
1: Sim.
2: Certo?
1: Na versão de Ronaldo.
2: Na versão de Ronaldo. Há uma verdade dele que é diferente.
1: Não há mais.
2: Exatamente. Depois, há mais uma conversa esta manhã que se apressaram outra vez a divulgar, e o Jesus falou nisso também na conferência, que se juntou Pedro Proença e está tudo bem.

0: Não há problema nenhum. Eu, à hora do almoço, disse, o Vítor estava comigo, já é uma maratona, estava comigo e eu disse, o que conta há um antes e um depois da conferência de imprensa, o que conta é o que vai dizer Jorge Jesus. E, portanto, houve ali qualquer coisa, ou várias coisas que foram ditas na conferência de imprensa, que não terão, com toda a certeza, agradado a Cristiano Ronaldo, e que foram ao arrepio, que supostamente acordaram ontem e hoje de manhã. Agora, Pedro Proença é testemunha da conversa de hoje de manhã, resta saber se há testemunhas da conversa de ontem e mais testemunhas sobre as conversas que foram tendo, okay, pequenas conversas.
1: Mas a questão é tentar perceber se há aqui uma tempestade num copo d'água. Vítor Pinto, andando com o rolo para
2: essa
1: trás,
2: imagem
1: com
2: é
1: o filme
2: boa,
1: para trás, há uma coisa que me chamou a atenção logo no jogo, na conferência de imprensa, antes do jogo da Noruega. Julgo que é a primeira conferência de imprensa que Jorge Jesus dá como selecionador nacional.
0: País de Gales.
1: Com Cristiano Ronaldo ao lado, o normal é o jogador fala primeiro, sai da sala e fica sozinho o treinador. Neste caso, o Ronaldo quis ficar e ficou. Lembro-me dessa imagem, estou a vê-la agora.
2: Nada
1: ficou
2: foi normal
1: ao lado do selecionador, a olhar para ele assim de lado, como que a vigiar o que é que o homem vai dizer.
2: E o selecionador?
1: Ou seja,
2: agora
1: isto era uma zanga anunciada, era um desfecho anunciado. Achas que era uma coisa que inevitavelmente ia acontecer?
2: Estou surpreendido, porque em condições normais eu se calhar concordaria contigo que ia ser complicado compatibilizar os egos. Só que havia aqui um fator diferente, Zé Carlos Castro, que vais seguramente concordar comigo. É que eles vinham trabalhar uma época no Al Nassr, onde finalmente o Cristiano Ronaldo conseguiu ser campeão da Arábia Saudita com o Jorge Jesus como treinador. E isso dava-nos a expectativa de que tivessem criado rotinas de trabalho e hábitos de relacionamento que passassem por cima de situações em que o ego às vezes se impõe. Ó, Zé Carlos, deixa-me dizer-te uma coisa que é muito importante que está comunicado. No comunicado, que está no comunicado de Cristiano Ronaldo, diz que decidiu falar com Pedro Proença a seguir à conferência de imprensa. Portanto, isto é gravíssimo, isto vamos ter que saber até da boca do próprio Pedro Proença qual é o conteúdo. Houve uma conversa de manhã de Pedro Proença com Jorge Jesus e Cristiano Ronaldo. Quando Cristiano Ronaldo se dirige ao Presidente da Federação a seguir à conferência, é muito importante perceber em que moldes é que o fez. Dirigiu-se a Pedro Proença para lhe comunicar que ia abandonar a seleção.
1: Parece-me mais ou menos óbvio que se Ronaldo pediu para falar com Proença, com quem esteve reunido de manhã, com o Jorge Jesus, alguma coisa na conferência de imprensa foi fora do combinado. E, portanto, ele foi dizer, olha...
2: Eu já estou a ir à frente.
1: Aquilo que combinamos e que falamos de manhã deixa de fazer sentido por isto. Não é lógico.
2: Ou então, alguém pode ter assumido um compromisso perante Cristiano Ronaldo que convenceria Jorge Jesus a assumir determinada postura na conferência de imprensa, e isto já é informação, José Carlos Castro, e depois Jorge Jesus chegou à conferência de imprensa e foi Jorge Jesus. Eu já disse, noutro espaço aqui na Média Livre, que se aquilo que dependeria, ou melhor, se a continuidade de Cristiano Ronaldo, se me dissessem que a continuidade de Cristiano Ronaldo na Seleção Nacional dependia de Jorge Jesus pedir desculpa, eu era o primeiro a dar imediatamente os parabéns ao Cristiano, a dar-lhe um grande abraço e a desejar maiores felicidades para a vida e no Al Nassr, porque se estava à espera que Jorge Jesus fosse pedir desculpa, então tinha que esperar sentado. E essa é a questão do ego de Jorge Jesus. Jorge Jesus, depois, mais à frente, refere às situações, por isso é que tens razão com a tempestade num copo d'água, porque é uma situação normal do futebol, um treinador mudar de ideias, um treinador tomar decisões, um treinador ter instinto de banco e leitura. Nós não queríamos, era um Roberto Martínez que ia ao fundo com o navio sem conseguir tomar decisões que fizessem Portugal ser uma equipa mais agressiva e mais ambiciosa. Portanto, não há problema nenhum de Jorge Jesus ser este tipo de treinador instintivo, corajoso, ambicioso, disruptivo em muitos momentos. Agora, se foi o próprio selecionador...
1: Temos que seguir para o intervalo e vou-vos fazer uma pergunta.
2: Eu sei.
1: Peço que seja quase...
2: Mas força,
1: milimétrica.
2: Força.
1: Isto é irreversível, a teu ver?
2: Sim, a partir do momento que Cristiano Ronaldo abandona o estágio e escreve, naquele segundo parágrafo que deixou a equipa nacional, eu não acredito que haja possibilidade de recuo, até porque, e termino assim, já mesmo a seguir ao Mundial, Cristiano Ronaldo esteve muito próximo de comunicar a saída da Seleção Nacional. Portanto, tudo somado, eu creio que se fecha aqui um capítulo, que é um capítulo glorioso de Cristiano Ronaldo na Seleção Nacional.
1: É irreversível mesmo.
0: Entre Ronaldo e Jesus é irreversível.

0: E se justa isso?
1: Ah, isso não se põe. Isso não, não é conversa. Acho que
2: mas não é conversa. Era isso que eu ia colocar, Zé Carlos, há um bocadinho.
1: Quer dizer, isso era um terremoto.
2: Era-se na conversa com Proença, Cristiano Ronaldo exigiu uma tomada de posição da Federação. Ó, Zé Carlos, isto é muito importante. Porque quando o Cristiano Ronaldo pede para falar com o Presidente da Federação...

0: Quero esclarecer isto. Se há uma mentira, diz o Ronaldo que vai dizer toda a verdade, portanto, pressupõe que há uma mentira.
1: Se for uma, não está mal.
0: Se Pedro Proença assistiu à mentira e Jorge Jesus, na conferência de imprensa, insistiu nessa mentira, não é? Pedro Proença tem que demitir Jesus, não é?
1: Pois, isso lá saberá o Presidente da Federação. Já estava na conversa de hoje de manhã e não sei o que é que eles falaram e o que é que acordaram. Por isso eu sempre disse...
0: Então, são mal-entendidos.
1: Isto não foi nada mal-entendido. Depois do intervalo posso historiar isto outra vez para os mais distraídos. Ele não ia jogar. Foram pedir para ele continuar na seleção. E então, ele não cabe nos 25? Cabe ou não cabe? Já não serve para titular, mas cabe nos 25 ou não? E cabendo nos 25, dá
2: mas
1: para jogar 60 minutos com galos?
2: Que ele não se importava de não jogar.
1: Façam as contas comigo.
2: Está aqui.
1: Como diria o outro. 60 minutos com galos. 60 minutos no próximo domingo com a Noruega dá 120. 120 são 33%, 30% dos 3 jogos, dos 4 jogos. O Ronaldo não serve para jogar 120 minutos. Não, é que se não serve está tudo certo. São opções táticas. Agora, o que se passou no domingo foi grave, como nós noticiamos à hora do almoço de segunda-feira. Foi grave, porque não é a mesma coisa, por muito que ele fale em estatutos e em regras iguais, deixá-lo ali aquecer durante 30 ou 40 minutos, como ele depois admitiu. O que ele disse ao Canal 11, com ar pesaroso, se tem que começar assim a conferência de imprensa, aí é que tinha sido mal entendido e não estávamos aqui.
0: Bom, já vamos esclarecer mais, temos que fazer um breve intervalo, estamos a acompanhar ao minuto a situação, a crise, posso mesmo dizer, na seleção nacional. Ronaldo saiu do estágio da seleção, o avião particular de Ronaldo está a caminho de Copenhaga, tudo indica que o capitão da seleção, Cristiano Ronaldo, vai abandonar Copenhaga e assim vai abandonar a seleção nacional. Fique connosco, até já.
3: Grande Jornal da Noite, neste especial Cristiano Ronaldo, para regressar dentro de alguns minutos. Mas não só desta notícia se faz esta noite de quinta-feira. Não é assim, Leonor Ferraz? Boa noite.
4: Exatamente, muito boa noite. Vamos a outras atualidades. O vice-presidente da Câmara de Gaia manifesta surpreendido com o estudo da Autoridade da Mobilidade e dos Transportes, que admite taxar o acesso às áreas metropolitanas do Porto e de Lisboa. Firmino Pereira considera que o governo deve afastar-se da ideia da AMT. Em comunicado enviado à agência Luz esta tarde, o autarca aponta o exemplo de Gaia, que é servida pela VCI, frequentemente congestionada ao longo do dia. Firmino Pereira contesta a possibilidade de cobrar uma taxa numa via em que, segundo argumenta, os automobilistas não dispõem de uma alternativa. E Matosinhos vai monitorizar os caminhões que atravessem o concelho na sequência da proibição da circulação de pesados na VCI, compromisso deixado pela Presidente Luísa Salgueiro durante a reunião do Executivo esta quarta-feira, quando questionada pelo vereador do Chega, António Parada, sobre o impacto da medida no concelho. Segundo o vereador, a proibição da circulação de pesados de mercadorias na VCI agravou o trânsito no concelho de Matosinhos. No Porto, a partir de amanhã, entram em vigor alterações às paragens dos autocarros turísticos e dos tuk-tuks, sobretudo na Baixa e no Centro Histórico. De acordo com a autarquia, no caso dos autocarros turísticos, vão ser desativadas as paragens da Rua de Ferreira da Silva e do Campo dos Mártires da Pátria, assim como criados novos pontos na Rua de Gonçalo Cristóvão, na Rua Tareja Vaz de Altaro e junto ao Tribunal. Nos tuk-tuks deixam de existir as paragens da Ribeira e dos Clérigos, com novos locais na Rua de Ferreira da Silva, Lapa, Castelo do Queijo e Estádio do Dragão, alterações essas que entram em vigor a 1 de outubro. A marcar então a atualidade desta quarta-feira, Cristiano Ronaldo, que abandonou o estágio da Seleção Nacional na véspera do jogo com a Dinamarca. Entretanto, o capitão da equipa das esquinas confirmou a decisão em comunicado publicado nas redes sociais. Cristiano Ronaldo afirma que decidiu abandonar o estágio da seleção no seguimento de uma reunião com o presidente da Federação Portuguesa de Futebol. Cristiano Ronaldo promete ainda explicar as razões que motivaram essa saída. Tema assim para continuar a acompanhar daqui a pouco em simultâneo com a CMTV e ao longo desta noite informativa aqui na Correio da Manhã Rádio. Eu regresso com mais notícias no próximo intervalo do Grande Jornal da Noite da CMTV. Até já.
3: E para quem vai na estrada, a habitual ronda no trânsito, quando passam 14 minutos das 8, começa a norte, praticamente já.

0: Em problemas, um acidente na VCI, antes do nó da A3, no sentido da Rábida Freixo, a complicar ali um bocadinho, mas a fila não é muito e vai andando, não há propriamente paragens. Na VCI também com trânsito intenso, mas sem paragens, onde está um bocadinho mais complicado por causa de um acidente, é no nó de Coimbrões, na saída da A44 para a A1, precisamente no sentido sul-norte, com trânsito parado por causa deste acidente em vias de resolução, de resto sem mais problemas na cidade do Porto e tudo à volta. Vamos agora espreitar o trânsito em Lisboa. A maior preocupação é a segunda circular, no sentido Benfica-Aeroporto, entre o nó de Telheiras e o Terminal 2 do aeroporto, com paragens no sentido inverso, praticamente no mesmo local, embora a demora não seja tão significativa. Abrandamentos no IC19, de Lisboa para Sintra, entre o nó da Amadora e o nó de Queluz de Baixo, e parabéns aos acessos da Ponte 25 de Abril. A esta hora ainda costumam apresentar alguma demora, pois que quarta-feira, está limpinho. Vamos atualizar o trânsito no próximo informativo, no próximo intervalo do Grande Jornal, porque não há nada mais a acrescentar. Trânsito a portar-se muito bem esta noite.
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Rita, sente o tema que deu a conhecer ao grande público a Diana Basto com a ajuda do Pedro Brunhosa, que esteve atrás da composição e produção deste primeiro álbum da Diana Basto, o álbum de 98, Amanhecer. Até ao regresso das notícias com o grande jornal da CMTV, ainda dá para chamar a Adele, este já clássico desta senhora.

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1: Alerta CM, porque a Federação Portuguesa de Futebol acabou de emitir um comunicado há momentos. Diz o seguinte: a Federação Portuguesa de Futebol informa que o internacional português Cristiano Ronaldo deixou o estágio da Seleção Nacional que decorre em Copenhaga. A preparação dos encontros frente à Dinamarca e à Noruega, este último a disputar no Estádio do Dragão, prosseguirá nos termos previstos com os restantes 24 jogadores convocados. Toda a comitiva mantém o foco absoluto nos próximos compromissos da Seleção Nacional e na concretização dos objetivos definidos. Pedro, dizer isto ou não dizer nada? Não é?
2: Pronto. Isto, há coisas dos manuais que é gerir as crises. Portanto, isto nem é gerir crises.
1: Sim, mas às vezes estar calado

0: forma de gerir.
1: É uma forma de gerir. E, portanto, insisto nisto. Proença esteve na reunião de hoje de manhã. Eu acho que isso é muito relevante, mesmo muito relevante, e a partir de agora mais ainda. Não é que ele tenha que tomar partido ou deixa de ser, mas é o presidente da Federação Portuguesa de Futebol. E, portanto, ele sabe o que não é o que acordaram, o que é que os afastava e o que é que os uniu ao ponto das fontes dizerem que estava tudo bem, estava tudo resolvido, não havia problema nenhum. E, portanto, se estava tudo resolvido e não havia problema nenhum, como é que chegamos aqui? E o que é que eles acordaram? Porque eu sempre disse que o fiel da balança era a conferência de Jorge Jesus.
0: Foi o tom? Achas que foi o tom em que Jesus
1: sei,
0: falou?
1: Eu não faço ideia. O tom foi a Jorge Jesus, não foi, foi mais...
0: Se o Ronaldo conhece bem Jesus,
1: sim, o tom foi a Jorge
0: esperaria
1: Jesus.
0: Outro tom.
1: Agora não sei o que é que eles esperavam que fosse dito ou deixasse de ser dito. Há coisas que ele disse a seguir que se tem começado a dizer na conferência, acho que atenuava muito...
2: Oh, Pedro, eu explico, assim. Pedro.
1: Diz?
2: Eu explico facilmente, Pedro, para quem está lá em casa. O Mr. Jorge Jesus disse, obrigaram-me a falar com o Cris num caso que não havia caso. Cris, em Portugal está a falar-se tanto que temos de falar. Não estou a perceber o que é que está a acontecer. Não havia nada para falar. O que falámos é o que eu disse na conferência. O que falámos é o que eu disse na conferência. Ele disse, estou aqui para o que tu decidires. Queres que eu jogue, eu jogo. Queres que eu vá para a bancada, eu vou. Foi isto que Jorge Jesus disse. Só que depois, exatamente, chegou ao relvado e já contou uma história diferente. Já disse que, afinal, o Cristiano Ronaldo estava zangado. Se o Cristiano Ronaldo estava zangado desde domingo. Portanto, quando houve esta conversa na terça-feira à noite, então não foram lá falar de um caso que não havia caso. Então não foram lá porque em Portugal estava a dizer não sei o quê, ou porque o Pedro Sousa revelou não sei o que mais. Então havia, efetivamente, uma zanga. Então porquê que o selecionador... Diz inclusivamente, aqui está Zé Carlos Castro, uma situação que tem que ser clarificada, porque se isto não é verdade, o Cristiano Ronaldo seguramente não gostou de ouvir, foi que o Cristiano Ronaldo, na conversa de terça-feira à noite, voltou a dizer que está aqui para o processador decidir e que inclusivamente se quiser que ele vá para a bancada, que vá. Portanto, isto foi dito pelo Jorge Jesus. Só que aí eu acredito. Só que o problema é que depois Jorge Jesus contou outra história na banda do relvado.
1: Certo. Mas há uma coisa que nós não nos podemos desviar. Eles tinham acordado um plano para estes quatro jogos. O próprio Jorge Jesus, no final, depois admite primeiro e quarto jogos. Jogo com o País de Gales em Alvalade, jogo com a Noruega no Dragão. Jogou 70 e tal minutos num. E iria jogar a titular no outro jogo. Pelo meio não era assunto. O erro foi ele ter ido para o banco. Ele nem devia ter ido para o banco. Devia ter ido como o Bruno Fernandes para a bancada.
2: Mas o selecionador decidiu que ele ia jogar meia hora, Pedro
1: Sousa.
2: Claro,
1: esse é o ponto.
2: Mas quem é que decidiu isso? Foi o Ronaldo?
1: Esse é o ponto. Esse é o ponto.
2: Foi o Ronaldo
1: já estava
2: que ia jogar
1: no
2: meia
1: tal
2: hora.
1: Plano. Como Jesus disse hoje, e bem, vai ter que gerir os jogadores, porque não se pense que muitos vão fazer os 90 minutos nos quatro jogos. E está tudo certo. E, portanto, ele tinha um plano para o Ronaldo. E que estava a ser cumprido.
2: Mas é que posso discordar do Pedro?
1: Eu não posso.
0: Podes discordar, claro.
2: Mas eu então, queria, só dizer isto. Eu acho que Pedro Proença tomou claramente posição, Zé Carlos.
0: Espera aí, ó Vitor. Mas força, se eu te disser, vais entrar às 9 no ar e depois, por alguma razão, por exemplo, um acidente, qualquer coisa, assim, olha, afinal já não entras. Tu zangaste comigo.
2: Mas explicas-me, dizes-me.
0: Então,
2: dizes-me, Zé Carlos.
0: Explicou.
1: Não.
2: Não, não explicou. Esse é o problema. É que domingo à noite não explicou e segunda-feira à noite não explicou e terça-feira à noite, quando foi sentar-se para falar com o Cristiano Ronaldo, disse-lhe, obrigaram-me a falar com o Cris num caso que não havia caso. Ó Cris, não estou aqui para falar. O que é que falámos? Inclusivamente, em Portugal está a falar-se tanto que temos que falar. Foi isto, Zé Carlos. É exatamente a imagem que tu deste, é excelente para quem está em casa. Nós estamos aqui, provavelmente até tinhas outros convidados e estamos nós aqui a ocupar o espaço.
1: Isto é uma maravilha para os políticos,
2: mas,
1: e para o orçamento, e para a gasolina e para o gasóleo. É uma maravilha.
2: Carlos, mas tu evidentemente, se convidas um convidado para estar aqui às 8h30, e às 8h30 estão cá o Pedro Sousa e o Vítor Pinto, não tem problema nenhum, porque tu é que decides, tu é que és o selecionador. Tu dizes ao convidado que entra às 8h30, meu amigo, olha, estiveste a aquecer, ou você esteve a aquecer, doutor, desculpe lá, mas já não vai entrar hoje. Não há problema nenhum, porque as coisas são explicadas. O que é estranho aqui é não ter havido uma palavra no jogo, após o jogo com a Noruega, e depois, na terça-feira à noite, ou hoje, por exemplo, porque estamos aqui perante, por exemplo, isto é importante, o Cristiano Ronaldo diz que vai contar verdades. Como é evidente, o Cristiano Ronaldo vai dar a sua perspectiva do caso, como provavelmente ainda ouviremos a perspectiva.

0: De Jorge Jesus e até, é importante, a perspectiva de Pedro Proença. Eu ia-te dizer aquilo que era importante e já vou lá chegar. Agora, o Jorge Jesus mudou a versão. O Jorge Jesus, entre a conferência de imprensa e o relvado, mudou a versão. E agora, eu também estou muito curioso, Zé Carlos, porque quem está em casa, que não tenha a mínima dúvida, o problema que estava aqui em cima da mesa, e é isto que queremos saber como é que foi falado, era o Jorge Jesus ter um gesto que pode ser... Podemos chamar-lhe pedir desculpa, ato de contrição, reconhecer o erro, fosse o que fosse, mas a expectativa que existia era que na conferência de imprensa, Jorge Jesus, logo na sua primeira intervenção, reconhecesse ou tivesse uma palavra de reconhecimento que geriu mal a situação de Cristiano Ronaldo contra a Noruega. Coisa que ele fez depois. Jesus não quis fazer isso. E eu já mal ouvi isso pela primeira vez, achei logo que não faria sentido nenhum, porque não faz parte do perfil de Jorge Jesus pedir desculpa. Mas Jorge Jesus acabou por reconhecer, quer que não devia ter posto Cristiano Ronaldo a aquecer tanto tempo, quer depois, posteriormente, reconhecer que ele estava zangado.
1: Pois, mas essa parte de Ronaldo já tinha chamado o avião, não é? Julgo eu.
0: Pois, e o Pedro Proença já tinha tomado posição, Zé Carlos, é aí que eu discordo. Acho que Pedro Proença claramente se colocou do lado de Jorge Jesus, se colocou do lado do grupo. Este comunicado da Federação, que realmente tens razão, não entra minimamente no caso, é uma forma de manter o centro, o foco da equipa em continuar a ganhar na Liga das Nações. Já ganhou à Noruega sem o Cristiano Ronaldo e claramente, provavelmente era a única posição possível por parte de Pedro Proença, mas se Cristiano Ronaldo fez alguma exigência a seguir à conferência de imprensa a Pedro Proença, Pedro Proença claramente tomou a parte de Jorge Jesus, subscreveu as decisões de Jorge Jesus, validou Jorge Jesus como líder do grupo, como selecionador nacional com plenos poderes e a partir daqui, pelo que estamos a verificar, José Carlos Castro, Cristiano Ronaldo sentiu-se a mais na seleção e sentiu que era a altura de fechar a porta ao seu percurso com as esquinas ao pé.
1: Vítor, já voltaremos mais tarde a desenvolver, enfim, com todas as informações que conseguirmos obter sobre este caso que está a acontecer. Tenho uma última pergunta para ti, Pedro. Jesus depende do resultado da manhã?
2: Não. Vamos lá ver. Jorge Jesus já tem duas vitórias, a seleção portuguesa tem duas vitórias. É bom recordar que Portugal defende o título da Liga das Nações.
0: Exatamente.
2: Às vezes esquecemos disso. Mas Portugal defende o título da Liga das Nações e, portanto, se não for amanhã, será com a Noruega ou com Gales. Portugal tem aqui já 6 pontos, apuram-se os 2 primeiros, depois há os quartos de final e, portanto, há aqui uma margem grande para o apuramento e não depende do resultado de amanhã, embora não faltará gente que tirará ilações sobre o que acontecer amanhã. Se ganharmos é porque não faz falta. Se perdermos é porque se calhar faz falta. Ou porque interferiu.
1: Porque perdeu o balneário.
2: Perdeu o balneário. Aquelas coisas
1: veremos,
2: que se dizem.
1: Veremos
2: amanhã.
1: Obrigado
2: mais nada.
1: A ambos por terem estado aqui este tempo comigo. Vamos continuar a acompanhar este caso. É a crise na seleção portuguesa. Ronaldo abandonou o estágio. Está em Copenhaga à espera do seu avião privado para sair. Ele abandonou a seleção. Tudo o que conseguirmos saber deste caso, diremos daqui a pouco, vamos continuar a analisar. Um avião comercial que viajava do Dubai, nos Emirados Árabes Unidos, para Israel, foi forçado a aterrar de emergência na Arábia Saudita. Tudo indica que o copiloto do voo tenha esfaqueado o piloto por diversas vezes. Essa é a informação que se sabe até agora. Acredita-se que ele teria tentado assumir o controlo do aparelho, o controlo do avião, com o objetivo de o despenhar propositadamente. Os 180 passageiros que seguiam a bordo eram quase todos israelitas. Eles viveram mais de uma hora de pânico. O primeiro-ministro israelita confirmou que o piloto que esfaqueou o colega foi detido na Arábia Saudita e seguiu para interrogatório. Diz mesmo que o copiloto queria matar todos os que iam a bordo. O ministro da Defesa de Israel considerou o que ocorrido uma tentativa de ataque terrorista. Depois do susto, o rumo da viagem foi retomado e todos os passageiros aterraram em Israel em segurança. Nas imagens que circulam nas redes sociais, é possível ver pessoas a festejar essa aterragem.

0: Tantas horas de voo e nunca tinha visto isto acontecer. Acabamos de tomar o controle dos terroristas, estamos prestes a aterrar. Todos os que me ouvem, atenção, precisamos de ajuda, precisamos de extintores. Aparentemente estamos numa região desconhecida, numa área desconhecida. Todo o avião está seguro e protegido, exceto o piloto. Precisamos de ajuda.
1: O homem foi assassinado à pancada e à facada na Ericeira.
2: A vítima, de 49 anos e de nacionalidade nepalesa, teve uma morte violenta. Segundo os moradores da zona, o homem terá tido uma discussão com os habitantes da casa onde foi encontrado. A discussão escalou para agressões físicas que culminaram na morte da vítima. Os suspeitos são todos indostânicos. 4 indivíduos saíram da casa após a saída das autoridades e terão sido interrogados. O crime aconteceu no segundo piso de uma habitação, localizada no Largo dos Condes, no centro da Ericeira, no concelho de Mafra. À chegada dos meios de socorro, o homem estava em paragem cardíaca. Não foi possível reverter a situação clínica e o óbito foi confirmado pela equipa do INEM no local. O alerta da ocorrência foi dado perto das 10h30 da manhã desta quarta-feira. A GNR foi de imediato mobilizada para o local. A polícia judiciária foi acionada por existirem sinais de morte violenta. O corpo foi retirado durante a tarde e transportado para o Instituto de Medicina Legal.
1: O Partido Socialista vai abster-se na votação do Orçamento do Estado. Com este sentido de voto, anunciado por José Luís Carneiro, o terceiro orçamento de Luís Montenegro tem aprovação garantida.
3: Optámos pela abstenção, porque o Primeiro-Ministro deu um sinal muito positivo ao responder a todas as questões que tínhamos colocado, quer em relação à Constituição, e os termos em que se referiu ao Partido Socialista merecem, digamos, o nosso apreço. E, além do mais, também respondeu às questões da segurança social, à proteção das pensões, presentes e futuras, portanto, comprometeu-se em não mexer nas pensões.
1: O Primeiro-Ministro diz que as propostas do Governo para a habitação não são um bicho-papão. Luís Montenegro entende que as propostas vão ao encontro dos programas eleitorais da oposição.
4: Aquilo que eu posso dizer é que o Governo apresenta uma proposta de lei ao Parlamento, que é uma proposta de lei equilibrada, e que contém muitas medidas que os partidos da oposição, nomeadamente o Partido Chega e também o Partido Socialista, apresentam nos seus programas eleitorais. Lanço aqui um apelo a que não se coloque a política partidária acima daquilo que são os compromissos, que é o contrato de confiança estabelecido pelos partidos nas campanhas eleitorais com os respectivos eleitores. Não é uma flexibilização, não vale a pena estar com papões. É um conjunto de soluções legislativas que visam dar dinâmica ao mercado, com preocupação social, atendendo àquela que é a realidade das pessoas com maior fragilidade, das pessoas mais idosas, das pessoas com menos rendimentos, mas que dá dinamismo ao mercado. Se o mercado não disponibiliza habitações para arrendamento, há poucas habitações. Se houver poucas habitações, o preço é mais elevado.
1: O Partido Socialista não vai aprovar as medidas do Governo para o arrendamento, a nova lei do arrendamento. No entanto, o Chega pode vir a apoiar este projeto de lei. A nova lei do arrendamento foi discutida esta tarde na Assembleia da República, mas neste momento ainda não foi votada. André Ventura admite a possibilidade de aprovar o documento caso as alterações baixem à especialidade. A Secretaria de Estado da Habitação e o Ministro dos Assuntos Parlamentares mostraram disponibilidade para negociar.
5: Não têm condições de assegurar a sua casa e em...
6: Faz força, deputado André Ventura.
1: Está aqui comigo o João Pereira Coutinho. Vamos começar aqui pela lei do arrendamento.
7: Sim,
1: isto que o Chega diz, vale a pena para Montenegro?
7: Bem, vale a pena no sentido de tentar encontrar uma solução que permita que mais casas cheguem ao mercado. Isso é que me parece fundamental. Há um problema de habitação gravíssimo e esse problema explica-se porque a oferta é muito inferior à procura. E entre esses problemas da oferta está a falta de segurança que os senhorios têm em colocar casas no mercado. Isto qualquer pessoa que esteja lá em casa percebe isto perfeitamente. Ou seja, tu arrendas uma casa, se o inquilino não honrar os seus compromissos, tu durante 2 anos, 3 anos...
1: Não, deixa-me dizer-te isto.

0: É uma questão quase que de percepção, como se costuma dizer, porque na realidade, se observares o número de contratos de arrendamento existentes e o número de incumprimentos, a percentagem de incumprimentos é muito baixa, não chega a 1%.
1: Seja
0: não é tentar essa percepção do mercado.
1: Zé, seja como for, e há sempre alguém que na família tem um caso, conhece um amigo que tem outro, etc. E sabendo a demora da justiça e sabendo que as coisas não funcionam com a rapidez desejada, é evidente que se tenta aqui dar uma certa dinâmica ao mercado, protegendo os mais vulneráveis, isso acontece nesta proposta do governo, acima de 65 anos. E, portanto, acho que o Primeiro-Ministro está a ver bem o problema, está a ver o problema pelo lado certo, ou seja, o lado da oferta, é preciso aumentar a oferta, é preciso dar confiança aos senhorios. Agora veremos o que é que vai sair daqui.
0: Mas tu vês que há margem para negociar, é isso?
1: Eu acho que há margem para negociar, acho muito bem, se isto baixar à especialidade, acho que é exatamente aí que deve estar. E, portanto, enfim, eu digo-te que não confio cegamente de que o Chega vai acabar por aprovar, porque, e como é evidente, isto tem um impacto também do ponto de vista eleitoral e do ponto de vista popular. Mas as reformas necessárias...
0: Também já vimos que as posições do Chega podem mudar da noite para o dia, como aconteceu...
1: Verdade, verdade. Mas eu aqui, eu espero para ver. Espero para ver.
0: Diferente. Bom, o caso do dia, eu diria do dia, da semana e do mês, fica já decidido, é o caso de Cristiano Ronaldo. Como é que estás a ver isto tudo?
1: Ai, com tristeza.
0: São dois ecos, ou seja, olhando para isto tudo, são dois egos que impossíveis de compatibilizar.
1: Mas é, olha, isto para quem comenta política, isto não é desporto, é política. O que me parece que se está a passar é um caso de manual. Aquilo que parece, os exemplos de manual em política. E aquilo que tu tens é uma questão de poder aqui, acho eu. Ou seja, a não ser que haja uma revelação explosiva, mas somando as coisas, o que acontece aqui é que há um selecionador que basicamente disse, quem manda aqui sou eu. E Cristiano Ronaldo teve a percepção, até depois de falar com o presidente da Federação Portuguesa de Futebol, que não tem mais poder dentro da seleção, ou que não tem o poder que tinha antes na seleção. E, portanto, isto só podia acabar assim, devo-te dizer. Ou seja, quando há uma disputa de poder, e quando, na verdade, o selecionador nacional reivindica para si que quem manda aqui sou eu, a partir desse momento, acho que é irreversível.
0: Tu achas que é, agora ia dizer politicamente, é possível sobreviver a uma saída desta maneira de Cristiano Ronaldo?
1: Não,
0: estou a falar do selecionador nacional, mas também do presidente da Federação.
1: Claro,
0: é possível.
1: Eu acho que é possível a partir do momento em que o selecionador nacional e o presidente da Federação estão do mesmo lado, como parece, aliás, ser o caso. Agora, isto é um caso interessante do ponto de vista político, porque lida com o poder, mas o poder também lida com outra coisa, que é com a diplomacia. E parece-me que houve aqui muito pouca diplomacia. Um certo amadorismo na forma como se fez isto. Ou seja, não era preciso que isto chegasse a este ponto de ruptura. E não era preciso, Zé Carlos, porque, enfim, estamos a falar daquilo que é o melhor jogador que o país já viu, e, portanto, acho que se esta carreira à frente da Seleção Nacional terminar desta forma, acho que é uma tristeza, honestamente, e qualquer pessoa que goste de futebol, como é o meu caso, acho que fica triste por ver um desfecho desta natureza. Mas digo-te, isto é um caso de manual sobre o poder e a ausência de poder.
0: Obrigado por teres vindo.
1: Eu é que agradeço. Obrigado, Zé.
0: Cristiano Ronaldo deixou o estágio da Seleção Nacional e confirmou por uma publicação que fez no Twitter. Ele diz, nessa mensagem publicada nas redes sociais, escreve que depois da conferência de imprensa do selecionador nacional e no seguimento de uma conversa com o presidente da Federação Portuguesa de Futebol, tomei a decisão de deixar o estágio da seleção. Sem receta, acrescenta que a seu tempo dirá a verdade a todos os portugueses sobre as razões que motivaram a saída da equipa nacional, à qual sempre se dedicou. Ronaldo termina desejando boa sorte a Portugal e a todos os companheiros de equipa. Recordo que Portugal joga amanhã com a Dinamarca, em Copenhaga. Há uma informação nova. Quando terminou, Portugal treinou esta tarde, onde Ronaldo não compareceu. Depois os jogadores desse treino regressaram ao hotel, mas não estava nem Pedro Proença, nem Jorge Jesus. Portanto, houve uma reunião entre os dois logo depois desse treino. Eles não regressaram com os jogadores ao hotel, mas agora já regressaram, foram vistos a regressar ao hotel. Portanto, essa conversa terminou, uma reunião de emergência entre Jorge Jesus e Pedro Proença. Reunião essa que já terminou. Ronaldo falhou o treino de hoje da seleção depois de Jorge Jesus terem garantido que CR7

0: 7 estaria nos trabalhos, estaria no treino. O capitão deixou o estádio do Copenhaga, na Dinamarca. Momentos depois de ouvir Jorge Jesus na conferência de imprensa, o selecionador nacional chegou a dizer que quem mandava era ele, deixou isso claro na conferência, referindo-se à ausência de Ronaldo no último jogo. Já depois da conferência de imprensa, Jesus disse que Ronaldo estava zangado, mas que por ele a zanga estava ultrapassada. Acompanhamos tudo em permanência aqui na CMTV desde esse momento, mas o tom mudou. O tom de Jorge Jesus na conferência de imprensa é bastante diferente daquele que apresentou numa entrevista à Televisão 11, momentos antes de começar o treino, sessão de treino aberta aos jornalistas. Jorge Jesus explicou a promessa que fez a Cristiano Ronaldo antes do jogo com a Noruega. O selecionador diz que garantiu ao capitão que, se fosse preciso, jogaria 20 a 30 minutos nesse jogo. Depois, durante o jogo, aliás, Jesus muda de ideias e entendeu que já não precisava do capitão.
1: Sei que na equipa manda Jorge Jesus, mas aqui quanto aos jornalistas, nós é que decidimos as perguntas. E vou ter que voltar só ao Cristiano, só porque fiquei com uma dúvida.
2: Mas não esqueça de uma coisa. Mas quem responde sou eu.
1: Exatamente, compreendo que responderá e só responde se quiser, okay. Obviamente.
2: Então ok.
1: Mas fiquei aqui com uma dúvida ainda. Falou do Estatuto de Cristiano, já é a segunda vez que fala sobre isso. E se Cristiano tem estatuto e tem um estatuto diferente dos outros, e se combinou que Cristiano jogaria os dois jogos, porque é que lhe prometeu que jogaria na segunda parte este último jogo, se depois poderia não reunir as condições de cumprir essa promessa para com o jogador? E já agora só sobre o Pedro Proença, já falou com o presidente e o que é que conversaram?
2: O estatuto, volto a falar do estatuto. O estatuto, o que é o estatuto? O sinónimo do estatuto no jogador. O estatuto é uma carreira, uns maiores, outros menores. Não é o facto de seres o Cris que tem estatuto. Há outros jogadores que têm estatuto nas equipas e nunca atingiram níveis tão altos. E eu, como treinador, com esses jogadores, mantenho a mesma ideia. Querem que eu vou falar? Pronto, estamos a falar de futebol, já que a Medina disse que eu tinha. Como é que disse? Você que manda. Pronto, eu vou obedecer. É uma senhora, vou obedecer. Não é relação à resposta. O ano passado, para vocês perceberem o que é o estatuto, o que é que eu defino o estatuto. É um jogo do Al-Nassr, meias finais da Champions. Mané é um jogador com estatuto. Eu acho que ele é um jogador com estatuto. Não só na equipa, pelo passado dele. Chamei-o. Há muitos jogadores que eu não faço isso. Mané, hoje não te vou pôr a jogar. Por isto. Claro que ele não aceitou bem. Não disse não, mas eu tenho muitos anos disto. Mas é isso que faz o estatuto. Não é? E pronto, passou para dar a entender o que é que eu defino por estatuto. Não, o estatuto não tem regras diferentes dos outros. É igual para mim. E nas minhas decisões de pôr a jogar, tirá-lo, pôr a jogar, mandá-lo para a bancada, não sei o quê, é igual. Não é? Diz-me lá depois o que é que ia seguir. Ah, e o que é que eu prometi? Foi exatamente isso. Eu, como eu disse, ele não ia para o jogo, não ia lançar o meu jogo. Mas percebi, não é? Antes de irmos para o jogo, eu disse: ó, Cris, se eu precisar de ti, tu vais jogar 20 ou 30 minutos. Ele disse: se quiser, tudo bem. E assim foi. Chegou ao jogo. Eu mandei-o aquecer, porque eu não sabia. Eu mandei-o aquecer aos 45 minutos, faltavam 45. Aqui é que eu fiz mal. Vai perceber? Eu devia ter o mandado aquecer 15 minutos ou 20 minutos mais tarde. Mas pronto, eu não sabia o que é que ia acontecer e comecei a ver o jogo. É? E comecei a ver as coisas de uma maneira diferente e achei que não precisava dele. Eu não pulo no jogo. E é este o caso que não é caso.
3: Está respondido. A bola?
2: O Proença. Eu já disse, o presidente Proença falou comigo hoje de manhã e com o Cris. Porque é o papel de um presidente. O papel de um presidente é exatamente falar com o capitão, com o treinador, quando há ruídos, que foi o caso, não é? Ele estava em Portugal, apesar de. Se não houvesse esse caso, ele vinha na mesma. E pronto, e tivemos a falar os três, mas eu já tinha falado com o Cris depois do jantar. Já não, o presidente não veio resolver nada, porque não havia nada para resolver. Já, as coisas já estavam conversadas.
0: Depois da conferência de imprensa, Cristiano Ronaldo fala com Pedro Proença. e pelos vistos aí, nesse momento, tomou a decisão de deixar a seleção nacional. Ora, Jesus já estava no campo de treinos, admitiu numa entrevista ao 11 que Cristiano Ronaldo estava chateado com ele por não ter entrado no jogo, frente à Noruega.
2: Como é que eu encaro? O plano tinha sido traçado comigo e com ele. Eu tracei um plano que depois do primeiro jogo, depois do jogo que ele jogou, não jogava os últimos, aqueles dois jogos seguintes, foi traçado comigo e com ele, mas depois eu pensei que ele poderia ajudar a equipa no tempo que fosse útil, e ele disponibilizou-se para isso. E pus-o a aquecer mais tempo que o devia, porque lá está, ele tem estatuto para isso, para não dar ali como fosse outros grandes jogadores que acontecem isso, qualquer um não gosta. E pronto, e foi aqui que ele ficou zangado comigo, mas a intenção foi sempre defender a equipa e defender-o a ele.
4: Acha que vai passar essa zanga?
2: De mim está ultrapassada, não sei, não faço a mínima ideia, acho que também que vai ser ultrapassado, não sei.
4: Jorge, só uma última questão sobre o jogo, já decidiu a equipa, tem muitas dúvidas ainda para amanhã?
2: Eu treino dois. Tenho muitas dúvidas em relação aos jogadores que jogaram o tempo inteiro nestes dois últimos jogos, e vou ver o que é que temos aqui para poder depois tomar decisões hoje no treino em relação ao futuro.
0: Pois é, esta hora já Cristiano Ronaldo tinha chamado o seu jato particular que estava estacionado em Madrid e que está agora a caminho de Copenhaga. Está previsto aterrar às 22h20 locais em Copenhaga e regresso a Madrid com aterragem prevista para 1 da manhã portuguesa, 2 da manhã em Madrid. O jato de Cristiano Ronaldo está a caminho de Copenhaga e neste momento é o avião mais seguido do mundo. Há milhares e milhares de pessoas a seguir o trajeto deste avião de Cristiano Ronaldo. A Rita Cotrim esteve no aeroporto de Copenhaga momentos depois de Cristiano ter chamado o avião.
1: Boa noite, Zé Carlos. Para já ainda não chegou o capitão da seleção. Capitão que será apenas por mais breves horas, porque fez já uma publicação nas redes sociais Cristiano Ronaldo com o equipamento vestido e também com uma declaração a dizer que tomou a decisão de deixar o estádio da seleção nacional e a seu tempo dirá a sua verdade a todos os portugueses sobre as razões pelas quais decidiu tomar esta decisão. Uma decisão de última hora, pode-se dizer, porque Cristiano Ronaldo juntou-se à equipa, estava tudo tranquilo inicialmente, depois do jogo até com o País de Gales, e tudo começa aqui no estágio na Escandinávia, quando a equipa está já em solo sueco, onde realizou um estágio de 2 dias. Foi nesse estágio que provavelmente tudo terá mudado, porque começou a polémica já no dia de ontem com a ausência de Cristiano Ronaldo no treino, e hoje Jorge Jesus, em conferência de imprensa, confirmou que Cristiano Ronaldo estaria no relvado com os restantes companheiros a realizar uma sessão de treino na véspera do jogo de amanhã frente à Dinamarca. Foi surpreendido por Cristiano Ronaldo, que não apareceu no relvado, e vimos e captámos essas imagens exclusivo de Jorge Jesus ao telemóvel no campo, a passear, tal como estavas a referir, Zé, e parecia até requieto. Jorge Jesus, não é comum ver um treinador ao telemóvel durante vários minutos assim com uma atitude de desconfiança, sem perceber exatamente o que está a acontecer e ao mesmo tempo também tentar despachar, porque tinha outros compromissos, nomeadamente falar às flashes, às entrevistas rápidas antes do treino. Eram esses compromissos que tinha terminar, e João Vieira Pinto chamou depois a atenção Jorge Jesus, que depois deu essa entrevista, por exemplo, ao Canal 11, que ouvimos há instantes, e confirmou que, afinal, Cristiano Ronaldo ficou zangado com uma decisão de Jorge Jesus. Terá sido essa decisão que motivou uma zanga entre capitão e também selecionador. Apesar de Jorge Jesus desvalorizar por completo em conferência de imprensa alguma crise ou algum problema, tal como referiu hoje, também disse que ontem conversou com Cristiano Ronaldo e ficou tudo bem, quase que em pratos limpos, disse Jorge Jesus, e que o drama estava a ser provocado em Portugal

0: Portugal e não aqui na Suécia ou agora na Dinamarca. Tudo mudou em pouco tempo e hoje de manhã assistimos à saída da equipa, da unidade hoteleira ainda em Malmo, na Suécia, e parecia tudo tranquilo. Até Cristiano Ronaldo sorriu por breves instantes. Também durante esse momento passou Pedro Proença, o que acabou também por desviar alguma das atenções. Depois chegou a equipa ao estádio já na zona de Copenhague, onde agora pernoitam, e Cristiano Ronaldo surpreendeu tudo e todos e acaba assim também por fintar Jorge Jesus. Promete explicações Cristiano Ronaldo e está confirmado de que vai mesmo abandonar o estágio aqui na Dinamarca e também a seleção nacional.
1: Uma reportagem em direto da Rita Couturinha, há sensivelmente uma hora. Recordo que o avião de Ronaldo vai aterrar às 22h20, é o que está previsto. Vítor Pinto está no Porto, está a acompanhar isto desde o início. Vítor, eu estou curioso para saber o que é que disse Ronaldo a Pedro Proença depois da conferência de imprensa. Ou seja, informou só que vinha embora ou houve ali algum momento que podia haver uma reconciliação?
2: Olha, esse é um dos pontos fundamentais que estamos à espera e que mais cedo ou mais tarde o Dr. Pedro Proença vai ter que clarificar. Para já não existe uma informação clara quanto a isso, até porque na perspectiva de Pedro Proença o esforço que está a haver não é um esforço, não é de encobrimento, mas é sobre tentar desarmadilhar esta situação no sentido de que a Seleção Nacional, que tem um jogo amanhã importante com a Dinamarca, seja afetada ao mínimo possível e aliás jogando também no facto de mesmo sem Cristiano Ronaldo já ter ganho a Noruega.
1: Mas deixa-me dizer claramente que aqui... Será que Pedro Proença se pôs do lado do treinador? Isso foi...
2: Claramente do lado do treinador. Claramente do lado do treinador. Agora, há uma questão aqui que tem a ver com a verdade que Cristiano Ronaldo promete dizer. Ponto número um, que já temos confirmado que Cristiano Ronaldo esteve a assistir à conferência de imprensa de Cristiano Ronaldo. Desculpa, Cristiano Ronaldo esteve a assistir à conferência de Jorge Jesus. Agora a questão de fundo é, Cristiano Ronaldo fica zangado ao ponto de bater com a porta por algo que Jorge Jesus diz na conferência, fosse o facto de Jorge Jesus ter assumido uma gestão autocrática da seleção, mas ele é o selecionador e ele tem que tomar as decisões. Ou por ter dito que nenhum jogador jamais o iria alterar as suas decisões, a sua forma de jogar, fosse o Cristiano ou outro qualquer, ele referiu-se assim ao Cristiano Ronaldo, ou então por algo que não foi dito. Portanto, haveria expectativa de que Jorge Jesus, na conferência de imprensa, de alguma forma assumisse um ato de contrição em relação a Cristiano Ronaldo ter estado a aquecer e não ter entrado?
1: Isso que terá sido esse é o grande debate na reunião momento. Desta manhã.
2: Essa é a grande dúvida que existe neste momento, Zé Carlos, porque a ideia que é passada, porque por mesmo por Jorge Jesus foi, as coisas já estavam conversadas, ou seja, desde ontem à noite. Então, mister, desculpe lá, mas estavam mal conversadas. Portanto, alguma coisa, aquilo que já estava conversado, afinal, deixou pontas evidentemente soltas ao ponto do próprio selecionador, hoje à tarde, ter desvalorizado por completo uma eventual birra ou bronca de Cristiano Ronaldo e depois ter chegado ao relvado e ter dito que afinal o Cristiano Ronaldo estava zangado. Estava zangado desde domingo. E deixa-me dizer-te isto, José Carlos, que é muito importante porque os críticos de Cristiano Ronaldo adoram isto. E nós cortámos a direito, não é por estarmos na média livre que deixámos dizer aquilo que pensamos. O Cristiano Ronaldo já teve problemas com Carlos Queiroz, todos se lembram. Teve problemas com Paulo Bento, todos se lembram. Teve problemas com Fernando Santos, todos se lembram. Com três selecionadores, pelo menos. Mas noutros momentos da carreira. Ou seja, a seguir ao Mundial 2010, a seguir aos jogos que subsequentes ao Mundial 2014, ou a seguir ao Mundial do Qatar, noutra fase da carreira, Cristiano Ronaldo até, e também em final do período em que esse selecionador estava à frente da equipa nacional, mesmo havendo situações de tensão com Cristiano Ronaldo tinha uma duração na seleção superior a esses selecionadores e acabou por continuar ao serviço de Portugal com os bons resultados e a grandes prestações que se conhecem. E este é um cenário diferente. Este é uma rota de colisão com Jorge Jesus, que foi o seu treinador na última época no Al Nassr, e num momento em que Cristiano Ronaldo já está numa reta final de carreira, em que tem um claro objetivo de chegar aos 1000 golos, provavelmente ainda ganhar títulos esta temporada, mas que já não chegará ao Europeu 2028, e ao Mundial. Ouvinte, e essa é a grande questão de fundo que se está a colocar aqui. É o momento de carreira. Força.
1: Nunca foi assumido, mas disse que Cristiano Ronaldo terá sido uma influência muito grande para a escolha de Jorge Jesus como selecionador nacional. Se isso foi assim, posso dizer que Ronaldo se sentiu traído?
2: Eu nunca utilizei o termo traição, mas seguramente há aqui coisas no ar que, na perspectiva do Cristiano Ronaldo, teremos que perceber se ele entendeu ter sido traído de alguma forma por Jorge Jesus. Porque houve muitas conversas. Iremos ainda descobrir, Zé Carlos Castro, quando é que essas conversas começaram. E eu tenho conhecimento, e já me referi a isso, que o processo de sucessão a Roberto Martínez foi um processo muito longo. Todos sabemos, Zé Carlos Castro, que Roberto Martínez tinha a cabeça a prémio na Liga das Nações, disputou há ano e meio. Todos sabemos que José Mourinho estava na calha. Todos sabemos que Jorge Jesus tornou-se, a dada altura, o grande candidato. Todos sabemos que Sérgio Conceição esteve muito bem posicionado e teve contactos até da parte da Federação e Pedro Proença que o fizeram acreditar que estava na calha para ser Sérgio Conceição selecionador nacional. Mas, a dada altura, Jorge Jesus emergiu quase como um selecionador consensual. E nessa perspectiva, nunca em nenhum momento, nem faria sentido que houvesse nenhuma oposição de Cristiano Ronaldo. Até que ponto Cristiano Ronaldo se poderá ter pronunciado junto da Federação ou não, é algo que o próprio Cristiano Ronaldo poderá comentar e poderá explicar, mas tendo em conta as várias conversas que já estão confirmadas, ainda estou a deixar de parte conversas antes da apresentação de Jorge Jesus, só depois da apresentação de Jorge Jesus, existia claramente um plano, como Jorge Jesus confirmou, para a gestão de Cristiano Ronaldo nestes jogos. E, para além desse plano, Jorge Jesus, instintivamente, porque é um treinador instintivo, foi ter com o Cristiano e propôs-lhe também jogar meia hora contra a Noruega. E depois, ao deixar Cristiano, a segunda parte praticamente toda, a aquecer, não o lançar para dentro de campo e não lhe dar sequer uma palavra, não é algo agradável para um jogador como Cristiano Ronaldo. Se isto é suficiente, Zé Carlos, que era aqui que eu queria chegar, para Cristiano Ronaldo abandonar a Seleção Nacional, eu diria que aos 25 anos, aos 28 anos, aos 31, aos 33, provavelmente não. Aos 41 anos, perante um cenário de incompatibilização com o selecionador que tem a manifesta confiança de Pedro Proença, nem outra coisa seria de esperar, e que está a traçar um plano para conquistar o Mundial 2030 que transcende a duração de Cristiano Ronaldo na seleção, nesta fase Pedro Proença só tinha uma possibilidade de posicionamento, que era colocar-se ao lado de Jorge Jesus e, neste caso, de alguma forma, não poder intervir no sentido de manter Cristiano Ronaldo na Seleção Nacional. Esta intervenção, este comunicado de Cristiano Ronaldo é claro, é uma saída da Seleção, sempre pela porta grande por tudo que deu à Seleção Nacional, mas claramente uma saída amarga e um divórcio com o qual ninguém estaria a contar.
1: Vítor, faço-te uma última questão. Esta seleção tinha, apesar da idade, mas Ronaldo era um dos pilares desta seleção, o outro pilar, Jorge Jesus. Sim. E Pedro Proença. Saindo um dos pilares desta forma, os outros dois aguentam? Ou seja, um mau resultado amanhã, um eventual mau resultado frente à Noruega, pode fazer tremer esta estrutura?
2: Olha, ao contrário daquilo que se dizia, e o Sr. Roberto Martínez exagerou muito na utilização de Cristiano Ronaldo, desta vez o próprio Jorge Jesus traçou um plano mediante o qual Cristiano Ronaldo jogaria os dois jogos em Portugal e Gonçalo Ramos seria titular na Noruega e na Dinamarca. Ou seja, estava finalmente e efetivamente em curso um plano de sucessão a Cristiano Ronaldo, com apostas em outro ponta-de-lança, Cristiano Ronaldo, mas também provavelmente em Fábio Silva, que foi chamado por Jorge Jesus. Ou seja, havia aqui solução para Portugal, mesmo podendo sofrer um abalo com uma eventual lesão ou saída de Cristiano Ronaldo, começar a criar os fundamentos, os pilares, os alicerces que poderiam levar Portugal a títulos no Europeu e no Mundial. Portanto, com esta saída de Cristiano Ronaldo, que foi uma saída contra a natura, ninguém estava à espera que acontecesse nesta altura, amanhã é um teste muito duro para a seleção, vai haver muitos fatores de distração. Ó Zé Carlos Castro, conforme nós neste momento somos bombardeados com mensagens e muitas figuras do futebol nos passam informações ou querem saber que informações nós temos, neste momento os jogadores também estão a ser bombardeados por todos os seus círculos próximos. Portanto, uma bomba como esta, que é a saída intempestiva de Cristiano Ronaldo da seleção, que é o fechar da porta e o concluir de um ciclo longo de Cristiano Ronaldo na seleção,

0: Nacional afeta necessariamente o grupo da seleção. Por isso, só há uma possibilidade nesta altura, que é blindar, é haver liderança, e Rubem Dias hoje assumiu a liderança do grupo. Rubem Dias e outros pilares de balneário conseguirem fechar o próprio grupo à turbulência externa e conseguirem concentrar-se, o que não vai ser fácil, Zé Carlos, porque depois de jogar com a Dinamarca, Portugal regressa para defrontar a Noruega no Estádio do Dragão e encarar de frente esta tempestade que se vai manter e que poderá ter ainda novos epicentros sísmicos aos quais teremos de estar atentos, porque Cristiano Ronaldo promete dizer a sua verdade e a sua verdade pode nos revelar factos que ainda não estão agora em cima da mesa.
1: Vítor, obrigado por ter estado aqui a acompanhar o rumo dos acontecimentos. Ronaldo saiu da Seleção Nacional. O ator Nuno Homem de Sá voltou a ser condenado pelo crime de violência doméstica agravado, desta vez de uma caixa da ex-namorada Nádia Lopes. Esta quarta-feira, o Tribunal de Viseu aplicou ao ator uma pena suspensa de 2 anos e 3 meses de prisão. Nuno Homem de Sá tem ainda de pagar 1.750 euros de indemnização à vítima. Ficou provado que a ex-namorada não podia falar livremente ao telemóvel, nem sair de casa quando quisesse. Sofreu danos psicológicos por maus-tratos e injúrias que agravaram os sintomas de ansiedade. À saída do julgamento, Nuno Homem de Sá e o advogado não pouparam críticas à justiça. A defesa vai recorrer da decisão.
2: As condenações, como ainda não transitou em julgado, não há propriamente um condenado aqui, nós temos um recurso em Torres Vedras, e aqui foi mais do mesmo, foi a tal história de copy-paste de má qualidade, os factos que eles deram como não provados, foi uma lista bem maior dos que deram como provados, e os que deram como provados foram coisas que ninguém consegue provar se é verdade ou se é mentira, portanto eu fico na dúvida sobre o que é que eu fui condenado, mas tenho imensa pena de ver que temos uma justiça cobarde, que mais depressa ganha a informação através dos mídias, do que propriamente uma investigação decente, ou das pessoas vêm aqui com o coração nas mãos tentar expor o seu caso.
1: A CMTV voltou à azinhaga dos Formosinhos em Almada. Há 7 meses que os moradores vivem um tormento sem saber quando podem voltar ou até se podem voltar. Eles garantem que as casas não têm danos estruturais. É o tema da rubrica Investigação CEAM desta noite.
3: Estamos com o grande jornal apresentado pelo José Carlos Castro. Já regressa daqui a pouco com as últimas notícias para a edição de hoje. Manhã, 9:07, seguimos com outras informações com a ajuda da Leonor Ferraz. Boa noite, Leonor.
4: Olá, muito boa noite. A Unidade Local de Saúde do Alto Minho confirmou a presença do mosquito transmissor de doenças como dengue e zika em 3 concelhos da região. Segundo a OLS, não foram detectados até ao momento mosquitos infectados nem registados casos de transmissão local dessas doenças. Implicado, a Autoridade de Saúde indica ainda que reforçou a vigilância e está a desenvolver, em articulação com as entidades locais, medidas para prevenir e controlar a proliferação da espécie de mosquito tigre no Alto Minho. Os guardas do estabelecimento prisional do Porto, em Custóias, suspendem a greve na próxima segunda-feira. A decisão surge depois de garantias de reforço das medidas de segurança e proteção. Segundo o Sindicato Nacional do Corpo da Guarda Prisional, a agência Lusa, foram alcançados acordos sobre a reorganização das atividades dos reclusos e outras diligências com a Direção-Geral. A greve dos guardas na prisão de Custóias durava há 1 mês por falta de segurança no estabelecimento. O corpo de um homem foi encontrado hoje a flutuar no rio Ave, em Vila do Conde. O alerta foi dado pelas 4 da tarde por um agricultor que estava junto à margem do rio. De acordo com a fonte dos bombeiros locais, a agência Lusa, o corpo foi resgatado e o delegado de saúde declarou o óbito no local. O cadáver foi posteriormente transportado para o Instituto de Medicina Legal do Porto. A GNR de Vila do Conde tomou conta da ocorrência. A Câmara de Gondomar está a alertar para tentativas de burlas feitas em nome do município através de chamadas telefónicas a solicitar o pagamento de alegadas coimas por MBWay. Nas redes sociais, a Câmara de Gondomar esclarece que não pede pagamentos de coimas através desse meio, assim como as notificações são feitas por carta registada ou presencialmente através da Polícia Municipal. Em comunicado, a Câmara de Gondomar

0: A aconselha ainda a não efetuar pagamentos nem fornecer dados pessoais ou bancários na sequência destas chamadas. Fica por aqui esta síntese informativa. Regresso com a edição das 9:30 da noite. Até já.
1: Quanto ao trânsito, praticamente tudo bem. Não fosse aqui um acidente em Alfornelos, na saída do IC16 para...

0: De acidentes, embora para já sem fila, na A33, na saída, no ramo de acesso da saída da Ponte Vasco da Gama para o Montijo. Situação a ter em linha de conta. Quanto à cidade do Porto, aqui é um acidente que está a causar fila na VCI, no sentido Freixo a Rábida. Acidente que aconteceu antes da saída para a A3, aliás, A3 e A3 também acidentes na VCI por resolver. A fila começa antes do Nó das Antas e só depois do último acidente antes da A3 é que já se começa a andar melhor. Depois não há mais problemas no Grande Porto. Boa viagem.
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grande clássico de Sérgio Godinho, o primeiro dia, ele que vai estar a comemorar os 50 anos da Constituição em Vizela, com um concerto marcado para o dia 3 de outubro no Auditório Municipal Francisco Ferreira.

Diana Ross, um tema que também dá para fazer alguma ginástica. Upside Down. Vamos à reta final do Grande Jornal Não Tarda Nada. Ainda dá para ouvir a Soraya Ramos. Esta vale ouro. Chama-se mesmo assim. É ouro.

0: Grande Jornal continua, é a última parte.
1: O avião particular de Cristiano Ronaldo já aterrou em Copenhaga. Vemos a posição do aparelho na imagem. É o jato privado de Cristiano Ronaldo que vai tirar o capitão da seleção de Copenhaga e trazê-lo para Madrid. A aterragem em Madrid está prevista para as 2 da manhã locais, portanto 2 da manhã espanholas, 1 da manhã em Portugal. Ronaldo abandona a seleção. A Polícia Judiciária identificou e deteve 2 jovens que se suspeita pertencerem a uma célula do chamado Gangue do Rolex. Foram apanhados no Algarve.
2: As imagens foram captadas no dia 24 de agosto e mostram o momento em que é roubado um relógio de luxo a um turista estrangeiro no parque de estacionamento do Centro Comercial da Quinta do Lago, em Almacil. O motociclo, que terá sido furtado, foi abandonado neste bairro em Almacil. Na altura, a Polícia Judiciária esteve no local a fazer diligências, mas os investigadores já estavam em campo devido a um outro roubo que tinha acontecido também numa zona de luxo em Almacil, no dia 30 de junho. Neste caso, as vítimas foram abordadas no interior de uma viatura de gama alta por 2 homens que se deslocavam em motociclos, que terão sido furtados e tinham matrículas falsas. Os assaltantes ameaçaram as vítimas com uma arma de fogo, mas estas reagiram e os suspeitos não conseguiram roubar os relógios de luxo. Todos os alvos eram vigiados em zonas turísticas de luxo, com destaque para a Marina de Vila Moura, Val do Lobo e Quinta do Lago. Depois de escolhidas as vítimas, o plano dos roubos era colocado em prática por estes 2 jovens de 18 e 20 anos.

0: Os dois suspeitos foram detidos pela Polícia Judiciária, que está agora a investigar se integra uma célula do gangue do Rolex que atua noutras zonas do país e no sul de Espanha.
1: É tudo do Grande Jornal para hoje, mas há mais notícias daqui a pouco. É só o tempo de ouvir Rihanna.

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0: E agora são 9:30 em ponto. Vamos abrindo um novo jornal, edição de Leonor Ferraz. Boa noite.
1: Olá, muito boa noite. Cristiano Ronaldo confirma que abandonou o estágio da Seleção Nacional na véspera do jogo com a Dinamarca. Em comunicado nas redes sociais, o capitão da equipa das esquinas afirmou que tomou a decisão no seguimento de uma reunião com o presidente da Federação Portuguesa de Futebol, Pedro Proença. Cristiano Ronaldo promete ainda nesse mesmo comunicado explicar as razões que motivaram a saída. Para já desconhece se é definitiva ou não. O capitão deixou o estágio minutos depois de Jorge Jesus ter confirmado a presença na sessão do jogador de 41 anos.
2: Portanto, foi isso. Não recusou, como hoje vai treinar, se vocês forem ver, ele hoje vai treinar, não é? Hoje, porque hoje é o quarto dia, está. Portanto, vai treinar. E não se recusou a treinar. Isso era impossível. Vocês acham que algum jogador do nível de uma seleção se recusa a treinar? Não é de Portugal, de outra seleção. Só se eles quiserem ir embora, se estiverem com outras ideias, ninguém se recusa a treinar, não é?
1: No entanto, não treinou e minutos depois, terminada esta conferência de imprensa, Jorge Jesus prestou novas declarações ao Canal 11 e se antes tinha desvalorizado o desentendimento, garantindo não haver caso algum, admite a zanga.
2: E aí pus-o a aquecer mais tempo que eu devia, porque lá está, ele tem estatuto para isso, para não dar ali como fosse outros grandes jogadores que acontecem isso, qualquer um não gosta. E pronto, e foi aqui que ele ficou zangado comigo, mas a intenção foi sempre defender a equipa e defender-o a ele.
3: Acha que vai passar essa zanga?
2: De mim está ultrapassada, não sei, não faço a mínima ideia, acho que também que vai ser ultrapassado, não sei.
1: Jorge Jesus, em declarações ao Canal 11, já depois da conferência de imprensa da antevisão ao Dinamarca-Portugal, marcado para amanhã. Entretanto, ao início desta noite, a Federação Portuguesa de Futebol confirmou a saída de Cristiano Ronaldo do estágio da Seleção Portuguesa. Em comunicado, sem apresentar qualquer detalhe, ainda assim, em nota, a Federação, liderada por Pedro Proença, garante que toda a comitiva mantém o foco absoluto nos próximos compromissos da seleção e também na concretização dos objetivos definidos. Ora, Luís Pedro Sousa, o chefe da redação do Jornal Record, admite que este pode ser o fim.
4: Cristiano Ronaldo, ou aconteceu algum problema de ordem física de um momento para o outro, que eu não acredito, porque nem sequer começou a treinar, ou não terá gostado da forma como Jorge Jesus abordou o caso na conferência de imprensa. Neste momento, podemos estar a testemunharmos o abandono de Cristiano Ronaldo da Seleção Nacional.
1: Luís Pedro Sousa, em reação ao caso de Cristiano Ronaldo, no Record Online desta tarde, no regresso à casa da Correio da Manhã Rádio. No que toca a outras atualidades, a proposta do Governo para alterar o regime de arrendamento urbano foi hoje aprovada na Generalidade, no Parlamento. A luz verde foi possível com a abstenção do Chega, depois de o Executivo ter mostrado disponibilidade para negociar alterações na especialidade. No que toca à votação, PST, Iniciativa Liberal e CDS-PP votaram a favor, enquanto o Partido Socialista, o Livre, o PCP, PAN e os Juntos pelo Povo e o Bloco de Esquerda votaram contra. Entretanto, o Presidente do Chega e o líder parlamentar do PST assinaram um acordo para introduzir na discussão, na especialidade, alterações ao pedido do Governo para rever o novo regime do arrendamento urbano. O acordo ao qual a Agência Lusa teve acesso prevê que na especialidade seja introduzida no diploma a limitação da exigência de pagamentos antecipados e cauções face à extensão proposta pelo Governo. Outra alteração passa por proteger os idosos, especialmente os mais carenciados, com contratos anteriores em 1990 e com regime de compensação de senhorios. E o Primeiro-Ministro sublinha o sinal importante dado pelo PS em relação à eventual viabilização do Orçamento do Estado para 2027 e elogia o sentido de responsabilidade dos socialistas. Em declarações aos jornalistas em FAF, Luís Montenegro lembrou que a estabilidade política é fundamental para a afirmação do país no mundo. Hoje, o secretário-geral do PS anunciou que vai propor aos órgãos do partido a abstenção na votação do Orçamento do Estado para o próximo ano. A ao jornal online Eco, José Luís Carneiro justificou o sentido de voto que garante assim a aprovação do terceiro orçamento do Executivo de Luís Montenegro.
5: Optámos pela abstenção, porque o Primeiro-Ministro deu um sinal muito positivo ao responder a todas as questões que tínhamos colocado, quer em relação à Constituição, e os termos em que se referiu ao Partido Socialista merecem, digamos, o nosso apreço. E, além do mais, também respondeu às questões da segurança social, à proteção das pensões, presentes e futuras, portanto, comprometeu-se em não mexer nas pensões.
1: José Luís Carneiro a anunciar assim a abstenção do PS na votação do Orçamento do Estado para 2027, em declarações ao jornal online Eco, anunciou esse que já mereceu críticas por parte de André Ventura, o líder do Chega.
6: Acho que ficou claro e fica evidente que o Partido Social Democrata e o Partido Socialista estão a governar em conjunto o país, e isso viu-se nomeadamente na descida do IVA dos combustíveis. É curioso que José Luís Carneiro seja capaz, uns dias depois, de dizer e de ontem repetir que a descida dos impostos sobre os combustíveis e sobre o cabaz alimentar é uma questão decisiva, uma linha vermelha para o Partido Socialista, e depois diz exatamente que vai viabilizar o orçamento do PSD, que não vai ter nem a descida do IVA dos combustíveis, nem a descida do IVA do cabaz alimentar. Porém, é o contexto que temos e que já o conhecíamos, de uma aliança entre o PS e o PSD.
1: André Ventura, em declarações aos jornalistas na Assembleia da República esta tarde. E o Presidente da República reconhece que há pessoas a passar por dificuldades na sequência do conflito no Médio Oriente. António José Seguro insiste, por isso, numa resposta europeia à subida do custo de vida.
7: A pobreza, a exclusão, a falta de oportunidades e a insegurança económica não são problemas laterais. São desafios centrais para a vitalidade das nossas sociedades. Como é central uma resposta à subida do custo de vida provocado pelo aumento do preço do petróleo, causado pelo conflito no Estreito de Hormuz. Há pessoas e empresas a passar por dificuldades. O problema é comum a vários países. A Europa deve trabalhar numa resposta comum e articulada com as respostas nacionais.
1: António José Seguro, nos 50 anos da adesão de Portugal ao Conselho da Europa. O corpo de um homem foi encontrado hoje a flutuar no rio Ave, em Vila do Conte. O alerta foi dado pelas 4 da tarde por um agricultor que estava junto à margem do rio. De acordo com a fonte dos bombeiros, a agência Lusa, o corpo foi transportado para o Instituto de Medicina Legal do Porto. A GNR de Vila do Conte tomou conta da ocorrência. Nuno Homem de Sá voltou hoje a ser condenado por violência doméstica. O ator foi condenado a 2 anos e 3 meses de prisão, com pena suspensa. Nuno Homem de Sá reagiu com dúvidas e críticas à justiça.
8: São duas condenações. Como ainda não transitou em julgado, não há propriamente um condenado aqui. Nós temos um recurso em Torres Vedras. E aqui foi mais do mesmo. Foi a tal história do copy-paste de má qualidade. Os factos que eles deram como não provados, foi uma lista bem maior dos que deram como provados, e os que deram como provados foram coisas que ninguém consegue provar se é verdade ou se é mentira. Portanto, eu fico na dúvida sobre o que é que eu fui condenado. Mas tenho imensa pena de ver que temos uma justiça cobarde que mais depressa ganha a informação através dos mídias do que propriamente uma investigação decente, ou das pessoas vêm aqui com o coração nas mãos tentar expor o seu caso.
1: Nuno Homem de Sá, depois condenado por um crime de violência doméstica, é o caso que tem por vítima a ex-namorada Nádia Lopes. Recorde-se que em junho o ator também foi condenado pelo mesmo crime contra outra ex-namorada, Frederica Lima. Fica por aqui esta edição. Regresso com mais notícias no intervalo da Ligadouro. Até já.
0: Quanto ao trânsito, a esta hora, apenas 3 situações mais complicadas. 2 são na cidade do Porto, por causa de acidentes. Um já tinha dado conta, ainda não está totalmente resolvido. O acidente na VCI, no sentido Freixo a Rábida, antes da saída para a A3, à fila desde o Estádio do Dragão até à passagem pelo local do acidente. E agora, também há um outro acidente no nó de Sindim. Trânsito complicado à saída da Ponte de Leça até à passagem pelo acidente, a fila só começa o trânsito só começa a andar melhor já a passagem pelo Norte Shopping. Há para arranque aqui. Quanto à Grande Lisboa, também situação de acidente por resolver.

0: resolver na CREL, é no sentido Estádio Nacional Loures. Há fila, é a passagem por Massamá. A fila começa logo no nó do IC19, até à passagem pelo acidente à Pararranca. Também informação de acidente na saída do eixo norte-sul para a segunda circular, isto vindo do Lumiar, direção a Benfica. Não está a causar fila, mas cuidado à passagem pelo local, porque fica numa zona de curva. Boa viagem.
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Renato foi Bruno Mars na Correio da Manhã Rádio. Contagem decrescente para mais uma Liga de Ouro. Claro que a temática é fácil de adivinhar. O caso de Ronaldo na Seleção Nacional. Já vai começar daqui a pouco com a apresentação do Paulo Catarro. Ainda dá para ouvir a Katy Perry.

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1: Bem-vindos. Jorge Jesus deu hoje uma conferência de imprensa que ditou o afastamento de Cristiano Ronaldo, que deixou o estágio e, ao que tudo indica, a seleção nacional. Cristiano Ronaldo vai deixar daqui a pouco a cidade de Copenhaga, onde está a repórter Rita Cotrim. Rita, boa noite. Já há alguma indicação da presença de Cristiano Ronaldo para sair de Copenhaga em direção a Madrid?
2: Boa noite, Paulo. Essa saída está marcada para daqui a 3 minutos. Isto porque foi antecipado esse voo para sair 10 minutos antes da hora que estava combinada. Cristiano Ronaldo, que vai, assim, a qualquer instante abandonar o solo dinamarquês e vai, então, abandonar oficialmente a seleção nacional nesta fase da Liga das Nações. Só para explicar exatamente este sítio onde nos encontramos, é aqui onde está já estacionado o jato privado de Cristiano Ronaldo, esse jato que vai então transportar o capitão da seleção, que vai abandonar mesmo a seleção nacional. Vemos que de facto estão os portões todos fechados, nós não podemos atravessar para lá destes portões por ordem das forças de segurança que estão aqui no aeroporto. É um local muito, muito restrito, quase que nem os fotógrafos podem estar aqui para fotografar os aviões. Daqui a 2 minutos vamos assistir à saída, à partida, aliás, de Cristiano Ronaldo no seu jato privado de luxo, que retira assim Cristiano da seleção. De recordar que tudo aconteceu ontem, quando a primeira polémica saiu, depois de Jesus e também Cristiano terem estado à conversa no relvado, e Cristiano regressou à unidade hoteleira. Falaram os dois ontem ao final do dia, tudo estaria esclarecido segundo Jorge Jesus, mas hoje tudo mudou. Virou a página do livro e depois, afinal, havia mais um capítulo. O capítulo que também teve novos desenvolvimentos durante a tarde, porque Jorge Jesus referiu em conferência de imprensa que não havia problema nenhum para resolver, que esse problema até foi criado aí em Portugal e que estava tudo tranquilo entre os dois. E confirmou que Proença falou tanto com Jesus como também Cristiano Ronaldo. Mas mais tarde, já no relvado, no palco do encontro do jogo de amanhã, Jesus confirmou que afinal Cristiano ficou zangado com uma decisão do selecionador nacional, com a decisão de pedir para que Cristiano fosse aquecer no último jogo frente à Noruega. Assim o fez, mas depois regressou ao banco de suplentes e afinal não foi lançado a jogo. E por isso, uma polémica que acaba por ficar cada vez mais intensa depois de hoje Cristiano Ronaldo ter confirmado nas redes sociais, Paulo, que decidiu mesmo abandonar a seleção nacional para já.
1: E Rita, nessa conferência de imprensa em Copenhaga que assististe, Jorge Jesus teceu várias considerações sobre aquilo que tinha acontecido nos últimos dias entre ele e Cristiano Ronaldo, mas depois foi completamente surpreendido porque disse que ele ia treinar e parece ter recebido a informação no relvado ou ao telefone ou então num breve encontro com João Vieira Pinto.
2: Precisamente, e foram essas imagens exclusivas que conseguimos captar, que mostram a Jorge Jesus ao telefone, muito irrequieto, durante breves momentos, a atrasar até o início da sessão de treino, isto porque depois tinha um outro compromisso antes de começar esse treino, que seria dar essas entrevistas rápidas, que são obrigatórias, e foi João Vieira Pinto que chamou Jorge Jesus. Colocou até a boca, a mão à frente da boca, para ser imperceptível aquilo que estava a dizer, mas logo a seguir Jorge Jesus até parecia um pouco preocupado, não estava tranquilo, isso notava-se antes do treino. Depois, já nessas entrevistas rápidas, foi aí que assumiu que afinal Cristiano saiu zangado, estava zangado com Jorge Jesus, apesar de que o selecionador nacional já tivesse ultrapassado, mas isso é outra história, porque afinal Cristiano Ronaldo terá ficado ofendido depois de um desentendimento com o selecionador nacional, apesar de querer abafar um pouco a intensidade desta situação, uma situação de crise na seleção nacional, e é algo inédito. Cristiano Ronaldo, depois de mais de 20 anos na seleção nacional, acaba mesmo por tomar a decisão mais dramática, que é abandonar os restantes colegas na véspera de um jogo, o jogo frente à Dinamarca, quando, afinal, Jorge Jesus pensava que não só Cristiano ia juntar-se aos colegas para o treino, como também até seria opção opção para o jogo de amanhã, apesar de ter revelado que não seria titular.
1: Rita Cotrim a acompanhar esta partida do avião que transporta Cristiano Ronaldo de Copenhaga para Madrid. O antigo capitão da seleção decidiu pôr um fim à sua carreira na seleção de mais de 20 anos depois da conferência de imprensa e de uma conversa que teve com o presidente da federação, tal como ele refere no seu comunicado que colocou nas redes sociais. Cristiano Ronaldo acrescentou que a seu tempo dirá aquilo que o levou a tomar esta atitude e dizendo a verdade a todos os portugueses, mas termina esta nota breve dizendo que agora é tempo de desejar boa sorte a Portugal e a todos os meus companheiros de equipa, sem exceção. O Cristiano Ronaldo, portanto, tomar a decisão de deixar a seleção nacional e começando já no meio desta operação de Liga das Nações, depois daquilo que aconteceu esta tarde na conferência de imprensa de Jorge Jesus e após a conversa com Pedro Proença. Jorge Jesus, que parece ter sido apanhado completamente de surpresa pela decisão. E voltamos ao contacto com a Rita Cotrim, porque está iminente a saída do avião de Cristiano Ronaldo.
2: Sim, precisamente está mesmo a acontecer e também é só de referir que estão aqui dois jovens, um com a camisola de Cristiano Ronaldo, outro com um pano do capitão da seleção, aqui junto a estes portões que nos impedem de seguir para ver então a saída do jato privado onde vai Cristiano Ronaldo. Estará a sair a qualquer momento, a partida vai acontecer a qualquer instante. Conseguimos perceber que há aqui vários elementos das forças de segurança, de facto, a controlarem esta zona. Já conseguimos também ouvir aqui algumas movimentações, mas não nos é fácil perceber exatamente se o jato já está a sair ou não, porque conseguimos perceber que de facto não conseguimos passar para o outro lado, é realmente complicado. Em Portugal seria muito mais fácil, por assim dizer, Paulo, como fazemos muitas vezes no Figo Maduro, por exemplo, aqui não nos permitem. E de facto é curioso, até porque a imprensa dinamarquesa está aqui também para captar este momento que é único, algo nunca antes visto na seleção nacional e que marca assim esta fase de Jorge Jesus, a nova era de Jorge Jesus, que acaba por ficar assim pintada com esta saída de Cristiano Ronaldo. Aqui uma zona completamente cercada, não conseguimos passar para obter outro ponto de reportagem com melhor imagem. Esta é a única possível. Nem mesmo aviões conseguimos ver, quanto mais o jato de Cristiano Ronaldo, mas conseguimos sim a seguir pelo flight radar, por exemplo, e conseguimos perceber também em que momento é que vai levantar voo o avião que vai transportar assim Cristiano Ronaldo, que assim também deixa de ser capitão da seleção nacional momentaneamente. Haverá mudanças nesta seleção, na nova era de Jorge Jesus. E, de facto, são mudanças que ninguém esperava. Uma completa revolução na seleção nacional que ninguém estava à espera. Uma viagem da seleção nacional que deveria ser tranquila, até para marcar esta nova fase de Jorge Jesus. Estaria tudo realmente tranquilo para o selecionador nacional, mas Cristiano Ronaldo trocou as voltas e vai mesmo abandonar a qualquer instante solo dinamarquês, onde está na seleção nacional.
1: Rita Cotrim, repórter da CMTV, que tem acompanhado a seleção nesta digressão até aos países nórdicos, a Noruega e também a Dinamarca, com uma passagem breve pela Suécia e com esta situação que explodiu no seio da seleção com a decisão de Cristiano Ronaldo em abandonar o estágio e deixar a seleção nacional depois de mais de 20 anos envergar a camisola de Portugal. Foi uma decisão que apanhou todo o staff da Federação Portuguesa de Futebol completamente de surpresa, a começar pelo selecionador Jorge Jesus. Parece estar aqui já depois da conferência de imprensa, nestas imagens, com indicações daquilo que poderia estar para suceder. Depois, numa conversa com João Vieira Pinto, parece ter a confirmação de que Cristiano Ronaldo não iria treinar, ao contrário daquilo que ele anunciara minutos antes na conferência de imprensa no Parken Stadium de Copenhaga, para aquilo que iria passar-se acabou por não suceder. Foi realmente um momento que fica para a história, o adeus de Cristiano Ronaldo à seleção nacional, com o jogador mais carismático da seleção portuguesa a deixar assim a equipa. Rita, parece que está agora sim tudo a postos para a saída do avião que transporta Cristiano Ronaldo.
2: Tudo a postos e a qualquer instante vai iniciar esta viagem a Cristiano Ronaldo e sair solo dinamarquês, sair de junto da seleção nacional. Uma notícia que abala o mundo desportivo de Portugal, também surpreende tudo e todos, colegas, equipa técnica, certamente o presidente da Federação Portuguesa de Futebol, nós próprios meios de comunicação e também fãs de Cristiano Ronaldo que estavam à espera para ver o capitão da seleção nacional na unidade hoteleira depois do treino no estádio e não aconteceu, não estava lá, não viram junto dos colegas de equipa. Foi captada até uma imagem de Cristiano a sair do estádio em Copenhaga, depois de ter terminado a conferência de imprensa de Jorge Jesus, abandonou assim Cristiano Ronaldo. Foi captado ainda por alguns fãs que foram surpreendidos também com a saída repentina de Cristiano Ronaldo do local onde estava prestes a ser iniciada a sessão de treinos. De referir que tudo escalou em poucos instantes e, afinal, Cristiano está mesmo prestes a deixar a Dinamarca e rumar então a Madrid. Vamos acompanhar tudo aqui em direto e em permanência na CMTV, como sempre fazemos, para trazer-lhe todos os desenvolvimentos sobre esta crise na seleção nacional, com uma notícia que acaba por ser bombástica também para Cristiano Ronaldo, que tomou uma decisão que não deverá ter sido fácil, certamente, e promete esclarecimentos muito em breve, o capitão da Seleção Nacional. Já fez essa publicação nas redes sociais, admite que tomou essa decisão, confirmou, e que eventualmente irá esclarecer os motivos que o levaram a tomar esta posição e a abandonar assim a Seleção Nacional. Curiosamente, Pedro Proença está cá, está com a equipa, já chegou ontem, o presidente da Federação Portuguesa de Futebol veio para junto da comitiva, depois do novo episódio polémico entre Jorge Jesus e Cristiano Ronaldo, e Jorge Jesus já hoje em conferência de imprensa disse que Proença não veio resolver nada, simplesmente veio perceber em que situação é que estava tudo, porque estava tudo já mais do que resolvido, mas com as notícias que saíram sobre a tensão entre Cristiano Ronaldo e também Jorge Jesus, presidente da Federação Portuguesa de Futebol, decidiu antecipar essa viagem que estava marcada somente para amanhã e não para ontem à noite, e por isso veio para junto da equipa, falou com Cristiano Ronaldo, falou também com Jorge Jesus, e certamente é também uma fase complicada para Cristiano Ronaldo, que toma uma decisão que não deverá ter sido nada fácil e deixa um projeto para o qual trabalhou durante muitos e muitos anos e que muito acrescentou à seleção nacional. É um dia de facto diferente, um dia que marca a história da seleção nacional, certamente. Cristiano Ronaldo, que muito deu a esta seleção, tomou assim a decisão que surpreendeu tudo e todos, e fintou até Jorge Jesus, também muita antecipação, muita expectativa para saber aquilo que vai dizer o selecionador nacional amanhã, depois do jogo, fará então a conferência de imprensa, assim terminar este jogo entre a Dinamarca e Portugal, que não será o mesmo que seria com a presença de Cristiano Ronaldo, e agora com a sua ausência oficial vai ser certamente um jogo com outro peso, outro impacto. E Rubén Dias hoje também falou em conferência de imprensa, ele que deu o corpo às balas e surgiu ao lado de Jorge Jesus para enfrentar os jornalistas com as perguntas devidas sobre aquilo que aconteceu com Cristiano Ronaldo no relvado, até depois do jogo com a Noruega, quando decidiu abandonar logo a seguir e não se juntar aos colegas para agradecer em conjunto a todos os portugueses que estavam presentes. Disse que foram momentos, foram segundos de frustração, acontece, e que depois, passados uns minutos, já estão todos juntos a celebrar a vitória. Esses segundos de frustração foram captados em imagens e acabaram por ser bastante polémicas. Na altura, Jorge Jesus não quis abordar muito o assunto, disse que nem se apercebeu e que iria falar com o capitão da Seleção Nacional. Assim o fez, confirmou que falou de facto com Cristiano Ronaldo. Também Rubén Dias saiu até em defesa do capitão da Seleção Nacional. Vimos aqui algumas movimentações no aeroporto, local onde Cristiano Ronaldo estará mesmo prestes a abandonar e sair oficialmente da Seleção Nacional, nesta fase em que a própria seleção, a equipa, amanhã vai defrontar a Dinamarca aqui em Copenhaga.
1: Um jogo que passou para segundo plano em termos mediáticos depois desta decisão de Cristiano Ronaldo em deixar o estágio e a Seleção Nacional após aquilo que Jorge Jesus disse na conferência de imprensa e também uma conversa com o presidente da Federação Portuguesa de Futebol, Pedro Proença, que se deslocou ontem para a capital dinamarquesa, mais cedo do que estava previsto, mas acabou por nada resolver e, pelo contrário, ficou com uma situação ainda mais complicada agora em mãos, com este adeus de Cristiano Ronaldo que ninguém esperaria que sucedesse, pelo menos desta forma. Cristiano Ronaldo, que já disse através de uma publicação nas suas redes sociais que a seu tempo vai dizer quais as razões, e dizendo que vai revelar a verdade sobre quais as razões que o levaram a tomar esta atitude. Cá está o texto publicado por Cristiano Ronaldo, que refere, após a conferência do selecionador nacional e no seguimento de uma conversa com o presidente da Federação Portuguesa de Futebol, tomou a decisão de deixar o estágio à seleção e que, a seu tempo, irá dar conta das razões que motivaram deixar a Seleção Nacional depois de mais de 20 anos que esteve com a camisola da equipa de Portugal. Neste momento já Cristiano Ronaldo já está a bordo do seu avião particular para sair de Copenhaga, onde está a seleção dinamarquesa. Rita, dizias há pouco que Portugal tem um jogo, mas realmente isto passou completamente para segundo plano depois da revelação desta situação de todo explosiva.
2: Sim, na realidade, Paulo, pouco se falou sobre o jogo amanhã frente à Dinamarca, até pelas opções de Jorge Jesus. Sabemos, e a Federação Portuguesa de Futebol avançou também, confirmou que, por exemplo, o Francisco Conceição não será uma opção para o míster Jorge Jesus para o jogo de amanhã, ainda recupera de uma pequena lesão que sofreu no último jogo frente à Noruega. João Félix já está junto da equipa, já treinou também hoje com os restantes colegas no relvado. São pormenores importantes para o jogo de amanhã, que acabou por até ser abafado durante a conferência de imprensa com a tanta polémica que seria preciso esclarecer. Apesar de Jorge Jesus inicialmente tentar impor limites e até um limite de questões a fazer sobre esta questão de Cristiano Ronaldo, foi bastante rigoroso ao início, acabou por responder praticamente a tudo sobre o capitão da seleção e toda esta polémica, uma situação de crise na Seleção Nacional. Acabou por responder a tudo, apesar de, a certo ponto, até usar a mesma narrativa sobre os jogos que combinou com o Cristiano para jogar e também se combinou esses jogos, porque é que mudou e prometeu minutos ao capitão da seleção no último jogo, chamou-o a aquecer, mas depois não foi a opção. Portanto, foram aqui vários fatores que também contribuíram para o descontentamento de Cristiano Ronaldo. E confirmou depois Jorge Jesus, já da parte mais à tarde, de que o capitão da seleção, afinal, ficou mesmo zangado, mas Jorge Jesus já tinha avançado, já não olhava para trás com os mesmos olhos, já tinha avançado para ele. O foco é o jogo de amanhã, mas agora será diferente, sem a presença do capitão da seleção.
1: Rita Coutrinha, repórter da CMTV, que está a acompanhar a seleção portuguesa e este caso que resultou numa verdadeira explosão no seio da seleção nacional, com este abandono de Cristiano Ronaldo, que esta noite vai fazer já a viagem de Copenhaga para Madrid, ponto fim a um período de mais de 20 anos ao serviço da seleção nacional. É naturalmente o assunto que está a marcar toda a atualidade no nosso país. Esta decisão de Cristiano Ronaldo é também este o tema óbvio e principal desta edição da Liga de Ouro, hoje com os comentadores Paulo Andrade, Diamantino Miranda, Vítor Pinto e Nuno Dias. Boa noite para todos. Vítor, estamos à espera que o avião saia de Copenhaga. Podemos dizer que aqui acaba uma era na seleção nacional de forma simbólica com esta partida do avião de Cristiano do local onde está a seleção.
3: Sim, Paulo, é correto dizer-se isso. E antes de mais, boa noite a todos que estão com o Ligador, Nuno Dias, o grande capitão Diamantino, o nosso Paulo Andrade. E digo desde já, Paulo Catarro, que eu não faço parte de nenhuma máquina, sou jornalista. Quando há não jornalistas que continuam a fazer esse tipo de alusões, passa-me ao lado. Outros jornalistas, acho simplesmente lamentável, porque eu dou a minha opinião livre, independente e isenta sobre todos os factos, se envolvam eles que figuras públicas envolverem. Não faço parte de nenhuma máquina. Portanto, e aquilo que estamos a ver neste momento é que, de repente, Paulo Catarro, um ciclo que poderia não ser muito longo, embora Cristiano Ronaldo, na conferência de imprensa antes do Portugal-País de Gales, tenha dito que vivia o momento, que não fazia grandes planos, mas um ciclo que poderia ir pelo menos até ao final da época, de repente é interrompido de uma forma que não estava prevista, que é normal, que é estranha, que dá a ideia que há aqui factos que não foram devidamente, que ainda não foram revelados, que há aqui possivelmente mal entendidos que terão que ser clarificados, coisas que se passaram debaixo...
1: Vítor, vou ter que interromper, que esta é... Estamos a ver neste momento as imagens de uma carrinha que pode ser a que transporta Cristiano Ronaldo em direção ao seu avião. Não sei se a Rita Coutrinho tem mais dados sobre esta informação. Rita.
2: Bem, Paulo, de repente vimos duas carrinhas pretas, uma delas está aqui na imagem da CMTV, chegarem a alguma velocidade e chamou-nos realmente a atenção. Estavam aqui já alguns fãs de Cristiano Ronaldo, começaram também a correr e continuam a chamar por Cristiano Ronaldo, e parece-nos mesmo que é o capitão da seleção que acaba de chegar aqui ao complexo e... Parece-nos que agora sim, a qualquer instante, estará a embarcar neste jato privado e vai assim abandonar.

0: seleção nacional e abandona assim este projeto com Jorge Jesus. Aqui não nos foi possível captar mais imagens porque de facto foi tudo muito de repente e os portões aqui fecham realmente muito rápido, não deixam que os jornalistas sequer se aproximem, não dão qualquer hipótese às forças de segurança e por isso a qualquer instante vai abandonar oficialmente Cristiano Ronaldo, a Dinamarca e também a seleção nacional.
1: Cristiano Ronaldo, então, a caminho agora do avião que o transportará até Madrid e realmente, ao que tudo indica, serão mesmo aquelas as duas carrinhas com um carro da polícia à frente e estarão a transportar Cristiano Ronaldo e membros da sua comitiva para deixar a capital dinamarquesa em direção à capital de Espanha, Madrid, num voo que está previsto chegar pouco depois da 1 da manhã, hora portuguesa aqui e que vamos naturalmente também tentar acompanhar. Aqui estão as imagens que Rita Cotrim referia há pouco, houve aqui ainda uma breve paragem para, obviamente, ferir quem ia dentro das carrinhas e depois destes SUVs, que é mais indicado, irem deslocar-se para a zona onde está o avião privado de Cristiano Ronaldo e iniciar então a viagem rumo a Madrid. Mas dizia então Vítor Pinto que esta questão é realmente determinante para o futuro da seleção portuguesa. Podes continuar então e concluir agora o teu raciocínio.
2: E desperta polémicas, desperta paixões para o Qatar. São 234 jogos pela seleção, 146 golos. Temos muita dificuldade em nos lembrarmos, embora tu, para ti é mais fácil, que és um decano do jornalismo, de como é que era a seleção no pré-Cristiano Ronaldo, quando ele se estreou em agosto de 2003. E depois, a partir de agora, há coisas que vão ter mais significado. Sim, exatamente, num Portugal-Cazaquistão. Vamos lembrar-nos do golo de penalti à Croácia no Mundial, a 3 de julho, que foi o seu último golo para a seleção. Vamos lembrar deste jogo em Alvalade, 24 de setembro, o último jogo de Cristiano Ronaldo para a seleção. Mas, sobretudo, vamos ter que, a partir de agora, não deixar nenhum esqueleto no armário, como diz o nosso querido Mister Otávio Machado, e tudo o que está relacionado com esta saída do Cristiano Ronaldo tem que ser devidamente escalpelizado. Olha, eu até vou dizer algo, para não dizerem que não criticámos o Cristiano Ronaldo, eu até vou dizer algo que até pode ser entendido como uma crítica ao Cristiano Ronaldo. O Cristiano Ronaldo, na passada quinta-feira, sentado ao lado do Mister Jorge Jesus, perante uma mega plateia no Portugal Summit, disse claramente: estou disponível para tudo o que o Mister precisar, seja para jogar, entrar ou não jogar. Ou seja, o próprio Cristiano Ronaldo parecia predisposto para fazer parte deste novo ciclo, ainda que pudesse, repito, em alguns momentos, nem sequer jogar. Portanto, para tomar esta decisão e sair da seleção, o que ficámos a pensar, Paulo Catarra, é que têm que ter acontecido factos graves. Há um que Jorge Jesus já revelou publicamente, que é o facto de Cristiano Ronaldo, na perspectiva de Jorge Jesus estar zangado, porque esteve a aquecer em Oslo e não foi chamado a entrar, mas teremos que perceber o que é que Cristiano Ronaldo tem para dizer. Para mim, há uma coisa importante, e vou terminar assim, Paulo, que é dizer que foi algo também que Cristiano Ronaldo disse na passada quarta-feira, na tal mega conferência de imprensa pública, e acho que a partir de agora temos todos que ouvir e estar mais atentos ao que ele disse. Então Cristiano Ronaldo disse muito rápido: se o Mister ou o Presidente não contarem comigo, eu saio já. Quando eu sentir que já não estou aqui a fazer nada ou que é um mau ambiente, sou o primeiro a fazer a mala e a sair. Se olharem para os números, ainda bem que faça a diferença, depois diz que está disponível para ajudar a Federação. Ou seja, mesmo estando disponível para até nem jogar, ele próprio disse quando sentisse que não estava a fazer nada na seleção ou que existia mau ambiente, que saía. Noutro momento, também disse que até pensou em deixar a seleção seguir ao Mundial, mas quer o selecionador, quer o Presidente da Federação, disseram que contavam com ele. Portanto, isto tudo somado leva a que uma ruptura tão radical por parte de Cristiano Ronaldo, que sejamos realistas, Paulo Catarro, está um pouco a virar as costas ao seu grande legado na seleção, porque está, de facto, a sair no momento em que a seleção está a competir e ele próprio, seguramente, deve ter-lhe custado tomar a

0: esta decisão e só a deve ter tomado que está convicto que se passaram factos graves. Então, nesses factos graves queremos conhecer. Queremos conhecer qual é a verdade de Cristiano Ronaldo. Queremos perceber se vai haver mais alguma versão sobre o que aconteceu nas tais conversas desde ontem, hoje de manhã, hoje na conferência de imprensa, depois da conferência de imprensa, porque existe aqui demasiada poeira no ar neste momento que nos leva a entender que podem existir mal-entendidos, que podem envolver Jorge Jesus, podem envolver Cristiano Ronaldo, podem envolver a máquina da Federação, podem envolver Pedro Proença, podem envolver círculos próximos, quer do próprio Cristiano Ronaldo, quer do próprio Jorge Jesus, e temos todos que perceber o que se passou para que, acima de tudo, possa ser colocado o interesse de Portugal e da Seleção Nacional, e com esta ruptura, seguramente, este abalo sísmico não é nada producente para o futebol português, aliás, coloca o futebol português em destaque a nível mundial para negativa. Aliás, basta ver, e termina assim para o Catarro, são as páginas de redes sociais do Cristiano Ronaldo estão a ser invadidas, são centenas de milhares de comentários, portanto temos todos a noção da dimensão que Cristiano Ronaldo tem a nível mundial. Agora, a sua dimensão futebolística não está em xeque, não são comentadores em ecrãs portugueses que vão agora fazer com que Cristiano Ronaldo deixe de ser o grande, ou deixe de ter sido o grande jogador que foi, ou até que ainda vai continuar a ser ao serviço do Al Nassr. Cristiano Ronaldo tomou esta decisão, queremos conhecer os motivos que levaram alguém com tanta responsabilidade no futebol português, o melhor jogador português de futebol de sempre, que motivos gravosos, que verdade é esta que Cristiano Ronaldo vai contar aos portugueses?
1: Muito bem, quem se juntou a nós só agora, recordo que estamos a ver imagens exclusivas da CMTV com a chegada de Cristiano Ronaldo e da sua comitiva ao aeroporto de Copenhaga para abandonar a capital dinamarquesa e viajar no seu jato particular rumo a Madrid, marcando assim o fim de uma era com o termo do seu contributo para a seleção nacional após um período de mais de 20 anos. Diamantino, isto era de alguma forma expectável depois daquilo que se ouviu nos últimos dias?
2: Boa noite, antes de mais.
0: Boa noite,
2: Diamantino. Para que não haja mal-entendidos sobre o que eu vou dizer, primeiro, o treinador é muito telegráfico e depois deixo os desenvolvimentos para os outros. E vou seguir aquilo que o Vítor Pinto acabou de dizer. Temos que estar na posse de mais factos para poder fazer depois uma análise mais correta sobre a situação. Mas os dados telegráficos que eu queria passar era: o treinador tem razão. Em termos desportivos, o treinador tem razão. É ele que decide quem joga, é ele que decide quem sai, é ele que decide quem entra. Este é o primeiro facto. O segundo facto é que, mesmo sendo assim, e eu percebendo que é assim, o Cristiano Ronaldo não pode estar à mercê, eu ia dizer em chuvalho, mas não, daquela situação...
1: Estar a aquecer, sim, e
2: não... Daquela situação do domingo passado. O Cristiano Ronaldo não é o Zé Manel, não é o Zé Jaquim, não é o não sei quantos, quer dizer... O Cristiano Ronaldo... É alguém que ganhou 5 bolas de ouro, é alguém que tem carregado este país nos últimos muitos anos em termos de futebol, é alguém que faz por este país aquilo que quase mais ninguém faz em termos de marca, e portanto não podia nunca ter sido sujeito àquilo. Segundo ponto, compreendendo as razões do treinador. Primeiro, as razões entre aspas. Aquilo que é a premissa do treinador, que é ele que manda e é ele que decide. Posto isto, aquilo que ouvimos hoje, quer dizer, eu não consigo entender. Sabermos que Pedro Proença se deslocou, ouvindo as notícias da manhã, que não se tinha passado nada, que não tinha havido caso nenhum. Depois,
0: já estava tudo resolvido.
2: Depois que já tinha sido resolvido ontem à noite, se não houve caso, não sei o que é que foi resolvido, quer dizer, se não houve caso, foi o que é que foi resolvido ontem à noite. Não tinha havido caso. Depois temos esta conferência de imprensa do treinador, que é aí que eu julgo que fez transbordar.

0: Transbordar o copo. E fez transbordar o copo não por aquilo que o treinador disse, não por aquilo que o Jorge Jesus disse na conferência de imprensa, mas pela forma como disse. E para afirmar a sua liderança, não era necessário, estando a falar de quem estava, repito, de alguém que ganhou 5 bolas de ouro, que carregou Portugal às costas durante muito tempo, não se pode falar daquela forma de um jogador como Cristiano Ronaldo. Podia ter dito tudo o que disse.
1: Estás-te a referir ao tom que ele utilizou?
0: O tom, claro. Porque para afirmar a liderança, e toda a gente já percebeu, se for verdade, e parece que é, porque quem treinou, quem foi jogador do Jorge Jesus, que o Jorge Jesus exerce uma liderança única, só, de alguém que não deixa presidentes, jogadores, intrometer-se no seu trabalho. E com toda a legitimidade e com toda a razão, na minha opinião, mas sendo conhecido por isso, não era preciso, numa conferência de imprensa, utilizar o tom que Jorge Jesus utilizou em relação ao Cristiano Ronaldo. E a forma como disse. Os gestos, o eu é que mando, o eu é que decido, o eu é que sei, o eu é que faço. Quer dizer, estamos a falar de alguém. Não sei se é verdade, mas é o que normalmente ouvimos falar. Estamos a falar de alguém, independentemente do currículo que já tem como jogador de futebol, o legado que tem como jogador de futebol, fala-se de alguém que se calhar também teve alguma influência na ida de Jorge Jesus para o Al-Nassr e se calhar até teve muita influência na vinda de Jorge Jesus para a seleção. E até por isso, na minha opinião, Jorge Jesus devia ter tido algum cuidado na forma e no tom com que se referiu a este caso. Para já não falar depois daquelas situações do vai treinar, daqui a minutos está no campo e depois não aparece o Ronaldo. Quer dizer, isto é aquilo que nos é dado a conhecer até ao momento.
1: E tu achas que o Jorge Jesus, quando falou depois da conferência de imprensa ao Canal 11, em que já utilizou...
0: Tentou amenizar,
1: um
0: claro.
1: Um tom completamente
0: claro.
1: Diferente. Achas
0: usou um tom mais monocórdico.
1: Jorge Jesus soubesse isso... Que teria utilizado um tom diferente.
0: Paulo, o Jorge Jesus treinou com o Cristiano Ronaldo o ano passado. E, portanto, deve conhecer bem o Cristiano Ronaldo e todos nós mesmo, aqueles que nunca lidaram com o Cristiano Ronaldo fisicamente, mas aquilo que vamos vendo e aquilo que conhecemos, é uma pessoa com um ego também do tamanho do mundo. E sabemos isso. E, portanto, Jorge Jesus deveria conhecer Cristiano Ronaldo e deveria saber... qual era o seu limite. Aliás, Jorge Jesus disse várias vezes, eu trabalhei com o Cristiano Ronaldo, eu conheço bem o Cristiano Ronaldo e sei muito bem o que é de fazer e pá, pá, pá, pá, pá, por aí fora.
1: Deixa-me só referir agora as carrinhas que levaram Cristiano Ronaldo e a restante comitiva estão agora já a deixar as instalações do aeroporto de Copenhaga e daqui a pouco, como vimos também no site do Flight Radar, vai sair o avião então de Copenhaga em direção a Madrid. Podes continuar.
0: Só para terminar, dizendo que, e para repetir aquilo que disse no início, para não haver mal-entendidos nenhums, eu sou a favor de ser sempre o treinador a decidir sem ter interferências absolutamente de ninguém. Na equipa, nos planos de jogo, nas substituições. Portanto, sou a favor. E nisso, Jesus tem, na minha perspectiva, toda a razão do exprimir nas conferências de imprensa. É escusado é repetir tantas vezes, que já percebemos que ele não se deixa influenciar por ninguém. Pela experiência que tem também e neste caso particular do Cristiano Ronaldo, até porque, como Jesus disse, que o conhece muito bem, deveria perceber quais as consequências que poderiam daí advir depois do incidente do domingo. Ter uma conferência de imprensa desta forma, dar uma conferência de imprensa com esta forma, poderia ter pensado que alguma coisa poderia acontecer. Isto já para não referir, como o Vítor Pinto disse bem, temos que saber todos os factos das reuniões, se foi verdade, se foi mentira, se houve promessas de jogar, se não houve.
1: E que Cristiano
0: Portanto,
1: Ronaldo
0: precisamos saber isso tudo.
1: Disse que a seu tempo irá dizer também as razões que levaram a tomar esta atitude. Paulo, isto há no comunicado de Cristiano Ronaldo, a referência ao selecionador.

0: e é uma conversa também com o presidente da Federação. Percebe-se o que é que aconteceu e o que é que Pedro Proença foi fazer antecipadamente à Dinamarca?
1: Bem, começar por dar boa noite a todos. Vamos lá ver, nós estamos a ver um momento muito triste e profundamente lamentável no futebol português e naturalmente com impactos na sociedade portuguesa, em particular numa seleção que está a competir representando as cores de Portugal. Eu acho que ninguém vai sair por cima nesta situação. Acho que há responsabilidade de todos. Eu hoje, na capa mesmo do L'Equipe, em cima dizia Ronaldo, desconforto crescente, tinha uma frasezinha pequena em cima, tinha um texto lá dentro sobre o problema, isto já hoje de manhã, nos jornais esportivos espanhóis, pelo menos num deles eu também vi uma notícia sobre esta situação. Vamos lá ver, eu acho que o que está aqui, acima de tudo, em causa, eu identifiquei, felizmente, logo na segunda-feira, aqui no Pen Risto. Parecia-me a mim muito claro que ele não poderia estar satisfeito e tinha que sair bastante irritado do que se passou com aquela questão de estar a aquecer e não entrar. É uma situação que qualquer jogador não aceita facilmente. O Cristiano Ronaldo, como dizia o Diamantino, eu sublinhei isso segunda-feira, acho inacreditável como é que se mete um jogador com 5 bolas de ouro a aquecer e depois durante 20 ou 25 minutos e depois não entrar. Isto é surreal. É surreal e tinha de haver uma reação do Cristiano Ronaldo. Portanto, eu em relação a isso, acho que houve aí falta de cuidado do Jorge Jesus e quando eu hoje ouvia na conferência de imprensa um jornalista perguntar e insistir se ele tinha dito que efetivamente o deixava jogar 30 minutos e depois não o pôs a jogar, não é esse o problema. O problema foi ele ter estado a aquecer, estar o estádio todo à espera que ele entrasse e todos nós à espera que ele entrasse.
0: Aliás, o próprio selecionador reconheceu isso, não é?
1: Exatamente. E ele não entrou.
2: Ora bem. Até porque todos percebemos, quem percebe um pouco de futebol, todos percebemos da maneira como o jogo estava a decorrer, que não era
1: possível que ele entrasse.
2: Possível que ele entrasse.
1: Claro. Portanto, a seguir a isso, nós temos uma situação que para mim é importante e que não pode deixar de ser realçada, que é o facto de que há uma conversa entre ele e Jorge Jesus. E o dia, passamos para o outro dia e o Ronaldo continuava na seleção. O Ronaldo esteve na seleção, manteve-se na seleção e, entretanto, o presidente da Federação, e bem, decide, sabendo o que está a passar, decide ir ao hotel. É fundamental.
0: Sim.
1: Eu já aqui há uns anos, estás com pressa. Então eu continuo a seguir, falo ao Nuno, porque eu tenho que... Eu para mim, há um responsável por isto estar a acontecer o que está a acontecer. Porque isto era facilmente evitado,
0: sim,
1: na minha opinião, mas já lá vou explicar.
0: E já vais explicar quem é que tu achas que é o responsável por tudo isto, Nuno?
1: Não é por tudo isto, é por isto ter acontecido esta parte final, ele se ir embora.
0: Isto é um fim de uma era, era evitável, alguém sai bem disto tudo?
3: Bom, boa noite, cumprimentar-vos, saudar os telespectadores e os ouvintes da TM Rádio. E respondendo diretamente à tua questão, faço minhas as palavras do Paulo. Eu acho que hoje é um dia negro para o futebol português, não pelo fim da era de Cristiano Ronaldo, que um dia teria de acontecer, mas pela forma como aconteceu. Claro. Eu acho que é de facto lamentável tudo aquilo a que estamos a assistir, sem uma explicação que todos nós possamos entender. E quando o Cristiano Ronaldo diz que vai dizer a verdade, não sei se será a sua verdade, será a verdade dos factos, porque hoje houve factos que foram ditos e depois desmentidos e contraditos, enfim. E portanto eu acho que, como o Diamantino também já sublinhou, faltam dados para perceber toda esta história e acho que é importante perceber o que é que Cristiano Ronaldo tem para dizer. Acho é que Cristiano Ronaldo não imaginou este fim na Seleção Nacional e nenhum de nós imaginou. Gostássemos mais ou menos Cristiano Ronaldo, defendêssemos hoje ou não a presença dele em campo, na seleção, cada um tem a sua opinião e, portanto, cada um é livre de ter a sua
0: Mas
3: opinião.
0: Achas que Jorge
3: Acha Jesus... que uma figura com a dimensão do Cristiano Ronaldo não pode sair pela calada da noite de avião da Seleção Nacional? Peço imensa desculpa, mas acho que isto é das coisas mais tristes que pode acontecer ao futebol português.
0: E achas que Jorge Jesus imaginava uma reação deste género?
3: Eu creio que não, porque eu acho que Jorge Jesus hoje...
0: Quando falou na conferência de imprensa.
3: Eu acho que Jorge Jesus, antes da soberba que Diamantino salientou, sentiu-se, na minha perspectiva, incomodado de ter de falar da situação. E depois teve de desdizer o que tinha dito, porque primeiro disse que não havia caso, depois disse que Ronaldo estava zangado, disse que Ronaldo ia treinar e Ronaldo não foi treinar. Por isso é que eu disse, é lamentável, é surreal tudo aquilo a que estamos a assistir. Sim. E acho que, de facto, ninguém sai bem deste filme. Atenção, não estou com isto a dizer que o próprio Cristiano Ronaldo sai bem. Não, não sai. Não pode sair bem quando sai desta forma da seleção. Pedro Proença não pode sair bem porque foi para lá há 24 horas e, pelos vistos, a bomba explodiu-lhe na mão. E Jorge Jesus, com a experiência que tem e o conhecimento que tem, acho que não
4: até porque estava previsto jogar domingo.
0: Vitor, agora já vais continuar e já vão desenvolver os vossos raciocínios sobre isto, mas temos mais um dado importante sobre esta situação.
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0: A fotografia do momento em que Cristiano Ronaldo passava na carrinha com direção ao aeroporto de Copenhaga para entrar no seu avião e fazer a viagem Copenhaga para Madrid. Uma situação curiosa é que Cristiano Ronaldo vem com o equipamento da seleção nacional ainda vestido, como é bem visível aqui nesta imagem, que é um exclusivo da CMTV. Estamos a ver também no site do Flight Radar, ou no lado direito do seu ecrã, o avião já a fazer o seu trajeto no taxiway para daqui a pouco entrar na pista e descolar de Copenhaga em direção a Madrid. Mas Cristiano Ronaldo a deixar a seleção, mas ainda com o equipamento da equipa nacional vestido, o que não deixa de ser também um dado bastante interessante para tudo aquilo que está a acontecer no seio da seleção portuguesa de futebol e que vamos desenvolver logo a seguir a uma curta pausa nesta Ligador.
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6: Três minutos depois das 10h30, um jornal agora na edição da Correio da Manhã Rádio com a Leonor Ferraz. Boa noite.
8: Olá, muito boa noite. A proposta do Governo para alterar o regime de arrendamento urbano foi hoje aprovada na Generalidade no Parlamento. Luz verde foi possível com a abstenção do Chega, depois de o Executivo ter mostrado disponibilidade para anunciar alterações na especialidade. PSD, Iniciativa Liberal e CDS-PP votaram a favor. Chega absteve-se, enquanto o PS, Livre, PCP, PAN, JPP e Bloco de Esquerda votaram contra. Durante a tarde, o Presidente do Chega e o líder parlamentar do PST assinaram um acordo para introduzir na discussão, na especialidade, alterações ao pedido do Governo para rever o novo regime do arrendamento urbano, tendo o Governo apresentado na Assembleia da República uma proposta para alterar a legislação em matéria de arrendamento urbano e tendo Chega apresentado vários dos elementos constantes da mesma que necessitam de alterações. O PST compromete-se formalmente a levar a cabo 4 alterações, é o que consta do acordo a que a agência Lusa teve acesso e que foi assinado esta tarde por Hugo Soares e André Ventura. O Primeiro-Ministro manifesta-se satisfeito com a eventual abstenção do PS na votação do Orçamento do Estado para 2027. Luís Montenegro elogia o sentido de responsabilidade dos socialistas.
9: Creio que hoje mesmo foi dado um sinal importante com o posicionamento de um dos dois maiores partidos da oposição portuguesa relativamente ao Orçamento do Estado. Tem sido possível, noutras alturas, contar com esse sentido de responsabilidade. Nós tentamos que ele possa vir de todas as áreas das oposições, mas evidentemente não deixamos de dizer que o Partido Socialista tem estado mais disponível para isso do que outros partidos, embora em algumas políticas, por exemplo na imigração, o Partido Socialista não nos tenha acompanhado e tenha sido o Partido Chega a viabilizar as nossas propostas no Parlamento.

0: Ministro, esta tarde em Faf, já André Ventura acusou o PSD e o PS de governarem o país em conjunto. Foi assim que o líder do Chega reagiu ao anúncio da abstenção do Partido Socialista na votação do Orçamento do Estado do próximo ano. André Ventura disse não ter ficado surpreendido com o anúncio de José Luís Carneiro.
1: Acho que ficou claro e fica evidente que o Partido Social Democrata e o Partido Socialista estão a governar em conjunto o país, e isso viu-se nomeadamente na descida do IVA dos combustíveis. É curioso que José Luís Carneiro seja capaz, uns dias depois, de dizer e de ontem repetir que a descida dos impostos sobre os combustíveis e sobre o cabaz alimentar é uma questão decisiva, uma linha vermelha para o Partido Socialista, e depois diz exatamente que vai viabilizar o orçamento do PSD, que não vai ter nem a descida do IVA dos combustíveis, nem a descida do IVA do cabaz alimentar. Porém, é o contexto que temos e que já o conhecíamos, de uma aliança entre o PS e o PSD.
0: André Ventura em reação ao anúncio feito por José Luís Carneiro, em entrevista ao Jornal Eco, o secretário-geral socialista justificou o sentido de voto que garante assim a aprovação do terceiro orçamento do Executivo de Luís Montenegro.
2: Optámos pela abstenção, porque o Primeiro-Ministro deu um sinal muito positivo ao responder a todas as questões que tínhamos colocado, quer em relação à Constituição, e os termos em que se referiu ao Partido Socialista merecem, digamos, o nosso apreço. E, além do mais, também respondeu às questões da segurança social, à proteção das pensões, presentes e futuras, portanto, comprometeu-se em não mexer nas pensões.
0: José Luís Carneiro a anunciar a abstenção do PS na votação do Orçamento do Estado para 2027, declarações ao jornal online Eco. O corpo de um homem foi encontrado hoje a flutuar no Rio Ave, em Vila do Conde. O alerta foi dado pelas 4 da tarde por um agricultor que estava junto à margem do rio. De acordo com fonte dos bombeiros locais, a agência Lusa, o corpo foi transportado para o Instituto de Medicina Legal do Porto, a GNR de Vila do Conde, tomou conta da ocorrência. A marcar o dia, a saída de Cristiano Ronaldo do estágio da Seleção Nacional, na véspera do jogo com a Dinamarca para a Liga das Nações. A Federação Portuguesa de Futebol confirmou que Cristiano Ronaldo deixou o estágio, mas não explica qual motivo que leva ao abandono do capitão da equipa. Numa nota oficial, já depois do comunicado do avançado, a Federação informa que o internacional português Cristiano Ronaldo deixou o estágio da Seleção Nacional, que decorre em Copenhaga. A Federação remete ainda o foco da comitiva para os últimos 2 jogos da Liga das Nações. Também o selecionador Jorge Jesus opta por não convocar um substituto. Na nota, a Federação afirma que a preparação vai prosseguir nos termos previstos, com os restantes 24 jogadores convocados. Cristiano Ronaldo quebrou o silêncio ao publicar uma mensagem na rede social Instagram ao início da noite, a confirmar assim o abandono do estágio e que a seu tempo vai explicar a saída da equipa nacional. A mensagem deixa, por outro lado, a dúvida se Cristiano Ronaldo vai deixar definitivamente a seleção. Esta publicação de Cristiano Ronaldo aconteceu depois de uma conferência de imprensa em que o selecionador Jorge Jesus garantiu que não há caso nenhum com Cristiano Ronaldo.
3: Tinha combinado com ele que não jogava os 2 primeiros jogos, mas se calhar até ia precisar dele nos últimos minutos. Mas o jogo ditou-me outras coisas, começou-me a dizer outras coisas, e eu não o coloquei no jogo. Eu tive um ano a trabalhar com o Cris. Isto parece que há aqui um caso entre mim e ele, onde não há caso nenhum, pá. Já tive casos com muitos jogadores, mas não querem fazer disto um caso que não existe, cara.
0: Jorge Jesus assumiu depois ao Canal 11 que o capitão da seleção ficou zangado com o técnico depois do jogo na Noruega, em que não saiu do banco de suplentes.
4: E ele pôs-o a aquecer mais tempo que o devia, porque lá está, ele tem estatuto para isso, para não dar ali como fossem outros grandes jogadores que acontecem isso, qualquer um não gosta. E pronto, e foi aqui que ele ficou zangado comigo, mas a intenção foi sempre defender a equipa e defender-o a ele.
5: Acha que vai passar essa zanga? De
4: mim está ultrapassada, não sei, não faço a mínima ideia, acho que também que vai ser ultrapassado, não sei.
0: Já esta noite, durante o programa Ligador, o Vítor Pinto, o subdiretor do Jornal Record, disse que é uma situação que tem de ser explicada.
6: Um ciclo que poderia não ser muito longo, embora Cristiano Ronaldo, na conferência de imprensa antes do Portugal-País de Gales,

0: tenha dito que vivia o momento, que não fazia grandes planos, mas um ciclo que poderia ir pelo menos até ao final da época, de repente é interrompido de uma forma que não estava prevista, que é normal, que é estranha, que dá a ideia que há aqui factos que não foram devidamente, que ainda não foram revelados, que há aqui possivelmente mal entendidos que terão que ser clarificados. Vamos ter que, a partir de agora, não deixar nenhum esqueleto no armário, como diz o nosso querido Mister Otávio Machado, e tudo o que está relacionado com esta saída do Cristiano Ronaldo tem que ser devidamente escalpelizado.
1: Vítor Pinto, esta noite na Liga de Ouro, em reação ao caso de Cristiano Ronaldo, que pode ser alvo de uma suspensão entre 1 e 6 meses, além de uma multa entre cerca de 500 e 1.000 euros, depois de ter abandonado o estágio da Seleção Nacional antes do jogo com a Dinamarca. É o que prevê o regulamento disciplinar da Federação Portuguesa de Futebol para jogadores que deixem sem justificação os trabalhos das seleções nacionais. Este que é um tema para continuarmos a acompanhar aqui na Correio da Manhã Rádio, em simultâneo com a CMTV, através do programa Ligador. Eu regresso com mais notícias, precisamente no próximo intervalo desse simultâneo. Até já.
2: E no trânsito estaria tudo bem, não fossem as obras. Dois pontos mais complicados na Grande Lisboa. Na segunda circular, final da segunda circular, na entrada para a A1. Obras a decorrer ali ao largo do bairro da Encarnação. Fila desde a Avenida de Berlim até ao nó do Prior Velho. Na margem sul, na A2, ainda essas obras nas pontes dos Foros de Amora. Está a complicar, sobretudo no sentido de Almada para Setúbal. A fila começa meio quilómetro antes da área de serviço do Seixal, no sentido inverso, um pequeno abrandamento apenas à passagem pela zona de obras. E no Porto, também obras a decorrer no final da A28, direção à rotunda AEP, é precisamente entre o Nó de Sendim e a rotunda da AEP que vai encontrar fila, de resto, sem mais problemas. Houve aquele acidente na VCI, no sentido Freixo Rábida, antes da saída para a A3, as viaturas ainda estão na berma, mas já não estão a causar dificuldades no trânsito. Boa viagem.
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0: É já um clássico na voz de Lady Gaga, este Bad Romance, e lá pelo meio... Lá pelo meio, Lady Gaga canta um bocadinho em francês e, precisamente, também num tema em francês, o clássico de Edith Piaf que a inspirou para o nome da sua filha. Estou a falar de La Vie en Rose, de Edith Piaf, filha que recebeu o nome, precisamente, de Rose Bean Polanski. Já a parte de Bean tem que ver com o cantor e ativista Carl Bean, nova filha, que diz-se terá recorrido à gestação de substituição, conhecido por barriga de aluguer. 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
1: Imagem que marca esta quarta-feira a partida de Cristiano Ronaldo de Copenhaga, deixando a seleção nacional. Curiosamente, Cristiano Ronaldo saiu da capital dinamarquesa ainda com o equipamento da seleção portuguesa, como é bem visível nesta imagem que já divulgámos há pouco aqui em primeira mão no território nacional. Cristiano Ronaldo decidiu deixar a seleção depois da conferência de imprensa de Jorge Jesus desta tarde e de uma conversa com Pedro Proença. Foi isso mesmo que ele referiu num comunicado colocado nas suas redes sociais e que tem já muitos milhões de visualizações e também milhares e milhares de comentários. Nesta altura estamos a ver o avião no site Flight Radar, o avião privado de Cristiano Ronaldo, que já iniciou a viagem de Copenhaga para Madrid em direção à capital espanhola, onde deve chegar pouco depois da 1 da manhã, hora portuguesa, o avião que partiu quando eram cerca das 22h30, transportando Cristiano Ronaldo e elementos da sua comitiva. É assim o termo de uma era de mais de 20 anos na seleção nacional de Cristiano Ronaldo, o melhor marcador, o elemento com mais internacionalizações, que sai desta forma da equipa portuguesa e que diz que a seu tempo irá revelar as razões que o levaram a tomar esta atitude. É um dia marcante para o futebol em Portugal, se calhar não pela positiva, mas é realmente a notícia que está a marcar toda a atualidade desportiva, não só em Portugal, como em todo o mundo, já que Cristiano Ronaldo é realmente uma personalidade absolutamente incontornável em todo o mundo. Estamos também a ver imagens exclusivas da chegada das viaturas que transportaram Cristiano Ronaldo até ao aeroporto de Copenhaga, que revelámos aqui em primeira mão, para iniciar a sua viagem em direção a Madrid, o que vai acontecer ainda durante esta noite, já no início da próxima madrugada. Duas carrinhas que levaram Cristiano Ronaldo e a restante comitiva que acompanha o jogador até ao aeroporto de Copenhaga e depois entraram então no avião privado de Cristiano Ronaldo para fazer a viagem que já começou há alguns minutos. Aqui ainda imagens dos momentos que antecederam essa partida do jogador da capital dinamarquesa. É um assunto que está a gerar grande expectativa e muitos comentários e muitas análises, e que estamos a acompanhar nesta edição especial da Ligador, onde lhe vamos dar tudo aquilo que está a acontecer e também com a análise completa sobre todos os dados que são conhecidos e que vamos dando também a conhecer ao longo da noite. Estão comigo os comentadores Paulo Andrade, o Vítor Pinto, o Diamantino Miranda e o Nuno Dias. Fizemos todos uma primeira intervenção. Vítor, querias, ainda antes da nossa pausa...
2: Queria destacar algo importante.
1: Destacar, podes agora avançar.
2: Pronto, vamos lá. E isto é uma situação... Em primeiro lugar, alguns críticos do Cristiano Ronaldo têm que estar atentos. Não se trata de ser crítico, ou ser favorável, ou ser o que for. Trata-se de analisar o que é dito e o que é que não é dito. Não foi preciso fontes, ainda que as fontes o confirmem, mas foi o próprio Cristiano Ronaldo que, sentado ao lado de Jorge Jesus na passada quarta-feira, faz hoje uma semana, disse: tive uma conversa com o presidente e com o treinador e eles contam comigo. Portanto, Cristiano Ronaldo foi perguntado sobre se ponderou deixar a seleção a seguir ao Mundial 2026. Ele confirmou que sim, mas depois disse que teve uma conversa com o presidente e com o treinador e que eles contavam com ele para a seleção. Isto para não haver nenhuma dúvida que foi o próprio Cristiano Ronaldo que disse isto, sentado ao lado de Jorge Jesus. Agora vamos a outro ponto. O Cristiano Ronaldo hoje, Paulo Catarro, esteve a acompanhar a conferência de imprensa de Jorge Jesus. Isto é informação. E, eu vou usar um termo corrente, salta-lhe a tampa durante a conferência de imprensa ou no final da conferência de imprensa ou durante a conferência e pede para falar com Pedro Proença, onde ainda não conseguimos, acima de qualquer dúvida, escrutinar o que foi dito. Mas o desfecho é aquilo que todos conhecemos. E eu só quero chamar a atenção para uma coisa. A partir do momento que existem estes acordos com Jorge Jesus, que é uma coisa que eu acho que o próprio Jorge Jesus deve simplificar isto, complicou demasiado as coisas. A regra deve ser: se eu preciso de ti, jogas, se não precisar, não jogas. Estas complicações todas, os dois jogos, jogas dois, não jogas dois, jogas em casa, não jogas fora, que se calhar contribuiu para este desfecho lamentável. Então o que se passa é o seguinte, Paulo. O Cristiano Ronaldo veio embora da seleção, como dizem em Espanha agora, foi uma espantada, fugiu da seleção nacional, fugiu do estágio, é o que estão a dizer, a porem os vídeos das críticas de Jorge Jesus, antes de um jogo no qual já sabia que não ia jogar. Já não temos dúvidas nenhuma sobre isso, Paulo Catarro, pois não? Portanto, neste momento, já não existe dúvida nenhuma que Jorge Jesus não contava com Cristiano Ronaldo para o jogo da manhã, a menos que voltasse a mudar de opinião. E o próprio Cristiano Ronaldo tinha a palavra ou a promessa do selecionador, que eu acho é essa parte que eu gostava de ouvir o Diamantino falar depois, porque, como é evidente, o selecionador e o treinador têm todo o direito de tomar as suas decisões, mas um treinador é um líder de um grupo. Se um treinador dá a palavra a um jogador que vai fazer determinada coisa, pode ter motivo para não a fazer, mas até que ponto é positivo que não vá dar uma palavra a esse jogador no final da partida. Ainda por cima, quando o jogador é o Cristiano Ronaldo. Portanto, o Cristiano Ronaldo bate com a porta da seleção antes de um jogo em que já sabia que não ia jogar e antes de uma partida no Estádio Dragão frente à Noruega, onde já sabia que ia jogar. Se o Cristiano Ronaldo decidisse ficar calado, não saltasse a tampa durante a conferência de imprensa, amanhã não jogava, como já estava previsto, não jogar, e podia até no domingo fazer uma despedida em grande no Estádio do Dragão frente aos adeptos portugueses contra a Noruega. Portanto, é precisamente por isso, Paulo Catarro, que acho que temos de ter um bocadinho de respeito intelectual para as pessoas, para o Cristiano Ronaldo tomar imediatamente esta decisão, repito, antes de um jogo que já sabia que não ia jogar, e sobretudo a 3 dias ou a 4 dias de um jogo onde sabia que ia ser titular. Portanto, algo de grave tem que se ter passado. Algo de grave tem que ter acontecido. Algo tem que ter falhado. Oh Paulo, eu vou dizer isto objetivamente. Se alguém estava à espera que o Jorge Jesus, na conferência de imprensa, fosse pedir desculpa por se ter esquecido que o Cristiano Ronaldo estava a aquecer, ou por não ter lançado o Cristiano Ronaldo, ou por ter posto o Cristiano Ronaldo muitos minutos, isso nunca ia acontecer. Isso nunca ia acontecer. Os egos... Há uma questão de egos aqui que tem que ser colocada em cima da mesa. Nós sabemos o selecionador que temos, sabemos o que é Jorge Jesus como treinador. Hoje já vi criticar, imagina tu, Paulo Catarro, hoje já vi criticarem o Jorge Jesus porque os últimos trabalhos em Portugal, no Sporting, foi um fiasco porque só ganhou uma taça da Liga, uma supertaça, e que no Benfica não ganhou nada. Quase que também procurando trazer um cenário negro para Jorge Jesus. Quando não tem nada a ver com isso, este é um trabalho completamente diferente na Seleção Nacional. É algo para o qual o Jorge Jesus está muito motivado. O próprio Cristiano Ronaldo disse que era a escolha perfeita e, sinceramente, a mim o que me custa, e vou dizer isto, é que ainda que possa existir o ego de Jorge Jesus e o ego do Cristiano Ronaldo, estavam tantos responsáveis da Federação a acompanhar a Seleção Nacional. E vemos nos jogos, vemos nos treinos, vemos a sair dos aviões, vemos a sair dos autocarros, e não haver absolutamente ninguém que tenha conseguido fazer uma leitura de que era necessário haver uma intervenção para conversar. É só isto. Jorge Jesus tem todo o direito de não lançar Cristiano Ronaldo na partida, ainda que lhe tenha prometido que ia jogar meia hora. O que eu acho mais estranho é que não lhe deu uma palavra, nem no domingo à noite, nem na segunda-feira à noite e mesmo na terça-feira. Diz que quando chegou à beira dele, lhe disse que não tinham nada para falar. Quando, termina assim Paulo Catarro, neste caso, nem é o Vítor Pinto, nem o Paulo Andrade, nem o Nuno Dias, nem o Diamantino Miranda, nem tu que estão a dizer que o Cristiano Ronaldo deve ser tratado de maneira diferente, foi o próprio Jorge Jesus que na semana passada disse que o Cristiano Ronaldo tinha um estatuto diferente, ou que tinha um estatuto que lhe era conferido pelo percurso na seleção. Se esse estatuto não justificava uma palavra no final do jogo com a Noruega, então o conceito de estatuto de Jorge Jesus não é aquilo que eu entendo. E acho que o próprio Jorge Jesus poderia, sem beliscar a sua autoridade, a sua liderança, a sua autonomia e a sua independência, poderia perfeitamente ter dado essa palavra a Cristiano Ronaldo e muito dificilmente, neste momento, estaríamos perante este desfecho que é trágico para o futebol português, na perspectiva em que vai deixar uma mancha no percurso do melhor jogador de futebol português de sempre.
3: Aqui estamos a ver as imagens das pessoas a sair das viaturas e encaminharem-se para o avião que depois descolou de Copenhaga e que traz Cristiano Ronaldo de Copenhaga para Madrid. Mas Paulo, tu há pouco achavas, dizias que tem, que esta situação toda tem um responsável.
4: O que eu acho é que isto era perfeitamente evitável, a forma como isto acabou. Vamos lá então continuar o meu raciocínio de há bocado. A seguir à conversa que houve entre Ronaldo e Jorge Jesus, Ronaldo continuou na seleção. Entretanto, e bem, o presidente da federação foi para o hotel. E muito bem, com o presidente da federação.
2: Está
4: e
2: a falar terça-feira, ambiente... Paulo, ontem à noite.
4: Sim,
2: ontem
4: perante, noite. Perante okay. Um ambiente de crise, era evidente que ele tinha que ir para lá.
3: Mas o treinador disse que ele não foi lá fazer nada.
4: Está bem, mas pronto, mas é esse o problema. Vamos lá ver. O que está aqui em causa, eu já aqui uma vez falei nisto há uns anos. Eu, quando fiz o mestrado europeu em gestão de organizações esportivas em Paris, tive um módulo de gestão de risco. E eu nunca me esqueço que o responsável por dar este módulo foi um senhor que foi responsável pelo risco do euro. Ele apresentou-nos um documento que tinha milhares de identificações de risco e, à frente do risco, tinha as ações que deviam ser tomadas face ao risco, inclusivamente a comunicação. Ora, quando o presidente da federação vai para lá e vai falar com eles os dois, tem que assumir o controle da situação. Ele é o presidente da federação. Acabou. Se o Ronaldo estava lá, o Ronaldo não se tinha ido embora. O Jorge Jesus já tinha falado com ele. Havia um problema. Ele tem que assumir o controle da situação a partir daquele momento, identificar os problemas e identificar as soluções para evitar que a situação evolua e pare ali, e fique ali. E não era nada difícil.
3: Então o responsável é Pedro Proença.
4: E não era nada difícil, porque é evidente que isso é identificado. E o que é que se faz a seguir? Como está mais que visto, isto aconteceu devido ao que se passou na conferência de imprensa. Oh, meus senhores, a conferência de imprensa tem que ser toda controladinha. Isto é o beabá da gestão de risco. O Jorge Jesus tem que ir para a conferência de imprensa sabendo o que é que vai responder às perguntas com o acordo dos três, presidente da federação, Ronaldo e Jorge Jesus, têm que saber o que é que vão dizer. Não pode ser a conferência de imprensa, que tiveram mais do que tempo para preparar, a responsável por isto. Porque isto aconteceu a seguir à conferência de imprensa. Até lá ele estava lá, o Ronaldo. E quem tem que controlar isto é o presidente da federação, nem mais ninguém.
3: Não, ele confirma, aliás, no texto.
4: E ao controlar isto...
3: Diz que foi após a conferência de imprensa
4: e a controlar isto, é evidente que a conferência tem que ir super controlada. Quantas perguntas ele, aliás, disse, só respondia a duas perguntas sobre este caso. Isso tinha que ser trabalhado, estudado, identificado com o presidente da federação e com o Ronaldo. Tudo isso tinha que ser. E as respostas tinham que estar preparadas. E ele tinha que saber claramente o que é que tinha que dizer para evitar que isto disputasse uma situação complicada. Isto era facílimo de controlar, porque ele estava lá, o Ronaldo.
3: Mas quem é que é o responsável, então?
4: Porque é ele que tem que controlar isto. Ele Pedro Proença. Ele é que é o responsável, ele é que é o presidente da federação. Ele é que tem de gerir o risco que está em cima da mesa. Fez muito bem ir para lá. Mas a partir deste momento é ele que toma conta da situação. Já não é o Ronaldo, nem é o Jorge Jesus, é ele. Ele é que é o Presidente da Federação. E ele tem que dar indicações sobre o que é que vai acontecer a seguir. E o a seguir é só a conferência de imprensa. E a conferência de imprensa tem que... O Jorge Jesus não vai para lá falar como falou à vontade. O Jorge Jesus pode falar sobre o jogo da Dinamarca. O Jorge Jesus, sobre este caso, tem que ir bem clarinho o que é que ele pode dizer, o que é que deve dizer, o que é que não deve dizer. Porque o Ronaldo estava lá até à conferência de imprensa, não se foi embora. Portanto, eu acho que isto foi o grande problema no meio disto tudo. Acho que houve aqui, eu não vou dizer falta de profissionalismo, houve falta de conhecimento sobre a forma como se deve gerir situações destas. Isto é uma situação perfeitamente controlável. Se o Ronaldo já se tivesse ido embora depois daquilo, aí já não há nada a fazer. Ele tomou a medida certa, foi ir para lá, tomar conta do assunto. Agora não tomou conta do assunto. O Jorge Jesus, na conferência da imprensa, estava a falar a Jorge Jesus. Ele não pode falar a Jorge Jesus perante uma situação de crise que estava a existir naquele momento. Ele tem que dizer aquilo que estava acordado a dizer. E não foi acordado coisa nenhuma, como se vê. Ora, houve aqui uma falta de cuidado que gerou todo, expulsou depois este problema todo. Eu, portanto, é evidente que há os antecedentes, há tudo isso, e como já todos disseram, e bem, vamos ter que saber tudo o que aconteceu. Agora, é evidente, é clarinho como a água, que foi a conferência de imprensa que o se fez ir-se embora.
0: Sim.
4: Quer dizer, até lá ele estava lá. Portanto, e esta conferência de imprensa não houve preparação mínima que tinha que haver. E isso é, eu acho que isso é a grande responsabilidade do Presidente da Federação e que originou esta bronca toda, que isto é uma coisa inacreditável e que dá-nos uma imagem péssima de Portugal em relação a isto do futebol português.
3: Nuno, além do mais, o Jorge Jesus disse que o Pedro Proença não foi lá fazer nada neste assunto.
5: Foi tudo um desastre, sem dúvida nenhuma. O Paulo acho que tocou em pontos importantes. Eu já há pouco tinha dito que quando o Ronaldo diz que vai dizer a verdade, é a verdade dele, mas há dados que nós precisamos de saber da boca de Ronaldo para tentar juntar as peças do puzzle.
4: Pedro Proença, quando lá foi,
5: na verdade, porque na verdade a conferência de imprensa de hoje, à qual eu junto as flashes que Jorge Jesus teve de dar em privado às televisões que fazem a transmissão e ao Canal 11, que é o canal da Federação, são todas elas uma péssima comunicação, avaliação de toda a situação. Porque Jorge Jesus diz isso que tu disseste, ou seja, que não era necessário ir de Pedro Proença porque a situação estava resolvida. Primeiro é que não havia problema nenhum, depois era que o Ronaldo já estava zangado. Primeiro era que o Ronaldo ia estar no treino, que nenhum jogador se recusa a treinar, a seguir o Ronaldo não aparece no treino. E portanto,
2: a não ser que se vá embora.
5: Há aqui um conjunto de questões que de facto tornam isto, como eu disse há pouco, surreal, lamentável, é impensável uma seleção com o grau de profissionalismo e de prestígio que Portugal tem passar esta imagem. Não cabe na cabeça de ninguém nós estarmos hoje aqui a discutir um cenário destes, ainda sem perceber muito bem. Nós presumimos pela comunicação que Cristiano Ronaldo fez, que ele abandonou definitivamente a seleção. Uhum. Não é? Não é o primeiro jogador que saía de um estágio e que depois voltava. Mas não estamos a falar de um jogador qualquer, já disse isso. E é por isso que eu acho que este é um dia negro, triste para o futebol português, porque, gosto ou não se goste de Ronaldo, concorde-se com ele ou não se concorde com ele, um jogador da dimensão e com a história que Ronaldo tem, não pode sair pela calada da noite de avião da seleção nacional. Ponto final. E, portanto, o que conduziu a isto ou não é, na minha perspectiva, o que falta saber. Frisando eu, que incluindo Cristiano Ronaldo, toda a gente teve culpa nesta circunstância.
3: Mas eu, no texto é bastante claro que...
5: Sim, ele disse, abandono o estágio e direi a verdade sobre a razão pela qual...
3: As razões que motivaram a minha saída da equipa nacional.
5: Da equipa nacional, portanto... Saída, portanto, presume-se que
3: fala
5: é definitiva.
3: De duas formas, uma do estágio,
5: uma do
3: e
5: estágio,
3: outra da saída da seleção.
5: E outra saída da equipa nacional. Portanto, partimos todos do princípio que... Assim, e porquê é que eu digo que acho que Cristiano Ronaldo também tem responsabilidades nesta circunstância? Já todos aqui falámos do Melinda, da situação ter sido mal gerida, de Jorge Jesus se calhar não ter cumprido o plano inicial e alterar o plano e depois a não cumprir a alteração, sujeitou Cristiano Ronaldo a uma situação que é delicada para um jogador com o seu estatuto e da sua dimensão, mas também essa responsabilidade que Cristiano Ronaldo tem como capitão, se calhar requeria que ele, neste momento, olhasse um bocadinho também ao orgulho nacional, à seleção nacional, e não saísse, como eu já há pouco disse, que é a expressão que a mim que melhor cabe aqui, que é sair pela calada da noite da seleção, não faz sentido. Eu acho que ele se devia ter poupado a isso mesmo. Pelo seu histórico, pelo seu passado, pelos 234 jogos, os 146 golos e tudo o resto que deram a dimensão que deram ao futebol português, a Portugal, é de facto o português mais idolatrado no mundo. E quer dizer, ver Cristiano Ronaldo, volto a dizer, gosto ou não se gosto, concordo ou não concordo, discuta ou não se discuta que se devia estar na seleção, se deve ser titular, se não deve ser, porque essa era uma discussão que nós sabíamos que iria ter, porque há os defensores do Ronaldo, há os que não gostam do Ronaldo, há os que entendem que deve haver condescendência, os que devem, enfim, isso. Agora, quem tem esta dimensão, quem tem este histórico, quem tem este currículo, não podia, na minha perspectiva, sair desta maneira, porque mesmo que isto tivesse um volto face, já nada vai apagar isto. É a mesma história do que vem nas parangonas e do desmentido que vem nas letras pequenas. Mesmo que houvesse aqui um recuo, já eram as letras pequenas da notícia, porque a parangona já era esta circunstância. E é isso que eu acho que é triste e que devia ter sido evitado. E, de facto, o comunicado da Federação, eu acho que é triste,
3: sim, agora
5: é pobre,
3: dizer, sim. Não é? E já agora, além do comunicado, deixa-me dizer que este é a publicação de Pedro Proença, que foi há 34 minutos, e é sobre o futebol nos Açores. Portanto, parece ser esta há 36
5: sobre
3: minutos.
5: Sobre o apuramento dos sub-20. Nem sei se é bem já sobre o apuramento.
3: Não, é uma reunião com as associações de Angra do Heroísmo, Horta e Ponta Delgada, que foram recebidas pelo Presidente do Governo Regional dos Açores. Portanto,
5: não onde Pedro Proença era para estar e não esteve.
3: Não parece estar
5: nada preocupado.
3: Muito preocupado com a situação de Cristiano Ronaldo.
5: Pois, é tudo isto que eu acho que é... Não me veio outro termo a que não seja o surreal. Quer dizer, isto não consigo encontrar... parece que estamos a falar de uma coisa que não é séria, que não é. Não é, isto não é, isto não é. Isto não é um assunto menor. Eu sei que é só futebol, mas não é um assunto menor. E, portanto, acho que estas coisas devem ser tratadas... Estava a falar, eu acho que o comunicado da Federação, para dizer aquilo, mais valia não dizer nada. Sim. Nós já sabíamos que Cristiano Ronaldo tinha abandonado a seleção, porque eu já o tinha dito. Não precisávamos ter um comunicado da Federação a dizer que o jogador abandonou a seleção. Como eu acho que o Presidente da Federação já devia ter dito alguma coisa, muito honestamente.

0: Pois é. Não disse, nem sei quando vai dizer.
1: De sim, Vítor. Já agora deixa-me também
2: era
1: dar-te
2: só
1: conta.
2: É só muito rápido.
1: Não é que
2: deixa
1: também...
2: só dizer isto que é um tema diferente. É um tema diferente. É que o Pedro Proença, nesta postagem que fez sobre os Açores, não incluiu comentários. Os comentários estão fechados. Só que os comentários estão abertos nas outras postagens. Portanto, se o Pedro Carreira depois puder ir aos comentários das outras postagens, estão tomadas de assalto por fãs do Ronaldo e adeptos a falarem da questão do Cristiano Ronaldo, apesar, repito, desta postagem relativa às associações de futebol açoriano estar com os comentários fechados.
1: E aqui já aparecem comentários e já referentes à situação...
2: Noutras postagens estão
1: de Cristiano Ronaldo. Aqui numa publicação sobre o 110º aniversário da Associação de Futebol da Madeira. Diamantino, percebe-se esta posição do Presidente da Federação perante isto, até porque também já surgiu há pouco uma notícia de que o facto de um jogador abandonar a seleção pode ser punido pelo regulamento de disciplina com 1 mês a 6 de suspensão. Não faltava mais nada.
3: Eu acho que o Cristiano agora
2: vai ter
3: de 1 mês a 30 anos de suspensão, de certeza absoluta. Sobre o Presidente da Federação, claro que já poderia ter dado uma nota sobre o que aconteceu, mas como está ainda tudo muito quente e na véspera de um jogo amanhã, também não me parece que fosse o ideal.
0: Sim, eu acho que até por isso, Sr. Diamantino.
1: Mas esta situação
0: a união e à concentração da equipa para o jogo de amanhã, mas
3: sim, poderá fazê-la amanhã, se calhar, mas eu calculo que seja porque foi agora à noite, soubemos disto agora. É verdade que há sempre tempo para fazer um comunicado qualquer, muito curto que seja, mas é que o jogo de amanhã encerra. O jogo de amanhã já não passou de ser um jogo normal para ir ser um jogo anormal.
0: Eu acho que nós quase nem nos lembramos que há jogo amanhã.
3: Pois,
0: mas há. Eu percebo que a situação do Presidente
3: não é fácil neste momento. Não é.
0: Independentemente de que vou voltar a sublinhar que aquilo que o Paulo diz do ponto de vista institucional devia ter tido um peso na resolução de um problema,
3: claro.
0: Prevendo todos os cenários e evitando,
3: evitando
0: a catástrofe. Agora, eu percebo que não é cómodo para,
3: mas é esses
0: na altura em que Ronaldo está a apanhar um avião. Agora, o problema aqui é que parece que toda a gente tem medo de assumir responsabilidades,
4: de
0: falar verdade.
4: Segunda, terça e quarta.
3: Eu percebo o Paulo dizer que era tão fácil resolver.
4: 3 dias, pá.
3: Eu tenho dúvidas é que fosse assim tão fácil de
4: controlar
3: resolver.
4: A conferência de imprensa facilita.
3: Ok.
4: Mas ele está em causa.
3: Sim, mas...
4: tudo.
3: Paulo, mas também conhecendo, toda a gente conhecendo, o Jesus como conhece.
4: Sim, mas o Jesus tem
3: sabe que o Jesus, nas conferências de imprensa, sim, muitas vezes aquilo sai fora de
4: mas
3: pé.
4: Mas não pode.
3: Toda
4: não
3: a gente sabe isso.
0: Perante um caso como este...
4: Perante uma gravidade disto...
3: Percebo isso.
4: É que teve 3 dias.
3: Eu percebo
4: isso.
3: Foi
4: segunda e terça, quarta-feira. Eles estão perfeitamente cientes do ambiente.
3: Mas estas últimas...
4: Mas estas
3: conversas foram agora, não foram há 3 dias.
4: Eu estou a dizer, isto aconteceu no domingo. O problema foi domingo.
3: Por essa só viajou ontem.
4: O aquecimento. Portanto, teve esse tempo todo, ele esteve lá, ele não se veio embora, ele ficou lá.
3: Claro.
4: Ora, o Presidente fez muito bem em ir lá.
3: Sim, mas
4: aí assume o controle da situação e o Jorge Jesus naturalmente não tem outro remédio, senão, no que respeita a este tema, seguir aquilo que lhe for dito para fazer. Porque era um tema melindroso. Depois, sobre o jogo, pode fazer o que quiser. Sobre este tema, olha, respondes a 2 perguntas e as respostas são estas e estas. Não sais daí.
1: Mas tu achas que é fácil controlar Jorge Jesus?
4: Não, este caso, faça esta situação e ele sabe bem que eu tenho razão. Jorge Jesus é o primeiro.
0: Ele começa por dizer que só responde a 2 perguntas e depois responde para a meia dúzia.
4: Não há ninguém em Portugal que quisesse que isto acontecesse. Jorge Jesus não é burro.
0: Começa por dizer que só responde a 2 perguntas, que nessas 2 já iam 4, porque cada uma delas já tinha mais do que uma situação.
4: O problema é esse, é que não ia informado sobre aquilo que devia fazer em relação a esta matéria. Isso devia estar clarinho entre os três, para não haver problemas com a conferência de imprensa. Não, ele foi para lá dizer aquilo que muito bem apareceu, que não ia com orientação nenhuma
3: Paulo,
4: de ninguém.
3: Paulo, mas eu continuo a dizer...
4: A comunicação é fundamental nos tempos que correm.
3: Aquilo que eu continuo a dizer é que aquilo que Jesus disse na conferência de imprensa não é assim muito grave. O que ele disse não foi muito grave. Ele disse que é treinador.
4: Ele tem que haver.

0: ver entre
1: já percebi,
0: um acordo,
1: já percebi.
0: Vão dizer o que ele
1: mas
0: vai
1: o que eu quero dizer, mas o que eu quero dizer,
2: o problema.
1: Mas o que eu quero, Paulo, mas o que eu acho,
2: ao menos
1: a minha ideia é que eu não acho nada de muito grave o que ah, Jesus olha, disse na conferência de imprensa.
2: O Ronaldo deixou e foi-se embora.
1: Não, não é. Ora, aí está, mas...
2: Pronto.
1: Mas
2: é, não, e isto não podia acontecer.
1: Mas não é o conteúdo.
2: Oh, filho, o conteúdo tinha que ser decidido entre os três.
1: Sim, mas não é o
2: conteúdo. Nesta matéria.
1: Mas o que eu quero dizer é que eu não acho nada de grave, nem nada de muito escandaloso, aquilo que Jesus disse. O que eu acho é a forma.
2: Oh,
1: e deve ter
2: lá.
1: Sido isso.
2: Eu vou-te dar um
1: deve
2: exemplo.
1: Deve ter sido isso que deve ter disputado no Ronaldo. Uma ira,
2: sim.
1: Espera aí.
2: Eu admito
1: que é uma coisa, Paulo, uma coisa é estar a falar consigo claro, de uma certa claro. Maneira e claro. Outra coisa é estar aqui com os gestos e a falar sim. alto e não sei o que quer dizer. É a mesma coisa, mas não parece a mesma coisa. Claro. E deve ter sido entendido como pelo Ronaldo.
2: Eu vou dar outro exemplo.
1: Olha, penso eu que tenha
2: vou
1: sido por aí.
2: Exemplo. Admite, a título de exemplo, agora isto é que é mesmo especular, que tinha ficado entre eles que ele tinha que assumir que começar por assumir que não devia ter feito aquilo do pôr a aquecer e depois não jogar, não entrar. Isso é uma coisa que para
1: sim,
2: mim
1: sim.
2: É, está no cerne da questão.
1: Sim, sim, sim.
2: Isto pode ter ficado acordado e ele só fala disto en passant. Não dá grande relevo e depois quando fala no Canal 11... Dá relevo.
1: Não, Jesus disse que se calhar o mal que eu fiz foi um pouco.
3: Provavelmente já sabia que
2: claro,
3: Cristiano
2: claro,
3: tinha se estava a sair.
2: Por isso é que eu digo que se calhar esse era um dos temas que tinha ficado entre os
4: mas
2: três.
4: Mas quando fala o Canal 11 já sabe. Ou é na altura ou é na mesma altura.
1: Jesus diz aí.
2: E porquê é que ele fala daquela maneira no Canal 11?
1: E até porque Jesus diz
2: era o tema quente.
1: E o Jesus diz aí que
2: não deu o peso que devia ter.
1: Se calhar o mal que fiz foi ter deixado lá aquecer há muito tempo.
2: Portanto,
1: já está a reconhecer.
2: Não,
1: tinha
2: ele
1: já
2: reconheceu.
1: Sim, não, mas disse nessa que se calhar o mal que fiz foi até ele deixar de aquecer muito
2: sim,
1: tempo.
2: Sim, reconheceu.
1: Reconheceu, mas já com um tom completamente diferente.
2: Claro.
1: Com...
3: E, já calhar... foi, e já não foi para todos.
2: E porquê é que ele falou nisso no Canal 11? Porque se calhar era o tema que entretanto lhe disseram, olha,
1: claro,
2: ele está furioso
1: claro,
2: por isto.
1: Claro. Mas aí já foi tarde.
2: Por isso é que estas coisas têm que ser preparadas quando estamos em crise. Quando estamos em crise não há amadorismo. Os trabalhos têm que ser feitos como deve ser. E isto nunca tinha acontecido. Isto é que me irrita. Está a acontecer desnecessariamente.
3: Vitor,
2: e agora não
3: há aqui
2: solução.
3: Realmente uma falha de comunicação entre os principais responsáveis que origina este caso todo e que se conclui com o adeus de Ronaldo à seleção.
5: Oh Paulo, quer o Jorge Jesus, quer o Cristiano Ronaldo têm círculos próximos e funcionam muito dentro desses círculos próximos. Portanto, eu não acredito sinceramente que conhecendo a estrutura da federação que estava a acompanhar a seleção fosse possível condicionar de alguma forma o nível de intervenção de Jorge Jesus. Até porque reconhecidamente Jorge Jesus não é o tipo de palestrante numa conferência de imprensa onde se possa introduzir muito conteúdo, complicar muitos conteúdos, conforme é como treinador, é o que o jogo lhe dá. Numa conferência de imprensa também o Jorge Jesus reage conforme aquilo que a conferência de imprensa lhe dá. Aliás, por isso é que desta vez ele se calhar até disse a um jornalista que era muito para a cabeça dele, eu acho que foi muito para a cabeça do povo português todo, porque vimos contradições em num espaço de 10 minutos, porque entre coisas que foram ditas na conferência de imprensa e coisas que foram ditas no Canal 11. E quando o Jorge Jesus estava a falar no Canal 11, foi claramente num tom de quem já percebeu, se calhar já fiz qualquer coisa. Ou seja, ainda que possamos achar que pode haver aqui uma reação, porque nós temos pouca informação ainda quanto a muitas coisas que passaram por trás das cortinas, mas pelas informações que temos, aqueles comentadores de tremoço de esplanada podem até dizer lá Cristiano Ronaldo a ter uma reação superficial, a não ter, se calhar, a reagir de uma forma menos ponderada e um capitão da seleção tinha que ter capacidade para se aguentar. Mas, por isso é que é importante sabermos a verdade toda. Ó Paulo Catarro, eu sei que tu acompanhaste hoje ao longo do dia, mas desde a hora do almoço, a minha primeira intervenção sobre este caso, por já estar na posse de vários dados, foi quase que um pedido encarecido, porque não é um jornalista que o deve fazer, mas como aquilo que eu disse chegou logo à Dinamarca, já sabia que ia chegar, e eu quase que pedi encarecidamente só uma coisa, para que dissessem a verdade. Porque se deixar, tentar com meias tintas, tentar... dourar a pílula, como a dada altura foi dourada a pílula em relação à promessa da meia hora, ou tentar dourar a pílula em relação à zanga pelo Cristiano Ronaldo não ter jogado, era um passaporte para passado, e eu até disse passado 10 minutos ou passado 5 minutos, ainda por cima com as flashes aos três canais que transmitem o jogo, a serem posteriores à

0: Conferência de imprensa para haver bombas a explodir a seguir à conferência. Infelizmente não me enganei, porque a conferência, com todo o respeito pelo Mister Jorge Jesus, a parte da liderança é efetivamente ele o líder, mas há situações que eu peço imensa desculpa, um treinador, se fosse qual fosse o jogador, acho eu, até o Diamantino pode responder com um bocado de lancelho esse desafio, se vai ter com um jogador que, ao qual disse que não conta para um jogo e diz afinal vai jogar meia hora, tem todo o direito de não o pôr a jogar, mas não entendo que não lhe dê uma palavra sendo ele o capitão de equipa. E isso também não podemos assinar por baixo como se não tivesse consequências nenhumas. Se isso foi a gota que fez transbordar o copo, Paulo Catarro, é uma questão diferente. Por isso é que temos que saber todas as verdades. O que é que se está a passar aqui? Por exemplo, nas conversas que existiram entre terça e quarta-feira, em algum momento foi criada a expectativa do Jorge Jesus emitir, de alguma forma, um pedido de desculpa a abrir a conferência de imprensa? Isso será verdade? Isso terá sido efetivamente conversado entre as três partes hoje de manhã? Muitas perguntas para fazer, muitas coisas que queremos saber, porque para um capitão da Seleção Nacional, repito, que já sabia que não ia jogar na Dinamarca e que sabia que ia ser titular com a Noruega e podia a partir daí até, se calhar, encerrar o percurso em grande, abandonar a seleção desta maneira. Só me lembro de um caso deste, foi do Ricardo Carvalho em 2011, salvo erro, mas Nuno Dias ajudou-me com isso, que depois até pediu desculpa e acabou por regressar porque se chateou com o Paulo Bento e o Paulo Bento chamou-lhe desertor na altura. Não, foi com o Paulo Bento, depois regressou com o Fernando Santos. Mas e o Paulo Bento chamou-lhe desertor.
1: Sim, o regresso.
0: É isso, é verdade. E o Paulo Bento chamou-lhe desertor na altura. Ricardo Carvalho abandonou a seleção porque percebeu que não ia ser titular. O Cristiano já sabia que não ia jogar com a Dinamarca e já sabia que ia ser titular com a Noruega. Porquê? Porque o Jorge Jesus definiu isso antes do estágio. Faz sentido fazer isso? Acho que não. Acho que aquilo que faz sentido, termino com a minha opinião, foi exatamente o que o Jorge Jesus disse durante a conferência de imprensa hoje. Se eu entender que o Cris deve jogar, joga. Se eu entender que não deve jogar, não joga. Pá, que se deixe lá das combinações e, sobretudo, comparações com a do Bruno Fernandes, porque o Bruno Fernandes, como não contava para o jogo com a Noruega, nem sequer foi para o banco. Não esteve a aquecer 40 Sim. minutos. Portanto, esteve fora das opções para, diz o Jorge Jesus, amanhã estar disponível para defrontar a Dinamarca.
2: Sim, e vamos então recordar aquilo que Jorge Jesus disse depois da conferência de imprensa e onde o tom realmente foi bastante mais contido.
3: Como é que eu encaro? O plano tinha sido traçado comigo e com ele. Eu tracei um plano que depois do primeiro jogo, depois do jogo que ele jogou, não jogava os últimos, aqueles dois jogos seguintes, foi traçado comigo e com ele. Mas depois eu pensei que eu poderia ajudar a equipa no tempo que fosse útil e ele disponibilizou-se para isso e pus-o a aquecer mais tempo que eu devia, porque lá está, ele tem estatuto para isso, para não dar ali como fosse outros grandes jogadores que acontecem isso, qualquer um não gosta. E pronto, e foi aqui que ele ficou zangado comigo, mas a intenção foi sempre defender a equipa e defender-o a ele.
4: Acha que vai passar essa zanga?
3: De mim está ultrapassada, não sei, não faço a mínima ideia, acho que também que vai ser ultrapassado, não sei.
4: Jorge, só uma última questão sobre o jogo. Já decidiu a equipa, tem muitas dúvidas ainda para amanhã?
3: Eu treino dois. Tenho muitas dúvidas em relação aos jogadores que jogaram o tempo inteiro nestes dois últimos jogos. E vou ver o que é que temos aqui para poder depois tomar decisões hoje no treino em relação ao futuro.
2: Diamantino, se pudesse, Jorge Jesus teria adotado um
5: este
2: tom...
5: discurso e este tom
2: na conferência de imprensa.
5: Tenho quase a certeza absoluta. Exatamente. Tenho quase a certeza absoluta que ao utilizar este tom e até ia fazer aquilo que fez neste flash, ao dizer se calhar, não era preciso se calhar pedir desculpa, é uma forma de pedir desculpa, mas pronto. Quando ele disse, se calhar o meu mal foi ter metido a aquecer tanto tempo. Mas estava isto, quer dizer, não era preciso mais. Era este tom e dizer, epá, não devia se calhar ter posto o Cristiano a aquecer muito tempo. E tranquilizava tudo. Quer dizer, tudo, não sabemos se há outras coisas, não é? Mas eu bato nesta tecla que é o tom. A forma, o tom, como falou. Aqui, quem é que vai levar a mal o que o Jesus, a forma, nada, zero. Jesus aqui esteve bem, esteve muito bem, mas já o mal estava feito. Agora acho que é difícil.
2: Nuno, há aqui uma diferença clara. Jorge Jesus já teria sido informado do que estava a ocorrer ou do que estava para ser conhecido dentro de pouco tempo?
1: Há diferença no tom e há diferença no discurso. Parece-me que é evidente que aqui já Jorge Jesus sabia que Cristiano Ronaldo tinha deixado o estádio e estava a caminho do hotel com a intenção de deixar a seleção. E, portanto, é como eu digo, acho que foi tudo desastroso, porque o assunto era delicado. Primeiro, não se pode dizer que não há um problema quando há um problema. Esse é logo o primeiro erro, é mentir, é omitir, é tentar desviar as atenções de um foco de instabilidade. Porque, quer dizer, as pessoas poderem ter diferença de opinião, estarem até desavindas sobre um determinado tema, pode ser mais grave ou menos grave, consoante as coisas são tratadas entre os dois e como são tornadas públicas quando são situações como esta que aconteceu. Portanto, a partir do momento em que se diz que o Presidente da Federação está lá ou não está, que não foi lá para resolver problema nenhum, que já estava resolvido desde ontem, e que nem era um problema, quando se percebeu que o problema é tão grave que o Cristiano Ronaldo está a caminho de Madrid neste momento, portanto, começar desde logo por querer enganar, deu no que deu, porque depois foi uma sucessão de, e é como já aqui foi dito, Jorge Jesus, e eu percebo, começou a dizer, eu só respondo a duas perguntas sobre o Ronaldo, mas se calhar não respondeu bem às perguntas, e depois foi atrás de obviamente a curiosidade dos jornalistas que estão lá precisamente para isso, para tentar esclarecer.
2: Achas que foi uma tentativa de enganar ou não ter a noção do que
1: Paulo, eu não
2: real
1: posso,
2: quando, do que ia acontecer
1: eu não
2: em função
1: sei,
2: da
1: eu não sei se
2: atitude.
1: Eu não sei se quando me dizem claramente não há problema nenhum, os problemas foram criados e de repente percebe-se que há um grave problema, não é? A primeira ideia foi passar a ideia, uma ideia diferente do que, portanto, isso é enganar. Mentir, às vezes omitir questões na comunicação, tu podes omitir, o pior erro que tu podes cometer é mentir, porque a partir do momento em que és apanhado numa mentira, toda a tua comunicação está desgraçada, e foi o que aconteceu aqui. O que aconteceu aqui foi um caso mal explicado que começa por ser desmentido, ou seja, primeiro diz-se que não há nada e depois tenta-se explicar mal o que há, não é? Com contradições pelo caminho. E, portanto, quando as coisas tomam este rumo, é muito difícil. Depois eu acho que há esse tal descontrolo quando Jorge Jesus diz que não há jogador nenhum que lhe imponha e que ele é que nem é Cristiano Ronaldo, nem ninguém. Pronto, ele aí
2: ninguém,
1: acho que se despistou.
2: Nenhum jogador muda as ideias.
1: Nenhum jogador muda as duas ideias, nem ele nem ninguém. Ele aí acho que acaba por se despistar em definitivo. Porque todos nós sabemos, e eu percebo o que o Diamantino diz do ponto de vista técnico, ou seja, é verdade que é o treinador que tem que tomar as decisões. E todos nós, na segunda-feira, entendemos que se calhar o jogo tinha dado razão a Jorge Jesus e que não devia... Agora, eu disse, nessa segunda-feira, se calhar eles até falaram logo no autocarro ou ao jantar. Porque na minha perspectiva... Como o Vítor aqui já disse, aquilo é um assunto que tem que ser morto logo ali. E não se pode. Nestas coisas. Eu já disse, se deixares a queimar no tacho, vai cheirar mal o refogado, vai pegar e aquilo vai cheirar mal. Foi o que aconteceu. Aquilo estava lá uma coisinha no fundo do tacho, que era só chegar lá e raspar. Ou seja, não é preciso. O que me espanta é 48 horas depois. Saber-se que o assunto ainda não estava resolvido. Foi ontem ao jantar. Ontem ao jantar, quer dizer, aquilo aconteceu no domingo. Porquê ontem ao jantar? Falaram, quer dizer, não faz... Sim, lá está, o fogado queimou.
2: Mas provavelmente
1: ficou a cheirar mal.
2: Até o próprio Cristiano Ronaldo concordará com essa análise ao jogo.

0: que o jogo não estava propriamente
1: claro.
0: Ele entrasse naquela altura, não é? O problema foi aquilo que tinha sido.
1: Pronto, eu acho que o Cristiano Ronaldo pode até ter ficado sentido por ter estado meia hora a aquecer, não ter entrado, a repercussão que isso teve, porque nós sabemos que depois no mundo inteiro há muita gente que não gosta do Ronaldo, há muitos que gostam e há os que não gostam, e depois fazem memes, gozam com a situação, e é desconfortável para um jogador com o estatuto e com a dimensão do Cristiano Ronaldo passar por essa situação. Mas também disse que acho que o Cristiano Ronaldo, pela experiência que tem, percebeu que o jogo tinha pedido outra coisa ao treinador e que, portanto, poderia até ter ficado chateado.
0: O problema
1: chateado.
0: Foi o treinador ter dito que o ia utilizar quando não estava.
1: Tudo bem, mas o jogo até pode. Mas a questão é, por isso é que eu não entendo porque é que no próprio dia ou nas horas não se resolveu esse problema. Eu não entendo isso. Isso é que o problema é que eu acho que se tivessem sido mais proativos na resolução do problema, logo depois dele ter acontecido, não deixarem o refogado no tacho a queimar. Não tinha chegado a este ponto, supostamente. Acho eu que não tinha chegado.
0: E há afogados que às vezes acabam em incêndio.
1: Pois, exatamente, foi o que aconteceu. Até acabou em explosão, não é?
0: Estamos a acompanhar também a viagem do avião que transporta Cristiano Ronaldo de Copenhaga para Madrid. O jogador viaja no seu avião privado depois de ter deixado a seleção nacional numa situação muito, muito complexa, que estamos aqui a detalhar e a analisar com todos os pormenores. Vamos continuar, mas logo a seguir uma curta pausa.
2: Ligador especial Cristiano Ronaldo, o Paulo Catarro está na companhia do Paulo Andrade, do Nuno Dias, do Diamantino Miranda e do Vítor Pinto. 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
2: Horas 33 minutos, vamos aproveitar um intervalo de ligador para conferir outras notícias. Edição de Leonor Ferraz. Boa noite.
4: Olá, muito boa noite. A plataforma Casa para Viver convocou uma manifestação para 14 de novembro. Trata-se de um protesto contra a aprovação da proposta de lei do Governo para alterar o regime de arrendamento urbano. Para esta plataforma, o Parlamento deu hoje um cheque em branco para o Governo legislar por decreto contra quem vive em casa arrendada. Em comunicado, a Casa para Viver alerta que o Governo passa a poder impor despejos mais fáceis e mais rápidos, rendas ainda mais altas, mais precariedade para quem arrenda e cauções sem limite. A nova lei do arrendamento foi aprovada esta quarta-feira no Parlamento, mas vai baixar à especialidade. O documento foi aprovado na generalidade com os votos favoráveis do PST, Iniciativa Liberal, CDS-PP, a abstenção do Chega e os votos contra do PS, Livre, PCP, PAN, Juntos pelo Povo e Bloco de Esquerda. Esta tarde, PST e Chega chegaram a um acordo para alterar na especialidade a proposta do Governo. No documento assinado pelo líder parlamentar, o Soares, e pelo presidente do Chega, André Ventura, o Governo compromete-se a levar a cabo 4 alterações na nova lei de arrendamento urbano. Entre as alterações acordadas está, por exemplo, a distinção entre situações de abuso e incumprimento propositado, situações de incapacidade em pagar na totalidade das rendas, para além da limitação da exigência de pagamento antecipados face à extensão proposta pelo Governo. O Primeiro-Ministro manifesta satisfeito com a eventual abstenção do PS na votação do Orçamento do Estado para 2027. Luís Montenegro elogia o sentido de responsabilidade dos socialistas.
5: Creio que hoje mesmo foi dado um sinal importante com o posicionamento de um dos dois maiores partidos da oposição portuguesa relativamente ao Orçamento do Estado. Tem sido possível noutras alturas contar com esse sentido de responsabilidade. Nós tentamos que ele possa vir de todas as áreas das oposições, mas evidentemente não deixamos de dizer que o Partido Socialista tem estado mais disponível para isso do que outros partidos, embora em algumas políticas, por exemplo na imigração, o Partido Socialista não nos tenha acompanhado e tenha sido o Partido Chega a viabilizar as nossas propostas no Parlamento.
4: Já André Ventura acusa o PSD e o PS de governarem o país em conjunto. Foi assim que o líder do Chega reagiu ao anúncio da abstenção do Partido Socialista na votação do Orçamento do Estado do próximo ano.

0: André Ventura disse não ter ficado surpreendido com o anúncio de José Luís Carneiro.
1: Acho que ficou claro e fica evidente que o Partido Social Democrata e o Partido Socialista estão a governar em conjunto o país, e isso viu-se nomeadamente na descida do IVA dos combustíveis. É curioso que José Luís Carneiro seja capaz, uns dias depois, de dizer e de ontem repetir que a descida dos impostos sobre os combustíveis e sobre o cabaz alimentar é uma questão decisiva, uma linha vermelha para o Partido Socialista, e depois diz exatamente que vai viabilizar o orçamento do PSD, que não vai ter nem a descida do IVA dos combustíveis, nem a descida do IVA do cabaz alimentar. Porém, é o contexto que temos e que já o conhecíamos, de uma aliança entre o PS e o PSD.
0: André Ventura, em reação ao anúncio feito por José Luís Carneiro, em entrevista ao Jornal Eco, o secretário-geral socialista justificou o sentido de voto que garante assim a aprovação do terceiro orçamento do governo de Luís Montenegro.
2: Optámos pela abstenção, porque o primeiro-ministro deu um sinal muito positivo ao responder a todas as questões que tínhamos colocado, quer em relação à Constituição, e os termos em que se referiu ao Partido Socialista merecem, digamos, o nosso apreço. E, além do mais, também respondeu às questões da segurança social, à proteção das pensões, presentes e futuras, portanto, comprometeu-se em não mexer nas pensões.
0: José Luís Carneiro a anunciar assim a abstenção do PS na votação do Orçamento do Estado para 2027 em declarações ao jornal online Eco. A Comissão Parlamentar de Inquérito a Luís Neves, enquanto Diretor Nacional da PJ, vai ser presidida pelo Chega. Projeto de deliberação apresentado pelo Presidente da Assembleia da República estipula ainda que a primeira vice-presidência cabe ao PS e a segunda ao PSD. A proposta foi aprovada com a abstenção do PAN e os votos favoráveis das restantes bancadas. A Comissão vai ser composta por 25 deputados. Bloco de Esquerda e PAN, que têm apenas um deputado, ficam de fora. O Chega ainda não indicou o deputado que vai presidir a esta comissão de inquérito. Questionada pela agência Lusa, a fonte oficial do partido disse apenas que essa informação vai ser divulgada assim que estiver fechada. A Comissão Parlamentar de Inquérito vai avaliar a atuação de Luís Neves enquanto diretor da PJ durante todos os mandatos entre 2018 e 2026, assim como eventuais responsabilidades de membros do governo que o nomearam e tutelaram. Pelo futebol, Cristiano Ronaldo já está a caminho de Madrid. O capitão da Seleção Nacional deixa o aeroporto de Copenhague esta noite, depois de ter anunciado que deixava o estágio a poucas horas de Portugal defrontar a Dinamarca para a Liga das Nações. Cristiano Ronaldo quebrou o silêncio ao publicar uma mensagem na rede social Instagram a confirmar o abandono do estágio e que a seu tempo iria explicar a saída. A mensagem deixa, no entanto, a dúvida se Cristiano Ronaldo vai deixar definitivamente a seleção. A publicação de Cristiano Ronaldo aconteceu depois de uma conferência de imprensa em que o selecionador Jorge Jesus garantiu que não há caso nenhum com o avançado. A enviada especial da CMTV, Rita Coutrin, recorda-nos agora a origem do diferendo entre o selecionador Jorge Jesus e Cristiano Ronaldo.
3: Tudo começou, todo este episódio dramático começou na semana em que a Seleção Nacional viaja para a Suécia, depois de sair da Noruega, arrumaram a Copenhague e depois fizeram uma hora de viagem até Malmo, onde ficaram a estagiar durante 2 dias. Foi nesse estágio que tudo começou. A Seleção Nacional decidiu fazer o estágio na Suécia e foi no estádio do Malmo que Cristiano Ronaldo já não se juntou à equipa no treino e decidiu fazer o treino de ginásio específico na unidade hoteleira. Depois, ao final do dia, Jorge Jesus e Cristiano Ronaldo falaram já no hotel, esclareceram tudo aquilo que tinha para esclarecer os dois, as duas partes, o diferendo foi resolvido. Foi isso que nos disse Jorge Jesus já em conferência de imprensa na tarde desta quarta-feira, conferência de antevisão para o jogo desta quinta-feira entre a Dinamarca e Portugal, a terceira jornada desta fase da Liga das Nações. Portugal que está muito bem lançado, 2 vitórias seguidas, primeira frente ao País de Gales e a segunda frente à Noruega. Foi esse o jogo também que ditou um desfecho diferente. Jorge Jesus decidiu manter Cristiano Ronaldo no banco todo o jogo, apesar de ter pedido a Cristiano para ir aquecer. Deu essa ordem, Cristiano aquece esqueceu, mas depois voltou ao banco. E no final do jogo decidiu Cristiano não juntar-se à restante equipa, recolheu ao balneário, uma atitude que acabou por ser muito polémica. Pedro Proença viajou já na terça-feira à noite para Copenhaga, depois para Malmo para estar junto com a equipa e estar junto também de Jorge Jesus e Cristiano Ronaldo. Falou com os dois, foi isso que revelou também Jorge Jesus. A equipa abandonou Malmo ainda durante a manhã e a parte da tarde foi reservada para trabalhos no estádio, com uma conferência de imprensa com o Rubem Dias e também JJ, e depois esse treino. Nesse treino esperávamos Cristiano Ronaldo, porque foi a indicação que Jorge Jesus tinha dado de que o capitão da seleção iria treinar, tinha essa confirmação, mas depois foi surpreendido, porque afinal Cristiano Ronaldo abandonou mesmo o estádio e agora oficialmente abandonou a seleção nacional.
0: Cristiano Ronaldo, que pode ser alvo de uma suspensão entre 1 e 6 meses, segundo o regulamento disciplinar da Federação Portuguesa de Futebol, no caso de jogadores que deixem sem justificação os trabalhos das seleções nacionais. Este que é um tema que continuamos a acompanhar aqui na Correio da Manhã Rádio, em simultâneo com a CMTV, através da Liga de Ouro. Quanto a mim, regresso com a edição da meia-noite e meia. Até já.

0: Muito, não muito diferente o panorama de há uma hora atrás. Algumas obras a causar filas na Grande Lisboa, Segunda Circular, sentido Benfica-Sacavém. Obras na parte final da Segunda Circular, ali ao lado da Encarnação, a causar fila entre a Avenida de Berlim e o nó do Prior Velho. Na margem sul, obras na A2, na ponte dos Foros de Amora, sentido Almada-Setúbal. É neste sentido que está a causar maior demora. Fila a começar um pouco antes da área de serviço do Seixal até à passagem pela zona de obras. Atenção, na A5, o ramo de saída para Acril também está encerrado. Isto, trânsito proveniente de Cascais. Neste sentido, na entrada para Acril não se pode fazer a esta hora. A alternativa é o nó de Caselas um pouco mais à frente. Quanto ao Porto, a única situação que está a trazer demora são as obras na reta final da A28, com fila entre o nó de Sendim e a rotunda da AEP. De resto, sem mais problemas. Boa viagem.
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0: O grande clássico de Rick Astley, que na altura tinha cara de miúdo e a voz de graúdo, Never Gonna Give You Up. Seguimos para a terceira e última parte da Liga de Ouro. 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
2: Estamos de regresso, estamos com imagens do flight, do site Flight Radar. Estamos a acompanhar em tempo real o voo do avião que transporta Cristiano Ronaldo de Copenhaga para Madrid, que deverá chegar à 1:47 hora espanhola, portanto meia-noite e 40. Não, peço desculpa que. Às 2:27 de
3: hora
2: espanhola.
4: Mais
2: sim.
4: Tarde.
2: Essa era a hora estimada e tanto chegará às 2:26 hora espanhola, 1:26 aqui, hora portuguesa. No lado esquerdo tem a imagem de Cristiano Ronaldo quando ia entrar no aeroporto para se deslocar para o seu avião privado, que está a fazer esta viagem depois de ter abandonado a seleção nacional. Deixou o estágio e disse na sua comunicação que publicou nas redes sociais que vai explicar em breve e a seu tempo as razões que o levaram a deixar a Seleção Nacional de Futebol. Paulo Andrade, logo no início desta comunicação de Cristiano Ronaldo é dito que é após a conferência de imprensa e após uma conversa com o Presidente da Federação. Presidente da Federação que, à partida, deveria ter ido lá para resolver o assunto.
5: Não, eu acho que isso aí é claro. Quer dizer, após a conferência de imprensa, indica que não vale a pena estarmos aqui a falar, como já ouvi falar aqui e durante esta semana, nos acordos que havia, dos acordos que havia ou deixava de haver, porque efetivamente não teve implicação rigorosamente nenhuma em relação a esta questão. O que está aqui em causa, temos de ser factuais, temos de ser pragmáticos, podemos estar agora a divagar, podemos fazer o que quisermos. O que teve em causa foi a conferência de imprensa, ponto. Uma conferência de imprensa dada em ambiente de crise, que não teve em conta de estarmos em ambiente de crise e que originou a saída dele. Portanto, isto é tão clarinho, nem vale a pena estarmos agora a falar de uma série de temas. Se queremos abordar o que é que aconteceu e as razões do que aconteceu, elas estão em cima da mesa. E essa frase é clara, quer dizer, o Presidente da Federação limitou-se a dizer que se ia embora. Tão simples quanto isso. Quer dizer, tinha tomado a decisão de se ir embora, claro, teve o cuidado de ligar ao Presidente da Federação, acho que é o mínimo, como é evidente, a informá-lo da decisão. Mas depois da conferência de imprensa, está claro num comunicado que foi depois da conferência de imprensa que ele tomou a decisão. Como, aliás, me parece evidente, nunca tive dúvidas sobre isso desde o início. Quer dizer, portanto, ao Presidente da Federação foi só comunicar.

0: Coelho que se ia embora e ponto final. É evidente que Pedro Proença tentará, de certeza que tentou fazer com que ele mudasse a decisão, mas é evidente que a decisão estava tomada e ele acabou por se ir embora mesmo. O mal estava feito.
1: Vítor, tens essa explicação também como o Paulo Andrade para esta referência ao Presidente da Federação?
2: Olha, há várias coisas neste momento nessa perspectiva que também não estão a bater certo, porque muitas das informações que temos são que Pedro Proença, mesmo tendo decidido fazer a viagem de urgência, já tinha indicação a partir de Malmo, na altura, creio que ontem ainda era Malmo, de que iria existir essa conversa entre Jorge Jesus e Cristiano Ronaldo e existiria a convicção de que a tal situação que Jorge Jesus disse que não tinha razão nenhuma de ser, que afinal a tal zanga que não foi logo reconhecida, que iria ser solucionada ontem. E essa informação chegou, portanto, os jornalistas fazem o seu trabalho e fazem o seu trabalho mediante também as informações que recebem e as pessoas a quem vão perguntar. E aquilo que a convicção que existia dentro da estrutura da Federação é que, tendo existido essa conversa, Pedro Proença teria que marcar presença porque a situação foi considerada grave, mas que o apelo ao sentido de responsabilidade de Jorge Jesus e Cristiano Ronaldo poderia ter sido suficiente. Mesmo assim, existe a tal conversa A3. A conversa A3 chegou a ser noticiada pelo Record ontem, mas as informações que eu tinha é que seriam apenas uma decisão de fim de linha caso não fosse possível reaproximar as partes em conversas, ou seja, em que o Presidente da Federação Portuguesa de Futebol não tivesse que exercer a sua autoridade. Eu fui surpreendido quando soube que houve a conversa hoje de manhã, mas entendo que pudesse ter existido a conversa A3, porque se Pedro Proença está presente, não é para fazer, evidentemente, figura decorativa, é para intervir, é para falar, era para ouvir, portanto, fazia sentido. A partir do momento em que a conferência de imprensa começa e ouço Jorge Jesus a dizer que o Presidente da Federação não foi lá fazer nada, e que quando se sentou com Jorge Jesus disse: ó, Cris, olha, vamos falar de coisas que não há nada para falar, e eu comecei a estranhar, porque efetivamente havia coisas para falar. E o próprio Jorge Jesus reafirmou ao Paulo Catarra, eu creio que já temos os clipes das intervenções do Cristiano Ronaldo de há uma semana, mas eu vou só com isto. O próprio Jorge Jesus disse que o Cristiano Ronaldo, uma vez mais ontem, lhe disse que estava disponível para tudo que fosse necessário, até ir para a bancada para ele fazer o que quisesse. Portanto, e o Cristiano Ronaldo efetivamente disse isso a semana passada.
1: Sim.
2: Explicou que seria o primeiro a fazer a mala.
1: Vamos então recordar essas declarações.
2: Força, que é importante.
1: De Cristiano Ronaldo na conferência de imprensa, há uma semana precisamente, acompanhado de Jorge Jesus.
3: Se o Mister não contar comigo, eu posso sair já hoje, não tem problema nenhum. Ou o Presidente também. Quando eles não quiserem contar comigo na seleção, eu sou o primeiro em conversa, em conjunta. Quando eu sentir que não estou aqui a fazer nada, que não dou nada dentro de campo, que não faça golos, faça um mau ambiente, ou que eles não queiram que eu esteja aqui, eu sou o primeiro, eu agarro, não agarro nas minhas botas, que já não agarro na minha mala e vou-me embora. Por isso, se eles contam comigo, eu conto com eles. Os portugueses contam comigo. Por isso é que eu sigo na seleção. É por causa disso só. Não há mais interesses em comum. Nem meu, nem deles. Aquilo que eu continuar a poder dar a Portugal, que continuo, que acho não, tenho a certeza que ainda continuo a dar. Só basta ver os números. Se sabes fazer contas, vês bem que eu ainda estou bem e aquilo que eu faço e a diferença que eu faço. O dia que não contarem comigo, não há problema nenhum. Serei sempre um espectador, em primeiro lugar, da Federação. Ajudarei a Federação, aquilo que eles precisarem de mim. E serei sempre um espectador número um desta Federação.
1: Vítor, e a juntar a isto também
2: quem
1: uma
2: diria,
1: declaração do Cristiano Ronaldo, que referiu logo no início desta conferência que chegou a pensar seriamente em deixar a seleção logo a seguir ao Campeonato do Mundo. E foi convencido depois por...
2: Exatamente, pela conversa que teve com o Pedro Proença e Jorge Jesus, dizendo que sentisse que não continua, que eles não confiavam com ele, que saía.
1: E por isso mesmo isso pode ter realmente...

0: pesado agora também na cabeça de Cristiano.
1: Paulo, deixa dizer-te isto. Esta declaração que ouvimos do Cristiano Ronaldo parece quase um discurso pedido. Se nos tivessem dito que o Cristiano Ronaldo estava a dizer isto hoje ao início da tarde, parecia que encaixava com uma luva. O próprio Cristiano Ronaldo estava a deixar claro, como disse depois mais à frente, que quando pensou sair foi quer o Jorge Jesus, quer o Pedro Proença, deixaram claro que contavam com ele. Mas neste discurso que ouvimos aqui, é o Cristiano Ronaldo a dizer que é o primeiro a fazer a mala e a sair. Se sentisse que não contavam com ele, sentisse que não estava a dar um contributo e que até que estava a haver um mau ambiente, repito, que fazia a mala e saía. Portanto, como aos portugueses, creio eu que a maioria dos portugueses continuava a contar com o Cristiano Ronaldo, e não foi seguramente por causa dos adeptos que o Cristiano Ronaldo deixou a seleção, algo de muito grave tem que se ter passado para que o Cristiano Ronaldo, face àquilo que disse nestas declarações que nós pusemos muito bem no ar, ter de repente achado que já não tinha lugar na seleção. Ter de repente achado que era a altura de fazer a mala e ir embora. Portanto, alguma coisa muito mais grave do que aquilo que temos conhecimento até agora tem que se ter passado. Portanto, espero sinceramente que seja tudo clarificado, porque afinal, uma semana depois, as palavras que Cristiano Ronaldo revelaram-se premonitórias.
0: Foi isso que também consideras que aconteceu, Di Matino? Estas declarações de Cristiano Ronaldo, depois de ter dito que chegou a ponderar seriamente em deixar a seleção logo a seguir ao Campeonato do Mundo nos Estados Unidos e no Canadá, e depois de ter sido convencido pelo atual selecionador a continuar, sentiu que não era já desejado?
2: Isso foi dito numa conferência de imprensa por ele também. Já não me recordo quando, mas há pouco tempo, numa conferência de imprensa.
0: Há uma semana.
2: Não, ele disse que querem me matar.
0: Sim, foi nesta.
2: Foi nesta conferência também de imprensa. Portanto, eu acredito que na cabeça de Cristiano Ronaldo já pairasse que alguma coisa poderia acontecer. Portanto, o Cristiano Ronaldo não é nenhum miúdo. O Cristiano Ronaldo tem 41 anos. Quase,
0: ele, aliás,
2: quase
0: disse, 40, disse exatamente
2: quase
0: isso,
2: 42.
0: Que o queriam matar, sim.
2: Claro. Quase.
3: Mas aí não se estava a referir a ninguém da estrutura.
2: Não.
3: Estava estou a dizer que era não, a imprensa em certa medida.
2: Sim, eu estou a dizer
3: e
2: isto.
3: E muita gente anónima ou não anónima, que ele até falou em tiros de caçadeira.
2: Eu relembrei.
3: Mas não tinha nada a ver com a estrutura.
2: Eu lembrei-me disto só para reforçar que na cabeça dele se calhar já pairava alguma coisa que pudesse vir a acontecer, não com esta gravidade. Mas há uma coisa, sentir-se uma pessoa, um jogador indesejado, percebendo que muita gente, se calhar até já dizia, se calhar não, era verdade, que muita gente...
1: Mas Mantino, ele pode ter entendido que o treinador, que o selecionador, faça a conferência de imprensa, que já não contava com ele.
2: Hoje.
1: Isso hoje seria não. Motivo... Hoje. Isso
2: estás
1: seria motivo
2: hoje
1: para abandonar a seleção? Se, claro, faça o que ele disse a semana passada.
2: Pois.
1: Se hoje, ao ouvir a conferência, tiver chegado à conclusão... que Jorge Jesus não contava verdadeiramente com ele, isso seria motivo para se excluir da seleção face àquilo que ele disse a semana passada.
2: Sim, eu
1: no momento em que sentisse que não contavam com ele...
4: Eles até tinham acordado quando jogava e deixava de jogar, onde é que é que a conferência da imprensa deve...
1: É isso que não faz sentido, Paulo. É por isso que é preciso clarificar as coisas. É preciso clarificar as coisas, está de malucos neste momento.
4: Estava claro.
1: Está de malucos.
4: Se há coisa que estava clara, era essa. Foi, pelos vistos, acordado entre eles. Portanto, essa não é por
1: isso. Por isso é que eu frisei, Paulo, que ele não ia jogar amanhã, ia jogar domingo. Era o que estava acordado.
4: Estava acordado, não foi por isso.
1: A menos que Jorge Jesus decidisse mudar de opinião. Ele era o selecionador, podia
4: portanto,
1: decidir.
4: E como não mudou na conferência de imprensa,
1: não jogava amanhã nem domingo.
4: Não foi essa.
0: Estavas a dizer também...
3: Não, estava a dizer assim, muito honestamente, eu quero ouvir Cristiano Ronaldo para tentar perceber isto, que eu não estou a perceber, eu não consigo perceber nada disto. Muito honestamente, não consigo
1: muito
3: perceber.
1: Bem, não é
3: eu
1: isso,
3: não
1: é?
3: Acho que de domingo para hoje Cristiano Ronaldo tenha entendido que já não contavam com ele na seleção, claro. Só porque não foi utilizado num jogo em que teve a treinar, a aquecer 30
1: claro,
3: minutos.
1: Não.
3: Peço imensa desculpa. Não pode sentir-se indesejado
1: tem
3: por causa disso.
1: Coisa.
3: Não faz sentido. Por isso é que, o que é que aconteceu... Na tal conversa que se calhar se foi tardia, e entre a conversa e a conferência de imprensa, e a conferência de imprensa e as flashes, o que é que aconteceu? Porque alguma coisa tem de ter acontecido. Quer dizer, não faz sentido o Cristiano Ronaldo ter aquele discurso e de repente abandonar a seleção, volta a dizer o que é triste, pela calada da noite num avião, não é? Porque de repente um plano que estava traçado e que lhe tinha agradado, Porque se ele pensou abandonar e depois da conversa com o Jorge Jesus e com Proença decidiu ficar, ah, e se tinha sido apresentado um plano com o qual ele tinha concordado só jogar o primeiro e o quarto jogo deste ciclo, pá, os 30 minutos, há, quer dizer, parece-me que não me faz muito sentido que alguém se sinta indesejado de repente, só, mais ainda, desculpa lá, Diamantino, com um treinador com quem ele trabalhou durante um ano, com quem teve entendimento. Pode ter tido um desentendimento, mas quer dizer, um desentendimento deita para o lixo 23 anos de seleção. Para mim não faz sentido, peço imensa desculpa. Tem que haver qualquer coisa. O Vítor já disse muito grave. Eu não consigo entender. Quer dizer, o Cristiano Ronaldo, que tem a história que tem na seleção, são 23 anos de seleção, 234 jogos, 146 golos, não é? Para mim não faz sentido que possa ter sido, por muito incomodado que ele se tenha sentido em meia hora de aquecimento, que depois não foi utilizado, para dizer, ah, agora já não contam comigo, não faz sentido isto. Tem de ter havido mais qualquer coisa além disto.
2: Mas há um pequeno pormenor, pode fazer toda a diferença.
3: Diz.
2: E eu estou de acordo que foi por causa desta conferência de imprensa. Claro.
3: Não, a conferência expultou isto, isso não há dúvida nenhuma.
2: Porque
3: não há dúvida nenhuma que foi a conferência. Agora, o que entre o antes da conferência e o pós-conferência fez com que isto acontecesse?
2: Deixa-me aclarar, há aqui um pequeno pormenor que descodifica tudo aquilo que estamos aqui a falar. Que é o Cristiano Ronaldo estava no treino. O Cristiano Ronaldo foi para o treino.
0: Estava pronto para treinar.
2: O Cristiano Ronaldo foi com a equipa para treinar.
3: Mais uma razão, portanto, ele não se podia ter sentido excluído. Portanto, não é por uma questão de se ter sentido excluído ou que não contavam com ele. Deve ter havido. Tem que ter havido. Por isso é que eu comecei por dizer, eu tenho que ouvir.
2: Porque ele está lá para treinar.
3: Tenho que ouvir o que é que ele tem para dizer.
2: A conferência de imprensa que vai embora.
3: Por isso é que eu disse. Ele estava lá para treinar. É porque ele não se sentia excluído da seleção e não entendeu que deixou de fazer parte das opções.
2: Por isso o que disputou foi a conferência de imprensa.
3: Se te lembras, eu comecei por dizer, eu tenho que ouvir o Cristiano Ronaldo, não sei o que é que ele vai dizer, mas quer dizer, é fundamental o que ele vai dizer, eu depois até posso dizer, não concordo com ele ou concordo com ele. Mas tenho que perceber o que é que ele tem que dizer, porque se ele estava preparado para treinar, não é? E se de repente há uma conferência de imprensa e ele decide não só abandonar o treino, como abandonar a seleção,
2: deve ter sido dito
3: naquela conferência de imprensa uma coisa gravíssima, gravíssima. Eu não vejo outra razão para um jogador com a dimensão do Ronaldo, com a história do Ronaldo, com a importância do Ronaldo, fazer ponto final a 23 anos de seleção, com a importância que ele tem na seleção, mais a sua carreira toda, assim de repente do nada.
0: E achas que a conversa com o Pedro Proença que ele refere no seu comunicado foi para
3: lhe, que eu te diga
0: para lhe comunicar?
3: Claro, para mim não houve conversa nenhuma, foi o Zé Presidente que foi embora, ponto.
0: A conversa não foi pessoal.
3: Sim, mas está bem, ok, seja pessoal ou por telefone. Presidente, olha, foi um gosto, vou-me embora. Já vi o meu avião, vou-me embora. Ah, e tal, tá, vou-me embora. Mas deve ter sido só assim. Isso não tenho grandes dúvidas que não houve grande conversa. Eu acho que não foi uma conversa, foi uma comunicação. É evidente que Pedro Proença lhe há de ter dito alguma coisa e eu há de ter tentado demover dele se ter vindo embora. Eu acredito que sim.
0: A ser assim, porque é que ele faz uma referência a uma conversa?
3: Para frisar que não vem embora
4: sem avisar
3: o Presidente.
4: Claro.
3: Que é o que vai fazer.
4: Exatamente.
3: O Presidente é a figura número um.
4: Deve-se cuidar.
3: A ponto final. Mesmo que a figura maior da seleção seja Cristiano Ronaldo, o Presidente da Federação é Pedro Proença. Quer dizer, eu já acho que ele não devia ter saído assim da seleção desta forma. Ainda por cima, se não dissesse nada ao Presidente da Federação que estava lá, isso, quer dizer, não é? Mas tudo bem, é o que eu digo. Sem ouvir a verdade que ele tem para dizer, não.
0: Deixa-me só aqui referir uma publicação no X, no antigo Twitter, de Piers Morgan, que é amigo de Cristiano Ronaldo, jornalista inglês, ele não se veio simplesmente embora, deixou claro quando falou sobre isso. Esta é uma frase de, como disse, de Piers Morgan. Isto refere-se à notícia de baixo, Cristiano, que foi embora do estágio. A dizer que já não era importante para as necessidades da equipa, e depois de um problema com Jorge Jesus, E Piers Morgan desmente, dizendo

0: Sendo que não foi por causa disso que ele se foi embora, ele foi e será ficará muito claro, claro quando ele falar sobre
1: ficar
0: isso.
1: Ficar bem claro quando ele falar sobre isso.
0: Ó Paulo. Isto, Vítor, naturalmente ainda reforça mais curiosidade e expectativa sobre aquilo que Cristiano irá dizer quando decidir falar sobre este assunto.
2: Até porque há uma intervenção também, as irmãs de Cristiano Ronaldo tinham estado em silêncio, mas pelo menos a Cátia Aveiro também tem uma intervenção onde diz que tem sido falado muita coisa, mas não o essencial, creio que a publicação mais ou menos isso, ou aquilo que devia ter sido falado não estava a ser falado. Ou seja, dá a ideia que as pessoas mais próximas de Cristiano Ronaldo, seja Piers Morgan, que tem via direta, linha direta de comunicação com Cristiano Ronaldo e é um grande defensor internacional do Cristiano Ronaldo, ou a própria irmã Cátia Aveiro, dão ideia de que existem aqui razões que ainda não foram explicadas e que não são do conhecimento público e que serão conhecidas apenas quando o Cristiano Ronaldo decidir falar. E esse é o problema. Se existem razões para a saída do Cristiano Ronaldo que não são do domínio público e o próprio jogador ainda não as assumiu para fora do seu círculo restrito, torna-se difícil nós fazermos o devido escrutínio, nós podermos perceber de que lado é que pode estar a razão, podermos dizer às pessoas porque é que o capitão da Seleção Nacional, como disse o Nuno Dias e bem, abandona a seleção pela calada da noite, apanhando um avião, deixando Copenhaga na véspera de um jogo em que não ia jogar, mas a 4 dias de outro onde ia ser titular. E é este tipo de informação que eu espero que a seguir ao jogo com a Noruega, antes de domingo, eu creio que Cristiano Ronaldo não irá fazer isso, mas que o mais depressa possível a seguir ao Portugal-Noruega, o Cristiano Ronaldo nos possa esclarecer, porque será muito importante, até para o bem da Seleção Nacional, percebermos o que é que correu mal para não existirem outras situações idênticas no futuro, se é que houve alguma má gestão do dossiê Cristiano Ronaldo, mas há outros jogadores que também têm um peso específico na seleção, que também estão a ser geridos de uma forma diferente do normal, seja Bruno Fernandes, seja Bernardo Silva. Portanto, até para percebermos o que se passou, era importante que Cristiano Ronaldo se pronunciasse. E já agora, também, Paulo Catarro, dado que também apareceram notícias dando conta de atrasos no pagamento das diárias do último Mundial e de verbas relativas ao último Mundial por parte da Federação, também tentarmos perceber se há algumas informações que também implicam...
0: Também.
2: Exatamente, mas que também existem informações que podem implicar um pouco o Cristiano Ronaldo em conversações relativas a essas questões financeiras da Federação Portuguesa de Futebol, se há aqui também mais alguma coisa, até que transcende a área desportiva, que não esteja a ser cumprida. Portanto, há muitas dúvidas aqui no ar e creio que neste momento nós fazemos a análise que é possível, com as peças do puzzle conseguimos agarrar, mas nós somos jornalistas, não especulamos, não criamos factos, portanto tentamos ir à procura da melhor informação e neste caso creio que a verdade de Cristiano Ronaldo, com um pleno conhecimento de tudo o que se passou atrás das cortinas, será essencial para percebermos porque é que uma medida tão gravosa como esta saída da seleção foi assumida por Cristiano Ronaldo a meio de uma campanha de apuramento para a Liga das Nações.
0: Paulo, esta publicação do Piers Morgan, que tem uma relação muito estreita com Cristiano Ronaldo, e que diz que ficará tudo muito claro quando ele falar, isto vem ainda a adensar mais aquilo que neste momento é um grande enigma para todos.
3: Não, para mim a questão é muito clarinha. Vamos lá ver. É evidente que podem ter acontecido situações que não estivessem a correr bem. Isso, admito que sim. E que isso, Cristiano Ronaldo não estivesse a gostar, e até outros jogadores, não sei. Agora, Não me venham estar a tirar areia para os olhos, quer dizer, ele estava lá para treinar quando foi a conferência de imprensa.
4: Claro.
3: Portanto, foi a conferência de imprensa e o que se passou na conferência de imprensa que despoletou esta situação. Não vamos estar aqui agora com invenções.
0: A notícia do Times, naquela publicação, no tweet, diz que foi dito a Cristiano Ronaldo que as necessidades da equipa eram mais importantes do que as dele, depois de conversações de emergência para resolver o diferente com o Jorge Jesus.
3: Mas, Paulo, foi o que eu te disse, quer dizer, desde o início, quer dizer...
0: E a resposta do Piers Morgan é que não foi por causa disso.
3: Pronto,
0: que ele veio embora.
3: O que eu não tenho dúvidas nenhumas é que ele se foi embora pelo que aconteceu, alguma coisa que ele não gostou na conferência de imprensa, ou algumas coisas. Isso parece-me evidente. Ele estava lá para treinar, houve a conferência e foi-se embora. Portanto, isto aqui... Até uma criança percebe isto, não é preciso fazer desenhos. Isto é evidente. Agora, outras coisas podem ter acontecido e seja até um acumulado de situações. Mas a questão fundamental, eu continuo a bater na mesma tecla. Era uma questão evitável, é evidente isso que a notícia disse. É evidente que havia um problema, é evidente que havia um conflito, é evidente que houve tempo para resolver o assunto, é evidente que o Presidente da Federação esteve muito bem em ir lá. Agora, a partir do momento que vai lá, tem que tomar conta das rédeas do assunto, na minha opinião. E isto nunca podia ter acontecido, devia estar...

0: e continuava lá. Agora, não houve esse cuidado e, olha, é o que se está a ver. Agora, que foi a conferência de imprensa que despoletou a situação, se não fosse a conferência de imprensa, ele não estava lá para treinar. Ele só se vai embora depois da conferência de imprensa. E ele fala no comunicado dele na conferência de imprensa, então não é preciso mais nada, ele próprio é o primeiro a falar nisso.
1: A forma como ele começa o comunicado dele é claramente a responsabilizar o Jorge Jesus ou a conferência de imprensa pela decisão dele.
0: É evidente.
1: Ou seja, aquela a conferência de imprensa motivou a decisão dele de sair, ele comunica a decisão
0: ao Presidente,
1: fez e bem. Diz que a seu tempo dirá a verdade dele. Vamos ver o que é que ele tem para dizer, porque o que ele vai dizer, este post do Piers Morgan tem importância pela relação que eles têm. E ele desmenta ali um bocadinho que tenha sido por causa daquelas divergências com o treinador, não é?
2: Sim.
1: No fundo, quando ele diz que não é isso, como ficará provado quando ele falar. Então o que é que foi?
0: Que foi da conferência de imprensa é o próprio Ronaldo que diz.
1: Então o que é que foi? Sim, o Ronaldo vai entender que sim.
0: É claro, é taxativo.
1: Quando ele começa a dizer, depois da conferência de imprensa e após uma conversa com o Presidente, decidi...
0: Ele estava lá, a treinar.
3: Ó Paulo.
1: É muito... Diz.
3: Há só um aspecto que eu não realço muito, mas muitas pessoas falam nisso, de hoje ser portanto, seria aniversário do falecido pai de Cristiano Ronaldo. Em termos emocionais, o Cristiano Ronaldo assinala sempre esta data, se faria 73 anos. Não creio que seja por causa disso que o Cristiano Ronaldo estivesse emocionalmente alterado, porque ele lida com essas situações ao longo da carreira, já há muitos anos. Foi em 2005 que infelizmente perdeu o pai. Portanto, eu não dou demasiado peso a essa situação, na perspectiva que o Cristiano Ronaldo já aprendeu a viver com essa perda. Agora, segundo outras fontes bem colocadas, com conhecimento do que se passou no processo, há aqui um detalhe que eu não tinha conhecimento. E foi o facto de a comitiva, portanto, os jogadores, o grupo, na sua maioria, estava a deslocar-se para o estádio durante a conferência de imprensa. Ou seja, quando Rubem Dias e Jorge Jesus estavam no Parque and Stadium a falar para os jornalistas, o resto do grupo estava a fazer a deslocação. Ou seja, Cristiano Ronaldo estava a acompanhar a conferência de imprensa durante a deslocação do hotel para o estádio. E ao chegar ao estádio, comunicou que não iria treinar e foi aí que a bomba rebentou. E depois há a parte da conversa com Pedro Proença, mas o desfecho a partir daí já sabemos. O detalhe é que, ao contrário do que eu pensava, o grupo não estava já todo no estádio, no Parque no estádio, onde estavam a fazer a deslocação, e o Cristiano Ronaldo foi acompanhando a conferência de imprensa, estando... Pois é isso, ia para treinar, e quando chegou ao estádio... Exatamente, quando chegou ao estádio, já depois de ter ido ouvir a conferência, foi que comunicou que não estaria disponível para treinar e queria falar, ou pelo menos dirigiu-se a arranja uma maneira de falar com o Dr. Pedro Proença.
2: E esta questão que é colocada aqui pelo amigo Piers Morgan, achas que vem no fundo ainda reforçar que a questão está exclusivamente nesta conferência de imprensa, quando Cristiano Ronaldo ia, provavelmente estaria a equipar-se, deverá ter também...
4: É tal coisa, acesso... Paulo, temos que saber mais para... Agora, aquilo que eu referi há pouco, ele está para treinar, independentemente de ter tido conversas antes ou depois, ou o que é que lhe foi dito. Eu continuo aqui a repisar que... E basta olhar aqui para os nossos debates sobre os clubes. Muitas vezes nós alteramos quando outra pessoa se altera também, ou fala mais alto, ou... E diz uma coisa até que nem sem grande importância, mas que fala de uma maneira que nós não gostamos. E nós, a seguir, respondemos da mesma moeda ou pior. E eu tenho quase a certeza que foi isso que aconteceu. Independentemente de outras coisas que possam ter acontecido. Mas como os dados que temos é... Estava lá para treinar. Há a conferência de imprensa e ele vem embora. Só pode ser pela conferência de imprensa. Eu, na conferência de imprensa... tudo tivesse sido dito de uma maneira normal, uma maneira tranquila, não acredito que tivesse despertado no Cristiano Ronaldo qualquer desejo de sair da seleção ou mas ou confronto com
2: o Pedro. Mas achas que pode ser só o tom?
4: É o Paulo, o tom diz muito, o tom e os gestos diz muito.

0: Porque eu volto a dizer, eu não sei se teve, se não teve, mas o que se fala, o que normalmente podemos pensar, é que Cristiano Ronaldo teve muita influência na vinda de Jorge Jesus para a seleção. Quer dizer, e pode-se sentir melindrado de o treinador depois estar numa conferência de imprensa que aquela soberba, como há bocado do Nuno utilizou esta palavra.
1: Não usei no sentido de...
0: Sim, com
1: sim,
0: aquela soberba de eu é que sei, eu é que mando e ele joga se eu quiser e se não... Quer dizer, um jogador como o Ronaldo, que todos sabemos que também tem um ego do tamanho do mundo, como disse há pouco, quer dizer, ao ouvir aquilo, deve ter ficado melindrado, ou muito melindrado, independentemente de haver outras coisas por trás. Qualquer um ficava. Qualquer um ficava e amanhã ficará outro se o treinador, outro, do tipo do Bernardo Silva, do estatuto do Bruno Fernandes, desse tipo de jogadores, se o treinador falar da mesma maneira que falou de Cristiano Ronaldo. O jogador não vai gostar. E aquilo que ele disse, repito, não tinha nada de mal se falasse com calma, te explicasse com tranquilidade, mas não. Quer dizer, para fazer as pessoas, e é claro que aquilo entra mais no público, do tipo, eu jogo quem eu quero,
2: ter havido também nas conversas na conversa ou nas conversas com o selecionador algo mais nomeadamente que ele pudesse ser para jogar
0: é isso
2: amanhã
0: que pode acontecer
2: ou no domingo ou jogar estes dois jogos,
0: tudo isso que falta
2: e depois
0: saber.
2: Ouvir que afinal amanhã já não jogava e ia jogar o Gonçalo
0: Ora,
2: Ramos
0: está. É tudo isso que falta saber. É tudo isso. Eu acredito que a conferência de imprensa teve muita importância. Mas não deve ser tudo. Não deve ser tudo. A conversa, de certeza, passa por aí. O que é que lhe foi dito? Já ouvimos Jesus dizer que jogavam dois jogos e estava combinado.
2: Mas jogava dois jogos, mas depois havia um terceiro à partida, não é?
0: Pois.
2: Que foi o da Noruega.
0: Ora, aí está. Agora, resta saber... Isso é que vai... Isso é que vai fazer com que se esclareça tudo. Que é o que é que foi falado, o que é que foi dito, o que é que foi falado antes de começar a Liga das Nações, o que é que foi, se calhar, falado com Cristiano Ronaldo quando da vinda de Jorge Jesus para a seleção, porque é o capitão, porque se calhar teve influência na vinda.
2: Ele disse que foi uma escolha perfeita.
0: Claro, toda a gente percebe e sabe que o Cristiano Ronaldo não era um jogador para jogar todos os jogos da seleção, que já não tem essa capacidade, infelizmente, para Portugal. E o Cristiano Ronaldo também deve saber isso. Sabe isso, de certeza absoluta, porque vai vendo as dificuldades que vai tendo em alguns jogos mais difíceis. Portanto, mas tudo o que foi dito a Cristiano Ronaldo, se calhar, teve influência também, mesmo antes de começar a Liga das Nações, se calhar teve muita influência neste desfecho. De muita coisa que foi falada e que se calhar não está a ser cumprida, ou que Cristiano não estará a gostar, ou... É melhor esperarmos.
2: Achas que esta questão, não só do que foi dito, mas das conversas anteriores, também podem juntar-se num bolo e...
1: Tem-se juntar.
2: E ter feito o Cristiano tomar
1: esta
2: decisão.
1: Sim, tem obviamente de se juntar, Cristiano Ronaldo estava no autocarro, a caminho do estádio, para treinar, porque quando saiu do hotel antes da conferência, estava motivado para ir treinar. Não sei o que é que lhe foi dito nessa conversa, mas eu continuo-me a basear sempre no plano inicial. Houve um desvio do plano inicial e foi esse desvio que deu no que deu.
2: Para ti está aí o pecado original.
1: Eu acho, é tal história, quer dizer, porque as coisas foram mal resolvidas e não foram resolvidas no timing certo, na minha perspectiva, eu já disse. O treinador mudar o plano de jogo, e já tenho dado aqui esse exemplo, quantas vezes nós criticamos treinadores que fazem sempre as mesmas substituições aos mesmos minutos, quando nós olhamos para os jogos e percebemos, são jogos diferentes, porque é que os treinadores fazem sempre as mesmas substituições e ao mesmo tempo de jogo.
0: Portanto,
1: nós criticamos, 60, 65, 70, porque é que nós criticamos isso? E quando um treinador mudou o plano de jogo, eu já disse, o Jorge Jesus tem mudado o plano de jogo, acho normal. E até digo, perante o jogo, acho que fez bem.
0: Claro.
1: Acho que fez bem. Agora, depois
0: toda a gente percebeu
1: ir à especificidade de ter tido Cristiano Ronaldo 30 minutos a aquecer e ele não ter entrado depois. Tem que resolver o problema imediatamente. Quer dizer, eu acho que isto é tão básico, por isso é que

0: que eu dei, já dei ontem e dei hoje, o exemplo do refogado. Tu tens uma coisinha ao lume, que está lá, mas se tu deixares aquilo lá muito tempo, aquilo vai queimar e vai cheirar mal. E neste caso não ardeu, explodiu. Não é? Porque eu acho que isto devia ter sido resolvido logo.
1: Mas tu não achas que pode mesmo o Jorge Jesus, com o seu espírito, achar que realmente a situação que não era...
0: Mas foi ele que disse na conferência que ia falar com o Cristiano Ronaldo.
1: Tão complicado.
0: Porque todos nós associámos...
1: Mas foi ele que disse também que não havia caso nenhum, não é?
0: Certo. Mas, sim, claro, mas lá está. Por isso é que há bocado disse, andaram-nos aqui a tentar enganar com... Quer dizer, é claro que havia um caso. Claro que houve um mal-estar desde o apito final do árbitro. Eu também disse que acho que, independentemente de tudo, Cristiano Ronaldo, até pelo respeito aos adeptos, devia ter ido ao centro do relvado. Porque é verdade que muita gente vai aos estádios para ver Cristiano Ronaldo. Jogue ele ou não jogue. As pessoas vão lá para o ver. Ele sabe disso. Portanto, eu acho que ele devia ter ido. Não foi, ficou incomodado, saiu. Quando perguntaram a Jorge Jesus, ele disse, eu não vi, vou ter que falar com ele. Ele aproveitava logo para falar tudo. Eu acho...
2: Exatamente.
0: Não. Eu acho que... Eu disse aqui ontem, que não conseguia perceber isso aqui ontem à tarde, eu não consigo perceber, à noite já não disse, porque entretanto à noite houve evolução, mas eu à tarde disse, eu não consigo perceber como é que quase 48 horas depois o assunto ainda não está resolvido. Ainda não houve uma conversa.
3: E não,
0: portanto, ainda
3: havido?
0: Por cima, entre um treinador e um jogador, que tiveram um ano fantástico juntos, foram campeões, coisa que o Ronaldo não tinha sido com nenhum outro treinador... Tinham tido as conversas que tinham tido quando jogam. Para mim não faz sentido. Aqui, o que eu estou a dizer, tem que haver aqui. Eu não sei se esta pista do Piers Morgan é importante ou não é, que não foi nada por causa disso. Não faço a mínima, eu já começo. Para mim, isto é tudo... Imaginar que um jogador com a dimensão do Ronaldo, já disse isto, sair desta maneira, quer dizer, não consigo. Tinha que ser uma coisa da ofensa da família, da mãe, das irmãs, dos filhos, da mulher... Digo eu, estou a levar isto para o exagero, porque os exemplos dão-se por exagero, quer dizer, eu não consigo encontrar uma razão suficiente para alguém que está num autocarro para ir para um treino, preparação de um jogo que é daqui a 24 horas, de repente chega ao treino e diz, não, vou-me embora, e não só me vou embora, como vou chamar o meu avião para me ir embora da seleção. Quer dizer, o que é que aconteceu? O que é que aconteceu? A gente, depois de ouvir o Cristiano Ronaldo, podemos ter uma opinião e dizer, se calhar também não era caso para isso, ou então dizer, sim senhora, tem toda a razão. Mas não faço ideia.
4: Sabes como é que esta situação não acontecia? Há pouco estava a mostrar ao Nuno e ao Paulo ali fora. Basta ir aqui ao Google e não sei o quê. Eu vou ler isto que é muito rápido.
0: Isso é do Ancelotti?
4: Claro, é só basta dizer isto. O treinador Ancelotti afirmou que enquanto um jogador jovem pode aquecer sem entrar em campo, sem criar problemas, fazer uma lenda de 38 anos com 5 ligas dos campeões aquecer à toa não é correto. Referia-se a Modric. Quer dizer, e o Jesus não tem esta sensibilidade também? Não devia ter esta sensibilidade?
1: E o Modric, com todo o respeito,
4: e o Modric, não está no patamar do Cristiano. Portanto, bastava isto, quer dizer, ter esta sensibilidade, quer dizer, eu posso pôr a aquecer...
2: José Mantino, mas já se começa a perceber. Ainda bem que a tua palavra nisso é importante. Já se começa a perceber. Há outro ponto para o Catarro, que eu não acredito que esteja diretamente ligado, mas por isso é que eu estive algum tempo calado, porque nós temos fontes que até atravessam continentes. E há um motivo também que magoou o Cristiano Ronaldo, eu creio que não tem a ver com a saída da seleção, mas depois, nestes momentos, tudo se soma. E o Cristiano Ronaldo também estava chateado porque o Cristianinho não foi convocado para a seleção de sub-16. Não sei o que é que o Cristiano Ronaldo, que ilações é que pode retirar disso. Ele tinha estado no último torneio de preparação e em 3 jogos marcou 2 golos, mas nesta convocatória da seleção de sub-16 o Cristianinho ficou de fora e isso magoou o Cristiano Ronaldo. Agora, não creio que isso tenha a ver, porque a semana passada o Cristiano mostrou disponível para a seleção A e que isso tenha pesado no momento de sair da seleção principal, mas há uma série de situações, já à medida que vamos remexendo nisto, Paulo Catarro, há uma série de situações, de mal-entendidos, de motivos de desagrado que não sabíamos que existiam e, de repente, por causa do episódio 2, começam-nos a chegar informações e eu só estou a dar aqui as que consigo confirmar, porque há mais informações que vamos até amanhã escrutiná-las, mas cada vez nos vão chegando mais indicações de que existem efetivamente situações que ainda escapam ao nosso conhecimento, mas que foram agravando um sentimento de desgaste junto de Cristiano Ronaldo. Agora, claramente a conferência de imprensa, no mínimo, foi o balde de água que fez transbordar o copo, de certeza.
1: Paulo, estavas a

0: realmente não, tem importância natural.
1: Não, estava naquilo que o Diamantino também estava a dizer sobre...
2: Sensibilidade, de estar a meter um jogador como o Cristiano a aquecer.
0: Sim, mas isso que o Ancelotti disse foi o que eu disse, desde segunda-feira do Penriste, quer dizer, é o que eu estou farto de dizer, que o problema foi esse. Eu não tenho dúvidas nenhumas que o problema foi esse. Agora, o que eu me custa a acreditar é aquilo que o Nuno diz. Eles tenham estado tanto tempo sem esclarecer a situação, faz muita confusão. Como o Nuno diz, ele teve um ano inteiro a trabalhar com ele, ele sabe o que é que aconteceu no final do jogo, não ter ido ver, e não houve uma conversa naqueles dias. Eu acho isso, não, bem, pelo menos é profundamente anormal, se isso aconteceu é de uma anormalidade total. Quer dizer, e custa um bocado ver tanto que foi tio do
2: idoto. Paulo, desculpe lá.
0: Foi tio do idoto.
2: É por experiência própria, mas cada um tem as suas características. E se há jogadores ou treinadores que são capazes de fazer isso com facilidade, há outros que não.
0: Mas o Ronaldo e o Jorge são dois que abrem a boca.
2: Não, são dois é que não vão falar um com o outro.
0: Eu tenho a imagem contrária. Imagem que facilmente falam com o outro.
2: Eu acho que depois do jogo era difícil.
0: Faça aquilo que o Nuno disse.
2: Eu digo que é conhecendo.
0: Que admiti que realmente não tenham falado. Acho estranhíssimo.
2: Conhecendo sem conhecer os dois.
0: A imagem que tenho dos dois é que para mim, há bocado disse lá fora, eu estava convencido que ele chegou ao balneário e falava.
2: É mais difícil o treinador. Como Jorge Jesus depois não querer dar o braço a torcer, e o Cristiano Ronaldo...
0: Mas o Cristiano não dizer nada?
2: Eu não conheço o Cristiano também, não sei. Não faço ideia.
0: Não sei,
2: mas
0: eu também não sei, também não conheço ele pessoalmente.
2: Não estou a ver o Cristiano depois do jogo, à frente dos colegas... Não sei.
0: Mas mesmo que fosse cá fora, sem ser à frente dos colegas...
1: Temos mais novidades também sobre esta situação.
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1: Isto porque Edu Aguirre é um dos participantes do popular programa espanhol El Chiringuito, muito amigo de Cristiano Ronaldo, disse hoje mesmo, esta noite no seu programa, que Jorge Jesus terá dito a Cristiano Ronaldo e ter-lhe-á pedido mesmo o perdão pela situação ocorrida no jogo com a Noruega e disse-lhe que iria fazer o mesmo na conferência de imprensa, o que não veio a suceder. Vamos ouvir.
4: Uma reunião
1: ontem à noite, na terça-feira à noite.
4: Uma reunião entre o presidente da federação,
1: entre o presidente da federação, o selecionador e Cristiano.
4: Jorge Jesus pide perdão.
1: Jorge Jesus pediu perdão a Cristiano.
4: Jorge Jesus pide perdão a Cristiano por el ninguneo. De tenerle calentando durante 30 minutos.
1: Por causa da situação de o ter colocado a aquecer e não o ter metido na equipa.
4: Sino que le dice,
1: não só em privado, e disse-lhe que iria fazer o mesmo publicamente. Iria pedir perdão
4: a Cristiano.
1: Publicamente. Foi a promessa de Jorge Jesus a Cristiano.
4: E diz esta quantidade de mentiras que não se crê nada. Por isso Cristiano explota.
1: E depois na conferência de imprensa isso não sucedeu. E Cristiano Ronaldo sente-se assim atraiçoado e é por isso que o deixou. Não há nada mais. Foi por isto.
4: Em privado. Olha, mira, se isto tal, pô, entenda-me.
1: O treinador disse em privado, não estive bem.
4: Perdona-me, sim, tenho roda de prensa, lo voy a aclarar.
1: Peço desculpa e vou dizer isso tudo na conferência de imprensa.
4: Sales a las 12 horas a roda de prensa.
1: E depois vai à conferência de imprensa.
4: E deixa peor a Cristiano. Sacando o pecho e dizendo que mandas tu e que Cristiano é um mais.
1: Deixa pior Cristiano, porque ainda disse que ele era apenas mais um. E Cristiano decidiu ir para casa.
4: Por isso eu digo, traição.
1: Traição. Vamos agora ouvir sem a tradução.
4: Há uma reunião ayer martes por la noche.
3: Exclusiva.
4: Uma reunião entre o presidente da federação, entre o selecionador e entre Cristiano. Jorge Jesús pide perdón a Cristiano. Jorge Jesús pide perdón a Cristiano por el ninguneo de tenerle calentando durante 30 minutos y ni sacarle. Y no solamente le pide perdón en privado, sino que le dice que va a pedirle perdón públicamente. Que va a decir que públicamente se ha equivocado. Es la promesa de Jorge Jesús a Cristiano.

0: sale en rueda de prensa y dice esta cantidad de mentiras que no se cree nadie. Por eso Cristiano explota. Cristiano explota por eso, porque se siente traicionado. No hay más. Es así. Tú, un entrenador, te viene en privado. Oye, mira, es esto, tal, joder, entiéndeme. Vale, no lo gestione bien, estamos juntos, tal. Perdóname, sí, tengo rueda de prensa, lo voy a aclarar, voy a pedir perdón, no te preocupes, va a quedar todo bien, va a quedar todo solucionado. Sales a las 12 horas a rueda de prensa y dejas peor a Cristiano, sacando pecho, diciendo que mandas tú y que Cristiano es uno más. A casa y a otra cosa. Por eso digo, traición.
1: ¿Qué van a pensar los jugadores?
2: Eduardo Aguirre no programa El Chiringuito esta noite, aqui com uma revelação muito significativa que, a ser verdade, Vítor, traz realmente novos dados então. Para todo este assunto.
3: Pronto. Então vamos lá. Vou passar por cima de algumas falhas, de alguns detalhes. Ontem não foi reunião com o Pedro Proença. A conferência de imprensa não foi ao meio-dia.
2: Ontem à noite.
3: Sim, não, são pequenos detalhes pelos quais passámos à frente. Pronto, Paulo, eu tenho dito desde o início da tarde que se alguém estava à espera que Jorge Jesus fosse pedir desculpa, então se alguém viesse dizer que a continuidade de Cristiano Ronaldo dependia de Jorge Jesus pedir desculpa publicamente, então eu próprio dava um grande abraço ao Cristiano, agradecer-lhe tudo que deu pela seleção e por Portugal e que fosse muito feliz com a família e ao serviço do Al Nassr. Porque eu não acreditava que Jorge Jesus pedisse desculpa. Sim, eu tenho esta informação. Sim, eu tenho esta informação de que havia pelo menos a vontade de que Jorge Jesus reconhecesse o erro, não seria... Eu não sei até que ponto seria pedir desculpa explicitamente, mas reconhecesse que houve um erro na gestão da situação de Cristiano Ronaldo domingo na Noruega. Não tenho nenhuma informação que Jorge Jesus tenha comprometido a pedir desculpa, mas tenho informação de que havia essa expectativa. Parte daqui da informação que eu tenho coincide com a do Eduardo Aguirre. Não são as mesmas fontes, de certeza, porque o Eduardo Aguirre tem acesso direto também a Cristiano Ronaldo, mas a informação que eu tenho é que existia a expectativa que Jorge Jesus, na abertura da conferência de imprensa, reconhecesse o erro e lançasse uma ponta a Cristiano Ronaldo, e eu não tenho a informação que Jorge Jesus tenha comprometido a pedir desculpa. Este jornalista espanhol diz uma coisa muito grave, Paulo Catarro. Porque este é tido como uma pessoa próxima do Cristiano Ronaldo e está a dizer que o Cristiano Ronaldo sente-se atraiçoado. Isto é muito grave. Isto é muito grave. São palavras que são depois projetadas para o próprio Cristiano Ronaldo. Portanto, é muito grave o que o Sr. Eduardo Aguirre está a dizer. Parte do que ele diz corresponde à informação que eu tinha. Quem acompanhou ao longo do dia, quer o NAU, quer a CMTB, ouviu-me a dizer isso. Que não acreditava que o Jorge Jesus pedisse desculpa. Não tenho informação nenhuma, apesar de terem existido, não digo que pressões, mas pelo menos tentativa de sensibilização, e eu não vou ao ponto de pressão, para que Jorge Jesus pedisse efetivamente desculpa, explicitamente desculpa, mas não tenho nenhuma informação. Sim. Em nenhum momento que Jorge Jesus tenha comprometido a isso, muito pelo contrário. O Jorge Jesus acabou na conferência por reconhecer que fez mal, Paulo Catarro, que fez mal em colocar o Cristiano Ronaldo a aquecer. Sim. Tanto tempo. Que fez mal. E depois disse que reconheceu que o Cristiano Ronaldo estava zangado e que havia um caso. O resto da conferência é como o senhor espanhol diz de verdade. É. Sim. Bater a mão no peito, eu é que mando, não, nem o Cristiano nem ninguém vão mudar a minha maneira de liderar. Agora, sim, eu não tenho informação.
2: Sim.
3: Que Jorge Jesus tenha comprometido a pedir desculpa.
2: Já vamos continuar com este especial da Liga de Ouro. Estamos a acompanhar também ao segundo a viagem do avião que transporta Cristiano Ronaldo para Madrid, que deverá acontecer mais perto da 1h25, da 1h22, hora portuguesa, é a previsão agora do site Flight Radar. Mas voltamos já daqui a pouco com mais novidades sobre este tema.
4: Ligador, emissão especial e por isso mais alargada, vai continuar, entra agora numa nova pausa, o Paulo Catarro, o Paulo Andrade, o Nuno Dias e o Vítor Pinto e o Diamantino Miranda chegam então depois de um intervalo excepcional. 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
1: Entretanto, vamos atualizando as notícias com a ajuda da jornalista Leonor Ferraz. Agora passam 7 minutos da meia-noite e meia, Leonor.
2: Muito boa noite. Aumento brutal do custo de vida é a manchete do Correio da Manhã desta quinta-feira. A partir de hoje, 1 de outubro, quem tem crédito à habitação com revisão da prestação este mês vai sentir um aumento significativo. Também o gás natural no mercado regulado sobe em média 6,4% a partir desta quinta-feira, assim como a eletricidade aumenta 2,7% no mercado regulado, energia que agrava a inflação para 3,6%. Também em destaque no Correio da Manhã desta quinta-feira, Ronaldo abandona a seleção em ruptura com Jesus. Cristiano Ronaldo, que oficializou esta quarta-feira a saída do estágio da Seleção Nacional em véspera do jogo com a Dinamarca para a Liga das Nações. Em comunicado, a Federação Portuguesa de Futebol confirmou a decisão do jogador e explicou que a preparação dos próximos encontros vai prosseguir nos termos previstos, com os restantes 24 convocados. Toda a comitiva mantém um foco absoluto nos próximos compromissos, é o que se pode ler nessa mesma nota da Federação. Já nas redes sociais, Cristiano Ronaldo quebrou o silêncio, comunicou a decisão de que vai falhar os jogos com a Dinamarca e a Noruega, após a conferência de imprensa de Jorge Jesus e no seguimento de uma conversa com o presidente da Federação, Pedro Proença. O diferendo de Cristiano Ronaldo com o selecionador nacional teve origem na vitória do último domingo frente à Noruega, em que o avançado não saiu do banco de suplentes. A enviada especial da CMTV, Rita Cotrim, explica o que se seguiu.
3: Tudo começou, todo este episódio dramático começou na semana em que a Seleção Nacional viaja para a Suécia, depois de sair da Noruega, rumaram a Copenhaga e depois fizeram uma hora de viagem até Malmo, onde ficaram a estagiar durante 2 dias. Foi nesse estágio que tudo começou. A Seleção Nacional decidiu fazer o estágio na Suécia e foi no estádio do Malmo que Cristiano Ronaldo já não se juntou à equipa no treino e decidiu fazer o treino de ginásio específico na unidade hoteleira. Depois, ao final do dia, Jorge Jesus e Cristiano Ronaldo falaram já no hotel, esclareceram tudo aquilo que tinha para esclarecer os dois, as duas partes, o diferendo foi resolvido. Foi isso que nos disse Jorge Jesus já em conferência de imprensa na tarde desta quarta-feira, conferência de antevisão para o jogo desta quinta-feira entre a Dinamarca e Portugal, a terceira jornada desta fase da Liga das Nações. Portugal, que está muito bem lançado, 2 vitórias seguidas, primeira frente ao País de Gales e a segunda frente à Noruega. Foi esse o jogo também que ditou um desfecho diferente. Jorge Jesus decidiu manter Cristiano Ronaldo no banco todo o jogo, apesar de ter pedido a Cristiano para ir aquecer. Deu essa ordem, Cristiano aqueceu, mas depois voltou ao banco e no final do jogo decidiu Cristiano não juntar-se à restante equipa, recolheu ao balneário, uma atitude que acabou por ser muito polémica. Pedro Proença viajou já na terça-feira à noite para Copenhaga, depois para Malmo para estar junto com a equipa e estar junto também de Jorge Jesus e Cristiano Ronaldo, falou com os dois, foi isso que revelou também Jorge Jesus. A equipa abandonou Malmo ainda durante a manhã e a parte da tarde foi reservada para trabalhos no estádio, com uma conferência de imprensa com o Rubem Dias e também o JJ, e depois esse treino. Nesse treino esperávamos Cristiano Ronaldo, porque foi a indicação que Jorge Jesus tinha dado de que o capitão da seleção iria treinar, tinha essa confirmação, mas depois foi surpreendido porque afinal Cristiano Ronaldo abandonou mesmo o estádio e agora oficialmente abandonou a Seleção Nacional.
2: Cristiano Ronaldo, que está agora a caminho de Madrid, o jato privado descolou esta noite no aeroporto de Copenhaga. O internacional português, que pode ser alvo de uma suspensão entre 1 e 6 meses, segundo o regulamento disciplinar da Federação Portuguesa de Futebol. A saída do capitão da Seleção Nacional acontece precisamente a menos de 24 horas do jogo de Portugal frente à Dinamarca. Em caso de vitória, a equipa das esquinas fica a um passo do apuramento na Liga das Nações. Este Dinamarca-Portugal está agendado para as 8:15 da noite desta quinta-feira, hora portuguesa. Quanto a outras atualidades, a plataforma Casa para Viver convocou uma manifestação para 14 de novembro. Trata-se de um protesto contra a aprovação de proposta de lei do Governo para alterar o regime de arrendamento urbano. Para esta plataforma, o Parlamento deu hoje um cheque em branco para o Governo legislar por decreto contra quem vive em casa arrendada. A nova lei do arrendamento foi aprovada esta quarta-feira no Parlamento, mas vai baixar à especialidade. O documento foi aprovado na Generalidade com os votos favoráveis do PSD, Iniciativa Liberal, CDS, também com a abstenção do Chega, e os votos contra do PS, Livre, PCP, PAN, JPP e Bloco de Esquerda. Durante a tarde, PSD e Chega chegaram a acordo para alterar na especialidade a proposta do Governo. No documento assinado pelo líder parlamentar, Hugo Soares, e pelo presidente do Chega, André Ventura, o Governo compromete-se a levar a cabo 4 alterações na nova lei de arrendamento urbano. O Primeiro-Ministro manifesta-se satisfeito com a eventual abstenção do PS na votação do Orçamento do Estado para 2027. Esta quarta-feira, em FAF, Luís Montenegro elogiou o sentido de responsabilidade dos socialistas.
4: Creio que hoje mesmo foi dado um sinal importante com o posicionamento de um dos dois maiores partidos da oposição portuguesa relativamente ao Orçamento do Estado. Tem sido possível, noutras alturas, contar com esse sentido de responsabilidade. Nós tentamos que ele possa vir de todas as áreas das oposições, mas evidentemente não deixamos de dizer que o Partido Socialista tem estado mais disponível para isso do que outros partidos, embora em algumas políticas, por exemplo na imigração, o Partido Socialista não nos tenha acompanhado e tenha sido o Partido Chega a viabilizar as nossas propostas no Parlamento.
2: Por outro lado, André Ventura acusou o PSD e o PS de governarem o país em conjunto. Foi assim que o líder do Chega reagiu ao anúncio do secretário-geral do PS a propósito da eventual abstenção do partido na votação do Orçamento do Estado do próximo ano. André Ventura diz não ter ficado surpreendido com o anúncio de José Luís Carneiro.
5: Acho que ficou claro e fica evidente que o Partido Social Democrata e o Partido Socialista estão a governar em conjunto o país, e isso viu-se nomeadamente na descida do IVA dos combustíveis. É curioso que José Luís Carneiro seja capaz, uns dias depois, de dizer e de ontem repetir que a descida dos impostos sobre os combustíveis e sobre o cabaz alimentar é uma questão decisiva, uma linha vermelha para o Partido Socialista, e depois diz exatamente que vai viabilizar o orçamento do PSD, que não vai ter nem a descida do IVA dos combustíveis, nem a descida do IVA do cabaz alimentar. Porém, é o contexto que temos e que já o conhecíamos, de uma aliança entre o PS e o PSD.
2: André Ventura, em reação ao anúncio feito pelo secretário-geral do PS, que em entrevista ao Jornal Eco disse que ia propor aos órgãos do partido a abstenção na votação do Orçamento do Estado para o próximo ano. A Comissão Parlamentar de Inquérito a Luís Neves, enquanto diretor nacional da PJ, vai ser presidida pelo Chega. O projeto de deliberação, apresentado pelo Presidente da Assembleia da República, estipula ainda que a primeira vice-presidência cabe ao PS e a segunda ao PSD. A proposta foi aprovada esta quarta-feira com a abstenção do PAN e os votos favoráveis das restantes bancadas. A Comissão vai ser composta por 25 deputados, Bloco de Esquerda e PAN, que têm apenas um deputado, ficam de fora. O Chega ainda não indicou o deputado que vai presidir a esta comissão de inquérito. Fica por aqui esta edição. Da minha parte por hoje é tudo. Tenha a continuação de uma boa noite.
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6: Por parte de um amigo seu, Edu Aguirre, que no programa El Chiringuito disse que Jorge Jesus, em conversa prévia, lhe pediu desculpa pelo facto de ter estado a aquecer no jogo com a Noruega e não o ter colocado dentro do relvado, e depois que iria fazê-lo também publicamente perante os jornalistas, e acabou por não acontecer, e por isso mesmo Ronaldo sentiu-se atraiçoado. Nuno, este já é um dado que consideras relevante para se compreender este caso?
7: Bom, há aqui várias considerações. Primeiro, Jorge Jesus, na conferência de imprensa, admitiu que terá sido um erro tê-lo deixado aquecer tanto tempo e depois não o ter posto a jogar. Isso, temos de fazer justiça a Jorge Jesus, que admitiu isso. O pedir desculpa não pediu. E, portanto, fazendo fé naquilo que diz Edu Aguirre, e volto a sublinhar, fazendo fé no que diz Edu Aguirre, porque não é um jornalista qualquer, o Vítor já aqui o disse, é alguém que tem linha direta com o Cristiano Ronaldo há muitos anos, é um jornalista da confiança do Cristiano Ronaldo, a fazer fé no que Edu Aguirre diz, a primeira conclusão é que, em poucos dias, Jorge Jesus prometeu coisas a Ronaldo e não cumpriu duas vezes. E, portanto, por aí é uma falha grave de Jorge Jesus. A questão de o ter levado ao jogo, tê-lo posto a aquecer e não o ter posto a jogar, e agora ter dito em privado que pediria desculpas públicas por aquilo que fez e não ter feito. Portanto, a fazer fé no que diz Edu Aguirre, não cumpriu duas vezes a palavra dada a Cristiano Ronaldo. Agora, há o outro lado da questão, e eu não posso deixar...
6: Deixa-me só pedir ao Dino para afastar o telemóvel dele, senão terá de ser confiscado.
7: Há o outro lado da questão, e eu não posso deixar de dizer isto, porque é a minha opinião pessoal, é a minha opinião enquanto observador, enquanto amante de futebol. Custa-me Cristiano Ronaldo deixa a seleção ao fim de 23 anos por isto, muito honestamente. Eu sei que faltar à palavra uma vez é grave, duas vezes é gravíssimo. Mas eu acho que não podem ser erros de outros a ditar o afastamento de Ronaldo da seleção.
6: Mas a ser verdade esta afirmação do Edu Aguirre.
7: Há uma quebra de confiança, claro.
6: E tendo em conta que o próprio Cristiano Ronaldo admitiu, como disse na conferência de imprensa, que ponderou muito seriamente deixar a seleção logo a seguir ao Mundial. Depois de ter sido convencido a continuar. E depois acontecerem estas situações...
7: Sim, era isso que eu ia dizer. Há uma quebra de confiança. Se, de facto, Jorge Jesus prometeu desculpas públicas e não as deu, volto a repetir, no espaço de 48, 72 horas, prometeu duas vezes coisas ao Ronaldo e não cumpriu. E, portanto, há uma quebra de confiança do jogador para com o selecionador. Como quem diz, não, ele diz-me uma coisa e depois faz outra e já é a segunda vez em pouco espaço de tempo. Há essa quebra de confiança. Eu entendo isso tudo e percebo que a dimensão de Ronaldo o pode levar a ter essa atitude. Não estou para aturar mais isto, vou-me embora. O que eu continuo a achar, muito, muito honestamente, é que... Não é um motivo de força maior de todas que leva alguém ao fim de 23 anos a deixar a seleção. Tenho que aceitar que foi essa a decisão e porque já está tomada. Agora, continuo a achar que um jogador com a dimensão de Ronaldo e com a carreira de Ronaldo poderia, neste caso, ter condescendido ou resistido à tentação de ter abandonado a seleção nacional. Mesmo que se perceba que nesta fase tinha menos utilização e já não ia ter o mesmo peso que teve durante anos como capitão e como jogador. Mas é como digo, havendo essa quebra de confiança, se calhar Cristiano Ronaldo percebeu aquilo, percebeu que aquilo que tinha dito na tal conferência de imprensa antes do jogo com o País de Gales não estava a acontecer. Ou seja, pode-se ter sentido menos desejado pelo facto de lhe terem faltado à palavra duas vezes. Mas a decisão está tomada independentemente de eu poder achar que Cristiano Ronaldo deveria na mesma ter ficado na seleção, mas isso...
6: Recordo que nesta altura estamos a acompanhar a viagem através do site Flight Radar de Cristiano Ronaldo, que se dirige para Madrid. O avião já está a sobrevoar território espanhol, irá aterrar sensivelmente pela 1h20, daqui a cerca de meia hora, no aeroporto de Barajas, em Madrid, e depois de Cristiano ter deixado a seleção após a conferência de imprensa de Jorge Jesus. Vamos acompanhar ao segundo, estaremos em direto também do aeroporto da capital espanhola. Diamantino, estas afirmações do amigo de Cristiano no programa El Chiringuito, em que fala inclusivamente em traição, que Cristiano sentiu-se vítima de uma traição são muito pesadas e dão que pensar ser uma realidade?
8: Se é verdade, são gravíssimas. Agora, eu, como diria o Fernando Mendes, eu não conheço este rapagão de lado nenhum. E, portanto, não sei se ele está a dizer a verdade, se não está. Como é que soube isto tão rápido?
6: Pode ter falado com o Cristiano.
8: Não, isso mesmo, é isso que eu quero dizer. Mas eu aqui vou ser cauteloso, porque eu não vou dizer qualquer comentário sobre uma coisa que desconheço. E como o Cristiano disse, dentro de pouco tempo vai saber a verdade. O melhor é esperar para aquilo que Cristiano, ao vivo, da sua própria boca vai dizer. E da Federação, e se calhar do próprio Jesus. E depois de termos todos esses elementos, aí podemos fazer uma análise mais concreta e mais real daquilo que estamos aqui, muitas das coisas, a falar, a partir de suposições e de deduções que nós próprios estamos a fazer sobre o que pode ter acontecido.
6: Esta é uma situação que consideras plausível, que foi revelada pelo Eduardo Aguirre?
9: Quer dizer, em relação à questão da traição, ele tem que explicar onde é que está a traição. Em relação ao facto de... Há aqui uma questão que é possível, que é efetivamente eles terem acordado em que ele ia dar alguma ênfase à situação de ter errado ao colocá-lo a aquecer. E uma vez mais se vê que esse é o problema de fundo. Podem dar as voltas que quiserem, podem dizer... O problema de fundo está a ser confirmado por todos os amigos dele, que é esse. Foi o ter andado a aquecer desnecessariamente. E aqui é mais uma vez este levantar a questão. Portanto, o que eu acho é que continuo na minha, que se isto tivesse sido tratado com profissionalismo, antes da conferência de imprensa, os três definiam os termos em que ele ia dizer isto, o momento em que ia dizer isto, não era no meio da conferência dizer também errei, não sei o quê, que no fundo o que eu senti, eu ouvi a conferência toda, é que este assumir de responsabilidades foi muito diluído no meio da conferência, quando naturalmente o Cristiano Ronaldo queria que fosse dito logo claramente na abertura ou logo no início, quer dizer, a assunção clara de que errou ao fazer aquilo, e portanto ele não terá gostado, não tenham dado a ênfase que ele gostaria que tivessem dado. Agora, isto é tudo, é aquilo que eu falei desde o início.
8: Mas
9: essas coisas combinam.
8: Não foi na conferência de imprensa, foi
9: não,
8: depois.
9: Não, ele na conferência também fala nisso, em passa. Ele depois, na 11, à 11, nisso, realça.
10: A 11... Que fez, a única coisa que fez mal foi ter deixado o Cristiano aquecer.
9: Pois, portanto...
10: Até diz que fiz mal, a única coisa
9: exato, não dá muita ênfase, ele gostaria que ele desse ênfase, por isso é que eu, como disse há bocado, não é por acaso que ele diz o que disse na 11, é evidente que este era o tema. E ele na 11 aí não, desenvolve a questão.
6: Sobretudo quando ele disse depois de dizer que quem manda sou eu, não há nenhum jogador que mude portanto, as minhas ideias. Não?
9: Pronto, e tudo isso. Agora, eu, mais uma vez, eu insisto que estas coisas feitas como deve ser, eram previstas, eram definidas, o termo das palavras, os momentos em que iam ser ditas... E era logo no início da conferência e não havia problema nenhum, isto nunca tinha acontecido. Isto só está a acontecer porque não houve este cuidado de preparar a conferência entre os três. Devia ter havido uma preparação profissional do início da conferência sobre os temas quentes. Estamos em ambiente de crise. Em ambiente de crise não é uma conferência de imprensa qualquer. Quando está em crise, é crise. Se a gente não entende, está em crise. Depois acontecem coisas como esta.
6: Sim, Vítor.
10: Paulo. Eu entendo o que Paulo Andrade está a dizer, mas eu acho que aqui há situações que são de um caráter individual muito específico das pessoas que estão envolvidas. Então eu vou avançar mais um bocadinho. Ó Paulo, ouça bem, porque
9: com
10: eu vou avançar
9: três,
10: mais um bocadinho. Eu quando ouvi falar... Não, isto é diferente. Não é questão dos três não resolver. Eu quando soube que existia a possibilidade de um pedido de desculpa a Jorge Jesus, e já abri aqui com os espectadores que mostrei-me incrédulo desde o primeiro momento, a própria informação que me chegou era que esse pedido de desculpas não iria acontecer. Portanto, e o Jorge Jesus tem todo o direito de sentir que não tem nada para se desculpar perante Cristiano Ronaldo. Da mesma forma como tem todo o direito de o mandar aquecer e não o colocar em campo e não lhe dizer nada, ainda que o Sr. Carlo Ancelotti, que é um gestor de egos extraordinário, se alguma coisa ele é, de facto, é gestor de egos, pense de maneira diferente. A minha grande surpresa, se for verdade o que o senhor Edu Aguirre está a dizer, o Edu Aguirre passa férias com o Cristiano Ronaldo, há muitos anos, vai para o iate, anda no avião privado, está com a Georgina e o Cristiano no iate, portanto é um amigo que...

0: desenvolvimento está em momentos muito privados do Cristiano Ronaldo. Portanto, que depois acabam por aparecer nas redes sociais, por isso é que sabemos disso. Portanto, quando o Edu Aguirre, que tem via direta para o Cristiano, nos diz que isto é que é novidade para mim, que Jorge Jesus assumiu o compromisso, ou não só se desculpou perante Cristiano Ronaldo, ou teve um ato de contrição perante Cristiano Ronaldo, mas como assumiu o compromisso de o dizer na conferência de imprensa, essa é a maior surpresa para mim. Eu a informação que tive, quando estava à procura de informações sobre este caso, e cheguei até essa circunstância do pedido de desculpas, e eu já sabia aquilo que não ia acontecer. Ainda que direta ou indiretamente, repito, direta ou indiretamente, diretamente ao Jorge Jesus ou indiretamente para chegar ao Jorge Jesus, tenham sido feitos esforços no sentido de acontecer esse pedido de desculpa, ainda que eu não tenha certeza de até que ponto a Federação Portuguesa de Futebol esteve envolvida neste processo. Ora, aqui está uma das situações, este é de julho, o Edu Aguirre participou naqueles combates de boxe para influencers e por aí fora, e depois também andou no avião privado do Cristiano, da Georgina. Pronto, isto é na revista Olá, portanto, espanhola. Portanto, é para verem que é uma pessoa que é mesmo muito próxima do Cristiano. A partir daqui, tudo o que dissemos, e o Paulo Andrade vai concordar, o Diamantino Nuno Dias também, tudo o que temos vindo a dizer ao longo desta noite é que precisamos de mais informação. E neste momento chegámos à conclusão, repito e vou salientar, também temos muitos amigos Jorge Jesus a ver este programa toda a noite, o Mister Jorge Jesus, e estou a falar para os amigos Jorge Jesus, o Mister Jorge Jesus tem todo o direito de achar que não deve pedir desculpa ao Cristiano. Tem todo o direito. A minha surpresa e o meu choque neste momento é se é verdade o que o Edu Aguirre disse, então o Jorge Jesus, na cara de Cristiano Ronaldo, comprometeu-se a pedir desculpa e depois chegou à conferência de imprensa e rebentou com o Cristiano, começando logo a dizer que não estava ali para falar do Cristiano, que o importante era a Dinamarca e a seleção, que depois nenhum jogador, ainda nem sequer o Cristiano, iria mudar as coisas dele, ia agitar, ia apontar o dedo e por aí fora. E isso não bate certo com o que, então, se for verdade, repito o que o Edu Aguirre está a dizer, não bate certo com o que tinha sido combinado em primeiro lugar entre os dois. Porque as informações que eu tive ainda foram antes de haver ecos da reunião de hoje de manhã do Pedro Proença. Portanto, eu creio que houve muita agitação de bastidores desde domingo à noite, ou pelo menos desde segunda-feira. Vou repetir para as pessoas estarem em casa ouvirem bem, porque isto amanhã vai ser importante. O meu choque é a informação de que o Jorge Jesus tinha comprometido a pedir desculpa. Porque aquilo que me chegou é que havia essa intenção, pressão, sugestão, insinuação, sei lá, tudo o que quisermos colocar, mas que o Jorge Jesus não o iria fazer. E tem todo o direito de não o fazer. Mas se não o queria fazer, dizia na cara do Cristiano ao Cris, olha, eu de facto pus-te a crescer mais minutos, estava previsto, pá, mas não tenho motivo nenhum para estar a pedir desculpa, é uma situação normal do futebol, esta foi uma situação normal, tu agora não jogas com a Dinamarca e o acordado é que vais jogar frente à Noruega. E as coisas andavam para a frente. Não me agrada a mim, o Nuno Dias já o falou, e veremos depois o que diz o Diamantino sobre isto, é quando uma pessoa dá a palavra, olhos nos olhos, cara na cara, e depois chega à conferência de imprensa e diz uma coisa diferente. E isso não me agrada. E isso poderia justificar o sentimento de traição. Mas, repito, não era esta a indicação que eu tinha. Quando eu soube desta circunstância, já sabia que o Cristiano, que o Jorge Jesus não ia pedir desculpa ao Cristiano.
1: Mas ou não disse, pois, já sabia.
0: Não ia pedir traição, desculpa
2: traição ao Cristiano. Traição parece-me forte, pode haver já, uma quebra de confiança.
1: É isso, já sabia que este era o tema. Eu também fui presidente de uma federação e tive um momento de uma grande crise. Na federação, um problema gravíssimo. Gravíssimo. E eu, toda a gente se calou, quem tinha que falar era eu. Não deixava ninguém falar. E quem coordenou o assunto fui eu sozinho. E estamos a falar perante a morte de um jovem atleta que estava na federação. Não, foi uma coisa muito grave. Eu sei bem o que eu passei nesse período. E quem assumiu aquilo fui eu. Não foi mais ninguém. Eu chamei a minha responsabilidade de tudo e a coordenação de tudo. E este caso é grave, gravíssimo. E viu-se o que deu. Portanto, se já sabia que o problema era esse, ó Vítor, o presidente da federação, eu insisto, tinha que, claramente, com os dois, definir o que ia ser dito. E o momento em que ia ser dito. Não é agora,
0: mas
1: estarem
0: o
1: a dizer...
0: O
1: Jorge Jesus pode dizer o que quer, mas é, num contexto de crise não pode dizer o que quer, que é Portugal que está em causa e é a Federação que está em causa. E há um presidente da Federação para isso.